0: Os primeiros anos do Bordeaux foram de construção de identidade e crescimento, mas foi após a Segunda Guerra Mundial que o clube começou a destacar-se no cenário nacional. O primeiro grande sucesso aconteceu em 1950, quando o Bordeaux conquistou o seu primeiro título da Ligue 1 sob o comando do técnico André Gérard, marcando o início da sua consolidação como uma força do futebol francês. No entanto, o clube passaria por algumas décadas de menor protagonismo até alcançar o auge entre as décadas de 1980 e 90. A era dourada do Bordeaux começou na década de 80 sob a presidência visionária de Claude B e com o treinador Aimé Jacquet no comando técnico. Durante este período, o clube formou uma das melhores equipas da sua história, com jogadores como Alain Giresse, Jean Tigana e Patrick Battiston, estrelas que marcaram o futebol francês. Entre 1984 e 1987, o Bordeaux venceu 3 títulos da Liga e consolidou-se como uma potência. A conquista da Taça de França em 1986 e 87 completou um ciclo de domínio no futebol doméstico. A nível europeu, a equipa também brilhou, atingindo as meias-finais da Taça dos Clubes Campeões Europeus em 1985. Outro momento marcante na história do Bordeaux foi a revelação de Zinedine Zidane, uma das maiores figuras do futebol mundial. Zidane começou a sua carreira no clube no início dos anos 90 e rapidamente se destacou pela sua classe e visão de jogo. Ao lado de outros talentos como o Vicente Lazarazu e Christophe Dugarry, Zidane ajudou o Bordeaux a chegar à final da Taça UEFA em 1986, onde, apesar de terem perdido para o Bayern de Munique, o clube consolidou a sua reputação internacional. Mais tarde, no início dos anos 2000, o Bordeaux voltou a conquistar troféus importantes. Em 2009, sob a liderança do treinador Laurent Blanc, o clube voltou ao topo ao vencer a Ligue 1 pela primeira vez em 10 anos, impulsionado pelo talento dos jogadores como Johan Gourcuff e Marouane Chamakh. Esse título foi seguido pela Taça da Liga Francesa e pela Supertaça de França, consolidando o Bordeaux como um dos principais clubes do país naquele momento. Apesar dos sucessos, o clube enfrentou crises financeiras significativas nas últimas décadas. Em 2021, o clube foi colocado em administração judicial devido a problemas financeiros graves, uma situação que culminou na sua despromoção para a 2ª Divisão Francesa em 2022. A queda foi um duro golpe para um clube com tanta história e tradição e o Bordeaux enfrentou uma luta pela sobrevivência, tanto desportivamente como financeiramente, mas tem trabalhado arduamente para reconstruir o seu prestígio e voltar à elite do futebol francês. Ao longo da sua trajetória, o Bordeaux venceu 6 títulos da Ligue 1, 4 taças de França, 3 taças da Liga Francesa e diversas supertaças do país, consolidando-se como um dos clubes mais laureados da França. Além disso, o clube tem um legado significativo na formação de talentos, tendo revelado jogadores que se tornaram referências globais, como Zidane e Lazarazu. A história do Bordeaux é marcada por altos e baixos, desde as glórias nacionais e internacionais até aos desafios financeiros e desportivos mais recentes. No entanto, a capacidade do clube de se reinventar e a paixão dos seus adeptos mantém viva a esperança de que os Girondins de Bordeaux voltarão a brilhar no topo do futebol francês.
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0: A equipa do Independiente entre 1971 e 1975 ficou marcada como uma das maiores da história do futebol sul-americano, com um domínio impressionante na Copa Libertadores da América. Este período glorioso é muitas vezes lembrado pela forma como o clube argentino conquistou nada menos do que 4 títulos consecutivos da Libertadores, tornando-se um símbolo do futebol argentino e continental. O sucesso começou a desenhar-se em 1971, quando o clube se reorganizou sob a liderança de Pedro Dayacha, um ex-jogador do clube que assumiu como treinador. Dayacha montou uma equipa que misturava força física e habilidade técnica, destacando-se jogadores como Miguel Ángel Santoro, um dos melhores guarda-redes da Argentina, e o talentoso avançado Ricardo Bochini, que rapidamente se tornou uma lenda do clube. Apesar de não conseguir o título em 1971, a equipa mostrou o seu potencial e iniciou a caminhada para um período de supremacia na Libertadores. Em 1972, o Independiente conquistou o seu primeiro de 4 títulos consecutivos na competição, vencendo o Universitário do Peru na final. Este foi o momento que marcou o início de uma hegemonia, com o clube a afirmar-se como uma das equipas mais temidas da América do Sul. Com a sua combinação de solidez defensiva e um ataque mortífero, o Independiente dominou a Libertadores de forma quase inquestionável. Entre 1972 e 1975, o clube venceu a competição em todas as edições, fazendo história como o primeiro clube a alcançar tal feito. As vitórias sobre o Colo-Colo em 73, São Paulo em 74 e União Espanhola em 1975 foram os pontos altos desta fase de glória. O Colo-Colo foi um adversário especialmente difícil em 1973, com a final a ser decidida num jogo de desempates em Montevideo, onde o Independiente venceu por 2-1. A final de 1974 contra o São Paulo foi mais uma vez dura, mas a equipa argentina conseguiu sagrar-se campeã após duas mãos equilibradas e outro jogo de desempate. Por fim, em 1975, o triunfo sobre a União Espanhola solidificou a reputação do clube como o rei de copas. Durante este período, o Independiente contou com jogadores de elevado calibre. Para além de Santoro e Bocchini, outros nomes como Francisco Sá, um líder da defesa, e o médio Rubén Galván destacaram-se como peças fundamentais para o sucesso. A equipa era conhecida pela sua capacidade de se adaptar ao jogo, variando entre uma postura defensiva sólida e momentos de brilhantismo ofensivos, muitas vezes orquestrados pelo mago Ricardo Bocchini. Este último, em particular, tornou-se sinónimo de Independiente. A sua criatividade no meio-campo e capacidade de resolver jogos com passes geniais fizeram dele um dos maiores ícones da história do futebol sul-americano, sendo também um dos principais responsáveis por criar jogadas que culminavam em golos decisivos nas várias finais da Libertadores. O Independiente de 1971 a 75 destacou-se pelo seu pragmatismo. A equipa sabia fechar-se defensivamente e controlar o ritmo dos jogos, especialmente nas competições a eliminar como a Libertadores. Sabia sofrer, mas também aproveitava ao máximo os contra-ataques, tendo em Bocchini o maestro que sabia orquestrar as jogadas com inteligência e precisão. Esta abordagem permitiu ao clube ser eficaz nas finais, onde cada erro podia custar caro. A garra e a mentalidade vencedora eram características cruciais desta equipa, que enfrentava cada adversário com a certeza de que poderia vencer. O gigante argentino continua a ser uma referência no futebol mundial devido aos seus feitos de 1971 a 75, com o seu domínio na Libertadores a servir de exemplo para outras gerações. Até hoje, o clube é conhecido como o maior vencedor da Copa Libertadores, com um total de 7 títulos, 4 dos quais conquistados durante esta era dourada. O legado deixado por Bocchini, Santoro e companhia perdura, com os seus feitos a serem celebrados por adeptos e historiadores do futebol. Este período consolidou o Independiente como um dos clubes mais importantes da Argentina e da América do Sul, e a sua supremacia na Libertadores é algo que dificilmente será igualado. A história desta equipa é um testemunho de como o futebol pode ser jogado com inteligência, talento e, acima de tudo, com uma mentalidade vencedora e inabalável.
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0: Bruno Fernandes, nascido a 8 de setembro de 1994 na Maia, é um médio ofensivo conhecido pela sua visão de jogo, capacidade de passe e precisão nos remates. Iniciou a sua carreira profissional no Boa Vista e rapidamente se destacou no futebol português. Em 2012, ainda nas camadas jovens, transferiu-se para o Novara, da Série B italiana, onde continuou a demonstrar o seu talento. A sua performance chamou a atenção de clubes maiores e em 2016, Bruno Fernandes assinou pela Udinese. No entanto, foi no Sporting, onde chegou em 2017, que se tornou uma estrela internacional. Na temporada de 2018-2019, foi o melhor marcador da Liga Portuguesa e ajudou o Sporting a conquistar a Taça de Portugal. Em janeiro de 2020, Bruno Fernandes viria a transferir-se para o Manchester United, onde no clube inglês rapidamente se estabeleceu como um dos jogadores-chave, contribuindo com golos e assistências cruciais e ajudando a equipa a alcançar a final da Liga Europa em 2021. A sua capacidade de influenciar o jogo e a sua versatilidade no meio-campo foram amplamente reconhecidas, tornando-o um dos melhores médios ofensivos da Premier League. Além do sucesso a nível de clubes, Bruno Fernandes também é uma peça fundamental na seleção portuguesa. Fez a sua estreia internacional em 2017 e tem sido uma presença constante, contribuindo para a equipa em competições importantes, incluindo o Campeonato de Europa e a Liga das Nações. Nesta altura, continua a ser um jogador influente no Manchester United e na seleção, solidificando a sua reputação como um dos melhores médios da sua geração.
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0: Lucho González, também conhecido como El Comandante, é um dos jogadores mais icónicos da história recente do Futebol Clube do Porto. Nascido em Buenos Aires, Argentina, a 19 de janeiro de 1981, Luís Oscar González começou a sua carreira no Huracán antes de se destacar no River Plate, onde conquistou títulos e chamou a atenção do futebol europeu. A sua trajetória foi marcada por uma inteligência tática apurada, qualidade técnica e capacidade de liderança, características que o tornaram uma figura crucial nos clubes por onde passou, em especial no Futebol Clube do Porto. A sua primeira passagem pelos Dragões começou em 2005, quando foi contratado por mais de 7 milhões e meio de euros ao River Plate. Butch só chegou para um clube que um ano antes tinha conquistado a Liga dos Campeões sob o comando de José Mourinho e veio para dar continuidade ao sucesso portista. Logo se impôs como uma peça fundamental no meio-campo dos Dragões, destacando-se pela sua visão de jogo, capacidade de passe e presença ofensiva. Com o Adriano como treinador, Lúcio fez uma temporada de estreia notável, conquistando o seu primeiro título da Primeira Liga em 2005-2006, além de levantar a Taça de Portugal. Nas quatro temporadas em que vestiu a camisola azul e branca, na sua primeira etapa no clube, Lúcio foi parte de uma era de ouro do futebol português. Entre 2005 e 2009, conquistou quatro títulos da Primeira Liga, uma Taça de Portugal e três supertaças Cândido de Oliveira, cimentando o seu estatuto como um dos maiores ídolos da história recente do clube. Além disso, a sua consistência em campo e a sua habilidade para marcar golos em momentos decisivos renderam-lhe o apelido de El Comandante, uma referência à sua liderança natural dentro de campo. Nos seus melhores anos, Lúcio não só contribuiu com assistências e golos, como também era uma voz de comando que uniu o balneário portista. Em 2009, após o sucesso no Futebol Clube do Porto, o argentino transferiu-se para o Olympique de Marselha por cerca de 18 milhões de euros, uma das maiores transferências do futebol francês à época. No Marselha continuou a sua senda de sucesso, conquistando a Liga em 2010 e mais dois troféus da Taça da Liga Francesa. A sua influência no meio-campo manteve-se inalterada, mas o carinho pelo Futebol Clube do Porto permaneceu, algo que ficaria evidente anos mais tarde. Em 2012, Lúcio González protagonizou um regresso emocionante à cidade invicta, quando já veterano voltou para uma segunda passagem pelos Dragões. Apesar de estar numa fase mais avançada da carreira, o seu impacto na equipa foi imediato. A sua experiência e qualidade técnica mantiveram-no como uma peça fundamental para o clube e na temporada de regresso ajudou o Porto a conquistar mais um título da Primeira Liga na época 2012-2013, sob o comando de Vítor Pereira. No total, Lúcio acumulou mais de 240 jogos pelo Futebol Clube do Porto, com 61 golos marcados e continua a ser lembrado como um dos médios mais talentosos e completos que passaram pelo clube. A sua capacidade de chegar à área adversária, fazer golos e distribuir o jogo com grande inteligência foi crucial para as conquistas portistas, sendo sempre visto como um líder dentro e fora de campo. Não é à toa que continua a ser venerado pelos adeptos, que reconhecem nele um dos capitães mais respeitados da história do emblema. Após sair do Futebol Clube do Porto pela segunda vez, Lúcio ainda continuou a sua carreira em clubes como o Al Rayyan, no Qatar, e o Atlético Paranaense, no Brasil, onde se manteve competitivo até aos seus últimos dias como jogador. No Atlético Paranaense, conquistou a Copa Sul-Americana em 2018, acrescentando mais um título internacional ao seu vasto currículo. Encerrou a carreira em 2021, após mais de duas décadas a brilhar nos relvados, deixando uma marca profunda no futebol, especialmente no Futebol Clube do Porto. Lúcio González será sempre lembrado como um dos grandes médios do futebol mundial, com destaque para o impacto duradouro que teve no Futebol Clube do Porto. A sua liderança, classe e espírito vencedor fizeram dele uma lenda do clube e uma referência no futebol português.
3: Eu ainda na minha cabeça está que sou jogador. E até falei para a minha mulher, digo, quando acabar o contrato lá no Brasil, vou tentar falar com o presidente e dizer-lhe que jogava dois meses de graça aqui só por que voltar a pisar o Dragão. Fala dessa tão conhecida mística do Porto, é um pouco isso, é mais na garra, na luta e se disfruta mais também.

0: 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Jonathan David, nascido a 14 de janeiro de 2000 em Brooklyn, Nova York, é um avançado internacional canadiano que atualmente joga pelo Lille na Liga Francesa. Com uma grande capacidade de finalização e mobilidade, David tem-se afirmado como uma das grandes promessas do futebol europeu. Começou a sua carreira profissional no Gent, da Bélgica, em 2018, onde rapidamente chamou a atenção devido à sua impressionante capacidade goleadora. Em 2020, o Lille adquiriu o avançado por uma quantia recorde no clube e David desempenhou um papel crucial na conquista do título da Liga na temporada de 2020-2021. A nível internacional, decidiu representar a seleção do Canadá porque foi para esse país que os seus pais haitianos se mudaram quando ainda era criança. Tendo a possibilidade de representar o Haiti e os Estados Unidos, David preferiu vestir a camisola da nação onde se desenvolveu pessoalmente e onde cresceu no futebol.
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3: Ricardo José Vaz Alves Monteiro, mais conhecido como Tarantini, é uma figura emblemática do Rio Ave e um exemplo raro de longevidade e lealdade no futebol português. Nascido em 1983 em Gestaçu, Baião, Tarantini começou a carreira em clubes de divisões inferiores e só aos 24 anos chegou ao futebol profissional, quando assinou pelo Rio Ave em 2008. Desde então construiu uma ligação histórica com o clube Vila Condense, onde passou toda a carreira na primeira divisão, tornando-se capitão e referência dentro e fora de campo. Como médio de forte resistência e excelente leitura de jogo, Tarantini sempre se destacou pela entrega e inteligência tática. O seu espírito de liderança e profissionalismo rapidamente o tornaram um dos jogadores mais importantes da equipa. Ao longo dos anos, o médio contribuiu para alguns dos momentos mais memoráveis do Rio Ave, incluindo a histórica qualificação para a Liga Europa e a chegada à final da Taça de Portugal e da Taça da Liga em 2014. Esse ano foi especialmente marcante para o clube, que sob a liderança de Tarantini atingiu um nível de protagonismo inédito, enfrentando equipas europeias e elevando o nome do Rio Ave a uma dimensão internacional. Além do desempenho dentro das quatro linhas, Tarantini sempre foi admirado pela sua visão de futuro e preocupação com a carreira pós-futebol. Com um mestrado em Educação Física e em Desporto, destacou-se pela sua postura consciente e exemplar, sendo uma voz ativa na sensibilização para a importância dos estudos entre os jogadores. Tarantini chegou mesmo a escrever um livro, A Minha Causa, onde partilhou reflexões sobre a vida desportiva e a necessidade de planear o futuro, inspirando colegas e jovens atletas a pensar além do futebol. Ao durar as chuteiras em 2021, Tarantini deixou um legado raro no futebol português. Com mais de 400 jogos pelo Rio Ave, é recordado não só pela sua entrega e dedicação em campo, mas também pelo impacto positivo que teve na cultura do clube e na vida dos colegas da profissão. O seu exemplo de compromisso, lealdade e inteligência fazem dele uma referência no desporto nacional, um atleta que valorizou a educação e a formação contínua, elevando o conceito de ser jogador profissional.
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3: Ronaldo Luís Nazário de Lima, ou simplesmente Ronaldo, é amplamente considerado um dos maiores avançados da história do futebol. Nascido a 18 de setembro de 1976, no Rio de Janeiro, o brasileiro iniciou a sua carreira ainda adolescente, com apenas 16 anos no Cruzeiro. As suas exibições espetaculares no clube mineiro logo chamaram a atenção do futebol mundial e em 1994, após participar no Mundial dos Estados Unidos, embora sem atuar, foi contratado pelo PSV Eindhoven, nos Países Baixos. Lá, Ronaldo mostrou toda a sua capacidade de explosão e finalização, marcando 54 golos em 57 jogos ao longo de duas temporadas, uma média impressionante que o transformou numa das jovens promessas mais cobiçadas do futebol europeu. O seu talento levou-o rapidamente a um dos maiores clubes do continente, o Barcelona, onde jogou durante a temporada de 1996-97. No Barça, Ronaldo elevou o seu jogo a novos patamares, marcando 47 golos em 49 partidas e ajudando o clube a vencer a Taça das Taças da UEFA e a Taça do Rei. Foi durante este período que ganhou o apelido de fenómeno, graças à sua velocidade devastadora, poder físico e capacidade para driblar com uma facilidade espantosa. Ainda com apenas 20 anos, foi eleito pela primeira vez o melhor jogador do mundo pela FIFA, título que viria a conquistar noutras duas ocasiões. Em 1997, Ronaldo fez uma transferência recorde para o Inter de Milão, onde continuou a brilhar no início da sua carreira, ganhando a Taça UEFA em 1998. Contudo, foram também os anos em que a sua sorte começou a mudar em termos físicos. Durante o seu tempo no Inter, sofreu a primeira de várias lesões graves no joelho que o afastariam dos relvados por longos períodos. O seu regresso em 2002 foi nada menos do que milagroso. Após 2 anos de recuperação, Ronaldo voltou aos grandes palcos no Mundial de 2002, onde foi a estrela maior da seleção brasileira, conduzindo o Brasil à vitória com 8 golos, 2 dos quais na final contra a Alemanha. Esta conquista garantiu-lhe o 3º título de melhor jogador do mundo e marcou o seu renascimento como um dos melhores jogadores da sua geração. Após o Mundial, Ronaldo transferiu-se para o Real Madrid como parte dos famosos Galácticos, onde jogou de 2002 a 2007. Durante esse período, conquistou 2 campeonatos espanhóis e manteve o seu estatuto de um dos melhores avançados do mundo, marcando 104 golos em 177 jogos. O seu estilo de jogo, marcado por uma combinação única de velocidade, técnica e poder de finalização, continuava a encantar os adeptos, apesar das lesões persistentes que o limitaram ao longo da sua carreira. Em Madrid, Ronaldo formou uma parceria letal com estrelas como Zidane, Figo e Beckham, que consolidaram ainda mais o seu legado no futebol europeu. Já na reta final da sua carreira, em 2007, voltou à Itália, desta vez para jogar no AC Milan, rival direto do Inter. Embora o seu desempenho tenha sido afetado pelas constantes lesões, ainda mostrou flash de brilhantismo, marcando 9 golos em 20 jogos. Porém, o seu tempo no Milan também foi marcado por mais uma grave lesão no joelho, que acelerou o fim da sua trajetória na Europa. Ronaldo decidiu então regressar ao Brasil, assinando pelo Corinthians em 2009. Surpreendentemente, teve uma passagem de grande sucesso pelo clube paulista, onde ajudou o Corinthians a conquistar o Campeonato Paulista e a Copa do Brasil em 2009, numa demonstração de que, mesmo longe do seu auge físico, o seu talento era inquestionável. No entanto, após mais alguns problemas físicos, decidiu terminar a sua carreira em 2011, aos 34 anos. Ronaldo deixa um legado incontestável como um dos maiores avançados da história do futebol. Os seus números são impressionantes, já que ao longo da carreira marcou mais de 400 golos em clubes e seleções e venceu 2 bolas de ouro em 1997 e 2002. O fenómeno sempre foi lembrado e terá revolucionado a posição de avançado, combinando uma capacidade física invulgar com uma técnica requintada e um instinto goleador incomparável. Ronaldo foi também um dos grandes responsáveis por popularizar o futebol brasileiro no exterior e inspirou gerações de jogadores pelo mundo. Mesmo com as inúmeras lesões que enfrentou, a sua resiliência e capacidade de se reinventar em momentos cruciais da carreira fazem dele uma lenda viva do desporto, sendo reconhecido tanto por adeptos quanto por críticos como um dos mais completos jogadores que o futebol já viu.
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3: O Ajax, fundado em 1900 em Amsterdão, é um dos clubes mais vencedores e respeitados da Europa, conhecido pelo estilo ofensivo e por uma academia que revelou grandes talentos para o futebol mundial. O emblema neerlandês começou a consolidar-se na década de 1960 com o revolucionário estilo de jogo do futebol total, implementado pelo treinador Rinus Michels e protagonizado pelo lendário Johan Cruyff. Este sistema, onde todos os jogadores podiam ocupar várias posições, mudou a forma de jogar e tornou o Ajax uma referência global. Na década de 1970, o clube dominou a Europa ao vencer a Taça dos Campeões Europeus 3 vezes consecutivas, em 1971, 72 e 73, com Cruyff como o principal astro e Michels como o grande estratega. Este período de ouro solidificou o Ajax como um dos gigantes do futebol e a filosofia do jogo do futebol total influenciou gerações de treinadores e jogadores em todo o mundo. Além das conquistas europeias, o Ajax dominava também no cenário doméstico, colecionando títulos do campeonato neerlandês e tornando-se sinónimo de futebol espetáculo. Após alguns anos sem grandes títulos europeus, a equipa voltou ao topo na década de 1990 com uma geração de ouro formada nas suas academias, incluindo jogadores como Edgar Davids, Clarence Seedorf, Patrick Kluivert e Marco Overmars. Com Louis van Gaal como treinador, o clube conquistou a Liga dos Campeões em 1995 ao vencer o Milan, consolidando-se novamente como uma força europeia. Este sucesso deveu-se mais uma vez ao compromisso com a formação de talentos, uma das marcas do Ajax ao longo da sua história. O início dos anos 2000 trouxe desafios financeiros ao clube, o que os obrigou a vender muitos dos seus talentos jovens para clubes maiores. Apesar das dificuldades em manter os principais jogadores, o Ajax continuou a dominar o futebol neerlandês e a formar talentos que viriam a brilhar internacionalmente. Esta política de formação rendeu frutos ao longo das décadas e é uma das principais razões pela qual o Ajax permanece competitivo no cenário europeu. Nos últimos anos, o clube voltou a ser destaque na Liga dos Campeões, em particular na temporada de 2018-2019, quando eliminou gigantes como o Real Madrid e a Juventus, chegando até às meias finais. Essa campanha memorável, com jovens talentos como Frankie de Jong e Matthijs de Ligt, reacendeu o entusiasmo em torno do clube e destacou a excelência da sua academia. Mesmo num cenário de recursos limitados em comparação aos grandes clubes europeus, o Ajax continua a ser admirado pelo seu futebol atrativo e pela aposta nos jovens, preservando a herança do futebol total, que transformou o clube numa lenda viva do futebol mundial. Hoje, o emblema permanece um dos maiores símbolos do futebol ofensivo e da formação de talentos, mantendo viva a sua tradição e a sua identidade, características que o tornam um dos clubes mais fascinantes do futebol mundial.
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3: A temporada de 1963-64 ficou marcada como um dos momentos mais icónicos da história do Sporting Clube de Portugal. O clube leonino, já uma referência no panorama desportivo nacional, alcançou uma glória inédita ao vencer a Taça dos Vencedores das Taças, conhecida como Taça das Taças, um dos mais prestigiados troféus europeus da época. O Sporting tornou-se assim o primeiro clube português a conquistar esta competição internacional, consolidando o seu nome no futebol europeu. A caminhada dos Leões na competição não foi fácil e esteve repleta de desafios. Tudo começou na primeira eliminatória, onde os verde e brancos defrontaram os italianos da Atalanta. Depois de uma primeira mão complicada, em que perderam por 2-0, o Sporting conseguiu virar o resultado em Alvalade com uma vitória por 3-1, forçando um terceiro jogo de desempate que venceria por 3-1. Este início dramático foi um presságio do que seria uma campanha marcada por grandes emoções. Nos quartos de final, o Sporting encontrou o Manchester United, uma das equipas mais temidas da Europa na época. Após um resultado desfavorável de 4-1 em Old Trafford, os Leões protagonizaram uma das maiores reviravoltas da história das competições europeias, ao golear a equipa inglesa por 5-0 em Lisboa, numa exibição memorável que ficou para sempre na memória dos adeptos leoninos. O jogo foi uma demonstração do espírito ofensivo de uma equipa liderada pelo avançado João Moraes e pelo lendário Fernando Mendes, que foram fundamentais ao longo de toda a campanha. Após esta façanha, os Leões continuaram a sua caminhada rumo à final, eliminando o Lyon nas meias finais. A equipa francesa apresentou alguma resistência, mas a formação lusa conseguiu ultrapassar os franceses com uma vitória confortável por 2-1 no total das duas mãos, carimbando assim o passaporte para a grande final. O palco estava montado para um dos momentos mais altos da história do clube. A final da Taça das Taças de 1964 teve um desfecho dramático e incomum. O Sporting defrontou o MTK Budapeste, uma equipa húngara de grande qualidade, num confronto que viria a ter dois atos. O primeiro jogo, realizado no estádio Eisel, em Bruxelas, terminou empatado a 3 após prolongamento, forçando um jogo de desempate. Esse segundo embate foi realizado no mesmo estádio, 4 dias depois, e é aí que surge o herói improvável da história, João Moraes. Aos 19 minutos, o jogador leonino marcou o famoso canto direto, um golo olímpico marcado diretamente de pontapé de canto, que garantiu ao Sporting uma vitória por 1-0 e o título de campeão. Este feito foi recebido com enorme euforia em Portugal, colocando o Sporting no mapa do futebol europeu e elevando a moral do clube numa época em que o futebol português começava a dar os primeiros passos no cenário internacional. O triunfo na Taça das Taças foi um marco histórico não só para o Sporting, mas também para o desporto nacional, sendo uma das primeiras grandes conquistas europeias de um clube português. A equipa de 1964, liderada pelo treinador Anselmo Fernandes, tornou-se um símbolo de garra, determinação e qualidade técnica, valores que continuam a ser associados ao clube. Entre os protagonistas desta campanha gloriosa, destacam-se nomes como o guarda-redes Carvalho, o capitão Fernando Mendes, o avançado Osvaldo Silva e, claro, João Moraes, cujo golo decisivo ficou gravado para sempre na história leonina. Esta equipa é ainda hoje recordada com grande carinho pelos adeptos, sendo frequentemente homenageada como uma das melhores formações da história do clube. A vitória na Taça das Taças em 1964 continua a ser uma das primeiras conquistas mais importantes do palmarés do Sporting. Este título reforçou o estatuto internacional do clube e abriu portas para futuras participações em competições europeias. Foi um triunfo que simbolizou o espírito combativo do Sporting Clube de Portugal, a sua capacidade de superação e a força do coletivo. Na história do futebol europeu, o nome do Sporting ficou assim gravado com letras douradas.

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1: 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Benjamin Šeško, nascido a 31 de maio de 2003 em Rogoza, Eslovénia, é um avançado de destaque conhecido pela sua imponência física, velocidade e capacidade de finalização. Iniciou a sua carreira profissional no Red Bull Salzburg, na Áustria, onde rapidamente se destacou como um dos jovens mais promissores do futebol europeu. Šeško fez a sua estreia no Salzburg em 2019 e ao longo das temporadas seguintes demonstrou um crescimento significativo. A sua habilidade para marcar golos e a sua presença física no ataque tornaram-no uma peça fundamental para a equipa austríaca. A sua performance na Bundesliga e nas competições europeias chamou a atenção de clubes maiores, que em 2022 Benjamin Šeško transferiu-se para o Leipzig, um dos clubes do campeonato alemão, onde continuou a desenvolver o seu potencial. No Leipzig manteve-se uma figura importante no ataque, contribuindo com golos e assistências e mostrando a sua capacidade de se adaptar a um nível competitivo mais alto. Além do sucesso a nível de clubes, Šeško é também um membro regular da seleção eslovena. Fez a sua estreia internacional em 2021 e tem sido uma adição valiosa ao ataque da seleção, trazendo a sua habilidade e presença para as competições internacionais. Mais recentemente, Šeško continuou a destacar-se pelo Leipzig, mostrando uma combinação de habilidade técnica e potência física que o tornam um avançado promissor e uma figura emergente no futebol europeu. A sua evolução contínua e o impacto em campo reforçam a sua reputação como um dos talentos mais excitantes da sua geração.
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1: Jorge Manuel Rebelo Fernandes, mais conhecido como Silas, nasceu a 1 de setembro de 1976 em Lisboa. Ao longo da sua carreira, destacou-se como jogador, construindo um percurso notável no futebol português e internacional. Silas iniciou a sua carreira nas camadas jovens do futebol Benfica, mais conhecido como Fofó, e posteriormente no Sporting Clube de Portugal. Mas foi no Atlético Clube de Portugal que se estreou como sénior em 1996. Após uma breve passagem pelo clube, Silas transferiu-se para a União de Montemor e foi aí que as suas qualidades chamaram a atenção de clubes de maior renome em Portugal. A grande oportunidade de Silas surgiu quando assinou pela União de Leiria, clube onde permaneceu entre 1999 e 2003. Sob o comando de José Mourinho, o médio ofensivo destacou-se pela sua visão de jogo e capacidade técnica, ajudando o clube a obter resultados impressionantes na Primeira Liga. O sucesso no Leiria catapultou Silas para o futebol espanhol, onde assinou pelo Celta de Vigo em 2003. No entanto, apesar de ter disputado a La Liga com o clube galego, a sua passagem por Espanha não foi tão marcante quanto o esperado. Silas passou ainda pelo Wolverhampton Wanderers, na Inglaterra, na temporada de 2008-2009, onde teve a oportunidade de jogar no competitivo futebol inglês. Apesar de não ter deixado um impacto tão duradouro, a experiência em diferentes ligas ajudou-o a amadurecer como jogador e a preparar-se para os próximos desafios. Após a sua aventura internacional, Silas voltou a Portugal, desta vez para representar o Bolonenses. No emblema do Restelo, reencontrou-se com o futebol português e teve um papel importante na equipa, sendo um dos pilares do clube até ao final da sua carreira. Depois de encerrar o seu percurso como jogador, em 2016, Silas rapidamente fez a transição para o cargo de treinador. Assumiu o comando técnico da BSAD, onde começou a demonstrar o seu potencial como treinador, e o seu estilo de jogo ofensivo e a capacidade de extrair o melhor dos seus jogadores fizeram dele uma figura respeitada no futebol português. Posteriormente, assumiu o cargo de técnico do Sporting na temporada de 2019-2020, num período conturbado para o clube. Apesar das dificuldades, Silas conseguiu estabilizar a equipa e deixar a sua marca. A carreira de Silas como jogador e treinador reflete um percurso de resiliência, talento e adaptação a diferentes realidades do futebol. Tanto em Portugal como no estrangeiro, mostrou sempre a sua capacidade de ultrapassar desafios, deixando um legado no futebol português que transcende os seus anos como jogador.

temporada de 2000-2001 ficará para sempre marcada na história do futebol português como o ano em que o Boa Vista desafiou todas as probabilidades e conquistou o título de campeão nacional. O feito, até hoje, é visto como um dos maiores marcos do futebol nacional, tornando o clube da cidade do Porto o segundo clube fora dos três grandes a conquistar o campeonato após o Belenense em 1946. Sob a orientação de Jaime Pacheco, uma equipa disciplinada e aguerrida, conhecida pela sua entrega incansável, transformou-se num exemplo de união, estratégia e resiliência. Jaime Pacheco, ele próprio um símbolo da raça e determinação enquanto jogador, construiu uma equipa com base nesses mesmos valores. O Boa Vista não era um conjunto de estrelas, mas sim uma máquina coletiva onde cada jogador sabia exatamente o seu papel. A solidez defensiva e a capacidade de superar adversidades foram as marcas registadas deste grupo. Em vez de depender de uma figura individual, o Boa Vista de Pacheco focou-se num futebol de combate, com uma defesa implacável e uma mentalidade tática intransigente. A equipa foi uma verdadeira muralha defensiva, sofrendo apenas 22 golos ao longo das 34 jornadas do campeonato. A espinha dorsal do Boa Vistão era composta por jogadores que se tornaram lendas no Bessa. Ricardo, o guarda-redes, foi uma peça-chave, protagonizando exibições seguras ao longo da temporada. À frente deles, jogadores como Litos e Petit formaram uma linha defensiva e de meio-campo quase impenetrável, com Petit, em particular, a ser o símbolo de entrega e de luta da equipa, combinando qualidade técnica com uma agressividade que intimidava os adversários. No ataque, Elpidio Silva, conhecido como Super Elpidio, foi decisivo, oferecendo à equipa a capacidade de transformar as raras oportunidades ofensivas em golos. Além disso, Martelinho e Duda, jogadores rápidos e criativos, eram responsáveis por criar desequilíbrios nos flancos. A trajetória do Boa Vista nessa época foi notável por mais do que apenas os resultados obtidos. A equipa venceu 23 dos 34 jogos, incluindo importantes triunfos frente aos gigantes do futebol português. A vitória sobre o Futebol Clube do Porto por 1-0 no estádio do Bessa foi um dos momentos-chave da época, consolidando o Boa Vista como um verdadeiro candidato ao título. A força da equipa em casa foi impressionante, mas também nos jogos fora de portas o Boa Vista se mostrou imbatível, conseguindo pontos essenciais que lhes permitiam manter-se no topo da tabela. Ao longo da época, a equipa foi construindo uma vantagem sólida sobre os rivais, mas a reta final foi particularmente intensa. A equipa entrou na fase decisiva do campeonato com o Sporting a pressionar, mas o Boa Vista manteve-se firme. Nos momentos de maior pressão, a equipa de Jaime Pacheco mostrou o seu caráter resiliente, conseguindo vitórias cruciais. Um dos jogos mais memoráveis foi a vitória por 3-0 sobre os Salgueiros, na penúltima jornada, que deixou o Boa Vista a um pequeno passo de fazer história. Na última jornada, o empate a uma bola frente ao Desportivo das Aves foi suficiente para garantir o título de campeão nacional, com 2 pontos de vantagem sobre o rival da cidade, o Futebol Clube do Porto. A conquista do Boa Vista em 2000-2001 foi um verdadeiro conto de fadas no futebol português. A equipa do Bessa, longe de ter os recursos e o poderio dos rivais tradicionais, mostrou que a disciplina, a organização e uma forte mentalidade coletiva podiam derrubar gigantes. O Boa Vista terminou a temporada com 77 pontos, fruto de 23 vitórias, 8 empates e apenas 3 derrotas, num campeonato onde os achadrezados provaram ser a equipa mais consistente e determinada. Este título não só marcou a história do Boa Vista, mas também teve um impacto profundo no futebol português. A vitória de um outsider num campeonato dominado por Benfica, Porto e Sporting trouxe esperança a muitos clubes de menor dimensão e mostrou que com uma boa estratégia e uma equipa unida tudo é possível. Jaime Pacheco tornou-se uma figura lendária e até hoje a equipa de 2000-2001 é recordada com enorme carinho pelos adeptos das Panteras Negras e admirada por todos os amantes do futebol em Portugal. Após essa temporada de sonho, o Boa Vista manteve uma presença respeitável no futebol português e europeu, chegando mesmo às meias finais da Taça UEFA em 2003, mas nunca mais repetiu o feito de 2001. No entanto, a epopeia desse ano ficou gravada como um dos maiores momentos da história do futebol nacional, tornando o Boa Vistão imortal.

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2: Nicolás Otamendi, defesa central argentino de grande destaque, nasceu a 12 de fevereiro de 1988 em Buenos Aires. Começou a sua carreira no Vélez Sarsfield, onde fez a estreia profissional em 2007. Em 2010, transferiu-se para o Futebol Clube do Porto, onde venceu a Liga Europa no ano seguinte e se afirmou como um dos melhores defesas do futebol português. Depois de uma breve passagem pelo Atlético Mineiro e Valência, em 2014 ingressou no Manchester City, onde conquistou duas Premier Leagues e outros títulos nacionais, permanecendo no clube até 2020. Nesse ano, Otamendi transferiu-se para o Benfica, onde se tornou uma peça fundamental na defesa da equipa. Capitão das Águias, foi parte integrante da conquista do Campeonato Nacional na época 22-23. Ao nível internacional, Otamendi é a presença regular na seleção argentina, com a qual conquistou a Copa América em 2021 e 2024 e ainda o Campeonato do Mundo de 2022, consolidando uma carreira de enorme sucesso tanto a nível de clubes como de seleções.
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2: Manuel Fernandes é uma das figuras mais icónicas do futebol português e, em particular, da história do Sporting Clube de Portugal. Nascido a 5 de junho de 1951 em Sarilhos Grandes, Manuel Fernandes começou a dar os seus primeiros passos no futebol, nas equipas de formação da sua terra natal, antes de chamar a atenção de clubes maiores pela sua habilidade técnica, garra e forte capacidade de finalização. Sua carreira profissional iniciou-se no Montijo, onde ainda muito jovem impressionou pela sua capacidade goleadora. A sua performance no clube alentejano chamou a atenção do Sporting, que o contratou em 1975, numa transferência que viria a marcar o início de uma longa e gloriosa ligação ao clube leonino. No Sporting, Manuel Fernandes tornou-se rapidamente num dos avançados mais temidos do futebol português, destacando-se pela sua eficácia no ataque e a sua liderança natural em campo. Durante as 12 temporadas em que vestiu a camisola dos Leões, Manuel Fernandes assumiu-se como uma verdadeira referência. O seu instinto goleador era notável, conseguindo atingir a incrível marca de 386 golos em 433 jogos. O seu momento mais memorável aconteceu em 1986, quando num jogo contra o Benfica marcou 4 golos na histórica vitória por 7-1, uma das maiores humilhações sofridas pelo rival lisboeta. Este feito consolidou mais ainda o seu estatuto de lenda no clube. Além das suas qualidades de finalização, Fernandes era conhecido pela sua entrega total ao jogo. Capitão durante várias temporadas, encarnava o espírito de luta e determinação que os adeptos do Sporting tanto apreciavam. Ao longo da sua carreira, venceu por 2 vezes o Campeonato Nacional, em 79-80 e 81-82, além de ter conquistado 2 Taças de Portugal e uma Supertaça Cândido de Oliveira. Estes títulos ajudaram a fortalecer o Sporting durante um período de forte concorrência com o Benfica e o Futebol Clube do Porto. Apesar do sucesso na formação verde e branca, Manuel Fernandes também teve passagens pela seleção nacional. Representou Portugal em 31 ocasiões, marcando 7 golos. No entanto, nunca teve a oportunidade de disputar grandes competições internacionais, uma vez que a seleção portuguesa viveu momentos de dificuldade durante grande parte da sua carreira. Mesmo assim, Manuel Fernandes era reconhecido como um dos grandes talentos do futebol nacional da sua geração. Depois de pendurar as chuteiras, manteve-se ligado ao futebol e, em especial, ao Sporting. Desempenhou várias funções no clube, incluindo a de treinador, diretor desportivo e olheiro, reforçando sempre a sua ligação emocional com os Leões. Apesar de algumas passagens por outros clubes como treinador, o seu coração sempre esteve no Sporting, onde é visto como um dos maiores ícones da história do clube. Até aos dias de hoje, Manuel Fernandes continua a ser uma figura respeitada no futebol português, com um legado inegável. A sua carreira, marcada pelo seu talento e lealdade ao Sporting, faz dele uma verdadeira lenda leonina, sendo sempre lembrado pelos adeptos como o Leão de Sarilhos, um símbolo de paixão e dedicação ao clube que representou durante grande parte da sua vida.
3: Chegar um dia ao Sporting, nem que fosse um jogo, eu ficaria feliz. Para o miúdo queria, de Sarilhos pequeno, uma aldeia, eu queria jogar nem que fosse uma vez no Sporting. Joguei mais de 500 jogos no Sporting.
4: Com muita naturalidade, uma vez que eu fui sempre um jogador de seleção.
5: E o Sporting conseguiu, através de um brilho profissional que me orgulha bastante, dos meus colegas e da direção do clube, do posto clínico, da magnífica massa associativa que tem.
3: Fiz aquilo que mais gostava, que era jogar futebol.
6: Os meus filhos, os meus netos, os meus bisnetos vão saber que o pai, o avô, teve nesse 7-1 e que marcou 4 gols.
3: Eu me sinto realizado, sinto mais que realizado.

0: Paolo Maldini, nascido a 26 de junho de 1968, é amplamente considerado um dos maiores jogadores de futebol de todos os tempos. A sua carreira foi inteiramente dedicada ao AC Milan, onde jogou durante 25 anos, tornando-se um ícone de longevidade e consistência. Filho de Cesare Maldini, uma lenda do futebol italiano, Paolo fez a sua estreia no AC Milan em 1985, com apenas 16 anos. Rapidamente se destacou pela sua maturidade e habilidade técnica, jogando inicialmente como lateral direito antes de se afirmar como lateral esquerdo, a posição pela qual ficaria famoso. Desde cedo, Maldini demonstrou uma grande capacidade defensiva, combinando velocidade, inteligência tática e uma leitura de jogo extraordinária. Durante as décadas de 1980 e 90, Maldini foi peça fundamental em algumas das equipas mais dominantes da história do futebol. Sob o comando de treinadores como Arrigo Sacchi e Fabio Capello, Maldini integrou uma defesa lendária ao lado de jogadores como Franco Baresi, Alessandro Costacurta e Mauro Tassotti. A solidez defensiva deste quarteto ajudou o Milan a conquistar inúmeros títulos, incluindo 7 da Série A e 5 Ligas dos Campeões. Entre 1988 e 1994, o Milan dominou o futebol europeu e Maldini foi um dos líderes dessa hegemonia. Na segunda metade da sua carreira, fez uma transição gradual para a posição de defesa central, onde continuou a exibir o mesmo nível de excelência. Mesmo com a idade avançada, manteve-se como uma das grandes figuras do futebol mundial, ele que já era conhecido pela sua incrível capacidade de manter a forma física, o que lhe permitiu jogar até aos 41 anos de idade. Apesar do sucesso a nível de clubes, a carreira internacional de Maldini não foi tão frutífera em termos de títulos. Representou a seleção italiana em 126 partidas, disputando 4 campeonatos do mundo e 3 campeonatos da Europa. Esteve perto de levantar troféus em várias ocasiões, destacando-se as finais perdidas no Mundial de 1994 e no Euro 2000. Mesmo sem um título internacional, Maldini foi sempre um líder exemplar na defesa da Itália, sendo o capitão durante muitos anos. Retirou-se em 2009, depois de uma carreira extraordinária, na qual somou mais de 1000 partidas como profissional, a maioria do Milan. A sua camisola número 3 foi retirada em sua homenagem, como reconhecimento pelo contributo incomparável ao clube. É visto como um dos jogadores mais leais da história, tendo rejeitado várias ofertas milionárias para continuar a representar os rossoneri ao longo da carreira. Maldini ficou também conhecido pelo seu comportamento ético e pela sua liderança silenciosa, sendo respeitado por colegas e adversários. Em 2018, regressou ao Milan para integrar a estrutura diretiva do clube, ajudando a orientar uma nova geração de jogadores. Com uma carreira repleta de conquistas, Paolo Maldini é sinónimo de dedicação, lealdade e excelência, com poucos jogadores a marcarem tanto a história de um único clube como ele fez no AC Milan. O seu nome será eternamente ligado ao sucesso dos rossoneri e ao legado do futebol mundial.
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0: nome pelo qual ficaria famoso. Steaua, que significa estrela em romeno, e começou a cimentar a sua identidade vitoriosa. Nas décadas seguintes, o Steaua tornou-se uma força dominante no futebol romeno, mas foi nos anos 80 que o clube atingiu o apogeu da sua glória. Durante esse período, sob o comando do carismático treinador Emery Chaney, a equipa conquistou uma série de títulos nacionais e internacionais que catapultaram o clube para o estatuto de gigante europeu. O ponto culminante da sua história aconteceu na temporada de 1985-86, quando o Steaua surpreendeu o mundo do futebol ao conquistar a Taça dos Clubes Campeões Europeus, o equivalente à atual Liga dos Campeões. A caminhada histórica na competição europeia começou de forma modesta, mas à medida que o Steaua superava adversários poderosos, a confiança e o espírito de luta da equipa tornaram-se evidentes. A grande final, disputada a 7 de maio de 1986, no estádio Ramon Sánchez Pizjuán, em Sevilha, colocou o Steaua frente ao poderoso Barcelona, favorito, claro, à vitória. Num jogo tenso e de poucas oportunidades, o empate a zero manteve-se durante os 120 minutos de jogo, levando a decisão para as grandes penalidades. Foi então que a figura do guarda-redes Helmut do Kadam emergiu de forma heroica. Numa das exibições mais memoráveis de sempre em finais europeias, do Kadam defendeu 4 penaltis consecutivos, um feito inédito e ainda hoje lembrado com espanto pelos amantes do futebol. O Steaua venceu por 2-0 nas penalidades, tornando-se o primeiro clube da Europa de Leste a erguer o mais prestigiado troféu do futebol europeu. Esta conquista, além de colocar o clube nos anéis da história, representou um momento de enorme orgulho para a Roménia, então sob o regime comunista de Nicolae Ceaușescu. Após a vitória na Taça dos Campeões, o Steaua de Bucareste consolidou-se como uma das potências do futebol europeu. O clube voltou a brilhar em 1987, quando venceu a Supertaça Europeia, ao derrotar o poderoso Dinamo de Kiev por 1-0. Este período de ouro do Steaua, que se estendeu até 1989, ficou marcado pela presença de jogadores lendários como Marios Lacatos, um dos mais carismáticos avançados do futebol romeno, e ainda Victor Piturca, um avançado letal. Estes e outros craques faziam parte dos chamados Esquadrão Imortal, uma equipa que dominava tanto a nível interno como nas competições internacionais. A equipa chegou ainda à outra final da Taça dos Campeões em 1989, mas foi derrotada pelo AC Milan, uma das melhores equipas da época. No plano doméstico, o Steaua continuou a acumular títulos. Durante a década de 1980, venceu várias edições da Divisia A, o Campeonato Romeno e Taças Nacionais. A hegemonia do clube era incontestável e o domínio no futebol romeno refletia a força de uma equipa que contava com uma geração de ouro dos jogadores. No entanto, a transição política e social na Roménia, com a queda do regime comunista em 1989, trouxe desafios para o Steaua. A separação do clube em relação ao exército em 2003 resultou em disputas legais, principalmente em torno do uso do nome e do emblema do clube. A equipa foi então renomeada para FCSB em 2017, após um processo judicial, mas apesar dessas complicações, o Steaua mantém-se como um dos clubes mais populares e vitoriosos da Roménia. A vitória na Taça dos Campeões de 1986 permanece o ponto alto da história do clube e um dos momentos mais gloriosos do futebol europeu. Até hoje, o Steaua de Bucareste é lembrado como o primeiro clube da Europa de Leste a conquistar este título, numa altura em que o futebol mundial era dominado pelas potências ocidentais. A resiliência e capacidade de superação demonstradas naquela época ainda ecoam entre os apaixonados pelo futebol.
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0: Entre 1975 e 1984, o Liverpool construiu uma das maiores dinastias da história do futebol, dominando não só o cenário inglês, mas também a Europa. Sob o comando de dois dos mais icónicos treinadores do futebol britânico, Bob Paisley e Joe Fagan, os Reds tornaram-se uma verdadeira máquina de vitórias, marcando uma era de hegemonia que definiu o futebol da época. Tudo começou em 1975, quando Bob Paisley assumiu o comando da equipa, sucedendo ao lendário Bill Shankly. Paisley herdou uma base sólida, mas rapidamente implementou o seu próprio estilo, focado num jogo mais equilibrado e eficiente. Sob a sua liderança, o Liverpool conquistou o campeonato inglês em 6 ocasiões, em 76, 77, 79, 80, 82 e 83, cimentando a sua posição como o clube mais dominante em Inglaterra. Mas foi na Europa que o Liverpool alcançou a verdadeira glória. Em 1977, apenas 2 anos após a chegada de Paisley, os Reds venceram a sua primeira Taça dos Clubes Campeões Europeus, derrotando do Borussia Mönchengladbach por 3-1 na final realizada em Roma. Este triunfo foi o primeiro de uma série de sucessos europeus. O Liverpool voltou a conquistar o troféu

0: 1978 ao vencer o Clube Brugge e em 1981 numa final épica contra o Real Madrid, em Paris. Sob o comando de Paisley, o clube tornou-se uma presença regular nas fases decisivas das competições europeias, impondo-se como uma das equipas mais temidas do continente. Paisley retirou-se em 1983, deixando um legado impressionante de 20 troféus em 9 anos, incluindo 3 taças dos campeões, 6 campeonatos ingleses e 3 taças da Liga. A equipa de Paisley era marcada por um equilíbrio notável entre a solidez defensiva e criatividade no ataque. Jogadores como Kenny Dalglish, Graham Souness e Alan Hansen tornaram-se referências incontornáveis do futebol mundial. Dalglish, contratado ao Celtic em 1977, substituiu Kevin Keegan e rapidamente se tornou o motor ofensivo da equipa, destacando-se pela sua técnica apurada e visão de jogo. No meio-campo, Graham Souness, um jogador combativo e tecnicamente evoluído, dava equilíbrio e liderança à equipa. Na defesa, Alan Hansen e Phil Thompson formaram uma dupla praticamente impenetrável, enquanto Ray Clemens, um dos melhores guarda-redes da sua geração, protegia as redes. Com a saída de Paisley, o Liverpool passou a ser orientado por Joe Fagan, um treinador que manteve a continuidade do sucesso. Fagan herdou uma equipa ainda no auge e em 1984 escreveu uma das páginas mais gloriosas da história do clube. Nessa temporada, o Liverpool conquistou o inédito triplete, vencendo a Liga Inglesa, a Taça da Liga e a Taça dos Campeões Europeus. Este último título europeu foi especialmente dramático, com os Reds a derrotarem a Roma na final, no Estádio Olímpico, através da marcação das grandes penalidades num jogo que se tornou lendário. A imagem de Bruce Grobbelaar, guarda-redes do Liverpool, a fazer caretas para desconcentrar os adversários, ficou gravada na história do futebol. Durante este período de domínio, o Liverpool não só acumulou títulos, mas também mudou a forma como o futebol era jogado. A equipa caracterizava-se por uma disciplina tática excepcional, com uma abordagem pragmática ao jogo. A solidez defensiva, aliada à capacidade de controlar a posse de bola e o dinamismo ofensivo, fazia do Liverpool uma equipa quase imbatível. O clube também se destacou por uma gestão exemplar do plantel, conseguindo substituir lendas como Kevin Keegan por jogadores do calibre de Kenny Dalglish, sem que o rendimento da equipa fosse afetado. A era dourada do Liverpool de 1975 a 1984 marcou uma época de total supremacia, tanto a nível interno como no futebol europeu. O legado desta equipa foi tal que ainda hoje é lembrada como uma das maiores da história do futebol. Além dos títulos e conquistas, o Liverpool desta era deixou um impacto profundo no desporto, mostrando como a organização, disciplina e trabalho coletivo podiam levar uma equipa ao topo do futebol mundial. Foi um período que moldou o futuro do clube e cimentou a sua posição entre os gigantes eternos do futebol europeu.
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0: Theo Hernandez, nascido a 6 de outubro de 1997 em Marselha, França, é um lateral esquerdo conhecido pela sua velocidade, potência e habilidades ofensivas. Filho do ex-futebolista Jean-François Hernandez e irmão de Lucas Hernandez, Theo começou a sua carreira nas camadas jovens do Olympique de Marselha, mas fez a sua estreia profissional no Atlético de Madrid. A sua passagem pelo emblema espanhol foi breve, mas notável, e levou uma transferência para o Alavés em 2016, onde teve uma temporada de destaque na La Liga. O bom desempenho na equipa basca levou uma transferência para o Real Madrid em 2017 e, embora tenha tido menos tempo de jogo na equipa madrilena, contribuiu para a conquista da Liga dos Campeões e de La Liga durante o seu tempo no clube. Em 2019, Theo Hernandez transferiu-se para o AC Milan e aí o lateral esquerdo rapidamente se afirmou como um dos melhores da sua posição na Série A, destacando-se pela sua capacidade de atacar e criar oportunidades de golo. Na temporada de 2020-2021 foi fundamental na conquista do campeonato italiano, contribuindo significativamente com assistências e golos. Theo também tem sido um membro regular da seleção francesa, onde começou a representar o país nas competições internacionais, incluindo o Campeonato da Europa e do Mundo. A sua capacidade de desempenhar um papel crucial, tanto na defesa como no ataque, consolidou-o como um dos laterais esquerdos mais promissores da sua geração. Nos últimos anos, manteve o seu alto nível de desempenho no AC Milan, solidificando a sua posição como uma peça-chave na equipa rossoneri, assim como na seleção gaulesa.
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Fernando Peiroteu é um nome lendário na história do futebol português e mundial, especialmente pelos seus feitos incríveis com a camisola do Sporting Clube de Portugal. Natural de Umpata, Angola, Peiroteu nasceu a 10 de março de 1918, na então colónia portuguesa. O seu talento precoce começou a chamar a atenção ainda nas terras africanas, onde jogou pelo Sporting de Luanda e em 1937, aos 19 anos, deu o grande passo na sua carreira ao transferir-se para o Sporting em Portugal. Na capital portuguesa, Peiroteu tornou-se imortal no mundo do futebol. A sua estreia pelos Leões ocorreu em setembro de 1937 e desde o início ficou claro que estava ali um jogador especial. Com uma combinação imparável de força, velocidade e instinto para o golo, Peiroteu rapidamente começou a colecionar tentos. Apenas na sua primeira época marcou 34 golos, dando sinais do que viria a ser uma das mais prolíficas carreiras da história do futebol português. Durante 12 anos no Sporting, Peiroteu foi uma máquina de golos. Marcou 544 em 334 jogos oficiais, uma média impressionante de 1,62 golos por jogo, um recorde que ainda hoje não foi igualado por nenhum outro jogador. Nos cinco violinos, o célebre quinteto ofensivo do Sporting na década de 1940, Peiroteu desempenhou um papel fulcral. Juntamente com outros craques como Travassos, Vasquez, Albano e Jesus Correia, o avançado luso-angolano foi a peça mais letal desse ataque demolidor que proporcionou ao clube uma das suas épocas mais gloriosas. As façanhas de Peiroteu em campo levaram o Sporting a conquistar 5 campeonatos nacionais e várias taças de Portugal. Ele foi o principal responsável por catapultar os Leões para a ribalta do futebol português e o seu poder goleador era tal que, por exemplo, numa só partida frente ao Leça, marcou 9 golos, uma das maiores marcas de sempre num único jogo. O seu nome é inseparável da história do futebol em Portugal, não apenas pelos títulos coletivos, mas também pelas conquistas individuais. Peiroteu foi o melhor marcador do campeonato em 6 ocasiões, uma clara demonstração da sua consistência ao longo dos anos. Em 1949, após uma carreira repleta de sucessos, surpreendeu o mundo ao anunciar a sua retirada com apenas 31 anos. A decisão foi inesperada, especialmente para alguém ainda no auge das suas capacidades físicas e técnicas. A explicação? Peiroteu queria dedicar-se à sua família e aos negócios pessoais, numa altura em que o futebol ainda não proporcionava as condições financeiras de hoje. Apesar de se retirar jovem, Fernando Peiroteu nunca foi esquecido. O seu legado como um dos maiores goleadores de todos os tempos perdura até hoje. Depois da carreira como jogador, ainda teve uma breve passagem como treinador, incluindo uma curta, mas marcante experiência como selecionador nacional em 1961. No entanto, foram os seus feitos como jogador que imortalizaram o seu nome no panteão dos grandes do futebol mundial. Fernando Peiroteu não foi apenas um goleador extraordinário, foi o símbolo de uma era de ouro do futebol português. Os seus números falam por si e o seu impacto transcendeu gerações, inspirando avançados por todo o mundo.

nome pelo qual ficou mundialmente conhecido, Ricardo Isaacson dos Santos Leite, nasceu a 22 de abril de 1982 em Brasília e rapidamente se destacou como uma das maiores promessas do futebol brasileiro. Desde jovem, Kaká mostrou uma técnica refinada e uma inteligência tática que o diferenciava dos demais. A sua carreira começou no São Paulo, onde ingressou nas camadas jovens e se destacou pela sua habilidade com bola nos pés e a visão de jogo que deslumbrava os adeptos. Foi ainda no clube paulista que começou a atrair a atenção de clubes europeus, especialmente após a conquista do torneio Rio-São Paulo em 2001, onde teve uma atuação de destaque. O ano de 2003 marcou a viragem na carreira de Kaká, quando foi contratado pelo AC Milan, um dos clubes mais prestigiados da Europa, por cerca de 8,5 milhões de euros, uma pechincha face ao talento que demonstraria nos anos seguintes. A sua adaptação ao futebol europeu foi imediata. Logo na sua primeira temporada, Kaká ajudou o Milan a conquistar a Série A e rapidamente se tornou uma das principais estrelas da equipa, brilhando ao lado de lendas como Paolo Maldini, Andrea Pirlo e Andriy Shevchenko. O brasileiro desempenhava um papel de maestro no meio-campo, atuando como treco-artista, posicionando-se entre os médios e os avançados, criando inúmeras oportunidades de golo com os seus passos precisos e corridas verticais pelo campo. A sua ascensão ao topo do futebol mundial culminou em 2007, quando viveu o ponto alto da sua carreira. Nesse ano, Kaká liderou o Milan à conquista da Liga dos Campeões da UEFA, com exibições extraordinárias, especialmente nas meias-finais contra o Manchester United, onde marcou 2 golos no jogo de ida. Na final contra o Liverpool, Kaká foi crucial na vitória por 2-1, assistindo o segundo golo marcado por Inzaghi. As suas exibições nessa temporada valeram-lhe a Bola de Ouro e o título de melhor jogador do mundo da FIFA, coroando-o como o melhor jogador da sua geração. Além da Liga dos Campeões, Kaká conquistou outros troféus importantes ao serviço do Milan, como a Supertaça Europeia e o Mundial de Clubes da FIFA. Durante os seus anos em Milão, o brasileiro consolidou-se como um dos maiores jogadores do mundo, com o seu estilo elegante e dinâmico que misturava técnica, velocidade e finalização. A sua capacidade de driblar em alta velocidade e a precisão dos seus passos tornavam-no uma ameaça constante para as defesas adversárias. Em 2009, o Real Madrid, na sua busca por construir uma nova geração de galácticos, não hesitou em pagar 67 milhões de euros pelo seu passe, tornando Kaká o jogador mais caro da época. No entanto, a sua passagem pelos merengues não foi tão brilhante quanto se esperava, em grande parte devido às várias lesões que o impediram de manter a regularidade exibida no Milan. Embora tenha tido momentos de grande qualidade, como as exibições na Liga dos Campeões e algumas atuações decisivas na La Liga, Kaká nunca conseguiu assumir o protagonismo absoluto numa equipa onde também estavam estrelas como Cristiano Ronaldo e Karim Benzema. Ainda assim, ao longo das 4 temporadas no Real Madrid, conquistou um título de La Liga, uma Taça do Rei e uma Supertaça de Espanha, deixando a sua marca na história do clube. Em 2013, Kaká fez o seu regresso ao AC Milan, onde foi recebido com grande entusiasmo pelos adeptos. No entanto, já não era o jogador que encantara o mundo nos anos anteriores. Apesar disso, ainda foi capaz de contribuir para o clube com alguns momentos de brilho, mas a sua segunda passagem por Milão não duraria muito. Em 2014, Kaká tomou a decisão de rumar à Major League Soccer, a MLS, assinando com o Orlando City, onde se tornou a estrela principal do novo projeto do clube americano. Na MLS, Kaká trouxe o seu prestígio e talento para um campeonato em crescimento, ajudando a elevar o nível da competição e tornando-se um dos jogadores mais influentes do campeonato. Mesmo numa fase mais avançada da carreira, o brasileiro continuava a demonstrar a sua classe e a marcar golos decisivos. A sua presença em campo atraía multidões e Kaká era admirado não só pelo seu talento, mas também pelo seu caráter e profissionalismo. Ao longo da sua carreira internacional, Kaká também foi uma peça importante para a seleção brasileira, tendo participado em 3 edições do Campeonato do Mundo da FIFA em 2002, 2006 e 2010. Foi parte do plantel que conquistou o Mundial de 2002, embora não tenha tido um papel de destaque nesse torneio. No entanto, nas edições seguintes, Kaká assumiu-se como uma das principais figuras do Brasil, vencendo também a Taça das Confederações em 2005 e 2009. Acabaria por encerrar a carreira em 2017 com o respeito e admiração de todos os que o acompanharam no seu trajeto. Com 29 títulos conquistados entre clubes e seleção, incluindo a glória na Liga dos Campeões e o reconhecimento como o melhor jogador do mundo, Kaká será sempre lembrado como um dos grandes nomes do futebol mundial, tendo em conta que o seu legado vai muito além dos números.

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1: O IFK Gotemburgo, fundado em 1904, é um dos clubes mais bem-sucedidos e tradicionais da Suécia. Com sede em Gotemburgo, a equipa faz parte da elite do futebol sueco e possui uma rica história de conquistas, tanto no plano doméstico como no internacional. Nos primeiros anos, o Gotemburgo rapidamente se destacou no futebol do país. Em 1908, apenas 4 anos após a sua fundação, o clube conquistou o seu primeiro título da Svenska Mästerkuppen, o título do campeonato sueco da época. Ao longo das décadas seguintes, o clube continuou a ser uma força dominante, conquistando vários títulos nacionais e consolidando-se como uma referência no futebol do país. A década de 1980 é considerada a era de ouro do IFK Gotemburgo. Durante esse período, o clube alcançou um feito que o catapultou para o cenário internacional, a conquista da Taça UEFA. Em 1982, sob o comando do treinador Sven-Göran Eriksson, o Gotemburgo surpreendeu a Europa ao vencer a competição, derrotando o poderoso Hamburgo na final com um agregado de 4-0. 5 anos depois, em 1987, o Gotemburgo voltou a brilhar na Taça UEFA, conquistando novamente o troféu. Desta vez, a equipa sueca venceu o Dundee United, da Escócia, na final, com um resultado global de 2-1. Esta dupla conquista internacional, somada ao sucesso doméstico, fez com que o clube se tornasse uma referência no futebol europeu durante a década de 1980. Além do sucesso nas competições europeias, o Gotemburgo manteve a sua hegemonia no futebol sueco ao longo dos anos. Com mais de 18 títulos da Allsvenskan, o clube é um dos maiores vencedores do campeonato do país. Entre 1990 e 1996, o Gotemburgo venceu o campeonato por 6 vezes, reforçando o seu estatuto como uma das equipas mais dominantes do futebol da Escandinávia, e durante esse período o clube também participou em várias edições da Liga dos Campeões, alcançando os quartos de final em 1995. Apesar do seu sucesso histórico, o Gotemburgo enfrentou dificuldades nas décadas seguintes, com uma crise financeira e uma queda de rendimento desportivo. Contudo, conseguiu reerguer-se e em 2007 voltou a conquistar o campeonato sueco, pondo fim a um jejum de 11 anos sem títulos. Nos últimos anos, o Gotemburgo tem lutado para retomar o seu lugar entre as melhores equipas da Suécia, mas o seu legado de conquistas e a sua tradição continuam a fazer do clube um dos maiores do futebol. O Gotemburgo é o único clube sueco a ter conquistado 2 taças UEFA, um feito que o coloca entre os grandes clubes europeus. A sua capacidade de competir de igual para igual com equipas das principais ligas europeias, especialmente durante a década de 80, faz do clube um dos nomes mais respeitados do futebol sueco e escandinavo.
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1: A equipa do AC Milan, entre 1988 e 1994, é considerada uma das mais icónicas da história do futebol. Sob a direção do treinador Arrigo Sacchi, a equipa revolucionou a forma de jogar, implementando um estilo de jogo baseado na pressão alta e na coesão tática. Esse modelo não apenas trouxe sucesso imediato, mas também influenciou gerações futuras de treinadores e equipas ao redor do mundo. A formação mais emblemática do Milan deste período contou com jogadores como Franco Baresi, Paolo Maldini, Marco Van Basten e Ruud Gullit. Baresi, como capitão e defesa central, era a âncora da defesa, enquanto Maldini, um jovem lateral na época, já mostrava o seu imenso potencial. Gullit e Van Basten formavam uma dupla ofensiva letal, combinando força física e habilidade técnica, e tornaram-se assim símbolos do ataque milanês. Durante a temporada de 1988-89, o Milan conquistou a Taça dos Clubes Campeões Europeus ao vencer o Steaua de Bucareste por 4-0 na final, um triunfo que consolidou a equipa como uma potência no cenário europeu. A formação foi elogiada não apenas pela qualidade dos seus jogadores, mas também pela sua capacidade de trabalhar em equipa e pela intensidade do seu jogo. Esse título foi o primeiro de muitos que viriam, pois o Milan tornaria-se uma força dominante na Europa e em Itália. Na temporada seguinte, a equipa repetiu o feito ao vencer novamente a Liga dos Campeões, agora superando o Olympique de Marselha. Este triunfo foi especialmente significativo, pois solidificou a reputação da equipa como uma das melhores da história do futebol. Durante esse tempo, a formação também conquistou o campeonato italiano, o que fez do Milan um dos clubes mais vitoriosos da época. O sucesso dos Rossoneri não se limitou apenas ao campo de jogo, já que a equipa também se destacou pelo seu impacto fora das quatro linhas. O clube tornou-se um modelo de profissionalismo e gestão no futebol e o seu legado permanece influente. O trabalho de Sacchi e a filosofia que implementou no Milan inspiraram muitos treinadores que vieram depois, estabelecendo um novo padrão para o jogo. O período de 1988 a 1994 é, sem dúvida, um dos mais gloriosos na história do AC Milan. A combinação de talento, tática e trabalho em a equipa não apenas rendeu troféus, mas também deixou uma marca inolvidável no futebol mundial, fazendo do Milan uma referência em excelência e inovação no desporto.
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1: Son Heung-min é um dos jogadores mais completos e versáteis da Premier League, conhecido pela sua capacidade de atuar em várias posições no ataque, embora se destaque principalmente como extremo esquerdo. Uma das características mais evidentes no seu jogo é a sua capacidade de finalizar com ambos os pés, tornando-o imprevisível para os defesas. Seja em jogadas rápidas de transição ou em ataques mais organizados, Son demonstra uma inteligência tática notável ao ler os espaços vazios e saber exatamente quando acelerar o jogo. Taticamente, é um mestre em aproveitar as costas da defesa adversária. A sua velocidade, aliada a um excelente timing nas corridas, permite-lhe quebrar linhas defensivas e criar oportunidades de golo de forma consistente. É particularmente eficaz em sistemas de contra-ataque, onde a sua aceleração e habilidade para finalizar em situações de um contra um são mortais. Além disso, o seu entendimento com colegas de ataque torna-o uma peça vital em jogadas combinadas e trocas rápidas de posição. O sul-coreano também é altamente eficaz na pressão sem bola, algo essencial em sistemas de jogo que privilegiam a pressão alta. Son não só pressiona os defesas com intensidade, mas também tem a capacidade para se reposicionar rapidamente para bloquear linhas de passe, demonstrando um excelente sentido de jogo defensivo e compromisso com o trabalho em equipa. Este aspecto tático é frequentemente subvalorizado, mas é crucial para manter a consistência defensiva do seu conjunto. Outro ponto forte do seu jogo é a movimentação inteligente ao cortar da ala para o centro. Não fica apenas à espera de cruzamentos, mas é muito proativo ao movimentar-se para zonas mais centrais, o que lhe permite ter uma posição privilegiada para rematar de longe ou até combinar com os médios ofensivos. O seu remate de média e longa distância é outra arma letal no seu arsenal, com capacidade de golos de fora da área que muitas vezes decidem jogos. Com uma qualidade técnica refinada, velocidade e inteligência tática, Son é um jogador que pode atuar em múltiplos sistemas e é extremamente difícil de anular. A sua versatilidade, quer como criador de jogo, quer como finalizador, faz dele um dos jogadores mais decisivos e completos no futebol mundial.
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1: Vítor Damas, nascido a 8 de outubro de 1947 em Lisboa, é amplamente considerado um dos maiores guarda-redes da história do futebol português e uma das maiores lendas do Sporting Clube de Portugal. Com uma carreira que se estendeu por mais de duas décadas, Damas é muitas vezes referido como Eusébio das Balizas, um apelido que sublinha a sua relevância e impacto no futebol nacional, semelhante àquele que Eusébio teve como avançado. Damas iniciou a sua ligação ao Sporting nas camadas jovens, tendo ingressado no clube de Alvalade aos 14 anos. A sua estreia pela equipa principal aconteceu em 1966, ainda com apenas 19 anos, e rapidamente se afirmou como titular. Foi o guarda-redes principal da equipa leonina durante grande parte das décadas de 1960 e 70, disputando 332 jogos na sua primeira passagem pelo clube. Damas destacava-se pela sua agilidade e reflexos rápidos, que o tornaram uma referência entre os guarda-redes da sua época, tanto em Portugal como na Europa. Além do seu talento individual, foi fundamental nas conquistas do Sporting durante a sua carreira. Na primeira passagem pelo clube, conquistou dois campeonatos nacionais em 65-66 e 69-70 e uma Taça de Portugal em 70-71. A sua presença na baliza era sinónimo de segurança para a equipa e o seu estilo de jogo foi revolucionário para a posição de guarda-redes em Portugal, onde se destacou por ser um dos primeiros a atuar fora da pequena área, utilizando os pés para ajudar no processo defensivo. Em 1976, Vítor Damas decidiu procurar novos desafios e transferiu-se para o Racing Santander, em Espanha, onde permaneceu por três temporadas. Durante a sua passagem pelo futebol espanhol, o seu nome continuou a ser respeitado, sendo titular absoluto na equipa espanhola. Após a sua experiência internacional, retornou a Portugal, onde jogou no Vitória Sport Clube e no Portimonense, antes de regressar ao Sporting em 1984 para encerrar a sua carreira. Na segunda passagem por Alvalade, Damas conseguiu manter um nível elevado, mesmo já com mais de 35 anos. Esteve presente em mais de 114 jogos nessa fase final da carreira pelo Sporting e conseguiu o feito de se tornar o jogador com mais partidas oficiais pelo clube, superando a marca de 436 jogos, um recorde que se manteve por vários anos. Apesar de não ter conquistado mais títulos nessa fase, o seu retorno foi celebrado pela massa associativa, que via em Damas não apenas um jogador, mas o símbolo do emblema. A nível de seleção, Damas também teve uma carreira longa e respeitada, somando 29 internacionalizações por Portugal. esteve presente em momentos importantes, incluindo a campanha de qualificação para o Mundial de 86, já no final do seu percurso. Foi sempre reconhecido pela sua classe e liderança dentro de campo. Mais tarde, retirou-se em 1989, aos 41 anos, e permanece uma figura icónica do futebol português. O Sporting honrou o seu legado ao dar o seu nome a uma das portas do estádio José Alvalade e a sua memória continua a ser celebrada pelos adeptos leoninos e pelos entusiastas do futebol em Portugal.

0: Olhamos agora nesta emissão para os craques mundiais. Apesar da sua ausência no campo, o legado destes jogadores continua a inspirar novas gerações que procuram também alcançar a mesma grandeza. É para ouvir também aqui na primeira Rádio Desporto, os craques mundiais com o Hugo Taveira.
1: Éric Cantona, também conhecido como Le Roi, ou o Rei em português, é uma figura marcante e controversa no futebol, com uma carreira que influenciou não só dentro do campo, mas também fora dele. Nascido em Marselha, França, em 1966, Cantona começou a sua carreira em clubes menores no país, mas foi no Manchester United que realmente se destacou, transformando-se num ícone da Premier League. Cantona começou a sua trajetória no futebol no Auxerre, clube pelo qual fez a sua estreia profissional em 1983. Durante os primeiros anos da sua carreira, mostrou grande talento, mas também uma personalidade forte e um temperamento imprevisível. Passou por alguns clubes franceses, como o Marselha, o Bordeaux, o Montpellier e o Nîmes, conquistando títulos nacionais, mas sempre com problemas disciplinares. A sua passagem por Marselha foi marcada pela vitória no campeonato francês em 1989, mas Cantona não se adaptou completamente ao clube, que culminou na sua transferência para o Nîmes, onde um incidente com um árbitro quase resultou na sua reforma precoce. Após essa fase turbulenta, decidiu buscar uma nova oportunidade em Inglaterra, onde a sua carreira descolaria de forma irreversível. A carreira de Cantona mudou drasticamente ao transferir-se para o Leeds United em 1992. Rapidamente ajudou o clube a conquistar o título da primeira divisão inglesa, mas foi depois da sua transferência para o Manchester United que se tornaria uma verdadeira lenda. Chegando ao Old Trafford em novembro de 1992, Cantona teve um impacto imediato. Os Red Devils, que não conquistavam o título inglês há mais de 25 anos, venceram a Premier League na sua primeira temporada com o francês. Com o seu estilo arrojado, passos precisos e golos decisivos, ajudou a transformar o United numa potência do futebol inglês. Entre 1992 e 97, sob sua liderança, o clube conquistou 4 títulos da Premier League, além de 2 taças de Inglaterra. Cantona sempre foi conhecido tanto pelas suas habilidades com bola quanto pelo seu temperamento explosivo. O episódio mais famoso da sua carreira ocorreu em 1995, quando durante uma partida frente ao Crystal Palace deu um pontapé num adepto adversário que o insultou da bancada. Esse incidente resultou numa suspensão de 8 meses, um dos momentos mais controversos da história do futebol inglês. Apesar disso, quando retornou da suspensão, Cantona rapidamente recuperou a sua forma e liderou o Manchester United em mais uma conquista da Premier League em 1996. Esse foi um dos momentos que cimentou o seu status de rei, tanto pelo seu carisma quanto pela sua importância dentro de campo. Surpreendentemente, Cantona anunciou a sua retirada em 1997, aos 30 anos, no auge da sua carreira. Decidiu então seguir outros caminhos, incluindo uma carreira como ator e envolvimento com o cinema e arte. Fora dos campos, o francês sempre foi conhecido pela sua personalidade forte, pensamentos filosóficos e declarações marcantes que alimentaram a sua aura de enigma e fascínio. O avançado deixou um legado profundo no Manchester United e no futebol mundial. Foi nomeado em 1994 como jogador do ano para a Associação de Jogadores Profissionais Ingleses e em 2001 foi eleito jogador do século pelos adeptos do United. A sua influência no renascimento do clube e na Premier League é inegável, sendo lembrado como um dos maiores jogadores da história do futebol inglês. A carreira de Éric Cantona foi marcada tanto pelo brilhantismo dentro de campo como pela sua irreverência fora dele. Ícone do Manchester United e da Premier League, Cantona não só ajudou a transformar o clube numa potência global, como também redefiniu o papel de uma estrela do futebol, combinando talento, liderança e uma personalidade única. Mesmo após a sua retirada, continua a ser uma figura reverenciada e uma das personalidades mais influentes da história do futebol.
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1: O Aston Villa Football Club é um dos clubes mais antigos e tradicionais da Inglaterra, com uma rica história de conquistas nacionais e internacionais. Fundado em 1874, o clube sediado em Birmingham tornou-se um dos criadores da Football League em 1888 e posteriormente da Premier League em 1992. Os Villans, como são carinhosamente chamados, sempre se destacaram no futebol inglês, especialmente no final do século XIX e início do século XX, período em que o clube conquistou a maioria dos seus títulos domésticos. No entanto, o maior maior destaque na história do Aston Villa vem das suas conquistas europeias, que colocaram o clube no mapa internacional. O auge dessa trajetória ocorreu na temporada de 1981-82, quando o Aston Villa conquistou a Taça dos Clubes Campeões Europeus, a atual Liga dos Campeões. Sob o comando do técnico Tony Barton, o clube surpreendeu ao derrotar o gigante alemão Bayern de Munique por 1-0 na final disputada em Roterdão, com o golo de Peter Witt. O histórico desempenho do jovem guarda-redes Nigel Spink, que entrou em campo logo no início devido a uma lesão do titular, foi crucial para a vitória histórica. Esta conquista colocou o Aston Villa no seleto grupo de clubes ingleses campeões europeus. No ano seguinte, o clube venceu ainda a Supertaça Europeia ao derrotar o Barcelona em 1983. Nessa disputa em dois jogos, o Aston Villa perdeu a primeira partida por 1-0 em Camp Nou, mas conseguiu uma vitória por 3-0 em Villa Park, assegurando o título no agregado de 3-1. Essas conquistas marcaram o ponto mais alto da história internacional do emblema. Além dos títulos europeus, o Aston Villa tem uma longa tradição de sucesso em competições domésticas, tendo vencido a primeira divisão, agora chamada Premier League, por 7 vezes, e conquistando a FA Cup em outras 7 ocasiões, sendo a mais recente em 1957. Esses títulos fazem de Villa um dos clubes mais laureados da Inglaterra, e o Villa Park, o seu estádio desde 1897, é uma das arenas mais emblemáticas do futebol britânico. O clube passou por altos e baixos nas últimas décadas, incluindo despromoções e retornos à elite do futebol inglês, mas a história e as glórias do Aston Villa, especialmente na Europa, onde está de regresso à Liga dos Campeões, permanecem como momentos icónicos na rica trajetória do emblema.
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1: Entre 1965 e 1973, o Ajax de Amsterdão emergiu como uma das maiores equipas da história do futebol mundial. Sob a liderança de Rinus Michels, o clube holandês não só dominou a cena europeia, como revolucionou a forma como o desporto era jogado, introduzindo o conceito de futebol total. Esta era gloriosa culminou em 3 títulos consecutivos da Taça dos Clubes Campeões Europeus e estabeleceu uma nova forma de encarar o jogo, onde a fluidez e a troca constante de posições transformaram o Ajax numa equipa imbatível. O renascimento da equipa de Amsterdão começou em 1965, quando Michels, um ex-jogador do clube, assumiu o cargo de treinador. Na altura, o Ajax estava longe de ser uma potência europeia, que se tornaria, mas Michels, com uma abordagem inovadora e uma visão clara, começou a moldar uma equipa que viria a ser a mais temida do continente. O futebol total, defendido por Michels, consistia na ideia de que todos os jogadores em campo, independentemente da posição, tinham a capacidade de atacar e defender. Esta abordagem exigia não só um alto nível de competência técnica, mas também uma inteligência tática acima da média. Foi nesse sistema que o Ajax floresceu. O grande maestro dessa transformação foi Johan Cruyff, considerado o maior jogador da história do futebol neerlandês e um dos mais influentes de sempre. Cruyff, que começou a sua carreira no Ajax, personificava o espírito do futebol total com a sua versatilidade, inteligência e criatividade sem igual. Sob a orientação de Michels, Cruyff tornou-se o líder indiscutível de uma geração de talentos como Ruud Krol, Johan Neeskens e Piet Keizer, todos eles peças-chave da engrenagem perfeita que o Ajax se tornara. O sucesso começou a chegar no final da década de 1960. A equipa venceu vários campeonatos neerlandeses e em 1969 chegou à final da Taça dos Campeões Europeus, onde foi derrotada pelo AC Milan. Contudo, essa derrota apenas serviu para fortalecer o grupo. Nos anos seguintes, o Ajax consolidou-se como uma força dominante na Europa, conquistando 3 Taças dos Campeões consecutivas em 1971, 72 e 73, um feito que apenas um punhado de equipas conseguiria igualar. Este período marcou o auge da filosofia de Michels, que deixou a sua marca no futebol mundial. Em 1971, sob o comando do técnico, o Ajax conquistou a sua primeira Taça dos Campeões ao derrotar o Panathinaikos por 2-0 na final, realizada em Wembley. Esse título foi o prenúncio de uma era dourada e no ano seguinte, já sob o comando de Stefan Kovacs, o clube manteve a sua hegemonia. A final de 72, frente ao Inter de Milão, foi um exemplo perfeito do futebol total em ação. O Ajax dominou o jogo com uma exibição de superioridade tática e técnica, vencendo por 2-0, com 2 golos de Johan Cruyff. O ano de 1972 foi particularmente especial para a equipa neerlandesa. Além do bicampeonato europeu, a equipa conquistou a tríplice coroa, vencendo também o campeonato neerlandês e e a Taça dos Países Baixos. Foi nesse ano que a equipa se consolidou como a melhor do mundo, conquistando ainda o Mundial de Clubes ao derrotar o Independiente na Argentina. Em 1973, o Ajax completaria o seu tricampeonato europeu ao bater a Juventus por 1-0 na final com o golo de Johnny Rep. Esta geração não apenas venceu, mas mudou a forma como o futebol era entendido. O futebol total tornava as posições rígidas obsoletas, promovendo um jogo fluido com qualquer jogador a poder ocupar qualquer espaço em campo. Além disso, a filosofia de Michels, aprimorada por Kovács, inspiraria gerações de treinadores e jogadores, deixando um legado que seria replicado por clubes como o Barcelona e a seleção neerlandesa na década seguinte. O impacto de Johan Cruyff como jogador e mais tarde como técnico viria a solidificar ainda mais este legado, particularmente no Barcelona, onde implementou o mesmo modelo de jogo. Embora a equipa de 1973 tenha marcado o fim desta era dourada, com a saída de Cruyff para o Barcelona e a saída de outros pilares, o impacto do Ajax de 65 a 73 continua a ser sentido no futebol moderno. Esta equipa não foi só vencedora, mas transformadora, deixando um legado imortal que transcende o tempo. O Ajax de 65 a 73 será sempre recordado como o epítome do futebol total e como uma das maiores equipas que o Desporto Rei já viu.
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1: Dusan Vlahovic, nascido a 28 de janeiro de 2000 em Belgrado, na Sérvia, é um avançado reconhecido pela sua imponência física, capacidade de finalização e presença na área. Iniciou a sua carreira profissional no Partizan de Belgrado, onde chamou a atenção pela sua impressionante capacidade de marcar golos desde cedo. Em 2018, Vlahovic transferiu-se para a Fiorentina, na Série A italiana, onde rapidamente se destacou como um dos jovens talentos mais promissores da Liga. Durante a temporada de 2020-2021, teve uma atuação notável, terminando como o segundo melhor marcador da Série A, o que levou a um aumento significativo no seu perfil e interesse de grandes clubes europeus. No início de 2022, Vlahovic transferiu-se para a Juventus, uma das maiores equipas de Itália. Nesse clube, continuou a demonstrar a sua qualidade, contribuindo com golos e assistências em competições nacionais e internacionais. A sua presença física e habilidade para finalizar em situações complicadas tornaram-no uma peça fundamental do ataque da equipa. Além do sucesso a nível de clubes, Vlahovic também é um jogador importante para a seleção sérvia. Fez a sua estreia internacional em 2019 e tem sido uma presença constante na equipa, ajudando a Sérvia em competições como o Campeonato da Europa e as qualificações para o Campeonato do Mundo. Mais recentemente, Vlahovic continua a ser um dos principais avançados da Juventus e um dos talentos mais promissores do futebol europeu, consolidando a sua reputação como um goleador prolífico e um jogador de classe mundial.
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1: Luizão, o ex-defesa central brasileiro, é uma lenda do Benfica com grande destaque pela sua passagem na Liga Portuguesa, onde se tornou um dos jogadores mais icónicos da história do clube. Ao longo de uma carreira marcada por consistência, liderança e inúmeras conquistas, Luizão acumulou mais de 500 jogos com a camisola do clube lisboeta, sendo um dos maiores capitães da história do futebol português. Nascido em Amparo, São Paulo, iniciou a sua trajetória no Juventude, clube da sua cidade natal. O seu talento defensivo rapidamente chamou a atenção de clubes maiores, levando-o a transferir-se para o Cruzeiro de Belo Horizonte em 2001, onde ganhou maior notoriedade no futebol brasileiro. As suas exibições na Raposa, especialmente na Copa Libertadores, chamaram a atenção de clubes europeus e foi o Benfica que o contratou em 2003. Ao chegar às Águias nesse mesmo ano, Luizão encontrou um clube sedento de conquistas após um período de domínio dos seus rivais. Desde o início, o brasileiro destacou-se pelo seu físico imponente, com 1,92m, e pelo seu forte sentido de posicionamento. A sua adaptação ao futebol europeu foi rápida e na temporada de 2004-2005, sob o comando de Giovanni Trapattoni, ajudou o Benfica a conquistar o tão desejado título de campeão nacional, quebrando um jejum de 11 anos sem conquistar o campeonato. Com o passar dos anos, Luizão foi-se tornando o pilar da defesa benfiquista e uma referência no balneário. A sua liderança natural e capacidade de leitura de jogo fizeram dele o capitão da equipa durante várias épocas e a sua longevidade no clube é notável. Entre 2003 e 2018, Luizão venceu 6 campeonatos nacionais, 3 taças de Portugal e foi crucial na revalorização do Benfica no futebol europeu. Foi também uma peça importante nas campanhas europeias do Benfica, tendo ajudado o clube a chegar a 2 finais da Liga Europa, em 2013 e 2014, ambas perdidas de forma dramática para Chelsea e Sevilha, respectivamente. Embora os títulos internacionais não tenham vindo, a sua liderança nestas campanhas reforçou o seu estatuto de lenda no clube. Paralelamente, Luizão foi um jogador frequentemente convocado para a seleção brasileira, tendo representado o Brasil em várias competições importantes. O ponto alto da sua carreira internacional foi a conquista da Copa América em 2004 e da Taça das Confederações em 2005 e 2009, destacando-se sempre pelo seu papel defensivo sólido e pela sua capacidade de liderança dentro de campo. A longevidade de Luizão no Benfica é um dos seus traços mais marcantes. Jogou durante 15 temporadas pelo clube, acumulando 538 jogos oficiais. Este número coloca-o entre os jogadores com mais partidas na história do Benfica e a sua regularidade foi fundamental para o domínio doméstico da equipa na década de 2010. Durante este período, o Benfica reconquistou a sua hegemonia no futebol português, com Luizão como a sua principal referência defensiva e de liderança. Além das conquistas nacionais, foi homenageado inúmeras vezes pelo Benfica e pelos seus adeptos, sendo reconhecido pelo seu compromisso, profissionalismo e amor à camisola. A sua figura imponente e o respeito que impunha dentro e fora de campo valeram-lhe o apelido de girafa, mas também o carinho eterno da sua massa associativa benfiquista. Luizão anunciou a sua retirada do futebol profissional em 2018, aos 37 anos, encerrando uma carreira de sucesso marcada pela sua lealdade ao Benfica e pelos seus feitos dentro de campo. Após a retirada, manteve-se ligado ao clube, assumindo funções diretivas e mantendo o seu contributo para o crescimento e evolução do Benfica, fora das quatro linhas. O legado de Luizão é inquestionável. Como um dos capitães mais icónicos da história do clube, foi fundamental no renascimento do Benfica como uma força dominante em Portugal e deixou uma marca indelével no futebol europeu. A sua longevidade, profissionalismo e liderança fazem dele uma referência não só para os adeptos dos encarnados, mas também para o futebol mundial.

0: O Saint-Étienne, também conhecido como Le Vert, é uma das equipas mais lendárias do futebol francês. Fundado em 1919, o clube construiu uma história notável, especialmente nas décadas de 60 e 70, quando se tornou a principal potência do futebol em França. Com um total de 10 títulos da Ligue 1, o Saint-Étienne deteve o recorde de campeonatos durante várias décadas, uma marca que sublinha a sua importância no cenário desportivo nacional e que ainda assim foi perdida para o PSG, que agora soma 12. O caminho para a glória começou a ser traçado nos anos 50, mas foi na década de 60 que o clube realmente se afirmou como uma força dominante. Liderado por figuras icónicas como Aimé Jacquet e Robert Herbin, o Saint-Étienne conquistou 4 títulos da Ligue 1 entre 1964 e 1970, além de várias taças de França. Nos anos 70, já sob o comando de Robert Herbin, que assumiu o cargo de treinador após brilhar como jogador, o clube solidificou a sua hegemonia com mais de 5 campeonatos até 1976. A época de ouro do Saint-Étienne culminou nesse mesmo ano, quando a equipa chegou à final da Taça dos Clubes Campeões Europeus. Numa campanha memorável, eliminaram equipas de grande qualidade, como o Dinamo Kiev e o PSV Eindhoven, antes de enfrentar o Bayern Munique na final disputada em Glasgow. Apesar do esforço e de uma exibição combativa, o Saint-Étienne perdeu por 1-0 com o golo de Franz Roth. As bolas que embateram nos postos durante o jogo tornaram-se lendárias, levando os adeptos a acreditar que com balizas diferentes o resultado teria sido outro. Apesar da derrota, o impacto da campanha europeia foi enorme. O Saint-Étienne tornou-se um símbolo de orgulho para o futebol francês e a equipa era idolatrada pelos seus adeptos. O Stade Geoffroy Guichard, apelidado de Le Chaudron, o Caldeirão em português, era um dos estádios mais intimidantes da Europa, onde a paixão dos adeptos criava um ambiente único. Nos anos 70, o clube contou com jogadores extraordinários como Dominique Rocheteau, Jacques Santini e Michel Platini, que mais tarde se tornaria uma das maiores figuras do futebol mundial. Platini foi o destaque do início da época de 80, altura em que o Saint-Étienne conquistou o seu 10º e último título da Ligue 1 em 1981, consolidando o seu estatuto como um dos clubes mais titulados de França. Contudo, os anos que se seguiram foram difíceis. A saída de Platini para a Juventus em 1982 marcou o fim de uma era e problemas financeiros e de gestão desportiva colocaram o clube em declínio. Durante grande parte das décadas de 90 e 2000, o Saint-Étienne lutou para se manter na Ligue 1, alternando entre a primeira e a segunda divisão. Apesar de estar longe dos tempos áureos, o Saint-Étienne continua a ter uma legião de adeptos apaixonados e uma herança que faz dele um dos clubes mais respeitados de França. Nas últimas décadas, o Saint-Étienne tem lutado para recuperar a glória do passado, alternando temporadas na Liga Francesa com períodos de dificuldades desportivas e financeiras. Entre os anos 2000 e 2020, o clube teve alguns momentos de destaque, incluindo a conquista da Taça da Liga em 2013, que foi o seu primeiro troféu importante em mais de 3 décadas. Essa vitória deu aos adeptos alguma esperança de um regresso ao topo do futebol francês. No entanto, nos anos ainda mais próximos, o clube voltou a enfrentar desafios. Em 2022, o Saint-Étienne foi relegado para a Ligue 1, a segunda divisão, após perder o play-off de despromoção contra o Auxerre. A descida foi um golpe duro para um clube com tanta história, que se viu obrigado a reestruturar-se para tentar regressar à elite do futebol francês. Apesar do momento difícil, o apoio incondicional aos adeptos e a herança histórica mantiveram viva a chama da equipa, que acabou por regressar à primeira divisão. O Saint-Étienne continua a ser um gigante adormecido no panorama do futebol francês. A sua história rica e os sucessos do passado são uma inspiração constante para os clubes e os seus adeptos, que acreditam que com uma gestão mais sólida e um plantel competitivo, o clube poderá voltar a ser uma força relevante no futebol local. O gigante verde sonha em recuperar o seu lugar entre os grandes, com os olhos postos num futuro mais brilhante.
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0: A conquista da Taça UEFA pelo Futebol Clube do Porto em 2013 é um marco histórico não só para o clube, mas também para o futebol português. Sob a liderança de José Mourinho, o Porto viveu uma temporada memorável, culminando com a vitória na final em Sevilha, 21 de maio de 2003, frente ao Celtic de Glasgow. Esse triunfo foi o prenúncio de uma era de ouro para os dragões e colocou Mourinho no mapa do futebol mundial como um dos melhores treinadores da sua geração. A caminhada do Porto até à final foi notável, começando com uma fase de grupos sólida e consistentes prestações nas eliminatórias. A equipa portista despachou adversários de renome, como o Panathinaikos, o Lan e a Lazio, que então contava com várias estrelas do futebol europeu. O estilo de jogo do Futebol Clube do Porto, caracterizado por uma defesa sólida e um ataque dinâmico e eficiente, rapidamente chamou a atenção. Jogadores como Deco, Ricardo Carvalho, Maniche e Derlei assumiram papéis fulcrais na equipa e tornaram-se figuras essenciais para o sucesso dos Dragões. Na final, disputada no Estádio Olímpico de Sevilha, o Futebol Clube do Porto enfrentou um Celtic aguerrido, liderado por Martin O'Neill e com um dos avançados mais temidos da época, Henrik Larsson. O jogo foi intenso e cheio de emoções, como se esperava numa final europeia. O Futebol Clube do Porto abriu o marcador aos 32 minutos, com um gol de Derlei, mas a resposta do Celtic não demorou, com Larsson a empatar o jogo logo no início da segunda parte. Deco, o maestro da equipa portista, conduzia as jogadas ofensivas com maestria e foi dos seus pés que surgiu a jogada que resultaria no segundo golo, apontado por Dmitry Alenichev aos 54 minutos. Contudo, o Celtic voltou a igualar, novamente por intermédio de Larsson, mostrando uma resiliência impressionante. O empate a 2 golos levou o jogo para prolongamento e foi aí que os Dragões demonstraram a sua força mental e a superioridade técnica. Derlei, que já tinha marcado na primeira parte, voltou a brilhar ao fazer o 3-2 aos 115 minutos, no momento que viria a selar a primeira vitória do Futebol Clube do Porto numa competição europeia desde a Taça dos Clubes Campeões Europeus em 1987. Além dos heróis em campo, José Mourinho foi uma das figuras da conquista. A sua capacidade de leitura de jogo e de motivação dos jogadores foi crucial para o sucesso da equipa. Ao longo da temporada, Mourinho demonstrou ser um mestre tático, sabendo adaptar a equipa conforme o adversário e explorando ao máximo as qualidades individuais dos seus jogadores. Para muitos, esta vitória foi apenas o início do que se seguiria na época seguinte, quando o Porto se consagraria campeão europeu na Liga dos Campeões de 2004. A vitória do Futebol Clube do Porto na Taça UEFA de 2003 foi vista como um triunfo histórico para o futebol português. Não só reforçou o estatuto do clube como uma potência europeia, como também elevou a figura de Mourinho, que seria cobiçado por grandes emblemas europeus. Além disso, o desempenho dos jogadores como Deco, que ganhou o prémio de melhor jogador em campo na final, colocou-os na mira dos maiores clubes do continente. Deco, em particular, seria transferido para o Barcelona um ano mais tarde, onde continuaria a sua carreira de sucesso. Este título marcou o início de uma era de hegemonia do Futebol Clube do Porto, tanto a nível interno como europeu. Após a conquista da Taça UEFA, o clube dominaria o futebol português nos anos seguintes e continuaria a brilhar no cenário internacional. O triunfo em Sevilha não só significou a primeira vitória do Futebol Clube do Porto na Taça UEFA, mas também uma mudança no paradigma do futebol português, mostrando que era possível competir e vencer ao mais alto nível na Europa. Esta campanha gloriosa não será apenas recordada pelos adeptos dos Dragões, mas por todos os que apreciam o futebol. A forma como a equipa construiu o seu caminho até ao troféu, enfrentando adversários complicados e mantendo sempre um nível elevado de rendimento, foi um exemplo claro de como a equipa bem estruturada e liderada pode alcançar o sucesso. Esta conquista continua a ser celebrada como uma das maiores noites do futebol português e a Taça UEFA de 2003 é uma peça importante no legado do Futebol Clube do Porto, presente também no Museu do Estádio do Dragão.
2: A solicitar Marco Ferreira, Douglas, Derlei a ficar com a bola, pode marcar! O árbitro eslovaco acaba agora o jogo, o Porto é vencedor da Taça UEFA 2003. E também Vítor Bahia. E as imagens finais são de alegria azul e branca.
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0: O Anderson Galeno, nascido a 22 de outubro de 1997 em Barra da Corda, Brasil, é um avançado conhecido pela sua velocidade e capacidade técnica. Começou a carreira nas camadas jovens do Trindade antes de se transferir para o Grêmio Anápolis. Em 2016 chamou a atenção do Futebol Clube do Porto, que o integrou na sua equipa B. Após impressionar pela equipa secundária, Galeno teve uma breve passagem pela equipa principal dos Dragões, sendo depois emprestado ao Portimonense e ao Rio Ave, onde se destacou especialmente na temporada de 2018-2019. As suas atuações consistentes levaram o Braga a contratá-lo nesse mesmo ano e aí Galeno consolidou-se como um dos melhores extremos do campeonato português, ajudando o clube a conquistar a Taça de Portugal em 2021. Em 2022 regressou ao Futebol Clube do Porto, onde continuou a evoluir, tornando-se uma peça importante nas competições nacionais e europeias. Galeno também tem sido um elemento-chave na conquista de títulos recentes pelo clube, incluindo o Campeonato Nacional e a Taça de Portugal.
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0: Rui Barros, nascido em Lordelo, Paredes, em 1965, é uma das figuras mais queridas e emblemáticas do futebol português, conhecido pelo seu talento e pela impressionante agilidade, apesar da baixa estatura de 1,59m, que lhe valeu o apelido de Formiga Atómica. Começou a carreira no Paços de Ferreira e no Covilhã, mas foi no Futebol Clube do Porto que encontrou o seu grande impulso. Chegou ao clube em 1987, depois de ter impressionado com a sua técnica e velocidade em campo. Em pouco tempo, conquistou a confiança de Tomislav Ivic e destacou-se como um dos motores do meio-campo portista. A temporada de estreia de Rui Barros nos Dragões foi notável. Em 1987-88, o médio ofensivo marcou 12 golos no campeonato e rapidamente chamou a atenção de clubes internacionais. O seu estilo de jogo enérgico e incansável tornou-o indispensável na equipa e o seu impacto foi tão forte que no final da época assinou com a Juventus. Em Turim, Rui Barros conquistou de imediato o coração dos adeptos italianos. Logo na primeira temporada, ajudou a equipa a vencer a Taça de Itália e a Taça UEFA em 1990, marcando golos decisivos e mostrando uma capacidade única de romper defesas adversárias. Depois da passagem pela Juve, o médio continuou a sua carreira em clubes de topo, incluindo o Mónaco e o Olympique de Marselha. Apesar de não possuir a estatura física de muitos dos seus adversários, Rui Barros compensava com uma técnica apurada e uma leitura de jogo excepcional. Em França, continuou a mostrar o seu valor, mantendo a sua posição de destaque e reafirmando-se como um dos jogadores portugueses mais talentosos da sua geração. Em 1994, regressou ao Futebol Clube do Porto, onde contribuiu para o domínio do clube no cenário nacional, ajudando a equipa a conquistar múltiplos títulos, incluindo campeonatos e taças. Ao longo da sua carreira, Rui Barros representou Portugal com orgulho e dedicação, sendo chamado à seleção nacional em várias ocasiões, onde deixou a sua marca com exibições cheias de garra e técnica. Após pendurar as chuteiras, permaneceu ligado ao seu Futebol Clube do Porto, assumindo papéis de treinador adjunto e interino, sempre com o espírito de lealdade ao clube que marcou a sua vida. Hoje, Rui Barros é lembrado como um dos jogadores mais icónicos e queridos dos Dragões, símbolo de determinação e talento cuja carreira inspirou e continua a inspirar gerações de adeptos e jovens jogadores.
4: Passa o primeiro golo, do sorte do Porto, Rui Barros, continua a sete gol e atirou a golo! Do
5: 4
4: minutos e
5: 3
4: segundos de jogo.
5: O era muito rápido, quando há um lance logo a 5 minutos de jogo, em que corri quase meio campo, saí guarda-redes, consegui driblar, depois parece uma defesa, quase caí naquele lance, mas quando consegui fazer o gol, foi importante para mim, principalmente para o clube.
6: Barros, i pallonetti sono la sua specialità. Ma come fa, come si muove la gamba di Barros nel pallonetto? Me la fa vedere, com'è il movimento?
7: No, tanto dipende da far così, come di lato è la stessa.
6: Nel gol come l'ha messa?
7: Il gol fu di piatto che ha fatto il pallonetto.

0: O futebol está repleto de grandes feitos históricos, onde clubes e seleções superaram todas as expectativas para marcar eras inesquecíveis. É o momento de mais um grande feito histórico aqui na Primeira Rádio Desporto.
1: A conquista do Mundial de Sub-20 pela seleção portuguesa em 1989, realizado na Arábia Saudita, foi um dos momentos mais marcantes da história do futebol português. Este torneio, que decorreu entre fevereiro e março de 1989, culminou com a vitória de Portugal na final contra a Nigéria por 2-0 em Riad. Esta vitória significou o primeiro grande título internacional para as seleções jovens de Portugal e serviu de prelúdio para o bicampeonato, com a conquista também do Mundial Sub-20 em 1991. O caminho até à final foi repleto desafios. Sob o comando de Carlos Queiroz, a equipa portuguesa destacou-se pela coesão e pelo talento individual dos seus jogadores, que mais tarde se tornariam referências no futebol europeu. Entre os nomes mais destacados estavam Fernando Couto, João Pinto, Paulo Sousa e Abel Silva. A fase de grupos foi superada com alguma dificuldade, mas Portugal mostrou uma defesa sólida e uma linha ofensiva criativa que foi capaz de lidar com a pressão nos momentos decisivos. No total, a equipa disputou 6 jogos até à final, demonstrando uma evolução ao longo do torneio, tanto no aspecto tático como na mentalidade competitiva. Na final disputada no King Fahd International Stadium, Portugal enfrentou uma talentosa Nigéria, que também chegava ao jogo decisivo com grande moral. A partida foi equilibrada, com ambas as equipas a terem oportunidades, mas foi no prolongamento que a seleção portuguesa conseguiu destravar o jogo. O primeiro golo surgiu dos pés de Abel Silva, que abriu o marcador para Portugal, aproveitando um cruzamento vindo da direita. Pouco depois, Jorge Couto selou o resultado ao marcar o segundo golo, garantindo a vitória por 2-0 e a consagração de Portugal como campeão mundial de sub-20. A vitória da seleção nacional não apenas deu ao país o seu primeiro título internacional no futebol, mas também revelou uma geração de jogadores que deixaria uma marca profunda no futebol português e mundial. Muitos dos atletas dessa equipa juvenil integraram a seleção principal e tiveram carreiras de sucesso, tanto em clubes nacionais como internacionais. Fernando Couto, Paulo Sousa e João Pinto, por exemplo,

0: portuguesa como uma potência emergente do futebol de formação e abriram as portas para futuros triunfos nas categorias principais.
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0: Julian Brandt, nascido a 2 de maio de 1996 em Bremen, na Alemanha, é um médio ofensivo conhecido pela sua criatividade, visão de jogo e capacidade de driblar adversários. Iniciou a sua carreira no Werder Bremen, mas foi no Bayer Leverkusen que ganhou reconhecimento como um jovem talento promissor. Brandt fez a sua estreia profissional pelo Leverkusen em 2014 e rapidamente se destacou pela sua habilidade técnica e versatilidade ofensiva. A sua capacidade de criar oportunidades e marcar golos levou a uma série de boas performances que chamaram a atenção de clubes maiores. Em 2019, Brandt transferiu-se para o Borussia Dortmund, onde continuou a mostrar a sua qualidade em campo. No Dortmund, tornou-se uma peça importante na equipa, oferecendo assistências, golos e contribuindo para o ataque com a sua visão de jogo e técnica refinada. A sua capacidade de atuar tanto no centro do meio-campo como nas alas, deu ao Dortmund uma flexibilidade tática adicional. Além do sucesso a nível de clubes, Brandt é também um membro regular da seleção alemã. Fez a sua estreia internacional em 2016 e tem sido convocado para competições importantes, como o Campeonato da Europa e do Mundo, trazendo a sua criatividade e dinamismo para o meio-campo da seleção. Nas últimas temporadas, manteve-se uma figura-chave na equipa do Dortmund, destacando-se pela sua habilidade de influenciar jogos e desempenhar um papel vital no esquema ofensivo da equipa. A sua contínua evolução e impacto em campo reforçam a sua reputação como uma das principais figuras da Bundesliga.
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0: Liedson da Silva Muniz, ou simplesmente Liedson, deixou uma marca indelével no futebol português, especialmente no Sporting Clube de Portugal, clube que representou durante grande parte da sua carreira europeia. Nascido a 17 de dezembro de 1977 em Cairo, no Brasil, o avançado começou tarde a sua trajetória no futebol profissional. Após passar por diversos trabalhos fora do desporto, incluindo o de empacotador, ingressou nas divisões inferiores do futebol brasileiro, onde chamou a atenção pela sua capacidade de finalização e mobilidade. A primeira grande oportunidade surgiu em 2002, quando foi contratado pelo Flamengo. No entanto, o verdadeiro salto na carreira aconteceu com a transferência para o Corinthians, onde as suas atuações despertaram o interesse do futebol europeu. Foi o Sporting Clube de Portugal que em 2003 decidiu apostar no avançado de 25 anos, que rapidamente se tornaria um ícone do clube. Na sua chegada a Portugal, Liedson enfrentava o desafio de adaptar-se a um novo futebol, com uma dinâmica distinta daquela do Brasil. No entanto, a sua adaptação foi rápida e notável. Liedson destacou-se imediato pelo seu faro para o golo e pela agilidade, características que lhe valeram o apelido de Levezinho. A sua capacidade de movimentação inteligente no ataque, aliada a uma frieza notável nas finalizações, tornaram-no numa peça fundamental na equipa do Sporting. Entre 2013 e 2011, Liedson jogou 313 partidas pelo Sporting, onde marcou 173 golos, sendo 125 na Primeira Liga. Esta marca coloca-o entre os maiores goleadores da história do clube e também da competição. Mais do que apenas um finalizador, Liedson era um jogador que se destacava pela entrega em campo. A sua capacidade de pressionar os defesas adversários e de estar no lugar certo à hora certa faziam dele um avançado completo, capaz de mudar o rumo de um jogo a qualquer momento. Ao longo da sua passagem pelo Sporting, o Levezinho colecionou momentos inesquecíveis. Um dos seus maiores feitos foi o desempenho em clássicos, especialmente contra o Benfica, rival histórico dos Leões. Liedson ganhou a reputação de carrasco dos encarnados, tendo marcado 15 golos em 22 encontros contra o Benfica, número que o eternizou na memória dos adeptos sportinguistas e gerou um misto de respeito e temor nos rivais. A sua importância para o Sporting foi evidente nos títulos conquistados durante a sua estadia. Embora a tão desejada Primeira Liga tenha escapado, Liedson ajudou o clube a conquistar duas taças de Portugal em 2006-2007 e 2007-2008 e duas supertaças Cândido de Oliveira em 2007 e 2008 também. Além disso, foi peça-chave na caminhada do Sporting até à final da Taça UEFA de 2005, onde os Leões acabaram por ser derrotados pelo CSKA de Moscovo num jogo disputado em Alvalade. O sucesso e popularidade de Liedson em Portugal foram de tal forma notórios que em 2009 o jogador foi naturalizado português e passou a representar a seleção nacional. Com a camisola de Portugal, disputou 15 partidas e marcou 4 golos, incluindo um importante tento contra a Dinamarca nas eliminatórias para o Mundial de 2010. Liedson foi convocado para o torneio

0: organizado na África do Sul, onde ajudou Portugal a atingir os oitavos de final. Apesar do seu peso histórico no Sporting, Gliedson despediu-se do clube em 2011, regressando ao Brasil para representar o Corinthians, onde ainda venceu o Campeonato Brasileiro e a Taça Libertadores. Mesmo com o regresso à sua terra natal, o carinho e o respeito que os adeptos do Sporting lhe dedicam mantiveram-se inalterados, fazendo de Gliedson uma das figuras mais queridas do clube de Alvalade. No início de 2013, regressou a Portugal para uma breve passagem pelo Futebol Clube do Porto, surpreendendo muitos adeptos, dado o seu histórico com o rival Sporting. No entanto, a sua estadia nos Dragões foi curta e discreta, com apenas 7 jogos e um gol marcado. Mesmo sem grande protagonismo no Porto, Gliedson terminou a temporada com a conquista de um título da Primeira Liga, tendo feito inclusive a assistência para o histórico golo de Kelvin no clássico frente ao Sport Lisboa e Benfica, em que os Dragões conquistaram o Campeonato Nacional. Pouco depois, decidiu pendurar as chuteiras, encerrando uma carreira repleta de sucessos e golos memoráveis.
1: Tudo começou na minha volta para o Corinthians, 2011, né? Na seleção portuguesa, eu tive a honra e o privilégio de disputar a Copa do Mundo e ter representado essa camisa com muito orgulho, muito carinho, ter feito um gol na Copa do Mundo contra a Coreia do Norte, 2010. Então, marcou muito.

0: E agora nesta emissão seguimos com os craques da Liga Portuguesa, aqueles que mais se destacaram. O talento desses craques imortalizou-os, mas a vida pós-carreira nem sempre é fácil e alguns enfrentam também desafios em manter a mesma relevância. É para ouvirmos também aqui nestas emissões da Primeira Rádio Desporto esses craques que mais se destacaram na Liga Portuguesa.
1: Óscar Cardoso, mais conhecido como Taquara, é um dos maiores goleadores da história recente do futebol sul-americano e europeu. Nascido a 20 de maio de 1983 em Juan Eulogio Estigarribia, no Paraguai, Cardoso começou a sua carreira futebolística no modesto clube 3 de Fevereiro, onde rapidamente se destacou pelo seu instinto goleador e capacidade física. Com 1,93m de altura e uma presença imponente na área, o avançado tinha todas as características para ser um sucesso como ponta de lança e rapidamente chamou a atenção de clubes maiores no seu país. A ascensão de Cardoso ao cenário internacional começou verdadeiramente em 2006, quando foi contratado pelo Newell's Old Boys da Argentina. No clube de Rosário, Cardoso tornou-se rapidamente uma referência ofensiva, marcando 21 golos em 33 jogos, um registro impressionante que despertou o interesse de clubes europeus. Foi então que em 2007, o Benfica, à procura de um avançado com capacidade para resolver jogos, apostou 9 milhões de euros na contratação do paraguaio, um valor elevado na época, mas que viria a ser amplamente justificado pelos feitos que se seguiriam. Cardoso chegou ao Benfica com grande expectativa e não demorou a justificar o investimento. Na sua primeira época, marcou 22 golos em todas as competições, destacando-se pelo seu potente pé esquerdo, capaz de remates fulminantes de qualquer zona do campo. O paraguaio rapidamente ganhou o carinho dos adeptos benfiquistas, que o apelidaram de Taquara, uma referência à sua estatura e à sua capacidade de desferir remates potentes, tal como uma lança. Com sua presença na área, Cardoso trouxe ao Benfica uma nova dimensão ofensiva. No entanto, foi na época de 2009-2010 que Óscar Cardoso viu o seu auge ao serviço do clube encarnado. Sob o comando de Jorge Jesus, o Benfica conquistou o título de campeão nacional e Cardoso sagrou-se o melhor marcador da Primeira Liga com 26 golos, números que reforçaram o seu estatuto como um dos mais letais avançados da Europa. Além disso, contribuiu para a vitória na Taça da Liga, demonstrando ser decisivo nos momentos mais importantes da época. A sua parceria com jogadores como Ángel Di María e Pablo Aimar foi fundamental para o sucesso ofensivo da equipa e Cardoso tornou-se o goleador de referência no Clube da Luz. Nas competições europeias, também foi protagonista, destacando-se pela sua capacidade de marcar em momentos decisivos. Em 2013, durante a campanha que levou o Benfica à final da Liga Europa, o avançado paraguaio marcou 2 golos na vitória sobre o Fenerbahçe nas meias finais, carimbando o passaporte do clube encarnado para a final contra o Chelsea. Embora o Benfica não tenha conseguido vencer o troféu, Cardoso deixou uma marca indelével, terminando como o melhor marcador da competição com 7 golos. Ao longo das suas 7 temporadas no Benfica, estabeleceu-se como uma lenda do clube, marcando um total de 172 golos em 293 jogos, o que o coloca entre os melhores goleadores da história do clube e o melhor não nascido em Portugal. O seu pé esquerdo era temido por defesas e guarda-redes e a sua capacidade de converter livres diretos e grandes penalidades tornou uma arma letal em qualquer situação de bola parada. Além dos 2 campeonatos nacionais conquistados, venceu também 5 taças da Liga e 1 taça de Portugal, sendo uma peça fundamental em todas estas conquistas. Em 2014, após uma longa e bem-sucedida carreira no Benfica, Cardoso transferiu-se para o Trabzonspor, da Turquia, onde continuou a mostrar a sua veia goleadora. Apesar de já não estar no seu auge físico, Cardoso manteve uma impressionante média de golos, marcando 25 em 66 jogos durante as 2 épocas em que representou o clube turco. A sua experiência e faro pelo golo ainda o tornavam um avançado respeitado, tanto no campeonato como nas competições europeias. Após a sua passagem pela Turquia, Cardoso ainda regressou à América do Sul, onde jogou pelo Libertad no Paraguai, consolidando-se como um ícone no futebol do seu país. A sua longevidade como jogador de topo e a consistência ao longo de uma carreira recheada de golos tornaram-no numa referência para várias gerações. Além disso, foi também um nome habitual na seleção paraguaia, tendo representado o seu país em várias edições da Copa América e nas eliminatórias para os Mundiais, somando mais de 50 internacionalizações. Com uma carreira marcada por golos, títulos e momentos decisivos, Óscar Cardoso será sempre lembrado como um dos grandes avançados da sua geração. No Benfica, o Taquara eternizou-se como um dos maiores goleadores da história do clube e a sua carreira é um testemunho de como o talento, aliado à capacidade de se reinventar, pode prolongar uma carreira ao mais alto nível durante muitos anos. Embora os tempos de glória tenham ficado para trás, Cardoso deixou uma marca indelével no futebol, especialmente em Portugal, onde o seu nome será para sempre sinónimo de golos e sucesso com a camisola das Águias.

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1: Marquinhos, de nome completo Marcos Auaz Correia, é um futebolista brasileiro nascido a 14 de maio de 1994 em São Paulo. Atualmente joga como defesa central no Paris Saint-Germain e é também uma peça-chave na seleção brasileira. Conhecido pela sua liderança em campo, capacidade de leitura de jogo e versatilidade, Marquinhos tem-se estabelecido como um dos melhores defesas do futebol mundial. Iniciou a sua carreira no Corinthians, onde subiu nas camadas jovens até estrear-se pela equipa principal em 2012. Rapidamente chamou a atenção de clubes europeus e ainda nesse ano transferiu-se para a Roma na Série A italiana. A sua passagem pelo futebol italiano foi curta, mas impactante, tendo apenas jogado uma época no clube romano. O seu desempenho sólido despertou o interesse de grandes clubes europeus e em 2013 foi contratado pelo PSG. No Paris Saint-Germain, Marquinhos consolidou-se como um dos pilares defensivos da equipa. Desde a sua chegada tem sido uma figura constante no eixo da defesa parisiense, adaptando-se a diferentes sistemas táticos e jogando também como lateral direito ou médio defensivo, quando necessário. Com o PSG, conquistou múltiplos títulos da Liga, Taças de França e Taças da Liga, além de ter desempenhado um papel crucial nas campanhas europeias do clube, incluindo a chegada à final da Liga dos Campeões em 2020. Além da sua carreira de sucesso ao nível de clubes, Marquinhos tem sido uma presença regular na seleção brasileira desde 2013. Representou o Brasil em diversas competições internacionais, incluindo a Copa América e o Campeonato do Mundo. A sua capacidade de liderança dentro de campo valeu-lhe a braçadeira de capitão em várias ocasiões. Nos últimos anos, Marquinhos tem sido amplamente reconhecido pela sua consistência, inteligência tática e caráter, qualidades que o tornam não só num líder natural no PSG, onde passou grande parte da sua carreira, mas também uma figura fundamental na defesa da seleção brasileira.
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2: Fary Faye, conhecido simplesmente como Fary, é um dos jogadores mais icónicos que passaram pelo Boa Vista, tornando-se uma figura querida entre os adeptos do clube do Bessa. Natural do Senegal, Fary chegou a Portugal no final dos anos 90, começando a sua carreira na Académica de Coimbra e depois no Beira-Mar. No entanto, foi no Boa Vista que o avançado deixou uma marca especial, tanto pela sua garra em campo como pela longevidade no clube, onde se tornou um símbolo de dedicação e amor à camisola. O avançado ingressou no Boa Vista em 2013 e permaneceu durante várias épocas, vivendo momentos de altos e baixos que incluíram a queda do clube para divisões inferiores devido a problemas financeiros e administrativos. Em campo, o senegalês destacava-se pela sua força física, velocidade e espírito de luta, características que faziam dele um jogador incansável e uma constante ameaça para as defesas adversárias. Apesar de não ser um goleador prolífico, a sua entrega e trabalho árduo tornaram-no numa peça fundamental na equipa, tanto nas competições nacionais como nas europeias. A relação de Fary com os adeptos boavisteiros foi um dos pontos altos da sua carreira. O avançado senegalês conquistou o respeito dos fãs, não apenas pelo seu desempenho em campo, mas também pela lealdade demonstrada ao clube, mesmo nos momentos mais difíceis. A sua ligação ao Boa Vista manteve-se sólida, mesmo nas épocas de crise, com Fary a assumir uma postura de líder e de exemplo para os colegas, sendo visto como um verdadeiro capitão dentro e fora das quatro linhas. Ao longo da sua carreira no Bessa, Fary jogou quase 200 de jogos com a camisola xadrezada, apontando 48 golos dos 163 que registou durante o seu percurso no futebol. Mesmo após pendurar as chuteiras, a sua ligação ao Boa Vista permaneceu viva, com Fary a ser lembrado como um símbolo de resiliência e dedicação ao emblema achatrezado. A sua trajetória nos boavisteiros é uma história de superação e lealdade que reflete o espírito batalhador do clube, fazendo de Fary uma figura inesquecível na história recente do futebol português.

Andriy Shevchenko, ou simplesmente Sheva, é uma das maiores lendas do futebol mundial. Nascido a 29 de setembro de 1976, em Dvirkishnia, na Ucrânia, Shevchenko destacou-se desde cedo como um talento raro. Iniciou a sua carreira no Dinamo de Kiev, onde rapidamente impressionou pelo seu poderio físico, velocidade e capacidade de finalização, características que o tornariam um dos melhores avançados da sua geração. Foi sob a orientação do lendário treinador Valery Lobanovsky que Shevchenko desenvolveu a sua técnica apurada e instinto de matador. Nos anos 90, o Dinamo de Kiev era uma das principais potências do futebol da Europa de Leste e Shevchenko desempenhou um papel fundamental na equipa, ajudando-a a dominar o campeonato ucraniano e a ter presenças marcantes nas competições europeias. Na Liga dos Campeões de 1997-98, Sheva ganhou projeção internacional ao marcar um hat-trick frente ao Barcelona no Camp Nou, numa vitória por 4-0 que espantou o mundo do futebol. Esta exibição cativou os olhares dos grandes clubes europeus, mas foi o AC Milan que garantiria a sua contratação em 1999. A chegada de Shevchenko a Milão foi um dos momentos mais decisivos da sua carreira. Logo na sua primeira época, o avançado ucraniano mostrou ao mundo a sua capacidade letal, tornando-se o melhor marcador da Série A, com 24 golos. Shevchenko formou uma parceria ofensiva impressionante com nomes como Rui Costa e Kaká, ajudando o AC Milan a reconquistar o estatuto de potência europeia. Com a camisola rossonera, conquistou a Liga dos Campeões em 2003, quando o Milan venceu a Juventus na final, nas grandes penalidades. Shevchenko marcou o penalti decisivo e levou o clube de volta ao topo do futebol europeu. Entre os títulos que conquistou no Milan, destacam-se ainda um Scudetto em 2004, uma Supertaça italiana e uma Supertaça europeia. No entanto, foi o seu desempenho individual que marcou uma era no futebol europeu. Em 2004, Shevchenko venceu a tão cobiçada Bola de Ouro, sendo coroado o melhor jogador da Europa, um feito que colocou definitivamente o seu nome entre os grandes do futebol. Ao longo das suas 7 temporadas nos rossoneri, Shevchenko marcou 175 golos em 322 jogos, tornando-se o segundo melhor marcador da história do clube, apenas atrás do sueco Gunnar Nordahl. Em 2006, Shevchenko trocou o Milan pelo Chelsea, numa das transferências mais caras da história do futebol à época. No entanto, a sua passagem por Londres foi marcada por lesões e dificuldades de adaptação ao estilo de jogo mais físico e intenso da Premier League, e apesar de momentos de brilho, Shevchenko nunca conseguiu replicar o sucesso que tivera em Itália e após duas temporadas regressou ao Milan por empréstimo, mas os anos dourados já estavam para trás. Eventualmente voltou ao Dinamo de Kiev, onde jogou até ao final da sua carreira em 2012, fechando o ciclo no clube que o viu nascer para o futebol. A nível de seleções, Shevchenko foi a grande figura da Ucrânia durante quase duas décadas. O ponto alto da sua carreira internacional foi a qualificação da Ucrânia para o Mundial de 2006, a primeira vez que o país conseguiu tal feito desde a sua independência. Shevchenko, como capitão e líder, conduziu a equipa até aos quartos de final da competição, onde foram eliminados pela Itália. A sua contribuição para o futebol ucraniano vai muito além dos golos que marcou. Sheva continua a ser um símbolo nacional, sendo visto como um embaixador do futebol ucraniano no mundo. Após pendurar as botas, Shevchenko conseguiu uma carreira como treinador, tendo assumido o comando da seleção ucraniana em 2016. Sob a sua liderança, a Ucrânia alcançou um feito notável no Euro 2020, chegando pela primeira vez aos quartos de final do torneio. Shevchenko provou que a sua visão de jogo não se limitava a ser um dos melhores avançados de sempre, mas também um estratega competente fora das quatro linhas. Com uma carreira recheada de títulos, golos e momentos históricos, Andriy Shevchenko é sem dúvida um dos jogadores mais icónicos do futebol mundial. O seu legado no AC Milan e na seleção ucraniana permanecerá por muito tempo e o seu nome estará sempre associado à excelência, classe e capacidade de superação, tanto dentro como fora dos relvados.

0: Stade de Reims, fundado em 1931, é um dos clubes mais emblemáticos da história do futebol francês. Durante as décadas de 1940 e 1950, a equipa dominou o cenário nacional e europeu, estabelecendo-se como uma potência que rivalizava com os maiores clubes do continente. Sob a liderança do carismático treinador Albert Batteux, o Reims viveu a sua era dourada, marcada por um futebol elegante e ofensivo e por um elenco que contava com alguns dos maiores talentos da história do futebol francês, como Raymond Kopa e Just Fontaine. A ascensão do Stade Reims começou após a Segunda Guerra Mundial, quando o clube conseguiu conquistar o seu primeiro título da Liga em 1949. Este foi o primeiro de 6 títulos que o clube arrecadaria nas décadas seguintes, consolidando a sua supremacia no futebol francês. Com um estilo de jogo fluido, apoiado com uma sólida organização tática, o Reims rapidamente se tornou uma força dominante. Durante os anos de ouro do clube, não foram apenas os títulos nacionais que se acumularam. A instituição foi também pioneira no cenário europeu, alcançando a final da primeira Taça dos Clubes Campeões Europeus, em 1956. Essa mesma final de 1956, jogada contra o poderoso Real Madrid, foi uma das mais emocionantes da história do futebol. O Stade Reims começou de forma brilhante, marcando 2 golos cedo, mas acabou por ser derrotado por 4-3 num jogo memorável. Apesar do desfecho, essa campanha europeia foi um marco para o clube e uma prova da sua qualidade no contexto internacional. Raymond Kopa, a estrela da equipa, destacou-se tanto que após essa final foi contratado pelo próprio Real Madrid, onde se tornaria um dos maiores ícones do futebol mundial. Sem Kopa, o Reims não desmoreceu e voltou a atingir a final da Taça dos Campeões em 1959, mas novamente o Real Madrid seria o carrasco, vencendo por 2-0. No entanto, essa era do Stade Reims não foi apenas marcada por derrotas nas finais europeias. A equipa conseguiu conquistar inúmeros títulos nacionais e estabelecer um estilo de jogo admirado em toda a Europa. O sistema ofensivo, baseado na criatividade e velocidade, era algo revolucionário para a época e muitos dos jogadores da equipa acabaram por brilhar também ao serviço de seleção francesa. Just Fontaine, por exemplo, tornou-se um dos maiores avançados da história do futebol, imortalizando-se ao marcar 13 golos no Mundial de 1958, um recorde que ainda hoje permanece. O sucesso do Stade Reims na década de 1950 deve-se em grande parte à visão de Albert Batteux, que conseguiu criar uma equipa altamente competitiva e atrativa. O clube era uma fábrica de talentos, fornecendo jogadores de classe mundial tanto para a seleção francesa como para os principais clubes europeus. Contudo, o declínio começou a fazer-se sentir no início dos anos 1960, à medida em que os principais jogadores se foram retirando ou transferindo para outras equipas. Sem a força das suas estrelas e com a crescente competição, o Stade Reims começou a perder a sua influência tanto no plano nacional como internacional. Nos anos 70, o clube já não conseguia competir ao mais alto nível e acabou por descer de divisão. A queda foi abrupta e o Stade Reims, que outrora dominara o futebol francês, passou por longos períodos de obscuridade, navegando entre as divisões inferiores do futebol gaulês. Mesmo assim, o legado da equipa imortal dos anos 50 e 60 nunca foi esquecido e o nome Stade Reims continuou a ser sinónimo de glória e história. Foi apenas no século XXI que o clube começou a reerguer-se. Depois de longos anos afastados da Ligue 1, o Stade Reims começou a primeira divisão do futebol francês em 2012, com uma nova geração de jogadores e a ambição de recuperar algum do prestígio perdido. Embora longe dos dias de glória das décadas de 50 e 60, o clube tem-se estabelecido como uma presença regular na Liga Francesa, procurando recuperar a sua identidade histórica e reconquistar o respeito que outrora tinha.
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0: A Juventus de 1980 a 1986 foi uma equipa histórica que dominou tanto a nível nacional como internacional, estabelecendo-se como uma das maiores forças do futebol europeu. Sob a liderança do carismático treinador Giovanni Trapattoni, a Vecchia Signora viveu um período de ouro, combinando uma base sólida de jogadores italianos, muitos deles campeões do mundo, com contratações internacionais de classe mundial. Este esquadrão marcou uma era e é lembrado pela sua capacidade de vencer em várias frentes, estabelecendo uma identidade tática e competitiva inigualável. Na Série A, a Juventus construiu a sua reputação com um futebol eficaz e defensivamente sólido. Entre 1980 e 1986, a equipa conquistou 4 títulos italianos, dominando o futebol do país com um plantel repleto de estrelas como Gaetano Scirea, António Cabrini, Claudio Gentile e o prolífico goleador Paolo Rossi, herói do Mundial de 1982. Estes jogadores formaram a espinha dorsal de uma seleção italiana que conquistou o Mundial nesse ano, aumentando ainda mais o prestígio prestígio da Juventus durante esse período. O estilo da equipa, com uma defesa sólida e um meio-campo trabalhador, fazia dela um adversário temível, especialmente em competições de longo prazo, como a Série A. Além do poderio defensivo, o clube contava com a criatividade de Michel Platini, talvez o jogador mais emblemático desta era. O francês chegou a Turim em 1982 e rapidamente se transformou no maestro da equipa. Platini venceu por 3 vezes consecutivas a Bola de Ouro em 83, 84 e 85, algo inédito até então, e foi o melhor marcador da Série A em 3 temporadas consecutivas. A sua visão de jogo, precisão nos passes e habilidade em bolas paradas faziam dele o cérebro da equipa, sendo essencial nas conquistas domésticas e internacionais. No cenário europeu, o Juventus também brilhou intensamente. Em 1984, a equipa de Trapattoni venceu a Taça das Taças, superando o Futebol Clube do Porto na final com uma vitória por 2-1. Esta foi uma conquista importante, pois permitiu à Juventus afirmar-se como uma equipa capaz de competir no mais alto nível internacional, algo que seria ainda mais consolidado no ano seguinte. A temporada de 1984-85 culminou na maior conquista da história da Juventus até então, a Taça dos Clubes Campeões Europeus. Após vários anos de tentativas frustradas, a Vecchia Senhora finalmente ergueu o troféu mais prestigiante do futebol de clubes ao derrotar o Liverpool na final de Eisel, em Bruxelas, por 1-0. O jogo, marcado pela tragédia que resultou na morte de 39 adeptos, ficou ensombrado pelos acontecimentos fora do campo, mas em termos desportivos, Platini marcou o golo decisivo de grande penalidade, coroando a Juventus como campeã da Europa. Esta vitória foi o culminar de anos de consistência e qualidade, confirmando o estatuto da Juventus como uma das maiores equipas na década de 1980. Outro feito notável desta geração foi a conquista da Taça Intercontinental em 1985, que consagrou a Juventus como campeã mundial de clubes. Numa final disputada em Tóquio contra o Argentino Júniors, a Juve venceu nos penaltis após um empate a 2, com Platini novamente a ser decisivo, consolidando o seu legado como um dos maiores jogadores da história do clube. No total, entre 1980 e 1986, a Juventus venceu tudo o que havia para vencer, incluindo a Série A, a Taça de Itália, a Taça das Taças, a Supertaça Europeia, a Taça dos Clubes Campeões Europeus e a Taça Intercontinental. Foi o primeiro clube europeu a conquistar os 3 principais troféus continentais, afirmando-se como uma das equipas mais completas e bem-sucedidas da história do futebol. O esquadrão imortal de 1980 a 1986 não era apenas feito de nomes lendários, mas de uma filosofia vencedora que Trapattoni implementou com maestria. Com uma combinação de defesa intransponível, meio-campo criativo e um ataque letal, a Juve definiu o que significa ser uma equipa campeã, deixando um legado que ainda ecoa no futebol mundial.
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0: Victor Gyökeres, nascido a 24 de agosto de 1998 em Jönköping, Suécia, é um avançado reconhecido pela sua capacidade de finalização e mobilidade. Começou a sua carreira profissional precisamente no Jönköping Södra em 2015 e, após se transferir para o Brighton em 2016, teve várias experiências de empréstimo, incluindo passagens pelo Cardiff City e pelo St. Pauli. Em 2020, Gyökeres assinou pelo Coventry City, onde se destacou pela sua capacidade de marcar golos. Na temporada de 2021-2022, foi um dos artilheiros do Championship, ajudando o Coventry a alcançar os playoffs de promoção à Premier League. A sua excelente forma continuou na temporada seguinte, solidificando a sua reputação no futebol inglês. Em agosto de 2023, Gyökeres transferiu-se para o Sporting, onde teve um impacto imediato. Na sua primeira temporada com os Leões, destacou-se pela sua contribuição ofensiva, marcando golos importantes e ajudando a equipa a competir nas principais competições nacionais e europeias. A sua capacidade de finalização e a sua presença em campo foram cruciais para as ambições do Sporting, que venceu a Liga Portuguesa e fez uma boa campanha nas competições europeias.
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0: Lucho González, também conhecido como El Comandante, é um dos jogadores mais icónicos da história recente do Futebol Clube do Porto. Nascido em Buenos Aires, Argentina, a 19 de janeiro de 1981, Luís Oscar González começou a sua carreira no Huracán antes de se destacar no River Plate, onde conquistou títulos e chamou a atenção do futebol europeu. A sua trajetória foi marcada por uma inteligência tática apurada, qualidade técnica e capacidade de liderança, características que o tornaram uma figura crucial nos clubes por onde passou, em especial no Futebol Clube do Porto. A sua primeira passagem pelos Dragões começou em 2005, quando foi contratado por mais de 7 milhões e meio de euros ao River Plate. Lucho chegou para um clube que um ano antes tinha conquistado a Liga dos Campeões sob o comando de José Mourinho e veio para dar continuidade ao sucesso portista. Logo se impôs como uma peça fundamental no meio-campo dos Dragões, destacando-se pela sua visão de jogo, capacidade de passe e presença ofensiva. Com o Adriense como treinador, Lucho fez uma temporada de estreia notável, conquistando o seu primeiro título da Primeira Liga em 2005-2006, além de levantar a Taça de Portugal. Nas quatro temporadas em que vestiu a camisola azul e branca, na sua primeira etapa no clube, Lucho foi parte de uma era de ouro do futebol português. Entre 2005 e 2009, conquistou quatro títulos da Primeira Liga, uma Taça de Portugal e três supertaças Cândido de Oliveira, cimentando o seu estatuto como um dos maiores ídolos da história recente do clube. Além disso, a sua consistência em campo e a sua habilidade para marcar golos em momentos decisivos renderam-lhe o apelido de El Comandante, uma referência à sua liderança natural dentro de campo. Nos seus melhores anos, Lucho não só contribuiu com assistências e golos, como também era uma voz de comando que uniu o balneário portista. Em 2009, após o sucesso no Futebol Clube do Porto, o argentino transferiu-se para o Olympique de Marselha por cerca de 18 milhões de euros, uma das maiores transferências do futebol francês à época. No Marselha continuou a sua senda de sucesso, conquistando a Liga em 2010 e mais dois troféus da Taça da Liga Francesa. A sua influência no meio-campo manteve-se inalterada, mas o carinho pelo Futebol Clube do Porto permaneceu, algo que ficaria evidente anos mais tarde. Em 2012, Lucho González protagonizou um regresso emocionante à cidade invicta, quando já veterano voltou para uma segunda passagem pelos Dragões. Apesar de estar numa fase mais avançada da carreira, o seu impacto na equipa foi imediato. A sua experiência e qualidade técnica mantiveram-no como uma peça fundamental para o clube e na temporada de regresso ajudou o Porto a conquistar mais um título da Primeira Liga na época 2012-2013, sob o comando de Vítor Pereira. No total, Lucho acumulou mais de 240 jogos pelo Futebol Clube do Porto, com 61 golos marcados e continua a ser lembrado como um dos médios mais talentosos e completos que passaram pelo clube. A sua capacidade de chegar à área adversária, fazer golos e distribuir o jogo com grande inteligência foi crucial para as conquistas portistas, sendo sempre visto como um líder dentro e fora de campo. Não é à toa que continua a ser venerado pelos adeptos, que reconhecem nele um dos capitães mais respeitados da história do emblema. Após sair do Futebol Clube do Porto pela segunda vez, Lucho ainda continuou a sua carreira em clubes como o Al Rayyan, no Qatar, e o Atlético Paranaense, no Brasil, onde se manteve competitivo até aos seus últimos dias como jogador. No Atlético Paranaense, conquistou a Copa Sul-Americana em 2018, acrescentando mais um título internacional ao seu vasto currículo. Encerrou a carreira em 2021, após mais de duas décadas a brilhar nos relvados, deixando uma marca profunda no futebol, especialmente no Futebol Clube do Porto. Lucho González será sempre lembrado como um dos grandes médios do futebol mundial, com destaque para o impacto duradouro que teve no Futebol Clube do Porto. A sua liderança, classe e espírito vencedor fizeram dele uma lenda do clube e uma referência no futebol português.
3: Eu ainda na minha cabeça está aqui, sou jogador. E já até falei para a minha mulher, digo, quando acabar o contrato lá no Brasil, vou tentar falar com o presidente e dizer-lhe que jogava dois meses de graça aqui só por voltar a pisar o Dragão. Fala dessa tão conhecida mística do Porto, es un poco eso, es más una garra, una lucha y se disfruta más también.
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4: Tem uma música, a torcida do Flamengo canta aí, é assim: olele, olá lá, o Romário vem aí e o bicho vai pegar.
0: Romário de Sousa Faria, mais conhecido apenas como Romário, é um dos maiores atacantes da história do futebol, famoso pela sua incrível capacidade de finalização e instinto goleador. Nascido no Rio de Janeiro, a 29 de janeiro de 1966, Romário iniciou a sua carreira profissional no Vasco da Gama, clube onde rapidamente se destacou pelo seu fardo no golo. No Vasco, onde estreou em 1985, foi campeão carioca e começou a atrair as atenções internacionais, especialmente pelo seu desempenho no Campeonato Sul-Americano de Sub-20, em 1985. Em 88, transferiu-se para o PSV Eindhoven, nos Países Baixos, onde consolidou a sua fama de goleador. No PSV, Romário foi três vezes campeão neerlandês e venceu duas taças dos Países Baixos, enquanto se tornava no melhor marcador do campeonato em três ocasiões. O seu fardo golo, velocidade e agilidade tornaram-no de uma das maiores estrelas do futebol europeu, atraindo o interesse de clubes ainda maiores. Em 1993 foi contratado pelo Barcelona, onde jogou sob o comando de Johan Cruyff na famosa equipa conhecida como Dream Team. Na sua primeira temporada, Romário marcou 30 golos em La Liga, liderando o Barcelona ao título espanhol e terminando como o melhor marcador da competição. Encantava com a sua técnica, dribles curtos e, claro, com a capacidade quase inata de encontrar o fundo das redes. Durante este período, o atacante firmou-se também como uma das principais figuras da seleção brasileira. A consagração máxima do baixinho vem em 1994, quando foi peça-chave na conquista do Campeonato do Mundo pela seleção do Brasil nos Estados Unidos. Formando uma temível dupla de ataque com Bebeto, Romário foi o melhor jogador do torneio e marcou 5 golos, garantindo o tetracampeonato mundial para o Brasil. Este desempenho valeu-lhe a Bola de Ouro da FIFA como o melhor jogador do mundo em 1994. Após a glória no Campeonato do Mundo, Romário voltou ao Brasil em várias ocasiões, jogando novamente pelo Flamengo e pelo Vasco da Gama, com passagens também por clubes como o Valência, no qual não conseguiu atingir o mesmo sucesso. Contudo, foi no Vasco que Romário manteve a sua relação mais forte, regressando ao clube por diversas vezes e ajudando a conquistar títulos importantes, como o Campeonato Brasileiro de 2000 e a Taça Mercosul, onde foi figura de destaque. Ao longo da sua longa carreira, alcançou o feito de marcar mais de 1000 golos, somando os golos em partidas oficiais e não oficiais. Este registro fez dele um dos poucos jogadores da história a alcançar tal marca, colocando-o no patamar dos maiores goleadores de sempre. Romário é lembrado pela sua autoconfiança, personalidade forte e pelo seu grande lema.
5: Quando eu nasci, o Papai do Céu apontou o dedo e falou: esse é o cara.
0: Após a sua retirada do futebol, enveredou pela carreira política, tornando-se senador no Brasil, onde continua a exercer grande influência. A sua contribuição para o futebol mundial, especialmente para o Brasil, é inegável, e o seu legado como um dos mais letais atacantes de sempre continua a ser celebrado.

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1: O Notts County, fundado em 1862 em Nottingham, na Inglaterra, é amplamente reconhecido como o clube de futebol profissional mais antigo do mundo. A sua longevidade e o seu papel pioneiro fazem do Notts County uma verdadeira relíquia do desporto, com uma história cheia de curiosidades e momentos marcantes. Este clube foi uma das 12 equipas fundadoras da Football League em 1888, uma competição que ajudou a moldar o futebol inglês e internacional, e até hoje os seus adeptos orgulham-se do contributo histórico que o clube deu ao desporto. O Notts County joga no estádio Meadow Lane, localizado junto ao rio Trent, que é um dos mais antigos recintos de Inglaterra, com capacidade para cerca de 19 mil pessoas. O estádio é conhecido pela proximidade ao City Ground, casa do rival Nottingham Forest, com quem o Notts County mantém uma rivalidade amigável e peculiar. O derby de Nottingham, embora atualmente menos frequente devido às diferentes divisões em que as equipas jogam, permanece especial para os adeptos de ambas as equipas. Em várias ocasiões, os adeptos dos dois clubes têm até partilhado o mesmo estádio, fortalecendo uma relação única que raramente se vê em rivalidades locais. Uma das curiosidades mais marcantes sobre o Notts County é a sua ligação com a Juventus. Nos primórdios do clube italiano, em 1903, a equipa de Turim adotou as cores preto e branco do Notts como homenagem. Um jogador inglês que tinha um amigo no clube italiano enviou equipamentos listrados à Juventus, criando um elo que permanece até hoje. Em 2011, quando a Juve inaugurou o seu novo estádio, o Notts County foi convidado para o jogo especial contra a equipe italiana, simbolizando essa ligação histórica e rara entre clubes de países diferentes. Ao longo da sua história, o emblema experienciou altos e baixos, oscilando entre divisões e atravessando várias crises financeiras. Em 1894, o Notts County alcançou um dos seus maiores feitos ao vencer a FA Cup, derrotando o Bolton Wanderers por 4-1 e tornando-se a primeira equipa fora da primeira divisão a conquistar a famosa taça. No entanto, as décadas seguintes foram desafiantes, com o clube a descer às divisões inferiores, onde permaneceu por grande parte da sua existência. Em 2019, o Notts County enfrentou um dos momentos mais difíceis da sua história ao ser despromovido da Football League para a National League, já não profissional, o quinto escalão do futebol inglês pela primeira vez em 157 anos. No entanto, mesmo nos tempos mais sombrios, a lealdade dos seus adeptos manteve-se firme e ajudou a equipa a regressar a esse mesmo futebol profissional, ocupando atualmente um lugar na League 2, a quarta divisão do futebol inglês. Conhecidos pela sua dedicação, os adeptos do Notts County continuaram a apoiar o clube em massa, orgulhosos do seu estatuto de pioneiros do futebol e determinados em devolvê-lo às grandes conquistas. A paixão pelo Notts County transcende as suas vitórias e derrotas, com a sua base de adeptos a valorizar o peso histórico e o papel único do clube no futebol mundial. Hoje o Notts County continua a lutar para voltar ao topo, mas permanece, antes de tudo, uma verdadeira instituição do futebol.
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1: A era de Sir Alex Ferguson à frente do Manchester United entre 1986 e 2013 é ainda uma das mais icónicas da história do futebol. Em quase três décadas no comando dos Red Devils, Ferguson transformou um clube que vivia de memórias passadas numa verdadeira potência mundial, conquistando um impressionante número de títulos e consolidando a sua posição como um dos maiores treinadores de todos os tempos. Com um total de 38 troféus, incluindo 13 títulos da Premier League, duas Ligas dos Campeões e 5 taças de Inglaterra, Ferguson moldou o Manchester United e deixou um legado incomparável. Quando o escocês chegou ao clube em novembro de 1986, o Manchester United estava longe de ser o gigante europeu que conhecemos hoje. Na altura, o clube enfrentava uma seca de títulos da Liga, que durava desde 1967, e tinha dificuldades em competir com rivais como o Liverpool, que dominava o cenário inglês. Os primeiros anos de Ferguson em Old Trafford foram difíceis e até houve especulações sobre uma possível demissão após resultados decepcionantes, porém o treinador escocês manteve a confiança da direção e a vitória na Taça da Inglaterra em 1990. Após um dramático replay contra o Crystal Palace, foi o ponto de viragem que iniciou a construção de uma dinastia. Nos anos seguintes, Ferguson começou a estruturar uma equipa vencedora. Foi pioneiro na aposta em jovens talentos da academia, estratégia que ficaria conhecida pela introdução da famosa classe de 92, que incluía jogadores como David Beckham, Ryan Giggs, Paul Scholes, Gary Neville e Nicky Butt. Estes jovens formariam o núcleo de uma equipa que se tornaria dominante, combinando o seu talento com as contratações criteriosas de Eric Cantona, Roy Keane e Peter Schmeichel. O sucesso não tardou a chegar e em 1993 o United venceu a sua primeira Premier League sob o comando de Ferguson, pondo fim a um jejum de 26 anos. A década de 1990 foi marcada pelo domínio doméstico dos Red Devils, com Ferguson a guiar o clube a 6 títulos da Premier League, 4 taças de Inglaterra e, em 1999, a glória europeia com a conquista da Liga dos Campeões. O ano de 99 foi particularmente especial, já que o United conseguiu o inédito treble, vencendo a Premier League, a Taça de Inglaterra e, para além do título de campeão europeu, num feito nunca antes realizado por um clube inglês. A final da Liga dos Campeões em Camp Nou contra o Bayern de Munique foi um dos momentos mais dramáticos da história do futebol. Perdendo por 1-0 até aos 90 minutos, o United virou o jogo nos descontos com golos de Teddy Sheringham e Ole Gunnar Solskjaer, selando uma vitória épica por 2-1. Ferguson continuou a evoluir a equipa ao longo dos anos, mostrando uma capacidade notável para se adaptar às mudanças no futebol. No início dos anos 2000, com a saída de jogadores-chave como Beckham e a reforma de outros veteranos, Ferguson renovou a equipa com contratações que voltariam a colocar o United no topo. Nomes como Cristiano Ronaldo, Wayne Rooney e Nemanja Vidić desempenharam papéis cruciais na segunda era dourada do clube, que culminou em mais uma conquista da Liga dos Campeões em 2008, numa final histórica contra o Chelsea em Moscovo, decidida nos penaltis. O United de Ferguson estabeleceu-se como um dos clubes mais temidos da Europa, ganhando a Premier League repetidamente e acumulando troféus nacionais e internacionais. A capacidade dos escoceses para gerir egos, desenvolver jovens jogadores e tirar o melhor dos seus plantéis, independentemente das mudanças, fez dele uma figura única no desporto. Além disso, a sua rivalidade com treinadores como Arsène Wenger, do Arsenal, e José Mourinho, do Chelsea, adicionou ainda mais drama à Premier League. A longevidade de Ferguson no cargo foi acompanhada por um espírito competitivo inabalável e uma busca constante pela excelência. A vitória na Premier League de 2013, a última da sua carreira, foi um final adequado para uma trajetória de sucesso. Após anunciar a sua retirada no final dessa época, Ferguson deixou o United com 13 títulos da Premier League, um recorde que provavelmente permanecerá por muitos anos. A sua última época foi marcada pela liderança de Robin Van Persie, cuja contratação em 2012 foi um golpe estratégico que garantiu o título com facilidade. Quando Ferguson se despediu em 2013, o futebol inglês perdeu uma das suas figuras mais icónicas e o Manchester United entrou numa nova era sem o líder que os guiara durante quase 3 décadas. O impacto de Ferguson vai muito além dos títulos, moldou a identidade do clube, desenvolveu uma cultura de vitória e foi o arquiteto de algumas das equipas mais emocionantes da história do futebol mundial. O seu legado em Old Trafford permanece intacto e o seu nome será sempre sinónimo de sucesso no Manchester United e no futebol global.
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1: Marc-André Ter Stegen, nascido a 30 de abril de 1992 em Mönchengladbach, na Alemanha, é um guarda-redes altamente valorizado, conhecido pela sua agilidade e capacidade de jogo com os pés. Iniciou a sua carreira profissional no Borussia Mönchengladbach, onde fez a sua estreia na Bundesliga em 2011. Durante a sua estadia no Borussia, destacou-se como um dos melhores guarda-redes jovens da Liga Alemã. Em 2014, Ter Stegen transferiu-se para o Barcelona, onde rapidamente se estabeleceu como um dos melhores guarda-redes do mundo. No Barça, teve um impacto significativo, ajudando o clube a conquistar vários títulos, incluindo a Liga dos Campeões em 2015. A sua habilidade em jogos de passes, bem como a sua destreza em defender penaltis, foram amplamente elogiadas. Nas últimas temporadas, Ter Stegen continuou a ser uma peça fundamental para os catalães, mantendo uma alta performance na La Liga e nas competições europeias. A sua liderança e consistência na baliza ajudaram o clube a competir ao mais alto nível, ainda que passe por um momento mais delicado, e a garantir posições de destaque. Além da sua carreira em clubes, também é um membro regular da seleção alemã, contribuindo com a sua experiência e habilidade nas competições internacionais.
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1: Jonas Gonçalves Oliveira, conhecido simplesmente como Jonas, chegou ao Benfica em 2014 e rapidamente conquistou os adeptos pela sua técnica apurada, inteligência em campo e habilidade letal na finalização. Vindo do Valência, onde enfrentou dificuldades com lesões e irregularidade, Jonas encontrou uma nova vida no futebol português, transformando-se num dos avançados mais marcantes da história recente do clube lisboeta e da Primeira Liga. Na sua primeira época em Portugal, impressionou de imediato ao marcar 20 golos no campeonato, mostrando além de uma capacidade de adaptação notável e formando uma dupla memorável com Lima. Este impacto inicial foi apenas o começo de uma série de temporadas brilhantes, onde o avançado brasileiro se tornou a principal referência ofensiva do Benfica. Em 2015-2016, Jonas viveu um dos melhores momentos da carreira, marcando 32 golos no campeonato e sagrando-se o melhor marcador da Liga, ao mesmo tempo que ajudava os encarnados a conquistar o tricampeonato e mais tarde o tetra. Com o seu estilo elegante e precisão nas finalizações, Jonas conquistou a alcunha de pistolas entre os adeptos benfiquistas. Não era apenas um avançado goleador, mas também um jogador de equipa, capaz de criar jogadas e assistir os companheiros. A sua visão de jogo e inteligência permitiram-lhe resolver partidas decisivas com facilidade aparente e foi várias vezes determinante em jogos de alta pressão. Os seus golos de qualidade e a sua consistência renderam-lhe o prémio de melhor jogador da Liga Portuguesa em 2015 e 2016, reafirmando o seu estatuto como um dos maiores craques da competição. Apesar das lesões que começaram a surgir nas suas épocas finais, Jonas continuou a ser crucial para as Águias. Em 2018-2019, na sua última temporada como jogador, ainda contribuiu para o título de campeão, ajudando o clube a recuperar a hegemonia do futebol português. Terminou a carreira em 2019 como o segundo melhor marcador estrangeiro da história do Benfica, com 137 golos em 183 jogos, uma média impressionante que solidifica o seu legado entre os melhores avançados que passaram pelo clube. Jonas é recordado pelos adeptos encarnados com enorme carinho e admiração. A sua postura profissional, aliada ao talento incomum, deixaram uma marca duradoura no Benfica e na Primeira Liga. A figura de Jonas vai além dos números, é sinónimo de classe e dedicação, um jogador que transformou o ataque benfiquista e inspirou uma geração de adeptos com a sua simplicidade e eficácia dentro de campo.

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1: Diego Armando Maradona é dos nomes que salta à vista em cada pergunta sobre os melhores jogadores de sempre. El Pibe confunde-se com a história do futebol e foi no Argentinos Juniors que vestiu a sua primeira camisola, iniciando uma carreira que viria a ter contornos de um bom filme dramático. Golos e mais golos conquistaram de imediato a opinião pública argentina, que percebeu instantaneamente que ali poderia estar um diamante transgeracional. E não se enganaram. Maradona marcou uma era ao serviço do seu clube de formação, o suficiente para merecer a chegada ao Boca Juniors, o gigante de La Bombonera, onde se estreou após 116 golos em 5 épocas. O registro inigualável para um médio ofensivo teve continuidade pelos chineses, onde esteve por apenas uma temporada antes de viajar para a Europa. A primeira paragem foi em Barcelona, lugar onde se afirmou após uma campanha desastrosa da Argentina no Mundial de 82. 2 anos na Catalunha valeram-lhe o estatuto de um dos melhores jogadores do mundo, para além de 3 títulos nacionais, embora também tenha começado uma série de episódios extra-campo que deixaram uma mancha no seu percurso enquanto jogador. A dureza dos adversários por Espanha valeu-lhe várias quesílias com rivais e com a sociedade espanhola, polémicas essas que precipitaram a saída para a Itália. Em Nápoles, no sul subdesenvolvido do país, o astro argentino foi elevado ao estatuto de Deus. Historicamente incapaz de rivalizar com os gigantes do Norte, o Napoli investiu esforços para montar uma equipa competitiva, oferecendo condições para que o seu novo número 10 brilhasse como nunca. 7 temporadas foi o tempo que passou no estádio São Paulo, entretanto rebatizado com o seu nome, muito devido às conquistas de 2 campeonatos italianos, os únicos da história do clube até o ano de 2023. Para além desses feitos, Diego Maradona conduziu o Spartanopei à vitória na Taça UEFA de 89, numa altura em que tinha uma alegada relação estreita com a poderosa máfia da cidade. De resto, a vida social de El Pibe ficou conhecida pela ligação às drogas e outros delitos, com histórias intermináveis que ainda hoje são guardadas em cada canto da cidade. Foi também durante o seu tempo no Napoli que o argentino escreveu o capítulo mais bonito da sua carreira, quando em 1986, com a autoproclamada Mão de Deus, levou a sua seleção à conquista do Mundial do México. 5 golos e 5 assistências foram decisivos para o título mais desejado, que culminou com a atribuição do prémio de melhor jogador do mundo à grande estrela da Albiceleste. Diego viria a regressar à Espanha em 1992, vestindo a camisola do Sevilha, antes de voltar ao seu país natal, numa fase descendente da carreira, para se despedir ao serviço do Newell's Old Boys e, claro, do seu Boca Juniors. Não há futebol sem Maradona, nem Maradona sem futebol. O seu pé esquerdo abençoado tornou-se maior que a sua personalidade excêntrica, com humor e ódio a caminharem lado a lado nas opiniões espalhadas por todo o mundo. O seu estilo inconfundível influenciou fornadas inteiras de futebolistas, preservando uma verdadeira religião em volta da sua memória, ainda hoje praticada por milhões de crentes em El Diego.
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1: Fundado a 4 de março de 1945, no rescaldo da Segunda Guerra Mundial, o Estrela Vermelha de Belgrado, ou Crvena Zvezda, em sérvio, rapidamente se consolidou como um dos clubes mais emblemáticos da antiga Jugoslávia e da atual Sérvia. Desde os seus primeiros dias, o clube destacou-se como uma força dominante no futebol jugoslavo, não só devido ao seu desempenho dentro de campo, mas também pelo seu simbolismo e ligação com o espírito nacionalista da Sérvia. Situado em Belgrado, a capital do país, o Estrela Vermelha representa muito mais do que uma simples equipa de futebol. Para os seus adeptos é um símbolo de orgulho, resistência e, acima de tudo, de grandeza. Logo após a sua fundação, o Estrela Vermelha começou a construir um legado de sucesso que o acompanharia ao longo das décadas. O primeiro grande troféu nacional chegou em 1948 com a conquista da Taça da Jugoslávia e o clube rapidamente se estabeleceu como uma potência do campeonato jugoslavo. Ao longo das décadas de 1950 e 1960, o Estrela Vermelha consolidou a sua posição como um dos clubes mais fortes do país, ganhando vários títulos nacionais e criando uma base de adeptos apaixonada e fiel. Este período foi marcado pela rivalidade feroz com o Partizan de Belgrado, outra potência do futebol jugoslavo. conhecido como o Eterno Derby, este confronto transformou-se num dos jogos mais intensos do futebol europeu, envolvendo paixões que muitas vezes ultrapassavam o desporto. No entanto, foi na década de 1980 que o Estrela Vermelha começou a preparar-se para aquilo que seria o momento mais glorioso da sua história. Sob a liderança de uma geração de jogadores talentosos e com o apoio incondicional dos seus adeptos, o clube construiu uma equipa de classe mundial que atingiria o auge no início dos anos 90. Jogadores como Dragan Stojkovic, Dejan Savicevic, Robert Prozinecki e Vladimir Jugovic emergiram como estrelas e a equipa tornou-se conhecida pelo seu estilo de jogo técnico, habilidoso e ofensivo, que cativava tanto os seus adeptos como os críticos do futebol europeu. A grande conquista do Estrela Vermelha chegou na temporada de 1990-1991, quando o clube venceu a Taça dos Clubes Campeões Europeus, o troféu mais prestigiado do futebol de clubes. Numa campanha épica, a equipa de Belgrado derrotou alguns dos gigantes do velho continente, culminando na final disputada a 29 de maio de 1991 no estádio San Nicola, em Bari, na Itália. Frente ao poderoso Olympique de Marselha, o Estrela Vermelha jogou de forma calculista e estratégica, resistindo aos ataques franceses e levando o jogo a uma decisão por penaltis após um empate a zero no tempo regulamentar. Na dramática lotaria das grandes penalidades, o Estrela Vermelha foi mais eficaz, vencendo por 5-3 e garantindo o primeiro título europeu da sua história. Este triunfo fez do clube o primeiro dos Balcãs a conquistar um título europeu, um feito histórico que elevou o nome do emblema ao patamar dos grandes do futebol. Além da Taça dos Campeões Europeus, o Estrela Vermelha conquistou ainda a Taça Intercontinental de 1991, ao derrotar o Colo-Colo do Chile por 3-0 no Japão. Com este título, o clube confirmou o seu estatuto como a melhor equipa do mundo naquele ano, um feito que solidificou o seu lugar entre as maiores potências do futebol global. A equipa de 1991 é até hoje considerada uma das melhores formações da história do futebol jugoslavo e um orgulho eterno para os seus adeptos. Contudo, após este sucesso estrondoso, o clube enfrentaria desafios significativos nos anos que se seguiriam. A desintegração da Jugoslávia e a guerra civil que assolou os Balcãs nos anos 90 tiveram um impacto profundo no futebol da região. O Estrela Vermelha, tal como outros clubes da antiga Jugoslávia, viu-se afetado pelas dificuldades económicas e políticas resultantes do conflito e muitos dos seus melhores jogadores acabaram por se transferir para equipas estrangeiras, enfraquecendo a qualidade competitiva da equipa. A transição para o futebol sérvio após a independência do país não foi fácil e o clube passou por um período de reconstrução. Apesar desses desafios, o Estrela Vermelha continuou a ser uma força dominante no campeonato sérvio, conquistando inúmeros títulos nacionais e mantendo uma forte presença nas competições europeias. Nos anos recentes, o clube tem procurado reviver os seus dias de glória, conseguindo importantes qualificações para a fase de grupos da Liga dos Campeões, onde tem enfrentado algumas das melhores equipas da Europa, demonstrando a resiliência e a tradição de uma instituição histórica. O Estrela Vermelha continua a ser o clube mais bem-sucedido da Sérvia, com dezenas de títulos nacionais, incluindo campeonatos e taças. O Maracanã, o icónico estádio do clube, com capacidade para mais de 50 mil espectadores, é conhecido pelo ambiente eletrizante criado pelos fervorosos adeptos, conhecidos como Delia. Este apoio incondicional tornou o Estrela Vermelha um dos clubes mais temidos para qualquer adversário que se atreva a passar pelo túnel para pisar o seu relvado. Em suma, trata-se de um clube com uma história rica e complexa, feita de momentos de glória inigualáveis e desafios profundos. A sua vitória na Taça dos Campeões Europeus em 1991 permanece como o maior feito de um clube dos Balcãs e uma referência de excelência no futebol mundial. Hoje, o Estrela Vermelha continua a ser um símbolo de resistência e paixão, representando não só a cidade de Belgrado, mas também o espírito de um clube que, independentemente das adversidades, mantém vivo o sonho de voltar a dominar o futebol europeu.
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1: A época de 1986-87 será sempre lembrada como um dos momentos mais gloriosos da história do futebol do Porto. O clube português, que havia conquistado o seu espaço no panorama nacional, lançou-se à conquista da Europa e do mundo sob a liderança do treinador Artur Jorge e de uma geração de jogadores que eternizou o seu nome nos anéis do futebol. Foi a temporada em que o Futebol Clube do Porto conquistou pela primeira vez a Taça dos Clubes Campeões Europeus, vencendo o poderoso Bayern de Munique na final e mais tarde ergueu a Taça Intercontinental, solidificando o estatuto dos dragões no topo do futebol mundial. A caminhada até à final da Taça dos Clubes Campeões Europeus começou com a eliminação do Rabat Ajax, de Malta, e do Vítkovice, da então Checoslováquia, em rondas relativamente tranquilas. Nos quartos de final, o desafio foi mais exigente, com o Futebol Clube do Porto a defrontar o Brøndby da Dinamarca. Depois de uma vitória por 1-0 na primeira mão, os dragões sofreram em Copenhaga, mas conseguiram arrancar um empate a um golo, garantindo a passagem às meias finais. Aí, a equipa de Artur Jorge encontrou o Dinamo Kiev, uma das formações mais fortes da altura, liderada pelo carismático Valeri Lobanovski. O Porto impôs-se com uma vitória por 2-1 no Estádio das Antas e um triunfo com os mesmos números na Ucrânia, carimbando a passagem à final. A grande final, disputada a 27 de maio de 1987, no Estádio Prater, em Viena, colocou o Futebol Clube do Porto frente ao poderoso Bayern Munique, uma das equipas mais temidas da Europa. A formação alemã, recheada de estrelas como Jean-Marie Pfaff e Lothar Matthäus, partiu com

0: jogo.
1: Apenas 3 minutos depois, Juari, após assistência de Madjer, fez o 2-1, selando a vitória e colocando o Futebol Clube do Porto campeão europeu pela primeira vez.
0: 1 para 1 com Vinkelhofer, já passou Madjer. O cruzamento, Juari, golo! É golo do Porto! Juari!
1: A conquista da Taça dos Campeões Europeus foi recebida com enorme euforia em Portugal, mas os dragões não ficaram por aí. No final do ano, o Futebol Clube do Porto viajou até Tóquio para disputar a Taça Intercontinental frente ao Peñarol, do Uruguai, campeão da Taça Libertadores. Este era o derradeiro teste para os dragões se afirmarem como uma verdadeira potência mundial, e o jogo foi disputado sob condições difíceis, com o campo molhado e a chuva a cair incessantemente. O duelo terminou empatado a 1 no tempo regulamentar, com o gol dos portistas a ser marcado novamente por Madjer, um herói improvável que se tornou o símbolo desta geração. A decisão foi então levada ao prolongamento, onde o Futebol Clube do Porto, num jogo extremamente equilibrado, conseguiu o gol da vitória já perto do final, com uma jogada concluída por Juari. O resultado final de 2-1 deu aos dragões o título de campeão do mundo, solidificando a sua presença entre as melhores equipas do planeta. Este conjunto de feitos consagrou uma geração de jogadores que incluiu nomes como Fernando Gomes, João Pinto, Celso e Paulo Futre, que foi um dos principais responsáveis pelo sucesso da equipa ao longo daquela época. A liderança calma e estratégica de Artur Jorge foi também crucial para que o Futebol Clube do Porto atingisse estes patamares de sucesso. A vitória na Taça dos Campeões Europeus e na Taça Intercontinental em 1987 marcou uma viragem na história do Futebol Clube do Porto e do futebol português. O clube azul e branco, que até então se afirmava sobretudo no contexto doméstico, conseguiu abrir as portas da glória europeia e mundial, sendo a primeira equipa portuguesa a conquistar a Taça Intercontinental. O sucesso desta época foi o catalisador para as futuras conquistas internacionais do Futebol Clube do Porto, que anos mais tarde voltaria a dominar na Europa sob a orientação de José Mourinho. Mas 1987 permanece como o ano que deu início a essa era de sucesso internacional.
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1: Perfil do jogador. Nicolás Otamendi, defesa central argentino de grande destaque, nasceu a 12 de fevereiro de 1988 em Buenos Aires. Começou a sua carreira no Vélez Sarsfield, onde fez a estreia profissional em 2007. Em 2010, transferiu-se para o Futebol Clube do Porto, onde venceu a Liga Europa no ano seguinte e se afirmou como um dos melhores defesas do futebol português. Depois de uma breve passagem pelo Atlético Mineiro e Valência, em 2014 ingressou no Manchester City, onde conquistou duas Premier Leagues e outros títulos nacionais, permanecendo no clube até 2020. Nesse ano, Otamendi transferiu-se para o Benfica, onde se tornou uma peça fundamental na defesa da equipa. Capitão das Águias, foi parte integrante da conquista do Campeonato Nacional na época 22-23. Ao nível internacional, Otamendi é a presença regular na seleção argentina, com a qual conquistou a Copa América em 2021 e 2024 e ainda o Campeonato do Mundo de 2022, consolidando uma carreira de enorme sucesso, tanto a nível de clubes como de seleções.
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1: Radamel Falcão, o avançado colombiano nascido em 1986, tornou-se uma das maiores referências ofensivas do Futebol Clube do Porto e do futebol europeu na década de 2010. Chegou ao clube português em 2009, vindo do River Plate, com o desafio de substituir Lisandro López, um avançado que tinha deixado uma marca forte no Porto. No entanto, Falcão rapidamente mostrou que estava à altura da responsabilidade, revelando uma capacidade goleadora e um instinto de finalização que o destacaram desde o início. Na sua primeira época com os Dragões, marcou 25 golos no campeonato, estabelecendo-se como uma das estrelas da equipa e conquistando o coração dos adeptos. A temporada seguinte, em 2010-2011, foi ainda mais memorável para Falcão e para o clube. Sob o comando de André Villas-Boas, o Futebol Clube do Porto alcançou uma campanha histórica, conquistando a Liga Europa, o campeonato, a Taça de Portugal e a Supertaça. Falcão foi absolutamente decisivo na campanha europeia, terminando a Liga Europa como o melhor marcador com 17 golos em 14 jogos, um recorde até hoje na competição. Na final contra o Braga, foi ele quem marcou o golo solitário que garantiu o título europeu aos Dragões, selando um dos momentos mais icónicos da sua carreira. O colombiano era conhecido pela sua presença constante na área e capacidade de decisão em jogos cruciais, sendo capaz de marcar tanto com os pés como com a cabeça, uma qualidade que o tornou um dos avançados mais temidos na Europa. Além dos golos, Falcão impressionava pela intensidade e dedicação em campo, características que fizeram dele um ídolo imediato para os adeptos portistas. A sua média de golos e a consistência nas exibições elevaram-no ao

0: estatuto de uma das grandes figuras do clube na era moderna. No final da época de 2010-2011, depois de conquistar todos os títulos possíveis em Portugal, Falcão transferiu-se para o Atlético Madrid por uma quantia recorde para o clube espanhol na época. No entanto, o legado que deixou no Porto é inegável. Em apenas duas temporadas, o colombiano somou 72 golos em 87 jogos, um registro impressionante que o coloca entre os grandes avançados da história do clube. Ainda hoje é lembrado como um dos jogadores mais letais e talentosos que passaram pelo Futebol Clube do Porto, e a sua mística como goleador permanece viva entre os adeptos. A passagem de Falcão pelos Dragões foi curta, mas profundamente marcante. A sua determinação, aliada a uma capacidade única de finalização, não só lhe renderam um lugar especial na história do clube, como também lançaram a sua carreira internacional. Em Portugal, Falcão é sinónimo de sucesso e conquista, sendo uma figura inesquecível para os portistas e para o futebol nacional.
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0: Pelé, nascido Edson Arantes do Nascimento em 1940 em Três Corações, no estado de Minas Gerais, é amplamente considerado o maior jogador de futebol de todos os tempos. Criado numa família humilde, começou desde cedo a demonstrar o seu talento para o desporto, jogando nas ruas com bolas feitas de meias e trapos. O futebol era uma paixão que o acompanhava desde pequeno, algo que não passou despercebido ao pai, Dondinho, ele próprio um jogador de futebol, que incentivou o filho a perseguir o sonho de ser atleta profissional. Aos 15 anos, Pelé assinou pelo Santos Futebol Clube, iniciando ali uma carreira que marcaria para sempre a história do desporto rei. Estreou-se pela equipa principal em 1956 e rapidamente começou a chamar a atenção de todo o Brasil com a sua habilidade técnica, velocidade e faro pelo golo. Com apenas 16 anos, já era o melhor marcador da Liga Brasileira, demonstrando que o seu talento transcenderia fronteiras. Mas foi em 1958, com apenas 17 anos, que Pelé se apresentou ao mundo, ao ser uma das estrelas da seleção brasileira que venceu o Mundial de Futebol, na Suécia. O jovem prodígio marcou 6 golos na competição, incluindo 2 na final contra a Suécia, e tornou-se desde então um ícone global. Ao longo de uma carreira de quase 2 décadas, Pelé tornou-se sinónimo de sucesso. Com o Santos, clube onde jogou até 1974, conquistou múltiplos títulos, incluindo 2 da Taça dos Libertadores e 2 taças intercontinentais, estabelecendo a equipa como uma das mais dominantes do mundo na época. Além disso, Pelé ajudou o Santos a vencer inúmeros campeonatos brasileiros e a ganhar prestígio internacional, sendo o clube mais temido da América do Sul e um dos mais respeitados no cenário mundial. Mas não foi só no Santos que Pelé deixou a sua marca indelével. Na seleção canarinha, conquistou 3 campeonatos do mundo em 1958, 1962 e 1970, um feito inigualável até aos dias de hoje. Na edição de 70, no México, Pelé brilhou novamente ao liderar uma das seleções mais talentosas de todos os tempos, sendo eleito o melhor jogador do torneio. Foi a consagração do rei do futebol, que aos 29 anos já era considerado um mito. Ao todo, Pelé disputou 4 mundiais, tornando-se o único jogador na história a vencer o torneio em 3 ocasiões. Além disso, destacou-se também pela sua versatilidade em campo, porque para além de ser um goleador nato, com um total de 1.283 golos em 1.366 jogos, era um jogador completo que podia atuar em várias posições ofensivas graças à sua inteligência tática, visão de jogo e habilidade em criar oportunidades para os companheiros de equipa. Com um físico impressionante, Pelé era capaz de superar adversários com dribles curtos e rápidos, ao mesmo tempo que exibia uma capacidade ímpar para finalizar com ambos os pés e a cabeça. Em 1975, decidiu levar o seu talento para os Estados Unidos, assinando com o New York Cosmos, onde ajudou a popularizar o futebol num país onde o desporto não era, até então, muito apreciado. Mesmo no final da sua carreira, o impacto nos relvados americanos foi gigantesco e conseguiu atrair grandes multidões, contribuindo para o crescimento do futebol no país. Pelé não foi apenas um fenómeno dentro de campo. Fora dos relvados, tornou-se uma figura global, usando a sua influência para promover o futebol e causas humanitárias ao redor do mundo. Durante toda a sua vida, recebeu inúmeros prémios e distinções, sendo nomeado o atleta do século pelo Comitê Olímpico Internacional e pela FIFA. O legado de Pelé vai muito além dos títulos e dos golos. Transformou o futebol num espetáculo mundial, encantando gerações com o seu talento e carisma, sendo que a história, marcada por conquistas inigualáveis, faz dele uma lenda imortal do desporto, cuja influência perdurará para sempre no futebol e na cultura popular. Pelé é e sempre será o rei do futebol.
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0: O Steaua de Bucareste, um dos clubes mais icónicos da Roménia, tem uma história rica e marcada por grandes feitos no futebol europeu. Fundado a 7 de junho de 1947 como ASA Bucareste, o clube nasceu vinculado ao exército romeno, refletindo a forte ligação entre o desporto e o regime militar da época. Inicialmente, a equipa disputava competições nacionais com algum sucesso, mas foi em 1961 que o clube adotou o nome pelo qual ficaria famoso, Steaua, que significa estrela em romeno, e começou a cimentar a sua identidade vitoriosa. Nas décadas seguintes, o Steaua tornou-se uma força dominante no futebol romeno, mas foi nos anos 80 que o clube atingiu o apogeu da sua glória. Durante esse período, sob o comando do carismático treinador Emerich Jeannet, a equipa conquistou uma série de títulos nacionais e internacionais que catapultaram o clube para o estatuto de gigante europeu. O ponto culminante da sua história aconteceu na temporada de 1985-86, quando o Steaua surpreendeu o mundo do futebol ao conquistar a Taça dos Clubes Campeões Europeus, o equivalente à atual Liga dos Campeões. A caminhada histórica na competição europeia começou de forma modesta, mas à medida que o Steaua superava adversários poderosos, a confiança e o espírito de luta da equipa tornaram-se evidentes. A grande final, disputada a 7 de maio de 1986, no estádio Ramón Sánchez Pizjuán, em Sevilha, colocou o Steaua frente ao poderoso Barcelona, favorito, claro, à vitória. Um jogo tenso e de poucas oportunidades, o empate a zero manteve-se durante os 120 minutos de jogo, levando a decisão para as grandes penalidades. Foi então que a figura do guarda-redes Helmut do Kadam emergiu de forma heroica. Numa das exibições mais memoráveis de sempre em finais europeias, do Kadam defendeu 4 penaltis consecutivos, um feito inédito e ainda hoje lembrado com espanto pelos amantes do futebol. O Steaua venceu por 2-0 nas penalidades, tornando-se o primeiro clube da Europa de Leste a erguer o mais prestigiado troféu do futebol europeu. Esta conquista, além de colocar o clube nos anéis da história, representou um momento de enorme orgulho para a Roménia, então sob o regime comunista de Nicolae Ceaușescu. Após a vitória na Taça dos Campeões, o Steaua de Bucareste consolidou-se como uma das potências do futebol europeu. O clube voltou a brilhar em 1987, quando venceu a Supertaça Europeia, ao derrotar o poderoso Dinamo de Kiev por 1-0. Este período de ouro do Steaua, que se estendeu até 1989, ficou marcado pela presença de jogadores lendários como Marios Lacatos, um dos mais carismáticos avançados do futebol romeno, e ainda Victor Piturca, um avançado letal. Estes e outros craques faziam parte do chamado Esquadrão Imortal, uma equipa que dominava tanto a nível interno como nas competições internacionais. A equipa chegou ainda à outra final da Taça dos Campeões em 1989, mas foi derrotada pelo AC Milan, numa das melhores equipas da época. No plano doméstico, o Steaua continuou a acumular títulos. Durante a década de 1980, venceu várias edições da Divisia A, o Campeonato Romeno e Taças Nacionais. A hegemonia do clube era incontestável e o domínio no futebol romeno refletia a força de uma equipa que contava com uma geração de ouro dos jogadores. No entanto, a transição política e social na Roménia, com a queda do regime comunista em 1989, trouxe desafios para o Steaua. A separação do clube em relação ao exército em 2003 resultou em disputas legais, principalmente em torno do uso do nome e do emblema do clube. A equipa foi então renomeada para FCSB em 2017, após um processo judicial, mas apesar dessas complicações, o Steaua mantém-se como um dos clubes mais populares e vitoriosos da Roménia. A vitória na Taça dos Campeões de 1986 permanece o ponto alto da história do clube e um dos momentos mais gloriosos do futebol europeu. Até hoje, o Steaua de Bucareste é lembrado como o primeiro clube da Europa de Leste a conquistar este título, numa altura em que o futebol mundial era dominado pelas potências ocidentais. A resiliência e capacidade de superação demonstradas naquela época ainda ecoam entre os apaixonados pelo futebol.
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0: A temporada de 1963-64 ficou marcada como um dos momentos mais icónicos da história do Sporting Clube de Portugal. O clube leonino, já uma referência no panorama desportivo nacional, alcançou uma glória inédita ao vencer a Taça dos Vencedores das Taças, conhecida como Taça das Taças, um dos mais prestigiados troféus europeus da época. O Sporting tornou-se assim o primeiro clube português a conquistar esta competição internacional, consolidando o seu nome no futebol europeu. A caminhada dos Leões na competição não foi fácil e esteve repleta de de desafios. Tudo começou na primeira eliminatória, onde os verde e brancos defrontaram os italianos da Atalanta. Depois de uma primeira mão complicada, em que perderam por 2-0, o Sporting conseguiu virar o resultado em Alvalade com uma vitória por 3-1, forçando um terceiro jogo de desempate que venceria por 3-1. Este início dramático foi um presságio do que seria uma campanha marcada por grandes emoções. Nos quartos de final, o Sporting encontrou o Manchester United, uma das equipas mais temidas da Europa na época. Após um resultado desfavorável de 4-1 em Old Trafford, os Leões protagonizaram uma das maiores reviravoltas da história das competições europeias, ao golear a equipa inglesa por 5-0 em Lisboa, numa exibição memorável que ficou para sempre na memória dos adeptos leoninos. O jogo foi uma demonstração do espírito ofensivo de uma equipa liderada pelo avançado João Moraes e pelo lendário Fernando Mendes, que foram fundamentais ao longo de toda a campanha. Após esta façanha, os Leões continuaram a sua caminhada rumo à final, eliminando o Lyon nas meias-finais. A equipa francesa apresentou alguma resistência, mas a formação lusa conseguiu ultrapassar os franceses com uma vitória confortável por 2-1 no total das duas mãos, carimbando assim o passaporte para a grande final. O palco estava montado para um dos momentos mais altos da história do clube. A final da Taça das Taças de 1964 teve um desfecho dramático e incomum. O Sporting defrontou o MTK Budapeste, uma equipa húngara de grande qualidade, num confronto que viria a ter dois atos. O primeiro jogo, realizado no estádio Eisel, em Bruxelas, terminou empatado a 3 após prolongamento, forçando um jogo de desempate. Esse segundo embate foi realizado no mesmo estádio, 4 dias depois, e é aí que surge o herói improvável da história, João Moraes. Aos 19 minutos, o jogador leonino marcou o famoso canto direto, um golo olímpico marcado diretamente de pontapé de canto, que garantiu ao Sporting uma vitória por 1-0 e o título de campeão. Este feito foi recebido com enorme euforia em Portugal, colocando o Sporting no mapa do futebol europeu e elevando a moral do clube numa época em que o futebol português começava a dar os primeiros passos no cenário internacional. O triunfo na Taça das Taças foi um marco histórico não só para o Sporting, mas também para o desporto nacional, sendo uma das primeiras grandes conquistas europeias de um clube português. A equipa de 1964, liderada pelo treinador Anselmo Fernandes, tornou-se um símbolo de garra, determinação e qualidade técnica, valores que continuam a ser associados ao clube. Entre os protagonistas desta campanha gloriosa, destacam-se nomes como o guarda-redes Carvalho, o capitão Fernando Mendes, o avançado Osvaldo Silva e, claro, João Moraes, cujo golo decisivo ficou gravado para sempre na história leonina. Esta equipa é ainda hoje recordada com grande carinho pelos adeptos, sendo frequentemente homenageada como uma das melhores formações da história do clube. A vitória na Taça das Taças em 1964 continua a ser uma das primeiras conquistas mais importantes do palmarés do Sporting. Este título reforçou o estatuto internacional do clube e abriu portas para futuras participações em competições europeias. Foi um triunfo que simbolizou o espírito combativo do Sporting Clube de Portugal, a sua capacidade de superação e a força do coletivo. Na história do futebol europeu, o nome do Sporting ficou assim gravado com letras douradas.

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1: Perfil do jogador. Joshua Kimmich, nascido a 8 de fevereiro de 1995 em Rottweil, na Alemanha, é um médio defensivo e lateral direito amplamente reconhecido pela sua versatilidade, inteligência tática e habilidades técnicas. Iniciou a sua carreira no Stuttgart, mas foi no Leipzig que começou a chamar a atenção pelo seu desempenho consistente. Em 2015, Kimmich transferiu-se para o Bayern de Munique, onde rapidamente se estabeleceu como um dos jogadores mais importantes da equipa. Inicialmente jogando como lateral direito, impressionou pela sua capacidade de contribuir defensivamente e ofensivamente. Com o tempo, a sua versatilidade levou-o a assumir uma posição mais central no meio-campo, onde se destacou como médio defensivo. Kimmich tem sido uma peça-chave no sucesso contínuo do Bayern de Munique e durante a sua passagem pelos bávaros, ajudou a equipa a conquistar múltiplos títulos da Bundesliga, Taças da Alemanha e a Liga dos Campeões em 2020. A sua habilidade para ler o jogo, passar com precisão e controlar o ritmo do meio-campo tornaram-no indispensável para o Bayern. Além do sucesso a nível de clubes, Kimmich também é um membro importante da seleção alemã. Fez a sua estreia internacional em 2016 e tem sido um jogador regular em competições internacionais, incluindo o Campeonato da Europa e o Campeonato do Mundo. Nas últimas temporadas, continuou a ser uma das figuras centrais do Bayern de Munique e da seleção da Mannschaft, mantendo o seu status como um dos melhores médios defensivos do futebol europeu. A sua consistência e a capacidade de impactar jogos em várias fases continuam a consolidar a sua reputação como um dos jogadores mais completos da sua geração.
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1: Manuel Fernandes é uma das figuras mais icónicas do futebol português e, em particular, da história do Sporting Clube de Portugal. Nascido a 5 de junho de 1951 em Sarilhos Grandes, Manuel Fernandes começou a dar os seus primeiros passos no futebol, nas equipas de formação da sua terra natal, antes de chamar a atenção de clubes maiores pela sua habilidade técnica, garra e forte capacidade de finalização. Sua carreira profissional iniciou-se no Montijo, onde ainda muito jovem impressionou pela sua capacidade goleadora. A sua performance no clube alentejano chamou a atenção do Sporting, que o contratou em 1975, numa transferência que viria a marcar o início de uma longa e gloriosa ligação ao clube leonino. No Sporting, Manuel Fernandes tornou-se rapidamente um dos avançados mais temidos do futebol português, destacando-se pela sua eficácia no ataque e a sua liderança natural em campo. Durante as 12 temporadas em que vestiu a camisola dos Leões, Manuel Fernandes assumiu-se como uma verdadeira referência. O seu instinto goleador era notável, conseguindo atingir a incrível marca de 386 golos em 433 jogos. O seu momento mais memorável aconteceu em 1986, quando num jogo contra o Benfica marcou 4 golos na histórica vitória por 7-1, uma das maiores humilhações sofridas pelo rival lisboeta. Este feito consolidou mais ainda o seu estatuto de lenda no clube. Além das suas qualidades de finalização, Fernandes era conhecido pela sua entrega total ao jogo. Capitão durante várias temporadas, encarnava o espírito de luta e determinação que os adeptos do Sporting tanto apreciavam. Ao longo da sua carreira, venceu por 2 vezes o Campeonato Nacional, em 79-80 e 81-82, além de ter conquistado 2 Taças de Portugal e uma Supertaça Cândido de Oliveira. Estes títulos ajudaram a fortalecer o Sporting durante um período de forte concorrência com o Benfica e o Futebol Clube do Porto. Apesar do sucesso na formação verde e branca, Manuel Fernandes também teve passagens pela seleção nacional. Representou Portugal em 31 ocasiões, marcando 7 golos. No entanto, nunca teve a oportunidade de disputar grandes competições internacionais, uma vez que a seleção portuguesa viveu momentos de dificuldade durante grande parte da sua carreira. Mesmo assim, Manuel Fernandes era reconhecido como um dos grandes talentos do futebol nacional da sua geração. Depois de pendurar as chuteiras, manteve-se ligado ao futebol e, em especial, ao Sporting. Desempenhou várias funções no clube, incluindo a de treinador, diretor desportivo e olheiro, reforçando sempre a sua ligação emocional com os Leões. Apesar de algumas passagens para outros clubes como treinador, o seu coração sempre esteve no Sporting, onde é visto como um dos maiores ícones da história do clube. Até aos dias de hoje, Manuel Fernandes continua a ser uma figura respeitada no futebol português, com um legado inegável. A sua carreira, marcada pelo seu talento e lealdade ao Sporting, faz dele uma verdadeira lenda leonina, sendo sempre lembrado pelos adeptos como o Leão de Sarilhos, um símbolo de paixão e dedicação ao clube que representou durante grande parte da sua vida.
3: Chegar um dia ao Sporting, nem que fosse um jogo, eu ficaria feliz. Para o miúdo que queria, de Sarilhos pequeno, uma aldeia, que queria jogar, nem que fosse uma vez no Sporting, cheguei mais de 500 jogos no Sporting.
4: Com muita naturalidade, uma vez que eu fui sempre um jogador de seleção.
2: e o Sporting conseguiu, através de um brilho profissional que me orgulha bastante, dos meus colegas e da direção do clube, do posto clínico, da magnífica massa associativa que tem.
3: Fiz aquilo que mais gostava, que era jogar futebol.
4: Os meus filhos, os meus netos, os meus bisnetos vão saber que o pai e o avô teve nesse 61 e que marcou 4
3: gols. Não me sinto realizado, sinto mais que realizado.
5: A versatilidade é uma marca dos melhores, que podem jogar em várias posições e adaptar-se a diferentes sistemas de jogo. É o perfil do jogador que destacamos agora na primeira Rádio Desporto.
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1: Theo Hernandez, nascido a 6 de outubro de 1997 em Marselha, França, é um lateral esquerdo conhecido pela sua velocidade, potência e habilidades ofensivas. Filho do ex-futebolista Jean-François Hernandez e irmão de Lucas Hernandez, Theo começou a sua carreira nas camadas jovens do Olympique de Marselha, mas fez a sua estreia profissional no Atlético de Madrid. A sua passagem pelo emblema espanhol foi breve, mas notável, e levou uma transferência para o Alavés em 2016, onde teve uma temporada de destaque na La Liga. O bom desempenho na equipa basca levou uma transferência para o Real Madrid em 2017 e, embora tenha tido menos tempo de jogo na equipa madrilena, contribuiu para a conquista da Liga dos Campeões e de La Liga durante o seu tempo no clube. Em 2019, Theo Hernandez transferiu-se para o AC Milan e aí o lateral esquerdo rapidamente se afirmou como um dos melhores da sua posição na Série A, destacando-se pela sua capacidade de atacar e criar oportunidades de golo. Na temporada de 2020-2021 foi fundamental na conquista do campeonato italiano, contribuindo significativamente com assistências e golos. Theo também tem sido um membro regular da seleção francesa, onde começou a representar o país nas competições internacionais, incluindo o Campeonato da Europa e do Mundo. A sua capacidade de desempenhar um papel crucial, tanto na defesa como no ataque, consolidou-o como um dos laterais esquerdos mais promissores da sua geração. Nos últimos anos, manteve o seu alto nível de desempenho no AC Milan, solidificando a sua posição como uma peça-chave na equipa rossoneri, assim como na seleção gaulesa.
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5: Agora nesta emissão seguimos com os craques da Liga Portuguesa, aqueles que mais se destacaram. O talento desses craques imortalizou-os, mas a vida pós-carreira nem sempre é fácil e alguns enfrentam também desafios em manter a mesma relevância. É para ouvirmos também aqui nestas emissões da primeira rádio de desporto esses craques que mais se destacaram na Liga Portuguesa.
1: Givanildo Vieira de Sousa, mais conhecido como Hulk, é um dos grandes nomes do futebol brasileiro. Com uma carreira que se destaca pela sua força física, habilidade e precisão nos remates, Hulk teve passagens memoráveis por clubes como o Futebol Clube do Porto, Zenit de São Petersburgo e, claro, também pela seleção brasileira. Hulk começou a sua carreira no Brasil, mas foi no futebol asiático que deu os primeiros passos em termos internacionais, quando foi contratado pelo Kawasaki Frontale do Japão. Depois de passar por empréstimos no Consadole Sapporo e no Tóquio Verde, onde chamou a atenção pelos muitos golos marcados, Hulk começou a ganhar notoriedade e atraiu o interesse de clubes europeus. Em 2008, chegou a Portugal para representar o Futebol Clube do Porto, clube onde viveria uma das fases mais marcantes da sua carreira. Na sua primeira temporada, em 2008-2009, já mostrou o seu valor, contribuindo com 8 golos no campeonato e ajudando o Porto a conquistar o título da Primeira Liga. Rapidamente se tornou uma peça fundamental na equipa portista, destacando-se pela sua força, velocidade e capacidade de finalização. O auge da passagem de Hulk pelo Futebol Clube do Porto ocorreu na temporada de 2010-2011, quando o clube, comandado por André Villas-Boas, venceu a Liga Europa e dominou o cenário nacional, conquistando o Campeonato Português de forma invicta. Hulk foi crucial para essa campanha, terminando como o melhor marcador do campeonato com 23 golos e contribuindo também nas competições europeias. Ao todo, durante as 4 temporadas que passou no Dragão, o jogador brasileiro ajudou o clube a conquistar 4 títulos da Primeira Liga, 3 taças de Portugal, 3 supertaças Cândido de Oliveira e a já mencionada Liga Europa. O seu poderio físico transformou-o num dos jogadores mais temidos e admirados da Liga Portuguesa. A sua presença em campo era avassaladora e a sua capacidade de jogar tanto como extremo como avançado deu uma versatilidade tática ao Porto. Durante o tempo que passou em Portugal, Hulk marcou centenas de golos em competições domésticas e internacionais, consolidando-se como um dos melhores estrangeiros que já passaram pelo clube. Em 2012, após o sucesso em Portugal, o atleta foi vendido ao Zenit de São Petersburgo, da Rússia, por um valor recorde na altura. A transferência, avaliada em cerca de 60 milhões de euros, foi uma das maiores da história do futebol português. No Zenit, Hulk continuou a brilhar, ajudando a equipa russa a conquistar o campeonato da Premier League do país e diversas outras taças nacionais. No entanto, mesmo com o sucesso na Rússia, o impacto que teve no Futebol Clube do Porto será sempre lembrado como um dos pontos mais altos da sua carreira. Hulk também teve uma carreira internacional de sucesso, já que foi convocado regularmente para a seleção brasileira, tendo disputado torneios importantes como o Campeonato do Mundo de 2014, realizado no próprio país, e os Jogos Olímpicos de Londres em 2012, onde conquistou a medalha de prata. Embora tenha enfrentado algumas críticas ao longo do tempo na seleção, principalmente pelo seu estilo de jogo físico, Hulk contribuiu com momentos importantes e jogou ao lado de grandes estrelas como Neymar e Oscar. Depois de deixar o Zenit, aventurou-se no futebol chinês, defendendo o Shanghai Sipg, onde continuou a exibir a sua potência e talento, conquistando títulos nacionais. Em 2021, regressou ao Brasil para jogar pelo Atlético Mineiro, onde rapidamente se tornou uma das referências da equipa, ajudando o clube a conquistar o Brasileirão e a Copa do Brasil, somando assim mais alguns títulos para a sua já vitoriosa carreira. Em resumo, Hulk deixou uma marca indelével no futebol mundial, especialmente em Portugal, onde se tornou um ídolo do futebol do Porto. A sua força, habilidade e capacidade de decisão transformaram-no numa das figuras mais icónicas a vestir a camisola azul e branca, sendo sempre lembrado no clube como o legado do incrível Hulk.
7: Me preocupo muito chegar pela porta da frente, sair pela porta da frente, sair valorizado, sair respeitado, então isso não tem preço. Então procuro estar com a cabeça boa para jogar. E graças a Deus, quando eu cheguei, eu saí pela porta da frente. Quando eu tiro a camisa que faço a pose do Hulk, assim, a galera vai à loucura, então foi especial.
5: Olhamos agora nesta emissão para os craques mundiais. Apesar da sua ausência no campo, o legado destes jogadores continua a inspirar novas gerações que procuram também alcançar a mesma grandeza. É para ouvir também aqui na primeira Rádio Desporto os craques mundiais com o Hugo Taveira.
1: Eric Cantona, também conhecido como Le Roi, ou o Rei em português, é uma figura marcante e controversa no futebol, com uma carreira que influenciou não só dentro de campo, mas também fora dele. Nascido em Marselha, França, em 1966, Cantona começou a sua carreira em clubes menores no país, mas foi no Manchester United que realmente se destacou, transformando-se num ícone da Premier League. Cantona começou a sua trajetória no futebol no Auxerre, clube pelo qual fez a sua estreia profissional em 1983. Durante os primeiros anos da sua carreira, mostrou grande talento, mas também uma personalidade forte e um temperamento imprevisível. Passou por alguns clubes franceses, como o Marselha, o Bordeaux, o Montpellier e o Nîmes, conquistando títulos nacionais, mas sempre com problemas disciplinares. A sua passagem por Marselha foi marcada pela vitória no Campeonato Francês em 1989, mas Cantona não se adaptou completamente ao clube, que culminou na sua transferência para o Nîmes, onde um incidente com um árbitro quase resultou na sua reforma precoce. Após essa fase turbulenta, decidiu buscar uma nova oportunidade em Inglaterra, onde a sua carreira descolaria de forma irreversível. A carreira de Cantona mudou drasticamente ao transferir-se para o Leeds United em 1992. Rapidamente ajudou o clube a conquistar o título da primeira divisão inglesa, mas foi depois da sua transferência para o Manchester United que se tornaria uma verdadeira lenda. Chegando ao Old Trafford em novembro de 1992, Cantona teve um impacto imediato. Os Red Devils, que não conquistavam o título inglês há mais de 25 anos, venceram a Premier League na sua primeira temporada com o francês. Com o seu estilo arrojado, passos precisos e golos decisivos, ajudou a transformar o United numa potência do futebol inglês. Entre 1992 e 97, sob sua liderança, o clube conquistou 4 títulos da Premier League, além de 2 taças da Inglaterra. Cantona sempre foi conhecido tanto pelas suas habilidades com bola quanto pelo seu temperamento explosivo. O episódio mais famoso da sua carreira ocorreu em 1995, quando durante uma partida frente ao Crystal Palace deu um pontapé num adepto adversário que o insultou da bancada. Esse incidente resultou numa suspensão de 8 meses, um dos momentos mais controversos da história do futebol inglês. Apesar disso, quando retornou da suspensão, Cantona rapidamente recuperou a sua forma e liderou o Manchester United em mais uma conquista da Premier League, em 1996. Esse foi um dos momentos que cimentou o seu status de rei, tanto pelo seu carisma quanto pela sua importância dentro de campo. Surpreendentemente, Cantona anunciou a sua retirada em 1997, aos 30 anos, no auge da sua carreira. Decidiu então seguir outros caminhos, incluindo uma carreira como ator e envolvimento com o cinema e arte. Fora dos campos, o francês sempre foi conhecido pela sua personalidade forte, pensamentos filosóficos e declarações marcantes que alimentaram a sua aura de enigma e fascínio. O avançado deixou um legado profundo no Manchester United e no futebol mundial. Foi nomeado em 1994 como jogador do ano para a Associação de Jogadores Profissionais Ingleses e em 2001 foi eleito o jogador do século pelos adeptos do United. A sua influência no renascimento do clube e na Premier League é inegável, sendo lembrado como um dos maiores jogadores da história do futebol inglês. A carreira de Eric Cantona foi marcada tanto pelo brilhantismo dentro de campo como pela sua irreverência fora dele. Ícone do Manchester United e da Premier League, Cantona não só ajudou a transformar o clube numa potência global, como também redefiniu o papel de uma estrela do futebol, combinando talento, liderança e uma personalidade única. Mesmo após a sua retirada, continua a ser uma figura reverenciada e uma das personalidades mais influentes da história do futebol.
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1: O Leeds United, fundado em 1919, é um dos clubes mais importantes do futebol inglês, com uma história de grandes conquistas e quedas dramáticas. O seu período áureo começou nos anos 1960 e 70, sob a liderança do treinador Don Revie, que transformou o Leeds numa das equipas mais fortes do país. Foi nessa época que o clube alcançou alguns dos seus feitos mais memoráveis. 2 títulos da primeira divisão inglesa em 68, 69 e 73, 74, uma FA Cup em 1972 e duas Taças das Cidades com Feiras, uma competição precursora da atual Liga Europa, em 1968 e 1971. Conhecido pelo estilo combativo e altamente disciplinado, o Leeds de Revie tornou-se uma referência de resiliência e combatividade, marcando a história do clube e do futebol britânico. Esta era dourada foi protagonizada por jogadores emblemáticos como Billy Bremner, Norman Hunter e Jack Charlton, que não só contribuíram para os sucessos dentro de campo, mas também personificaram o espírito destemido do clube. A saída de Revie, contudo, trouxe uma fase de instabilidade e o Leeds entrou em declínio, culminando na sua despromoção para a 2ª Divisão em 1982. O clube lutou anos para se reerguer, mas só na década de 1990 voltou a emergir no topo do futebol inglês. O renascimento do Leeds veio com o treinador Howard Wilkinson, que liderou o clube ao título da 2ª Divisão em 1990, garantindo a subida à primeira. Apenas 2 épocas depois, em 1991-92, o Leeds surpreendeu ao vencer a última edição da 1ª Divisão antes da criação da Premier League. Com jogadores como Eric Cantona, Gary Speed e Gordon Strachan, o Leeds dominou a liga e conquistou o seu 3º título de inglês, trazendo nova glória aos adeptos e reforçando a imagem de uma equipa resiliente e vencedora. A mudança de milénio trouxe ao clube ambições renovadas, com investimentos em grandes nomes como Rio Ferdinand e Robbie Keane, e em 2001 o clube protagonizou uma campanha europeia inesquecível, alcançando as meias finais da Liga dos Campeões. No entanto, os gastos elevados e a gestão financeira arriscada levaram o clube a uma crise profunda. Em 2004, o Leeds acabou despromovido para o Championship, a 2ª Divisão, e em 2007 caiu ainda para a League One, a 3ª, marcando um período de sofrimento e dificuldades para os seus adeptos. Nos anos recentes, o Leeds United reencontrou o caminho de volta à elite, conseguindo finalmente a promoção à Premier League em 2020, sob o comando do carismático treinador Marcelo Bielsa. Esta recuperação fez renascer a esperança entre os seus adeptos, apesar de uma nova despromoção ao Championship, que ainda hoje carregam com orgulho a história do clube, sonhando em reviver os tempos de glória que marcaram o Leeds United como uma força do futebol inglês.
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10: São 4 da manhã e 29 minutos.
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12: Lá vai ele. Bruma arrancou, bateu para o golo! Braga, Braga, Braga! Que bom, pá! Estrela da Madura!
13: Está dentro da área, para o guarda-meta aí, Carlos Neves!
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1: A equipa do Torino dos anos 40, imortalizada como Il Grande Torino, permanece até hoje como uma das maiores lendas do futebol italiano e mundial. Dominadora, praticamente invencível e formada por jogadores de uma qualidade técnica e tática ímpar, esta equipa transformou o Torino num verdadeiro colosso do futebol, conquistando 5 títulos consecutivos da Série A entre 1942 e 1949. Contudo, a sua história não é apenas de glória dentro das quatro linhas, mas também de uma tragédia imensa que chocou o mundo desportivo e deixou uma marca eterna no futebol. O desfecho trágico da equipa no desastre aéreo do Superga em 1949 selou o fim de uma era brilhante de forma abrupta e dolorosa. A equipa começou a tomar forma durante os primeiros anos da década de 1940 sob a presidência de Ferruccio Novo. Novo, um visionário que ambicionava transformar o Torino num clube de topo, investiu pesadamente em jogadores talentosos e trouxe métodos modernos de treino que eram inovadores para a época. O resultado foi uma equipa de futebol que não só jogava um futebol técnico e de ataque, mas também se destacava pela disciplina tática e pelo trabalho coletivo. Entre as estrelas que faziam parte deste esquadrão lendário estavam Valentino Mazzola, capitão e líder incontestável, e jogadores como Ezio Loic, Franco Ossola e Virgilio Maroso. Mazzola, em particular, era visto como o coração e a alma da formação, um médio ofensivo que combinava habilidade técnica com uma capacidade de liderança inspiradora. O Torino começou a dominar o futebol italiano em 1942, ao conquistar o primeiro de 5 Scudetti consecutivos. Naquela época, a Série A estava repleta de equipas fortes, mas nenhuma conseguia rivalizar com o grande Torino. A equipa jogava com uma intensidade e fluidez que poucos adversários conseguiam igualar e nos jogos em casa, no estádio Filadélfia, o Torino era praticamente imbatível. A sua técnica ofensiva, onde a equipa atacava constantemente com todos os seus jogadores, era revolucionária para a época e esta abordagem garantiu-lhes vitórias avassaladoras e espetáculos inesquecíveis. Na temporada de 1947-48, por exemplo, o Torino marcou 125 golos em 40 jogos, algo absolutamente notável e que demonstra o poder ofensivo desta formação. Um dos segredos do sucesso do grande Torino residia no entrosamento entre os seus jogadores, muitos dos quais que representavam também a seleção nacional italiana. Em determinado momento, a equipa titular da Itália era composta por 9 jogadores do Torino, um feito que nunca mais foi igualado na história do futebol mundial. A influência do grande Torino na seleção foi tal que na década de 40 a equipa nacional italiana dependia quase exclusivamente da qualidade e da organização desta geração dourada de jogadores. Sob a liderança de Mazzola, o Torino combinava uma defesa sólida com um ataque brilhante e incansável. A versatilidade tática da equipa e a sua capacidade de alternar entre diferentes estilos de jogo tornaram-na uma máquina de vitórias. No entanto, a história gloriosa do grande Torino seria interrompida tragicamente a 4 de maio de 1949. Naquele dia fatídico, o avião que transportava a equipa de regresso a Turim, após um jogo amigável contra o Benfica, despenhou-se na colina de Superga, perto da cidade. O desastre matou todos os 31 ocupantes a bordo, incluindo os 18 jogadores da equipa. A tragédia abalou profundamente o mundo do futebol e a Itália entrou num estado de luto nacional. O desastre da Superga não foi apenas uma perda para o Torino, mas para todo o futebol italiano, que viu desaparecer uma geração inteira de jogadores talentosos e promissores num único e devastador momento. A perda do grande Torino foi um golpe para o qual o clube demoraria décadas a recuperar. Mesmo após o desastre, o Torino foi declarado campeão da Série A de 1948-49, em sinal de respeito pela sua supremacia durante toda a temporada. As equipas adversárias jogaram os últimos jogos da época com as equipas de júniores, em homenagem aos falecidos jogadores. No entanto, o vazio deixado por este acidente foi incomensurável, tanto para os adeptos do Torino como para o futebol em geral. O legado desta equipa, no entanto, nunca foi esquecido e a formação é recordada anualmente, com milhares de adeptos a subirem até à Basílica de Superga para prestar homenagem àqueles que perderam a vida. O impacto desta tragédia perdura até hoje, não apenas na memória coletiva do clube, mas também na história do futebol. O Grande Torino foi mais do que uma equipa vencedora. Representava a esperança e a alegria de um país que ainda estava a recuperar das feridas da Segunda Guerra Mundial. No campo era uma equipa que jogava com elegância e uma sede insaciável de vitória. Fora dele era símbolo de união e trabalho em equipa. A sua trágica morte imortalizou-os como lendas e a sua história continua a inspirar gerações de adeptos e jogadores, sendo contada com um misto de admiração e tristeza. A memória do Grande Torino é um lembrete poderoso de como o futebol pode ser, ao mesmo tempo, uma fonte de alegria e uma arena de tragédia, onde os sonhos podem ser destruídos num instante. Mesmo passados mais de 70 anos, a figura do Grande Torino permanece inalterada. Para muitos, aquela equipa foi a melhor de sempre em Itália, uma equipa que poderia ter alcançado ainda mais feitos se não tivesse sido tragicamente interrompida. Até hoje, o clube e os seus adeptos celebram a herança deixada por essa geração e a grandeza do Torino, tal como o nome indica, continuará a ecoar na história do futebol para sempre.
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5: O jogador ideal sabe equilibrar disciplina e criatividade, sendo imprevisível nos momentos decisivos. É para ouvir também todos os dias, aqui na Primeira Rádio Desporto, o perfil do jogador.
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1: Luís Dias é um extremo com uma abordagem eletrizante ao jogo, destacando-se pela sua capacidade de romper defesas com uma mistura de drible preciso e aceleração fulminante. Nascido na Colômbia, atua preferencialmente pela ala esquerda, onde utiliza a sua velocidade e agilidade para desafiar os laterais adversários, criando constantes situações de um para um. O seu estilo agressivo e direto em direção à baliza faz dele uma ameaça constante, não só em jogadas de transição rápida, mas também em situações de ataque posicional, onde é capaz de desequilibrar defesas organizadas. Taticamente, Dias é um jogador dinâmico que se destaca pela capacidade de jogar tanto nas linhas quanto ao cortar para dentro, buscando o remate com o pé direito. Essa versatilidade tática torna-o imprevisível para os adversários. A sua visão de jogo e leitura das movimentações ao redor permitem-lhe combinar bem com os colegas em espaços curtos, mas o seu maior impacto reside na capacidade de alongar o jogo e criar espaço para os médios e avançados. Quando em posse, Dias é habilidoso em explorar os flancos, muitas vezes obrigando os defesas a recuar com receio da sua aceleração explosiva. Defensivamente, Luís Dias também traz valor com uma ética de trabalho assinalável. Participa ativamente no processo de recuperação de bola, aplicando pressão alta e utilizando a sua velocidade para fechar linhas de passe ou obrigar o adversário a erros. Este compromisso defensivo encaixa perfeitamente em sistemas táticos que exigem dos extremos um envolvimento ativo na pressão pós-perda. A sua capacidade de finalização também tem evoluído, mostrando uma precisão notável em remates de meia distância e uma inteligência ao se posicionar dentro da área para finalizar cruzamentos. Além do mais, o colombiano oferece ainda uma ameaça constante, tanto no jogo aéreo, apesar da sua estatura relativamente baixa, quanto em remates de fora da área. Luís Dias é um jogador que personifica o futebol moderno com uma combinação equilibrada de atributos técnicos, táticos e físicos. O seu impacto vai muito além dos dribles e assistências, sendo também uma peça fundamental em transições rápidas e fases defensivas de pressão, o que o torna indispensável em equipas que priorizam o ritmo e a intensidade.
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5: Os seus prémios, troféus, são apenas uma pequena amostra do impacto que tiveram com o seu legado a ultrapassar as fronteiras do desporto. Está na altura de trazermos mais um craque da Liga Portuguesa aqui à primeira rádio de desporto.
1: Luizão, o ex-defesa central brasileiro, é uma lenda do Benfica com grande destaque pela sua passagem na Liga Portuguesa, onde se tornou um dos jogadores mais icónicos da história do clube. Ao longo de uma carreira marcada por consistência, liderança e inúmeras conquistas, Luizão acumulou mais de 500 jogos com a camisola do clube lisboeta, sendo um dos maiores capitães da história do futebol português. Nascido em Amparo, São Paulo, iniciou a sua trajetória no Juventude, clube da sua cidade natal. O seu talento defensivo rapidamente chamou a atenção de clubes maiores, levando-o a transferir-se para o Cruzeiro de Belo Horizonte em 2001, onde ganhou maior notoriedade no futebol brasileiro. As suas exibições na Raposa, especialmente na Copa Libertadores, chamaram a atenção de clubes europeus e foi o Benfica que o contratou em 2003. Ao chegar às Águias nesse mesmo ano, Luizão encontrou um clube sedento de conquistas após um período de domínio dos seus rivais. Desde o início, o brasileiro destacou-se pelo seu físico imponente, com 1,92m, e pelo seu forte sentido de posicionamento. que a sua adaptação ao futebol europeu foi rápida e na temporada de 2004-2005, sob o comando de Giovanni Trapattoni, ajudou o Benfica a conquistar o tão desejado título de campeão nacional, quebrando um jejum de 11 anos sem conquistar o campeonato. Com o passar dos anos, Luizão foi se tornando pilar da defesa benfiquista e uma referência no balneário. A sua liderança natural e capacidade de leitura de jogo fizeram dele o capitão da equipa durante várias épocas e a sua longevidade no clube é notável. Entre 2003 e 2018, Luizão venceu 6 campeonatos nacionais, 3 taças de Portugal e foi crucial na revalorização do Benfica no futebol europeu. Foi também uma peça importante nas campanhas europeias do Benfica, tendo ajudado o clube a chegar a 2 finais da Liga Europa, em 2013 e 2014, ambas perdidas de forma dramática para Chelsea e Sevilha, respectivamente. Embora os títulos internacionais não tenham vindo, a sua liderança nestas campanhas reforçou o seu estatuto de lenda no clube. Paralelamente, Luizão foi um jogador frequentemente convocado para a seleção brasileira, tendo representado o Brasil em várias competições importantes. O ponto alto da sua carreira internacional foi a conquista da Copa América em 2004 e da Taça das Confederações em 2005 e 2009, destacando-se sempre pelo seu papel defensivo sólido e pela sua capacidade de liderança no campo. A longevidade de Luizão no Benfica é um dos seus traços mais marcantes. Jogou durante 15 temporadas pelo clube, acumulando 538 jogos oficiais. Este número coloca-o entre os jogadores com mais partidas na história do Benfica e a sua regularidade foi fundamental para o domínio doméstico da equipa na década de 2010. Durante este período, o Benfica reconquistou a sua hegemonia no futebol português, com Luizão como a sua principal referência defensiva e de liderança. Além das conquistas nacionais, foi homenageado inúmeras vezes pelo Benfica e pelos seus adeptos, sendo reconhecido pelo seu compromisso, profissionalismo e amor à camisola. A sua figura imponente e o respeito que impunha dentro e fora de campo valeram-lhe o apelido de girafa, mas também um carinho eterno da sua massa associativa benfiquista. Luizão anunciou a sua retirada do futebol profissional em 2018, aos 37 anos, encerrando uma carreira de sucesso marcada pela sua lealdade ao Benfica e pelos seus feitos dentro de campo. Após a retirada, manteve-se ligado ao clube, assumindo funções diretivas e mantendo o seu contributo para o crescimento e evolução do Benfica fora das quatro linhas. O legado de Luizão é inquestionável. Como um dos capitães mais icónicos da história do clube, foi fundamental no renascimento do Benfica como uma força dominante em Portugal e deixou uma marca indelével no futebol europeu. A sua longevidade, profissionalismo e liderança fazem dele uma referência não só para os adeptos dos encarnados, mas também para o futebol mundial.
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5: Está na altura dos craques mundiais. Muitos destes ícones do futebol mantêm-se ligados ao desporto, seja como comentadores, treinadores ou embaixadores de clubes e marcas. Outros, inclusive, já não estão entre nós. Mas fazemos questão de os recordar aqui na primeira Rádio Desporto.
1: Javier Zanetti, conhecido como El Tractor, é uma das lendas imortais do futebol mundial, especialmente pela sua longa e brilhante carreira no Inter de Milão. Nascido em Buenos Aires, Argentina, a 10 de agosto de 1973, Zanetti começou a sua trajetória no futebol argentino jogando pelo Talleres de Remédios da Escalada e mais tarde pelo Banfield, onde chamou a atenção pela sua capacidade física e técnica, jogando tanto como lateral direito como como médio defensivo. A grande virada na sua carreira ocorreu em 1995, quando o Inter de Milão decidiu contratá-lo. Seria o início de uma ligação de quase duas décadas entre Zanetti e o clube italiano, uma história marcada por lealdade, conquistas e uma liderança incontestável. Ao longo de 19 anos defendendo o Inter, o argentino tornou-se o jogador com mais partidas na história do clube, somando mais de 850 jogos. Um dos momentos mais marcantes da sua carreira foi a temporada de 2009-2010, em que o Inter, comandado por José Mourinho, conquistou a Liga dos Campeões pela primeira vez em 45 anos. Zanetti, capitão e líder inquestionável, foi fundamental na caminhada para a Tríplice Coroa, que incluiu também a Série A italiana e a Copa da Itália. A sua capacidade de jogar em várias posições e o seu profissionalismo fizeram dele um dos jogadores mais versáteis e respeitados do futebol mundial. Além dos títulos pelo Inter, Zanetti também teve uma carreira de sucesso pela seleção argentina, disputando mais de 140 jogos ao longo de 17 anos de serviço. Participou em várias edições do Campeonato do Mundo e da Copa América, embora nunca tenha conquistado um grande título internacional com a seleção. No entanto, a sua importância para o futebol argentino nunca foi questionada, sendo uma referência de longevidade qualidade e excelência. A carreira de Zanetti também foi marcada pela sua atitude fora de campo. Conhecido pela sua humildade e carisma, criou a Fundação Pupi, uma organização beneficente que ajuda crianças em situação de vulnerabilidade na Argentina. A sua dedicação a causas sociais reforçou a imagem de um jogador que, além de excelente atleta, sempre se preocupou com o bem-estar das comunidades. Quando se aposentou em 2014, aos 40 anos, Zanetti já era uma verdadeira lenda viva. O Inter de Milão decidiu retirar a camisola 4 em sua homenagem, um gesto raro no futebol que demonstra o impacto imenso que teve no clube. Após encerrar a carreira como jogador, continuou ligado ao Inter, assumindo funções diretivas na equipa. Atualmente é vice-presidente dos Nerazzurri, onde continua a contribuir para o desenvolvimento do clube. Em suma, Javier Zanetti é sinónimo de lealdade, liderança e classe, tanto dentro como fora de campo. A sua carreira é um exemplo de como o profissionalismo e a dedicação podem transformar um jogador numa lenda.
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1: O Aston Villa Football Club é um dos clubes mais antigos e tradicionais da Inglaterra, com uma rica história de conquistas nacionais e internacionais. Fundado em 1874, o clube sediado em Birmingham tornou-se um dos criadores da Football League em 1888 e posteriormente da Premier League em 1992. Os Villans, como são carinhosamente chamados, sempre se destacaram no futebol inglês, especialmente no final do século XIX e início do século XX, período em que o clube conquistou a maioria dos seus títulos domésticos. No entanto, o maior destaque na história do Aston Villa vem das suas conquistas europeias, que colocaram o clube no mapa internacional. O auge dessa trajetória ocorreu na temporada de 1981-82, quando o Aston Villa conquistou a Taça dos Clubes Campeões Europeus, a atual Liga dos Campeões. Sob o comando do técnico Tony Barton, o clube surpreendeu ao derrotar o gigante alemão Bayern de Munique por 1-0 na final disputada em Roterdão, com o golo de Peter Witt. O histórico desempenho do jovem guarda-redes Nigel Spink, que entrou em campo logo no início devido a uma lesão do titular, foi crucial para a vitória histórica. Esta conquista colocou o Aston Villa no seleto grupo de clubes ingleses campeões europeus. No ano seguinte, o clube venceu ainda a Supertaça Europeia ao derrotar o Barcelona em 1983. Nessa disputa em dois jogos, o Aston Villa perdeu a primeira partida por 1-0 em Camp Nou, mas conseguiu uma vitória por 3-0 em Villa Park, assegurando o título no agregado de 3-1. Essas conquistas marcaram o ponto mais alto da história internacional do emblema. Além dos títulos europeus, o Aston Villa tem uma longa tradição de sucesso em competições domésticas, tendo vencido a primeira divisão, agora chamada Premier League, por 7 vezes, e conquistando a FA Cup em outras 7 ocasiões, sendo a mais recente em 1957. Esses títulos fazem do Villa um dos clubes mais laureados da Inglaterra, e o Villa Park, o seu estádio desde 1897, é uma das arenas mais emblemáticas do futebol britânico. O clube passou por altos e baixos nas últimas décadas, incluindo despromoções e retornos à elite do futebol inglês, mas a história e as glórias do Aston Villa, especialmente na Europa, onde está de regresso à Liga dos Campeões, permanecem como momentos icónicos na rica trajetória do emblema.
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1: Entre 1975 e 1984, o Liverpool construiu uma das maiores dinastias da história do futebol, dominando não só o cenário inglês, mas também a Europa. Sob o comando de dois dos mais icónicos treinadores do futebol britânico, Bob Paisley e Joe Fagan, os Reds tornaram-se uma verdadeira máquina de vitórias, marcando uma era de hegemonia que definiu o futebol da época. Tudo começou em 1975, quando Bob Paisley assumiu o comando da equipa, sucedendo ao lendário Bill Shankly. Paisley herdou uma base sólida, mas rapidamente implementou o seu próprio estilo, focado num jogo mais equilibrado e eficiente. Sob a sua liderança, o Liverpool conquistou o campeonato inglês em 6 ocasiões, em 76, 77, 79, 80, 82 e 83, cimentando a sua posição como o clube mais dominante em Inglaterra. Mas foi na Europa que o Liverpool alcançou a verdadeira glória. Em 1977, apenas 2 anos após a chegada de Paisley, os Reds venceram a sua primeira Taça dos Clubes Campeões Europeus, derrotando o Borussia Mönchengladbach por 3-1 na final realizada em Roma. Este triunfo foi o primeiro de uma série de sucessos europeus. O Liverpool voltou a conquistar o troféu em 1978 ao vencer o Clube Brugge e em 1981 numa final épica contra o Real Madrid, em Paris. Sob o comando de Paisley, o clube tornou-se uma presença regular nas fases decisivas das competições europeias, impondo-se como uma das equipas mais temidas do continente. Paisley retirou-se em 1983, deixando um legado impressionante de 20 troféus em 9 anos, incluindo 3 taças dos campeões, 6 campeonatos ingleses e 3 taças da Liga. A equipa de Paisley era marcada por um equilíbrio notável entre a solidez defensiva e criatividade no ataque. Jogadores como Kenny Dalglish, Graham Souness e Alan Hansen tornaram-se referências incontornáveis do futebol mundial. Dalglish, contratado ao Celtic em 1977, substituiu Kevin Keegan e rapidamente se tornou o motor ofensivo da equipa, destacando-se pela sua técnica apurada e visão de jogo. No meio-campo, Graham Souness, um jogador combativo e tecnicamente evoluído, dava equilíbrio e liderança à equipa. Na defesa, Alan Hansen e Phil Thompson formaram uma dupla praticamente impenetrável, enquanto Ray Clemens, um dos melhores guarda-redes da sua geração, protegia as redes. Com a saída de Paisley, o Liverpool passou a ser orientado por Joe Fagan, um treinador que manteve a continuidade do sucesso. Fagan herdou uma equipa ainda no auge e em 1984 escreveu uma das páginas mais gloriosas da história do clube. Nessa temporada, o Liverpool conquistou o inédito triplete, vencendo a Liga Inglesa, a Taça da Liga e a Taça dos Campeões Europeus. Este último título europeu foi especialmente dramático, com os Reds a derrotarem a Roma na final, no Estádio Olímpico, através da marcação das grandes penalidades num jogo que se tornou lendário. A imagem de Bruce Grobbelaar, guarda-redes do Liverpool, a fazer caretas para desconcentrar os adversários, ficou gravada na história do futebol. Durante este período de domínio, o Liverpool não só acumulou títulos, mas também mudou a forma como o futebol era jogado. A equipa caracterizava-se por uma disciplina tática excepcional, com uma abordagem pragmática ao jogo. A solidez defensiva, aliada à capacidade de controlar a posse de bola e o dinamismo ofensivo, fazia do Liverpool uma equipa quase imbatível. O clube também se destacou por uma gestão exemplar do plantel, conseguindo substituir lendas como Kevin Keegan por jogadores do calibre de Kenny Dalglish, sem que o rendimento da equipa fosse afetado. A era dourada do Liverpool de 1975 a 1984 marcou uma época de total supremacia, tanto a nível interno como no futebol europeu. O legado desta equipa foi tal que ainda hoje é lembrado

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1: Seguimos agora nesta emissão com o perfil do jogador.
2: 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Federico Di Marco, nascido a 10 de novembro de 1997 em Milão, na Itália, é um lateral esquerdo conhecido pela sua velocidade, habilidades ofensivas e versatilidade. Iniciou a sua formação no Inter, onde fez a sua estreia profissional em 2016. Apesar de começar a carreira no clube do coração, Di Marco teve várias cedências por empréstimo para ganhar experiência. Passou por equipas como o Empoli e o Parma, onde se destacou pela sua capacidade de cruzamento e dinamismo. No Parma jogou uma temporada importante, ajudando o clube a alcançar a estabilidade na Série A. Já em 2019 regressou ao Inter de Milão, onde começou a estabelecer-se como um jogador fundamental. Di Marco tornou-se uma peça-chave no esquema do treinador Simone Inzaghi, destacando-se pela sua capacidade de atacar pelas alas e de contribuir com assistências e golos. A sua habilidade para jogar tanto como lateral como como ala permitiu-lhe ser uma adição valiosa para o Inter, que conquistou o campeonato italiano em 2020-2021 e ainda em 2023-2024. Nos últimos anos, continuou a ser uma presença importante na equipa, demonstrando consistência e contribuindo para as campanhas do Inter em várias competições. Além do sucesso a nível de clubes, Di Marco também começou a representar a seleção italiana, fazendo a sua estreia em 2021. A sua versatilidade e a qualidade do seu jogo foram amplamente reconhecidas, consolidando-o como um dos elementos da espinha dorsal da squadra azzurra.
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1: E seguimos agora nesta emissão com mais um craque da Liga Portuguesa.
5: Sempre gostei de jogar a bola.
2: Eusébio da Silva Ferreira, um nome incontornável do futebol mundial, com especial destaque na Liga Portuguesa, onde passou grande parte da sua carreira. Difícil é ficar indiferente ao Pantera Negra, nascido em Lourenço Marques, atual Maputo, a capital da antiga colónia portuguesa de Moçambique. Foi muito cedo que se descobriu o talento para o futebol, que era algo intrínseco a este jovem que cresceu no bairro da Mafala, uma das zonas mais pobres da cidade, e que chamou a atenção do Sporting de Lourenço Marques, equipa onde nasceu para o Desporto Rei. Com apenas 15 anos, Eusébio destacou-se na equipa principal, apontando 9 golos nos primeiros 4 jogos ao serviço do clube. Rapidamente aumentou a sua soma de forma inacreditável na época, chegando à marca de 77 golos em 42 partidas, imagine-se, que realizou no seu país natal. Também a façanha não passou despercebida aos gigantes portugueses, que imediatamente entraram em guerra para o trazer para os seus quadros. O primeiro a tentar a sorte foi mesmo o Futebol Clube do Porto, seguido do Sporting e Benfica, que, apoiados pelos apelos que recorrentemente fariam ao Estado português, lutaram até ao fim pelo avançado. Contudo, a palavra da mãe de Eusébio foi dada aos responsáveis encarnados, que tiveram inclusive de o reter no Algarve na sua chegada a Portugal, com receio que o jogador fosse aliciado pelos deões para rumar a Alvalade. Apenas quando a Federação Portuguesa de Futebol decretou que as águias teriam razão na disputa pela contratação, é que foi possível a Eusébio viajar para Lisboa, onde finalmente envergou a camisola da sua vida. O resto, como em grande parte deste conto, é história. 472 golos em 440 jogos é a marca registada do seu pontapé canhão pelo Benfica, onde foi o principal responsável pelos anos mais gloriosos da existência do clube. O seu primeiro ano traduziu-se na vitória da Taça dos Clubes Campeões Europeus, ainda sem a sua participação, porém, na época seguinte, com 29 golos apontados, Eusébio foi o diamante benfiquista na revalidação do maior título do velho continente. Em 62-63, o Pantera Negra ainda levou as águias a mais uma final, perdida para o Milan, assim como em 64-65 e 67-68, anos em que se sagrou o melhor marcador da competição, perdendo, contudo, os jogos decisivos frente ao Inter e Manchester United. Em praticamente 15 temporadas com o manto do Benfica, Eusébio venceu 11 campeonatos nacionais, aos quais juntou 5 taças de Portugal. Contribuiu de forma incomensurável para uma das maiores hegemonias da história do futebol português, tornando-se uma figura global do país numa altura em que dividia o trono mundial com Pelé. Foi o melhor marcador do campeonato por 7 ocasiões, registros que lhe permitiram, por 2 vezes, receber o prémio da Bota de Ouro, oferecido ao goleador máximo do futebol europeu. A essa distinção juntou-se a Bola de Ouro da France Football, que eternizou o nome do português como o melhor jogador do mundo em 1965. Aos 33 anos, no ano da Revolução de Abril, o ponta-de-lança decidiu abraçar uma nova

0: nova aventura, rumando aos Estados Unidos da América para ser uma das estrelas do campeonato. Por aí, foi atleta dos Boston Minutemen, para além dos Las Vegas Quicksilvers e dos New Jersey Americans, emblema onde se retirou do futebol em 1978. Pelo meio, teve ainda passagens pelos canadianos do Toronto Metro Croatia, assim como do Beira-Mar e União de Tomar, equipas portuguesas que tiveram o privilégio curto, diga-se, de receber um dos maiores nomes que já pisou os relvados nacionais. Ao serviço da seleção portuguesa, foi o melhor marcador do Mundial de Inglaterra 1966, ainda hoje a maior performance da equipa das esquinas num campeonato do mundo com um terceiro lugar. Durante muito tempo, Eusébio da Silva Ferreira foi sinónimo de futebol português, preservando a sua memória e estatuto de rei para lá da sua morte, em 2014, sentida e chorada por todo o país. Até ao final dos tempos, poucos serão o que se aproximarão da lenda do Pantera Negra, que deixou uma marca inabalável em todos aqueles que viram ou recordaram a sua história com a bola no pé.
1: Grande golo que eu marquei.
2: Em primeiro lugar, eu me falo deste jogo muito difícil, mas eu fazer os possíveis para fazer uma boa exibição e honrar o futebol português.
3: Sempre gostei de jogar a bola, mas não esquecer uma coisa, é muito importante estudar e nós podemos conseguirmos sermos alguém no futebol.
4: Em todo lado onde é que eu vou, sempre muito respeito pelos adeptos do clube, mas é sempre bom marcar porque fica na história.
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6: São 4 da manhã e 59 minutos.
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0: Seguimos agora nesta emissão com os craques mundiais.
1: Johan Cruyff não foi apenas um dos maiores jogadores da história do futebol, mas também uma das mentes mais revolucionárias que o desporto já conheceu. Nascido a 25 de abril de 1947, em Amsterdão, Cruyff cresceu num ambiente que respirava futebol e foi ainda muito jovem que começou a desenvolver a sua ligação ao Ajax, o clube que o viu nascer e onde deixaria uma marca inapagável. Desde cedo, o jogador revelou uma visão de jogo e uma técnica acima da média, características que o tornariam uma lenda não só nos Países Baixos, mas em todo o mundo. A ascensão de Cruyff no Ajax foi meteórica. Com apenas 17 anos, estreou-se pela equipa principal em 1964 e na década que seguiu foi o grande maestro da equipa que revolucionou o futebol europeu. Sob a liderança do visionário treinador Rinus Michels, Cruyff foi a principal peça de uma equipa que implementou o futebol total, um sistema de jogo fluido em que os jogadores trocavam de posições constantemente, confundindo os adversários. Este estilo de jogo inovador levou o Ajax ao domínio do futebol europeu nos inícios dos anos 70, com a conquista de 3 taças dos clubes campeões europeus consecutivas em 1971, 72 e 73. Durante este período, Cruyff foi reconhecido como o melhor jogador da Europa, vencendo por 3 vezes a Bola de Ouro. A sua habilidade única para ler o jogo, a sua rapidez de pensamento e a sua capacidade de executar passes milimétricos tornaram-no um jogador completo. Mas o que diferenciava verdadeiramente era a sua inteligência futebolística. Cruyff jogava com uma compreensão do jogo que poucos possuíam, o que lhe permitia antecipar movimentos e criar espaços onde parecia não haver nenhum. Não era apenas um jogador, mas um estratega dentro do campo. Em 1973, deu um dos passos mais importantes da sua carreira ao transferir-se para o Barcelona. A sua chegada ao clube catalão mudou para sempre o destino da equipa. Numa época em que o Barcelona estava longe dos seus dias de glória, Cruyff trouxe uma nova mentalidade vencedora. Em 1974, liderou o Barcelona à conquista do título de campeão espanhol, o primeiro em 14 anos, com um estilo de jogo que encantava os adeptos. A vitória por 5-0 sobre o Real Madrid no Santiago Bernabéu ficou para sempre gravada na memória dos colegas como um dos maiores feitos da história do clube. Para além do impacto desportivo, Cruyff transformou-se também num símbolo de resistência à ditadura franquista que ainda dominava a Espanha na época, reforçando a sua ligação emocional com a Catalunha. Na seleção dos Países Baixos, Cruyff também deixou uma marca indelével e a sua participação no Mundial de 74 foi memorável, levando a equipa até à final, onde perderam para a Alemanha Ocidental. No entanto, o desempenho da seleção neerlandesa durante esse torneio, com Cruyff como principal figura, tornou-se icónico. O futebol total encantou o mundo e, apesar da derrota, os Países Baixos ficaram para a história como uma das equipas mais inovadoras de sempre. O famoso Cruyff Turn, um drible inventado por ele, tornou-se um símbolo da sua genialidade e criatividade em campo. Após deixar o Barcelona em 1978, o Cruyff passou por algumas experiências fora da Europa, jogando nos Estados Unidos, onde continuou a encantar os adeptos, desta vez na North American Soccer League. Posteriormente regressou à Europa, onde teve passagens por clubes como o Levante e o Ajax, clube que voltou a representar, ajudando a equipa a vencer mais 2 campeonatos neerlandeses, antes de terminar a carreira no Feyenoord em 1984, com a conquista de uma surpreendente dobradinha. Esta conquista foi particularmente marcante, pois mostrou que mesmo no fim da sua carreira, Cruyff ainda era capaz de fazer a diferença em campo. Após o fim da sua carreira como jogador, iniciou uma das carreiras de treinador mais influentes de sempre. De volta ao Ajax e mais tarde no Barcelona, Cruyff levou as suas ideias inovadoras para o banco, implementando um estilo de jogo ofensivo e de posse de bola que seria a base de sucesso do clube catalão nas décadas seguintes. O Dream Team de Cruyff nos Blaugrana conquistou 4 campeonatos espanhóis consecutivos e venceu a sua primeira taça dos clubes campeões europeus em 1992. Mais que isso, Cruyff plantou as sementes para o estilo de jogo que definiria o Barcelona e a seleção espanhola nos anos 2000, conhecido como Tiki-Taka. Não foi apenas um grande jogador e treinador, foi um pensador do futebol. Alguém que acreditava que o jogo devia ser jogado de forma bonita, com inteligência e estilo. As suas ideias influenciaram gerações de treinadores e jogadores e o seu legado vive através de clubes como o seu Barça e o Ajax, que continuam a praticar um futebol que segue as suas filosofias. Cruyff redefiniu o futebol moderno e, mais do que isso, transformou-se numa lenda do desporto.

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1: Seguimos agora nesta emissão com os Gigantes Adormecidos.
2: O Saint-Étienne, também conhecido como Le Vert, é uma das equipas mais lendárias do futebol francês. Fundado em 1919, o clube construiu uma história notável, especialmente nas décadas de 60 e 70, quando se tornou a principal potência do futebol em França. Com um total de 10 títulos da Ligue 1, o Saint-Étienne deteve o recorde de campeonatos durante várias décadas, uma marca que sublinha a sua importância no cenário desportivo nacional e que ainda assim foi perdida para o PSG, que agora soma 12. O caminho para a glória começou a ser traçado nos anos 50, mas foi na década de 60 que o clube realmente se afirmou como uma força dominante. Liderado por figuras icónicas como Aimé Jacquet e Robert Herbon, o Saint-Étienne conquistou 4 títulos da Ligue 1 entre 1964 e 1970, além de várias taças de França. Nos anos 70, já sob o comando de Robert Herbon, que assumiu o cargo de treinador após brilhar como jogador, o clube solidificou a sua hegemonia com mais de 5 campeonatos até 1976. A época de ouro do Saint-Étienne culminou nesse mesmo ano, quando a equipa chegou à final da Taça dos Clubes Campeões Europeus. Numa campanha memorável, eliminaram equipas de grande qualidade, como o Dinamo Kiev e o PSV Eindhoven, antes de enfrentar o Bayern Munique na final disputada em Glasgow. Apesar do esforço e de uma exibição combativa, o Saint-Étienne perdeu por 1-0 com o golo de Franz Rott. As bolas que embateram nos postos durante o jogo tornaram-se lendárias, levando os adeptos a acreditar que com balizas diferentes o resultado teria sido outro. Apesar da derrota, o impacto da campanha europeia foi enorme. O Saint-Étienne tornou-se um símbolo de orgulho para o futebol francês e a equipa era idolatrada pelos seus adeptos. O Stade Geoffroy Guichard, apelidado de Le Chaudron, o Caldeirão em português, era um dos estádios mais intimidantes da Europa, onde a paixão dos adeptos criava um ambiente único. Nos anos 70, o clube contou com jogadores extraordinários como Dominique Rocheteau, Jacques Santini e Michel Platini, que mais tarde se tornaria uma das maiores figuras do futebol mundial. Platini foi o destaque do início da época de 80, altura em que o Saint-Étienne conquistou o seu 10º e último título da Ligue 1 em 1981, consolidando o seu estatuto como um dos clubes mais titulados de França. Contudo, os anos que se seguiram foram difíceis. A saída de Platini para a Juventus em 1982 marcou o fim de uma era e problemas financeiros e de gestão desportiva colocaram o clube em declínio. Durante grande parte das décadas de 90 e 2000, o Saint-Étienne lutou para se manter na Ligue 1, alternando entre a primeira e a segunda divisão. Apesar de estar longe dos tempos áureos, o Saint-Étienne continua a ter uma legião de adeptos apaixonados e uma herança que faz dele um dos clubes mais respeitados de França. Nas últimas décadas, o Saint-Étienne tem lutado para recuperar a glória do passado, alternando temporadas na Liga Francesa com períodos de dificuldades desportivas e financeiras. Entre os anos 2000 e 2020, o clube teve alguns momentos de destaque, incluindo a conquista da Taça da Liga em 2013, que foi o seu primeiro troféu importante em mais de 3 décadas. Essa vitória deu aos adeptos alguma esperança de um regresso ao topo do futebol francês. No entanto, nos anos ainda mais próximos, o clube voltou a enfrentar desafios. Em 2022, o Saint-Étienne foi relegado para a Ligue 2, a segunda divisão, após perder o play-off de despromoção contra o Auxerre. A descida foi um golpe duro para um clube com tanta história, que se viu obrigado a reestruturar-se para tentar regressar à elite do futebol francês. Apesar do momento difícil, o apoio incondicional aos adeptos e a herança histórica mantiveram viva a chama da equipa, que acabou por regressar à primeira divisão. O Saint-Étienne continua a ser um gigante adormecido no panorama do futebol francês. A sua história rica e os sucessos do passado são uma inspiração constante para os clubes e os seus adeptos, que acreditam que com uma gestão mais sólida e um plantel competitivo, o clube poderá voltar a ser uma força relevante no futebol local. O gigante verde sonha em recuperar o seu lugar entre os grandes, com os olhos postos num futuro mais brilhante.
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2: A seleção da Hungria entre 1950 e 1954, conhecida como a Equipa de Ouro ou Magiares Mágicos, marcou uma era de glória no futebol mundial, sendo considerada uma das maiores seleções de todos os tempos. Liderada pelo técnico Gustav Sebes e capitaneada por Ferenc Puskás, a equipa destacou-se pela inovação tática com um estilo de jogo ofensivo e envolvente que deixou uma marca indelével no futebol. A fase de ouro começou com uma série de vitórias avassaladoras. Entre 1950 e 1954, a Hungria manteve uma sequência de 31 jogos invicta, sendo conhecida pelo seu sistema tático revolucionário, o 4-2-4, que incluía movimentações ofensivas rápidas e uma troca constante de posições entre os jogadores. Além de Puskás, a equipa contava com talentos como Sándor Kocsis, Zoltán Sibor e József Bozsik, jogadores que formaram uma das linhas ofensivas mais temidas da época. O ponto alto da campanha húngara foi a conquista da medalha de ouro nos Jogos Olímpicos de 1952, em Helsínquia, onde a Hungria venceu a Jugoslávia por 2-0 na final, mostrando ao mundo o seu poderio. Além disso, a seleção também ficou célebre pela histórica goleada de 6-3 sobre a Inglaterra em 1953, no lendário estádio de Wembley, um feito inédito, já que os ingleses nunca haviam perdido em casa para uma equipa fora do Reino Unido. Este resultado consolidou a Hungria como favorita ao título mundial de 1954. Nesse mesmo campeonato do mundo, disputado na Suíça, a Hungria era amplamente favorita. Durante a competição, os húngaros aplicaram uma impressionante goleada de 8-3 sobre a Alemanha Ocidental na fase de grupos. No entanto, na final, enfrentando novamente os alemães, a Hungria sofreu uma inesperada derrota por 3-2 numa virada que ficou conhecida como o Milagre de Berna. Apesar de ter aberto 2-0 nos primeiros minutos, a equipa não conseguiu segurar a vantagem, perdendo a sua invencibilidade num dos momentos mais surpreendentes da história do futebol. Mesmo sem o título mundial, a Hungria de 1950 a 1954 é lembrada pelo seu legado tático e futebolístico que influenciou profundamente gerações futuras de jogadores e treinadores. A combinação técnica, disciplina tática e criatividade ofensiva deixaram uma marca profunda no desporto, com Ferenc Puskás e seus companheiros eternizados como lendas do futebol mundial.
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2: 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Dušan Vlahović, nascido a 28 de janeiro de 2000 em Belgrado, na Sérvia, é um avançado reconhecido pela sua imponência física, capacidade de finalização e presença na área. Iniciou a sua carreira profissional no Partizan de Belgrado, onde chamou a atenção pela sua impressionante capacidade de marcar golos desde cedo. Em 2018, Vlahović transferiu-se para a Fiorentina, na Série A italiana, onde rapidamente se destacou como um dos jovens talentos mais promissores da Liga. Durante a temporada de 2020-2021, teve uma atuação notável, terminando como o segundo melhor marcador da Série A, o que levou a um aumento significativo no seu perfil e interesse de grandes clubes europeus. No início de 2022, Vlahović transferiu-se para a Juventus, uma das maiores equipas de Itália. Nesse clube, continuou a demonstrar a sua qualidade, contribuindo com golos e assistências em competições nacionais e internacionais. A sua presença física e habilidade para finalizar em situações complicadas tornaram-no uma peça fundamental no ataque da equipa. Além do sucesso a nível de clubes, Vlahović também é um jogador importante para a seleção sérvia. Fez a sua estreia internacional em 2019 e tem sido uma presença constante na equipa, ajudando a Sérvia em competições como o Campeonato da Europa e as qualificações para o Campeonato do Mundo. Mais recentemente, Vlahović continua a ser um dos principais avançados da Juventus e um dos talentos mais promissores do futebol europeu, consolidando a sua reputação como um goleador prolífico e um jogador de classe mundial.
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2: Liedson da Silva Muniz, ou simplesmente Liedson, deixou uma marca indelével no futebol português, especialmente no Sporting Clube de Portugal, clube que representou durante grande parte da sua carreira europeia. Nascido a 17 de dezembro de 1977 em Cairo, no Brasil, o avançado começou tarde a sua trajetória no futebol profissional. Após passar por diversos trabalhos fora do desporto, incluindo o de empacotador, ingressou nas divisões inferiores do futebol brasileiro, onde chamou a atenção pela sua capacidade de finalização e mobilidade. A primeira grande oportunidade surgiu em 2002, quando foi contratado pelo Flamengo. No entanto, o verdadeiro salto na carreira aconteceu com a transferência para o Corinthians, onde as suas atuações despertaram o interesse do futebol europeu. Foi o Sporting Clube de Portugal que em 2003 decidiu apostar no avançado de 25 anos, que rapidamente se tornaria um ícone do clube. Na sua chegada a Portugal, Edson enfrentava o desafio de adaptar-se a um novo futebol com uma dinâmica distinta daquela do Brasil. No entanto, a sua adaptação foi rápida e notável. Edson destacou-se de imediato pelo seu faro para o golo e pela agilidade, características que lhe valeram o apelido de Levezinho. A sua capacidade de movimentação inteligente no ataque, aliada a uma frieza notável nas finalizações, tornaram-no numa peça fundamental na equipa do Sporting. Entre 2013 e 2011, Edson jogou 313 partidas pelo Sporting, onde marcou 173 golos, sendo 125 na Primeira Liga. Esta marca coloca-o entre os maiores goleadores da história do clube e também da competição. Mais do que apenas um finalizador, Edson era um jogador que se destacava pela entrega em campo. A sua capacidade de pressionar os defesas adversários e de estar no lugar certo à hora certa faziam dele um avançado completo, capaz de mudar o rumo de um jogo a qualquer momento. Ao longo da sua passagem pelo Sporting, o Levezinho colecionou momentos inesquecíveis. Um dos seus maiores feitos foi o desempenho em clássicos, especialmente contra o Benfica, rival histórico dos Leões. Edson ganhou a reputação de Carrasco dos Encarnados, tendo marcado 15 golos em 22 encontros contra o Benfica, número que o eternizou na memória dos adeptos sportinguistas e gerou um misto de respeito e temor nos rivais. A sua importância para o Sporting foi evidente nos títulos conquistados durante a sua estadia. Embora a tão desejada Primeira Liga tenha escapado, Edson ajudou o clube a conquistar duas taças de Portugal em 2006-2007 e 2007-2008 e duas supertaças Cândido de Oliveira em 2007 e 2008 também. Além disso, foi peça-chave na caminhada do Sporting até à final da Taça UEFA de 2005, onde os Leões acabaram por ser derrotados pelo CSKA de Moscovo num jogo disputado em Alvalade. O sucesso e popularidade de Edson em Portugal foram de tal forma notórios que em 2009 o jogador foi naturalizado português e passou a representar a seleção nacional. Com a camisola de Portugal, disputou 15 partidas e marcou 4 golos, incluindo um importante tento contra a Dinamarca nas eliminatórias para o Mundial de 2010. Edson foi convocado para o torneio realizado na África do Sul, onde ajudou Portugal a atingir os oitavos de final. Apesar do seu peso histórico no Sporting, Edson despediu-se do clube em 2011, regressando ao Brasil para representar o Corinthians, onde ainda venceu o Campeonato Brasileiro e a Taça Libertadores. Mesmo com o regresso à sua terra natal, o carinho e o respeito que os adeptos do Sporting lhe dedicam mantiveram-se inalterados, fazendo de Edson uma das figuras mais queridas do clube de Alvalade. No início de 2013, regressou a Portugal para uma breve passagem pelo Futebol Clube do Porto, surpreendendo muitos adeptos, dado o seu histórico com o rival Sporting. No entanto, a sua estadia nos Dragões foi curta e discreta, com apenas 7 jogos e um gol marcado. Mesmo sem grande protagonismo no Porto, Edson terminou a temporada com a conquista de um título da Primeira Liga, tendo feito inclusive a assistência para o histórico golo de Kelvin no clássico frente ao Sport Lisboa e Benfica, em que os Dragões conquistaram o Campeonato Nacional. Pouco depois, decidiu pendurar as chuteiras, encerrando uma carreira repleta de sucessos e golos memoráveis.
4: Tudo começou na minha volta para o Corinthians, 2011, né? Seleção portuguesa, eu tive a honra, o privilégio de disputar a Copa do Mundo e ter representado essa camisa com muito orgulho, muito carinho, ter feito um gol na Copa do Mundo contra a Coreia do Norte em 2010, então marcou muito.
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1: E seguimos agora nesta emissão com mais um craque mundial.
2: Marco Van Basten é considerado um dos maiores avançados da história do futebol mundial, tanto pelo seu talento técnico como pela sua capacidade de marcar golos decisivos em momentos cruciais. Nascido a 31 de outubro de 1964, em Utrecht, nos Países Baixos, desde cedo demonstrou um talento inato para o futebol, seguindo os passos do pai, Joop Van Basten, que também jogara profissionalmente. O jovem Marco começou a jogar no clube local, o Utrecht, mas rapidamente atraiu a atenção do Ajax, um dos gigantes do futebol neerlandês, onde ingressou aos 16 anos. Foi no Ajax que Van Basten começou a destacar-se no cenário do futebol internacional. Fez a sua estreia na equipa principal em 1982, substituindo ninguém menos que o Johan Cruyff, uma das maiores lendas do clube. A transição não poderia ter sido melhor. Van Basten não só mostrou que estava à altura do desafio, como rapidamente se tornou o novo talismã da equipa. Na sua primeira temporada completa, em 1983-84, conquistou a sua primeira bota de ouro como o melhor marcador da Eredivisie, com 28 golos, um feito que repetiria várias vezes. passes. A sua capacidade de finalização era extraordinária, combinando técnica refinada, inteligência tática e uma incrível habilidade acrobática que lhe permitia marcar golos de todos os ângulos e em todas as circunstâncias. Pelo Ajax, Van Basten conquistou 3 campeonatos neerlandeses, 3 taças dos Países Baixos e em 1987 a Taça das Taças, onde marcou o único golo na final contra o Lokomotiv Leipzig em Atenas. A sua carreira nos Países Baixos terminou com um impressionante registro de 128 golos em 133 jogos pelo clube de Amsterdão. Em 1987, Van Basten transferiu-se para o AC Milan, um dos maiores clubes da Europa, que já contava com outros dois dos maiores talentos neerlandeses, Ruud Gullit e Frank Rijkaard. Sob o comando do lendário treinador Arrigo Sacchi, o Milan formou uma das melhores equipas de todos os tempos, com Van Basten como o principal goleador. A sua chegada ao futebol italiano foi inicialmente marcada por dificuldades devido a uma grave lesão no tornozelo, mas após a recuperação, Van Basten mostrou porque era considerado um dos melhores da sua geração. Nos anos seguintes, ajudou o Milan a conquistar 2 títulos da Taça dos Campeões Europeus, em 1989 e 1990, além de 4 campeonatos italianos. Na final de 1989, Van Basten marcou 2 golos na vitória por 4-0 sobre o Steaua Bucareste, numa das exibições mais dominantes de uma equipa na história do futebol europeu. O avançado continuava a impressionar com a sua técnica, visão de jogo e, claro, com a sua capacidade de concretização. Um dos momentos mais memoráveis da sua carreira aconteceu ao serviço da seleção neerlandesa no Campeonato Europeu de 1988, na Alemanha. Van Basten foi o herói da competição, terminando como melhor marcador com 5 golos, incluindo o golo decisivo na final contra a União Soviética, um remate de primeira quase sem ângulo que é considerado um dos melhores golos da história das grandes competições. A sua exibição nesse torneio valeu-lhe a primeira das suas 3 bolas de ouro em 1988, 89 e 1992, reafirmando o seu estatuto como o melhor jogador do mundo naquela época. Infelizmente, a carreira de Van Basten foi encurtada devido a sucessivas lesões no tornozelo, culminando na sua reforma precoce aos 30 anos em 1995. O último jogo oficial aconteceu na final da Liga dos Campeões de 1993, onde o Milan foi derrotado pelo Marselha. Apesar das tentativas de recuperação, as lesões impediram de continuar a jogar ao mais alto nível, encerrando a carreira de um dos maiores talentos que o futebol já viu. Apesar de um percurso abreviado, Marco Van Basten deixou uma marca indelével no futebol mundial. A sua combinação de elegância, poder e precisão fizeram dele uma verdadeira gazela nos relvados. Tanto no Ajax como no Milan, Van Basten construiu um legado que perdura até hoje e os seus feitos pela seleção dos Países Baixos consolidaram o seu lugar na história. Mais tarde, após encerrar a carreira como jogador, ainda teve passagens como treinador, incluindo a seleção neerlandesa, mas será sempre lembrado pelos seus feitos dentro das quatro linhas.

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2: O Stade de Reims, fundado em 1931, é um dos clubes mais emblemáticos da história do futebol francês. Durante as décadas de 1940 e 1950, a equipa dominou o cenário nacional e europeu, estabelecendo-se como uma potência que rivalizava com os maiores clubes do continente. Sob a liderança do carismático treinador Albert Batteux, o Reims viveu a sua era dourada, marcada por um futebol elegante e ofensivo e por um elenco que contava com alguns dos maiores talentos da história do futebol francês, como Raymond Kopa e Just Fontaine. A ascensão do Stade de Reims começou após a Segunda Guerra Mundial, quando o clube conseguiu conquistar o seu primeiro título da Liga em 1949. Este foi o primeiro de 6 títulos que o clube arrecadaria nas décadas seguintes, consolidando a sua supremacia no futebol francês. Com um estilo de jogo fluido, apoiado com uma sólida organização tática, o Reims rapidamente se tornou uma força dominante. Durante os anos de ouro do clube, não foram apenas os títulos nacionais que se acumularam. A instituição foi também pioneira no cenário europeu, alcançando a final da primeira Taça dos Clubes Campeões Europeus, em 1956. Essa mesma final de 1956, jogada contra o poderoso Real Madrid, foi uma das mais emocionantes da história do futebol. O Stade Reims começou de forma brilhante, marcando 2 golos cedo, mas acabou por ser derrotado por 4-3 num jogo memorável. Apesar do desfecho, essa campanha europeia foi um marco para o clube e uma prova da sua qualidade no contexto internacional. Raymond Kopa, a estrela da equipa, destacou-se tanto que após essa final foi contratado pelo próprio Real Madrid, onde se tornaria um dos maiores ícones do futebol mundial. Sem Kopa, o Reims não desmoreceu e voltou a atingir a final da Taça dos Campeões em 1959, mas novamente o Real Madrid seria o carrasco, vencendo por 2-0. No entanto, essa era do Stade Reims não foi apenas marcada por derrotas nas finais europeias. A equipa conseguiu conquistar inúmeros títulos nacionais e estabelecer um estilo de jogo admirado em toda a Europa. O sistema ofensivo, baseado na criatividade e velocidade, era algo revolucionário para a época e muitos dos jogadores da equipa acabaram por brilhar também ao serviço de seleção francesa. Just Fontaine, por exemplo, tornou-se um dos maiores avançados da história do futebol, imortalizando-se ao marcar 13 golos no Mundial de 1958, um recorde que ainda hoje permanece. O sucesso do Stade Reims na década de 1950 deve-se em grande parte à visão de Albert Batteux, que conseguiu criar uma equipa altamente competitiva e atrativa. O clube era uma fábrica de talentos, fornecendo jogadores de classe mundial tanto para a seleção francesa como para os principais clubes europeus. Contudo, o declínio começou a fazer-se sentir no início dos anos 1960, à medida em que os principais jogadores se foram retirando ou transferindo para outras equipas. Sem a força das suas estrelas e com a crescente competição, o Stade Reims começou a perder a sua influência tanto no plano nacional como internacional. Nos anos 70, o clube já não conseguia competir ao mais alto nível e acabou por descer de divisão. A queda foi abrupta e o Stade Reims, que outrora dominara o futebol francês, passou por longos períodos de obscuridade, navegando entre as divisões inferiores do futebol gaulês. Mesmo assim, o legado da equipa imortal dos anos 50 e 60 nunca foi esquecido e o nome Stade Reims continuou a ser sinónimo de glória e história. Foi apenas no século XXI que o clube começou a reerguer-se. Depois de longos anos afastados da Ligue 1, o Stade Reims começou a primeira divisão do futebol francês em 2012, com uma nova geração de jogadores e a ambição de recuperar algum do prestígio perdido. Embora longe dos dias de glória das décadas de 50 e 60, o clube tem-se estabelecido como uma presença regular na Liga Francesa, procurando recuperar a sua identidade histórica e reconquistar o respeito que outrora tinha.
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2: A Liga dos Campeões é indiscutivelmente a competição mais mediática de clubes e para qualquer equipa fora do eixo de elite da Europa, a tarefa de a vencer é uma verdadeira missão impossível. Contudo, para o Futebol Clube do Porto de 2004, o impossível foi mesmo feito. Com um plantel que vinha da conquista da Taça UEFA no ano anterior, a par de um treinador que começava a despertar atenções, os portistas partiram para a prova milionária a correr por fora rumo às fases mais adiantadas. no grupo em que se inseria o Golias Real Madrid, a formação lusa não se deixou intimidar por um arranque em falso. O empate em Belgrado frente ao Partizan e a derrota nas Antas contra os madrileiros fez com que os azuis e brancos entrassem para a terceira jornada da fase de grupos obrigados a ganhar em França. Em Marselha, no inferno do Velodrome, Didier Drogba chegou a assustar, contudo, uma reviravolta épica daria um novo fogo à equipa de José Mourinho. Alenichev fez o 3-2 ao minuto 31, dando a primeira de três vitórias consecutivas aos dragões. Um novo triunfo em casa, frente aos franceses, além de mais três pontos conquistados ao Partizan, deram a qualificação garantida para os oitavos de final, embora o empate no Santiago Bernabéu na última jornada tivesse impedido a chegada à primeira posição do grupo. O castigo pelo segundo lugar traduziu-se no sorteio da fase eliminar, onde o Futebol Clube do Porto teve pela frente nada mais nada menos do que o Manchester United de Sir Alex Ferguson. Não obstante, um bis do sul-africano Benny McCarthy deu uma vitória por 2-1 na primeira noite europeia do novo estádio do Dragão, resultado precioso para a deslocação a Old Trafford, que se revelou absolutamente dramática. A perder desde a meia hora, graças a um gol de Paul Scholes, os portugueses tiveram que esperar até ao minuto 90 para verem Costinha, o ministro, a lançar uma festa que terminou com Mourinho a sprintar pelo relvado do Teatro dos Sonhos. Há quem diga que foi esse momento icónico que catapultou os portistas para a sua grande epopeia, que continuaria de vento em popa nos quartos de final. Uma vitória por 2-0 em casa, a somar a um empate em França, fizeram os números do triunfo frente ao campeão francês Olympique de Lyon. Eliminados os pesos pesados, restava uma última pedra no caminho do Futebol Clube do Porto. O surpreendente Deportivo La Coruña, vizinho galego dos Dragões, tinha despachado as velhas raposas do Milan e Juventus, partindo com confiança para o embate ibérico. No entanto, o conjunto português revelou uma consistência defensiva extraordinária, mantendo a baliza a zeros nos jogos das duas mãos, algo que fez com que o penalti de Derlei, no Riazor, desse a passagem à final. A 26 de maio de 2004, o Futebol Clube do Porto batia de frente com o AS Mónaco de Didier Deschamps, que contava com figuras como Patrice Evra, Jérôme Roten, Ludovic Diomi e Fernando Morientes. Na Arena of Schalke, em Gelsenkirchen, os azuis e brancos alinharam com Vítor Baía na baliza, Paulo Ferreira, Jorge Costa, Ricardo Carvalho e Nuno Valente na muralha defensiva, Costinha, Maniche e Pedro Mendes no meio-campo, para além da magia de Deco e do jovem Carlos Alberto no apoio ao ninja Derlei. O que era para ser uma final equilibrada, desde cedo se tornou o inverso, com Carlos Alberto a fazer o primeiro aos 39, seguido dos golos de Deco e Dmitry Alenichev já na segunda parte, aos 71 e 75 minutos. Dos monegastos não chegou qualquer resposta, pelo que o emblema da cidade invicta viria mesmo a tornar-se campeão da Europa pela segunda vez na sua história. Desde aí que a Liga dos Campeões não voltou a ser vencida por uma equipa fora das quatro principais ligas, algo que confere uma importância ainda maior à conquista azul e branca.
4: Foi um sonho tornado realidade e temos que desfrutar disso.
5: Quando fizemos o segundo gol, eu penso que em futebol tudo é possível, não? Temos que acreditar sempre que as coisas podem mudar, mas com o 2-0 pareceu-me que o jogo estava ganho.
6: É uma sensação boa, acho que é única, né? Em termos de clube é uma coisa fantástica, vencer uma Liga dos Campeões é o máximo que um jogador acho que pode conseguir. E a sensação é boa, guardar ela bem em casa, deixar bem guardada, para mais tarde recordar.
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8: São 5 da manhã e 31 minutos.
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10: Passe rasteiro no meio, é para Nico. Atenção, PP vai arrancando pela direita. Pode ir em velocidade para cima de Lisandro Martínez. Já passou, entrou na área, cruzou o Samu. Gol! Porto, Porto, Porto! Olha o Samu! Ribeiro aqui mudou o Sporting e agora está isolado, rematou!
11: muito, atenção ao Vitória, e já está!
1: Vamos lá olhar agora para o perfil de mais um jogador aqui na primeira Rádio Desporto.
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2: Erling Haaland destaca-se como um dos avançados mais dominantes do futebol atual, com uma combinação rara de potência física e uma habilidade impressionante para finalizar. Com 1,94m de altura, alia a sua imponente presença física à agilidade, algo incomum para jogadores com a sua estatura. A sua capacidade de explosão é um dos traços mais marcantes, fazendo dele uma ameaça constante em transições rápidas e jogadas de contra-ataque, onde utiliza a sua velocidade para desmarcar-se dos defensores com facilidade. Taticamente, Haaland é extremamente eficaz em explorar o espaço entre os centrais, utilizando a sua leitura de jogo para se posicionar de forma ideal na área. O seu movimento sem bola é inteligente e calculado, muitas vezes temporizando as suas corridas para evitar estarem fora de jogo, e surge também no momento exato para finalizar com uma precisão clínica. Seja com o pé direito, esquerdo ou de cabeça, Haaland revela uma versatilidade incomum, o que o torna um dos avançados mais completos da sua geração. No contexto de equipas que jogam em transição, o jogador norueguês é praticamente imparável devido à sua velocidade e força. Porém, mesmo em equipas que preferem manter a posse de bola e enfrentar blocos baixos, o norueguês consegue ser decisivo ao jogar como referência no ataque, segurando a bola e atraindo defesas, o que cria espaço para os seus colegas de equipa. Esta capacidade de se adaptar a diferentes estilos de jogo mostra uma maturidade tática que vai muito além da sua tenra idade. Além disso, o Haaland é também eficaz na pressão alta, utilizando a sua força física para pressionar os defesas adversários e forçar erros, algo que o torna útil não só nas ações ofensivas, mas também na recuperação da posse de bola. Apesar de ser mais conhecido pelos seus golos, a sua ética de trabalho e a intensidade em campo mostram que é um jogador que contribui em várias fases do jogo. Com uma taxa de finalização impressionante e uma mentalidade focada em marcar golos em cada oportunidade, Haaland já se afirmou como uma das principais referências do futebol moderno, sendo sem dúvida um dos avançados mais difíceis de ser neutralizado pelas defesas adversárias.
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1: Vamos lá olhar agora para mais um craque da Liga Portuguesa, aqui na primeira rádio de desporto.
2: Rui Barros, nascido em Lordelo, Paredes, em 1965, é uma das figuras mais queridas e emblemáticas do futebol português, conhecido pelo seu talento e pela impressionante agilidade, apesar da baixa estatura de 1,59m, que lhe valeu o apelido de Formiga Atómica. Começou a carreira no Paços de Ferreira e no Covilhã, mas foi no Futebol Clube do Porto que encontrou o seu grande impulso. Chegou ao clube em 1987, depois de ter impressionado com a sua técnica e velocidade em campo. Em pouco tempo conquistou a confiança de Tomislav Ivic e destacou-se como um dos motores do meio-campo portista. A temporada de estreia de Rui Barros nos Dragões foi notável. Em 1987-88, o médio ofensivo marcou 12 golos no campeonato e rapidamente chamou a atenção de clubes internacionais. O seu estilo de jogo enérgico e incansável tornou-o indispensável na equipa e o seu impacto foi tão forte que no final da época assinou com a Juventus. Em Turim, Rui Barros conquistou de imediato o coração dos adeptos italianos. Logo na primeira temporada, ajudou a equipa a vencer a Taça de Itália e a Taça UEFA em 1990, marcando golos decisivos e mostrando uma capacidade única de romper defesas adversárias. Depois da passagem pela Juve, o médio continuou a sua carreira em clubes de topo, incluindo o Mónaco e o Olympique de Marselha. Apesar de não possuir a estatura física de muitos dos seus adversários, Rui Barros compensava com uma técnica apurada e uma leitura de jogo excepcional. Em França, continuou a mostrar o seu valor, mantendo a sua posição de destaque e reafirmando-se como um dos jogadores portugueses mais talentosos da sua geração. Em 1994, regressou ao Futebol Clube do Porto, onde contribuiu para o domínio do clube no cenário nacional, ajudando a equipa a conquistar múltiplos títulos, incluindo campeonatos e taças. Ao longo da sua carreira, Rui Barros representou Portugal com orgulho e dedicação, sendo chamada à seleção nacional em várias ocasiões, onde deixou a sua marca com exibições cheias de garra e técnica. Após pendurar as chuteiras, permaneceu ligado ao seu Futebol Clube do Porto, assumindo papéis de treinador adjunto e interino, sempre com o espírito de lealdade ao clube que marcou a sua vida. Hoje, Rui Barros é lembrado como um dos jogadores mais icónicos e queridos dos Dragões, símbolo de determinação e talento cuja carreira inspirou e continua a inspirar gerações de adeptos e jovens jogadores.
13: O seu primeiro gol, do Porto, Rui Barros, continua a sete gol e atirou a golo! Gol do do Futebol Clube do Porto. 4 minutos e 3 segundos de jogo.
14: Era muito rápido, pronto, há um lance logo a 5 minutos de jogo, em que corri quase meio campo, saí guarda-redes, consegui driblar, depois parece uma defesa, quase caí naquele lance, mas quando consegui fazer o gol, foi importante para mim, principalmente para o clube.
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2: Kaká, nome pelo qual ficou mundialmente conhecido, Ricardo Isaacson dos Santos Leite, nasceu a 22 de abril de 1982 em Brasília e rapidamente se destacou como uma das maiores promessas do futebol brasileiro. Desde jovem, Kaká mostrou uma técnica refinada e uma inteligência tática que o diferenciava dos demais. A sua carreira começou no São Paulo, onde ingressou nas camadas jovens e se destacou pela sua habilidade com bola nos pés e a visão de jogo que deslumbrava os adeptos. Foi ainda no clube paulista que começou a atrair a atenção de clubes europeus, especialmente após a conquista do torneio Rio-São Paulo em 2001, onde teve uma atuação de destaque. O ano de 2003 marcou a viragem na carreira de Kaká, quando foi contratado pelo AC Milan, um dos clubes mais prestigiados da Europa, por cerca de 8,5 milhões de euros, uma pechincha face ao talento que demonstraria nos anos seguintes. A sua adaptação ao futebol europeu foi imediata. Logo na sua primeira temporada, Kaká ajudou o Milan a conquistar a Série A e rapidamente se tornou uma das principais estrelas da equipa, brilhando ao lado de lendas como Paolo Maldini, Andrea Pirlo e Andriy Shevchenko. O brasileiro desempenhava um papel de maestro no meio-campo, atuando como treco-artista, posicionando-se entre os médios e os avançados, criando inúmeras oportunidades de golo com os seus passos precisos e corridas verticais pelo campo. A sua ascensão ao topo do futebol mundial culminou em 2007, quando viveu o ponto alto da sua carreira. Nesse ano, Kaká liderou o Milan à conquista da Liga dos Campeões da UEFA, com exibições extraordinárias, especialmente nas meias-finais contra o Manchester United, onde marcou 2 golos no jogo de ida. Na final contra o Liverpool, Kaká foi crucial na vitória por 2-1, assistindo o segundo golo marcado por Inzaghi. As suas exibições nessa temporada valeram-lhe a Bola de Ouro e o título de melhor jogador do mundo da FIFA, coroando-o como o melhor jogador da sua geração. Além da Liga dos Campeões, Kaká conquistou outros troféus importantes ao serviço do Milan, como a Supertaça Europeia e o Mundial de Clubes da FIFA. Durante os seus anos em Milão, o brasileiro consolidou-se como um dos maiores jogadores do mundo, com o seu estilo elegante e dinâmico que misturava técnica, velocidade e finalização. A sua capacidade de driblar em alta velocidade e a precisão dos seus passos tornavam-no uma ameaça constante para as defesas adversárias. Em 2009, o Real Madrid, na sua busca por construir uma nova geração de galácticos, não hesitou em pagar 67 milhões de euros pelo seu passe, tornando Kaká o jogador mais caro da época. No entanto, a sua passagem pelos merengues não foi tão brilhante quanto se esperava, em grande parte devido às várias lesões que o impediram de manter a regularidade exibida no Milan. Embora tenha tido momentos de grande qualidade, como as exibições na Liga dos Campeões e algumas atuações decisivas na La Liga, Kaká nunca conseguiu assumir o protagonismo absoluto numa equipa onde também estavam estrelas como Cristiano Ronaldo e Karim Benzema. Ainda assim, ao longo das 4 temporadas no Real Madrid, conquistou um título de La Liga, uma Taça do Rei e uma Supertaça de Espanha, deixando a sua marca na história do clube. Em 2013, Kaká fez o seu regresso ao AC Milan, onde foi recebido com grande entusiasmo pelos adeptos. No entanto, já não era o jogador que encantara o mundo nos anos anteriores. Apesar disso, ainda foi capaz de contribuir para o clube com alguns momentos de brilho, mas a sua segunda passagem por Milão não duraria muito. Em 2014, Kaká tomou a decisão de rumar à Major League Soccer, a MLS, assinando com o Orlando City, onde se tornou a estrela principal do novo projeto do clube americano. Na MLS, Kaká trouxe o seu prestígio e talento para um campeonato em crescimento, ajudando a elevar o nível da competição e tornando-se um dos jogadores mais influentes do campeonato. Mesmo numa fase mais avançada da carreira, o brasileiro continuava a demonstrar a sua classe e a marcar golos decisivos. A sua presença em campo atraía multidões e Kaká era admirado não só pelo seu talento, mas também pelo seu caráter e profissionalismo. Ao longo da sua carreira internacional, Kaká também foi uma peça importante para a seleção brasileira, tendo participado em 3 edições do Campeonato do Mundo da FIFA em 2002, 2006 e 2010. Foi parte do plantel que conquistou o Mundial de 2002, embora não tenha tido um papel de destaque nesse torneio. No entanto, nas edições seguintes, Kaká assumiu-se como uma das principais figuras do Brasil, vencendo também a Taça das Confederações em 2005 e 2009. Acabaria por encerrar a carreira em 2017 com o respeito e admiração de todos os que o acompanharam no seu trajeto. Com 29 títulos conquistados entre clubes e seleção, incluindo a glória na Liga dos Campeões e o reconhecimento como o melhor jogador do mundo, Kaká será sempre lembrado como um dos grandes nomes do futebol mundial, tendo em conta que o seu legado vai muito além dos números.

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2: O Hamburger Sportwaren, ou Hamburgo na língua portuguesa, é um dos maiores gigantes adormecidos do futebol mundial. Fundado em 1887, o emblema da cidade hanseática, com o mesmo nome, é descendente do antigo Sport Clube Germania, equipa que acabou por fundir-se com o Hamburger FC e com o Falke Eppendorf. Conhecido também por HSV, o clube foi se tornando uma potência regional nos primeiros anos de existência. Devido ao crescimento nas competições do norte da Alemanha, a equipa foi-se começando a destacar também nas provas nacionais, alcançando o primeiro título de campeão nacional na longínqua temporada de 1923. Nesse ano, venceram a final do campeonato por 3-0 sobre o Union Oberschenowaida, juntando-lhe mais um título em 1928, dessa vez frente ao Victoria Köln. Durante o Terceiro Reich, que coincidiu com a Segunda Guerra Mundial, o clube perdeu alguma força a nível nacional, conquistando acima de tudo vários troféus regionais. Situado na zona de ocupação britânica após o fim do conflito, foi aí que o Hamburgo tentou reerguer-se, somando dois campeonatos locais, embora tenha tardado até 1960 para voltar a tornar-se dominador ao nível nacional. Foi nesse mesmo ano que se tornou campeão alemão pela terceira vez, vencendo o Colónia na final, para além de se ter estreado na Taça dos Clubes Campeões Europeus. A campanha inaugural terminou apenas nas meias-finais, onde caiu aos pés do Barcelona, lançando os dados para uma década que viria a trazer a sua primeira Taça da Alemanha, 3 anos mais tarde conquistada sobre o Borussia Dortmund. Os feitos alcançados até então valeram ao clube o convite da Federação Alemã para participar na primeira Bundesliga, disputada na época seguinte, em que o seu avançado, Uwe Seeler, se sagrou o melhor marcador com 30 golos. Os anos 70 foram ainda mais risonhos para os Die Rothosen, agraciados pelas conquistas de mais uma Taça da Alemanha em 1976 e de uma Taça das Taças em 1977. Após eliminar o Atlético Madrid nas meias-finais, um resultado de 2-0 frente ao Anderlecht em Amsterdão deu o primeiro título europeu ao Hamburgo. Aproveitando o entusiasmo com os resultados recentes, a equipa germânica assegurou, 2 anos mais tarde, o primeiro de 3 campeonatos da Bundesliga em 4 temporadas. Esse foi, sem dúvida, o momento mais glorioso da história do HSV, que chegou inclusive à final da Taça dos Clubes Campeões Europeus, perdida para o Nottingham Forest em 1980, no estádio Santiago Bernabéu. No início dos anos 80, a equipa era uma das maiores potências continentais, estatuto que se confirmou com a maior conquista registada em 1983, quando levantou o troféu de campeão de Europa em Atenas. A vitória frente à Juventus por 1-0 foi conseguida com o golo de Félix Magat, um dos maiores nomes da história do clube, que eternizou o Hamburgo na elite restrita de emblemas que subiram ao trono europeu. Na década não terminaria sem mais um título da Taça da Alemanha em 1986, o último antes de um período mais pobre na chegada à virada do século. O regresso à Liga dos Campeões aconteceu em 2000-2001, assim como em 2006-2007, ainda assim sem conseguir ultrapassar a fase de grupos. A equipa ainda lutou pelo título alemão em 2006, perdendo-o para o Bayern de Munique, porém a partir daí não mais conseguiu ser competitivo dessa forma, entrando numa espiral decrescente até ao ponto mais negro da sua existência. Em 2018, o clube acabou despromovido ao segundo escalão pela primeira vez, de onde não saiu até ao momento, apesar das várias tentativas de subida de divisão. Uma história curiosa acerca desse momento é que no Volkspark Stadion, casa do emblema hanseático, estava colocado um relógio que contava o tempo exato da equipa na Bundesliga, exibido de forma orgulhosa por ser o único conjunto que participou em todas as edições desde a sua formação. Agora, o relógio foi removido do recinto, deixando no seu lugar as coordenadas da localização do mesmo. Com um percurso riquíssimo no futebol da Alemanha, o Hamburgo protagoniza um dos derbys mais apaixonantes do país, com o St. Pauli, outra equipa da cidade. A rivalidade com o Werder Bremen é também assinalável, com as equipas que ficam a 100 km de distância a formarem o conhecido Nordderby, ou Clássico do Norte. Durante muitos anos, os confrontos com o Bayern de Munique foram vistos como um conflito entre o norte e o sul do país, embora atualmente essa animosidade tenha esfriado por motivos competitivos. A viver uma das fases mais discretas desde a formação há 137 anos, o Dinossauro, como é conhecido no seu país, é um dos gigantes adormecidos com maior contribuição para o futebol germânico e continental.
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2: Entre 2015 e 2018, o Real Madrid viveu um dos períodos mais dominantes da sua história, consagrando-se como uma verdadeira potência do futebol europeu, mais uma vez. Sob o comando de Zinedine Zidane, os merengues conseguiram um feito inédito na era da Liga dos Campeões: vencer o torneio três vezes consecutivas em 2016, 2017 e 2018. A espinha dorsal da equipa era formada por jogadores de classe mundial, como Cristiano Ronaldo, Sérgio Ramos, Luka Modric, Toni Kroos e Marcelo. A equipa combinava uma defesa sólida com um meio-campo criativo e uma frente de ataque letal liderada pelo implacável Ronaldo. Na época de 2015-2016, o Real Madrid conquistou a 11ª Liga dos Campeões da sua história, derrotando o Atlético numa dramática final decidida nos penaltis. Com Zidane a assumir o comando da equipa em janeiro desse mesmo ano, o Real Madrid encontrou estabilidade e sucesso imediato. Nessa campanha europeia, jogadores como Gareth Bale e Karim Benzema também desempenharam papéis cruciais e a defesa, liderada por Ramos e Keylor Navas, foi impenetrável nos momentos mais importantes. Essa vitória foi o prelúdio para uma série histórica de conquistas. A temporada seguinte, de 2016-2017, foi ainda mais especial para os madridistas. Além de vencer novamente a Liga dos Campeões, desta vez ao derrotar a Juventus por 4-1 na final, o Real Madrid também quebrou uma seca de 5 anos sem vencer a La Liga, conquistando o título espanhol sob a liderança de Zidane. A equipa jogou um futebol fluido, equilibrando a posse de bola com rápidas transições ofensivas, e Cristiano Ronaldo, que foi o grande destaque da campanha europeia, especialmente na fase eliminar, marcou golos decisivos em todas as rondas. O meio-campo, composto por Kroos, Modric e Casemiro, consolidou-se como o motor do jogo da equipa. A consagração da hegemonia europeia veio em 2017-2018, quando os merengues venceram a sua 13ª Liga dos Campeões, novamente derrotando o Liverpool por 3-1 na final. Essa vitória tornou Los Blancos a primeira equipa a vencer 3 edições consecutivas do torneio no formato moderno da competição. Cristiano Ronaldo terminou a campanha como o melhor marcador, uma constante ao longo desses anos de ouro. Sérgio Ramos, com o seu espírito de liderança e capacidade de aparecer em momentos decisivos, também consolidou o seu lugar como um dos grandes capitães da história do clube. Este período é visto como uma das eras mais gloriosas do Real Madrid, não só pelos troféus conquistados, mas pela forma como a equipa soube dominar e adaptar-se aos desafios do futebol moderno. Ao todo, entre 2015 e 2018, a equipa ergueu 3 Ligas dos Campeões, 2 Supertaças Europeias, 2 Mundiais de Clubes e 1 título de La Liga, para além da Supertaça de Espanha. Esse domínio reafirmou o clube como a maior força da história do futebol mundial.
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1: E agora seguimos com o perfil do jogador neste produto 100% palavra.
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2: Mohamed Salah, nascido a 15 de junho de 1992 em Nagrig, Egito, é um avançado amplamente reconhecido pela sua velocidade, habilidade e capacidade de finalização. Iniciou a sua carreira profissional no El Moukaboune, antes de se transferir para o Basileia em 2012, onde rapidamente se destacou na Suíça. O sucesso no Basileia levou Salah a uma transferência para o Chelsea em 2014, mas encontrou mais destaque na Fiorentina e, subsequentemente, na Roma, na Série A italiana. Em Itália, Salah solidificou a sua reputação como um dos melhores extremos da Europa, o que lhe valeu uma transferência para o Liverpool em 2017. Nos Reds, o jogador teve um impacto imediato. Na sua primeira temporada, marcou 32 golos na Premier League, estabelecendo um novo recorde de golos numa única temporada. Salah desempenhou um papel crucial na conquista da Liga dos Campeões

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2: E agora seguimos com os craques da Liga Portuguesa, neste produto 100% palavra.
3: Óscar Cardoso, mais conhecido como Taquara, é um dos maiores goleadores da história recente do futebol sul-americano e europeu. Nascido a 20 de maio de 1983 em Juan Eulogio Estigarribia, no Paraguai, Cardoso começou a sua carreira futebolística no modesto clube 3 de Fevereiro, onde rapidamente se destacou pelo seu instinto goleador e capacidade física. Com 1,93m de altura e uma presença imponente na área, o avançado tinha todas as características para ser um sucesso como ponta de lança e rapidamente chamou a atenção de clubes maiores no seu país. A ascensão de Cardoso ao cenário internacional começou verdadeiramente em 2006, quando foi contratado pelo Newell's Old Boys da Argentina. No clube de Rosário, Cardoso tornou-se rapidamente uma referência ofensiva, marcando 21 golos em 33 jogos, um registro impressionante que despertou o interesse de clubes europeus. Foi então que em 2007, o Benfica, à procura de um avançado com capacidade para resolver jogos, apostou 9 milhões de euros na contratação do paraguaio, um valor elevado na época, mas que viria a ser amplamente justificado pelos feitos que se seguiriam. Cardoso chegou ao Benfica com grande expectativa e não demorou a justificar o investimento. Na sua primeira época, marcou 22 golos em todas as competições, destacando-se pelo seu potente pé esquerdo, capaz de remates fulminantes de qualquer zona do campo. O paraguaio rapidamente ganhou o carinho dos adeptos benfiquistas, que o apelidaram de Taquara, uma referência à sua estatura e à sua capacidade de desferir remates potentes, tal como uma lança. Com sua presença na área, Cardoso trouxe ao Benfica uma nova dimensão ofensiva. No entanto, foi na época de 2009-2010 que Óscar Cardoso viu o seu auge ao serviço do clube encarnado. Sob o comando de Jorge Jesus, o Benfica conquistou o título de campeão nacional e Cardoso sagrou-se o melhor marcador da Primeira Liga com 26 golos, números que reforçaram o seu estatuto como um dos mais letais avançados da Europa. Além disso, contribuiu para a vitória na Taça da Liga, demonstrando ser decisivo nos momentos mais importantes da época. A sua parceria com jogadores como Angel Di Maria e Pablo Aimar foi fundamental para o sucesso ofensivo da equipa e Cardoso tornou-se o goleador de referência no Clube da Luz. Nas competições europeias, também foi protagonista, destacando-se pela sua capacidade de marcar em momentos decisivos. Em 2013, durante a campanha que levou o Benfica à final da Liga Europa, o avançado paraguaio marcou 2 golos na vitória sobre o Fenerbahçe nas meias finais, carimbando o passaporte do clube encarnado para a final contra o Chelsea. Embora o Benfica não tenha conseguido vencer o troféu, Cardoso deixou uma marca indelével, terminando como o melhor marcador da competição com 7 golos. Ao longo das suas 7 temporadas no Benfica, estabeleceu-se como uma lenda do clube, marcando um total de 172 golos em 293 jogos, o que o coloca entre os melhores goleadores da história do clube e o melhor não nascido em Portugal. O seu pé esquerdo era temido por defesas e guarda-redes e a sua capacidade de converter livres diretos e grandes penalidades tornou uma arma letal em qualquer situação de bola parada. Além dos 2 campeonatos nacionais conquistados, venceu também 5 taças da Liga e 1 taça de Portugal, sendo uma peça fundamental em todas estas conquistas. Em 2014, após uma longa e bem-sucedida carreira no Benfica, Cardoso transferiu-se para o Trabzonspor, da Turquia, onde continuou a mostrar a sua veia goleadora. Apesar de já não estar no seu auge físico, Cardoso manteve uma impressionante média de golos, marcando 25 em 66 jogos durante as 2 épocas em que representou o clube turco. A sua experiência e faro pelo golo ainda o tornavam um avançado respeitado, tanto no campeonato como nas competições europeias. Após a sua passagem pela Turquia, Cardoso ainda regressou à América do Sul, onde jogou pelo Libertad no Paraguai, consolidando-se como um ícone no futebol do seu país. A sua longevidade como jogador de topo e a consistência ao longo de uma carreira recheada de golos tornaram-no numa referência para várias gerações. Além disso, foi também um nome habitual na seleção paraguaia, tendo representado o seu país em várias edições da Copa América e nas eliminatórias para os Mundiais, somando mais de 50 internacionalizações. Com uma carreira marcada por golos, títulos e momentos decisivos, Óscar Cardoso será sempre lembrado como um dos grandes avançados da sua geração. No Benfica, o Taquara eternizou-se como um dos maiores goleadores da história do clube e a sua carreira é um testemunho de como o talento, aliado à capacidade de se reinventar, pode prolongar uma carreira ao mais alto nível durante muitos anos. Embora os tempos de glória tenham ficado para trás, Cardoso deixou uma marca indelével no futebol, especialmente em Portugal, onde o seu nome será para sempre sinónimo de golos e sucesso com a camisola das Águias.

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1: São 5 da manhã e 58 minutos.
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0: Vamos lá olhar agora para mais um craque mundial aqui na Primeira Rádio Desporto.
1: Frank Lampard, nascido a 20 de junho de 1978, é amplamente reconhecido como um dos maiores médios da história do futebol inglês e uma lenda do Chelsea. Criado numa família com forte herança futebolística, Lampard começou a sua carreira no West Ham United, o clube onde o seu pai havia jogado. Subiu às camadas principais do West Ham em 1995 e rapidamente se destacou pelas suas habilidades no meio-campo, marcando golos importantes e mostrando uma capacidade técnica notável. No entanto, foi a sua transferência para o Chelsea em 2001 que transformou a sua carreira. Lampard custou cerca de 11 milhões de libras ao clube londrino e rapidamente se tornou um pilar no meio-campo dos Blues. Durante a sua passagem pelo Chelsea, que durou até 2014, Lampard conquistou uma série impressionante de títulos, incluindo três Premier Leagues em 2004, 2005, 2005, 2006 e 2009, 2010, quatro FA Cups, duas taças da Liga e, claro, a tão sonhada Liga dos Campeões em 2012. Uma das marcas mais impressionantes de Lampard é a sua capacidade de marcar golos. Não foi apenas um jogador-chave na criação de jogadas, mas também se destacou pela sua impressionante veia goleadora. Lampard terminou a sua carreira no Chelsea como o maior goleador da história do clube, com 211 golos em 648 jogos, algo notável para um médio. Conhecido pela sua precisão nos remates de longa distância, especialmente com o pé direito, tornou-se conhecido pelos seus golos em momentos cruciais, além da sua consistência nas bolas paradas. A sua temporada de 2009-2010 foi particularmente impressionante, quando Lampard marcou 27 golos em todas as competições e ajudou o Chelsea a vencer a Premier League e a FA Cup, fazendo história com um double. A sua combinação de talento ofensivo, ética de trabalho incansável e inteligência tática fez dele um dos melhores jogadores da sua geração. Além do sucesso a nível de clube, Lampard teve uma carreira internacional notável, representando a seleção inglesa em diversas competições, incluindo 3 campeonatos do mundo e 2 campeonatos da Europa. Embora a Inglaterra não tenha alcançado o sucesso esperado durante essas competições, Lampard foi sempre um dos pilares da equipa e é amplamente respeitado pelos seus 66 jogos pela seleção. Após deixar o Chelsea em 2014, teve uma curta passagem pelo Manchester City, antes de terminar a sua carreira nos New York City, da MLS, onde jogou até 2016. Após a sua retirada dos relvados, o ex-atleta rapidamente se lançou na carreira de treinador e em 2018 assumiu o comando do Derby County, onde teve uma boa temporada na segunda divisão inglesa, levando o clube à final do play-off de promoção. No ano seguinte, Lampard assumiu o cargo de treinador do Chelsea, voltando ao clube onde teve os seus maiores sucessos como jogador. Durante a sua passagem para o Stamford Bridge, focou-se em dar oportunidades a jovens jogadores da academia e conseguiu uma qualificação para a Liga dos Campeões na sua primeira temporada. Contudo, foi demitido em janeiro de 2021 após uma série de maus resultados e por aí prosseguiu a sua carreira como técnico por outras paragens.
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0: E agora seguimos com os gigantes adormecidos neste produto 100% palavra.
1: O Notts County, fundado em 1862 em Nottingham, na Inglaterra, é amplamente reconhecido como o clube de futebol profissional mais antigo do mundo. A sua longevidade e o seu papel pioneiro fazem do Notts County uma verdadeira relíquia do desporto, com uma história cheia de curiosidades e momentos marcantes. Este clube foi uma das 12 equipas fundadoras da Football League em 1888, uma competição que ajudou a moldar o futebol inglês e internacional, e até hoje os seus adeptos orgulham-se do contributo histórico que o clube deu ao desporto. O Notts County joga no estádio Meadow Lane, localizado junto ao rio Trent, que é um dos mais antigos recintos de Inglaterra, com capacidade para cerca de 19 mil pessoas. O estádio é conhecido pela proximidade ao City Ground, casa do rival Nottingham Forest, com quem o Notts County mantém uma rivalidade amigável e peculiar. O derby de Nottingham, embora atualmente menos frequente devido às diferentes divisões em que as equipas jogam, permanece especial para os adeptos de ambas as equipas. Em várias ocasiões, os adeptos dos dois clubes têm até partilhado o mesmo estádio, fortalecendo uma relação única que raramente se vê em rivalidades locais. Uma das curiosidades mais marcantes sobre o Notts County é a sua ligação com a Juventus. Nos primórdios do clube italiano, em 1903, a equipa de Turim adotou as cores preto e branco do Notts como homenagem. Um jogador inglês que tinha um amigo no clube italiano enviou equipamentos listrados à Juventus, criando um elo que permanece até hoje. Em 2011, quando a Juve inaugurou o seu novo estádio, o Notts County foi convidado para o jogo especial contra a equipe italiana, simbolizando essa ligação histórica e rara entre clubes de países diferentes. Ao longo da sua história, o emblema experienciou altos e baixos, oscilando entre divisões e atravessando várias crises financeiras. Em 1894, Notts County alcançou um dos seus maiores feitos ao vencer a FA Cup, derrotando o Bolton Wanderers por 4-1 e tornando-se a primeira equipa fora da primeira divisão a conquistar a famosa taça. No entanto, as décadas seguintes foram desafiantes, com o clube a descer às divisões inferiores, onde permaneceu por grande parte da sua existência. Em 2019, o Notts County enfrentou um dos momentos mais difíceis da sua história ao ser despromovido da Football League para a National League, já não profissional, o quinto escalão do futebol inglês pela primeira vez em 157 anos. No entanto, mesmo nos tempos mais sombrios, a lealdade dos seus adeptos manteve-se firme e ajudou a equipa a regressar a esse mesmo futebol profissional, ocupando atualmente um lugar na League 2, a quarta divisão do futebol inglês. Conhecidos pela sua dedicação, os adeptos do Notts County continuaram a apoiar o clube em massa, orgulhosos do seu estatuto de pioneiros do futebol e determinados em devolvê-lo às grandes conquistas. A paixão pelo Notts County transcende as suas vitórias e derrotas, com a sua base de adeptos a valorizar o peso histórico e o papel único do clube no futebol mundial. Hoje o Notts County continua a lutar para voltar ao topo, mas permanece, antes de tudo, uma verdadeira instituição do futebol.
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0: A invencibilidade de algumas equipas em ligas nacionais ou europeias permanece como uma marca histórica, imortalizando os seus nomes nos livros do futebol. 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
1: A temporada de 2003-2004 do Arsenal ficará para sempre gravada na história do futebol inglês com uma campanha em que os Invincibles se tornaram imortais. Sob o comando de Arsène Wenger, o Arsenal protagonizou uma das mais impressionantes épocas da Premier League, terminando o campeonato de forma invicta, algo que não acontecia há mais de 100 anos no futebol inglês. Com o futebol vistoso, ofensivo e implacável, os Gunners conquistaram o título com 26 vitórias e 12 empates, somando um total de 90 pontos e inscrevendo os seus nomes nos anéis do desporto. A solidez defensiva foi um dos pilares desta equipa lendária. No centro da defesa, Sol Campbell e Colo Touré formaram uma dupla intransponível, protegendo a baliza defendida por Jens Lehmann. Nas laterais, Ashley Cole e Lauren acrescentavam equilíbrio e capacidade ofensiva, enquanto à frente da defesa, Patrick Vieira e Gilberto Silva impunham respeito e organizavam o jogo, formando uma barreira que permitia aos setores mais adiantados atuassem com liberdade. Do meio-campo para a frente, o talento abundava. A criatividade e a magia eram lideradas por Robert Pires e Freddy Ljungberg nas alas, que não só assistiam os avançados, como também contribuíam com golos importantes. No entanto, foi no ataque que o Arsenal mais se destacou. Thierry Henry, no auge da sua carreira, foi o grande símbolo desta equipa. O avançado francês marcou 30 golos na Premier League, combinando técnica, velocidade e frieza na finalização. Henry estava num plano à parte, sendo muitas vezes imparável e fazendo a diferença em momentos decisivos. Ao seu lado, Dennis Bergkamp, com a sua visão de jogo e inteligência tática, orquestrava as jogadas ofensivas, criando oportunidades com passos milimétricos. O Arsenal começou a época com uma clara declaração de intenções, vencendo os primeiros 4 jogos e mostrando desde cedo que seriam sérios candidatos ao título. Ao longo da temporada, os Gunners enfrentaram momentos de pressão, mas sempre encontraram soluções para evitar a derrota. A vitória por 5-3 contra o Middlesbrough ou a reviravolta em Stamford Bridge contra o Chelsea são exemplos de resiliência desta equipa, que nunca deixou que os adversários lhe tirassem o controle da campanha. Um dos momentos mais marcantes da temporada foi o empate a 0-0 contra o Manchester United em Old Trafford, num jogo que ficou conhecido como a Batalha do Teatro dos Sonhos. Foi um encontro intenso, onde o Arsenal lutou com unhas e dentes para manter a invencibilidade e Jens Lehmann, com defesas cruciais, em conjunto com Sol Campbell, com a sua consistência, foram fundamentais para garantir o empate. Outro marco da campanha foi a vitória por 2-1 sobre o Liverpool, em Anfield, numa demonstração de força contra um dos rivais mais perigosos. O título da Premier League foi garantido a 4 jornadas do fim, com um empate a 2 contra o Tottenham em White Hart Lane. Não poderia haver cenário mais dramático para os Gunners do que conquistar o título no terreno do seu maior rival, já que o Arsenal tinha demonstrado a superioridade ao longo da época, mas esse jogo selou o destino de uma campanha histórica. A temporada terminou a 15 de maio de 2004 com uma vitória por 2-1 sobre o Leicester no Highbury. Foi o desfecho perfeito para uma época perfeita, com os Gunners celebrando a sua invencibilidade frente aos seus adeptos. Este feito tornou o Arsenal apenas a segunda equipa na história do futebol inglês a conquistar o título sem qualquer derrota, repetindo o feito do Preston North End em 1888-1889. A equipa de 2003-2004 do Arsenal, apelidada de Invincibles, é considerada uma das melhores formações de sempre no futebol mundial. O equilíbrio entre defesa e ataque, a qualidade técnica dos seus jogadores e a mentalidade vencedora foram fatores determinantes para o sucesso. Arsène Wenger, com a sua visão estratégica, transformou transformou o Arsenal numa máquina invencível que não só dominava os adversários, como também encantava os adeptos com o seu estilo de jogo fluido e ofensivo. No final da temporada, o Arsenal não conseguiu repetir o sucesso nas competições europeias, tendo sido eliminado na fase dos quartos de final da Liga dos Campeões pelo Chelsea. Ainda assim, a campanha histórica doméstica continua a ser o grande legado desta equipa, elevando o clube londrino a um novo patamar de reconhecimento internacional.
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3: A versatilidade é uma marca dos melhores, que podem jogar em várias posições e adaptar-se a diferentes sistemas de jogo. É o perfil do jogador que destacamos agora na primeira Rádio Desporto.
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1: Amin Harit, nascido a 18 de junho de 1997 em Pontoise, França, é um futebolista internacional marroquino que joga como médio ofensivo no Olympique de Marselha. Conhecido pela sua habilidade técnica, criatividade e capacidade de drible, Harit tem-se destacado pela sua versatilidade em campo, conseguindo atuar tanto no centro como nas alas. Harit começou a sua formação no Nantes, clube onde fez a sua estreia profissional em 2016. As suas exibições impressionaram desde cedo, o que lhe valeu uma transferência para o Schalke 04 em 2017, onde rapidamente se afirmou como uma das principais figuras da equipa na Bundesliga. Durante o seu tempo na Alemanha, destacou-se pela sua capacidade de quebrar linhas defensivas e pela inteligência no último passe. Em 2021 foi emprestado ao Marselha, onde encontrou um novo impulso na sua carreira, tornando-se uma peça-chave no esquema da equipa. Internacionalmente, Harit escolheu representar Marrocos, país de origem dos seus pais, e participou em várias competições importantes, incluindo a Taça das Nações Africanas.
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3: Agora nesta emissão seguimos com os craques da Liga Portuguesa, aqueles que mais se destacaram. O talento desses craques imortalizou-os, mas a vida pós-carreira nem sempre é fácil e alguns enfrentam também desafios em manter a mesma relevância. É para ouvirmos também aqui nestas emissões da primeira Rádio Desporto esses craques que mais se destacaram na Liga Portuguesa.
1: Radamel Falcão, o avançado colombiano nascido em 1986, tornou-se uma das maiores referências ofensivas do Futebol Clube do Porto e do futebol europeu na década de 2010. Chegou ao clube português em 2009, vindo do River Plate, com o desafio de substituir Lisandro López, um avançado que tinha deixado uma marca forte no Porto. No entanto, Falcão rapidamente mostrou que estava à altura da responsabilidade, revelando uma capacidade goleadora e um instinto de finalização que o destacaram desde o início. Na sua primeira época com os Dragões, marcou 25 golos no campeonato, estabelecendo-se como uma das estrelas da equipa e conquistando o coração dos adeptos. A temporada seguinte, em 2010-2011, foi ainda mais memorável para Falcão e para o clube. Sob o comando de André Villas-Boas, o Futebol Clube do Porto alcançou uma campanha histórica, conquistando a Liga Europa, o campeonato, a Taça de Portugal e a Supertaça. Falcão foi absolutamente decisivo na campanha europeia, terminando a Liga Europa como o melhor marcador com 17 golos em 14 jogos, um recorde até hoje na competição. Na final contra o Braga, foi ele quem marcou o golo solitário que garantiu o título europeu aos Dragões, selando um dos momentos mais icónicos da sua carreira. O colombiano era conhecido pela sua presença constante na área e capacidade de decisão em jogos cruciais, sendo capaz de marcar tanto com os pés como com a cabeça, uma qualidade que o tornou um dos avançados mais temidos na Europa. Além dos golos, Falcão impressionava pela intensidade e dedicação em campo, características que fizeram dele um ídolo imediato para os adeptos portistas. A sua média de golos e a consistência nas exibições elevaram-no ao estatuto de uma das grandes figuras do clube na era moderna. No final da época de 2010-2011, depois de conquistar todos os títulos possíveis em Portugal, Falcão transferiu-se para o Atlético Madrid por uma quantia recorde para o clube espanhol na época. No entanto, o legado que deixou no Porto é inegável. Em apenas duas temporadas, o colombiano somou 72 golos em 87 jogos, um registro impressionante que o coloca entre os grandes avançados da história do clube. Ainda hoje é lembrado como um dos jogadores mais letais e talentosos que passaram pelo Futebol Clube do Porto e a sua mística como goleador permanece viva entre os adeptos. A passagem de Falcão pelos Dragões foi curta, mas profundamente marcante. A sua determinação, aliada a uma capacidade única de finalização, não só lhe renderam um lugar especial na história do clube, como também lançaram a sua carreira internacional. Em Portugal, Falcão é sinónimo de sucesso e conquista, sendo uma figura inesquecível para os portistas e para o futebol nacional.
0: E agora seguimos com os craques mundiais neste produto 100% palavra.
5: Tem uma música, a torcida do Flamengo canta aí, é assim: olê-lê, olá-lá, o Romário vem aí e o bicho vai pegar.
1: Romário de Sousa Faria, mais conhecido apenas como Romário, é um dos maiores atacantes da história do futebol, famoso pela sua incrível capacidade de finalização e instinto goleador. Nascido no Rio de Janeiro, a 29 de janeiro de 1966, Romário iniciou a sua carreira profissional no Vasco da Gama, clube onde rapidamente se destacou pelo seu faro pelo golo. No Vasco, onde estreou em 1985, foi campeão carioca e começou a atrair as atenções internacionais, especialmente pelo seu desempenho no Campeonato Sul-Americano de Sub-20, em 1985. Em 88, transferiu-se para o PSV Eindhoven, nos Países Baixos, onde consolidou a sua fama de goleador. No PSV, Romário foi 3 vezes campeão neerlandês e venceu 2 taças dos Países Baixos, enquanto se tornava no melhor marcador do campeonato em 3 ocasiões. O seu faro de golo, velocidade e agilidade tornaram-no de uma das maiores estrelas do futebol europeu, atraindo o interesse de clubes ainda maiores. Em 1993 foi contratado pelo Barcelona, onde jogou sob o comando de Johan Cruyff, na famosa equipa conhecida como Dream Team. Na sua primeira temporada, Romário marcou 30 golos em La Liga, liderando o Barcelona ao título espanhol e terminando como o melhor marcador da competição. Encantava com a sua técnica, dribles curtos e, claro, com a capacidade quase inata de encontrar o fundo das redes. Durante este período, o atacante firmou-se também como uma das principais figuras da seleção brasileira. A consagração máxima do baixinho vem em 1994, quando foi peça-chave na conquista do Campeonato do Mundo pela seleção do Brasil nos Estados Unidos. Formando uma temível dupla de ataque com Bebeto, Romário foi o melhor jogador do torneio e marcou 5 golos, garantindo o tetracampeonato mundial para o Brasil. Este desempenho valeu-lhe a bola de ouro da FIFA como o melhor jogador do mundo em 1994. Após a glória no Campeonato do Mundo, Romário voltou ao Brasil em várias ocasiões, jogando novamente pelo Flamengo e pelo Vasco da Gama, com passagens também por clubes como o Valência, no qual não conseguiu atingir o mesmo sucesso. Contudo, foi no Vasco que Romário manteve a sua relação mais forte, regressando ao clube por diversas vezes e ajudando a conquistar títulos importantes, como o Campeonato Brasileiro de 2000 e a Taça Mercosul, onde foi a figura de destaque. Ao longo da sua longa carreira, alcançou o feito de marcar mais de 1000 golos, somando os golos em partidas oficiais e não oficiais. Este registro fez dele um dos poucos jogadores da história a alcançar tal marca, colocando-o no patamar dos maiores goleadores de sempre. Romário é lembrado pela sua autoconfiança, personalidade forte e pelo seu grande lema.
6: Quando eu nasci, o Papai do Céu apontou o dedo e falou: esse é o cara.
1: Após a sua retirada do futebol, enveredou pela carreira política, tornando-se senador no Brasil, onde continua a exercer grande influência. A sua contribuição para o futebol mundial, especialmente para o Brasil, é inegável, e o seu legado como um dos mais letais atacantes de sempre continua a ser celebrado.

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1: A história do futebol europeu está repleta de equipas que brilharam intensamente, mas que hoje enfrentam dificuldades para recuperar a antiga glória. São os gigantes adormecidos, para ouvir aqui na Primeira Rádio Desporto, todos os dias também com o Hugo Taveira.
2: O FC Kaiserslautern é um dos clubes mais respeitados do futebol alemão, com uma história rica e momentos marcantes, tanto a nível nacional como europeu. Fundado em 1900, o clube é sediado na cidade com o mesmo nome, no estado da Renânia-Palatinado, e tem uma tradição profunda no futebol germânico, sendo especialmente conhecido pelos títulos conquistados e pela apaixonada base de adeptos. O Kaiserslautern ganhou destaque pela primeira vez nos anos de 1950, quando conquistou 4 títulos da Bundesliga num período de grande sucesso. O clube alcançou a sua primeira grande glória em 1951, com a conquista do campeonato alemão, e o sucesso continuou na década seguinte, com títulos em 53, 54 e 55, estabelecendo-se como um dos clubes mais dominantes da Alemanha Ocidental. O período mais notável da história recente do Kaiserslautern foi na década de 1990, quando a equipa alcançou uma série de feitos notáveis que deixaram uma marca indelével no futebol alemão. Sob o comando do treinador Otto Rehagel, o Kaiserslautern conquistou a Bundesliga em 91-92, apenas um ano após a promoção para a primeira divisão. Este feito é amplamente reconhecido como um dos maiores na história do futebol germânico, dado que o clube havia sido promovido da segunda divisão apenas uma temporada antes. O trabalho de Rehagel na promoção e subsequente conquista da Liga é amplamente celebrado como um exemplo notável de gestão e desenvolvimento da equipa. Em 1996, o Kaiserslautern continuou a brilhar ao vencer a Taça da Alemanha, completando uma dupla de títulos impressionante. O sucesso na Taça veio após uma vitória por 1-0 sobre o Borussia Mönchengladbach na final, consolidando o status do clube como uma força respeitada no futebol do país. Outro momento notável da história do clube foi a conquista da Supertaça da Alemanha em 1991, onde derrotaram o Hamburgo por 2-1. Além dos sucessos domésticos, o Kaiserslautern também fez algumas aparições notáveis nas competições europeias, com o clube a ter a oportunidade de competir na Taça dos Clubes Campeões Europeus e na Taça UEFA durante os anos 90, embora não tenha conseguido conquistar os principais troféus europeus. No entanto, a participação em tais competições foi um reconhecimento da qualidade da equipa e da sua capacidade de competir em nível internacional. Nos anos seguintes, o Kaiserslautern enfrentou desafios e períodos de declínio. A equipa teve dificuldades em manter a sua posição na Bundesliga e experimentou descidas à segunda divisão. A gestão do clube e a estabilidade financeira foram questões que afetaram o desempenho da equipa nas décadas seguintes, mas apesar destes desafios, o Kaiserslautern continuou a ser uma peça importante no futebol alemão e manteve uma base de adeptos apaixonados que apoiaram o clube durante os altos e baixos. Em termos de infraestruturas, o clube joga os seus jogos no estádio Der Betzenberg, conhecido por ser um dos estádios mais intimidantes da Alemanha devido ao ambiente vibrante e apaixonado. O estádio tem capacidade para cerca de 49 mil espectadores e é um dos locais mais icónicos do futebol germânico. O Kaiserslautern também é conhecido pela sua contribuição para o desenvolvimento de talentos no futebol alemão, já que o clube teve vários jogadores notáveis ao longo dos anos, incluindo Klaus Toppmöller, Rainer Bonhof e mais recentemente Omar Gaber e Clemens Fritz. A história do Kaiserslautern é uma mistura de sucessos e desafios, marcada por uma grande época nos anos 90 e por uma reputação de ser um clube que sabe como competir no mais alto nível. O sucesso do emblema durante a era de Rehagel é particularmente memorável e o Kaiserslautern continua a ser por isso uma parte importante do panorama do futebol alemão, com uma base de adeptos leal e um legado de conquistas que define a sua rica história.
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1: Grandes feitos também se destacaram em reviravoltas épicas, onde clubes e seleções reverteram desvantagens quase impossíveis para conquistar vitórias memoráveis. Está na altura de mais um grande feito histórico aqui na Primeira Rádio Desporto.
2: A conquista do Mundial Sub-20 de 1991 pela seleção de Portugal é um dos momentos mais marcantes da história do futebol português. Este triunfo, ocorrido apenas 2 anos após a primeira vitória em 1989, solidificou o país como uma das grandes potências no futebol jovem a nível mundial. A competição foi realizada em Portugal entre os dias 14 e 30 de junho de 1991, o que aumentou ainda mais a responsabilidade e expectativa sobre a equipa portuguesa. Disputado em cidades como Lisboa, Porto e Braga, entre outras, o torneio reuniu as melhores seleções sub-20 mundiais. Portugal, já com o peso de ser o atual campeão, tinha no seu plantel jogadores talentosos que seriam determinantes para repetir o feito de 89. A campanha portuguesa no Mundial de Sub-20 começou com uma fase de grupos onde o país enfrentou equipas como a Argentina, a Coreia do Sul e a Irlanda do Norte. Portugal terminou esta fase no segundo lugar do grupo, que garantiu a passagem para a fase a eliminar. Desde logo, a solidez defensiva e a coesão do grupo de jogadores começaram a destacar-se como pilares fundamentais da equipa, que era orientada à altura por Carlos Queiroz. Nos quartos de final, Portugal enfrentou o México e conseguiu uma vitória convincente por 2-1, assegurando a passagem às semifinais. O desafio seguinte foi contra a Austrália, num jogo extremamente equilibrado e emocionante, que terminou com uma vitória de 1-0 para Portugal, graças a um golo decisivo do avançado Tony, levando assim os jovens portugueses à final do torneio. A grande final foi disputada a 30 de junho de 1991, no Estádio da Luz, em Lisboa, diante de uma enchente de adeptos que aguardavam ansiosamente por mais um título mundial. O adversário foi o Brasil, uma das potências tradicionais do futebol, o que aumentava o grau de dificuldade da partida. O jogo foi extremamente estático e disputado, terminando empatado 0-0 após o tempo regulamentar e o prolongamento. A decisão seguiu-se então para grandes penalidades, onde o guarda-redes português Sérgio Leite se destacou, defendendo 2 penaltis e ajudando Portugal a vencer por 4-2. Este momento ficou marcado na memória de todos os adeptos e Portugal sagrou-se bicampeão mundial de sub-20. Este torneio destacou-se não apenas pelo título, mas também pelo surgimento dos jogadores que viriam a ter carreiras notáveis no futebol profissional. Entre os nomes mais proeminentes da equipa estava Jorge Costa, que viria a ser uma lenda no futebol do Porto, João Pinto, que brilhou no Benfica e Sporting, e Emílio Peixe, que foi eleito o melhor jogador do torneio, recebendo a bola de ouro da competição. A vitória no Mundial de Sub-20 de 1991 consolidou a reputação de Carlos Queiroz como um dos principais responsáveis pelo desenvolvimento das camadas jovens do futebol português. Este triunfo ajudou também a criar uma base sólida de jogadores que mais tarde formariam a espinha dorsal da seleção nacional principal. Portugal, com esta vitória, tornou-se apenas o 4º país a vencer 2 títulos consecutivos do Mundial de Sub-20, um título que até hoje continua a ser celebrado como um dos maiores êxitos da história do futebol português. Essa geração de ouro trouxe um novo fôlego para o futebol em Portugal e inspirou as futuras gerações, preparando o caminho para o sucesso que a seleção principal alcançaria nas décadas seguintes.
4: Portugal a revalidar o seu título de campeão do mundo. Aí está o capitão João Vieira Pinto e agora Carlos Queiroz também, que merece ganhar este troféu.
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1: O jogador ideal sabe equilibrar disciplina e criatividade, sendo imprevisível nos momentos decisivos. É para ouvir também todos os dias, aqui na Primeira Rádio Desporto, o perfil do jogador.
2: Perfil do jogador. O Anderson Galeno, nascido a 22 de outubro de 1997 em Barra da Corda, Brasil, é um avançado conhecido pela sua velocidade e capacidade técnica. Começou a carreira nas camadas jovens do Trindade, antes de se transferir para o Grêmio Anápolis. Em 2016, chamou a atenção do Futebol Clube do Porto, que o integrou na sua equipa B. Após impressionar pela equipa secundária, Galeno teve uma breve passagem pela equipa principal dos Dragões, sendo depois emprestado ao Portimonense e ao Rio Ave, onde se destacou especialmente na temporada de 2018-2019. As suas atuações consistentes levaram o Braga a contratá-lo nesse mesmo ano e aí Galeno consolidou-se como um dos melhores extremos do campeonato português, ajudando o clube a conquistar a Taça de Portugal em 2021. Em 2022 regressou ao Futebol Clube do Porto, onde continuou a evoluir, tornando-se uma peça importante nas competições nacionais e europeias. Galeno também tem sido um elemento-chave na conquista de títulos recentes pelo clube, incluindo o Campeonato Nacional e a Taça de Portugal.
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5: São 6:28.
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6: Atenção ao livre da França. Direto ao bombeado. Partiu no casinho. Rebate! Golo!
7: Da França!
6: Laço!
7: Lucas!
6: Lucas Dinho!
8: Ainda ao Porto, Fábio Vieira, pé esquerdo na bola, rematou, golo!
6: Fábio!
8: Porto!
6: Fábio Vieira!
9: Para Vitinha, está a grande diagonal do jogador do PSG, para João Félix.
1: Os seus prémios, troféus, são apenas uma pequena amostra do impacto que tiveram com o seu legado a ultrapassar as fronteiras do desporto. Está na altura de trazermos mais um craque da Liga Portuguesa, aqui à Primeira Rádio Desporto.
2: Jorge Manuel Rebelo Fernandes, mais conhecido como Silas, nasceu a 1 de setembro de 1976, em Lisboa. Ao longo da sua carreira, destacou-se como jogador, construindo um percurso notável no futebol português e internacional. Silas iniciou a sua carreira nas camadas jovens do futebol Benfica, mais conhecido como Fofó, e posteriormente no Sporting Clube de Portugal. Mas foi no Atlético Clube de Portugal que se estreou como sénior em 1996. Após uma breve passagem pelo clube, Silas transferiu-se para a União de Montemor e foi aí que as suas qualidades chamaram a atenção de clubes de maior renome em Portugal. A grande oportunidade de Silas surgiu quando assinou pela União de Leiria, clube onde permaneceu entre 1999 e 2003. Sob o comando de José Mourinho, o médio ofensivo destacou-se pela sua visão de jogo e capacidade técnica, ajudando o clube a obter resultados impressionantes na Primeira Liga. O sucesso no Leiria catapultou Silas para o futebol espanhol, onde assinou pelo Celta de Vigo em 2003. No entanto, apesar de ter disputado a La Liga com o clube galego, a sua passagem por Espanha não foi tão marcante quanto o esperado. Silas passou ainda pelo Wolverhampton Wanderers, em Inglaterra, na temporada de 2008-2009, onde teve a oportunidade de jogar no competitivo futebol inglês. Apesar de não ter deixado um impacto tão duradouro, a experiência em diferentes ligas ajudou-o a amadurecer como jogador e a preparar-se para os próximos desafios. Após a sua aventura internacional, Silas voltou a Portugal, desta vez para representar o Bolonenses. No emblema do Restelo, reencontrou-se com o futebol português e teve um papel importante na equipa, sendo um dos pilares do clube até ao final da sua carreira. Depois de encerrar o seu percurso como jogador, em 2016, Silas rapidamente fez a transição para o cargo de treinador. Assumiu o comando técnico da BSAD, onde começou a demonstrar o seu potencial como treinador, e o seu estilo de jogo ofensivo e a capacidade de extrair o melhor dos seus jogadores fizeram dele uma figura respeitada no futebol português. Posteriormente, assumiu o cargo de técnico do Sporting na temporada de 2019-2020, num período conturbado para o clube. Apesar das dificuldades, Silas conseguiu estabilizar a equipa e deixar a sua marca. A carreira de Silas como jogador e treinador reflete um percurso de resiliência, talento e adaptação a diferentes realidades do futebol. Tanto em Portugal como no estrangeiro, mostrou sempre a sua capacidade de ultrapassar desafios, deixando um legado no futebol português que transcende os seus anos como jogador.
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1: Olhamos agora nesta emissão para os craques mundiais. Apesar da sua ausência no campo, o legado destes jogadores continua a inspirar novas gerações que procuram também alcançar a mesma grandeza. É para ouvir também aqui na primeira rádio de desporto os craques mundiais com o Hugo Taveira.
2: Franz Beckenbauer, nascido em Munique a 11 de setembro de 1945, é uma lenda incontestável do futebol. A sua carreira, tanto a nível de clubes como internacional, fez dele um dos maiores jogadores da história. Começou a sua trajetória no Bayern de Munique, onde se destacou rapidamente pela sua elegância e habilidade. Beckenbauer fez a sua estreia na equipa principal do Bayern em 1964 e rapidamente se estabeleceu como uma figura central. Sob a sua liderança, o Bayern conquistou 3 títulos da Bundesliga em 69, 72 e 73 e 3 taças dos clubes campeões europeus em 1974, 75 e 76. A posição de líbero que Beckenbauer redefiniu permitiu-lhe não apenas atuar na defesa, mas também contribuir ofensivamente. A sua visão de jogo e a habilidade em avançar com bola mudaram a forma como a posição era jogada. Foi ainda premiado com o Ballon d'Or, ou o melhor jogador da Europa, em 1972 e 76, refletindo o seu impacto no futebol europeu. Na seleção da Alemanha Ocidental, Beckenbauer também deixou a sua marca. Foi o capitão de equipa que venceu o Campeonato do Mundo em 1974 e na final realizada no Estádio Olímpico de Munique, a Alemanha Ocidental derrotou os Países Baixos por 2-1. O jogador alinhou com o ombro deslocado, demonstrando uma coragem e uma liderança notáveis que se tornaram lendárias. Além disso, foi fundamental na vitória no Euro de 1972, onde a Alemanha Ocidental derrotou a União Soviética na final. Após o sucesso no Bayern de Munique, Beckenbauer transferiu-se para o New York Cosmos em 1977. Lá continuou a influenciar o futebol, ajudando a promover o desporto nos Estados Unidos. Com sua presença, o Cosmos conquistou o campeonato em 1977 e 78 e a sua estadia acabou por ser crucial para popularizar o futebol no país, oferecendo uma nova visibilidade à modalidade. Após a sua aposentadoria como jogador, Beckenbauer continuou a deixar a sua marca como treinador. Em 1990, levou a seleção da Alemanha Ocidental à vitória no Campeonato do Mundo da Itália, tornando-se o único a ganhar o Mundial, tanto como jogador quanto como treinador. Sob a sua liderança, a Alemanha derrotou a Argentina por 1-0 na final, com um golo de penalti de Andreas Brehme. Beckenbauer também teve um papel significativo na administração do futebol. Em 2006, foi um dos principais organizadores do Campeonato do Mundo da Alemanha, ajudando a garantir o sucesso do torneio. A sua influência estendeu-se à administração da FIFA, onde contribuiu também para a formulação de políticas globais para o futebol. O legado de Franz Beckenbauer é marcado pela sua inovação tática, conquistas impressionantes e impacto duradouro no futebol. O Kaiser continua a ser uma referência para muitos, sendo para sempre lembrado como um dos maiores defesas e jogadores de todos os tempos.

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1: Muitos clubes que já foram gigantes na Europa agora encontram-se longe dos holofotes, adormecidos após décadas de domínio. É para ouvir também aqui na primeira Rádio Desporto, neste produto 100% palavra, gigantes adormecidos todos os dias com o Hugo Taveira.
2: Fundado a 4 de março de 1945, no rescaldo da Segunda Guerra Mundial, o Estrela Vermelha de Belgrado, o Crvena Zvezda, em sérvio, rapidamente se consolidou como um dos clubes mais emblemáticos da antiga Jugoslávia e da atual Sérvia. Desde os seus primeiros dias, o clube destacou-se como uma força dominante no futebol jugoslavo, não só devido ao seu desempenho dentro de campo, mas também pelo seu simbolismo e ligação com o espírito nacionalista da Sérvia. Situado em Belgrado, a capital do país, o Estrela Vermelha representa muito mais do que uma simples equipa de futebol. Para os seus adeptos é um símbolo de orgulho, resistência e, acima de tudo, de grandeza. Logo após a sua fundação, o Estrela Vermelha começou a construir um legado de sucesso que o acompanharia ao longo das décadas. O primeiro grande troféu nacional chegou em 1948 com a conquista da Taça da Jugoslávia e o clube rapidamente se estabeleceu como uma potência do campeonato jugoslavo. Ao longo das décadas de 1950 e 1960, o Estrela Vermelha consolidou a sua posição como um dos clubes mais fortes do país, ganhando vários títulos nacionais e criando uma base de adeptos apaixonada e fiel. Este período foi marcado pela rivalidade feroz com o Partizan de Belgrado, outra potência do futebol jugoslavo. Conhecido como o Eterno Derby, este confronto transformou-se num dos jogos mais intensos do futebol europeu, envolvendo paixões que muitas vezes ultrapassavam o desporto. No entanto, foi na década de 1980 que o Estrela Vermelha começou a preparar-se para aquilo que seria o momento mais glorioso da sua história. Sob a liderança de uma geração de jogadores talentosos e com o apoio incondicional dos seus adeptos, o clube construiu uma equipa de classe mundial que atingiria o auge no início dos anos 90. Jogadores como Dragan Stojković, Dejan Savicevic, Robert Prozinecki e Vladimir Jugović emergiram como estrelas e a equipa tornou-se conhecida pelo seu estilo de jogo técnico, habilidoso e ofensivo, que cativava tanto os seus adeptos como os críticos do futebol europeu. A grande conquista do Estrela Vermelha chegou na temporada de 1990-1991, quando o clube venceu a Taça dos Clubes Campeões Europeus, o troféu mais prestigiado do futebol de clubes. Numa campanha épica, a equipa de Belgrado derrotou alguns dos gigantes do velho continente, culminando na final disputada a 29 de maio de 1991 no estádio San Nicola, em Bari, na Itália. Frente ao poderoso Olympique de Marselha, o Estrela Vermelha jogou de forma calculista e estratégica, resistindo aos ataques franceses e levando o jogo a uma decisão por penaltis após um empate a zero no tempo regulamentar. Na dramática lotaria das grandes penalidades, o Estrela Vermelha foi mais eficaz, vencendo por 5-3 e garantindo o primeiro título europeu da sua história. Este triunfo fez do clube o primeiro dos Balcãs a conquistar um título europeu, um feito histórico que elevou o nome do emblema ao patamar dos grandes do futebol. Além da Taça dos Campeões Europeus, o Estrela Vermelha conquistou ainda a Taça Intercontinental de 1991, ao derrotar o Colo-Colo do Chile por 3-0 no Japão. Com este título, o clube confirmou o seu estatuto como a melhor equipa do mundo naquele ano, um feito que solidificou o seu lugar entre as maiores potências do futebol global. A equipa de 1991 é até hoje considerada uma das melhores formações da história do futebol jugoslavo e um orgulho eterno para os seus adeptos. Contudo, após este sucesso estrondoso, o clube enfrentaria desafios significativos nos anos que se seguiriam. A desintegração da Jugoslávia e a guerra civil que assolou os Balcãs nos anos 90 tiveram um impacto profundo no futebol da região. O Estrela Vermelha, tal como outros clubes da antiga Jugoslávia, viu-se afetado pelas dificuldades económicas e políticas resultantes do conflito e muitos dos seus melhores jogadores acabaram por se transferir para equipas estrangeiras, enfraquecendo a qualidade competitiva da equipa. A transição para o futebol sérvio após a independência do país não foi fácil e o clube passou por um período de reconstrução. Apesar desses desafios, o Estrela Vermelha continuou a ser uma força dominante no campeonato sérvio, conquistando inúmeros títulos nacionais e mantendo uma forte presença nas competições europeias. Nos anos recentes, o clube tem procurado reviver os seus dias de glória, conseguindo importantes qualificações para a fase de grupos da Liga dos Campeões, onde tem enfrentado algumas das melhores equipas da Europa, demonstrando a resiliência e a tradição de uma instituição histórica. O Estrela Vermelha continua a ser o clube mais bem-sucedido da Sérvia, com dezenas de títulos nacionais, incluindo campeonatos e taças. O Maracanã, o icónico estádio do clube, com capacidade para mais de 50 mil espectadores, é conhecido pelo ambiente eletrizante criado pelos fervorosos adeptos, conhecidos como Delia. Este apoio incondicional tornou o Estrela Vermelha um dos clubes mais temidos para qualquer adversário que se atreva a passar pelo túnel para pisar o seu relvado. Em suma, trata-se de um clube com uma história rica e complexa, feita de momentos de glória inigualáveis e desafios profundos. A sua vitória na Taça dos Campeões Europeus em 1991 permanece como o maior feito de um clube dos Balcãs e uma referência de excelência no futebol mundial. Hoje, o Estrela Vermelha continua a ser um símbolo de resistência e paixão, representando não só a cidade de Belgrado, mas também o espírito de um clube que, independentemente das adversidades, mantém vivo o sonho de voltar a dominar o futebol europeu.
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1: O futebol celebra não apenas a glória de quem venceu, mas também os percursos incríveis e inesquecíveis daqueles que desafiaram todas as lógicas e deixaram uma marca eterna. 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
2: Entre 1998 e 2003, o Boca Juniors viveu um dos períodos mais gloriosos da sua história. Sob a liderança do treinador Carlos Bianchi, o clube argentino consolidou-se como uma potência do futebol sul-americano e mundial, alcançando sucessos que se tornaram lendários. Esta fase não foi apenas um capítulo de vitórias, mas uma redefinição de como o clube, que já contava com um legado forte, passou a dominar o cenário internacional com uma equipa imbatível, repleta de grandes talentos e um espírito coletivo exemplar. Carlos Bianchi chegou ao Boca Juniors em 1998, após ter triunfado no Vélez Sarsfield, com quem conquistou a Taça Libertadores. A sua contratação marcou o início de uma transformação no clube. Bianchi trouxe consigo uma mentalidade vencedora e um rigor tático que rapidamente se refletiram no campo. A sua primeira grande conquista veio em 2000, com a vitória na Taça Libertadores. Esse título foi praticamente marcante porque pôs fim a um jejum de 22 anos sem que o clube vencesse a principal competição sul-americana, com a equipa de Bianchi a superar o Palmeiras na final, após um empate no agregado e uma emocionante disputa de penaltis que imortalizou a qualidade e o sangue frio do plantel. Uma das grandes forças do Boca Juniors dessa época foi a qualidade dos seus jogadores. Entre eles destacava-se Juan Román Riquelme, o maestro da equipa, cujo talento com a bola e capacidade de decidir jogos o tornaram um dos maiores ídolos da história do clube. Riquelme era o coração da equipa, capaz de controlar o ritmo de jogo e de criar oportunidades de golo com uma visão de jogo fora do comum. Ao seu lado, os jogadores como Martín Palermo, um dos melhores avançados da história do Boca, e Óscar Córdoba, o fiável guarda-redes, complementavam uma equipa que parecia imbatível. Entre 1998 e 2013, o Boca conquistou 4 campeonatos argentinos, demonstrando o seu domínio em casa, mas foi nas competições internacionais que a equipa de Bianchi se imortalizou. O Boca Juniors venceu a Taça Libertadores em 2000, 2001 e 2003, confirmando-se como a melhor equipa da América do Sul nesse período. Cada uma dessas conquistas teve a sua própria narrativa heroica, desde as vitórias nos penaltis até às goleadas que mostravam a força ofensiva e defensiva do plantel. A Libertadores de 2001, por exemplo, foi conquistada com mais uma vitória épica nos penaltis, desta vez contra o Cruz Azul do México, após a equipa argentina ter vencido fora de casa na primeira mão. No entanto, o auge internacional do Boca Juniors aconteceu em 2000 e 2003, quando venceram a Taça Intercontinental, a competição que colocava frente a frente o campeão da Libertadores e o campeão da Liga dos Campeões. Em 2000, o Boca enfrentou o Real Madrid, uma equipa repleta de estrelas, e venceu por 2-1 numa exibição memorável de Martín Palermo, que marcou os 2 golos da vitória. Este triunfo solidificou o Boca como uma das equipas mais temidas do mundo e deu a Bianchi um estatuto de lenda. Em 2003, a equipa voltou a brilhar, desta vez contra o AC Milan, numa final decidida nos penaltis após um empate a 1 golo. O Boca mostrou mais uma vez a sua capacidade de lutar até ao fim, levando para a Argentina mais um título mundial. A chave do sucesso dessa equipa residia na sua capacidade de se adaptar a diferentes estilos de jogo e de responder a situações de pressão com uma serenidade incrível. Bianchi era um mestre em explorar o melhor de cada jogador, enquanto mantinha uma estrutura tática disciplinada, mas suficientemente flexível para se ajustar aos adversários. O Boca dessa era não se destacava apenas pelos craques individuais, mas pelo seu jogo coletivo, pela solidez defensiva e, acima de tudo, pelo espírito de sacrifício. Além das vitórias em campo, o Boca Juniors entre 1998 e 2003 representou uma era de renascimento para o clube em termos de prestígio e influência no futebol mundial. O clube tornou-se uma referência de excelência na América do Sul e conseguiu competir de igual para igual com os gigantes gigantes europeus. As conquistas internacionais dessa fase permitiram ao Boca exportar a sua marca e a Bombonera, o mítico estádio do clube, tornou-se sinónimo de ambiente infernal para os adversários, um verdadeiro caldeirão onde a pressão dos adeptos parecia aumentar ao nível da equipa. A era Bianchi terminou em 2004, mas o legado deixado por essa equipa continua vivo na memória dos adeptos e no próprio ADN do Boca Juniors. As vitórias e títulos conquistados entre esses anos estabeleceram um novo padrão de sucesso, não só no futebol argentino, mas em todo o continente. Carlos Bianchi, com o seu estilo pragmático e focado no coletivo, conseguiu criar uma equipa que não só vencia, mas também sabia lidar com a pressão e com as expectativas dos seus fãs num dos ambientes mais fervorosos do futebol mundial. Os jogadores desse período, especialmente Riquelme e Palermo, tornaram-se ícones do clube. Palermo, com a sua capacidade de marcar golos decisivos, muitas vezes com golos improváveis e em momentos-chave, e Riquelme, com a sua elegância e genialidade em campo, eram a personificação de uma equipa que sabia controlar os jogos e ditar o ritmo. Ambos, junto com outros protagonistas, como Óscar Córdoba, Hugo Ibarra e Jorge Bermúdez, ajudaram a cimentar o status de lendas no clube, sempre debaixo da liderança serena e inteligente de Bianchi. Essa equipa do Boca Juniors, além dos seus títulos e da glória internacional, representou também a paixão do futebol sul-americano, onde o talento individual se fundia com o trabalho em equipa. O Boca de 98 a 2013 é ainda hoje recordado como um dos esquadrões mais fortes e vitoriosos da história do futebol, sendo uma referência para futuras gerações do clube.
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1: E seguimos agora nesta emissão com o perfil do jogador.
2: Perfil do jogador. Nico Williams, nascido a 12 de julho de 2002 em Pamplona, Espanha, é um avançado conhecido pela sua velocidade e habilidade técnica. Iniciou a sua carreira no Athletic Club Bilbao, ingressando nas suas camadas jovens ainda na infância. Fez a sua estreia profissional pela equipa principal do Athletic em 2020, tornando-se rapidamente uma das promessas mais empolgantes do futebol espanhol. Na temporada de 2020-2021, Nico Williams destacou-se pela sua capacidade de desequilibrar defesas e criar oportunidades de golo. A sua velocidade e técnica atraíram a atenção de adeptos e analistas, consolidando-o como um dos jovens talentos em ascensão na La Liga. A sua performance impressionante continuou nas temporadas seguintes, mantendo-se como uma peça fundamental para o Athletic Club. Além da sua carreira em clubes, Nico Williams também começou a representar a seleção espanhola. Fez a sua estreia internacional em 2022 e rapidamente se afirmou como uma adição valiosa ao plantel de La Roja, contribuindo com a sua energia e criatividade ofensiva. Em 2023, continuou a impressionar tanto a nível de clubes como internacional, destacando-se como uma das jovens estrelas mais promissoras do futebol europeu, percurso esse que culminou com a vitória no Euro 2024, conquistado na Alemanha, ao serviço da seleção do seu país.
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1: E seguimos agora nesta emissão com mais um craque da Liga Portuguesa.
2: Fari Faye, conhecido simplesmente como Fari, é um dos jogadores mais icónicos que passaram pelo Boa Vista, tornando-se uma figura querida entre os adeptos do clube do Bessa. Natural do Senegal, Fari chegou a Portugal no final dos anos 90, começando a sua carreira na Académica de Coimbra e depois no Beira-Mar. No entanto, foi no Boa Vista que o avançado deixou uma marca especial, tanto pela sua garra em campo como pela longevidade no clube, onde se tornou um símbolo de dedicação e amor à camisola. O avançado ingressou no Boa Vista em 2013 e permaneceu durante várias épocas, vivendo momentos de altos e baixos que incluíram a queda do clube para divisões inferiores devido a problemas financeiros e administrativos. Em campo, o senegalês destacava-se pela sua força física, velocidade e espírito de luta, características que faziam dele um jogador incansável e uma constante ameaça para as defesas adversárias. Apesar de não ser um goleador prolífico, a sua entrega e trabalho árduo tornaram-no numa peça fundamental na equipa, tanto nas competições nacionais como nas europeias. A relação de Fari com os adeptos boavisteiros foi um dos pontos altos da sua carreira. O avançado senegalês conquistou o respeito dos fãs, não apenas pelo seu desempenho em campo, mas também pela lealdade demonstrada ao clube, mesmo nos momentos mais difíceis. A sua ligação ao Boavista manteve-se sólida, mesmo nas épocas de crise, com Fari a assumir uma postura de líder e de exemplo para os colegas, sendo visto como um verdadeiro capitão dentro e fora das quatro linhas. Ao longo da sua carreira no Bessa, Fari jogou quase 200 de jogos com a camisola achatrezada, apontando 48 golos dos 163 que registou durante o seu percurso no futebol. Mesmo após pendurar as chuteiras, a sua ligação ao Boavista permaneceu viva, com Fari a ser lembrado como um símbolo de resiliência e dedicação ao emblema achatrezado. A sua trajetória nos boavisteiros é uma história de superação e lealdade que reflete o espírito batalhador do clube, fazendo de Fari uma figura inesquecível na história recente do futebol português.
1: Está na altura dos craques mundiais. Muitos destes ícones do futebol mantêm-se ligados ao desporto, seja como comentadores, treinadores ou embaixadores de clubes e marcas. Outros, inclusive, já não estão entre nós. Mas fazemos questão de os recordar aqui na Primeira Rádio Desporto.
2: Paolo Maldini, nascido a 26 de junho de 1968, é amplamente considerado um dos maiores jogadores de futebol de todos os tempos. A sua carreira foi inteiramente dedicada ao AC Milan, onde jogou durante 25 anos, tornando-se um ícone de longevidade e consistência. Filho de Cesare Maldini, uma lenda do futebol italiano, Paolo fez a sua estreia no AC Milan em 1985 com apenas 16 anos. Rapidamente se destacou pela sua maturidade e habilidade técnica, jogando inicialmente como lateral direito antes de se afirmar como lateral esquerdo, a posição pela qual ficaria famoso. Desde cedo, Maldini demonstrou uma grande capacidade defensiva, combinando velocidade, inteligência tática e uma leitura de jogo extraordinária. Durante as décadas de 1980 e 90, Maldini foi peça fundamental em algumas das equipas mais dominantes da história do futebol. Sob o comando de treinadores como Arrigo Sacchi e Fabio Capello, Maldini integrou uma defesa lendária ao lado de jogadores como Franco Baresi, Alessandro Costacurta e Mauro Tassotti. A solidez defensiva deste quarteto ajudou o Milan a conquistar inúmeros títulos, incluindo 7 da Série A e 5 Ligas dos Campeões. Entre 1988 e 1994, o Milan dominou o futebol europeu e Maldini foi um dos líderes dessa hegemonia. Na segunda metade da sua carreira, fez uma transição gradual para a posição de defesa central, onde continuou a exibir o mesmo nível de excelência. Mesmo com a idade avançada, manteve-se como uma das grandes figuras do futebol mundial, ele que já era conhecido pela sua incrível capacidade de manter a forma física, o que lhe permitiu jogar até aos 41 anos de idade. Apesar do sucesso a nível de clubes, a carreira internacional de Maldini não foi tão frutífera em termos de títulos. Representou a seleção italiana em 126 partidas, disputando 4 campeonatos do mundo e 3 campeonatos da Europa. Esteve perto de levantar troféus em várias ocasiões, destacando-se as finais perdidas no Mundial de 1994 e no Euro 2000. Mesmo sem um título internacional, Maldini foi sempre um líder exemplar na defesa da Itália, sendo o capitão durante muitos anos. Retirou-se em 2009, depois de uma carreira extraordinária, na qual somou mais de 1000 partidas como profissional, a maioria do Milan.

0: jogadores. Com uma carreira repleta de conquistas, Paolo Maldini é sinónimo de dedicação, lealdade e excelência, com poucos jogadores a marcarem tanto a história de um único clube como ele fez no AC Milan. O seu nome será eternamente ligado ao sucesso dos Rossoneri e ao legado do futebol mundial.
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2: Seguimos agora nesta emissão com os gigantes adormecidos.
0: O Steaua de Bucareste, um dos clubes mais icónicos da Roménia, tem uma história rica e marcada por grandes feitos no futebol europeu. Fundado a 7 de junho de 1947 como ASA Bucareste, o clube nasceu vinculado ao exército romeno, refletindo a forte ligação entre o desporto e o regime militar da época. Inicialmente, a equipa disputava competições nacionais com algum sucesso, mas foi em 1961 que o clube adotou o nome pelo qual ficaria famoso, Steaua, que significa estrela em romeno, e começou a cimentar a sua identidade vitoriosa. Nas décadas seguintes, o Steaua tornou-se uma força dominante no futebol romeno, mas foi nos anos 80 que o clube atingiu o apogeu da sua glória. Durante esse período, sob o comando do carismático treinador Emerich Jeannet, a equipa conquistou uma série de títulos nacionais e internacionais que catapultaram o clube para o estatuto de gigante europeu. O ponto culminante da sua história aconteceu na temporada de 1985-86, quando o Steaua surpreendeu o mundo do futebol ao conquistar a Taça dos Clubes Campeões Europeus, o equivalente à atual Liga dos Campeões. A caminhada histórica na competição europeia começou de forma modesta, mas à medida que o Steaua superava adversários poderosos, a confiança e o espírito de luta da equipa tornaram-se evidentes. A grande final, disputada a 7 de maio de 1986, no estádio Ramón Sánchez Pizjuán, em Sevilha, colocou o Steaua frente ao poderoso Barcelona, favorito, claro, à vitória. Um jogo tenso e de poucas oportunidades, o empate a zero manteve-se durante os 120 minutos de jogo, levando a decisão para as grandes penalidades. Foi então que a figura do guarda-redes Helmut do Kadam emergiu de forma heroica. Numa das exibições mais memoráveis de sempre em finais europeias, do Kadam defendeu 4 penaltis consecutivos, um feito inédito e ainda hoje lembrado com espanto pelos amantes do futebol. O Steaua venceu por 2-0 nas penalidades, tornando-se o primeiro clube da Europa de Leste a erguer o mais prestigiado troféu do futebol europeu. Esta conquista, além de colocar o clube nos anéis da história, representou um momento de enorme orgulho para a Roménia, então sob o regime comunista de Nicolae Ceaușescu. Após a vitória na Taça dos Campeões, o Steaua de Bucareste consolidou-se como uma das potências do futebol europeu. O clube voltou a brilhar em 1987, quando venceu a Supertaça Europeia, ao derrotar o poderoso Dinamo de Kiev por 1-0. Este período de ouro do Steaua, que se estendeu até 1989, ficou marcado pela presença de jogadores lendários como Marius Lacatus, um dos mais carismáticos avançados do futebol romeno, e ainda Victor Piturca, um avançado letal. Estes e outros craques faziam parte do chamado Esquadrão Imortal, uma equipa que dominava tanto a nível interno como nas competições internacionais. A equipa chegou ainda à outra final da Taça dos Campeões em 1989, mas foi derrotada pelo AC Milan, numa das melhores equipas da época. No plano doméstico, o Steaua continuou a acumular títulos. Durante a década de 1980, venceu várias edições da Divisia A, o Campeonato Romeno e Taças Nacionais. A hegemonia do clube era incontestável e o domínio no futebol romeno refletia a força de uma equipa que contava com uma geração de ouro dos jogadores. No entanto, a transição política e social na Roménia, com a queda do regime comunista em 1989, trouxe desafios para o Steaua. A separação do clube em relação ao exército em 2003 resultou em disputas legais, principalmente em torno do uso do nome e do emblema do clube. A equipa foi então renomeada para FCSB em 2017, após um processo judicial, mas apesar dessas complicações, o Steaua mantém-se como um dos clubes mais populares e vitoriosos da Roménia. A vitória na Taça dos Campeões de 1986 permanece o ponto alto da história do clube e um dos momentos mais gloriosos do futebol europeu. Até hoje, o Steaua de Bucareste é lembrado como o primeiro clube da Europa de Leste a conquistar este título, numa altura em que o futebol mundial era dominado pelas potências ocidentais. A resiliência e capacidade de superação demonstradas naquela época ainda ecoam entre os apaixonados pelo futebol.
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1: São 6 da manhã e 58 minutos.
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0: E seguimos agora nesta emissão com os grandes feitos históricos.
1: A conquista da Taça UEFA pelo Futebol Clube do Porto em 2013 é um marco histórico não só para o clube, mas também para o futebol português. Sob a liderança de José Mourinho, o Porto viveu uma temporada memorável, culminando com a vitória na final em Sevilha, 21 de maio de 2003, frente ao Celtic de Glasgow. Esse triunfo foi o prenúncio de uma era de ouro para os Dragões e colocou Mourinho no mapa do futebol mundial como um dos melhores treinadores da sua geração. A caminhada do Porto até à final foi notável, começando com uma fase de grupos sólida e consistentes prestações nas eliminatórias. A equipa portista despachou adversários de renome, como o Panathinaikos, o Lan e a Lazio, que então contava com várias estrelas do futebol europeu. O estilo de jogo do Futebol Clube do Porto, caracterizado por uma defesa sólida e um ataque dinâmico e eficiente, rapidamente chamou a atenção. Jogadores como Deco, Ricardo Carvalho, Maniche e Derlei assumiram papéis fulcrais na equipa e tornaram-se figuras essenciais para o sucesso dos Dragões. Na final, disputada no Estádio Olímpico de Sevilha, o Futebol Clube do Porto enfrentou um Celtic aguerrido, liderado por Martin O'Neill e com um dos avançados mais temidos da época, Henrik Larsson. O jogo foi intenso e cheio de emoções, como se esperava numa final europeia. O Futebol Clube do Porto abriu o marcador aos 32 minutos, com um gol de Derlei, mas a resposta do Celtic não demorou, com Larsson a empatar o jogo logo no início da segunda parte. Deco, o maestro da equipa portista, conduzia as jogadas ofensivas com maestria e foi dos seus pés que surgiu a jogada que resultaria no segundo golo, apontado por Dmitry Alenichev aos 54 minutos. Contudo, o Celtic voltou a igualar, novamente por intermédio de Larsson, mostrando uma resiliência impressionante. O empate a dois golos levou o jogo para prolongamento e foi aí que os Dragões demonstraram a sua força mental e a superioridade técnica. Derlei, que já tinha marcado na primeira parte, voltou a brilhar ao fazer o 3-2 aos 115 minutos, no momento que viria a selar a primeira vitória do Futebol Clube do Porto numa competição europeia desde a Taça dos Clubes Campeões Europeus em 1987. Além dos heróis em campo, José Mourinho foi uma das figuras da conquista. A sua capacidade de leitura de jogo e de motivação dos jogadores foi crucial para o sucesso da equipa. Ao longo da temporada, Mourinho demonstrou ser um mestre tático, sabendo adaptar a equipa conforme o adversário e explorando ao máximo as qualidades individuais dos seus jogadores. Para muitos, esta vitória foi apenas o início do que se seguiria na época seguinte, quando o Porto se consagraria campeão europeu na Liga dos Campeões de 2004. A vitória do Futebol Clube do Porto na Taça UEFA de 2003 foi vista como um triunfo histórico para o futebol português. Não só reforçou o estatuto do clube como uma potência europeia, como também elevou a figura de Mourinho, que seria cobiçado por grandes emblemas europeus. Além disso, o desempenho dos jogadores como Deco, que ganhou o prémio de melhor jogador em campo na final, colocou-os na mira dos maiores clubes do continente. Deco, em particular, seria transferido para o Barcelona um ano mais tarde, onde continuaria a sua carreira de sucesso. Este título marcou o início de uma era de hegemonia do Futebol Clube do Porto, tanto a nível interno como europeu. Após a conquista da Taça UEFA, o clube dominaria o futebol português nos anos seguintes e continuaria a brilhar no cenário internacional. O triunfo em Sevilha não só significou a primeira vitória do Futebol Clube do Porto na Taça UEFA, mas também uma mudança no paradigma do futebol português, mostrando que era possível competir e vencer ao mais alto nível na Europa. Esta campanha gloriosa não será apenas recordada pelos adeptos dos Dragões, mas por todos os que apreciam o futebol. A forma como a equipa construiu o seu caminho até ao troféu, enfrentando adversários complicados e mantendo sempre um nível elevado de rendimento, foi um exemplo claro de como a equipa bem estruturada e liderada pode alcançar o sucesso. Esta conquista continua a ser celebrada como uma das maiores noites do futebol português e a Taça UEFA de 2013 é uma peça importante no legado do Futebol Clube do Porto, presente também no Museu do Estádio do Dragão.
2: A solicitar Marco Ferreira, Douglas, Derlei a ficar com a bola, pode marcar!
3: E vai ser gol! Derlei!
2: O árbitro eslovaco acaba agora o jogo, o Porto é vencedor da Taça UEFA 2013.
3: Mourinho e a taça nas mãos de Jorge Costa
2: e também Vítor Bahia.
4: E as imagens finais são de alegria, azul e branca.
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0: E está agora na hora de trazer o perfil de mais um jogador à Golo FM.
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1: Julian Brandt, nascido a 2 de maio de 1996 em Bremen, na Alemanha, é um médio ofensivo conhecido pela sua criatividade, visão de jogo e capacidade de driblar adversários. Iniciou a sua carreira no Werder Bremen, mas foi no Bayer Leverkusen que ganhou reconhecimento como um jovem talento promissor. Brandt fez a sua estreia profissional pelo Leverkusen em 2014 e rapidamente se destacou pela sua habilidade técnica e versatilidade ofensiva. A sua capacidade de criar oportunidades e marcar golos levou a uma série de boas performances que chamaram a atenção de clubes maiores. Em 2019, Brandt transferiu-se para o Borussia Dortmund, onde continuou a mostrar a sua qualidade em campo. O Dortmund tornou-se uma peça importante na equipa, oferecendo assistências, golos e contribuindo para o ataque com a sua visão de jogo e técnica refinada. A sua capacidade de atuar tanto no centro do meio-campo como nas alas deu ao Dortmund uma flexibilidade tática adicional. Além do sucesso a nível de clubes, Brandt é também um membro regular da seleção alemã. Fez a sua estreia internacional em 2016 e tem sido convocado para competições importantes, como o Campeonato da Europa e do Mundo, trazendo a sua criatividade e dinamismo para o meio-campo da seleção. Nas últimas temporadas, manteve-se uma figura-chave na equipa do Dortmund, destacando-se pela sua habilidade de influenciar jogos e desempenhar um papel vital no esquema ofensivo da equipa. A sua contínua evolução e impacto em campo reforçam a sua reputação como uma das principais figuras da Bundesliga.
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1: Jonas Gonçalves Oliveira, conhecido simplesmente como Jonas, chegou ao Benfica em 2014 e rapidamente conquistou os adeptos pela sua técnica apurada, inteligência em campo e habilidade letal na finalização. Vindo do Valência, onde enfrentou dificuldades com lesões e irregularidade, Jonas encontrou uma nova vida no futebol português, transformando-se num dos avançados mais marcantes da história recente do clube lisboeta e da Primeira Liga. Na sua primeira época em Portugal, impressionou de imediato ao marcar 20 golos no campeonato, mostrando uma capacidade de adaptação notável e formando uma dupla memorável com Lima. Este impacto inicial foi apenas o começo de uma série de temporadas brilhantes, onde o avançado brasileiro se tornou a principal referência ofensiva do Benfica. Em 2015-2016, Jonas viveu um dos melhores momentos da carreira, marcando 32 golos no campeonato e sagrando-se o melhor marcador da Liga, ao mesmo tempo que ajudava os encarnados a conquistar o tricampeonato e mais tarde o tetra. Com o seu estilo elegante e precisão nas finalizações, Jonas conquistou a alcunha de Pistolas entre os adeptos benfiquistas. Não era apenas um avançado goleador, mas também um jogador de equipa, capaz de criar jogadas e assistir os companheiros. A sua visão de jogo e inteligência permitiram-lhe resolver partidas decisivas com facilidade aparente e foi várias vezes determinante em jogos de alta pressão. Os seus golos de qualidade e a sua consistência renderam-lhe o prémio de melhor jogador da Liga Portuguesa em 2015 e 2016, reafirmando o seu estatuto como um dos maiores craques da competição. Apesar das lesões que começaram a surgir nas suas épocas finais, Jonas continuou a ser crucial para as Águias. Em 2018-2019, na sua última temporada como jogador, ainda contribuiu para o título de campeão, ajudando o clube a recuperar a hegemonia do futebol português. Terminou a carreira em 2019 como o segundo melhor marcador estrangeiro da história do Benfica, com 137 golos em 183 jogos, uma média impressionante que solidifica o seu legado entre os melhores avançados que passaram pelo clube. Jonas é recordado pelos adeptos encarnados com enorme carinho e admiração. A sua postura profissional, aliada ao talento incomum, deixaram uma marca duradoura no Benfica e na Primeira Liga. A figura de Jonas vai além dos números, é sinónimo de classe e de dedicação, um jogador que transformou o ataque benfiquista e inspirou uma geração de adeptos com a sua simplicidade e eficácia dentro de campo.
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0: Seguimos agora nesta emissão com os craques mundiais.
1: Lothar Matthaus é uma das maiores lendas do futebol mundial, conhecido pela sua versatilidade, liderança e longevidade em campo. Nascido a 21 de março de 1961 em Erlangen, na Alemanha, Matthaus teve uma carreira que atravessou mais de duas décadas, acumulando títulos tanto a nível de clubes como de seleções. Ao longo da sua carreira, destacou-se pela sua capacidade de jogar em várias posições, desde médio centro a líbero, sempre com uma entrega impressionante e uma visão de jogo apurada. Matthaus é o jogador com mais internacionalizações pela seleção alemã, com 150, e é reconhecido como um dos jogadores mais completos da sua geração. O seu percurso começou no Borussia de Mönchengladbach, onde rapidamente deu nas vistas. Após destacar-se na Bundesliga, Matthaus foi convocado para a seleção alemã, ainda jovem, integrando o plantel no Campeonato Europeu de 1980, onde a Alemanha Ocidental se sagrou campeã. No entanto, foi com a transferência para o Bayern de Munique, em 1984, que Matthaus se tornou uma estrela mundial. Nos seus primeiros anos no Bayern, conquistou 3 títulos da Bundesliga, afirmando-se como um dos melhores médios do futebol europeu. O seu futebol dinâmico, capaz de atacar e defender com a mesma eficiência, e o seu poderoso remate tornaram-no uma peça essencial no meio-campo bávaro. A nível internacional, Matthaus foi protagonista em diversas competições, mas os mundiais foram o palco onde mais brilhou. Esteve presente em 5 campeonatos do mundo, um recorde para a época, e em 1986, na final contra a Argentina, Matthaus teve a tarefa ingrata de marcar Diego Maradona, um confronto icónico que ajudou a definir a rivalidade entre ambos. Embora a Alemanha Ocidental tenha perdido a final, o talento de Matthaus já era amplamente reconhecido. Em 1988, o jogador fez uma mudança para o futebol italiano, assinando pelo Inter de Milão, onde jogaria um papel fundamental. Sob o comando de Giovanni Trapattoni, Matthaus levou o Inter à conquista da Série A em 1988-89, quebrando um jejum de 9 anos. Essa equipa do Inter é lembrada como uma das mais fortes da história do clube, e Matthaus foi a principal estrela, ajudando também a conquistar a Supertaça de Itália e a Taça UEFA em 91. A sua passagem por Itália solidificou o seu estatuto de um dos melhores jogadores do mundo. Mas foi no Mundial de 1990 que Matthaus viveu o seu maior momento. Capitaneando a seleção da Alemanha Ocidental, liderou a equipa até à vitória, conquistando o troféu em Itália. Matthaus foi o grande maestro do meio-campo, com exibições de encher o olho, marcando 4 golos no torneio, incluindo um dos mais belos da sua carreira, frente à Jugoslávia. Na final, a Alemanha Ocidental derrotou a Argentina de Maradona por 1-0, ligando a derrota de 1986 e coroando Matthaus como campeão do mundo. Após este feito, foi premiado com a Bola de Ouro em 1990, consolidando o seu lugar na elite do futebol global. Matthaus regressou ao Bayern em 1992, já como uma lenda viva. Na sua segunda passagem pelo clube, continuou a brilhar e já numa fase mais tardia da carreira, foi recuado para a posição de libero, onde demonstrou a sua inteligência tática. Nos anos seguintes, ajudou o Bayern a vencer mais 4 títulos da Bundesliga e a Taça UEFA em 1996, tendo ainda um último grande momento internacional no Euro de 1996, onde a Alemanha, já unificada, voltou a conquistar o título europeu. Embora já não fosse a figura central da equipa, o seu papel de líder foi decisivo. Aos 39 anos, Matthaus deu mais uma prova de longevidade, participando no Mundial de 1998, tornando-se o primeiro jogador a disputar 5 campeonatos do mundo. Encerrou a sua carreira internacional após o Euro 2000, mantendo o recorde de mais internacionalizações pela Alemanha. Continuou a jogar pelo Bayern até esse mesmo ano, antes de se despedir definitivamente do futebol no Metro Stars dos Estados Unidos. Lothar Matthaus é um nome que ressoa na história do futebol, não apenas pelas suas conquistas, mas também pelo espírito competitivo e capacidade de se reinventar ao longo de uma carreira tão longa. Com um impressionante total de 25 títulos conquistados, é uma verdadeira lenda do desporto.
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1: O IFK Gotemburgo, fundado em 1904, é um dos clubes mais bem-sucedidos e tradicionais da Suécia. Com sede em Gotemburgo, a equipa faz parte da elite do futebol sueco e possui uma rica história de conquistas, tanto no plano doméstico como no internacional. Nos primeiros anos, o Gotemburgo rapidamente se destacou no futebol do país. Em 1908, apenas 4 anos após a sua fundação, o clube conquistou o seu primeiro título da Svenska Mästerskapet, o título do campeonato sueco da época. Ao longo das décadas seguintes, o clube continuou a ser uma força dominante, conquistando vários títulos nacionais e consolidando-se como uma referência no futebol do país. A década de 1980 é considerada a era de ouro do IFK Gotemburgo. Durante esse período, o clube alcançou um feito que o catapultou para o cenário internacional, a conquista da Taça UEFA. Em 1982, sob o comando do treinador Sven-Göran Eriksson, o Gotemburgo surpreendeu a Europa ao vencer a competição, derrotando o poderoso Hamburgo na final com um agregado de 4-0. 5 anos depois, em 1987, o Gotemburgo voltou a brilhar na Taça UEFA, conquistando novamente o troféu. Desta vez, a equipa sueca venceu o Dundee United, da Escócia, na final, com um resultado global de 2-1. Esta dupla conquista internacional, somada ao sucesso doméstico, fez com que o clube se tornasse uma referência no futebol europeu durante a década de 1980. Além do sucesso nas competições europeias, o Gotemburgo manteve a sua hegemonia no futebol sueco ao longo dos anos. Com mais de 18 títulos da Allsvenskan, o clube é um dos maiores vencedores do campeonato do país. Entre 1990 e 1996, o Gothenburg venceu o campeonato por 6 vezes, reforçando o seu estatuto como uma das equipas mais dominantes do futebol da Escandinávia, e durante esse período o clube também participou em várias edições da Liga dos Campeões, alcançando os quartos de final em 1995. Apesar do seu sucesso histórico, o Gothenburg enfrentou dificuldades nas décadas seguintes, com uma crise financeira e uma queda de rendimento desportivo. Contudo, conseguiu reerguer-se e em 2007 voltou a conquistar o campeonato sueco, pondo fim a um jejum de 11 anos sem títulos. Nos últimos anos, o Gothenburg tem lutado para retomar o seu lugar entre as melhores equipas da Suécia, mas o seu legado de conquistas e a sua tradição continuam a fazer do clube um dos maiores do futebol. O Gothenburg é o único clube sueco a ter conquistado 2 taças UEFA, um feito que o coloca entre os grandes clubes europeus. A sua capacidade de competir de igual para igual com equipas das principais ligas europeias, especialmente durante a década de 80, faz do clube um dos nomes mais respeitados do futebol sueco e escandinavo.
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1: A época de 1986-87 será sempre lembrada como um dos momentos mais gloriosos da história do Futebol Clube do Porto. O clube português, que havia conquistado o seu espaço no panorama nacional, lançou-se à conquista da Europa e do mundo sob a liderança do treinador Artur Jorge e de uma geração de jogadores que eternizou o seu nome nos anéis do futebol. Foi a temporada em que o Futebol Clube do Porto conquistou pela primeira vez a Taça dos Clubes Campeões Europeus, vencendo o poderoso Bayern de Munique na final e mais tarde ergueu a Taça Intercontinental, solidificando o estatuto dos dragões no topo do futebol mundial. A caminhada até à final da Taça dos Clubes Campeões Europeus começou com a eliminação do Rabat Ajax, de Malta, e do Vítkovice, da então Checoslováquia, em rondas relativamente tranquilas. Nos quartos de final, o desafio foi mais exigente, com o Futebol Clube do Porto a defrontar o Brøndby da Dinamarca. Depois de uma vitória por 1-0 na primeira mão, os dragões sofreram em Copenhaga, mas conseguiram arrancar um empate a 1 golo, garantindo a passagem às meias finais. Aí, a equipa de Artur Jorge encontrou o Dinamo de Kiev, uma das formações mais fortes da altura, liderada pelo carismático Valery Lobanovski. O Porto impôs-se com uma vitória por 2-1 no Estádio das Antas e um triunfo com os mesmos números na Ucrânia, carimbando a passagem à final. A grande final, disputada a 27 de maio de 1987, no Estádio Prater, em Viena, colocou o Futebol Clube do Porto frente ao poderoso Bayern Munique, uma das equipas mais temidas da Europa. A formação alemã, recheada de estrelas como Jean-Marie Pfaff e Lothar Matthaus, partiu como favorita. O jogo começou da pior maneira para os portugueses, com Ludwig Kogl a marcar para o Bayern logo aos 25 minutos, contudo a história deste encontro seria escrita com uma reviravolta épica. Aos 77 minutos, Rabah Madje protagonizou um dos momentos mais icónicos da história do futebol, com o famoso calcanhar de Viena a empatar a partida.
2: Brasco para Juari, Madje com espaço vai marcar, golo! Jogo.
1: Apenas 3 minutos depois, Juari, após assistência de Madjer, fez o 2-1, selando a vitória e colocando o Futebol Clube do Porto campeão europeu pela primeira vez.
2: 1-1 com Winkelhofer, já passou Madjer, o cruzamento, Juari, golo! É golo do Porto! Juari!
1: A conquista da Taça dos Campeões Europeus foi recebida com enorme euforia em Portugal, mas os dragões não ficaram por aí. No final do ano, o Futebol Clube do Porto viajou até Tóquio para disputar a Taça Intercontinental frente ao Peñarol, do Uruguai, campeão da Taça Libertadores. Este era o derradeiro teste para os dragões se afirmarem como uma verdadeira potência mundial, e o jogo foi disputado sob condições difíceis, com o campo molhado e a chuva a cair incessantemente. O duelo terminou empatado a 1 no tempo regulamentar, com o gol dos portistas a ser marcado novamente por Madjer, um herói improvável que se tornou o símbolo desta geração. A decisão foi então levada a prolongamento, onde o Futebol Clube do Porto, num jogo extremamente equilibrado, conseguiu o gol da vitória já perto do final, com uma jogada concluída por Juari. O resultado final de 2-1 deu aos dragões o título de campeão do mundo, solidificando a sua presença entre as melhores equipas do planeta. Este conjunto de feitos consagrou uma geração de jogadores que incluiu nomes como Fernando Gomes, João Pinto, Celso e Paulo Futre, que foi um dos principais responsáveis pelo sucesso da equipa ao longo daquela época. A liderança calma e estratégica de Artur Jorge foi também crucial para que o Futebol Clube do Porto atingisse estes patamares de sucesso. A vitória na Taça dos Campeões Europeus e na Taça Intercontinental em 1987 marcou uma virada passagem na história do Futebol Clube do Porto e do futebol português. O clube azul e branco, que até então se afirmava sobretudo no contexto doméstico, conseguiu abrir as portas da glória europeia e mundial, sendo a primeira equipa portuguesa a conquistar a taça intercontinental. O sucesso desta época foi o catalisador para as futuras conquistas internacionais do Futebol Clube do Porto, que anos mais tarde voltaria a dominar na Europa sob a orientação de José Mourinho. Mas 1987 permanece como o ano que deu início a essa era de sucesso internacional.
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0: Vamos lá olhar agora para o perfil de mais um jogador aqui na primeira rádio de desporto.
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1: Marc-André Ter Stegen, nascido a 30 de abril de 1992 em Mönchengladbach, na Alemanha, é um guarda-redes altamente valorizado, conhecido pela sua agilidade e capacidade de jogo com os pés. Iniciou a sua carreira profissional no Borussia Mönchengladbach, onde fez a sua estreia na Bundesliga em 2011. Durante a sua estadia no Borussia, destacou-se como um dos melhores guarda-redes jovens da Liga Alemã. Em 2014, Ter Stegen transferiu-se para o Barcelona, onde rapidamente se estabeleceu como um dos melhores guarda-redes do mundo. No Barça, teve um impacto significativo, ajudando o clube a conquistar vários títulos, incluindo a Liga dos Campeões em 2015. A sua habilidade em jogos de passes, bem como a sua destreza em defender penaltis, foram amplamente elogiadas. Nas últimas temporadas, Ter Stegen continuou a ser uma peça fundamental para os catalães, mantendo uma alta performance na La Liga e nas competições europeias. A sua liderança e consistência na baliza ajudaram o clube a competir ao mais alto nível, ainda que passe por um momento mais delicado, e a garantir posições de destaque. Além da sua carreira em clubes, também é um membro regular da seleção alemã, contribuindo com a sua experiência e habilidade nas competições internacionais.
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0: Vamos lá olhar agora para mais um craque da Liga Portuguesa, aqui na primeira Rádio Desporto.
1: Fernando Peiroteu é um nome lendário na história do futebol português e mundial, especialmente pelos seus feitos incríveis com a camisola do Sporting Clube de Portugal. Natural de Umpata, Angola, Peiroteu nasceu a 10 de março de 1918, na então colónia portuguesa. O seu talento precoce começou a chamar a atenção ainda nas terras africanas, onde jogou pelo Sporting de Luanda e em 1937, aos 19 anos, deu um grande passo na sua carreira ao transferir-se para o Sporting em Portugal. Na capital portuguesa, Peiroteu tornou-se imortal no mundo do futebol. A sua estreia pelos Leões ocorreu em setembro de 1937 e desde o início ficou claro que estava ali um jogador especial. Com uma combinação imparável de força, velocidade e instinto para o golo, Peiroteu rapidamente começou a colecionar tentos. Apenas na sua primeira época marcou 34 golos, dando sinais do que viria a ser uma das mais prolíficas carreiras da história do futebol português. Durante 12 anos no Sporting, Peiroteu foi uma máquina de golos. Marcou 544 em 334 jogos oficiais, uma média impressionante de 1,62 golos por jogo, um recorde que ainda hoje não foi igualado por nenhum outro jogador. Nos cinco violinos, o célebre quinteto ofensivo do Sporting na década de 1940, Peiroteu desempenhou um papel fulcral. Juntamente com outros craques como Travassos, Vasques, Albano e Jesus Correia, o avançado luso-angolano foi a peça mais letal desse ataque demolidor que proporcionou ao clube uma das suas épocas mais gloriosas. As façanhas de Peiroteu em campo levaram o Sporting a conquistar cinco campeonatos nacionais e várias taças de Portugal. Ele foi o principal responsável por catapultar os Leões para a ribalta do futebol português e o seu poder goleador era tal que, por exemplo, numa só partida frente ao Leça, marcou 9 golos, uma das maiores marcas de sempre num único jogo. O seu nome é inseparável da história do futebol em Portugal, não apenas pelos títulos coletivos, mas também pelas conquistas individuais. Peiroteu foi o melhor marcador do campeonato em 6 ocasiões, uma clara demonstração da sua consistência ao longo dos anos. Em 1949, após uma carreira repleta de sucessos, surpreendeu o mundo ao anunciar a sua retirada com apenas 31 anos. A decisão foi inesperada, especialmente para alguém ainda no auge das suas capacidades físicas e técnicas. A explicação? Peiroteu queria dedicar-se à sua família e aos negócios pessoais, numa altura em que o futebol ainda não proporcionava as condições financeiras de hoje. Apesar de se retirar jovem, Fernando Peiroteu nunca foi esquecido. O seu legado como um dos maiores goleadores de todos os tempos perdura até hoje. Depois da carreira como jogador, ainda teve uma breve passagem passagem como treinador, incluindo uma curta, mas marcante experiência como selecionador nacional em 1961. No entanto, foram os seus feitos como jogador que imortalizaram o seu nome no panteão dos grandes do futebol mundial. Fernando Peiroteu não foi apenas um goleador extraordinário, foi o símbolo de uma era de ouro do futebol português. Os seus números falam por si e o seu impacto transcendeu gerações, inspirando avançados por todo o mundo.

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1: E seguimos agora nesta emissão com mais um craque mundial.
2: Johan Cruyff não foi apenas um dos maiores jogadores da história do futebol, mas também uma das mentes mais revolucionárias que o desporto já conheceu. Nascido a 25 de abril de 1947, em Amsterdão, Cruyff cresceu num ambiente que respirava futebol e foi ainda muito jovem que começou a desenvolver a sua ligação ao Ajax, o clube que o viu nascer e onde deixaria uma marca inapagável. Desde cedo, o jogador revelou uma visão de jogo e uma técnica acima da média, características que o tornariam uma lenda não só nos Países Baixos, mas em todo o mundo. A ascensão de Cruyff no Ajax foi meteórica. Com apenas 17 anos, estreou-se pela equipa principal em 1964 e na década que seguiu foi o grande maestro da equipa que revolucionou o futebol europeu. Sob a liderança do visionário treinador Rinus Michels, Cruyff foi a principal peça de uma equipa que implementou o futebol total, um sistema de jogo fluido em que os jogadores trocavam de posições constantemente, confundindo os adversários. Este estilo de jogo inovador levou o Ajax ao domínio do futebol europeu nos inícios dos anos 70, com a conquista de 3 taças dos clubes campeões europeus consecutivas em 1971, 72 e 73. Durante este período, Cruyff foi reconhecido como o melhor jogador da Europa, vencendo por 3 vezes a Bola de Ouro. A sua habilidade única para ler o jogo, a sua rapidez de pensamento e a sua capacidade de executar passos milimétricos tornaram-no um jogador completo. Mas o que diferenciava verdadeiramente era a sua inteligência futebolística. Cruyff jogava com uma compreensão do jogo que poucos possuíam, o que lhe permitia antecipar movimentos a criar espaços onde parecia não haver nenhum. Não era apenas um jogador, mas um estratega dentro do campo. Em 1973, deu um dos passos mais importantes da sua carreira ao transferir-se para o Barcelona. A sua chegada ao clube catalão mudou para sempre o destino da equipa. Numa época em que o Barcelona estava longe dos seus dias de glória, Cruyff trouxe uma nova mentalidade vencedora. Em 1974, liderou o Barcelona à conquista do título de campeão espanhol, o primeiro em 14 anos, com um estilo de jogo que encantava os adeptos. A vitória por 5-0 sobre o Real Madrid, no Santiago Bernabéu, ficou para sempre gravada na memória dos colegas como um dos maiores feitos da história do clube. Para além do impacto desportivo, Cruyff transformou-se também num símbolo de resistência à ditadura franquista, que ainda dominava a Espanha na época, reforçando a sua ligação emocional com a Catalunha. Na seleção dos Países Baixos, Cruyff também deixou uma marca indelével e a sua participação no Mundial de 74 foi memorável, levando a equipa até à final, onde perderam para a Alemanha Ocidental. No entanto, o desempenho da seleção neerlandesa durante esse torneio, com Cruyff como principal figura, tornou-se icónico. O futebol total encantou o mundo e, apesar da derrota, os Países Baixos ficaram para a história como uma das equipas mais inovadoras de sempre. O famoso Cruyff Turn, um drible inventado por ele, tornou-se um símbolo da sua genialidade e criatividade em campo. Após deixar o Barcelona em 1978, o Cruyff passou por algumas experiências fora da Europa, jogando nos Estados Unidos, onde continuou a encantar os adeptos, desta vez na North American Soccer League. Posteriormente regressou à Europa, onde teve passagens por clubes como o Levante e o Ajax, clube que voltou a representar, ajudando a equipa a vencer mais 2 campeonatos neerlandeses, antes de terminar a carreira no Feyenoord em 1984, com a conquista de uma surpreendente dobradinha. Esta conquista foi particularmente marcante, pois mostrou que mesmo no fim da sua carreira, Cruyff ainda era capaz de fazer a diferença em campo. Após o fim da sua carreira como jogador, iniciou uma das carreiras de treinador mais influentes de sempre. De volta ao Ajax e mais tarde no Barcelona, Cruyff levou as suas ideias inovadoras para o banco, implementando um estilo de jogo ofensivo e de posse de bola que seria a base de sucesso do clube catalão nas décadas seguintes. O Dream Team de Cruyff nos Blaugrana conquistou 4 campeonatos espanhóis consecutivos e venceu a sua primeira taça dos clubes campeões europeus em 1992. Mais que isso, Cruyff plantou as sementes para o estilo de jogo que definiria o Barcelona e a seleção espanhola nos anos 2000, conhecido como Tiki-Taka. Não foi apenas um grande jogador e treinador, foi um pensador do futebol, alguém que acreditava que o jogo devia ser jogado de forma bonita, com inteligência e estilo. As suas ideias influenciaram gerações de treinadores e jogadores e o seu legado vive através de clubes como o seu Barça e o Ajax, que continuam a praticar um futebol que segue as suas filosofias. Cruyff redefiniu o futebol moderno e, mais do que isso, transformou-se numa lenda do desporto.

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1: São 7:30 da manhã.
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6: Que gol impressionante! Tiago Moraes!
8: O FC Nürnberg, conhecido simplesmente como Nuremberg, é um dos clubes mais históricos do futebol alemão. Fundado em 1900, o clube teve um papel determinante no desenvolvimento do futebol na Alemanha, especialmente durante as primeiras décadas do século XX. O clube bávaro, sediado na cidade de Nuremberg, cedo se destacou pela sua capacidade competitiva, acumulando vários títulos e tornando-se uma referência no futebol germânico. Nos anos 1920, o Nuremberg viveu a sua primeira era de ouro. Foi durante este período que o clube se estabeleceu e a sua hegemonia no futebol alemão, conquistando 5 campeonatos nacionais em apenas uma década, em 1920, 21, 24, 25 e 27. Sob o comando do treinador e ex-jogador Einar Stuhlfoth, o Nuremberg era uma equipa temida pela sua organização e qualidade técnica. Stuhlfoth, uma lenda do clube, foi um dos guarda-redes mais icónicos da Alemanha na época e foi fundamental nas conquistas dessa década de ouro. Com 9 campeonatos alemães no total, o Nuremberg é ainda hoje o clube que mais títulos conquistou antes da criação da Bundesliga, em 1963. No entanto, o início da era profissional do futebol alemão marcou uma viragem para o clube. Embora continuasse a ser competitivo, o Nuremberg não conseguiu manter a mesma regularidade de sucessos no novo formato. Ainda assim, em 1968, o clube voltou a conquistar o campeonato alemão, a sua primeira e única vitória na Bundesliga até hoje. Essa conquista, liderada pelo treinador Max Merkel, foi vista como um renascimento do clube, mas paradoxalmente o Nuremberg acabaria por descer de divisão logo na temporada seguinte, num dos episódios mais surpreendentes da história do futebol alemão. Após esse declínio inesperado, o Nuremberg passou por décadas de altos e baixos. O clube oscilou entre a primeira e a segunda divisões do futebol germânico, nunca mais conseguindo repetir o brilho do seu passado glorioso. Embora tenha vencido a Taça da Alemanha em 2007, o clube continuou a lutar para se estabelecer de forma consistente na Bundesliga, onde os desafios financeiros e a crescente competitividade tornaram mais difícil um regresso ao topo. O Nuremberg, no entanto, continua a ser um clube respeitado e com uma base de adeptos leal. A sua história rica e o seu legado no futebol alemão fazem dele um símbolo do futebol tradicional na Baviera. O estádio do clube, o Max Morlock Stadion, é um local onde as memórias de grandes conquistas e de alguns dos maiores jogadores da história do futebol alemão ainda ressoam. Jogadores como o já mencionado Einar Stuhlfoth, além de Andreas Köpke, campeão mundial em 1990, ajudaram a cimentar a reputação do clube como um formador de grandes talentos. Apesar das últimas décadas não terem sido tão prolíficas em termos de títulos, o Nuremberg mantém o seu lugar no coração do futebol alemão. A paixão dos seus adeptos e o respeito que o clube ainda comanda no país fazem dele uma instituição do desporto. A sua rica história é uma lembrança constante de que o Nuremberg representou e pode voltar a representar no futuro à medida que o clube procura reconstruir-se e regressar aos principais palcos do futebol alemão.
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0: Vamos lá olhar agora para mais um grande feito histórico aqui na primeira rádio de desporto.
8: A conquista do Mundial de Sub-20 pela seleção portuguesa em 1989, realizado na Arábia Saudita, foi um dos momentos mais marcantes da história do futebol português. Este torneio, que decorreu entre fevereiro e março de 1989, culminou com a vitória de Portugal na final contra a Nigéria por 2-0 em Riad. Esta vitória significou o primeiro grande título internacional para as seleções jovens de Portugal e serviu de prelúdio para o bicampeonato, com a conquista também do Mundial Sub-20 em 1991. O caminho até à final foi repleto de desafios. Sob o comando de Carlos Queiroz, a equipa portuguesa destacou-se pela coesão e pelo talento individual dos seus jogadores, que mais tarde se tornariam referências do futebol europeu. Entre os nomes mais destacados estavam Fernando Couto, João Pinto, Paulo Sousa e Abel Silva. A fase de grupos foi superada com alguma dificuldade, mas Portugal mostrou uma defesa sólida e uma linha ofensiva criativa que foi capaz de lidar com a pressão nos momentos decisivos. No total, a equipa disputou 6 jogos até à final, demonstrando uma evolução ao longo do torneio, tanto no aspecto tático como na mentalidade competitiva. Na final disputada no King Fahd International Stadium, Portugal enfrentou uma talentosa Nigéria, que também chegava ao jogo decisivo com grande moral. A partida foi equilibrada, com ambas as equipas a terem oportunidades, mas foi no prolongamento que a seleção portuguesa conseguiu destravar o jogo. O primeiro golo surgiu dos pés de Abel Silva, que abriu o marcador para Portugal, aproveitando um cruzamento vindo da direita. Pouco depois, Jorge Couto selou o resultado ao marcar o segundo golo, garantindo a vitória por 2-0 e a consagração de Portugal como campeão mundial de sub-20. A vitória da seleção nacional não apenas deu ao país o seu primeiro título internacional no futebol, mas também revelou uma geração de jogadores que deixaria uma marca profunda no futebol português e mundial. Muitos dos atletas dessa equipa juvenil integraram a seleção principal e tiveram carreiras de sucesso, tanto em clubes nacionais como internacionais. Fernando Couto, Paulo Sousa e João Pinto, por exemplo, seriam figuras essenciais em várias campanhas da seleção portuguesa nos anos seguintes. O título de 1989 foi também um catalisador para a evolução do futebol jovem em Portugal, destacando a capacidade do país em formar talentos de nível mundial. Esta geração de ouro, liderada por Carlos Queiroz, colocaria Portugal no mapa do futebol juvenil e o sucesso seria repetido 2 anos depois, em 1991, com a conquista do Mundial de Sub-20, novamente, agora em Lisboa. Esses sucessos cimentaram a reputação portuguesa como uma potência emergente do futebol de formação e abriram as portas para futuros triunfos nas categorias principais.
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7: E agora seguimos com o perfil do jogador neste produto 100% palavra.
8: Perfil do jogador. Rodri Hernández, nascido a 22 de junho de 1996 em Madrid, em Espanha, é um médio defensivo conhecido pela sua capacidade de recuperar bolas e distribuir jogo. Iniciou a sua carreira no Atlético Madrid, onde começou a sua formação juvenil antes de se destacar na equipa B. A sua performance chamou a atenção da primeira equipa do Atlético, onde fez a sua estreia em 2015. Já em 2018, Rodri transferiu-se para o Villarreal, onde se destacou na La Liga pela sua habilidade em controlar o meio-campo e a sua leitura de jogo. A sua excelente temporada no Villarreal levou-o ao Manchester City em 2019 e por aí tornou-se uma peça fundamental no esquema tático do treinador Pep Guardiola, contribuindo para a conquista de vários títulos, incluindo a Premier League e a Liga dos Campeões em 2023. Além da sua carreira em clubes, Rodri também representa a seleção espanhola. Fez a sua estreia internacional em 2018 e tem sido uma presença constante no meio-campo de La Roja, ajudando a equipa em competições internacionais e qualificações. Em 2024 foi uma das principais figuras que conquistou o Euro 2024 na Alemanha sob o comando de Luís de la Fuente.
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7: E agora seguimos com os craques da Liga Portuguesa neste produto 100% palavra.
8: Ricardo Quaresma é uma das figuras mais icónicas do futebol português, conhecido pela sua habilidade técnica e capacidade de improviso em campo. Nascido em Lisboa, a 26 de setembro de 1983, Quaresma começou a sua carreira nas camadas jovens do Sporting, onde rapidamente se destacou pela sua velocidade, dribles desconcertantes e, claro, o uso magistral da sua trivela, um movimento que se tornou a sua marca registada. Em 2001, estreou-se na equipa principal do Sporting, contribuindo para a conquista da Liga e Taça de Portugal em 2001. 2002. O talento de Quaresma chamou a atenção do Barcelona, que o contratou em 2003. No entanto, a sua passagem pelo clube catalão não foi bem sucedida. Problemas de adaptação e desentendimentos com o treinador Frank Rijkaard limitaram o seu tempo de jogo. Essa realidade levou ao seu regresso a Portugal, desta vez para o Futebol Clube do Porto, onde viveu alguns dos melhores momentos da sua carreira. Nos Dragões, Quaresma voltou a brilhar, ajudando o clube a conquistar 3 campeonatos nacionais, 2 taças de Portugal e 2 supertaças Cândido de Oliveira entre 2004 e 2008. Foi também no Futebol Clube do Porto que aperfeiçoou o seu estilo de jogo irreverente, tornando-se uma referência no futebol europeu. Em 2008, Quaresma mudou-se para o Inter Milão numa nova transferência que prometia muito, mas que acabou por não corresponder às expectativas. Tal como em Barcelona, a sua estadia em Itália foi marcada pela irregularidade e por dificuldades em manter-se na equipa titular, o que resultou de uma saída para o Chelsea, onde teve uma breve passagem. Contudo, foi no Beşiktaş da Turquia que Quaresma encontrou estabilidade. Lá viveu 2 fases distintas, primeiro entre 2010 e 2012 e depois de 2015 e 2019, depois de uma nova passagem pelos Dragões. Na Turquia foi adorado pelos adeptos e conquistou títulos, incluindo 2 campeonatos turcos, além de protagonizar momentos de magia em campo. Na seleção nacional, Quaresma foi parte importante da conquista do Campeonato da Europa de 2016, onde desempenhou um papel crucial, marcando o golo decisivo nos quartos de final contra a Croácia. Ao longo da sua carreira internacional, somou mais de 80 internacionalizações e destacou-se pela sua entrega e capacidade de desequilibrar com a sua técnica individual. Ricardo Quaresma foi ao longo da carreira um jogador que dividiu opiniões, mas não há dúvida que deixou uma marca profunda no futebol português e mundial, graças ao seu talento único e à capacidade de criar momentos de pura magia.
9: Desde muito novo, de miúdo, que eu tinha um problema que me metia muito os pés por dentro. E na altura tinha que ter dinheiro para andar nos médicos para me tratar. E esse dinheiro não havia. Então fui-me habituando, chutava sempre na bola, sempre com a parte fora do pé.
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7: Está agora na hora de trazer mais um craque mundial à Golo FM.
10: Eu creio que é um golo sonhado.
8: Diego Armando Maradona é um dos nomes que salta à vista em cada pergunta sobre os melhores jogadores de sempre. El Pibe confunde-se com a história do futebol e foi no Argentinos Júniors que vestiu a sua primeira camisola, iniciando uma carreira que viria a ter contornos de um bom filme dramático. Golos e mais golos conquistaram de imediato a opinião pública argentina, que percebeu instantaneamente que ali poderia estar um diamante transgeracional. E não se enganaram. Maradona marcou uma era ao serviço do seu clube de formação, o suficiente para merecer a chegada ao Boca Juniors, o gigante de La Bombonera, onde se estreou após 116 golos em 5 épocas. O registro inigualável para um médio ofensivo teve continuidade pelos chineses, onde esteve por apenas uma temporada antes de viajar para a Europa. A primeira paragem foi em Barcelona, lugar onde se afirmou após uma campanha desastrosa da Argentina no Mundial de 82. 2 anos na Catalunha valeram-lhe o estatuto de um dos melhores jogadores do mundo, para além de 3 títulos nacionais, embora também tenha começado uma série de episódios extra-campo que deixaram uma mancha no seu percurso enquanto jogador. A dureza dos adversários por Espanha valeu-lhe várias quesilhas com rivais e com a sociedade espanhola, polémicas essas que precipitaram a saída para a Itália. Em Nápoles, no sul subdesenvolvido do país, o astro argentino foi elevado ao estatuto de Deus. Historicamente incapaz de rivalizar com os gigantes do Norte, o Napoli investiu esforços para montar uma equipa competitiva, oferecendo condições para que o seu novo número 10 brilhasse como nunca. 7 temporadas foi o tempo que passou no estádio São Paulo, entretanto rebatizado com o seu nome, muito devido às conquistas de 2 campeonatos italianos, os únicos da história do clube até o ano de 2023. Para além desses feitos, Diego Maradona conduziu o Spartanopei à vitória na Taça UEFA de 89, numa altura em que tinha uma alegada relação estreita com a poderosa máfia da cidade. De resto, a vida social de El Pibe ficou conhecida pela ligação às drogas e outros delitos, com histórias intermináveis que ainda hoje são guardadas em cada canto da cidade. Foi também durante o seu tempo no Napoli que o argentino escreveu o capítulo mais bonito da sua carreira, quando em 1986, com a autoproclamada Mão de Deus, levou a sua seleção à conquista do Mundial do México. 5 golos e 5 assistências foram decisivos para o título mais desejado, que culminou com a atribuição do prémio de melhor jogador do mundo à grande estrela da Albiceleste. Diego viria a regressar à Espanha em 1992, vestindo a camisola do Sevilha, antes de voltar ao seu país natal, numa fase descendente da carreira, para se despedir ao serviço do Newell's Old Boys e, claro, do seu Boca Juniors. Não há futebol sem Maradona, nem Maradona sem futebol. O seu pé esquerdo abençoado tornou-se maior que a sua personalidade excêntrica, com humor e ódio a caminharem lado a lado nas opiniões espalhadas por todo o mundo. mundo. O seu estilo inconfundível influenciou fornadas inteiras de futebolistas, preservando uma verdadeira religião em volta da sua memória, ainda hoje praticada por milhões de crentes em El Diego.
10: 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Creo que el filtro sale así todo el arco me tapaba. 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
10: Sergio, Sergio, Sergio, patada, patada. 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
7: E agora seguimos com os gigantes adormecidos neste produto 100% palavra.
8: A história do Nottingham Forest é uma das mais ricas e fascinantes do futebol inglês, marcada por momentos de glória e desafios. Fundado em 1865, o Nottingham Forest Football Club é um dos clubes mais antigos do mundo. A sua origem está intimamente ligada ao crescimento do futebol organizado em Inglaterra no final do século XIX, numa época em que o desporto se tornava mais estruturado e popular. O primeiro grande momento de sucesso do Forest aconteceu em 1898, quando o clube conquistou a FA Cup ao vencer o Derby County por 3-1 na final, tornando-se um dos primeiros clubes a erguer este prestigiado troféu. No entanto, após este triunfo, a equipa passou longos períodos longe do topo do futebol inglês, alternando entre as divisões e sem conseguir afirmar-se de forma consistente na elite. O verdadeiro renascimento do clube começou na época de 1970, com a chegada de Brian Clough como treinador em 1975. Clough, uma figura carismática e incontroversa, conseguiu transformar o Nottingham Forest numa potência do futebol europeu. Juntamente com o seu adjunto Peter Taylor, Clough trouxe uma mentalidade vencedora e reformulou a equipa, levando o clube a uma das eras mais gloriosas da sua história. Sob o comando deste técnico, o Nottingham Forest alcançou feitos incríveis. Em 1977-78, o clube venceu a primeira divisão inglesa, a atual Premier League, pela primeira vez, um feito notável para uma equipa recém-promovida. Esse título abriu as portas para a participação na Taça dos Clubes Campeões Europeus, onde o Nottingham Forest fez história ao conquistar o troféu europeu em duas ocasiões consecutivas, em 1979 e 1980. Em 79, o Forest venceu o Malmo por 1-0 numa final realizada em Munique, com um golo de Trevor Francis, tornando-se assim campeão da Europa. No ano seguinte, o clube repetiu o feito ao derrotar o Hamburgo por 1-0 em Madrid, com um golo de John Robertson. Estas conquistas colocaram o Nottingham Forest no mapa do futebol mundial, ao tornarem-se uma das poucas equipas a conquistar o título europeu mais de uma vez. A consistência e o espírito de equipa foram as marcas desta era de sucesso, com jogadores como Peter Shilton, Viv Anderson e Martin O'Neill a desempenharem papéis fundamentais. Além dos sucessos europeus, o Forest também teve sucesso em competições internas durante esta era dourada, vencendo 4 taças da Liga Inglesa entre 1978 e 1989. Ryan Clough continuou a treinar o clube até 93, deixando um legado incomparável no futebol inglês. Sob a sua orientação, o clube passou de uma equipa modesta para uma das maiores forças do futebol europeu, sempre com um estilo de jogo ousado e competitivo. Após a saída de Clough, o clube enfrentou dificuldades para manter o mesmo nível de desempenho. Durante os anos de 1990 e 2000, o Forest sofreu várias descidas de divisão, passando longos períodos fora da Premier League. No entanto, o clube nunca perdeu a sua identidade e a sua rica história, continuando a ser um símbolo de resiliência no futebol inglês. A temporada de 2021-2022 marcou o regresso do Nottingham Forest à Premier League após 23 anos de ausência. A equipa, comandada por Steve Cooper, garantiu a promoção ao vencer o play-off do Championship, devolvendo o clube ao mais alto escalão do futebol inglês e reacendendo as esperanças dos seus adeptos para um novo capítulo de sucesso. Esse regresso simboliza o espírito de luta do emblema, que apesar das adversidades, continua a ser um dos mais respeitados e venerados no futebol mundial. Atualmente, o Nottingham Forest continua a atrair a atenção de adeptos de todo o mundo, sendo um clube cuja história inspira respeito e admiração. O seu legado europeu e a sua ligação com figuras como Brian Clough mantêm-no como um nome icónico no desporto, lembrado como um dos gigantes do futebol do século XX.
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7: E agora seguimos com os grandes feitos históricos neste produto 100% palavra.
8: Entre 1965 e 1973, o Ajax de Amsterdão emergiu como uma das maiores equipas da história do futebol mundial. Sob a liderança de Rinus Michels, o clube holandês não só dominou a cena europeia, como revolucionou a forma como o desporto era jogado, introduzindo o conceito de futebol total. Esta era gloriosa culminou em 3 títulos consecutivos da Taça dos Clubes Campeões Europeus e estabeleceu uma nova forma de encarar o jogo, onde a fluidez e a troca constante de posições transformaram o Ajax numa equipa imbatível. O renascimento da equipa de Amsterdão começou em 1965, quando Michels, um ex-jogador do clube, assumiu o cargo de treinador. Na altura, o Ajax estava longe de ser uma potência europeia, que se tornaria, mas Michels, com uma abordagem inovadora e uma visão clara, começou a moldar uma equipa que viria a ser a mais temida do continente. O futebol total, defendido por Michels, consistia na ideia de que todos os jogadores em campo, independentemente da posição, tinham a capacidade de atacar e defender. Esta abordagem exigia não só um alto nível de competência técnica, mas também uma inteligência tática acima da média. Foi nesse sistema que o Ajax floresceu. O grande maestro dessa transformação foi Johan Cruyff, considerado o maior jogador da história do futebol neerlandês e um dos mais influentes de sempre. Cruyff, que começou a sua carreira no Ajax, personificava o espírito do futebol total com a sua versatilidade, inteligência e criatividade sem igual. Sob a orientação de Michels, Cruyff tornou-se o líder indiscutível de uma geração de talentos como Ruud Krol, Johan Neeskens e Piet Keizer, todos eles peças-chave da engrenagem perfeita que o Ajax se tornara. O sucesso começou a chegar no final da década de 1960. A equipa venceu vários campeonatos neerlandeses e em 1969 chegou à final da Taça dos Campeões Europeus, onde foi derrotada pelo AC Milan. Contudo, essa derrota apenas serviu para fortalecer o grupo. Nos anos seguintes, o Ajax consolidou-se como uma força dominante na Europa, conquistando 3 Taças dos Campeões consecutivas em 1971, 72 e 73, um feito que apenas um punhado de equipas conseguiria igualar. Este período marcou o auge da filosofia de Michels, que deixou a sua marca no futebol mundial. Em 1971, sob o comando do técnico, o Ajax conquistou a sua primeira Taça dos Campeões ao derrotar o Panathinaikos por 2-0 na final, realizada em Wembley. Esse título foi o prenúncio de uma era dourada e no ano seguinte, já sob o comando de Stefan Kovacs, o clube manteve a sua hegemonia. A final de 72, frente ao Inter de Milão, foi um exemplo perfeito do futebol total em ação. O Ajax dominou o jogo com uma exibição de superioridade tática e técnica, vencendo por 2-0, com 2 golos de Johan Cruyff. O ano de 1972 foi particularmente especial para a equipa neerlandesa. Além do bicampeonato europeu, a equipa conquistou a tríplice coroa, vencendo também o campeonato neerlandês e a Taça dos Países Baixos. Foi nesse ano que a equipa se consolidou como a melhor do mundo, conquistando ainda o Mundial de Clubes ao derrotar o Independiente da Argentina. Em 1973, o Ajax completaria o seu tricampeonato europeu ao bater a Juventus por 1-0 na final com um golo de Johnny Rep. Esta geração não apenas venceu, mas mudou a forma como o futebol era entendido. O futebol total tornava as posições rígidas obsoletas, promovendo um jogo fluido com qualquer jogador a poder ocupar qualquer espaço em campo. Além disso, a filosofia de Michels, aprimorada por Kovacs, inspiraria gerações de treinadores e jogadores, deixando um legado que seria replicado por clubes como o Barcelona e a seleção neerlandesa na década seguinte. O impacto de Johan Cruyff como jogador e mais tarde como técnico viria a solidificar ainda mais este legado, particularmente no Barcelona, onde implementou o mesmo modelo de jogo. Embora a equipa de 1973 tenha marcado o fim desta era dourada, com a saída de Cruyff para o Barcelona e a saída de outros pilares, o impacto do Ajax de 65 a 73 continua a ser sentido no futebol moderno. Esta equipa não foi só vencedora, mas transformadora, deixando um legado imortal que transcende o tempo. O Ajax de 65 a 73 será sempre recordado como um epítome do futebol total e como uma das maiores equipas que o Desporto Rei já viu.
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12: A versatilidade é uma marca dos melhores, que podem jogar em várias posições e adaptar-se a diferentes sistemas de jogo. É o perfil do jogador que destacamos agora na primeira Rádio Desporto.
8: Perfil do jogador. Luka Modric, nascido a 9 de setembro de 1985 em Zadar, na Croácia, é um médio conhecido pela sua visão de jogo e controle no meio-campo. Começou a sua carreira profissional no Dinamo Zagreb, onde se destacou rapidamente e ajudou o clube a ganhar vários títulos nacionais. O seu desempenho chamou a

0: Sua capacidade de liderança e o seu estilo de jogo refinado continuaram a ser fundamentais para a seleção e para o Real Madrid, sendo que Modric se mantém uma das principais figuras do futebol mundial, conhecido pela sua habilidade técnica e inteligência tática.
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3: Agora nesta emissão seguimos com os craques da Liga Portuguesa, aqueles que mais se destacaram. O talento desses craques imortalizou-os, mas a vida pós-carreira nem sempre é fácil e alguns enfrentam também desafios em manter a mesma relevância. É para ouvirmos também aqui nestas emissões da primeira rádio de esporto esses craques que mais se destacaram na Liga Portuguesa.
0: Lucho González, também conhecido como El Comandante, é um dos jogadores mais icónicos da história recente do Futebol Clube do Porto. Nascido em Buenos Aires, Argentina, a 19 de janeiro de 1981, Luís Oscar González começou a sua carreira no Huracán antes de se destacar no River Plate, onde conquistou títulos e chamou a atenção do futebol europeu. A sua trajetória foi marcada por uma inteligência tática apurada, qualidade técnica e capacidade de liderança, características que o tornaram uma figura crucial nos clubes por onde passou, em especial no Futebol Clube do Porto. A sua primeira passagem pelos Dragões começou em 2005, quando foi contratado por mais de 7 milhões e meio de euros ao River Plate. Lucho chegou para um clube que um ano antes tinha conquistado a Liga dos Campeões, sob o comando de José Mourinho, e veio para dar continuidade ao sucesso portista. Logo se impôs como uma peça fundamental no meio-campo dos Dragões, destacando-se pela sua visão de jogo, capacidade de passe e presença ofensiva. Com o Adriense como treinador, Lucho fez uma temporada de estreia notável, conquistando o seu primeiro título da Primeira Liga em 2005-2006, além de levantar a Taça de Portugal. Nas quatro temporadas em que vestiu a camisola azul e branca, na sua primeira etapa no clube, Lucho foi parte de uma era de ouro do futebol português. Entre 2005 e 2009, conquistou quatro títulos da Primeira Liga, uma Taça de Portugal e três supertaças Cândido de Oliveira, cimentando o seu estatuto como um dos maiores ídolos da história recente do clube. Além disso, a sua consistência em campo e a sua habilidade para marcar golos em momentos decisivos renderam-lhe o apelido de El Comandante, uma referência à sua liderança natural dentro de campo. Nos seus melhores anos, Lucho não só contribuiu com assistências e golos, como também era uma voz de comando que uniu o balneário portista. Em 2009, após o sucesso no Futebol Clube do Porto, o argentino transferiu-se para o Olympique de Marselha por cerca de 18 milhões de euros, uma das maiores transferências do futebol francês à época. No Marselha continuou a sua senda de sucesso, conquistando a Liga em 2010 e mais dois troféus da Taça da Liga Francesa. A sua influência no meio-campo manteve-se inalterada, mas o carinho pelo Futebol Clube do Porto permaneceu, algo que ficaria evidente anos mais tarde. Em 2012, Lucho González protagonizou um regresso emocionante à cidade invicta, quando já veterano voltou para uma segunda passagem pelos Dragões. Apesar de estar numa fase mais avançada da carreira, o seu impacto na equipa foi imediato. A sua experiência e qualidade técnica mantiveram-no como uma peça fundamental para o clube e na temporada de regresso ajudou o Porto a conquistar mais um título da Primeira Liga na época 2012-2013, sob o comando de Vítor Pereira. No total, Lucho acumulou mais de 240 jogos pelo Futebol Clube do Porto, com 61 golos marcados e continua a ser lembrado como um dos médios mais talentosos e completos que passaram pelo clube. A sua capacidade de chegar à área adversária, fazer golos e distribuir o jogo com grande inteligência foi crucial para as conquistas portistas, sendo sempre visto como um líder dentro e fora de campo. Não é à toa que continua a ser venerado pelos adeptos, que reconhecem nele um dos capitães mais respeitados da história do emblema. Após sair do Futebol Clube do Porto pela segunda vez, Lucho ainda continuou a sua carreira em clubes como o Al Rayyan, no Qatar, e o Atlético Paranaense, no Brasil, onde se manteve competitivo até aos seus últimos dias como jogador. No Atlético Paranaense, conquistou a Copa Sul-Americana em 2018, acrescentando mais um título internacional ao seu vasto currículo. Encerrou a carreira em 2021, após mais de duas décadas a brilhar nos relvados, deixando uma marca profunda no futebol, especialmente no Futebol Clube do Porto. Lucho González será sempre lembrado como um dos grandes médios do futebol mundial, com destaque para o impacto duradouro que teve no Futebol Clube do Porto. A sua liderança, classe e espírito vencedor fizeram dele uma lenda do clube e uma referência no futebol português.
4: Eu ainda na minha cabeça está aqui, sou jogador. E já até falei para a minha mulher, digo, quando acabar o contrato lá no Brasil, vou tentar falar com o presidente e dizer-lhe que jogava dois meses de graça aqui só por voltar a pisar o Dragão. Fala essa tão conhecida, mística do Porto, é um pouco isso, é mais na garra, na luta e se disfruta mais também.
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1: São 7 da manhã e 59 minutos.
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0: Vamos lá olhar agora para mais um craque mundial aqui na primeira Rádio Desporto.
1: Ronaldo Luís Nazário de Lima, ou simplesmente Ronaldo, é amplamente considerado um dos maiores avançados da história do futebol. Nascido a 18 de setembro de 1976, no Rio de Janeiro, o brasileiro iniciou a sua carreira ainda adolescente, com apenas 16 anos no Cruzeiro. As suas exibições espetaculares no clube mineiro logo chamaram a atenção do futebol mundial e em 1994, após participar no Mundial dos Estados Unidos, embora sem atuar, foi contratado pelo PSV Eindhoven, nos Países Baixos. Lá, Ronaldo mostrou toda a sua capacidade de explosão e finalização, marcando 54 golos em 57 jogos ao longo de duas temporadas, uma média impressionante que o transformou numa das jovens promessas mais cobiçadas do futebol europeu. O seu talento levou-o rapidamente a um dos maiores clubes do continente, o Barcelona, onde jogou durante a temporada de 1996-97. No Barça, Ronaldo elevou o seu jogo a novos patamares, marcando 47 golos em 49 partidas e ajudando o clube a vencer a Taça das Taças da UEFA e a Taça do Rei. Foi durante este período que ganhou o apelido de fenómeno, graças à sua velocidade devastadora, poder físico e capacidade para driblar com uma facilidade espantosa. Ainda com apenas 20 anos, foi eleito pela primeira vez o melhor jogador do mundo pela FIFA, título que viria a conquistar noutras duas ocasiões. Em 1997, Ronaldo fez uma transferência recorde para o Inter de Milão, onde continuou a brilhar no início da sua carreira, ganhando a Taça UEFA em 1998. Contudo, foram também os anos em que a sua sorte começou a mudar em termos físicos. Durante o seu tempo no Inter, sofreu a primeira de várias lesões graves no joelho que o afastariam dos relvados por longos períodos. O seu regresso em 2002 foi nada menos do que milagroso. Após dois anos de recuperação, Ronaldo voltou aos grandes palcos no Mundial de 2002, onde foi a estrela maior da seleção brasileira, conduzindo o Brasil à vitória com 8 golos, dois dos quais na final contra a Alemanha. Esta conquista garantiu-lhe o terceiro título de melhor jogador do mundo e marcou o seu renascimento como um dos melhores jogadores da sua geração. Após o Mundial, Ronaldo transferiu-se para o Real Madrid como parte dos famosos Galácticos, onde jogou de 2002 a 2007. Durante esse período, conquistou dois campeonatos espanhóis e manteve o seu estatuto de um dos melhores avançados do mundo, marcando 104 golos em 177 jogos. O seu estilo de jogo, marcado por uma combinação única de velocidade, técnica e poder de finalização, continuava a encantar os adeptos, apesar das lesões persistentes que o limitaram ao longo da sua carreira. Em Madrid, Ronaldo formou uma parceria letal com estrelas como Zidane, Figo e Beckham, que consolidaram ainda mais o seu legado no futebol europeu. Já na reta final da sua carreira, em 2007, voltou à Itália, desta vez para jogar no AC Milan, rival direto do Inter. Embora o seu desempenho tenha sido afetado pelas constantes lesões, ainda mostrou flashes de brilhantismo, marcando 9 golos em 20 jogos. Porém, o seu tempo no Milan também foi marcado por mais uma grave lesão no joelho, que acelerou o fim da sua trajetória na Europa. Ronaldo decidiu então regressar ao Brasil, assinando pelo Corinthians em 2009. Surpreendentemente, teve uma passagem de grande sucesso pelo clube paulista, onde ajudou o Corinthians a conquistar o Campeonato Paulista e a Copa do Brasil em 2009, numa demonstração de que, mesmo longe do seu auge físico, o seu talento era inquestionável. No entanto, após mais alguns problemas físicos, decidiu terminar a sua carreira em 2011, aos 34 anos. Ronaldo deixa um legado incontestável como um dos maiores avançados da história do futebol. Os seus números são impressionantes, já que ao longo da carreira marcou mais de 400 golos em clubes e seleções e venceu duas bolas de ouro em 1997 e 2002. O fenómeno sempre foi lembrado e terá revolucionado a posição de avançado, combinando uma capacidade física invulgar com uma técnica requintada e um instinto goleador incomparável. Ronaldo foi também um dos grandes responsáveis por popularizar o futebol brasileiro no exterior e inspirou gerações de jogadores pelo mundo. Mesmo com as inúmeras lesões que enfrentou, a sua resiliência e capacidade de se reinventar em momentos cruciais da carreira fazem dele uma lenda viva do desporto, sendo reconhecido tanto por adeptos quanto por críticos como um dos mais completos jogadores que o futebol já viu.
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1: O Futebol Clube de Girondins de Bordeaux, fundado em 1881, é um dos clubes mais tradicionais de França, com uma rica história que se estende por mais de um século. O Bordeaux, como é popularmente conhecido, tem uma trajetória marcada por sucessos a nível doméstico e por momentos de crise, sendo uma das equipas mais respeitadas e emblemáticas do futebol gaulês. Localizado na cidade de Bordeaux, no sudoeste de França, o clube teve a sua gênese numa sociedade desportiva que praticava diversas modalidades, mas só em 1936 o departamento de futebol foi criado oficialmente. Os primeiros anos do Bordeaux foram de construção de identidade e crescimento, mas foi após a Segunda Guerra Mundial que o clube começou a destacar-se no cenário nacional. O primeiro grande sucesso aconteceu em 1950, quando o Bordeaux conquistou o seu primeiro título da Ligue 1 sob o comando do técnico André Gérard, marcando o início da sua consolidação como uma força do futebol francês. No entanto, o clube passaria por algumas décadas de menor protagonismo até alcançar o auge entre as décadas de 1980 e 90. A era dourada do Bordeaux começou na década de 80 sob a presidência visionária de Claude B e com o treinador Aimé Jacquet no comando técnico. Durante este período, o clube formou uma das melhores equipas da sua história, com jogadores como Alain Giresse, Jean Tigana e Patrick Battiston, estrelas que marcaram o futebol francês. Entre 1984 e 1987, o Bordeaux venceu 3 títulos da Liga e consolidou-se como uma potência. A conquista da Taça de França em 1986 e 87 completou um ciclo de domínio no futebol doméstico. A nível europeu, a equipa também brilhou, atingindo as meias finais da Taça dos Clubes Campeões Europeus em 1985. Outro momento marcante na história do Bordeaux foi a revelação de Zinedine Zidane, uma das maiores figuras do futebol mundial. Zidane começou a sua carreira no clube no início dos anos 90 e rapidamente se destacou pela sua classe e visão de jogo. Ao lado de outros talentos como o Bixent Lazarazu e Christophe Dugarry, Zidane ajudou o Bordeaux a chegar à final da Taça UEFA em 1986, onde apesar de terem perdido para o Bayern de Munique, o clube consolidou a sua reputação internacional. Mais tarde, no início dos anos 2000, o Bordeaux voltou a conquistar troféus importantes. Em 2009, sob a liderança do treinador Laurent Blanc, o clube voltou ao topo ao vencer a Ligue 1 pela primeira vez em 10 anos, impulsionado pelo talento dos jogadores como Johan Gourcuff e Marouane Chamakh. Esse título foi seguido pela Taça da Liga Francesa e pela Supertaça de França, consolidando o Bordeaux como um dos principais clubes do país naquele momento. Apesar dos sucessos, o clube enfrentou crises financeiras significativas nas últimas décadas. Em 2021, o clube foi colocado em administração judicial devido a problemas financeiros graves, uma situação que culminou na sua despromoção para a 2ª Divisão Francesa em 2022. A queda foi um duro golpe para um clube com tanta história e tradição e o Bordeaux enfrentou uma luta pela sobrevivência, tanto desportivamente como financeiramente, mas tem trabalhado arduamente para reconstruir o seu prestígio e voltar à elite do futebol francês. Ao longo da sua trajetória, o Bordeaux venceu 6 títulos da Ligue 1, 4 taças de França, 3 taças da Liga Francesa e diversas supertaças do país, consolidando-se como um dos clubes mais laureados da França. Além disso, o clube tem um legado significativo na formação de talentos, tendo revelado jogadores que se tornaram referências globais, como Zidane e Lazarazu. A história do Bordeaux é marcada por altos e baixos, desde as glórias nacionais e internacionais até aos desafios financeiros e desportivos mais recentes. No entanto, a capacidade do clube de se reinventar e a paixão dos seus adeptos mantém viva a esperança de que os Girondins de Bordeaux voltarão a brilhar no topo do futebol francês.
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1: Entre 1975 e 1984, o Liverpool construiu uma das maiores dinastias da história do futebol, dominando não só o cenário inglês, mas também a Europa. Sob o comando de dois dos mais icónicos treinadores do futebol britânico, Bob Paisley e Joe Fagan, os Reds tornaram-se uma verdadeira máquina de vitórias, marcando uma era de hegemonia que definiu o futebol da época. Tudo começou em 1975, quando Bob Paisley assumiu o comando da equipa, sucedendo ao lendário Bill Shankly. Paisley herdou uma base sólida, mas rapidamente implementou o seu próprio estilo, focado num jogo mais equilibrado e eficiente. Sob a sua liderança, o Liverpool conquistou o campeonato inglês em 6 ocasiões, em 76, 77, 79, 80, 82 e 83, cimentando a sua posição como o clube mais dominante em Inglaterra. Mas foi na Europa que o Liverpool alcançou a verdadeira glória. Em 1977, apenas 2 anos após a chegada de Paisley, os Reds venceram a sua primeira Taça dos Clubes Campeões Europeus, derrotando o Borussia Mönchengladbach por 3-1 na final realizada em Roma. Este triunfo foi o primeiro de uma série de sucessos europeus. O Liverpool voltou a conquistar o troféu em 1978 ao vencer o Clube Brugge e em 1981 numa final épica contra o Real Madrid, em Paris. Sob o comando de Paisley, o clube tornou-se uma presença regular nas fases decisivas das competições europeias, impondo-se como uma das equipas mais temidas do continente. Paisley retirou-se em 1983, deixando um legado impressionante de 20 troféus em 9 anos, incluindo 3 taças dos campeões, 6 campeonatos ingleses e 3 taças da Liga. A equipa de Paisley era marcada por um equilíbrio notável entre a solidez defensiva e criatividade no ataque. Jogadores como Kenny Dalglish, Graham Souness e Alan Hansen tornaram-se referências incontornáveis do futebol mundial. Dalglish, contratado ao Celtic em 1977, substituiu Kevin Keegan e rapidamente se tornou o motor ofensivo da equipa, destacando-se pela sua técnica apurada e visão de jogo. No meio-campo, Graham Souness, um jogador combativo e tecnicamente evoluído, dava equilíbrio e liderança à equipa. Na defesa, Alan Hansen e Phil Thompson formaram uma dupla praticamente impenetrável, enquanto Ray Clemens, um dos melhores guarda-redes da sua geração, protegia as redes. Com a saída de Paisley, o Liverpool passou a ser orientado por Joe Fagan, um treinador que manteve a continuidade do sucesso. Fagan herdou uma equipa ainda no auge e em 1984 escreveu uma das páginas mais gloriosas da história do clube. Nessa temporada, o Liverpool conquistou o inédito triplete, vencendo a Liga Inglesa, a Taça da Liga e a Taça dos Campeões Europeus. Este último título europeu foi especialmente dramático, com os Reds a derrotarem a Roma na final, no Estádio Olímpico, através da marcação das grandes penalidades num jogo que se tornou lendário. A imagem de Bruce Grobelaar, guarda-redes do Liverpool, a fazer caretas para desconcentrar os adversários, ficou gravada na história do futebol. Durante este período de domínio, o Liverpool não só acumulou títulos, mas também mudou a forma como o futebol era jogado. A equipa caracterizava-se por uma disciplina tática excepcional, com uma abordagem pragmática ao jogo. A solidez defensiva, aliada à capacidade de controlar a posse de bola e o dinamismo ofensivo, fazia do Liverpool uma equipa quase imbatível. O clube também se destacou por uma gestão exemplar do plantel, conseguindo substituir lendas como Kevin Keegan por jogadores do calibre de Kenny Dalglish, sem que o rendimento da equipa fosse afetado. A era dourada do Liverpool de 1975 a 1984 marcou uma época de total supremacia, tanto a nível interno como no futebol europeu. O legado desta equipa foi tal que ainda hoje é lembrada como uma das maiores da história do futebol. Além dos títulos e conquistas, o Liverpool desta era deixou um impacto profundo no desporto, mostrando como a organização, disciplina e trabalho coletivo podiam levar uma equipa ao topo do futebol mundial. Foi um período que moldou o futuro do clube e cimentou a sua posição entre os gigantes eternos do futebol europeu.
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1: Marquinhos, de nome completo Marcos Auaz Correia, é um futebolista brasileiro nascido a 14 de maio de 1994 em São Paulo. Atualmente joga como defesa central no Paris Saint-Germain e é também uma peça-chave na seleção brasileira. Conhecido pela sua liderança em campo, capacidade de leitura de jogo e versatilidade, Marquinhos tem-se estabelecido como um dos melhores defesas do futebol mundial. Iniciou a sua carreira no Corinthians, onde subiu nas camadas jovens até estrear-se pela equipa principal em 2012. Rapidamente chamou a atenção de clubes europeus e ainda nesse ano transferiu-se para a Roma na Série A italiana. A sua passagem pelo futebol italiano foi curta, mas impactante, tendo apenas jogado uma época no clube romano. O seu desempenho sólido despertou o interesse de grandes clubes europeus e em 2013 foi contratado pelo PSG. No Paris Saint-Germain, Marquinhos consolidou-se como um dos pilares defensivos da equipa. Desde a sua chegada tem sido uma figura constante no eixo da defesa parisiense, adaptando-se a diferentes sistemas táticos e jogando também como lateral direito ou médio defensivo, quando necessário. Com o PSG, conquistou múltiplos títulos da Liga, Taças de França e Taças da Liga, além de ter desempenhado um papel crucial nas campanhas europeias do clube, incluindo a chegada à final da Liga dos Campeões em 2020. Além da sua carreira de sucesso ao nível de clubes, Marquinhos tem sido uma presença regular na seleção brasileira desde 2013. Representou o Brasil em diversas competições internacionais, incluindo a Copa América e o Campeonato do Mundo. A sua capacidade de liderança dentro de campo valeu-lhe a braçadeira de capitão em várias ocasiões. Nos últimos anos, Marquinhos tem sido amplamente reconhecido pela sua consistência, inteligência tática e caráter, qualidades que o tornam não só num líder natural no PSG, onde passou grande parte da sua carreira, mas também uma figura fundamental na defesa da seleção brasileira.
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3: Os seus prémios, troféus, são apenas uma pequena amostra do impacto que tiveram com o seu legado a ultrapassar as fronteiras do desporto. Está na altura de trazermos mais um craque da Liga Portuguesa aqui à Primeira Rádio Desporto.
1: Vítor Damas, nascido a 8 de outubro de 1947 em Lisboa, é amplamente considerado um dos maiores guarda-redes da história do futebol português e uma das maiores lendas do Sporting Clube de Portugal. Com uma carreira que se estendeu por mais de duas décadas, Damas é muitas vezes referido como Eusébio das Balizas, um apelido que sublinha a sua relevância e impacto no futebol nacional, semelhante àquele que Eusébio teve como avançado. Damas iniciou a sua ligação ao Sporting nas camadas jovens, tendo ingressado no clube de Alvalade aos 14 anos. A sua estreia pela equipa principal aconteceu em 1966, ainda com apenas 19 anos, e rapidamente se afirmou como titular. Foi o guarda-redes principal da equipa leonina durante grande parte das décadas de 1960 e 70, disputando 332 jogos na sua primeira passagem pelo clube. Damas destacava-se pela sua agilidade e reflexos rápidos, que o tornaram uma referência entre os guarda-redes da sua época, tanto em Portugal como na Europa. Além do seu talento individual, foi fundamental nas conquistas do Sporting durante a sua carreira. Na primeira passagem pelo clube, conquistou dois campeonatos nacionais em 65-66 e 69-70 e uma Taça de Portugal em 70-71. A sua presença na baliza era sinónimo de segurança para a equipa e o seu estilo de jogo foi revolucionário para a posição de guarda-redes em Portugal, onde se destacou por ser um dos primeiros a atuar fora da pequena área, utilizando os pés para ajudar no processo defensivo. Em 1976, Vítor Damas decidiu procurar novos desafios e transferiu-se para o Racing Santander, em Espanha, onde permaneceu por três temporadas. Durante a sua passagem pelo futebol espanhol, o seu nome continuou a ser respeitado, sendo titular absoluto na equipa espanhola. Após a sua experiência internacional, retornou a Portugal, onde jogou no Vitória Sport Clube e no Portimonense, antes de regressar ao Sporting em 1984 para encerrar a sua carreira. Na segunda passagem por Alvalade, Damas conseguiu manter um nível elevado, mesmo já com mais de 35 anos. Esteve presente em mais de 114 jogos nessa fase final da carreira pelo Sporting e conseguiu o feito de se tornar o jogador com mais partidas oficiais pelo clube, superando a marca de 436 jogos, um recorde que se manteve por vários anos. Apesar de não ter conquistado mais títulos nessa fase, o seu retorno foi celebrado pela massa associativa, que via em Damas não apenas um jogador, mas o símbolo do emblema. A nível de seleção, Damas também teve uma carreira longa e respeitada, somando 29 internacionalizações por Portugal. Esteve presente em momentos importantes, incluindo a campanha de qualificação para o Mundial de 86, já no final do seu percurso. Foi sempre reconhecido pela sua classe e liderança dentro de campo. Mais tarde, retirou-se em 1989, aos 41 anos, e permanece uma figura icónica do futebol português. O Sporting honrou o seu legado ao dar o seu nome a uma das portas do estádio José Alvalade e a sua memória continua a ser celebrada pelos adeptos leoninos e pelos entusiastas do futebol em Portugal.
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3: E agora seguimos com os craques mundiais neste produto 100% palavra.
1: Andriy Shevchenko, ou simplesmente Sheva, é uma das maiores lendas do futebol mundial. Nascido a 29 de setembro de 1976 em Dvirkishnia, na Ucrânia, Shevchenko destacou-se desde cedo como um talento raro. Iniciou a sua carreira no Dinamo de Kiev, onde rapidamente impressionou pelo seu poderio físico, velocidade e capacidade de finalização, características que o tornariam um dos melhores avançados da sua geração. Foi sob a orientação do lendário treinador Valery Lobanovsky que Shevchenko desenvolveu a sua técnica apurada e instinto de matador. Nos anos 90, o Dinamo de Kiev era uma das principais potências do futebol da Europa de Leste e Shevchenko desempenhou um papel fundamental na equipa, ajudando-a a dominar o campeonato ucraniano e a ter presenças marcantes nas competições europeias. Na Liga dos Campeões de 1997-98, Sheva ganhou projeção internacional ao marcar um hat-trick frente ao Barcelona no Camp Nou, numa vitória por 4-0 que espantou o mundo do futebol. Esta exibição cativou os olhares dos grandes clubes europeus, mas foi o AC Milan que garantiria a sua contratação em 1998. 1999. A chegada de Shevchenko a Milão foi um dos momentos mais decisivos da sua carreira. Logo na sua primeira época, o avançado ucraniano mostrou ao mundo a sua capacidade letal, tornando-se o melhor marcador da Série A, com 24 golos. Shevchenko formou uma parceria ofensiva impressionante com nomes como Rui Costa e Kaká, ajudando o AC Milan a reconquistar o estatuto de potência europeia. Com a camisola rossonera, conquistou a Liga dos Campeões em 2003, quando o Milan venceu a Juventus na final, nas grandes penalidades. Shevchenko marcou o penalti decisivo e levou o clube de volta ao topo do futebol europeu. Entre os títulos que conquistou no Milan, destacam-se ainda um Scudetto em 2004, uma Supertaça italiana e uma Supertaça europeia. No entanto, foi o seu desempenho individual que marcou uma era no futebol europeu. Em 2004, Shevchenko venceu a tão cobiçada Bola de Ouro, sendo coroado o melhor jogador da Europa, um feito que colocou definitivamente o seu nome entre os grandes do futebol. Ao longo das suas 7 temporadas nos rossoneri, Shevchenko marcou 175 golos em 322 jogos, tornando-se o segundo melhor marcador da história do clube, apenas atrás do sueco Gunnar Nordahl. Em 2006, Shevchenko trocou o Milan pelo Chelsea, numa das transferências mais caras da história do futebol à época. No entanto, a sua passagem por Londres foi marcada por lesões e dificuldades de adaptação ao estilo de jogo mais físico e intenso da Premier League, e apesar de momentos de brilho, Shevchenko nunca conseguiu replicar o sucesso que tivera em Itália e após duas temporadas regressou ao Milan por empréstimo, mas os anos dourados já estavam para trás. Eventualmente voltou ao Dinamo de Kiev, onde jogou até ao final da sua carreira em 2012, fechando o ciclo no clube que o viu nascer para o futebol. A nível de seleções, Shevchenko foi a grande figura da Ucrânia durante quase duas décadas. O ponto alto da sua carreira internacional foi a qualificação da Ucrânia para o Mundial de 2006, a primeira vez que o país conseguiu tal feito desde a sua independência. Shevchenko, como capitão e líder, conduziu a equipa até aos quartos de final da competição, onde foram eliminados pela Itália. A sua contribuição para o futebol ucraniano vai muito além dos golos que marcou. Sheva continua a ser um símbolo nacional, sendo visto como um embaixador do futebol ucraniano no mundo. Após pendurar as botas, Shevchenko seguiu uma carreira como treinador, tendo assumido o comando da seleção ucraniana em 2016. Sob a sua liderança, a Ucrânia alcançou um feito notável no Euro 2020, chegando pela primeira vez aos quartos de final do torneio. Shevchenko provou que a sua visão de jogo não se limitava a ser um dos melhores avançados de sempre, mas também um estratega competente fora das quatro linhas. Com uma carreira recheada de títulos, golos e momentos históricos, Andriy Shevchenko é sem dúvida um dos jogadores mais icónicos do futebol mundial. O seu legado no AC Milan e na seleção ucraniana permanecerá por muito tempo e o seu nome estará sempre associado à excelência, classe e capacidade de superação, tanto dentro como fora dos relvados.

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1: São 8h23.
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2: O Leeds United, fundado em 1919, é um dos clubes mais importantes do futebol inglês, com uma história de grandes conquistas e quedas dramáticas. O seu período áureo começou nos anos 1960 e 70, sob a liderança do treinador Don Revie, que transformou o Leeds numa das equipas mais fortes do país. Foi nessa época que o clube alcançou alguns dos seus feitos mais memoráveis. Dois títulos da primeira divisão inglesa em 68, 69 e 73, 74, uma FA Cup em 1972 e duas Taças das Cidades com Feiras, uma competição precursora da atual Liga Europa, em 1968 e 1971. Conhecido pelo estilo combativo e altamente disciplinado, o Leeds de Revie tornou-se uma referência de resiliência e combatividade, marcando a história do clube e do futebol britânico. Esta era dourada foi protagonizada por jogadores emblemáticos como Billy Bremner, Norman Hunter e Jack Charlton, que não só contribuíram para os sucessos dentro de campo, mas também personificaram o espírito destemido do clube. A saída de Revie, contudo, trouxe uma fase de instabilidade e o Leeds entrou em declínio, culminando na sua despromoção para a 2ª Divisão em 1982. O clube lutou anos para se reerguer, mas só na década de 1990 voltou a emergir no topo do futebol inglês. O renascimento do Leeds veio com o treinador Howard Wilkinson, que liderou o clube ao título da 2ª Divisão em 1990, garantindo a subida à primeira. Apenas duas épocas depois, em 1991-92, o Leeds surpreendeu ao vencer a última edição da 1ª Divisão antes da criação da Premier League. Com jogadores como Eric Cantona, Gary Speed e Gordon Strachan, o Leeds dominou a Liga e conquistou o seu terceiro título de inglês, trazendo nova glória aos adeptos e reforçando a imagem de uma equipa resiliente e vencedora. A mudança de milénio trouxe ao clube ambições renovadas, com investimentos em grandes nomes como Rio Ferdinand e Robbie Keane, e em 2001 o clube protagonizou uma campanha europeia inesquecível, alcançando as meias finais da Liga dos Campeões. No entanto, os gastos elevados e a gestão financeira arriscada levaram o clube a uma crise profunda. Em 2004, o Leeds acabou despromovido para o Championship, a 2ª Divisão, e em 2007 caiu ainda para a League One, a 3ª, marcando um período de sofrimento e dificuldades para os seus adeptos. Nos anos recentes, o Leeds United reencontrou o caminho de volta à elite, conseguindo finalmente a promoção à Premier League em 2020, sob o comando do carismático treinador Marcelo Bielsa. Esta recuperação fez renascer a esperança entre os seus adeptos, apesar de uma nova despromoção ao Championship, que ainda hoje carregam com orgulho a história do clube, sonhando em reviver os tempos de glória que marcaram o Leeds United como uma força do futebol inglês.
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2: O Campeonato da Europa de 2016 ficará para sempre gravado na memória de Portugal como o momento mais glorioso da sua história desportiva. Realizado em França, este torneio trouxe à nação lusa o seu primeiro grande título internacional, conquistado de forma épica e inesperada. Para a equipa portuguesa, liderada por Fernando Santos, a caminhada até à vitória foi marcada por uma narrativa única, onde o espírito de resiliência e união prevaleceu sobre todas as probabilidades. Portugal começou o Euro 2016 com a expectativa de chegar às fases mais avançadas, mas poucos poderiam prever o percurso invulgar que acabaria por seguir. Inserida no Grupo F, juntamente com a Islândia, a Áustria e a Hungria, a nossa seleção não conseguiu vencer nenhum dos três jogos da fase de grupos. Empates contra a Islândia, um golo, contra a Áustria, zeros e contra contra a Hungria. A 3 deixaram a equipa no terceiro lugar do grupo, passando à fase seguinte como uma das melhores terceiras classificadas. Apesar de não encantar no início, Fernando Santos tinha uma confiança inabalável.
4: Eu já disse à minha família, só vou de longe para Portugal. E vou lá e vou ser recebido em festa.
2: A partida dos oitavos de final, Portugal começou a construir o seu caminho rumo à história, mantendo o padrão de jogos equilibrados. Frente à Croácia, um dos adversários mais fortes do torneio, a seleção portuguesa venceu por 1-0 no prolongamento, graças a um golo de Ricardo Quaresma. Nos quartos de final, a Polónia foi o adversário, num jogo que terminou empatado a um golo após 120 minutos. A decisão seguiu para as grandes penalidades, onde Rui Patrício brilhou, garantindo a passagem às meias finais. Já nessa mesma partida, Portugal finalmente conseguiu uma vitória mais expressiva, derrotando o país de Gales por 2-0. Cristiano Ronaldo e Nani foram os autores dos golos que levaram a seleção à segunda final do Europeu, depois da dolorosa derrota em 2004. Desta vez o adversário era a anfitriã França, com o apoio da sua fervorosa claque e jogadores de grande qualidade, como Antoine Griezmann, o melhor marcador da competição. A grande final, disputada no Stade de França, 10 de julho de 2016, começou de forma dramática para Portugal. Aos 25 minutos, Cristiano Ronaldo, capitão de equipa, foi forçado a sair lesionado após um choque com Dimitri Payet. As esperanças de Portugal pareciam desvanecer-se, mas foi neste momento que a verdadeira força do grupo se revelou. Liderada em campo por jogadores como Pepe, Rui Patrício e um inspirado Éder, a seleção portuguesa resistiu aos ataques franceses que encontraram em Rui Patrício um intransponível. O tempo regulamentar terminou sem golos e o jogo seguiu para prolongamento. No minuto 109, o momento histórico chegou. Éder, muitas vezes criticado e subvalorizado, recebeu a bola fora da área, resistiu à marcação de Koscielny e disparou um remate potente e colocado, batendo o Llorri.
5: Quem vale gritar mais alto somos nós, somos Portugal! A bola está na seleção portuguesa, só dá Portugal nesta segunda parte, para a bola para João Matinho, atenção na Portugal, trouxe até o Éder, já ajeitou o Éder, já ajeitou, já passou a frente, vai a gente matar.
2: Portugal estava na frente. O golo de Éder Zito, inesperado mas glorioso, foi suficiente para dar a Portugal a vitória por 1-0 e garantir o tão desejado título europeu. Pela primeira vez, a seleção lusa erguia um troféu internacional, num momento que ficará para sempre na história do futebol, com Cristiano Ronaldo e Fernando Santos a levantarem o troféu em conjunto, com lágrimas de felicidade. O Euro 2016 provou que no futebol o caminho até à glória nem sempre é linear. Mais importante do que a forma como se começa é a capacidade de superar obstáculos e acreditar até ao final. Com esta vitória, o nosso país consolidou-se como uma das grandes potências do futebol europeu e a conquista de 2016 será sempre lembrada como um símbolo de coragem e determinação, bem à homenagem aos contos lusitanos.

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1: São 8 da manhã e 32 minutos.
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0: E seguimos agora nesta emissão com o perfil do jogador.
8: Perfil do jogador. Benjamin Šeško, nascido a 31 de maio de 2013 em Rogoza, Eslovénia, é um avançado de destaque conhecido pela sua imponência física, velocidade e capacidade de finalização. Iniciou a sua carreira profissional no Red Bull Salzburg, na Áustria, onde rapidamente se destacou como um dos jovens mais promissores do futebol europeu. Šeško fez a sua estreia no Salzburg em 2019 e ao longo das temporadas seguintes demonstrou um crescimento significativo. A sua habilidade para marcar golos e a sua presença física no ataque tornaram-no uma peça fundamental para a equipa austríaca. A sua performance na Bundesliga e nas competições europeias chamou a atenção de clubes maiores, que em 2022 Benjamin Šeško transferiu-se para o Leipzig, um dos clubes do campeonato alemão, onde continuou a desenvolver o seu potencial. No Leipzig manteve-se uma figura importante no ataque, contribuindo com golos e assistências e mostrando a sua capacidade de se adaptar a um nível competitivo mais alto. Além do sucesso a nível de clubes, Šeško é também um membro regular da seleção eslovena. Fez a sua estreia internacional em 2021 e tem sido uma adição valiosa ao ataque da seleção, trazendo a sua habilidade e presença para as competições internacionais. Mais recentemente, Šeško continuou a destacar-se pelo Leipzig, mostrando uma combinação de habilidade técnica e potência física que o tornam um avançado promissor e uma figura emergente no futebol europeu. A sua evolução contínua e o impacto em campo reforçam a sua reputação como um dos talentos mais excitantes da sua geração.
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0: E seguimos agora nesta emissão com mais um craque da Liga Portuguesa.
9: Ricardo José Vaz Alves Monteiro, mais conhecido como Tarantini, é uma figura emblemática do Rio Ave e um exemplo raro de longevidade e lealdade no futebol português. Nascido em 1983 em Gestaçou, Baião, Tarantini começou a carreira em clubes de divisões inferiores e só aos 24 anos chegou ao futebol profissional, quando assinou pelo Rio Ave em 2008. Desde então construiu uma ligação histórica com o clube vilacondense, onde passou toda a carreira na primeira divisão, tornando-se capitão e referência dentro e fora de campo. Como médio de forte resistência e excelente leitura de jogo, Tarantini sempre se destacou pela entrega e inteligência tática. O seu espírito de liderança e profissionalismo rapidamente o tornaram um dos jogadores mais importantes da equipa. Ao longo dos anos, o médio contribuiu para alguns dos momentos mais memoráveis do Rio Ave, incluindo a histórica qualificação para a Liga Europa e a chegada à final da Taça de Portugal e da Taça da Liga em 2014. Esse ano foi especialmente marcante para o clube, que sob a liderança de Tarantini atingiu um nível de protagonismo inédito, enfrentando equipas europeias e elevando o nome do Rio Ave a uma dimensão internacional. Além do desempenho dentro das quatro linhas, Tarantini sempre foi admirado pela sua visão de futuro e preocupação com a carreira pós-futebol. Com o mestrado em Educação Física e Desporto, destacou-se pela sua postura consciente e exemplar, sendo uma voz ativa na sensibilização para a importância dos estudos entre os jogadores. Tarantini chegou mesmo a escrever um livro, A Minha Causa, onde partilhou reflexões sobre a vida desportiva e a necessidade de planear o futuro, inspirando colegas e jovens atletas a pensar além do futebol. Ao pendurar as chuteiras em 2021, Tarantini deixou um legado raro no futebol português. Com mais de 400 jogos pelo Rio Ave, é recordado não só pela sua entrega e dedicação em campo, mas também pelo impacto positivo que teve na cultura do clube e na vida dos colegas da profissão. O seu exemplo de compromisso, lealdade e inteligência fazem dele uma referência no desporto nacional, um atleta que valorizou a educação e a formação contínua, elevando o conceito de ser jogador profissional.
6: Olhamos agora nesta emissão para os craques mundiais. Apesar da sua ausência no campo, o legado destes jogadores continua a inspirar novas gerações que procuram também alcançar a mesma grandeza. É para ouvir também aqui na primeira Rádio Desporto os craques mundiais com o Hugo Taveira.
9: Pelé, nascido Edson Arantes do Nascimento em 1940 em Três Corações, no estado de Minas Gerais, é amplamente considerado o maior jogador de futebol de todos os tempos. Criado numa família humilde, começou desde cedo a demonstrar o seu talento para o desporto, jogando nas ruas com bolas feitas de meias e trapos. O futebol era uma paixão que o acompanhava desde pequeno, algo que não passou despercebido ao pai, Dondinho, ele próprio um jogador de futebol, que incentivou o filho a perseguir o sonho de ser atleta profissional. Aos 15 anos, Pelé assinou pelo Santos Futebol Clube, iniciando ali uma carreira que marcaria para sempre a história do Desporto Rei. Estreou-se pela equipa principal em 1956 e rapidamente começou a chamar a atenção de todo o Brasil com a sua habilidade técnica, velocidade e faro pelo golo. Com apenas 16 anos, já era o melhor marcador da Liga Brasileira, demonstrando que o seu talento transcenderia fronteiras. Mas foi em 1958, com apenas 17 anos, que Pelé se apresentou ao mundo ao ser uma das estrelas da seleção brasileira que venceu o Mundial de Futebol na Suécia. O jovem prodígio marcou 6 golos na competição, incluindo 2 na final contra a Suécia, e tornou-se desde então um ícone global. Ao longo de uma carreira de quase 2 décadas, Pelé tornou-se sinónimo de sucesso. Com o Santos, clube onde jogou até 1974, conquistou múltiplos títulos, incluindo 2 da Taça dos Libertadores e 2 taças intercontinentais, estabelecendo a equipa como uma das mais dominantes do mundo na época. Além disso, Pelé ajudou o Santos a vencer inúmeros campeonatos brasileiros e a ganhar prestígio internacional, sendo o clube mais temido da América do Sul e um dos mais respeitados no cenário mundial. Mas não foi só no Santos que Pelé deixou a sua marca indelével. Na seleção canarinha, conquistou 3 campeonatos do mundo em 1958, 1962 e 1970, um feito inigualável até aos dias de hoje. Na edição de 70, no México, Pelé brilhou novamente ao liderar uma das seleções mais talentosas de todos os tempos, sendo eleito o melhor jogador do torneio. Foi a consagração do rei do futebol, que aos 29 anos já era considerado um mito. Ao todo, Pelé disputou 4 mundiais, tornando-se o único jogador na história a vencer o torneio em 3 ocasiões. Além disso, destacou-se também pela sua versatilidade em campo, porque para além de ser um goleador nato, com um total de 1.283 golos em 1.366 jogos, era um jogador completo que podia atuar em várias posições ofensivas graças à sua inteligência tática, visão de jogo e habilidade em criar oportunidades para os companheiros de equipa. Com um físico impressionante, Pelé era capaz de superar adversários com dribles curtos e rápidos, ao mesmo tempo que exibia uma capacidade ímpar para finalizar com ambos os pés e a cabeça. Em 1975, decidiu levar o seu talento para os Estados Unidos, assinando com o New York Cosmos, onde ajudou a popularizar o futebol num país onde o desporto não era, até então, muito apreciado. Mesmo no final da sua carreira, o impacto nos relvados americanos foi gigantesco e conseguiu atrair grandes multidões, contribuindo para o crescimento do futebol no país. Pelé não foi apenas um fenómeno dentro de campo. Fora dos relvados, tornou-se uma figura global, usando a sua influência para promover o futebol e causas humanitárias ao redor do mundo. Durante toda a sua vida, recebeu inúmeros prémios e distinções, sendo nomeado o atleta do século pelo Comitê Olímpico Internacional e pela FIFA. O legado de Pelé vai muito além dos títulos e dos golos. Transformou o futebol num espetáculo mundial, encantando gerações com o seu talento e carisma, sendo que a história, marcada por conquistas inigualáveis, faz dele uma lenda imortal do desporto, cuja influência perdurará para sempre no futebol e na cultura popular. Pelé é e sempre será o rei do futebol.
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6: Seguimos agora nesta emissão com os gigantes adormecidos.
9: O Ajax, fundado em 1900 em Amsterdão, é um dos clubes mais vencedores e respeitados da Europa, conhecido pelo estilo ofensivo e por uma academia que revelou grandes talentos para o futebol mundial. O emblema neerlandês começou a consolidar-se na década de 1960 com o revolucionário estilo de jogo do futebol total, implementado pelo treinador Rinus Michels e protagonizado pelo lendário Johan Cruyff. Este sistema, onde todos os jogadores podiam ocupar várias posições, mudou a forma de jogar e tornou o Ajax uma referência global. Na década de 1970, o clube dominou a Europa ao vencer a Taça dos Campeões Europeus três vezes consecutivas, em 1971, 72 e 73, com Cruyff como o principal astro e Michels como o grande estratega. Este período de ouro solidificou o Ajax como um dos gigantes do futebol e a filosofia do jogo do futebol total influenciou gerações de treinadores e jogadores em todo o mundo. Além das conquistas europeias, o Ajax dominava também no cenário doméstico, colecionando títulos do campeonato neerlandês e tornando-se sinónimo de futebol espetáculo. Após alguns anos sem grandes títulos europeus, a equipa voltou ao topo na década de 1990 com uma geração de ouro formada nas suas academias, incluindo jogadores como Edgar Davids, Clarence Seedorf, Patrick Kluivert e Marco Overmars. Com Louis van Gaal como treinador, o clube conquistou a Liga dos Campeões em 1995 ao vencer o Milan, consolidando-se novamente como uma força europeia. Este sucesso deveu-se mais uma vez ao compromisso com a formação de talentos, uma das marcas do Ajax ao longo da sua história. O início dos anos 2000 trouxe desafios financeiros ao clube, o que os obrigou a vender muitos dos seus talentos jovens para clubes maiores. Apesar das dificuldades em manter os principais jogadores, o Ajax continuou a dominar o futebol neerlandês e a formar talentos que viriam a brilhar internacionalmente. Esta política de formação rendeu frutos ao longo das décadas e é uma das principais razões pela qual o Ajax permanece competitivo no cenário europeu. Nos últimos anos, o clube voltou a ser destaque na Liga dos Campeões, em particular na temporada de 2018-2019, quando eliminou gigantes como o Real Madrid e a Juventus, chegando até às meias finais. Essa campanha memorável, com jovens talentos como Frankie de Jong e Matthijs de Ligt, reacendeu o entusiasmo em torno do clube e destacou a excelência da sua academia. Mesmo num cenário de recursos limitados em comparação aos grandes clubes europeus, o Ajax continua a ser admirado pelo seu futebol atrativo e pela aposta nos jovens, preservando a herança do futebol total, que transformou o clube numa lenda viva do futebol mundial. Hoje, o emblema permanece um dos maiores símbolos do futebol ofensivo e da formação de talentos, mantendo viva a sua tradição e a sua identidade, características que o tornam um dos clubes mais fascinantes do futebol mundial.
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6: Muitas equipas entraram para a história ao vencer competições de forma invicta, desafiando todas as probabilidades e demonstrando resiliência inigualável. É mais um feito histórico para ouvir aqui na primeira rádio de desporto, 100% palavra.
9: A era de Sir Alex Ferguson à frente do Manchester United entre 1986 e 2013 é ainda uma das mais icónicas da história do futebol. Em quase três décadas no comando dos Red Devils, Ferguson transformou um clube que vivia de memórias passadas numa verdadeira potência mundial, conquistando um impressionante número de títulos e consolidando a sua posição como um dos maiores treinadores de todos os tempos. Com um total de 38 troféus, incluindo 13 títulos da Premier League, duas Ligas dos Campeões e 5 taças de Inglaterra, Ferguson moldou o Manchester United e deixou um legado incomparável. Quando o escocês chegou ao clube em novembro de 1986, o Manchester United estava longe de ser o gigante europeu que conhecemos hoje. Na altura, o clube enfrentava uma seca de títulos da Liga, que durava desde 1967, e tinha dificuldades em competir com rivais como o Liverpool, que dominava o cenário inglês. Os primeiros anos de Ferguson em Old Trafford foram difíceis e até houve especulações sobre uma possível demissão após resultados decepcionantes, porém o treinador escocês manteve a confiança da direção e a vitória na Taça da Inglaterra em 1990, após um dramático replay contra o Crystal Palace, foi o ponto de viragem que iniciou a construção de uma dinastia. Nos anos seguintes, Ferguson começou a estruturar uma equipa vencedora. Foi pioneiro na aposta em jovens talentos da academia, estratégia que ficaria conhecida pela introdução da famosa classe de 92, que incluía jogadores como David Beckham, Ryan Giggs, Paul Scholes, Gary Neville e Nicky Butt.
8: Estes jovens formariam o núcleo de uma equipa que se tornaria dominante, combinando o seu talento com as contratações criteriosas de Eric Cantona, Roy Keane e Peter Schmeichel. O sucesso não tardou a chegar e em 1993 o United venceu a sua primeira Premier League sob o comando de Ferguson, pondo fim a um jejum de 26 anos. A década de 1990 foi marcada pelo domínio doméstico dos Red Devils, com Ferguson a guiar o clube a 6 títulos da Premier League, 4 taças de Inglaterra e em 1999 a glória europeia com a conquista da Liga dos Campeões. O ano de 99 foi particularmente especial, já que o United conseguiu o inédito treble, vencendo a Premier League, a Taça de Inglaterra e, para além do título de campeão europeu, num feito nunca antes realizado por um clube inglês. A final da Liga dos Campeões em Camp Nou contra o Bayern de Munique foi um dos momentos mais dramáticos da história do futebol. Perdendo por 1-0 até aos 90 minutos, o United virou o jogo nos descontos com golos de Teddy Sheringham e Ole Gunnar Solskjaer, selando uma vitória épica por 2-1. Ferguson continuou a evoluir a equipa ao longo dos anos, mostrando uma capacidade notável para se adaptar às mudanças no futebol. No início dos anos 2000, com a saída de jogadores-chave como Beckham e a reforma de outros veteranos, Ferguson renovou a equipa com contratações que voltariam a colocar o United no topo. Nomes como Cristiano Ronaldo, Wayne Rooney e Nemanja Vidić desempenharam papéis cruciais na segunda era dourada do clube, que culminou em mais uma conquista da Liga dos Campeões em 2008, numa final histórica contra o Chelsea em Moscovo, decidida nos penaltis. O United de Ferguson estabeleceu-se como um dos clubes mais temidos da Europa, ganhando a Premier League repetidamente e acumulando troféus nacionais e internacionais. A capacidade dos escoceses para gerir egos, desenvolver jovens jogadores e tirar o melhor dos seus plantéis, independentemente das mudanças, fez dele uma figura única no desporto. Além disso, a sua rivalidade com treinadores como Arsène Wenger, do Arsenal, e José Mourinho, do Chelsea, adicionou ainda mais drama à Premier League. A longevidade de Ferguson no cargo foi acompanhada por um espírito competitivo inabalável e uma busca constante pela excelência. A vitória na Premier League de 2013, a última da sua carreira, foi um final adequado para uma trajetória de sucesso. Após anunciar a sua retirada no final dessa época, Ferguson deixou o United com 13 títulos da Premier League, um recorde que provavelmente permanecerá por muitos anos. A sua última época foi marcada pela liderança de Robin Van Persie, cuja contratação em 2012 foi um golpe estratégico que garantiu o título com facilidade. Quando Ferguson se despediu em 2013, o futebol inglês perdeu uma das suas figuras mais icónicas e o Manchester United entrou numa nova era sem o líder que os guiara durante quase 3 décadas. O impacto de Ferguson vai muito além dos títulos, moldou a identidade do clube, desenvolveu uma cultura de vitória e foi o arquiteto de algumas das equipas mais emocionantes da história do futebol mundial. O seu legado em Old Trafford permanece intacto e o seu nome será sempre sinónimo de sucesso no Manchester United e no futebol global.
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6: E está agora na hora de trazer o perfil de mais um jogador à Gol FM.
8: Perfil do jogador. Erling Haaland destaca-se como um dos avançados mais dominantes do futebol atual, com uma combinação rara de potência física e uma habilidade impressionante para finalizar. Com 1,94m de altura, alia a sua imponente presença física à agilidade, algo incomum para jogadores com a sua estatura. A sua capacidade de explosão é um dos traços mais marcantes, fazendo dele uma ameaça constante em transições rápidas e jogadas de contra-ataque, onde utiliza a sua velocidade para desmarcar-se dos defensores com facilidade. Taticamente, Haaland é extremamente eficaz em explorar o espaço entre os centrais, utilizando a sua leitura de jogo para se posicionar de forma ideal na área. O seu movimento sem bola é inteligente e calculado, muitas vezes temporizando as suas corridas para evitar estarem fora de jogo, e surge também no momento exato para finalizar com uma precisão clínica. Seja com o pé direito, esquerdo ou de cabeça, Haaland revela uma versatilidade incomum, o que o torna um dos avançados mais completos da sua geração. No contexto de equipas que jogam em transição, o jogador norueguês é praticamente imparável devido à sua velocidade e força. Porém, mesmo em equipas que preferem manter a posse de bola e enfrentar blocos baixos, o norueguês consegue ser decisivo ao jogar como referência no ataque, segurando a bola e atraindo defesas, o que cria espaço para os seus colegas de equipa. Esta capacidade de se adaptar a diferentes estilos de jogo mostra uma maturidade tática que vai muito além da sua tenra idade.
9: Além disso, o Haaland é também eficaz na pressão alta, utilizando a sua força física para pressionar os defesas adversários e forçar erros, algo que o torna útil não só nas ações ofensivas, mas também na recuperação da posse de bola. Apesar de ser mais conhecido pelos seus golos, a sua ética de trabalho e a intensidade em campo mostram que é um jogador que contribui em várias fases do jogo. Com uma taxa de finalização impressionante e uma mentalidade focada em marcar golos em cada oportunidade, Haaland já se afirmou como uma das principais referências do futebol moderno, sendo sem dúvida um dos avançados mais difíceis de ser neutralizado das defesas adversárias.
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6: São 8h51.
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6: Está agora na hora de trazer mais um craque da Liga Portuguesa aqui à GolFM.
9: Manuel Fernandes é uma das figuras mais icónicas do futebol português e, em particular, da história do Sporting Clube de Portugal. Nascido a 5 de junho de 1951 em Sarilhos Grandes, Manuel Fernandes começou a dar os seus primeiros passos no futebol, nas equipas de formação da sua terra natal, antes de chamar a atenção de clubes maiores pela sua habilidade técnica, garra e forte capacidade de finalização. Sua carreira profissional iniciou-se no Montijo, onde ainda muito jovem impressionou pela sua capacidade goleadora. A sua performance no clube alentejano chamou a atenção do Sporting, que o contratou em 1975, numa transferência que viria a marcar o início de uma longa e gloriosa ligação ao clube leonino. No Sporting, Manuel Fernandes tornou-se rapidamente um dos avançados mais temidos do futebol português, destacando-se pela sua eficácia no ataque e a sua liderança natural em campo. Durante as 12 temporadas em que vestiu a camisola dos Leões, Manuel Fernandes assumiu-se como uma verdadeira referência. O seu instinto goleador era notável, conseguindo atingir a incrível marca de 386 golos em 433 jogos. O seu momento mais memorável aconteceu em 1986, quando num jogo contra o Benfica marcou 4 golos na histórica vitória por 7-1, uma das maiores humilhações sofridas pelo rival lisboeta. Este feito consolidou mais ainda o seu estatuto de lenda no clube. Além das suas qualidades de finalização, Fernandes era conhecido pela sua entrega total ao jogo. Capitão durante várias temporadas, encarnava o espírito de luta e determinação que os adeptos do Sporting tanto apreciavam. Ao longo da sua carreira, venceu por 2 vezes o Campeonato Nacional, em 79-80 e 81-82, além de ter conquistado 2 Taças de Portugal e uma Supertaça Cândido de Oliveira. Estes títulos ajudaram a fortalecer o Sporting durante um período de forte concorrência com o Benfica e o Futebol Clube do Porto. Apesar do sucesso na formação verde e branca, Manuel Fernandes também teve passagens pela Seleção Nacional. Representou Portugal em 31 ocasiões, marcando 7 golos. No entanto, nunca teve a oportunidade de disputar grandes competições internacionais, uma vez que a seleção portuguesa viveu momentos de dificuldade durante grande parte da sua carreira. Mesmo assim, Manuel Fernandes era reconhecido como um dos grandes talentos do futebol nacional da sua geração. Depois de pendurar as chuteiras, manteve-se ligado ao futebol e, em especial, ao Sporting. Desempenhou várias funções no clube, incluindo a de treinador, diretor desportivo e olheiro, reforçando sempre a sua ligação.

0: chegar um dia ao Sporting, nem que fosse um jogo eu ficaria feliz. Para o miúdo que queria ser pequeno, uma aldeia, que queria jogar nem que fosse uma vez no Sporting, joguei mais de 500 jogos no Sporting.
1: Com muita naturalidade, uma vez que eu fui sempre um jogador de seleção.
2: E o Sporting conseguiu, através de um brilho profissional que me orgulha bastante, dos meus colegas e da direção do clube, do posto clínico, da magnífica massa associativa que teve.
0: Fiz aquilo que mais gostava, que era jogar futebol.
3: Os meus filhos, os meus netos, os meus bisnetos vão saber que o pai, o avô, teve nesse 61 e que marcou 4 gols.
0: Não me sinto realizado, sinto mais que realizado.
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5: Está na altura dos craques mundiais. Muitos destes ícones do futebol mantêm-se ligados ao desporto, seja como comentadores, treinadores ou embaixadores de clubes e marcas. Outros, inclusive, já não estão entre nós. Mas fazemos questão de os recordar aqui na primeira Rádio Desporto.
6: Éric Cantona, também conhecido como Le Roi, ou o Rei em português, é uma figura marcante e controversa no futebol, com uma carreira que influenciou não só dentro de campo, mas também fora dele. Nascido em Marselha, França, em 1966, Cantona começou a sua carreira em clubes menores no país, mas foi no Manchester United que realmente se destacou, transformando-se num ícone da Premier League. Cantona começou a sua trajetória no futebol no Auxerre, clube pelo qual fez a sua estreia profissional em 1983. Durante os primeiros anos da sua carreira, mostrou grande talento, mas também uma personalidade forte e um temperamento imprevisível. Passou por alguns clubes franceses, como o Marselha, o Bordeaux, o Montpellier e o Nîmes, conquistando títulos nacionais, mas sempre com problemas disciplinares. A sua passagem por Marselha foi marcada pela vitória no Campeonato Francês em 1989, mas Cantona não se adaptou completamente ao clube, que culminou na sua transferência para o Nîmes, onde um incidente com um árbitro quase resultou na sua reforma precoce. Após essa fase turbulenta, decidiu buscar uma nova oportunidade em Inglaterra, onde a sua carreira descolaria de forma irreversível. A carreira de Cantona mudou drasticamente ao transferir-se para o Leeds United em 1992. Rapidamente ajudou o clube a conquistar o título da primeira divisão inglesa, mas foi depois da sua transferência para o Manchester United que se tornaria uma verdadeira lenda. Chegando ao Old Trafford em novembro de 1992, Cantona teve um impacto imediato. Os Red Devils, que não conquistavam o título inglês há mais de 25 anos, venceram a Premier League na sua primeira temporada com o francês. Com o seu estilo arrojado, passos precisos e golos decisivos, ajudou a transformar o United numa potência do futebol inglês. Entre 1992 e 97, sob sua liderança, o clube conquistou 4 títulos da Premier League, além de 2 taças da Inglaterra. Cantona sempre foi conhecido tanto pelas suas habilidades com bola quanto pelo seu temperamento explosivo. O episódio mais famoso da sua carreira ocorreu em 1995, quando durante uma partida frente ao Crystal Palace deu um pontapé num adepto adversário que o insultou da bancada. Esse incidente resultou numa suspensão de 8 meses, um dos momentos mais controversos da história do futebol inglês. Apesar disso, quando retornou da suspensão, Cantona rapidamente recuperou a sua forma e liderou o Manchester United em mais uma conquista da Premier League, em 1996. Esse foi um dos momentos que cimentou o seu status de rei, tanto pelo seu carisma quanto pela sua importância dentro de campo. Surpreendentemente, Cantona anunciou a sua retirada em 1997, aos 30 anos, no auge da sua carreira. Decidiu então seguir outros caminhos, incluindo uma carreira como ator e envolvimento com o cinema e arte. Fora dos campos, o francês sempre foi conhecido pela sua personalidade forte, pensamentos filosóficos e declarações marcantes que alimentaram a sua aura de enigma e fascínio. O avançado deixou um legado profundo no Manchester United e no futebol mundial. Foi nomeado em 1994 como jogador do ano para a Associação de Jogadores Profissionais Ingleses e em 2001 foi eleito jogador do século pelos adeptos do United. A sua influência no renascimento do clube e na Premier League é inegável, sendo lembrado como um dos maiores jogadores da história do futebol inglês. A carreira de Éric Cantona foi marcada tanto pelo brilhantismo dentro de campo como pela sua irreverência fora dele. Ícone do Manchester United e da Premier League, Cantona não só ajudou a transformar o clube numa potência global, como também redefiniu o papel de uma estrela do futebol, combinando talento, liderança e uma personalidade única. Mesmo após a sua retirada, continua a ser uma figura reverenciada e uma das personalidades mais influentes da história do futebol.
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1: O FC Kaiserslautern é um dos clubes mais respeitados do futebol alemão, com uma história rica e momentos marcantes, tanto a nível nacional como europeu. Fundado em 1900, o clube é sediado na cidade com o mesmo nome, no estado da Renânia-Palatinado, e tem uma tradição profunda no futebol germânico, sendo especialmente conhecido pelos títulos conquistados e pela apaixonada base de adeptos. O Kaiserslautern ganhou destaque pela primeira vez nos anos de 1950, quando conquistou 4 títulos da Bundesliga num período de grande sucesso. O clube alcançou a sua primeira grande glória em 1951, com a conquista do campeonato alemão, e o sucesso continuou na década seguinte, com títulos em 53, 54 e 55, estabelecendo-se como um dos clubes mais dominantes da Alemanha Ocidental. O período mais notável da história recente do Kaiserslautern foi na década de 1990, quando a equipa alcançou uma série de feitos notáveis que deixaram uma marca indelével no futebol alemão. Sob o comando do treinador Otto Rehagel, o Kaiserslautern conquistou a Bundesliga em 91-92, apenas um ano após a promoção para a primeira divisão. Este feito é amplamente reconhecido como um dos maiores na história do futebol germânico, dado que o clube havia sido promovido da segunda divisão apenas uma temporada antes. O trabalho de Rehagel na promoção e subsequente conquista da Liga é amplamente celebrado como um exemplo notável de gestão e desenvolvimento da equipa. Em 1996, o Kaiserslautern continuou a brilhar ao vencer a Taça da Alemanha, completando uma dupla de títulos impressionante. O sucesso na Taça veio após uma vitória por 1-0 sobre o Borussia Mönchengladbach na final, consolidando o status do clube como uma força respeitada no futebol do país. Outro momento notável da história do clube foi a conquista da Supertaça da Alemanha em 1991, onde derrotaram o Hamburgo por 2-1. Além dos sucessos domésticos, o Kaiserslautern também fez algumas aparições notáveis nas competições europeias, com o clube a ter a oportunidade de competir na Taça dos Clubes Campeões Europeus e na Taça UEFA durante os anos 90, embora não tenha conseguido conquistar os principais troféus europeus. No entanto, a participação em tais competições foi um reconhecimento da qualidade da equipa e da sua capacidade de competir em nível internacional. Nos anos seguintes, o Kaiserslautern enfrentou desafios e períodos de declínio. A equipa teve dificuldades em manter a sua posição na Bundesliga e experimentou descidas à segunda divisão. A gestão do clube e a estabilidade financeira foram questões que afetaram o desempenho da equipa nas décadas seguintes, mas apesar destes desafios, o Kaiserslautern continuou a ser uma peça importante no futebol alemão e manteve uma base de adeptos apaixonados que apoiaram o clube durante os altos e baixos. Em termos de infraestruturas, o clube joga os seus jogos no estádio Der Betzenberg, conhecido por ser um dos estádios mais intimidantes da Alemanha devido ao ambiente vibrante e apaixonado. O estádio tem capacidade para cerca de 49 mil espectadores e é um dos locais mais icónicos do futebol germânico. O Kaiserslautern também é conhecido pela sua contribuição para o desenvolvimento de talentos no futebol alemão, já que o clube teve vários jogadores notáveis ao longo dos anos, incluindo Klaus Toppmöller, Rainer Bonhof e mais recentemente Omar Gaber e Clemens Fritz. A história do Kaiserslautern é uma mistura de sucessos e desafios, marcada por uma grande época nos anos 90 e por uma reputação de ser um clube que sabe como competir no mais alto nível. O sucesso do emblema durante a era de Rehagel é particularmente memorável e o Kaiserslautern continua a ser, por isso, uma parte importante do panorama do futebol alemão, com uma base de adeptos leal e um legado de conquistas que

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0: A 31 de maio de 1961, o Benfica escreveu uma das páginas mais gloriosas da sua história ao tornar-se a primeira equipa portuguesa a conquistar a Taça dos Campeões Europeus. O palco dessa histórica vitória foi o Antwerp Stadion, em Berna, na Suíça, e o adversário a derrotar era o poderoso Barcelona, numa final que terminou com um resultado de 3-2 a favor das Águias. Esta conquista foi o culminar de uma campanha europeia memorável, liderada pelo carismático treinador húngaro Béla Gutmann, que com a sua visão tática e liderança transformou o Benfica numa potência do futebol europeu. Para compreender a dimensão deste feito, é importante recordar que o Barcelona era, na altura, uma das equipas mais fortes do continente, tendo eliminado o Real Madrid, vencedor das 5 edições anteriores da competição. O Benfica, por sua vez, chegou à final pela primeira vez, mas a campanha que o levou a Berna foi repleta de exibições sólidas e de uma determinação inabalável. O caminho até à final começou com uma vitória por 4-1 sobre o Hearts, da Escócia, seguida de uma eliminatória renhida contra o Újpest Tosa, da Hungria, que o Benfica superou com um total de 7-4. Nos quartos de final, as Águias defrontaram o Aros, da Dinamarca, vencendo por um convincente 7-2 no conjunto das duas mãos. Já nas meias finais, o Benfica encontrou pela frente o Rapid Viena, conseguindo garantir um lugar na final, com um resultado agregado de 4-1. Chegados à grande decisão, poucos apostariam numa vitória fácil para os encarnados, dado o favoritismo do Barcelona. A equipa catalã, que contava com jogadores de renome, como o Dalisdau, Kubala e Luís Soares, vinha de um percurso notável na competição, incluindo a eliminação do Real Madrid, que dominara a Europa nos 5 anos anteriores. Contudo, o Benfica, motivado pela crença e estratégia de Béla Gutmann, estava determinado a mostrar que também merecia estar entre os grandes da Europa. O jogo em Berna começou de forma complicada para os portugueses. O Barcelona adiantou-se no marcador aos 20 minutos com um golo de Sandor Coxis, após uma jogada bem construída pelo ataque catalão. O Benfica, no entanto, não se deixou abater e respondeu com enorme eficácia. Apenas 7 minutos depois, José Águas, capitão de equipa, igualou a partida com um cabeceamento preciso, aproveitando uma confusão na área contrária. O golo deu um novo ânimo à equipa de Gutmann, que aproveitou o momento de instabilidade do Barcelona para virar o jogo a seu favor. Aos 32 minutos, numa jogada rápida de ataque, o lateral esquerdo Ângelo Martins fez um cruzamento tenso que desviou no defesa Antoni Ramalets, do Barcelona, acabando por introduzir a bola na própria baliza. Com 2-1 a favor, o Benfica começava a acreditar que o impossível estava ao seu alcance. No início da segunda parte, o Benfica voltou a entrar forte e ampliou a vantagem aos 55 minutos. Mário Coluna, o monstro sagrado, um dos jogadores mais influentes daquela equipa, rematou de fora de área, colocando a bola fora do alcance do guarda-redes adversário. O 3-1 parecia encaminhar as Águias para a glória, mas o Barcelona não desistiu. Com uma equipa recheada de talento e experiência, os catalães pressionaram durante a maior parte da segunda metade do encontro e aos 75 minutos, Coxis marcou o seu segundo golo, reduzindo a diferença e trazendo novamente incerteza ao desfecho da partida. Nos últimos minutos, o Benfica teve de recorrer a uma defesa heroica para segurar a vantagem. O guarda-redes Costa Pereira teve uma exibição brilhante, com várias defesas decisivas que impediram o empate, e apesar da pressão intensa do Barça, o Benfica conseguiu manter o resultado até ao apito final, garantindo a assim a vitória por 3-2. Quando o árbitro suíço Gottfried Dentz apitou para o final do encontro, os jogadores das Águias caíram de joelhos no relvado, cientes de que tinham acabado de alcançar a maior façanha da história do futebol português até àquela data. Esta vitória marcou o início de uma nova era para o futebol europeu, especialmente para o Benfica. Com este triunfo, o clube de Lisboa juntava-se à elite do futebol mundial, tornando-se o segundo emblema a erguer o troféu da Taça dos Campeões Europeus após o domínio absoluto do Real Madrid nas 5 primeiras edições. Além disso, esta conquista foi apenas o início de uma era dourada para o Benfica, que no ano seguinte voltaria a conquistar o título europeu, desta vez derrotando o Real Madrid na final de 62 por 5-3. O legado desta vitória em 1961 vai muito além do troféu conquistado. O feito do Benfica inspirou uma geração de jogadores e treinadores portugueses e consolidou o clube como um dos gigantes do futebol europeu. Béla Gutmann, com a sua mentalidade vencedora, e jogadores como José Águas, Coluna, Costa Pereira e Eusébio, que emergiria pouco tempo depois, tornaram-se símbolos de um período glorioso que ainda hoje é recordado com enorme orgulho pelos adeptos. Mais de 6 décadas depois, a final de Berna permanece num dos momentos mais icónicos da história do Benfica. O caminho para essa vitória, contra todas as probabilidades, exemplifica o espírito de luta e a qualidade que a equipa demonstra passou ao longo da competição. Este título europeu não apenas colocou o Benfica no mapa do futebol mundial, mas também abriu as portas para o sucesso contínuo do clube, que continua a ser um dos mais respeitados e bem-sucedidos da Europa.

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2: Perfil do jogador. Nicolás Otamendi, defesa central argentino de grande destaque, nasceu a 12 de fevereiro de 1988 em Buenos Aires. Começou a sua carreira no Vélez Sarsfield, onde fez a estreia profissional em 2007. Em 2010, transferiu-se para o Futebol Clube do Porto, onde venceu a Liga Europa no ano seguinte e se afirmou como um dos melhores defesas do futebol português. Depois de uma breve passagem pelo Atlético Mineiro e Valência, em 2014 ingressou no Manchester City, onde conquistou duas Premier Leagues e outros títulos nacionais, permanecendo no clube até 2020. Nesse ano, Otamendi transferiu-se para o Benfica, onde se tornou uma peça fundamental na defesa da equipa. Capitão das Águias, foi parte integrante da conquista do Campeonato Nacional na época 22-23. Ao nível internacional, Otamendi é a presença regular na seleção argentina, com a qual conquistou a Copa América em 2021 e 2024 e ainda o Campeonato do Mundo de 2022, consolidando uma carreira de enorme sucesso, tanto a nível de clubes como de seleções.
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1: Vamos lá olhar agora para mais um craque da Liga Portuguesa, aqui na primeira Rádio Desporto.
2: Anderson Luiz de Sousa, mais conhecido como Deco, é um nome indelével na história do futebol, especialmente na Liga Portuguesa. Nascido no Brasil a 27 de agosto de 1977, Deco começou a sua trajetória no futebol brasileiro antes de destacar na Europa. Embora tenha começado a sua carreira profissional no Benfica, foi no Futebol Clube do Porto que realmente emergiu como um dos melhores médios da sua geração. Deco chegou ao Benfica em 1997, mas foi emprestado ao Alverca e ao Salgueiros, onde mostrou o seu talento. Em 1999, a sua transferência para o Futebol Clube do Porto marcou o início de uma era dourada. Sob a liderança de Fernando Santos e, posteriormente, a José Mourinho, Deco tornou-se o cérebro do meio-campo portista. A sua visão de jogo e capacidade de criar oportunidades fizeram dele uma peça-chave na equipa. Durante a sua estadia no Dragão, Deco ajudou o clube a conquistar 3 títulos da Liga Portuguesa, em 2001, 2002 e 2003, e ainda a Taça de Portugal. O auge da sua passagem pelos Dragões foi a conquista da Liga dos Campeões em 2004. Na final contra o AS Mónaco, Deco foi eleito o melhor jogador em campo, destacando-se com uma exibição magistral. Esse desempenho catapultou-o para o reconhecimento internacional e solidificou a sua reputação como um dos melhores médios do mundo. Em 2002, obteve a nacionalidade portuguesa, permitindo-lhe representar a seleção nacional. O seu impacto foi imediato, contribuindo para uma geração doravante de grandes talentos no futebol português. Participou em 2 grandes competições, o Euro 2004, onde Portugal chegou à final, e o Mundial de 2006, onde a seleção nacional chegou às meias finais. A sua habilidade em controlar o jogo e fornecer passos decisivos foi crucial para o sucesso da equipa. Depois desse mesmo sucesso no Futebol Clube do Porto, Deco transferiu-se para o Barcelona em 2004, onde continuou a brilhar. No Camp Nou, foi parte integrante de uma equipa que conquistou a Liga dos Campeões em 2006, além de vários títulos da Liga Espanhola. Com jogadores como Ronaldinho, Samuel Eto'o e um jovem Lionel Messi, o Barça alcançou novas alturas e Deco foi fundamental para o sucesso da equipa. Após a sua passagem pela Catalunha, Deco mudou-se para o Chelsea em 2008. No clube inglês, conquistou a Premier League e a Taça de Inglaterra, apesar de estar numa fase mais descendente da sua carreira. Em 2010, regressou ao Brasil para jogar pelo Fluminense, onde terminou a sua passagem pelo futebol em 2013, ainda mostrando a sua qualidade e visão em campo. Deco deixou um legado duradouro no futebol europeu e português. A sua passagem pela Liga Portuguesa, especialmente no Futebol Clube do Porto, foi marcada por conquistas significativas e exibições memoráveis que elevaram a sua reputação a nível global. Não apenas brilhou nos clubes que representou, mas também desempenhou um papel vital na seleção portuguesa, sendo lembrado como um dos grandes mágicos do futebol. Depois de terminar a carreira como jogador, continuou ligado ao futebol como treinador e em várias funções administrativas. Em 2014, assumiu o cargo de diretor desportivo no Fluminense, o seu último clube enquanto jogador, e com sua vasta experiência e conhecimento do jogo, tem contribuído para o desenvolvimento dos jovens talentos e para a gestão desportiva, mantendo-se uma figura influente.

0: seguimos agora nesta emissão com os craques mundiais.
1: Kaká, nome pelo qual ficou mundialmente conhecido, Ricardo Isaacson dos Santos Leite, nasceu a 22 de abril de 1982 em Brasília e rapidamente se destacou como uma das maiores promessas do futebol brasileiro. Desde jovem, Kaká mostrou uma técnica refinada e uma inteligência tática que o diferenciava dos demais. A sua carreira começou no São Paulo, onde ingressou nas camadas jovens e se destacou pela sua habilidade com bola nos pés e a visão de jogo que deslumbrava os adeptos. Foi ainda no clube paulista que começou a atrair a atenção de clubes europeus, especialmente após a conquista do torneio Rio-São Paulo em 2001, onde teve uma atuação de destaque. O ano de 2003 marcou a viragem na carreira de Kaká, quando foi contratado pelo AC Milan, um dos clubes mais prestigiados da Europa, por cerca de 8,5 milhões de euros, uma pechincha face ao talento que demonstraria nos anos seguintes. A sua adaptação ao futebol europeu foi imediata. Logo na sua primeira temporada, Kaká ajudou o Milan a conquistar a Série A e rapidamente se tornou uma das principais estrelas da equipa, brilhando ao lado de lendas como Paolo Maldini, Andrea Pirlo e Andriy Shevchenko. O brasileiro desempenhava um papel de maestro no meio-campo, atuando como treco-artista, posicionando-se entre os médios e os avançados, criando inúmeras oportunidades de golo com os seus passos precisos e corridas verticais pelo campo. A sua ascensão ao topo do futebol mundial culminou em 2007, quando viveu o ponto alto da sua carreira. Nesse ano, Kaká liderou o Milan à conquista da Liga dos Campeões da UEFA, com exibições extraordinárias, especialmente nas meias-finais contra o Manchester United, onde marcou 2 golos no jogo de ida. Na final contra o Liverpool, Kaká foi crucial na vitória por 2-1, assistindo o 2º golo marcado por Inzaghi. As suas exibições nessa temporada valeram-lhe a bola de ouro e o título de melhor jogador do mundo da FIFA, coroando-o como o melhor jogador da sua geração. Além da Liga dos Campeões, Kaká conquistou outros troféus importantes ao serviço do Milan, como a Supertaça Europeia e o Mundial de Clubes da FIFA. Durante os seus anos em Milão, o brasileiro consolidou-se como um dos maiores jogadores do mundo, com o seu estilo elegante e dinâmico que misturava técnica, velocidade e finalização. A sua capacidade de driblar em alta velocidade e a precisão dos seus passos tornavam-no uma ameaça constante para as defesas adversárias. Em 2009, o Real Madrid, na sua busca por construir uma nova geração de galácticos, não hesitou em pagar 67 milhões de euros pelo seu passe, tornando Kaká o jogador mais caro da época. No entanto, a sua passagem pelos merengues não foi tão brilhante quanto se esperava, em grande parte devido às várias lesões que o impediram de manter a regularidade exibida no Milan. Embora tenha tido momentos de grande qualidade, como as exibições na Liga dos Campeões e algumas atuações decisivas na La Liga, Kaká nunca conseguiu assumir o protagonismo absoluto numa equipa onde também estavam estrelas como Cristiano Ronaldo e Karim Benzema. Ainda assim, ao longo das 4 temporadas no Real Madrid, conquistou um título de La Liga, uma Taça do Rei e uma Supertaça de Espanha, deixando a sua marca na história do clube. Em 2013, Kaká fez o seu regresso ao AC Milan, onde foi recebido com grande entusiasmo pelos adeptos. No entanto, já não era o jogador que encantara o mundo nos anos anteriores. Apesar disso, ainda foi capaz de contribuir para o clube com alguns momentos de brilho, mas a sua segunda passagem por Milão não duraria muito. Em 2014, Kaká tomou a decisão de rumar à Major League Soccer, a MLS, assinando com o Orlando City, onde se tornou a estrela principal do novo projeto do clube americano. Na MLS, Kaká trouxe o seu prestígio e talento para um campeonato em crescimento, ajudando a elevar o nível da competição e tornando-se um dos jogadores mais influentes do campeonato. Mesmo numa fase mais avançada da carreira, o brasileiro continuava a demonstrar a sua classe e a marcar golos decisivos. A sua presença em campo atraía multidões e Kaká era admirado não só pelo seu talento, mas também pelo seu caráter e profissionalismo. Ao longo da sua carreira internacional, Kaká também foi uma peça importante para a seleção brasileira, tendo participado em 3 edições do Campeonato do Mundo da FIFA em 2002, 2006 e 2010. Foi parte do plantel que conquistou o Mundial de 2002, embora não tenha tido um papel de destaque nesse torneio. No entanto, nas edições seguintes, Kaká assumiu-se como uma das principais figuras do Brasil, vencendo também a Taça das Confederações em 2005 e 2009. Acabaria por encerrar a carreira em 2017 com o respeito e admiração de todos os que o acompanharam no seu trajeto. Com 29 títulos conquistados entre clubes e seleção, incluindo a glória na Liga dos Campeões e o reconhecimento como o melhor jogador do mundo, Kaká será sempre lembrado como um dos grandes nomes do futebol mundial, tendo em conta que o seu legado vai muito além dos números.

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2: O Aston Villa Football Club é um dos clubes mais antigos e tradicionais de Inglaterra, com uma rica história de conquistas nacionais e internacionais. Fundado em 1874, o clube sediado em Birmingham tornou-se um dos criadores da Football League em 1888 e posteriormente da Premier League em 1992. Os Villans, como são carinhosamente chamados, sempre se destacaram no futebol inglês, especialmente no final do século XIX e início do século XX, período em que o clube conquistou a maioria dos seus títulos domésticos. No entanto, o maior destaque na história do Aston Villa vem das suas conquistas europeias, que colocaram o clube no mapa internacional. O auge dessa trajetória ocorreu na temporada de 1981-82, quando o Aston Villa conquistou a Taça dos Clubes Campeões Europeus, a atual Liga dos Campeões. Sob o comando do técnico Tony Barton, o clube surpreendeu ao derrotar o gigante alemão Bayern de Munique por 1-0 na final disputada em Roterdão, com o golo de Peter Witt. O histórico desempenho do jovem guarda-redes Nigel Spink, que entrou em campo logo no início devido a uma lesão do titular, foi crucial para a vitória histórica. Esta conquista colocou o Aston Villa no seleto grupo de clubes ingleses campeões europeus. No ano seguinte, o clube venceu ainda a Supertaça Europeia ao derrotar o Barcelona em 1983. Nessa disputa em dois jogos, o Aston Villa perdeu a primeira partida por 1-0 em Camp Nou, mas conseguiu uma vitória por 3-0 em Villa Park, assegurando o título no agregado de 3-1. Essas conquistas marcaram o ponto mais alto da história internacional do emblema. Além dos títulos europeus, o Aston Villa tem uma longa tradição de sucesso em competições domésticas, tendo vencido a primeira divisão, agora chamada Premier League, por 7 vezes, e conquistando a FA Cup em outras 7 ocasiões, sendo a mais recente em 1957. Esses títulos fazem do Villa um dos clubes mais laureados da Inglaterra, e o Villa Park, o seu estádio desde 1897, é uma das arenas mais emblemáticas do futebol britânico. O clube passou por altos e baixos nas últimas décadas, incluindo despromoções e retornos à elite do futebol inglês, mas a história e as glórias do Aston Villa, especialmente na Europa, onde está de regresso à Liga dos Campeões, permanecem como momentos icónicos na rica trajetória do emblema.
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1: São 9h23.
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2: A conquista do Futebol Clube do Porto da Liga Europa em 2011 é uma das páginas mais gloriosas da história do clube e do futebol português. Sob o comando do jovem treinador André Villas-Boas, que na altura tinha apenas 33 anos, o Porto realizou uma temporada memorável, demonstrando um futebol ofensivo e dinâmico que culminou na vitória europeia. A campanha portista na competição foi marcada por um domínio claro, coroando uma equipa recheada de talento com jogadores como Radamel Falcão, Hulk, João Moutinho e Fernando, que se destacaram ao longo do torneio. A época de 2010-2011 começou com uma grande expectativa no Estádio do Dragão, após a nomeação de Villas-Boas, um antigo adjunto de José Mourinho, que assumiu o comando técnico pela primeira vez num grande clube. Desde cedo, o Futebol Clube do Porto mostrou a sua força, tanto a nível interno como nas competições europeias, e na Liga Europa os dragões foram implacáveis desde a fase de grupos até à final. No percurso até esse jogo decisivo, o Futebol Clube do Porto venceu equipas como o CSKA e o Spartak Moscovo e, de forma memorável, o Villarreal nas meias finais, onde brilharam com uma vitória expressiva por 5-1 no Dragão, com 4 golos de Falcão. Radamel Falcão foi, de facto, a grande estrela da campanha, com o avançado colombiano a terminar como o melhor marcador da competição, estabelecendo um recorde de 17 golos numa só edição da Liga Europa. O seu faro goleador e capacidade de decisão em jogos grandes foram decisivos para o sucesso da equipa. Além de Falcão, o poder físico de Hulk, a qualidade técnica de João Moutinho no meio-campo e a solidez defensiva dos jogadores como Rolando e Otamendi fizeram do Futebol Clube do Porto uma equipa temida em toda a Europa. A grande final da Liga Europa de 2011 foi um duelo totalmente português, realizado em Dublin, na República da Irlanda, a 18 de maio de 2011, frente ao Sporting de Braga, treinado por Domingos Paciência. O jogo foi tenso e equilibrado, com ambas as equipas a mostrar respeito mútuo e uma abordagem cautelosa. O Futebol Clube do Porto partia como favorito, é certo, mas o Braga, que também tinha feito uma campanha brilhante, estava determinado a surpreender. A final foi decidida com um único golo e, mais uma vez, Falcão foi o herói ao marcar de cabeça aos 44 minutos após um cruzamento perfeito do compatriota Guarín.
4: Aproxima-se da grande área, drible sobre Paulo César, cruzamento para Falcão, vai ser de cabeça, já está!
5: And Porto have won the UEFA Europa League.
2: Esse golo solitário foi suficiente para garantir o título aos Dragões, selando uma das conquistas mais importantes da história do clube. Com a vitória em Dublin, o Futebol Clube do Porto ergueu o seu segundo troféu da Liga Europa, depois de já ter vencido a competição em 2003, na altura denominada da UEFA, sob o comando de José Mourinho. Esta nova conquista de 2011 reafirmou a posição do clube como uma das grandes potências do futebol europeu. Além disso, Vilas Boas, que tinha conquistado um triplete com a Liga Portuguesa, Taça de Portugal e Liga Europa, tornou-se o treinador mais jovem de sempre a vencer uma competição europeia de clubes, cimentando o seu nome na história. Ao longo da temporada, o Futebol Clube do Porto não se limitou a dominar na Europa. A equipa também brilhou no Campeonato Português, terminando a Primeira Liga de forma invicta, algo raro e impressionante. A equipa conquistou o título nacional com uma larga vantagem sobre os adversários, somando 84 pontos e um ataque avassalador que marcou 73 golos em 30 jogos. Para além do título de campeão nacional, os Dragões conquistaram também a Taça de Portugal, vencendo o Vitória Sport Clube por 6-2 na final, e a Supertaça Cândido de Oliveira, selando uma época absolutamente perfeita. A vitória na Liga Europa de 2011 foi a cereja no topo do bolo de uma das temporadas mais dominantes do Futebol Clube do Porto na sua história. André Villas-Boas consolidou o seu nome como um dos treinadores mais promissores da época, enquanto jogadores como Falcão e Hulk se tornaram alvos de grandes clubes europeus, dadas as suas prestações de classe mundial. Esta conquista reforçou a reputação do Futebol Clube do Porto como um clube de excelência na Europa, capaz de competir e vencer ao mais alto nível, não apenas no futebol português, mas também internacionalmente. A campanha de 2010-2011 é até hoje lembrada como uma das mais impressionantes da história do futebol moderno, tanto pela qualidade do futebol apresentado, como pela aura de invencibilidade que a equipa transmitiu ao longo de toda a temporada. Alguns anos mais tarde, quis o destino que André Villas-Boas regressasse à sua cadeira de sonho, não no papel de técnico, mas sim como presidente do Futebol Clube do Porto.
5: André Villas-Boas celebrates, but Falcao has been the star for Porto this season.
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8: São 9 da manhã e 28 minutos.
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2: Bruno Fernandes, nascido a 8 de setembro de 1994 na Maia, é um médio ofensivo conhecido pela sua visão de jogo, capacidade de passe e precisão nos remates. Iniciou a sua carreira profissional no Boa Vista e rapidamente se destacou no futebol português. Em 2012, ainda nas camadas jovens, transferiu-se para o Novara, da Série B italiana, onde continuou a demonstrar o seu talento. A sua performance chamou a atenção de clubes maiores e em 2016, Bruno Fernandes assinou pela Udinese. No entanto, foi no Sporting, onde chegou em 2017, que se tornou uma estrela internacional. Na temporada de 2018-2019, foi o melhor marcador da Liga Portuguesa e ajudou o Sporting a conquistar a Taça de Portugal. Em janeiro de 2020, Bruno Fernandes viria a transferir-se para o Manchester United, onde no clube inglês rapidamente se estabeleceu como um dos jogadores-chave, contribuindo com golos e assistências cruciais e ajudando a equipa a alcançar a final da Liga Europa em 2021. A sua capacidade de influenciar o jogo e a sua versatilidade no meio-campo foram amplamente reconhecidas, tornando-o um dos melhores médios ofensivos da Premier League. Além do sucesso a nível de clubes, Bruno Fernandes também é uma peça fundamental na seleção portuguesa. Fez a sua estreia internacional em 2017 e tem sido uma presença constante, contribuindo para a equipa em competições importantes, incluindo o Campeonato de Europa e a Liga das Nações. Nesta altura, continua a ser um jogador influente no Manchester United e na seleção, solidificando a sua reputação como um dos melhores médios da sua geração.
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18: E agora seguimos com os craques da Liga Portuguesa, neste produto 100% palavra.
2: Givanildo Vieira de Sousa, mais conhecido como Hulk, é um dos grandes nomes do futebol brasileiro. Com uma carreira que se destaca pela sua força física, habilidade e precisão nos remates, Hulk teve passagens memoráveis por clubes como o Futebol Clube do Porto, Zenit São Petersburgo e, claro, também pela seleção brasileira. Hulk começou a sua carreira no Brasil, mas foi no futebol asiático que deu os primeiros passos em termos internacionais, quando foi contratado pelo Kawasaki Frontale do Japão. Depois de passar por empréstimos no Consadole Sapporo e no Tóquio Verde, onde chamou a atenção pelos muitos golos marcados, Hulk começou a ganhar notoriedade e atraiu o interesse de clubes europeus. Em 2008, chegou a Portugal para representar o Futebol Clube do Porto, clube onde viveria uma das fases mais marcantes da sua carreira. Na sua primeira temporada, em 2008-2009, já mostrou o seu valor, contribuindo com 8 golos no campeonato e ajudando o Porto a conquistar o título da Primeira Liga. Rapidamente se tornou uma peça fundamental na equipa portista, destacando-se pela sua força, velocidade e capacidade de finalização. O auge da passagem de Hulk pelo Futebol Clube do Porto ocorreu na temporada de 2010-2011, quando o clube, comandado por André Villas-Boas, venceu a Liga Europa e dominou o cenário nacional, conquistando o Campeonato Português de forma invicta. Hulk foi crucial para essa campanha, terminando como o melhor marcador do campeonato com 23 golos e contribuindo também nas competições europeias. Ao todo, durante as 4 temporadas que passou no Dragão, o jogador brasileiro ajudou o clube a conquistar 4 títulos da Primeira Liga, 3 taças de Portugal, 3 supertaças Cândido de Oliveira e a já mencionada Liga Europa. O seu poderio físico transformou-o num dos jogadores mais temidos e admirados da Liga Portuguesa. A sua presença em campo era avassaladora e a sua capacidade de jogar tanto como extremo como avançado deu uma versatilidade tática ao Porto. Durante o tempo que passou em Portugal, Hulk marcou centenas de golos em competições domésticas e internacionais, consolidando-se como um dos melhores estrangeiros que já passaram pelo clube. Em 2012, após o sucesso em Portugal, o atleta foi vendido ao Zenit São Petersburgo, da Rússia, por um valor recorde na altura. A transferência, avaliada em cerca de 60 milhões de euros, foi uma das maiores da história do futebol português. No Zenit, Hulk continuou a brilhar, ajudando a equipa russa a conquistar o campeonato da Premier League do país e diversas outras taças nacionais. No entanto, mesmo com o sucesso na Rússia, o impacto que teve no Futebol Clube do Porto será sempre lembrado como um dos pontos mais altos da sua carreira. Hulk também teve uma carreira internacional de sucesso, já que foi convocado regularmente para a seleção brasileira, tendo disputado torneios importantes como o Campeonato do Mundo de 2014, realizado no próprio país, e os Jogos Olímpicos de Londres em 2012, onde conquistou a medalha de prata. Embora tenha enfrentado algumas críticas ao longo do tempo na seleção, principalmente pelo seu estilo de jogo físico, Hulk contribuiu com momentos importantes e jogou ao lado de grandes estrelas como Neymar e Oscar. Depois de deixar o Zenit, aventurou-se no futebol chinês, defendendo o Shanghai Sipg, onde continuou a exibir a sua potência e talento, conquistando títulos nacionais. Em 2021, regressou ao Brasil para jogar pelo Atlético Mineiro, onde rapidamente se tornou uma das referências da equipa, ajudando o clube a conquistar o Brasileirão e a Copa do Brasil, somando assim mais alguns títulos para a sua já vitoriosa carreira. Em resumo, o Hulk deixou uma marca indelével no futebol mundial, especialmente em Portugal, onde se tornou um ídolo do futebol do Porto. A sua força, habilidade e capacidade de decisão transformaram-no numa das figuras mais icónicas a vestir a camisola azul e branca, sendo sempre lembrado no clube como legado do incrível Hulk.
20: Me preocupo muito chegar pela porta da frente, sair pela porta da frente, sair valorizado, sair respeitado, então isso não tem preço. Então procuro estar com a cabeça boa para jogar. E graças a Deus, quando eu cheguei, eu saí pela porta da frente. Quando eu tiro a camisa que faço a pose do Hulk, assim, a galera vai à loucura, então foi especial.
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18: E seguimos agora nesta emissão com mais um craque mundial.
2: Marco Van Basten é considerado um dos maiores avançados da história do futebol mundial, tanto pelo seu talento técnico como pela sua capacidade de marcar golos decisivos em momentos cruciais. Nascido a 31 de outubro de 1964, em Utrecht, nos Países Baixos, desde cedo demonstrou um talento inato para o futebol, seguindo os passos do pai, Joop Van Basten, que também jogara profissionalmente. O jovem Marco começou a jogar no clube local, o Utrecht, mas rapidamente atraiu a atenção do Ajax, um dos gigantes do futebol neerlandês, onde ingressou aos 16 anos. Foi no Ajax que Van Basten começou a destacar-se no cenário do futebol internacional. Fez a sua estreia na equipa principal em 1982, substituindo ninguém menos que o Johan Cruyff, uma das maiores lendas do clube. A transição não poderia ter sido melhor. Van Basten não só mostrou que estava à altura do desafio, como rapidamente se tornou o novo talismã da equipa. Na sua primeira temporada completa, em 1983-84, conquistou a sua primeira bota de ouro como o melhor marcador da Eredivisie, com 28 golos, um feito que repetiria várias vezes. A sua capacidade de finalização era extraordinária, combinando técnica refinada, inteligência tática e uma incrível habilidade acrobática que lhe permitia marcar golos de todos os ângulos e em todas as circunstâncias. Pelo Ajax, Van Basten conquistou 3 campeonatos neerlandeses, 3 taças dos Países Baixos e, em 1987, a Taça das Taças, onde marcou o único golo na final contra o Lokomotiv Leipzig, em Atenas. A sua carreira nos Países Baixos terminou com um impressionante registro de 128 golos em 133 jogos pelo clube de Amsterdão. Em 1987, Van Basten transferiu-se para o AC Milan, um dos maiores clubes da Europa, que já contava com outros dois dos maiores talentos neerlandeses, Ruud Gullit e Frank Rijkaard. Sob o comando do lendário treinador Harry Kossacki, o Milan formou uma das melhores equipas de todos os tempos, com Van Basten como o principal goleador. A sua chegada ao futebol italiano foi inicialmente marcada por dificuldades devido a uma grave lesão no tornozelo, mas após a recuperação, Van Basten mostrou porque era considerado um dos melhores da sua geração. Nos anos seguintes, ajudou o Milan a conquistar 2 títulos da Taça dos Campeões Europeus, em 1989 e 1990, além de 4 campeonatos italianos. Na final de 1989, Van Basten marcou 2 golos na vitória por 4-0 sobre o Steaua Bucareste, numa das exibições mais dominantes de uma equipa na história do futebol europeu. O avançado continuava a impressionar com a sua técnica, visão de jogo e, claro, com a sua capacidade de concretização. Um dos momentos mais memoráveis da sua carreira aconteceu ao serviço da seleção neerlandesa no Campeonato Europeu de 1988, na Alemanha. Van Basten foi o herói da competição, terminando como melhor marcador com 5 golos, incluindo o golo decisivo na final contra a União Soviética, um remate de primeira quase sem ângulo que é considerado um dos melhores golos da história das grandes competições. A sua exibição nesse torneio valeu-lhe a primeira das suas 3 bolas de ouro em 1988, 89 e 1992, reafirmando o seu estatuto como o melhor jogador do mundo naquela época. Infelizmente, a carreira de Van Basten foi encurtada devido a sucessivas lesões no tornozelo, culminando na sua reforma precoce aos 30 anos em 1995. O último jogo oficial aconteceu na final da Liga dos Campeões de 1993, onde o Milan foi derrotado pelo Marselha. Apesar das tentativas de recuperação, as lesões impediram de continuar a jogar ao mais alto nível, encerrando a carreira de um dos maiores talentos que o futebol já viu. Apesar de um percurso abreviado, Marco Van Basten deixou uma marca indelével no futebol mundial. A sua combinação de elegância, poder e precisão fizeram dele uma verdadeira gazela nos relvados. Tanto no Ajax como no Milan, Van Basten construiu um legado que perdura até hoje e os seus feitos pela seleção dos Países Baixos consolidaram o seu lugar na história. Mais tarde, após encerrar a carreira como jogador, ainda teve passagens como treinador, incluindo a seleção neerlandesa, mas será sempre lembrado pelos seus feitos dentro das quatro linhas.

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1: E agora seguimos com os gigantes adormecidos neste produto 100% palavra.
2: O Celtic Football Club é um dos clubes de futebol mais importantes e tradicionais da Escócia e do mundo. Fundado em 1887, na cidade de Glasgow, o Celtic construiu uma história repleta de sucessos nacionais e internacionais, consolidando-se como um gigante do futebol europeu, especialmente nas conquistas da década de 1960. Desde a sua fundação, o Celtic destacou-se como uma força dominante no futebol escocês, conquistando o seu primeiro título da Scottish League Championship em 1893, apenas 5 anos após ser criado. O clube rapidamente se tornou um dos mais vencedores do país, ao lado do seu maior rival, o Rangers, com quem protagonizou o famoso Old Firm, um dos derbys mais históricos e intensos do futebol mundial. O maior feito internacional do Celtic ocorreu na temporada de 1966-67, quando a equipa se tornou a primeira do Reino Unido a conquistar a Taça dos Campeões Europeus, a atual Liga dos Campeões. Sob o comando do lendário treinador Jock Stein, o Celtic, apelidado de Lisbon Lions, derrotou o poderoso Inter de Milão na final realizada em Lisboa, no Estádio Nacional, com uma vitória por 2-1. Essa conquista não foi apenas memorável pelo título em si, mas também pela forma como o Celtic jogou. A equipa adotou um estilo ofensivo em contraste com o futebol defensivo da época. Jimmy Johnson e Bobby Murdoch foram dois dos grandes destaques dessa equipa e o triunfo tornou o Celtic um dos maiores clubes da Europa e um símbolo do orgulho para o futebol escocês. Na mesma temporada, o Celtic conquistou também todos os principais troféus domésticos possíveis: a Liga Escocesa, a Taça da Liga e ainda a Glasgow Cup. Após o título europeu de 1967, o Celtic continuou a ser uma força competitiva na Europa. Voltou a chegar à final da Taça dos Campeões Europeus em 1970, mas foi derrotado aí pelos neerlandeses do Feyenoord por 2-1. Além disso, nas décadas seguintes, o clube fez várias participações dignas de nota nas competições europeias, embora sem repetir o sucesso de 1967. Na década de 2000, o Celtic viveu outro momento importante ao alcançar a final da Taça UEFA, atual Liga Europa, em 2003, sob o comando de Martin O'Neill. Na final realizada em Sevilha, a equipa foi derrotada por 3-2 pelo Futebol Clube do Porto, num jogo intenso que só foi decidido no prolongamento. O Celtic, além dos seus feitos em campo, é um clube com uma rica tradição e identidade cultural. Fundado com o objetivo de ajudar a comunidade irlandesa de Glasgow, o Celtic manteve uma forte ligação com as suas raízes católicas e irlandesas, sendo uma parte integrante da comunidade local. O clube continua a ser uma potência no futebol escocês, regularmente conquistando títulos da Scottish Premiership e mantendo-se competitivo em competições europeias. O Celtic Park, o estádio da equipa, é famoso pela sua atmosfera vibrante e apaixonada. O emblema britânico também possui uma forte base de adeptos a nível global que seguem fielmente o clube, tanto nas competições domésticas como nas europeias, celebrando o legado de conquistas e o espírito do futebol ofensivo e competitivo que sempre os caracterizaram. Em suma, o Celtic Football Club é mais do que apenas um clube de futebol. É um símbolo de orgulho para os seus adeptos e uma das instituições mais veneradas do futebol europeu. A conquista da Taça dos Campeões Europeus de 1967 permanece o ponto mais alto da sua rica história e o legado do clube continua a ser transmitido através das gerações.
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1: A invencibilidade de algumas equipas em ligas nacionais ou europeias permanece como uma marca histórica, imortalizando os seus nomes nos livros do futebol. Está na altura de mais um grande feito histórico aqui na Golo FM.
2: A Juventus de 1980 a 1986 foi uma equipa histórica que dominou tanto a nível nacional como internacional, estabelecendo-se como uma das maiores forças do futebol europeu. Sob a liderança do carismático treinador Giovanni Trapattoni, a Vecchia Signora viveu um período de ouro, combinando uma base sólida de jogadores italianos, muitos deles campeões do mundo, com contratações internacionais de classe mundial. Este esquadrão marcou uma era e é lembrado pela sua capacidade de vencer em várias frentes, estabelecendo uma identidade tática e competitiva inigualável. Na Série A, a Juventus construiu a sua reputação com um futebol eficaz e defensivamente sólido. Entre 1980 e 1986, a equipa conquistou 4 títulos italianos, dominando o futebol do país com um plantel repleto de estrelas como Gaetano Scirea, António Cabrini, Claudio Gentile e o prolífico goleador Paolo Rossi, herói do Mundial de 1982. Estes jogadores formaram a espinha dorsal de uma seleção italiana que conquistou o Mundial nesse ano, aumentando ainda mais o prestígio prestígio da Juventus durante esse período. O estilo da equipa, com uma defesa sólida e um meio-campo trabalhador, fazia dela um adversário temível, especialmente em competições de longo prazo, como a Série A. Além do poderio defensivo, o clube contava com a criatividade de Michel Platini, talvez o jogador mais emblemático desta era. O francês chegou a Turim em 1982 e rapidamente se transformou no maestro da equipa. Platini venceu por 3 vezes consecutivas a Bola de Ouro em 83, 84 e 85, algo inédito até então, e foi o melhor marcador da Série A em 3 temporadas consecutivas. A sua visão de jogo, precisão nos passes e habilidade em bolas paradas faziam dele o cérebro da equipa, sendo essencial nas conquistas domésticas e internacionais. No cenário europeu, o Juventus também brilhou intensamente. Em 1984, a equipa de Trapattoni venceu a Taça das Taças, superando o Futebol Clube do Porto na final com uma vitória por 2-1. Esta foi uma conquista importante, pois permitiu à Juventus afirmar-se como uma equipa capaz de competir no mais alto nível internacional, algo que seria ainda mais consolidado no ano seguinte. A temporada de 1984-85 culminou na maior conquista da história da Juventus até então, a Taça dos Clubes Campeões Europeus. Após vários anos de tentativas frustradas, a Vecchia Senhora finalmente ergueu o troféu mais prestigiante do futebol de clubes ao derrotar o Liverpool na final de Eisel, em Bruxelas, por 1-0. O jogo, marcado pela tragédia que resultou na morte de 39 adeptos, ficou ensombrado pelos acontecimentos fora do campo, mas em termos desportivos, Platini marcou o golo decisivo de grande penalidade, coroando a Juventus como campeã da Europa. Esta vitória foi o culminar de anos de consistência e qualidade, confirmando o estatuto da Juventus como uma das maiores equipas na década de 1980. Outro feito notável desta geração foi a conquista da Taça Intercontinental em 1985, que consagrou a Juventus como campeã mundial de clubes. Numa final disputada em Tóquio contra o Argentino Júniors, a Juve venceu nos penaltis após um empate a 2, com Platini novamente a ser decisivo, consolidando o seu legado como um dos maiores jogadores da história do clube. No total, entre 1980 e 1986, a Juventus venceu tudo o que havia para vencer, incluindo a Série A, a Taça de Itália, a Taça das Taças, a Supertaça Europeia, a Taça dos Clubes Campeões Europeus e a Taça Intercontinental. Foi o primeiro clube europeu a conquistar os 3 principais troféus continentais, afirmando-se como uma das equipas mais completas e bem-sucedidas da história do futebol. O esquadrão imortal de 1980 a 1986 não era apenas feito de nomes lendários, mas de uma filosofia vencedora que Trapattoni implementou com maestria. Com uma combinação de defesa intransponível, meio-campo criativo e um ataque letal, a Juve definiu o que significa ser uma equipa campeã, deixando um legado que ainda ecoa no futebol mundial.
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1: A versatilidade é uma marca dos melhores, que podem jogar em várias posições e adaptar-se a diferentes sistemas de jogo. É o perfil do jogador que destacamos agora na primeira Rádio Desporto.
2: Perfil do jogador. Jonathan David, nascido a 14 de janeiro de 2000 em Brooklyn, Nova York, é um avançado internacional canadiano que atualmente joga pelo Lille na Liga Francesa. Com uma grande capacidade de finalização e mobilidade, David tem-se afirmado como uma das grandes promessas do futebol europeu. Começou a sua carreira profissional no Gent, da Bélgica, em 2018, onde rapidamente chamou a atenção devido à sua impressionante capacidade goleadora. Em 2020, o Lille adquiriu o avançado por uma quantia recorde no clube e David desempenhou um papel crucial na conquista do título da Liga na temporada de 2020-2021. A nível internacional, decidiu representar a seleção do Canadá porque foi para esse país que os seus pais haitianos se mudaram quando ainda era criança. Tendo a possibilidade de representar o Haiti e os Estados Unidos, David preferiu vestir a camisola da nação onde se desenvolveu pessoalmente e onde cresceu no futebol.
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1: Agora Ora, nesta emissão, seguimos com os craques da Liga Portuguesa, aqueles que mais se destacaram. O talento desses craques imortalizou-os, mas a vida pós-carreira nem sempre é fácil e alguns enfrentam também desafios em manter a mesma relevância. É para ouvirmos também aqui, nestas emissões da Primeira Rádio Desporto, esses craques que mais se destacaram na Liga Portuguesa.
2: Óscar Cardoso, mais conhecido como Taquara, é um dos maiores goleadores da história recente do futebol sul-americano e europeu. Nascido a 20 de maio de 1983 em Juan Eulogio Estigarribia, no Paraguai, Cardoso começou a sua carreira futebolística no modesto clube 3 de Fevereiro, onde rapidamente se destacou pelo seu instinto goleador e capacidade física. Com 1,93m de altura e uma presença imponente na área, o avançado tinha todas as características para ser um sucesso como ponta de lança e rapidamente chamou a atenção de clubes maiores no seu país. A ascensão de Cardoso ao cenário internacional começou verdadeiramente em 2006, quando foi contratado pelo Newell's Old Boys da Argentina. No clube de Rosário, Cardoso tornou-se rapidamente uma referência ofensiva, marcando 21 golos em 33 jogos, um registro impressionante que despertou o interesse de clubes europeus. Foi então que em 2007, o Benfica, à procura de um avançado com capacidade para resolver jogos, apostou 9 milhões de euros na contratação do paraguaio, um valor elevado na época, mas que viria a ser amplamente justificado pelos feitos que se seguiriam. Cardoso chegou ao Benfica com grande expectativa e não demorou a justificar o investimento. Na sua primeira época, marcou 22 golos em todas as competições, destacando-se pelo seu potente pé esquerdo, capaz de remates fulminantes de qualquer zona do campo. O paraguaio rapidamente ganhou o carinho dos adeptos benfiquistas, que o apelidaram de Taquara, uma referência à sua estatura e à sua capacidade de desferir remates potentes, tal como uma lança. Com sua presença na área, Cardoso trouxe ao Benfica uma nova dimensão ofensiva. No entanto, foi na época de 2009-2010 que Óscar Cardoso viu o seu auge ao serviço do clube encarnado. Sob o comando de Jorge Jesus, o Benfica conquistou o título de campeão nacional e Cardoso sagrou-se o melhor marcador da Primeira Liga com 26 golos, números que reforçaram o seu estatuto como um dos mais letais avançados da Europa. Além disso, contribuiu para a vitória na Taça da Liga, demonstrando ser decisivo nos momentos mais importantes da época. A sua parceria com jogadores como Ángel Di María e Pablo Aimar foi fundamental para o sucesso ofensivo da equipa e Cardoso tornou-se o goleador de referência no Clube da Luz. Nas competições europeias, também foi protagonista, destacando-se pela sua capacidade de marcar em momentos decisivos. Em 2013, durante a campanha que levou o Benfica à final da Liga Europa, o avançado paraguaio marcou 2 golos na vitória sobre o Fenerbahçe nas meias finais, carimbando o passaporte do clube encarnado para a final contra o Chelsea. Embora o Benfica não tenha conseguido vencer o troféu, Cardoso deixou uma marca indelével, terminando como o melhor marcador da competição com 7 golos. Ao longo das suas 7 temporadas no Benfica, estabeleceu-se como uma lenda do clube, marcando um total de 172 golos em 293 jogos, o que o coloca entre os melhores goleadores da história do clube e o melhor não nascido em Portugal. O seu pé esquerdo era temido por defesas e guarda-redes e a sua capacidade de converter livres diretos e grandes penalidades tornou uma arma letal em qualquer situação de bola parada. Além dos 2 campeonatos nacionais conquistados, venceu também 5 taças da Liga e 1 taça de Portugal, sendo uma peça fundamental em todas estas conquistas. Em 2014, após uma longa e bem-sucedida carreira no Benfica, Cardoso transferiu-se para o Trabzonspor, da Turquia, onde continuou a mostrar a sua veia goleadora. Apesar de já não estar no seu auge físico, Cardoso manteve uma impressionante média de golos, marcando 25 em 66 jogos durante as 2 épocas em que representou o clube turco. A sua experiência e faro pelo golo ainda o tornavam um avançado respeitado, tanto no campeonato como nas competições europeias. Após a sua passagem pela Turquia, Cardoso ainda regressou à América do Sul, onde jogou pelo Libertad no Paraguai, consolidando-se como um ícone no futebol do seu país. A sua longevidade como jogador de topo e a consistência ao longo de uma carreira recheada de golos tornaram-no numa referência para várias gerações. Além disso, foi também um nome habitual na seleção paraguaia, tendo representado o seu país em várias edições da Copa América e nas eliminatórias para os mundiais, somando mais de 50 internacionalizações. Com uma carreira marcada por golos, títulos e momentos decisivos, Óscar Cardoso será sempre lembrado como um dos grandes avançados da sua geração. No Benfica, o Taquara eternizou-se como um dos maiores goleadores da história do clube e a sua carreira é um testemunho de como o talento, aliado à capacidade de se reinventar, pode prolongar uma carreira ao mais alto nível durante muitos anos. Embora os tempos de glória tenham ficado para trás, Cardoso deixou uma marca indelével no futebol, especialmente em Portugal, onde o seu nome será para sempre sinónimo de golos e sucesso com a camisola das Águias.

0: Ficamos a 6 minutos das 10 da manhã.
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2: Tem uma música que a torcida do Flamengo canta aí, é assim: olele, olala, o Romário vem aí e o bicho vai pegar.
3: Romário de Sousa Faria, mais conhecido apenas como Romário, é um dos maiores atacantes da história do futebol, famoso pela sua incrível capacidade de finalização e instinto goleador. Nascido no Rio de Janeiro, a 29 de janeiro.

0: No PSV, Romário foi 3 vezes campeão neerlandês e venceu 2 taças dos Países Baixos, enquanto se tornava no melhor marcador do campeonato em 3 ocasiões. O surfar de golo, velocidade e agilidade tornaram-no de uma das maiores estrelas do futebol europeu, atraindo o interesse de clubes ainda maiores. Em 1993 foi contratado pelo Barcelona, onde jogou sob o comando de Johan Cruyff, na famosa equipa conhecida como Dream Team. Na sua primeira temporada, Romário marcou 30 golos em La Liga, liderando o Barcelona ao título espanhol e terminando como o melhor marcador da competição. Encantava com a sua técnica, dribles curtos e, claro, com a capacidade quase inata de encontrar o fundo das redes. Durante este período, o atacante firmou-se também como uma das principais figuras da seleção brasileira. A consagração máxima do baixinho vem em 1994, quando foi peça-chave na conquista do Campeonato do Mundo pela seleção do Brasil nos Estados Unidos. Formando uma temível dupla de ataque com Bebeto, Romário foi o melhor jogador do torneio e marcou 5 golos, garantindo o tetracampeonato mundial para o Brasil. Este desempenho valeu-lhe a bola de ouro da FIFA como o melhor jogador do mundo em 1994. Após a glória no Campeonato do Mundo, Romário voltou ao Brasil em várias ocasiões, jogando novamente pelo Flamengo e pelo Vasco da Gama, com passagens também por clubes como o Valência, no qual não conseguiu atingir o mesmo sucesso. Contudo, foi no Vasco que Romário manteve a sua relação mais forte, regressando ao clube por diversas vezes e ajudando-o a conquistar títulos importantes, como o Campeonato Brasileiro de 2000 e a Taça Mercosul, onde foi figura de destaque. Ao longo da sua longa carreira, alcançou o feito de marcar mais de 1000 golos, somando os golos em partidas oficiais e não oficiais. Este registro fez dele um dos poucos jogadores da história a alcançar tal marca, colocando-o no patamar dos maiores goleadores de sempre. Romário é lembrado pela sua autoconfiança, personalidade forte e pelo seu grande lema.
1: Quando eu nasci, o Papai do Céu apontou o dedo e falou: esse é o cara.
0: Após a sua retirada do futebol, enveredou pela carreira política, tornando-se senador no Brasil, onde continua a exercer grande influência. A sua contribuição para o futebol mundial, especialmente para o Brasil, é inegável, e o seu legado como um dos mais letais atacantes de sempre continua a ser celebrado.

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1: São 9:58.
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0: história do futebol europeu está repleta de equipas que brilharam intensamente, mas que hoje enfrentam dificuldades para recuperar a antiga glória. São os gigantes adormecidos, para ouvir aqui na primeira Rádio Desporto, todos os dias também com o Hugo Taveira.
1: O Saint-Étienne, também conhecido como Le Vert, é uma das equipas

0: Equipas mais lendárias do futebol francês. Fundado em 1919, o clube construiu uma história notável, especialmente nas décadas de 60 e 70, quando se tornou a principal potência do futebol em França. Com um total de 10 títulos da Ligue 1, o Saint-Étienne deteve o recorde de campeonatos durante várias décadas, uma marca que sublinha a sua importância no cenário desportivo nacional e que ainda assim foi perdida para o PSG, que agora soma 12. O caminho para a glória começou a ser traçado nos anos 50, mas foi na década de 60 que o clube realmente se afirmou como uma força dominante. Liderado por figuras icónicas como Aimé Jacquet e Robert Herbon, o Saint-Étienne conquistou 4 títulos da Ligue 1 entre 1964 e 1970, além de várias taças de França. Nos anos 70, já sob o comando de Robert Herbon, que assumiu o cargo de treinador após brilhar como jogador, o clube solidificou a sua hegemonia com mais 5 campeonatos até 1976. A época de ouro do Saint-Étienne culminou nesse mesmo ano, quando a equipa chegou à final da Taça dos Clubes Campeões Europeus. Numa campanha memorável, eliminaram equipas de grande qualidade, como o Dinamo Kiev e o PSV Eindhoven, antes de enfrentar o Bayern Munique na final disputada em Glasgow. Apesar do esforço e de uma exibição combativa, o Saint-Étienne perdeu por 1-0 com o golo de Franz Roth. As bolas que embateram nos postes durante o jogo tornaram-se lendárias, levando os adeptos a acreditar que com balizas diferentes o resultado teria sido outro. Apesar da derrota, o impacto da campanha europeia foi enorme. O Saint-Étienne tornou-se um símbolo de orgulho para o futebol francês e a equipa era idolatrada pelos seus adeptos. O Stade Geoffroy Guichard, apelidado de Le Chaudron, o Caldeirão em português, era um dos estádios mais intimidantes da Europa, onde a paixão dos adeptos criava um ambiente único. Nos anos 70, o clube contou com jogadores extraordinários como Dominique Rocheteau, Jacques Santini e Michel Platini, que mais tarde se tornaria uma das maiores figuras do futebol mundial. Platini foi o destaque do início da época de 80, altura em que o Saint-Étienne conquistou o seu 10º e último título da Ligue 1 em 1981, consolidando o seu estatuto como um dos clubes mais titulados de França. Contudo, os anos que se seguiram foram difíceis. A saída de Platini para a Juventus em 1982 marcou o fim de uma era e problemas financeiros e de gestão desportiva colocaram o clube em declínio. Durante grande parte das décadas de 90 e 2000, o Saint-Étienne lutou para se manter na Ligue 1, alternando entre a primeira e a segunda divisão. Apesar de estar longe dos tempos áureos, o Saint-Étienne continua a ter uma legião de adeptos apaixonados e uma herança que faz dele um dos clubes mais respeitados de França. Nas últimas décadas, o Saint-Étienne tem lutado para recuperar a glória do passado, alternando temporadas na Liga Francesa com períodos de dificuldades desportivas e financeiras. Entre os anos 2000 e 2020, o clube teve alguns momentos de destaque, incluindo a conquista da Taça da Liga em 2013, que foi o seu primeiro troféu importante em mais de 3 décadas. Essa vitória deu aos adeptos alguma esperança de um regresso ao topo do futebol francês. No entanto, nos anos ainda mais próximos, o clube voltou a enfrentar desafios. Em 2022, o Saint-Étienne foi relegado para a Ligue 2, a segunda divisão, após perder o play-off de despromoção contra o Auxerre. A descida foi um golpe duro para um clube com tanta história, que se viu obrigado a reestruturar-se para tentar regressar à elite do futebol francês. Apesar do momento difícil, o apoio incondicional dos adeptos e a herança histórica mantiveram viva a chama da equipa, que acabou por regressar à primeira divisão. O Saint-Étienne continua a ser um gigante adormecido no panorama do futebol francês. A sua história rica e os sucessos do passado são uma inspiração constante para os clubes e os seus adeptos, que acreditam que com uma gestão mais sólida e um plantel competitivo, o clube poderá voltar a ser uma força relevante no futebol local. O gigante verde sonha em recuperar o seu lugar entre os grandes, com os olhos postos num futuro mais brilhante.
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2: Grandes feitos também se destacaram em reviravoltas épicas, onde clubes e seleções reverteram desvantagens quase impossíveis para conquistar vitórias memoráveis. Está na altura de mais um grande feito histórico aqui na primeira rádio de desporto.
0: A temporada de 1963-64 ficou marcada como um dos momentos mais icónicos da história do Sporting Clube de Portugal. O clube leonino, já uma referência no panorama desportivo nacional, alcançou uma glória inédita ao vencer a Taça dos Vencedores das Taças, conhecida como Taça das Taças, um dos mais prestigiados troféus europeus da época. O Sporting tornou-se assim o primeiro clube português a conquistar esta competição internacional, consolidando o seu nome no futebol europeu. A caminhada dos Leões na competição não foi fácil e esteve repleta de desafios. Tudo começou na primeira eliminatória, onde os verde e brancos defrontaram os italianos da Atalanta. Depois de uma primeira mão complicada, em que perderam por 2-0, o Sporting conseguiu virar o resultado em Alvalade com uma vitória por 3-1, forçando um terceiro jogo de desempate que venceria por 3-1. Este início dramático foi um presságio do que seria uma campanha marcada por grandes emoções. Nos quartos de final, o Sporting encontrou o Manchester United, uma das equipas mais temidas da Europa na época. Após um resultado desfavorável de 4-1 em Old Trafford, os Leões protagonizaram uma das maiores reviravoltas da história das competições europeias, ao golear a equipa inglesa por 5-0 em Lisboa, numa exibição memorável que ficou para sempre na memória dos adeptos leoninos. O jogo foi uma demonstração do espírito ofensivo de uma equipa liderada pelo avançado João Moraes e pelo lendário Fernando Mendes, que foram fundamentais ao longo de toda a campanha. Após esta façanha, os Leões continuaram a sua caminhada rumo à final, eliminando o Lyon nas meias-finais. A equipa francesa apresentou alguma resistência, mas a formação lusa conseguiu ultrapassar os franceses com uma vitória confortável por 2-1 no total das duas mãos, carimbando assim o passaporte para a grande final. O palco estava montado para um dos momentos mais altos da história do clube. A final da Taça das Taças de 1964 teve um desfecho dramático e incomum. O Sporting enfrentou o MTK Budapeste, uma equipa húngara de grande qualidade, num confronto que viria a ter dois atos. O primeiro jogo, realizado no estádio Eisel, em Bruxelas, terminou empatado a 3 após prolongamento, forçando um jogo de desempate. Esse segundo embate foi realizado no mesmo estádio, 4 dias depois, e é aí que surge o herói improvável da história, João Moraes. Aos 19 minutos, o jogador leonino marcou o famoso canto direto, um golo olímpico marcado diretamente de pontapé de canto, que garantiu ao Sporting uma vitória por 1-0 e o título de campeão. Este feito foi recebido com enorme euforia em Portugal, colocando o Sporting no mapa do futebol europeu e elevando a moral do clube numa época em que o futebol português começava a dar os primeiros passos no cenário internacional. O triunfo na Taça das Taças foi um marco histórico não só para o Sporting, mas também para o desporto nacional, sendo uma das primeiras grandes conquistas europeias de um clube português. A equipa de 1964, liderada pelo treinador Anselmo Fernandes, tornou-se um símbolo de garra, determinação e qualidade técnica, valores que continuam a ser associados ao clube. Entre os protagonistas desta campanha gloriosa, destacam-se nomes como o guarda-redes Carvalho, o capitão Fernando Mendes, o avançado Osvaldo Silva e, claro, João Moraes, cujo golo decisivo ficou gravado para sempre na história leonina. Esta equipa é ainda hoje recordada com grande carinho pelos adeptos, sendo frequentemente homenageada como uma das melhores formações da história do clube. A vitória na Taça das Taças em 1964 continua a ser uma das primeiras conquistas mais importantes do palmarés do Sporting. Este título reforçou o estatuto internacional do clube e abriu portas para futuras participações em competições europeias. Foi um triunfo que simbolizou o espírito combativo do Sporting Clube de Portugal, a sua capacidade de superação e a força do coletivo. Na história do futebol europeu, o nome do Sporting ficou assim gravado com letras douradas.

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1: O jogador ideal sabe equilibrar disciplina e criatividade, sendo imprevisível nos momentos decisivos. É para ouvir também todos os dias, aqui na primeira rádio de esportes, o perfil do jogador.
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3: Theo Hernandez, nascido a 6 de outubro de 1997 em Marselha, França, é um lateral esquerdo conhecido pela sua velocidade, potência e habilidades ofensivas. Filho do ex-futebolista Jean-François Hernandez e irmão de Lucas Hernandez, Theo começou a sua carreira nas camadas jovens do Olympique de Marselha, mas fez a sua estreia profissional no Atlético de Madrid. A sua passagem pelo emblema espanhol foi breve, mas notável, e levou uma transferência para o Alavés em 2016, onde teve uma temporada de destaque na La Liga. O bom desempenho na equipa basca levou uma transferência para o Real Madrid em 2017 e, embora tenha tido menos tempo de jogo na equipa madrilena, contribuiu para a conquista da Liga dos Campeões e de La Liga durante o seu tempo no clube. Em 2019, Theo Hernandez transferiu-se para o AC Milan e aí o lateral esquerdo rapidamente se afirmou como um dos melhores da sua posição na Série A, destacando-se pela sua capacidade de atacar e criar oportunidades de golo. Na temporada de 2020-2021 foi fundamental na conquista do campeonato italiano, contribuindo significativamente com assistências e golos. Theo também tem sido um membro regular da seleção francesa, onde começou a representar o país nas competições internacionais, incluindo o Campeonato da Europa e do Mundo. A sua capacidade de desempenhar um papel crucial, tanto na defesa como no ataque, consolidou-o como um dos laterais esquerdos mais promissores da sua geração. Nos últimos anos, manteve o seu alto nível de desempenho no AC Milan, solidificando a sua posição como uma peça-chave na equipa rossoneri, assim como na seleção gaulesa.
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1: Os seus prémios, troféus, são apenas uma pequena amostra do impacto que tiveram com o seu legado a ultrapassar as fronteiras do desporto. Está na altura de trazermos mais um craque da Liga Portuguesa aqui à primeira Rádio Desporto.
3: Mário Jardel, conhecido por Super Mário, é um dos maiores avançados que o futebol mundial já viu. Nascido em Fortaleza, no Brasil, no dia 18 de setembro de 1973, Jardel começou a sua carreira no Grêmio, onde rapidamente demonstrou as suas habilidades de goleador. Com uma combinação de instinto apurado e presença física imponente, o avançado destacou-se como um dos mais temíveis cabeceadores do futebol. A sua capacidade de se posicionar e finalizar, especialmente de cabeça, tornava-o uma ameaça constante para as defesas adversárias. Após se destacar no Grêmio, ajudando o clube a conquistar a Taça Libertadores em 1995, Jardel chamou a atenção dos clubes europeus. O Futebol Clube do Porto foi o destino escolhido e foi em Portugal que o brasileiro se afirmou definitivamente como uma lenda do futebol. Entre 1996 e 2000, Jardel foi simplesmente imparável na Liga Portuguesa. Vestindo a camisola dos Dragões, o avançado conquistou 4 campeonatos nacionais e foi o melhor marcador da Liga em todas as épocas em que jogou. Algo notável. As suas estatísticas impressionantes falam por si. Em 125 jogos pelo Porto, marcou 130 golos, uma média que o coloca entre os maiores artilheiros de sempre do clube. Jardel venceu também a Bota de Ouro em 1999 como o melhor marcador da Europa, um feito que cimentou ainda mais o seu estatuto. O sucesso no Porto levou Jardel a uma transferência para o Galatasaray, onde continuou a brilhar. Na Turquia, o Super Mario ajudou o clube a vencer a Supertaça Europeia em 2000, ao marcar 2 golos frente ao Real Madrid. A sua passagem pelo futebol turco foi curta, mas marcante, antes de regressar a Portugal, desta vez para o Sporting. No clube de Alvalade, Jardel voltou a mostrar o seu fardo goleador e na época de 2001-2002 levou os Leões à conquista do título nacional, sendo decisivo com 42 golos em 30 jogos. Mais uma vez venceu a Bota de Ouro, tornando-se um dos poucos jogadores a vencer este prémio em 2 ocasiões. Apesar do sucesso em 2 das maiores equipas portuguesas, a carreira de Jardel não foi isenta de dificuldades. Depois do Sporting, a sua trajetória começou a perder o fulgor e problemas pessoais e lesões afetaram o seu rendimento, pelo que o avançado passou por vários clubes sem conseguir repetir o impacto que tivera no início da sua carreira europeia. Jogou em clubes como o Bolton, em Inglaterra, no Ancona, em Itália, e passou por várias equipas menores no Brasil, até na Austrália, mas sem nunca voltar a atingir os números estratosféricos que marcaram a sua carreira anterior. Mesmo com este declínio, Jardel será sempre recordado como um dos maiores goleadores que passaram pelos relevados portugueses. A sua capacidade única de marcar golos em qualquer tipo de situação, com uma técnica apurada no cabeceamento e um um instinto quase infalível dentro da área, fizeram dele uma lenda viva. Jardel conquistou ao longo da sua carreira a admiração de adeptos de todo o mundo e o seu nome estará para sempre associado a uma das épocas mais dominantes de um ponta-de-lança na história do futebol moderno. Além dos números impressionantes, Jardel ficará também na memória como um jogador carismático que fazia do seu estilo aparentemente simples uma fórmula devastadora para qualquer defesa. No Futebol Clube do Porto e no Sporting, em particular, o seu nome é sinónimo de golos e de títulos, sendo uma referência incontornável na história do futebol português.

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1: Vamos lá olhar agora para mais um craque mundial aqui na primeira Rádio Desporto.
2: Frank Lampard, nascido a 20 de junho de 1978, é amplamente reconhecido como um dos maiores médios da história do futebol inglês e uma lenda do Chelsea. Criado numa família com forte herança futebolística, Lampard começou a sua carreira no West Ham United, o clube onde o seu pai havia jogado. Subiu às camadas principais do West Ham em 1995 e rapidamente se destacou pelas suas habilidades no meio-campo, marcando golos importantes e mostrando uma capacidade técnica notável. No entanto, foi a sua transferência para o Chelsea em 2001 que transformou a sua carreira. Lampard custou cerca de 11 milhões de libras ao clube londrino e rapidamente se tornou um pilar no meio-campo dos Blues. Durante a sua passagem pelo Chelsea, que durou até 2014, Lampard conquistou uma série impressionante de títulos, incluindo três Premier Leagues em 2004, 2005, 2005, 2006 e 2009, 2010, quatro FA Cups, duas taças da Liga e, claro, a tão sonhada Liga dos Campeões em 2012. Uma das marcas mais impressionantes de Lampard é a sua capacidade de marcar golos. Não foi apenas um jogador-chave na criação de jogadas, mas também se destacou pela sua impressionante veia goleadora. Lampard terminou a sua carreira no Chelsea como o maior goleador da história do clube, com 211 golos em 648 jogos, algo notável para um médio. Conhecido pela sua precisão nos remates de longa distância, especialmente com o pé direito, tornou-se conhecido pelos seus golos em momentos cruciais, além da sua consistência nas bolas paradas. A sua temporada de 2009-2010 foi particularmente impressionante, quando Lampard marcou 27 golos em todas as competições e ajudou o Chelsea a vencer a Premier League e a FA Cup, fazendo história com um double. A sua combinação de talento ofensivo, ética de trabalho incansável e inteligência tática fez dele um dos melhores jogadores da sua geração. Além do sucesso a nível de clube, Lampard teve uma carreira internacional notável, representando a seleção inglesa em diversas competições, incluindo 3 campeonatos do mundo e 2 campeonatos de Europa. Embora a Inglaterra não tenha alcançado o sucesso esperado durante essas competições, Lampard foi sempre um dos pilares da equipa e é amplamente respeitado pelos seus 66 jogos pela seleção. Após deixar o Chelsea em 2014, teve uma curta passagem pelo Manchester City antes de terminar a sua carreira nos New York City da MLS, onde jogou até 2016. Após a sua retirada dos relvados, o ex-atleta rapidamente se lançou na carreira de treinador e em 2018 assumiu o comando do Derby County, onde teve uma boa temporada na segunda divisão inglesa, levando o clube à final do play-off de promoção. No ano seguinte, Lampard assumiu o cargo de treinador do Chelsea, voltando ao clube onde teve os seus maiores sucessos como jogador. Durante a sua passagem para o Stamford Bridge, focou-se em dar oportunidades a jovens jogadores da academia e conseguiu uma qualificação para a Liga dos Campeões na sua primeira temporada. Contudo, foi demitido em janeiro de 2021 após uma série de maus resultados e por aí prosseguiu a sua carreira como técnico por outras paragens.
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1: Muitos clubes que já foram gigantes na Europa agora encontram-se longe dos holofotes, adormecidos após décadas de domínio. 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
2: O Stade de Reims, fundado em 1931, é um dos clubes mais emblemáticos da história do futebol francês. Durante as décadas de 1940 e 1950, a equipa dominou o cenário nacional e europeu, estabelecendo-se como uma potência que rivalizava com os maiores clubes do continente. Sob a liderança do carismático treinador Albert Batteux, o Reims viveu a sua era dourada, marcada por um futebol elegante e ofensivo e por um elenco que contava com alguns dos maiores talentos da história do futebol francês, como Raymond Kopa e Just Fontaine. A ascensão do Stade Reims começou após a Segunda Guerra Mundial, quando o clube conseguiu conquistar o seu primeiro título da Liga em 1949. Este foi o primeiro de 6 títulos que o clube arrecadaria nas décadas seguintes, consolidando a sua supremacia no futebol francês. Com um estilo de jogo fluido, apoiado com uma sólida organização tática, o Reims rapidamente se tornou uma força dominante. Durante os anos de ouro do clube, não foram apenas os títulos nacionais que se acumularam. A instituição foi também pioneira no cenário europeu, alcançando a final da primeira Taça dos Clubes Campeões Europeus em 1956. Essa mesma final de 1956, jogada contra o poderoso Real Madrid, foi uma das mais emocionantes da história do futebol. O Stade Rennais começou de forma brilhante, marcando 2 golos cedo, mas acabou por ser derrotado por 4-3 num jogo memorável. Apesar do desfecho, essa campanha europeia foi um marco para o clube e uma prova da sua qualidade no contexto internacional. Raymond Kopa, a estrela da equipa, destacou-se tanto que após essa final foi contratado pelo próprio Real Madrid, onde se tornaria um dos maiores ícones do futebol mundial. Sem Kopa, o Rennais desmoreceu e voltou a atingir a final da Taça dos Campeões em 1959, mas novamente o Real Madrid seria o carrasco, vencendo por 2-0. No entanto, essa era do Stade Rennais não foi apenas marcada por derrotas nas finais europeias. A equipa conseguiu conquistar inúmeros títulos nacionais e estabelecer um estilo de jogo admirado em toda a Europa. O sistema ofensivo, baseado na criatividade e velocidade, era algo revolucionário para a época e muitos dos jogadores da equipa acabaram por brilhar também ao serviço de seleção francesa. Just Fontaine, por exemplo, tornou-se um dos maiores avançados da história do futebol, imortalizando-se ao marcar 13 golos no Mundial de 1958, um recorde que ainda hoje permanece. O sucesso do Stade Rennais na década de 1950 deve-se em grande parte à visão de Albert Batteux, que conseguiu criar uma equipa altamente competitiva e atrativa. O clube era uma fábrica de talentos, fornecendo jogadores de classe mundial tanto para a seleção francesa como para os principais clubes europeus. Contudo, o declínio começou a fazer-se sentir no início dos anos 1960, à medida em que os principais jogadores se foram retirando ou transferindo para outras equipas. Sem a força das suas estrelas e com a crescente competição, o Stade Rennais começou a perder a sua influência tanto no plano nacional como internacional. Nos anos 70, o clube já não conseguia competir ao mais alto nível e acabou por descer de divisão. A queda foi abrupta e o Stade Rennais, que outrora dominara o futebol francês, passou por longos períodos de obscuridade, navegando entre as divisões inferiores do futebol gaulês. Mesmo assim, o legado da equipa imortal dos anos 50 e 60 nunca foi esquecido e o nome Stade Rennais continuou a ser sinónimo de glória e história. Foi apenas no século XXI que o clube começou a reerguer-se. Depois de longos anos afastados da Ligue 1, o Stade Rennais começou a primeira divisão do futebol francês em 2012, com uma nova geração de jogadores e a ambição de recuperar algum do prestígio perdido. Embora longe dos dias de glória das décadas de 50 e 60, o clube tem-se estabelecido como uma presença regular na Liga Francesa, procurando recuperar a sua identidade histórica e reconquistar o respeito que outrora tinha.
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1: O futebol celebra não apenas a glória de quem venceu, mas também os percursos incríveis e inesquecíveis daqueles que desafiaram todas as lógicas e deixaram uma marca eterna. 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
2: A história do Bayern de Munique entre 1972 e 1976 é marcada por um dos períodos mais gloriosos do clube bávaro, consagrando-se como uma das melhores equipas da história do futebol. Essa era foi liderada por um núcleo de jogadores excepcionais e carismáticos que não apenas dominaram a Alemanha, como também conquistaram a Europa. A base dessa equipa foi construída ao longo da década de 1960, com a chegada de jovens talentos como Franz Beckenbauer, Gerd Müller e Sepp Maier, mas o verdadeiro ponto de virada veio em 1972, quando o Bayern conquistou o primeiro título da Bundesliga na década sob o comando do treinador Udo Lattek. Essa temporada de 1971-72 é considerada um marco inicial, pois o Bayern não só conquistou o campeonato, mas o fez com um estilo avassalador, estabelecendo recordes de golos e de pontos. Gerd Müller, artilheiro implacável, marcou 40 golos numa só época, recorde que perdurou por décadas na Liga Alemã. O Bayern ainda venceria a Bundesliga outras 2 vezes consecutivas, em 72-73 e 73-74, consolidando a sua hegemonia no futebol germânico. A supremacia do Bayern, no entanto, não ficou limitada à Alemanha. O grande sonho europeu começou a realizar-se em 1974, quando a equipa conquistou a sua primeira Taça dos Clubes Campeões Europeus, a atual Liga dos Campeões. Na final, enfrentaram o Atlético Madrid e, após um empate dramático no primeiro jogo a 1 golo, o Bayern arrasou na repetição da partida, vencendo por 4-0, com destaque para a dupla letal de Gerd Müller e Uli Hoeneß. O título de 1974 foi apenas o início de um tricampeonato europeu consecutivo. O Bayern repetiu o feito em 1975 ao derrotar o Leeds United por 2-0 e em 1976 ao vencer o Saint-Étienne pelo mesmo placar, tornando-se apenas a terceira equipa a conquistar a Taça dos Campeões 3 vezes seguidas, igualando os feitos do Real Madrid e do Ajax. O Bayern de Munique dessa era era conhecido pelo seu estilo de jogo extremamente eficiente e por contar com jogadores de grande qualidade técnica e tática. O capitão Franz Beckenbauer, o Kaiser, foi líder dentro e fora de campo, desempenhando o papel de líbero com maestria, revolucionando a posição e tornando-se um dos maiores jogadores da história do futebol. Sepp Maier, por sua vez, foi um dos melhores guarda-redes da sua geração, enquanto Gerd Müller, o bombardeiro da nação, foi o grande responsável pelos golos, estabelecendo-se como um dos maiores goleadores da história do futebol. Outros nomes importantes dessa era incluem o versátil Paul Breitner e o atacante Uli Hoeneß, que também contribuíram imensamente para o sucesso do clube. A equipa dos bávaros coroou o seu domínio internacional ao conquistar a Taça Intercontinental em 1976, ao derrotar o Cruzeiro do Brasil com um resultado agregado de 2-0. Essa vitória foi fundamental para afirmar o Bayern como a melhor equipa do mundo nessa época. A formação de 1972 a 1976 entrou para a história como uma das maiores equipas de todos os tempos, não só pelo seu sucesso em campo, mas também pela maneira como revolucionou o futebol com o seu estilo moderno, técnico e coletivo. Jogadores como Beckenbauer, Bauer, Müller e Maier tornaram-se ícones do futebol mundial e o clube consolidou a sua posição entre as maiores potências do futebol europeu e global. Essa era de ouro estabeleceu as bases para o Bayern se tornar um gigante permanente do futebol europeu, reconhecido não apenas pelos títulos conquistados, mas também pelo impacto cultural e desportivo que gerou para o futuro do desporto.
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1: Ficamos a 5 minutos das 10h30.
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1: 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Seguimos agora nesta emissão com o perfil do jogador.
2: Perfil do jogador. Son Heung-min é um dos jogadores mais completos e versáteis da Premier League, conhecido pela sua capacidade de atuar em várias posições no ataque, embora se destaque principalmente como extremo esquerdo. Uma das características mais evidentes no seu jogo é a sua capacidade de finalizar com ambos os pés, tornando-o imprevisível para os defesas. Seja em jogadas rápidas de transição ou em ataques mais organizados, Son demonstra uma inteligência tática notável ao ler os espaços vazios e saber exatamente quando acelerar o jogo. Taticamente, é um mestre em aproveitar as costas da defesa adversária. A sua velocidade, aliada a um excelente timing nas corridas, permite-lhe quebrar linhas defensivas e criar oportunidades de golo de forma consistente. É particularmente eficaz em sistemas de contra-ataque, onde a sua aceleração e habilidade para finalizar em situações de um contra um são mortais. Além disso, o seu entendimento com colegas de ataque torna-o uma peça vital em jogadas combinadas e trocas rápidas de posição. O sul-coreano também é altamente eficaz na pressão sem bola, algo essencial em sistemas de jogo que privilegiam a pressão alta. Son não só pressiona as defesas com intensidade, mas também tem a capacidade para se reposicionar rapidamente para bloquear linhas de passe, demonstrando um excelente sentido de jogo defensivo e compromisso com o trabalho em equipa. Este aspecto tático é frequentemente subvalorizado, mas é crucial para manter a consistência defensiva do seu conjunto. Outro ponto forte do seu jogo é a movimentação inteligente ao cortar da ala para o centro. Não fica apenas à espera de cruzamentos, mas é muito proativo ao movimentar-se para zonas mais centrais, o que lhe permite ter uma posição privilegiada para rematar de longe ou até combinar com os médios ofensivos. O seu remate de média e longa distância é outra arma letal no seu arsenal, com capacidade de golos de fora da área que muitas vezes decidem jogos. Com uma qualidade técnica refinada, velocidade e inteligência tática, Son é um jogador que pode atuar em múltiplos sistemas e é extremamente difícil de anular. A sua versatilidade, quer como criador de jogo, quer como finalizador, faz dele um dos jogadores mais decisivos e completos no futebol mundial.
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6: São 10 da manhã e 28 minutos.
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12: E seguimos agora nesta emissão com mais um craque da Liga Portuguesa.
2: Luizão, ex-defesa central brasileiro, é uma lenda do Benfica com grande destaque pela sua passagem na Liga Portuguesa, onde se tornou um dos jogadores mais icónicos da história do clube. Ao longo de uma carreira marcada por consistência, liderança e inúmeras conquistas, Luizão acumulou mais de 500 jogos com a camisola do clube lisboeta, sendo um dos maiores capitães da história do futebol português. Nascido em Amparo, São Paulo, iniciou a sua trajetória no Juventude, clube da sua cidade natal. O seu talento defensivo rapidamente chamou a atenção de clubes maiores, levando-o a transferir-se para o Cruzeiro de Belo Horizonte em 2001, onde ganhou maior notoriedade no futebol brasileiro. As suas exibições na Raposa, especialmente na Copa Libertadores, chamaram a atenção de clubes europeus e foi o Benfica que o contratou em 2003. Ao chegar às Águias nesse mesmo ano, Luizão encontrou um clube sedento de conquistas após um período de domínio dos seus rivais. Desde o início, o brasileiro destacou-se pelo seu físico imponente, com 1,92m, e pelo seu forte sentido de posicionamento. A sua adaptação ao futebol europeu foi rápida e na temporada de 2004-2005, sob o comando de Giovanni Trapattoni, ajudou o Benfica a conquistar o tão desejado título de campeão nacional, quebrando um jejum de 11 anos sem conquistar o campeonato. Com o passar dos anos, Luizão foi-se tornando pilar da defesa benfiquista e uma referência no balneário. A sua liderança natural e capacidade de leitura de jogo fizeram dele o capitão da equipa durante várias épocas e a sua longevidade no clube é notável. Entre 2003 e 2018, Luizão venceu 6 campeonatos nacionais, 3 taças de Portugal e foi crucial na revalorização do Benfica no futebol europeu. Foi também uma peça importante nas campanhas europeias do Benfica, tendo ajudado o clube a chegar a 2 finais da Liga Europa, em 2013 e 2014, ambas perdidas de forma dramática para Chelsea e Sevilha, respectivamente. Embora os títulos internacionais não tenham vindo, a sua liderança nestas campanhas reforçou o seu estatuto de lenda no clube. Paralelamente, Luizão foi um jogador frequentemente convocado para a seleção brasileira, tendo representado o Brasil em várias competições importantes. O ponto alto da sua carreira internacional foi a conquista da Copa América em 2004 e da Taça das Confederações em 2005 e 2009, destacando-se sempre pelo seu papel defensivo sólido e pela sua capacidade de liderança dentro de campo. A longevidade de Luizão no Benfica é um dos seus traços mais marcantes. Jogou durante 15 temporadas pelo clube, acumulando 538 jogos oficiais. Este número coloca-o entre os jogadores com mais partidas na história do Benfica e a sua regularidade foi fundamental para o domínio doméstico da equipa na década de 2010. Durante este período, o Benfica reconquistou a sua hegemonia no futebol português, com Luizão como a sua principal referência defensiva e de liderança. Além das conquistas nacionais, foi homenageado inúmeras vezes pelo Benfica e pelos seus adeptos, sendo reconhecido pelo seu compromisso, profissionalismo e amor à camisola. A sua figura imponente e o respeito que impunha dentro e fora de campo valeram-lhe o apelido de girafa, mas também o carinho eterno da sua massa associativa benfiquista. Luizão anunciou a sua retirada do futebol profissional em 2018, aos 37 anos, encerrando uma carreira de sucesso marcada pela sua lealdade ao Benfica e pelos seus feitos dentro de campo. Após a retirada, manteve-se ligado ao clube, assumindo funções diretivas e mantendo o seu contributo para o crescimento e evolução do Benfica, fora das quatro linhas. O legado de Luizão é inquestionável. Como um dos capitães mais icónicos da história do clube, foi fundamental no renascimento do Benfica como uma força dominante em Portugal e deixou uma marca indelével no futebol europeu. A sua longevidade, profissionalismo e liderança fazem dele uma referência não só para os adeptos dos encarnados, mas também para o futebol mundial.
12: E agora seguimos com os craques mundiais neste produto 100% palavra.
2: Javier Zanetti, conhecido como El Tractor, é uma das lendas imortais do futebol mundial, especialmente pela sua longa e brilhante carreira no Inter de Milão. Nascido em Buenos Aires, Argentina, a 10 de agosto de 1973, Zanetti começou a sua trajetória no futebol argentino, jogando pelo Talleres de Remédios da Escalada e mais tarde pelo Banfield, onde chamou a atenção pela sua capacidade física e técnica, jogando tanto como lateral direito como como médio defensivo. A grande virada na sua carreira ocorreu em 1995, quando o Inter de Milão decidiu contratá-lo. Seria o início de uma ligação de quase duas décadas entre Zanetti e o clube italiano, uma história marcada por lealdade, conquistas e uma liderança incontestável. Ao longo de 19 anos defendendo o Inter, o argentino tornou-se o jogador com mais partidas na história do clube, somando mais de 850 jogos. Um dos momentos mais marcantes da sua carreira foi a temporada de 2009-2010, em que o Inter, comandado por José Mourinho, conquistou a Liga dos Campeões pela primeira vez em 45 anos. Zanetti, capitão e líder inquestionável, foi fundamental na caminhada para a Tríplice Coroa, que incluiu também a Série A italiana e a Copa da Itália. A sua capacidade de jogar em várias posições e o seu profissionalismo fizeram dele um dos jogadores mais versáteis e respeitados do futebol mundial. Além dos títulos pelo Inter, Zanetti também teve uma carreira de sucesso pela seleção argentina, disputando mais de 140 jogos ao longo de 17 anos de serviço. Participou em várias edições do Campeonato do Mundo e da Copa América, embora nunca tenha conquistado um grande título internacional com a seleção. No entanto, a sua importância para o futebol argentino nunca foi questionada, sendo uma referência de longevidade e excelência. A carreira de Zanetti também foi marcada pela sua atitude fora de campo. Conhecido pela sua humildade e carisma, criou a Fundação Pupi, uma organização beneficente que ajuda crianças em situação de vulnerabilidade na Argentina. A sua dedicação a causas sociais reforçou a imagem de um jogador que, além de excelente atleta, sempre se preocupou com o bem-estar das comunidades. Quando se aposentou em 2014, aos 40 anos, Zanetti já era uma verdadeira lenda viva. O Inter de Milão decidiu retirar a camisola 4 em sua homenagem, um gesto raro no futebol que demonstra o impacto imenso que teve no clube. Após encerrar a carreira como jogador, continuou ligado ao Inter, assumindo funções diretivas na equipa. Atualmente é vice-presidente dos Nerazzurri, onde continua a contribuir para o desenvolvimento do clube. Em suma, Javier Zanetti é sinónimo de lealdade, liderança e classe, tanto dentro como fora de campo. A sua carreira é um exemplo de como o profissionalismo e a dedicação podem transformar um jogador numa lenda.
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12: Seguimos agora nesta emissão com os gigantes adormecidos.
2: O Notts County, fundado em 1862 em Nottingham, na Inglaterra, é amplamente reconhecido como o clube de futebol profissional mais antigo do mundo. A sua longevidade e o seu papel pioneiro fazem do Notts County uma verdadeira relíquia do desporto, com uma história cheia de curiosidades e momentos marcantes. Este clube foi uma das 12 equipas fundadoras da Football League em 1888, uma competição que ajudou a moldar o futebol inglês e internacional, e até hoje os seus adeptos orgulham-se do contributo histórico que o clube deu ao desporto. O Notts County joga no estádio Meadow Lane, localizado junto ao rio Trent, que é um dos mais antigos recintos de Inglaterra, com capacidade para cerca de 19 mil pessoas. O estádio é conhecido pela proximidade ao City Ground, casa do rival Nottingham Forest, com quem o Notts County mantém uma rivalidade amigável e peculiar. O derby de Nottingham, embora atualmente menos frequente devido às diferentes divisões em que as equipas jogam, permanece especial para os adeptos de ambas as equipas. Em várias ocasiões, os adeptos dos dois clubes têm até partilhado o mesmo estádio, fortalecendo uma relação única que raramente se vê em rivalidades locais. Uma das curiosidades mais marcantes sobre Notts County é a sua ligação com a Juventus. Nos primórdios do clube italiano, em 1903, a equipa de Turim adotou as cores preto e branco do Notts como homenagem. Um jogador inglês que tinha um amigo no clube italiano enviou equipamentos listrados à Juventus, criando um elo que permanece até hoje. Em 2011, quando a Juve inaugurou o seu novo estádio, o Notts County foi convidado para o jogo especial contra a equipe italiana, simbolizando essa ligação histórica e rara entre clubes de países diferentes. Ao longo da sua história, o emblema experienciou altos e baixos, oscilando entre divisões e atravessando várias crises financeiras. Em 1894, o Notts County alcançou um dos seus maiores feitos ao vencer a FA Cup, derrotando o Bolton Wanderers por 4-1 e tornando-se a primeira equipa fora da primeira divisão a conquistar a famosa taça. No entanto, as décadas seguintes foram desafiantes, com o clube a descer às divisões inferiores, onde permaneceu por grande parte da sua existência. Em 2019, o Notts County enfrentou um dos momentos mais difíceis da sua história ao ser despromovido da Football League para a National League, já não profissional, o quinto escalão do futebol inglês pela primeira vez em 157 anos. No entanto, mesmo nos tempos mais sombrios, a lealdade dos seus adeptos manteve-se firme e ajudou a equipa a regressar a esse mesmo futebol profissional, ocupando atualmente um lugar na League 2, a quarta divisão do futebol inglês. Conhecidos pela sua dedicação, os adeptos do Notts County continuaram a apoiar o clube em massa, orgulhosos do seu estatuto de pioneiros do futebol e determinados em devolvê-lo às grandes conquistas. A paixão pelo Notts County transcende as suas vitórias e derrotas, com a sua base de adeptos a valorizar o peso histórico e o papel único do clube no futebol mundial. Hoje o Notts County continua a lutar para voltar ao topo, mas permanece, antes de tudo, uma verdadeira instituição do futebol.
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12: E seguimos agora nesta emissão com os grandes feitos históricos.
2: A equipa do Independiente entre 1971 e 1975 ficou marcada como uma das maiores da história do futebol sul-americano, com um domínio impressionante na Copa Libertadores da América. Este período glorioso é muitas vezes lembrado pela forma como o clube argentino conquistou nada menos do que 4 títulos consecutivos da Libertadores, tornando-se um símbolo do futebol argentino e continental. O sucesso começou a desenhar-se em 1971, quando o clube se reorganizou sob a liderança de Pedro Tellacha, um ex-jogador do clube que assumiu como treinador. Tellacha montou uma equipa que misturava força física e habilidade técnica, destacando-se jogadores como Miguel Ángel Santoro, um dos melhores guarda-redes da Argentina, e o talentoso avançado Ricardo Bocchini, que rapidamente se tornou uma lenda do clube. Apesar de não conseguir o título em 1971, a equipa mostrou o seu potencial e iniciou a caminhada para um período de supremacia na Libertadores. Em 1972, o Independiente conquistou o seu primeiro de 4 títulos consecutivos na competição, vencendo o Universitário do Peru na final. Este foi o momento que marcou o início de uma hegemonia, com o clube a afirmar-se como uma das equipas mais temidas da América do Sul. Com a sua combinação de solidez defensiva e um ataque mortífero, o Independiente dominou a Libertadores de forma quase inquestionável. Entre 1972 e 1975, o clube venceu a competição em todas as edições, fazendo história como o primeiro clube a alcançar tal feito. As vitórias sobre o Colo-Colo em 73, São Paulo em 74 e União Espanhola em 1975 foram os pontos altos desta fase de glória. O Colo-Colo foi um adversário especialmente difícil em 1973, com a final a ser decidida num jogo de desempates em Montevideo, onde o Independiente venceu por 2-1. A final de 1974 contra o São Paulo foi mais uma vez dura, mas a equipa argentina conseguiu sagrar-se campeã após duas mãos equilibradas e outro jogo de desempate. Por fim, em 1975, o triunfo sobre a União Espanhola solidificou a reputação do clube como o rei de copas. Durante este período, o Independiente contou com jogadores de elevado calibre. Para além de Santoro e Bocchini, outros nomes como Francisco Sá, um líder na defesa, e o médio Rubén Galván destacaram-se como peças fundamentais para o sucesso. A equipa era conhecida pela sua capacidade de se adaptar ao jogo, variando entre uma postura defensiva sólida e momentos de brilhantismo ofensivos, muitas vezes orquestrados pelo mago Ricardo Bocchini. Este último, em particular, tornou-se sinónimo de Independiente. A sua criatividade no meio-campo e capacidade de resolver jogos com passes geniais fizeram dele um dos maiores ícones da história do futebol sul-americano, sendo também um dos principais responsáveis por criar jogadas que culminavam em golos decisivos nas várias finais da Libertadores. O Independiente de 1971 a 75 destacou-se pelo seu pragmatismo. A equipa sabia fechar-se defensivamente e controlar o ritmo dos jogos, especialmente nas competições a eliminar como a Libertadores. Sabia sofrer, mas também aproveitava ao máximo os contra-ataques, tendo em Bocchini o maestro que sabia orquestrar as jogadas com inteligência e precisão. Esta abordagem permitiu ao clube ser eficaz nas finais, onde cada erro podia custar caro. A garra e a mentalidade vencedora eram características cruciais desta equipa, que enfrentava cada adversário com a certeza de que poderia vencer. O gigante argentino continua a ser uma referência no futebol mundial devido aos seus feitos de 1971 a 75, com o seu domínio na Libertadores a servir de exemplo para outras gerações. Até hoje, o clube é conhecido como o maior vencedor da Copa Libertadores, com um total de 7 títulos, 4 dos quais conquistados durante esta era dourada. O legado deixado por Bocchini, Santoro e companhia perdura, com os seus feitos a serem celebrados por adeptos e historiadores do futebol. Este período período consolidou o Independiente como um dos clubes mais importantes da Argentina e da América do Sul, e a sua supremacia na Libertadores é algo que dificilmente será igualado. A história desta equipa é um testemunho de como o futebol pode ser jogado com inteligência, talento e, acima de tudo, com uma mentalidade vencedora e inabalável.
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12: E está agora na hora de trazer o perfil de mais um jogador à Golo FM.
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2: Federico Di Marco, nascido a 10 de novembro de 1997 em Milão, na Itália, é um lateral esquerdo conhecido pela sua velocidade, habilidades ofensivas e versatilidade. Iniciou a sua formação no Inter, onde fez a sua estreia profissional em 2016. Apesar de começar a carreira no clube do coração, Di Marco teve várias cedências por empréstimo para ganhar experiência. Passou por equipas como o Empoli e o Parma, onde se destacou pela sua capacidade de cruzamento e dinamismo. No Parma jogou uma temporada importante, ajudando o clube a alcançar a estabilidade na Série A. Já em 2019 regressou ao Inter de Milão, onde começou a estabelecer-se como um jogador fundamental. Di Marco tornou-se uma peça-chave no esquema do treinador Simone Inzaghi, destacando-se pela sua capacidade de atacar pelas alas e de contribuir com assistências e golos. A sua habilidade para jogar tanto como lateral como como ala permitiu-lhe ser uma adição valiosa para o Inter, que conquistou o campeonato italiano em 2020-2021 e ainda em 2023-2024. Nos últimos anos, continuou a ser uma presença importante na equipa, demonstrando consistência e contribuindo para as campanhas do Inter em várias competições. Além do seu sucesso a nível de clubes, Di Marco também começou a representar a seleção italiana, fazendo a sua estreia em 2021. A sua versatilidade e a qualidade do seu jogo foram amplamente reconhecidas, consolidando-o como um dos elementos da espinha dorsal da squadra azzurra.
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12: E está agora na hora de trazer mais um craque da Liga Portuguesa, aqui à Golo FM.
2: Radamel Falcão, o avançado colombiano nascido em 1986, tornou-se uma das maiores referências ofensivas do Futebol Clube do Porto e do futebol europeu na década de 2010. Chegou ao clube português em 2009, vindo do River Plate, com o desafio de substituir Lisandro López, um avançado que tinha deixado uma marca forte no Porto. No entanto, Falcão rapidamente mostrou que estava à altura da responsabilidade, revelando uma capacidade goleadora e um instinto de finalização que o destacaram desde o início. Na sua primeira época com os Dragões, marcou 25 golos no campeonato, estabelecendo-se como uma das estrelas da equipa e conquistando o coração dos adeptos. A temporada seguinte, em 2010-2011, foi ainda mais memorável para Falcão e para o clube. Sob o comando de André Villas-Boas, o Futebol Clube do Porto alcançou uma campanha histórica, conquistando a Liga Europa, o campeonato, a Taça de Portugal e a Supertaça. Falcão foi absolutamente decisivo na campanha europeia, terminando a Liga Europa como o melhor marcador com 17 golos em 14 jogos, um recorde até hoje na competição. Na final contra o Braga, foi ele quem marcou o golo solitário que garantiu o título europeu aos Dragões, selando um dos momentos mais icónicos da sua carreira. O colombiano era conhecido pela sua presença constante na área e capacidade de decisão em jogos cruciais, sendo capaz de marcar tanto com os pés como com a cabeça, uma qualidade que o tornou um dos avançados mais temidos na Europa. Além dos golos, Falcão impressionava pela intensidade e dedicação em campo, características que fizeram dele um ídolo imediato para os adeptos portistas. A sua média de golos e a consistência nas exibições elevaram-no ao estatuto de uma das grandes figuras do clube na era moderna. No final da época de 2010-2011, depois de conquistar todos os títulos possíveis em Portugal, Falcão transferiu-se para o Atlético Madrid por uma quantia recorde para o clube espanhol na época. No entanto, o legado que deixou no Porto é inegável. Em apenas duas temporadas, o colombiano somou 72 golos em 87 jogos, um registro impressionante que o coloca entre os grandes avançados da história do clube. Ainda hoje é lembrado como um dos jogadores mais letais e talentosos que passaram pelo Futebol Clube do Porto, e a sua mística como goleador permanece viva entre os adeptos. A passagem de Falcão pelos Dragões foi curta, mas profundamente marcante. A sua determinação, aliada a uma capacidade única de finalização, não só lhe renderam um lugar especial na história do clube, como também lançaram a sua carreira internacional. Em Portugal, Falcão é sinónimo de sucesso e conquista, sendo uma figura inesquecível para os portistas e para o futebol nacional.
13: Falcão controla.
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1: Olhamos agora nesta emissão para os craques mundiais. Apesar da sua ausência no campo, o legado destes jogadores continua a inspirar novas gerações que procuram também alcançar a mesma grandeza. É para ouvir também aqui na primeira Rádio Desporto, os craques mundiais com o Hugo Taveira.
2: Franz Beckenbauer, nascido em Munique a 11 de setembro de 1945, é uma lenda incontestável do futebol. A sua carreira, tanto a nível de clubes como internacional, fez dele um dos maiores jogadores da história. Começou a sua trajetória no Bayern de Munique, onde se destacou rapidamente pela sua elegância e habilidade. Beckenbauer fez a sua estreia na equipa principal do Bayern em 1964 e rapidamente se estabeleceu como uma figura central. Sob a sua liderança, o Bayern conquistou 3 títulos da Bundesliga em 69, 72 e 73 e 3 taças dos clubes campeões europeus em 1974, 75 e 76. A posição de líbero que Beckenbauer redefiniu permitiu-lhe não apenas atuar na defesa, mas também contribuir ofensivamente. A sua visão de jogo e a habilidade em avançar com bola mudaram a forma como a posição era jogada. Foi ainda premiado com o Ballon d'Or, ou o melhor jogador da Europa, em 1972 e 76, refletindo o seu impacto no futebol europeu. Na seleção da Alemanha Ocidental, Beckenbauer também deixou a sua marca. Foi o capitão de equipa que venceu o Campeonato do Mundo em 1974 e, na final realizada no Estádio Olímpico de Munique, a Alemanha Ocidental derrotou os Países Baixos por 2-1. O jogador alinhou com o ombro deslocado, demonstrando uma coragem e uma liderança notáveis que se tornaram lendárias. Além disso, foi fundamental na vitória no Euro de 1972, onde a Alemanha Ocidental derrotou a União Soviética na final. Após o sucesso no Bayern de Munique, Beckenbauer transferiu-se para o New York Cosmos em 1977. Lá continuou a influenciar o futebol, ajudando a promover o desporto nos Estados Unidos. Com a sua presença, o Cosmos conquistou o campeonato em 1977 e 78 e a sua estadia acabou por ser crucial para popularizar o futebol no país, oferecendo uma nova visibilidade à modalidade. Após a sua aposentadoria como jogador, Beckenbauer continuou a deixar a sua marca como treinador. Em 1990, levou a seleção da Alemanha Ocidental à vitória no Campeonato do Mundo da Itália, tornando-se o único a ganhar o Mundial, tanto como jogador quanto como treinador. Sob a sua liderança, a Alemanha derrotou a Argentina por 1-0 na final, com um golo de penalti de Andreas Brehme. Beckenbauer também teve um papel significativo na administração do futebol. Em 2006, foi um dos principais organizadores do Campeonato do Mundo da Alemanha, ajudando a garantir o sucesso do torneio. A sua influência estendeu-se à administração da FIFA, onde contribuiu também para a formulação de políticas globais para o futebol. O legado de Franz Beckenbauer é marcado pela sua inovação tática, conquistas impressionantes e impacto duradouro no futebol. O Kaiser continua a ser uma referência para muitos, sendo para sempre lembrado como um dos maiores defesas e jogadores de todos os tempos.

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2: O Hambúrguer Sportwagen, ou Hamburgo na língua portuguesa, é um dos maiores gigantes adormecidos do futebol mundial. Fundado em 1887, o emblema da cidade hanseática, com o mesmo nome, é descendente do antigo Sport Club Germania, equipa que acabou por fundir-se com o Hamburger FC e com o Falke Eppendorf. Conhecido também por HSV, o clube foi se tornando uma potência regional nos primeiros anos de existência. Devido ao crescimento nas competições do norte da Alemanha, a equipa foi-se começando a destacar também nas provas nacionais, alcançando o primeiro título de campeão nacional na longínqua temporada de 1923. Nesse ano, venceram a final do campeonato por 3-0 sob o Union Oberschenowaida, juntando-lhe mais um título em 1928, dessa vez frente ao Victoria Köln. Durante o Terceiro Reich, que coincidiu com a Segunda Guerra Mundial, o clube perdeu alguma força a nível nacional, conquistando acima de tudo vários troféus regionais. Situado na zona de ocupação britânica após o fim do conflito, foi aí que o Hamburgo tentou reerguer-se, somando dois campeonatos locais, embora tenha tardado até 1960 para voltar a tornar-se dominador ao nível nacional. Foi nesse mesmo ano que se tornou campeão alemão pela terceira vez, vencendo o Colónia na final, para além de se ter estreado na Taça dos Clubes Campeões Europeus. A campanha inaugural terminou apenas nas meias-finais, onde caiu aos pés do Barcelona, lançando os dados para uma década que viria a trazer a sua primeira Taça da Alemanha, 3 anos mais tarde conquistada sobre o Borussia Dortmund. Os feitos alcançados até então valeram ao clube o convite da Federação Alemã para participar na primeira Bundesliga, disputada na época seguinte, em que o seu avançado, Uwe Seeler, se sagrou o melhor marcador com 30 golos. Os anos 70 foram ainda mais risonhos para os Die Rothosen, agraciados pelas conquistas de mais uma Taça da Alemanha em 1976 e de uma Taça das Taças em 1977. Após eliminar o Atlético Madrid nas meias-finais, um resultado de 2-0 frente ao Anderlecht em Amsterdão deu o primeiro título europeu ao Hamburgo. Aproveitando o entusiasmo com os resultados recentes, a equipa germânica assegurou, 2 anos mais tarde, o primeiro de 3 campeonatos da Bundesliga em 4 temporadas. Esse foi, sem dúvida, o momento mais glorioso da história do HSV, que chegou inclusive à final da Taça dos Clubes Campeões Europeus, perdida para o Nottingham Forest em 1980, no estádio Santiago Bernabéu. No início dos anos 80, a equipa era uma das maiores potências continentais, estatuto que se confirmou com a maior conquista registada em 1983, quando levantou o troféu de campeão de Europa em Atenas. A vitória frente à Juventus por 1-0 foi conseguida com o golo de Félix Magath, um dos maiores nomes da história do clube, que eternizou o Hamburgo na elite restrita de emblemas que subiram ao trono europeu. A década não terminaria sem mais um título da Taça da Alemanha em 1986, o último antes de um período mais pobre na chegada à virada do século. O regresso à Liga dos Campeões aconteceu em 2000-2001, assim como em 2006-2007, ainda assim sem conseguir ultrapassar a fase de grupos. A equipa ainda lutou pelo título alemão em 2006, perdendo-o para o Bayern de Munique, porém a partir daí não mais conseguiu ser competitivo dessa forma, entrando numa espiral decrescente até ao ponto mais negro da sua existência. Em 2018, o clube acabou despromovido ao segundo escalão pela primeira vez, de onde não saiu até ao momento, apesar das várias tentativas de subida de divisão. Uma história curiosa acerca desse momento é que no Volkspark Stadion, casa do emblema hanseático, estava colocado um relógio que contava o tempo exato da equipa na Bundesliga, exibido de forma orgulhosa por ser o único conjunto que participou em todas as edições desde a sua formação. Agora, o relógio foi removido do recinto, deixando no seu lugar as coordenadas da localização do mesmo. Com um percurso

0: Viver uma das fases mais discretas desde a fundação há 137 anos, o dinossauro, como é conhecido no seu país, é um dos gigantes adormecidos com maior contribuição para o futebol germânico e continental.
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Atenção, pela esquerda, levantou para a área, remate, gol!

Seja muito bem-vindo, ouvinte Golo FM, a mais uma emissão mundial, novamente com o encontro da 2ª Liga Portuguesa, primeira jornada. Ontem estivemos a acompanhar essa vitória da equipa da Académica por 4 bolas a 1, 4 golos sem resposta da Académica diante da equipa dos Chaves. Hoje temos então Farense-Torriense, Torriense, uma equipa que esteve muito perto de estar na Primeira Liga este ano, acabou por ser eliminada no play-off diante da equipa do Casa Pia. Torriense que venceu a Taça de Portugal diante do Sporting e que perdeu a Supertaça, é certo, diante do Futebol Clube do Porto, mas fez um jogo muito bem conseguido, sem sombra de dúvidas. Portanto, hoje teremos aqui um jogo muito interessante, um clube que, na minha opinião, Torriense tem futebol claramente para estar numa Primeira Liga Portuguesa, mas agora lá está, terá que tentar demonstrar isso ao longo desta temporada. A base é a mesma e isso claramente que facilita naquilo que é a ideia de jogo e os objetivos também de Luís Tralhão, técnico desta equipa do Torriense. Está então de regresso à 2ª Liga Portuguesa, Farense-Torriense. É oficialmente o primeiro jogo, aliás, o primeiro jogo da temporada para o Farense, mas o segundo jogo da temporada para a equipa do Torriense. Antes de olharmos para os 11 iniciais e de falarmos um pouco sobre aquilo que pode acontecer neste jogo, subscreva o canal do YouTube da Golo FM, ative as notificações para acompanhar toda a nossa cobertura do futebol português. Uma nova época começa e queremos estar contigo em todas as jornadas, em todos os estádios e em todos os grandes momentos. Numa altura em que os intervenientes entram também no tapete verde do estádio São Luís, em Faro, no Algarve. De um lado, o Farense, que joga com o equipamento principal, camisola branca, às listas pretas. Do outro lado, o Torriense, com seu equipamento principal, cor de vinho, digamos assim, com detalhes azuis escuros. A equipa do Farense, que é um clube que na temporada passada acabou por ter algumas dificuldades no que diz respeito à sua manutenção. A equipa teve que ir ao play-off de permanência da 2ª Liga, onde acabou por jogar contra a equipa do Belenenses e acabou por eliminar a equipa do Belém. No entanto, perspectiva-se um Farense diferente, claramente, esta época. É isso que os adeptos querem. O treinador de Farense, que se mantém, José Faria, antigo treinador do Estrela da Amadora. Portanto, vamos ver o que é que podemos esperar do Farense para esta temporada. Há

0: regresso também muito interessante que pode ser vantajoso para esta equipa de Farense, que é o regresso de Matheus Oliveira. O médio brasileiro foi uma das peças fundamentais da equipa que conseguiu a promoção à Primeira Liga em 2022-2023 e também teve um papel importante na temporada seguinte, quando o Farense conseguiu garantir a manutenção. Portanto, poderá estar aqui o ouro para a equipa de Farense esta temporada, ou para garantir a subida, ou para fazer um campeonato mais tranquilo e não ter que ir à fase de play-off de permanência da 2ª Liga Portuguesa. Olhando agora também para os 11 iniciais, a equipa do Farense com Fabián Buntić na baliza, depois uma dupla central composta por Gonçalo Silva e Nermin Zolotic, no lado esquerdo Tony Herrero, no lado direito Alex Pinto, meio campo com Cláudio Falcão, Miguel Menino e Matheus Oliveira, na frente de ataque João Rezende, André Candeias e Cuba como o homem mais adiantado. No banco de suplentes, o guarda-redes Jakub Tanander, também Cauá Santos, Rodrigo Borges, Derek Poloni, Gabriel Barbosa, Singh, Joseph Nkuidi, Leandro Oliveira, Bernardo Antunes, Dário Miranda, Rafael Teixeira e João Gastão. Já a equipa do Torriense, com algumas alterações face ao jogo da Supertaça, é natural, tem que haver esta gestão durante a temporada, até porque o Torriense este ano vai jogar Liga Europa e, portanto, é muito importante que Luís Tralhão comece a fazer esta gestão. O Torriense que vai jogar com Adriel na baliza, ex-guarda-redes do Arvos Futebol SAD, depois uma dupla de centrais composta por Stopirá e Mohamed Diadie, no lado esquerdo Ravi Vasquez, joga muito, lado direito David Bruno, meio campo com Roel Romero, Noah Jata e Alejandro Alfaro, na frente de ataque Danny Jean sobre a direita, Luís Quintero sobre a esquerda e Moussa Dramé como o homem mais adiantado da equipa de Torres Vedras. No banco de suplentes, Lisandro Olmeta é o guarda-redes alternativo, depois Juan Serrano, Luciene Zoe, Costinha, Pouso Zoabi, Injai, André Simões, Hugo Balderas, Jonathan Mutombo, Adama Baradji e José Costa. Este é o banco de suplentes da equipa comandada por Luís Tralhão. Árbitro principal Luís Filipe, árbitro da Associação Lisboa. Depois temos também Nelson Pereira e Ruben Silva. Quarto árbitro, Ricardo Baixinho. No vídeo árbitro, na Cidade do Futebol, Bruno Rebuxo e Fábio Monteiro. Delegados da Liga, Tiago Almeida e João Pedro Martins. Está então tudo a postos para o início da partida. 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Um grande abraço para quem nos ouve, um grande abraço para o Rogério Salvador. Ele que diz, bom dia com muita azia, mas sempre convosco, Rogério. Um adepto assíduo, um ouvinte assíduo da Gol FM, um adepto acérrimo do Sporting. Ontem não correu bem para os Leões, mas isso não faz com que o Rogério deixe de acompanhar a Gol FM. Um grande abraço, amigo Rogério, um abraço também para toda a gente que nos ouve na Rádio Jornal do Centro. Vai começar o jogo, vai começar o primeiro duelo de três que a Gol FM vai acompanhar. Começou o espetáculo!
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0: 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Arrancou o espetáculo 20, Golo FM, o primeiro de três encontros que a sua primeira Rádio Desporto vai então acompanhar às 18 horas. A partir das 17h30 estaremos no Estádio do Dragão para esse Futebol Clube do Porto Alverca, e às 20h30, embora iremos começar a transmissão às 20 horas, vamos estar no Benfica Académico de Viseu, mas também vamos acompanhar claramente as informações do Moreirense Braga e também do Gil Vicente Rio Ave. Agora centramos todas as atenções neste Farense Torriense. É o segundo jogo da segunda Liga Portuguesa nesta jornada que a Gol FM vai transmitir, e foi como vos disse ontem, sempre que for possível, sempre que o horário assim permitir, sempre que não tivermos jogos da Primeira Liga Portuguesa, iremos transmitir a segunda Liga. Lançamento para a equipa do Farense, ali para o Alex Pinto, corta a equipa do Torriense, e depois a bola vai chegar muito facilmente até ao guarda-redes Adriel. Muito bem, David Bruno, a deixar de cabeça para o guarda-redes brasileiro Adriel, ex-guarda-redes do Aves Futebol de Sá. Está também uma sondagem no chat do YouTube da Gol FM, para já 45%, aliás 53% dos ouvintes diz que o Torriense vence, 45% diz que a vitória vai cair para a equipa do Farense. Bola para a equipa de Torres Vedras, stop irá, a bater a bola na frente lá no lado esquerdo, Cabo Verdeano, stop irá, não fez nenhum jogo no Mundial, mas um jogador muito importante naquilo que diz respeito ao balneário, um líder por natureza. Bola no lado esquerdo ali para Ravi Vásquez, Ravi Vásquez agora a deixar para trás ali para a zona onde aparece Mohamed Yadier. Aí está o defesa central da equipa do Torriense, Torriense que vai jogar Liga Europa este ano, e a Golo vai acompanhar todos os jogos da equipa do Torres Vedras na Liga Europa. Portanto, anote bem na agenda, a Golo também que vai acompanhar o sorteio 27 de agosto. Contamos com a tua presença, vamos ter o sorteio da Liga dos Campeões, Porto e Sporting já lá estão, da Liga Europa, Torriense já lá está, esperemos que o Benfica também lá consiga chegar, e da Liga Conferência, onde esperemos que o Braga também consiga marcar presença. Atenção à equipa do Farense, bola ali para a zona onde aparece o Matheus Oliveira, acaba por perder, recupera muito bem a equipa do Torriense, avança agora para a frente, bola para o Ravi Vásquez, este agora a esticar ali para Moussa Dramé, tenta ganhar Moussa Dramé, cai no relvado, o árbitro diz que não há nada, recolhe o guarda-redes da equipa do Farense com Fabiano Buntic. Aí está Fabiano Buntic, agora deixa para Nermin Zolotic, agora um pouco mais à frente ali para a zona onde aparece o Cláudio Falcão, aí está o médio defensivo Cláudio Falcão, mete agora para Nermin Zolotic agora a colocar a bola um pouco mais à frente para a zona onde aparece o Alex Pinto, corta muito bem a equipa do Torriense, lançamento de linha lateral para a equipa de Torres Vedras, porque a bola bateu numa última instância num jogador do Farense. Bola para Stopirá, toca agora de calcanhar ali de Roel Romero, acaba por perder a bola, mas ganha na mesma segunda bola a equipa de Torres Vedras, mas muito bem depois o Farense a conseguir ganhar um lançamento. João Rezende enviou a bola contra as pernas de Jata. Bola para a equipa do Torriense, ali para a zona onde aparece o Ravi Vásquez, atenção a perder, mas volta a ganhar muito bem a equipa de Torres Vedras, exatamente, stop irá, a pontapear a bola diretamente para fora, mas boa pressão ali do André Candeias, pontapé de baliza para a equipa do Farense, comandada por José Faria. Grande abraço, amigo Cláudio Costa, é exatamente isso, sempre que for possível. Golo vai transmitir jogos da segunda Liga, portanto, fiquem desse lado, tanto sexta à tarde, como possibilidade também de haver segunda-feira à tarde, antes do jogo da Primeira Liga Portuguesa. Bola para a equipa do Torriense, muito bem, agora a deixar para trás, ali para o Adriel Ramos, este agora a deixar no lado esquerdo, ali para a zona onde aparece o Ravi Vásquez, pode avançar no terreno Ravi Vásquez, prefere deixar para trás ali para o Mohamed Diadier, ainda Mohamed Diadier, muito bem, a tranquilizar, a meter a bola agora para trás, ali para a zona onde aparece o Adriel Ramos, recolhe o Adriel, mete agora na zona da meia-lua para o Joel Romero, avança no terreno 77, mete agora curtinho novamente ali para Diadier, avança Diadier, minuto 5 da partida, Farense 0, Torriense também 0.
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0: 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E durante o intervalo deste Farense Torriense, vamos recuperar as declarações de Rui Borges após esse deslize catastrófico da equipa do Sporting na Amadora, após estar a vencer por 2-0. Atenção que o Sporting de Rui Borges já deixou fugir 16 vantagens. O FM que vai abordar isso num vídeo e depois vai colocar nos... vamos colocar nos shorts do YouTube da Gol FM. Bola para a equipa do Torriense com Adriel. Este agora a deixar ali para Mohamed Diadie. Vai avançando no terreno em pezinhos de lã. Muita calma esta equipa de Torres Vedras na primeira fase de construção. O Farense também não faz uma pressão demasiado asfixiante. Bola para a equipa do Torriense. Aí está Mohamed Diadie a colocar a bola na frente. Bem jogado, grande desmarcação. É ali para Dani Jean. Está na grande área. Dani Jean tira o cruzamento. A bola bate ali contra o Tony Herrero. Misola número, aliás, contra o Gonçalo Silva, 37, mas ganha lançamento de linha lateral a equipa do Torriense. Mas lá está, o Torriense vai apostar muitas vezes nesta jogada. O passe em profundidade a procurar as costas da defesa do Farense com Dani Jean, um velocista. Bola para trás, bola para Ravi Vasquez, recebeu de Dani Jean. Cruzamento de Ravi Vasquez, é bom! E corta a equipa do Farense. Corte importante agora ali do Tony Herrero. Vai tirar agora para fora das quatro linhas o João Romero. Não inventa lançamento para a equipa do Farense, mas grande cruzamento de Ravi Vasquez. 20 gol FM, este Ravi Vasquez realmente... Eu estava na expectativa que desse um salto no final da temporada passada, continua no Torriense, mas eu acho que a Liga Europa vai ser a montra perfeita para este jogador. Muito sinceramente, eu acho que é na Liga Europa que ele se vai destacar e aí pode conseguir, de facto, dar o salto. Olha lá para a equipa do Farense, ali com a Cláudio Falcão, perde, ganha muito bem Ravi Vasquez, atenção, bola na grande área, não conseguiu enquadrar-se com a baliza o Moussa Dramé, mais uma vez no corte o Gonçalo Silva. Vamos ter lançamento de linha lateral para a equipa, ou canto, pontapé de canto, exatamente, pontapé de canto para a equipa do Torriense. O Torriense já começa a aparecer no jogo, pontapé de canto do lado esquerdo é para Ravi Vasquez, o homem das bolas paradas. Atenção às bolas paradas do Torriense. Este Ravi Vasquez mete a bola onde quer. Muito cuidado agora para a equipa do Farense. Ravi Vasquez, minuto 9 da partida, parte para a bola, para a esquerda, bateu, saiu frouxo. Corta bem a equipa do Farense. Matheus Oliveira a fazer o corte, lançamento de linha lateral para a equipa do Torriense. Ravi Vasquez novamente com a bola. Torriense que gosta muito de atacar pelo lado esquerdo devido à qualidade que tem neste corredor, com Ravi Vasquez e Dani Jean, dois jogadores muito importantes para a equipa de Torres Vedras. Lançamento de linha lateral para Ravi Vasquez, aí está, lançou, tira contudo a equipa do Farense. Ali Gonçalo Silva a despachar sem pedir licença, vai agora recolher ali Mohamed Diadie. Este agora deixa para trás ali para Adriel. Adriel agora a combinar com o número 5 Diadie. Aí está Mohamed Diadie, jogador que esteve também no Jamor. Até está ligado esse golo do Sporting. Mohamed Diadie, 21 anos de idade, jogador da Mauritânia. Passou pelo Stade Reims, cumpre a terceira temporada na equipa do Torriense. Bola agora no lado direito, Quintero, cruzamento, atenção, grande área, corta bem a equipa do Farense. Bola agora para Romero, domina, depois acaba por perder a bola, agora o Farense pode explodir no contra-ataque, atenção, pode ser perigoso. Bola para André Candeias, atenção Candeias, o cruzamento para fora da área, vai ganhar a equipa do Torriense, mas volta a perder, olha o Farense, atenção, Matheus Oliveira, encheu o pé para as mãos de Adriel Ramos. Encheu o pé Matheus Oliveira, mas está aí a figura do guarda-redes brasileiro, minuto 10 da partida. Farense 0, Torriense também 0.
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0: Olha agora o cruzamento da equipa do Farense. Lado esquerdo com António Herrera, mas para as mãos de Adriel Ramos. Bola para a equipa do Torriense no lado direito ali com David Bruno. A perder a bola agora David Bruno e ganha a equipa do Farense ali com Gonçalo Silva. Este agora a combinar com Cláudio Falcão. Cláudio Falcão agora a deixar ali para Alex Pinto. Alex Pinto, aliás, para António Herrera. António Herrera agora para Cláudio Falcão. Este agora está na zona do grande círculo ali para Miguel Menino. Vira ao jogo Miguel Menino, bem jogado. Abre na direita. É ali para o João Rezende. Este agora mete mais no centro ali para Cláudio Falcão. Tabela bem, mas ganha muito bem a equipa do Torriense e ganha também um pontapé livre, se bem que podia ter dado ali da vantagem o árbitro da partida, porque a bola sobrou para a equipa do Torriense. Muito obrigado a toda a gente que está aí desse lado, um abraço para o Beni. Beni é aqui na Golo, é aqui no canal do YouTube da Golo que estamos a transmitir o jogo. Mergulha nas emoções da Rádio Golo FM. Sérgio Rocha, um abraço também para ti, para o Cláudio Costa, para o Rogério Salvador, para toda a gente que nos acompanha. Um abraço também para Angola, Cabo Verde, Guiné-Bissau, Moçambique, Santo Meio Príncipe, Timor-Leste, Brasil, para todo o mundo, para quem nos ouve também na Rádio Jornal do Centro. Bola para Stopirá. Este agora deixar a bola mais para trás, ali para a zona onde aparece o Adriel Ramos. Vai avançando em pezinhos de lã o Adriel. Está o guarda-redes todo equipado de cor laranja. Este agora a deixar ali para a zona onde aparece o Stopirá. Stopirá agora mais ao meio. A deixar para Joel Romero. Joel Romero agora a colocar a bola um pouquinho mais à frente ali para a zona onde aparece o Noajata. Perde, ganha a equipa do Farense. Atenção, lado direito. Bola agora ali para a zona onde aparece o João Rezende. Pode tirar o cruzamento de João Rezende. Já deixou ali para o Alex Pinto. Cruzamento, grande jogada. Matheus Oliveira girou. Atirou contra a linha defensiva da equipa do Torriense. Mas muito bem, muito bem. Boa jogada agora da equipa do Farense. Matheus Oliveira vem aqui claramente dar um outro perfume da equipa do Farense. Vem mesmo acrescentar esse perfume sem dúvida alguma. Lançamento da linha lateral para a equipa do Torriense. Ganha bem a equipa do Farense. Bola para a equipa do Torriense novamente. Ganha o Farense. Atenção, Matheus Oliveira. Atirou com a bola a sair ao lado da baliza. Defendida por Adriel Ramos. Mate com a bola a sair diretamente para fora. Mas para já estamos a ter um jogo muito dividido. Estamos a ter um jogo muito dividido, sem dúvida alguma. Mate de Matheus Oliveira com a bola a sair ao lado. Pontapé de baliza para a equipa do Torriense. Será efetuado por Adriel Ramos. A colocar na frente Adriel Ramos. Corta bem, corta muito bem. A equipa do Torriense, aliás do Farense, lançamento para a equipa de Torres Vedras. Lançamento de linha lateral, lado esquerdo. Lançamento que vai ser então já efetuado ali por intermédio do Ravi Vasquez. Está agora a deixar a bola para trás ali para Stopirá. Avança no terreno, Stopirá. Ainda ao Cabo Verdeano a picar a bola, mas de forma disparatada, inconsequente, a bola vai diretamente para fora, pontapé de baliza para a equipa do Farense. Uma altura ouvindo com o FM, chegamos ao minuto 15 da partida. Farense 0, Torriense também 0.
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0: Bola para a equipa do Farense. Ponta pé de baliza para Fabiano Buntic. Isto agora para Zolotic. Zolotic para Buntic. Buntic agora a colocar para Gonçalo Silva. Gonçalo Silva agora a deixar ali para o Alex Pinto. Este a dar para Nermin Zolotic. Isto é a camisola número 44, avança do terreno. Ainda Zolotic, quer apoio, vai voltar para trás. Não, prefere dar no meio ali para Cláudio Falcão. Gira sobre si próprio Cláudio Falcão. Mete agora entre linhas, a bola já ultrapassou a divisória. Lá direito, bem jogada, atenção, bola para o Miguel Menino. Miguel Menino agora a deixar a bola para trás ali para a zona. Aparece o Alex Pinto. Alex Pinto novamente a colocar ali para o Miguel Menino. Grande bola, mas o corte de Adi é ainda melhor. Mas ainda mexe, bola para a equipa do Farense. Vai deixar para a pontapé de canto e deixa, exatamente, deixa para canto Miguel Menino. Vamos ter um pontapé de canto para a equipa do Farense. A equipa do Farense a privilegiar muito bem a bola. Estão 27 graus no Algarve, portanto, aqui em Faro, portanto, não ficaria nada admirado se houvesse paragem para hidratação, e que faz todo sentido, como é óbvio. Pontapé de canto para Matheus Oliveira, lá direito bate Matheus, ali chegado ao primeiro poste, corta a equipa do... Aliás, é um cabeceamento de Gonçalo Silva, a bola a sair ao lado. Não, Cláudio Costa, infelizmente não. Em relação ao comentário do Rogério, é verdade, o menino joga mesmo como gente grande, bom jogador, já na primeira liga tinha deixado boas indicações. Mas Rogério, faço-te aqui uma questão sobre o Matheus Oliveira. Foi um jogador que passou pelo Sporting, é verdade, que sem preponderância, mas o que é que faltou para Matheus Oliveira se assumir minimamente como um jogador de equipa principal do Sporting? Ou realmente na altura em que ele estava no Sporting, eu tenho a impressão que na altura em que o Matheus estava no... ou seja, foi contratado para a equipa do Sporting é no ano de 2016-2017, não é? Portanto, o Sporting ainda tinha aqui um grande meio-campo, sem dúvida alguma. Jogadores como William Carvalho, Adrian, Bruno Fernandes, Bataglia. Mas peço-te a tua opinião, Rogério, enquanto Sportingista, como é que olhaste para Matheus Oliveira no Sporting? Ele que até tem a impressão, exato, faz 4 jogos, mas ainda marca um golo. Ainda marcou um golo nesses 4 jogos que realizou. Golo esse diante do Oleiros, para a Taça de Portugal. Essa vitória do Sporting por 4-2. E conquistou a Taça da Liga com os Leões. O jogador formado no Flamengo, Matheus Oliveira. Bola para a equipa do Farense, que ganha um pontapé de baliza. Já o Torriense vai conseguindo pressionar bem a equipa de Faro, porém está a faltar mais baliza às duas equipas. Tem agora um pontapé de canto a equipa de Torres Vedras. Pontapé de canto lado direito, mas será para o canhoto Ravi Vasquez, o homem das bolas paradas. Sempre ele. A bater. Pontapés de canto, pontapés de livre, é um especialista. O árbitro da partida agora a falar ali com Stopirá. E com... com o Miguel Menino. pontapé de canto, continua ali a falar com o Diadier. Vamos então a esse pontapé de canto do minuto 20, já lá vamos ao carimbo, 20 gol FM. Ravi Vasquez a bater o curto, a combinar ali com Dani Gin, cruzamento de Ravi Vasquez, sai a soco o guardião Fabiano Buntic. A bola sobra agora para a equipa do Farense, atenção, lá direito, ali para João Rezende, tenta arrancar, já passou com espetáculo João Rezende, mete agora na frente, mas o passo em profundidade não sendo as más condições, tira a equipa do Torriense. Minuto 20 da partida, Farense 0, Torriense também 0.
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0: Bola para a equipa do Farense, ali com Miguel Menino, a fazer o passe, grande área, atenção, mas muito bem a forma como Diadié foi encurtando ali o espaço, aproximou-se do jogador da equipa do Farense e abafou, digamos assim. Bola para a equipa de Torres Vedras, no entanto a bola sai para fora das quatro linhas, lançamento de linha lateral para a equipa do Farense. Rogério que diz, na opinião dele... Ah, que ok, que entendi, Rogério, que a tua opinião é a minha opinião. O meio campo do Sporting estava bem servido, era complicado ganhar lugar, tal e qual. Mas eu na altura até percebi a contratação, Rogério, porque o Matheus Oliveira era um dos bons jogadores do nosso campeonato, fora quatro grandes. Ele deu nas vistas no Estoril. Bola para a equipa do Farense, muito bem ali a deixar sair o Alex Pinto para fora das quatro linhas. Ganhar o lançamento. Equipa de Torres Vedras. Lançamento de Alex Pinto. A deixar agora ali para o Gonçalo Silva, para trás da divisória. Está o Farense no seu meio campo defensivo. Ele entra em Alex Pinto. Alex Pinto para trás. Na zona aparece o Gonçalo Silva. Aí está Gonçalo Silva. Vai colocar novamente em Alex Pinto. Domina Alex Pinto. Recepção orientada. Mete agora na frente. Ali para o Matheus Oliveira. Este deixa agora no meio para Cláudio Falcão. Abre na esquerda. Tony Herrero. Bem tabelado. João Rezende. Tony Herrero. Que bem jogado. Olha a equipa do Farense. João Rezende. Aí está o 7. Lado esquerdo. Mete na frente. Herrero. Cruzamento. Que bem tabelado. Corta bem a equipa do Torriense. Muito bem jogado agora. A equipa do Farense de pé para pé. A equipa começou a jogada na direita, conseguiu atrair a equipa do Torriense e depois colocou a bola rapidamente no lado esquerdo. E aí, Tony Herrero e João Rezende fizeram aquilo que melhor sabem. Lançamento da linha lateral para a equipa do Farense. Lançamento já efetuado por Tony Herrero. Este agora deixa para Nermin Zolotic. Zolotic agora para Gonçalo Silva. Gonçalo Silva agora a tocar ali. Mais ao meio para a zona onde aparece o Cláudio Falcão. Vira ao jogo o Cláudio Falcão. Abre na esquerda. Domina bem João Rezende em modo raquete. Mete agora por dentro. Bola para Miguel Menino. Já girou. Já passou. Já entregou. Grande área. Atenção. Corta bem a equipa do Torriense. E depois cai no relvado. Stop irá dentro da sua área. Pontapé de livre para a equipa do Torriense. 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Às 18 horas vamos estar nesse Porto Alverca. Emissão que vai começar a partir das 17h30. Estamos com a tua presença. Aliás, 17 horas. A emissão começa a partir das 17 horas. Estamos com a tua presença e depois a partir das 20, Benfica. Académico vamos acompanhar as informações do Moreirense Braga e do Gil Vicente Rio Ave. Olha a equipa do Farense no lado direito, bola para Alex Pinto, este agora deixa para trás, para a zona onde aparece o Gonçalo Silva. Gonçalo Silva agora a colocar a bola para João, para o Tony Herrero. Bola agora colocada por dentro, bem jogado, Miguel Menino recebeu, girou, atenção, virou para a baliza, atenção ao Farense, pode marcar o cruzamento e corta bem, corta muito bem, Diadier. Já eu arrisco-me a dizer que está a ser o melhor elemento desta equipa do Torriense. Está muito bem defensivamente, Diadier. Vamos ter agora um pontapé de canto para a equipa do Farense. Lado direito. Pontapé de canto para a equipa de Faro. Está a pontapé de canto batido, Matheus Oliveira. Corta muito bem a equipa do Torriense. Bola vai sobrar ainda para a equipa do Torres Vedras, ali para Quintero. Está desaparecido o Quintero. Lançamento para a equipa do Farense. Minuto 25 e 50 segundos. Farense 0, Torriense também 0.
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0: Olha o Farense, cruzamento para a grande, pode ser o gol, é gol! É gol! Já está lá dentro o primeiro da partida final. Falso alarme. Falso alarme. O árbitro diz que há posição irregular de Cuba. A ver, vamos. O que é que o árbitro também pode dizer? E acredito que sim. Acredito que Cuba... no limite, mas é que é no limite mesmo. Se estiverem fora de jogo, é literalmente no limite. Vamos ver. Vamos ver o que é que vai decidir a equipa de arbitragem. Porém, a equipa do Farense pode chegar aqui ao primeiro gol da partida. Vamos ver qual será a decisão final do vídeo árbitro. Momento da grande tensão em Faro, no estádio São Luís. Cuba marcou de cabeça, mas pode estar em fora de jogo o camisola número 18. O Rogério diz que talvez não. É verdade, é mesmo no limite isto. É mesmo no limite. Talvez possa ser validado. Mas está há muito tempo, é uma pena. Nossa liga demorar tanto tempo neste tipo de decisões. As linhas estão a ser colocadas. E a ver, vamos. Um abraço para ti, Max. É assim, o lance está no vídeo árbitro. Vamos ver o que é que vai ser decidido pela equipa de arbitragem. Pelo vídeo árbitro, neste caso, que faz parte da equipa de arbitragem, naturalmente. Equipa de arbitragem essa que é liderada por Bruno Rebocho e Fábio Monteiro. São eles quem vão decidir se vai ser o golo ou não através das linhas do vídeo árbitro. Marcou Cuba. A ver, vamos se vai ou não ser validado este golo de Cuba, avançado português de 23 anos, natural literalmente de Cuba. E vamos ouvir o árbitro. Se for possível, o árbitro. Aliás, o árbitro primeiro dá pausa. O árbitro primeiro dá uma pausa para hidratação, que era aquilo que eu já perspectivava devido ao calor que se faz sentir. Mas isto não faz sentido. Mas isto não faz sentido no sentido de o lance continuar em análise e os jogadores fazer uma pausa para hidratação. Ou seja, vamos esperar muito mais tempo para saber se é golo ou não. Mas é o que temos. Mas lá está, é um lance que pode haver ali um jogador do Torriense que pode colocar o Cuba em jogo. Mas vamos lá ver. Vamos lá ver o que é que pode acontecer. Agora, se não acho que faça muito sentido esta demora toda. E está, é fora de jogo. Fora de jogo. Golo anulado, portanto. Tudo na mesma, 0 a 0, minuto 30. Mantém-se o nulo no Estádio São Luís.
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0: Ouvintes Gol FM, faça-vos também agora um convite. Cláudio Costa, Benny, Sérgio Rocha, Rogério, Max, Nogueira, toda a gente está aí desse lado. Vamos ter uma edição do Última Bola a partir das 4 da tarde. Portanto, venham daí, 4 da tarde temos essa edição do Última Bola, onde vamos abordar o empate do Sporting, antever também um pouco desse Porto Alverca, Benfica Académico e olhar também para as últimas novidades do mercado de transferências, onde Diomande está fechado no Nottingham Forest por 40 milhões de euros. Ao que tudo indica, a Roma enviou uma proposta por empréstimo para Rodrigo Mora e Ivanovic pode estar perto do Lan. Atenção à equipa do Farense, bola no lado esquerdo, bola para Tony Herrero, tirou o cruzamento, bola na área, atenção, bola para Miguel Menino, girou, remata contra a defensiva do Torriense. Vamos ter um pontapé de canto para a equipa do Farense. Farense bem melhor, bem melhor o Farense do que a equipa do Torriense. O Rogério que diz, as avaliações são tão longas que até é boa ideia fazer pausas para hidratação. É exatamente isso, Rogério. É o cúmulo. Que é realmente o cúmulo. Bola para a equipa do Farense. Cruzamento. Atenção. Cabeceamento. Fácil para Adriel Ramos. Conseguir encaixar o antigo guarda-redes do Aves. Futebol sabe. Está o próprio camisola número 31 durante o intervalo ao 20 Gol FM. Vamos espreitar as declarações de Rui Borges. Conto com a presença de todos a partir das 4 da tarde nesse Última Bola, que o golo irá acompanhar, aliás, às 15h30. Podemos começar realmente às 15h30. Bola para a equipa do Torriense. Até essa Dainer Gene passou, mas depois não combinou nada bem com o seu colega de equipa. Max, a equipa que está melhor na partida não é que esteja muito melhor, mas é o Farense, claramente. E lá vão eles para a frente, atenção, lá direito, cruzamento, grande corte no sítio certo. David Bruno a ser herói. Muito bem, a desmarcação pelo corredor direito de André Candeias, grande cruzamento ali para a zona da área, já lá estava João Rezende para encostar, mas grande corte de David Bruno. 15h30, amigos, 15h30, vamos ter esse Última Bola. Vou deixar também aqui no chat do YouTube. Bola para a equipa do Torriense. Lançamento de linha lateral para David Bruno. Torriense que, digamos que nestes 34 minutos teve cerca de 5, 6, 7 minutos por cima do Farense, mas de resto a equipa de Faro tem estado melhor, se bem que as estatísticas, o Torriense até tem mais posse de bola, 52% contra 48% para a equipa do Farense, mas a nível de remates são 7 para o Farense, 2 à baliza, nenhum remate ainda para a equipa de Torres Vedras. Lançamento da linha lateral para David Bruno, a lançar, corta bem a equipa de Torres Vedras, estoupirá agora de cabeça, tentar colocar a bola ali para Moussa Dramé, corta bem a equipa de Faro, ganha novamente a equipa de Torres Vedras, mas não conseguiu dar o melhor seguimento à jogada. O Luís Quintero, para já desaparecido, Luís Quintero. Bola para a equipa do Farense. Uma altura em que chegamos ao minuto 35 da partida. Farense 0, Torriense também 0.
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0: Pontapé de canto para a equipa do Farense. Está batendo o desvio por cima da baliza. Mas dá canto novamente. Gonçalo Silva. Muito bem a forma como conseguiu atacar a bola. E é um corte. É um corte importante. Ali do 21. O Noajata. Mais um pontapé de canto para a equipa do Farense. Estamos a menos de 15 minutos, a menos de 10 minutos, aliás. Dos 45, ainda não há golos. Mas o Farense claramente a cheirar esse golo. Mateus Oliveira vai partir para a bola, vai bater o pontapé de canto. Aí está Mateus, a partir para a bola. Bate Mateus! E o cabeceamento a sair ao lado. Foi Candeias, André Candeias a cabecear ao segundo poste. A bola a ser ao lado da baliza, defendida por Adriel Ramos. Pontapé de baliza para a equipa do Torrense. Mais uma vez, Farense assustar a equipa de Torres Vedras. E é que estava completamente sozinho no segundo posto, o André Candeias. A forma como atacou a bola é que não foi a melhor. Pontapé de baliza já efetuado, corta muito bem a equipa do Farense, avança agora no terreno ali o Cláudio Falcão, lá vai ele, já meteu na frente, bem jogado, bola para Gabriel Menino, ali na zona do grande círculo, Gabriel Menino, abre agora na direita ali para André Candeias, vai encarar o adversário, aí está ao extremo, direito André Candeias, deixa agora para Alex Pinto, cruzamento, Alex Pinto, corta, stop irá, a bola vai sobrar para a equipa do Torriense, há uma falta do Cuba, sobre o Noajata. Pontapé de livre para a equipa do Torriense. Quanto livre não é batido, subscreva o canal do YouTube da Gola FM, ative o sininho para ser avisado do início de todas as transmissões, deixe o seu gosto no vídeo, contamos contigo para essa última bola das 15h30 e fica também atento aos shorts que vão sendo colocados no canal do YouTube da Golo. Bola para a equipa do Torriense. Ali com Dani Gin, abre na esquerda. Rabi Vasquez, cruzamento da Rabi Vasquez. Ainda ali um desvio de um jogador da equipa do Farense. Vai tentar impedir e consegue. E consegue muito bem ali o Tony Herrero. Impediu que a bola não fosse para canto e ainda ganhou um lançamento. Está muito bem no jogo a equipa do Farense, ouvindo o Gol FM. Está mesmo muito bem no jogo. Sem dúvida alguma. Lançamento de linha lateral para a equipa do Farense. Vamos ter agora um pontapé de livre para a equipa do Torriense. Bola para Luís Quintero. Entretanto, o árbitro a mandar parar, a pedir ali a bola. A bola e a dar a bola ao solo. Bola bateu no árbitro da partida. Bola para a equipa do Farense. Ali para Gonçalo Silva. Este agora abre na direita para Alex Pinto. Está o Farense a trocar a bola no seu meio campo defensivo. Bola entra agora no meio. Era um grande passo, sem dúvida alguma, do Cláudio Falcão. Em profundidade para André Candeias. Recupera a equipa do Torriense. Bola para Luís Quintero. Quer aparecer no jogo Luís Quintero. Já deixou ali. Atenção, Dramé. Picou a bola para o lado esquerdo e vai dar pontapé de canto para a equipa do Torriense. Não quis arriscar ali o Gonçalo Silva, com receio que alguém estivesse nas suas costas, e preferiu de cabeça colocar a bola para fora. Estamos muito perto, estamos a segundos de entrar no minuto 40 da partida. Pontapé de canto para a equipa do Torriense. Ravi Vasquez, isto é uma grande arma que esta equipa do Torriense tem no aspecto da bola parada. Vai partir para a bola o espanhol lateral esquerdo, um jogador craque, Ravi Vasquez. Aí está ele, Ravi Vasquez, a meter a bola na zona do penalti. Acertou na atmosfera. O Dani Gene ainda mexe. Atenção, Luís Quintero, cruzamento é bom. Corta a equipa do Farense. Bola vai sobrar novamente ali para Ravi Vasquez. Mete de primeira agora para Dani Gene. Vai encarar o adversário. Aí está Dani. Bem jogado. Mas corta muito bem a equipa do Farense. E agora pode ir para a transição. Atenção. Bola ali para o Miguel Menino. Acaba por perder a bola e depois ganha uma falta. A equipa do Farense. Minuto 40 da partida. Farense 0, Torriense também 0.
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0: Bola para a equipa do Farense no lado esquerdo. Ali com Tony Herrero. Isto agora deixa para trás ali para Nermin Zolotic. Zolotic agora deixa para Gonçalo Silva. Este agora a esticar Gonçalo Silva. Corta muito bem a equipa do Torriense. Sobra novamente para a equipa do Farense. Bola para Miguel Menino. Miguel Menino agora para trás ali para Matheus Oliveira. Está Matheus Oliveira a meter a bola para trás da divisória. Ali para a zona, aparece Gonçalo Silva. Gonçalo Silva agora a combinar com Nermin Zolotic. Zolotic agora a deixar na esquerda ali para o Miguel Menino. Para Miguel Menino. Pisa a bola Miguel Menino. Mete agora na frente. Ali para o lado esquerdo à procura de Tony Herrero. Corta muito bem. Diadie está em todo lado. Diadie e depois a despachar para a frente o David Bruno. Mas a bola bate no jogador da equipa do Farense e vai diretamente para fora. Lançamento da linha lateral. Para a equipa do Torriense. É para a equipa de Torres Vedras. O lançamento a ser já efetuado por David Bruno. Lançamento já efetuado, bola agora entra no lado esquerdo, atenção, ali para Dani Gene, pode rematar Dani Gene, a deixar, bola para Luís Quintero, dá para Ravi Vasquez, cruzamento, Ravi Vasquez, vai ser o gol, vai ser o gol, grande defesa! É uma grande, enormíssima defesa de Fabián Bontich. Grande intervenção do guarda-redes do Farense, ainda mexe para a equipa do Torriense, acordou o Torriense, mas a bola vai diretamente para fora. Bem, que defesa, meus amigos! É uma grande defesa de Fabián Bontich. Fica ali a puxar pelos adeptos. Mas este Ravi Vasquez, ele mete a bola onde quer. Impressionante. Cruzamento perfeito. E parece-me ser ali o Moussa Dramé. Exatamente, de cabeça. E Bontich a defender ali com o pé esquerdo. Grande intervenção. E lá está. Guarda-redes tem que ser assim. Poucas vezes chamado a intervir, mas quando é, tem que defender. Atenção à equipa do Farense. Muito bem, ali Stop irá a ganhar no corpo a corpo, mas quem ganha canto é a equipa do Farense. Agora, o Torriense esteve realmente muito perto de conseguir chegar ao golo. O primeiro golo da partida. Vamos ao pontapé de canto para a equipa do Farense, mas bem, que defesa. Que defesa de Fabián Bontich. Grande intervenção, sem dúvida alguma. Pontapé de canto para a equipa. Fabián Bontich que cumpre a primeira temporada no Farense. Ele veio do Carabaio. Passou pelo Vizela também. Olha o cruzamento. Corta a defensiva do Torriense. E a bola sai para fora das quatro linhas. Vamos ter pontapé de rede. Pontapé de rede A equipa de Torres Vedras. Mas Javi Vázquez é claramente o elemento mais nesta equipa do Torriense. Porque é um lateral que defende bem, ataca bem, é muito bom na construção, tem uma meta bola onde quer. Bate bolas paradas, é realmente um jogador muito interessante, sem dúvida alguma. Bola para a equipa do Farense no lado esquerdo. Cai agora no relevado. Ali o Tony Herrero. Meus amigos, minuto 45 da partida. Tudo a zeros entre Farense e Torriense.
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0: E agora o Farense esteve muito, muito, muito perto de chegar ao golo de Adier. Tirou a bola em cima da linha. Que grande oportunidade para a equipa do Farense. Um cabeceamento ali do João Rezende. Muito mal o Adriel na forma como saiu. Que erro do Adriel e foi o Diadie. Eu disse ainda há cerca de 10, 15 minutos atrás que o Diadie está em todo lado, está a ser o melhor jogador desta equipa do Torriense neste jogo. Olha aí, mais um corte do Diadie. Pontapé de canto, 4 minutos de compensação. É o Farense que está melhor na partida. É o Farense que quer chegar ao golo. Canto batido, cabeceamento ao lado. Meus amigos, o Farense já tem nada mais, nada menos do que 10 remates nesta primeira parte, ainda que apenas 3 tenham sido à baleza. Vou deixar de se bem entendido, Rogério. Vou deixar de se bem entendido, mas claramente que tanto pode servir para o Rui Silva como pode servir para outro guarda-redes. Um guarda-redes que é chamado poucas vezes a intervir e que em um remate, dois remates, sofreram 2 golos, não é? Não é bom sinal para a sua equipa, claramente. Olha a equipa do Torriense, atenção, lado esquerdo. Pode ser perigoso, o Danny Gene meteu na frente. Javi Vázquez cruzou, atrasado, corta bem a equipa do Farense. Mas atenção, Rui Silva é um bom guarda-redes, é um grande guarda-redes. Aliás, tanto com o Estrela da Amadora, depois de fazer o 2-2, podia ter feito o 3-2. E o Rui Silva faz uma grande defesa com o peito, portanto... O Rui Silva faz uma grande exibição em Turim contra a Juventus. É ele quem salva o Sporting de ter perdido esse jogo. Para a Taça de Portugal, no Dragão, faz uma defesa monumental no último lance da partida, onde o Porto se empatasse, levava o jogo para prolongamento. Portanto, também não vamos fazer agora do Rui Silva um mau guarda-redes, porque não é. Agora lá está. Não é? Estando num clube como o Sporting, claramente que... Se ele é chamado a intervir uma ou duas vezes, não pode sofrer 2 golos. É verdade, Miguel, jogadores espanhóis muito competitivos. Bom dia, Lucas Campos. Mas pergunto-te também a tua opinião, Rogério, sobre o Rui Silva. Até porque daqui a um minuto, mais coisa menos coisa, vamos ouvir as declarações de Rui Borges. Portanto, vamos também já entrar aos poucos nesse assunto. O que é que achas de Rui Silva? Tu, enquanto Sportingista, o que é que achas de guarda-redes da equipa do Sporting? Lucas Campos, o golo anulado foi a Cuba para a equipa do Farense. Estamos a 20 segundos de terminar a primeira parte em Faro. Bola para a equipa do Farense. Corta muito bem a defensiva do Torriense, despecha depois lá para a frente a equipa de Torres Vedras. Vamos ter agora um lançamento de linha. Lateral para a equipa do Torriense e termina. Termina a primeira parte, ouvinte, Gol FM, tempo de intervalo. Farense 0, Torriense também 0.
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0: 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É tempo de intervalo no Estádio São Luís, ouvinte, Gol FM, Farense 0, Torriense 0. Claramente que a equipa do Torriense merecia estar a vencer. As estatísticas falam por si. Torriense claramente a melhor equipa nesta primeira... Aliás, Farense claramente a melhor equipa nesta primeira parte. Atenção que o Torriense quase conseguia chegar ao golo. É uma grande defesa do Buntic, sem dúvida alguma, uma grande intervenção. Na única ocasião de golo que a equipa do... que a equipa do Torriense teve nesta primeira parte, mas claramente que terá que fazer muito mais esta equipa do Farense, praticar um bom futebol sem dúvida alguma, e que mais cedo ou mais tarde, se continuar com esta intensidade que

0: 30 minutos muito bons e 20, 25 menos bons. Não sei se era por estarmos a ganhar 2-0, caímos, quando, até porque foi o momento que nós acabamos por fazer as substituições quase todas, porque sentíamos que a equipa estava a quebrar um bocadinho em alguns momentos, em algumas posições, e foi quando quebramos, e isso não pode acontecer. Se a gente mete jogadores frescos, é para ajudar, é para dar uma continuidade em termos de intensidade à equipa, e não a tivemos. Parece que ficámos ali um pouco, depois os dois juntos também, meio, não digo desligados, mas meio duvidosos de nós. Acabámos por deixar crescer o Estrela a acreditar até ao fim, acabaram por fazer o 2-2, mas temos que fazer muito mais. Não podemos ser só isto, não podemos ser só 70 minutos, temos que ser 95, 100 minutos, o que for, com a mesma atitude competitiva, competir até ao fim, com a mesma intensidade. Por isso que sirva, já disse isso também na flash, de aviso a todos, tem que dar muito mais.
1: É. Há uma altura do jogo, boa noite, Mister, regressa-me a estar em série. Há uma altura do jogo que o árbitro vai falar com o Gonçalo Inácio. E nós não conseguimos ouvir, né? Mas nós percebemos pelo gesto do Inácio que ele faz para o Luís Soares, faz-lhe assim. E o Soares reclama, pergunta-lhe se a frustração da academia daquele dia se a trouxe com ele aqui para a Amadora. E também pergunto se disse que o Soares, se pudesse ter mais um mês de férias, que deveria ter, fisicamente pode estar cansado. Depois da pré-época do Nel, se não teria sido melhor o Nel e não o Soares?
0: Opção só, meter o Soares. O resto aqui no quarto, tu disse ao Inácio, não sei, o Soares tinha amarelo, estava ali meio pegado com o central, é natural que o árbitro tenha avisado. Apenas isso.
1: Não tem nada a ver com a frustração.
0: Não,
1: de...
0: com o jogo.
2: Ciclo.
3: Já falou dos erros que o Sporting cometeu. Nós vimos algumas hesitações de Gonçalo Inácio durante o jogo. Primeiro gol do Estrela da Amadora, o Quaresma, visto do lance. Ficou mais preocupado hoje com a saída do Diomando e com as recuperações do Abá e do Debast?
0: São dois jogadores que estão recuperados. Então, vão começar a treinar normal. E de resto. É um erro, é certo, o Quaresma não pode parar, não sei se parou por estarmos a ganhar 2-0, fez um belíssimo jogo, fez um grande jogo, acaba por manchar nesse momento por um erro individual. É algo que tem servido de exemplo para ele e para todos, volto a dizer, porque não podemos, a grandeza do clube que estamos não permite que tenhamos estes erros que tivemos. Para sermos penalizados, não podemos. Se queremos ser campeões e queremos lutar pelo título nacional, temos que fazer muito mais. Volto a dizer, não é por 70 minutos, tem que ser por 90, 95 ou 100 minutos.
2: RTP, lá atrás.
4: No geral, a RTP Notícias, deixa-me perguntar sobre as duas novidades que apresentam no 11, Rodrigo Dias e Flávio Gonçalves. O que é que achou da exibição dos dois jovens e se demonstraram argumentos para continuar no 11 inicial?
0: Sim, se estavam no 11 inicial é porque têm demonstrado a sua qualidade individual e coletiva dentro do coletivo da equipa e mereceram essa oportunidade. Tiveram muito bem os dois, fizeram um belíssimo jogo os dois, por isso feliz por aquilo que eles foram capazes de fazer ao longo do jogo.
2: Quer ser?
5: Boa noite, Rita da Silva, Pierre, em direto para a TSF. Falou do momento das substituições e de que o Sporting não pode só dar 70 minutos, mas as substituições também dão sinais para a equipa e o Roberto tira o Flávio Gonçalves, que até estava a ser um dos jogadores a entregar mais à equipa, em termos de criatividade até, para colocar o Dumbiá nesse lugar, em vez de, por exemplo, mexer no meio campo ou colocar logo lá o Jesse Derry. Isso não foi um sinal também para a equipa de que o 2-0 era um resultado que estava, pelo menos, tranquilo?
0: Não, o sinal era de frescura, apenas e só isso. Nós vencemos jogos para a época com muitos golos e com o Issa a jogar um bocado por fora e à esquerda e com o Silas lá no meio. Por isso não tem nada a ver com isso, tem a ver sim com a forma com que entramos e com que encaramos o jogo. Mesmo a malta que entrou tinha que encarar o jogo de outra forma, porque tinha que ajudar mais do que o que ajudou a equipe. Nem sempre as coisas correm como nós queremos e desejamos, é certo. O futebol é isso mesmo, mas volto a dizer que sirva de aviso e de exemplo a todos. Temos que dar muito mais.
6: Uma pergunta para a Sogamandé, que nos respondesse o facto de ser iniciado que poderá já estar caminhando no Tinhão.

0: essa para si ou não, até tendo em conta as baixas centrais que há. E outra questão, houve no final tanto aplausos como a subir da parte da bancada. Se tendo em conta que é um grupo muito novo, renovado, como já disse, que tem jogadores que saíram do peso, conheciam a casa e tem agora figuras novas. Isso é uma pressão extra para si e para o grupo? Acha que os jogadores novos conseguem lidar com essa pressão também de haver essa pressão dos adeptos que já assobiaram uns alguns juntos a Paulinho? Dá pouca margem de erro para a equipa ou acha que não é assim?
1: Sim, bem, para o Sporting sabe que a margem de erro é pouca, ou nenhuma, porque queremos lutar pelos títulos. Por isso, a pressão existe desde o início. Tem que saber aguentar. Quando as coisas não correm bem, é natural que os adeptos não fiquem contentes, nem eles nem nós. Por isso, é natural, tem que saber viver com essa pressão. Se estão neste clube é porque lhe reconhecemos qualidade e capacidade para aguentar essa pressão que vocês falam e essa exigência. Por isso, tem que se habituar, porque estão num grande clube. A exigência é máxima, dentro e de fora para dentro, é natural.
0: E o Diamante? Se pode confirmar que também já está
1: a ser... O Diamante é jogador de Sporting, é o negócio dos clientes, eu escolho.
2: A bola, sim.
3: Boa noite, Mr. Afonso Santos, para a bola. Queria falar de alguns pontos positivos do Sporting, que foi Zalazar, uma última assistência, mas também na relação que já mostrou dentro de campo com o Jani Catam, com algumas trocas de bola, de posições, às vezes um atacava mais a profundidade, outro ficava mais atrás, às vezes um atacava mais alto, outro ficava mais por dentro. Tem sido algo que tem trabalhado desde o início, sobretudo desde que o Zalazar chegou, e algo que ainda espero ver evoluir com o decorrer da época.
1: As relações vão se tornar cada vez melhores ao longo do tempo. O próprio tempo vai criar isso e vai dar isso. Vão-se conhecer melhor, vão-se perceber melhor uns aos outros. E é natural que com o tempo sejam cada vez ainda melhores nessas ligações. Por isso, fizeram um bom jogo, o Rodrigo fez um bom jogo, apenas e só isso. Por isso, não estou muito... Sei aquilo que nós trabalhamos, aquilo que é o processo, eles sabem, fazem-no muito bem, trabalham-no muito bem, e lá está. Depois, com o passar do tempo, eles vão dar muitas coisas diferentes dentro da equipa, com as ligações próprias que vão criar uns com os outros.
2: Bola na rede, Leandro.
4: Olá, Mr. Ricardo, bola na rede. O Sérgio Altimira estreou-se oficialmente pelo Sporting neste encontro e foi um médio que deu algum equilíbrio à equipa. Eu pergunto-lhe o que é que taticamente pode dar apanho a este Sporting?
1: Eu hoje, bastante equilíbrio, bastante qualidade, bastante tranquilidade com bola. Fez um grande jogo. Para mim, pessoalmente, acho que ele fez um grande jogo. Esteve sempre ligado, sempre nos sítios certos. Recuperou muitas bolas à equipa, boas reações perto, curtas, boa tranquilidade com bola, por isso é isso que ele dá, é isso que nós esperávamos dele, é isso que esperámos ao longo da época, e que hoje, a partir de hoje, aumente mais aquilo que é a sua qualidade e rendimento para com a equipa.
2: É tudo, obrigado.
1: Obrigado.
5: Ficamos então.
6: Declarações de Rui Borges, técnico da equipa do Sporting, após esse empate dos Leões, duas bolas diante da equipa do Estrela da Amadora. Sporting que começa então assim com o pé esquerdo este campeonato, mas uma Estrela que acabou por ter aqui, sem dúvida alguma, uma grande capacidade de resiliência para, sem dúvida alguma, fazer com que a equipa consiga chegar ao empate, porque claramente que não é nada fácil, até porque estamos a falar de uma equipa que estava a vencer por 2-0 e o Sporting que, sem dúvida alguma, que fez uma grande primeira parte, uma primeira parte onde o Sporting podia até já estar a vencer por mais do que uma bola a zero. O Porto joga com o Alverca a partir das 18 horas. Vamos ouvir um excerto das declarações de Francesco Farioli.
7: Menos previsível, tem que fazer coisas diferentes, porque pouco daquilo que se diz é que o Futebol Clube Porto tornou-se uma equipa fácil de anular em certas situações e que será notado isso no jogo contra o Torriense.
8: Não, I don't know if I understood well the first part, but you say that I say that we have a few things to change, correct?
7: Yes.
8: I think I didn't say this one. 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
5: Ebola?
9: Olá, Mister. Eu queria saber se já tem alguma previsão, através do departamento médico, de quando o SAMU poderá voltar em pleno.
8: I think we are, we have of course a projection, but I think we are very early to consider SAMU as an option for us, unfortunately.
9: E relativamente ao André Silva, o que é que ele acrescenta à equipa, por exemplo, em relação ao Dennis Gull? O que é que ele dá à equipa em relação?
8: Are two different players by characteristics. 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So grateful for what we did, and now of course it's up to him to put himself again in a condition where he can help the team to go for our targets.
5: TV, Senia.
10: Boa tarde, Mister. Pedro Monteiro, TVI CNN Portugal. O campeonato é uma maratona. O Porto, ano passado, fez uma primeira volta praticamente perfeita, perdeu apenas 2 pontos. Eu pergunto-lhe se, para este ano, o objetivo é tentar algo de semelhante, e pergunto-lhe também quão importante é começar o campeonato e esta maratona com uma vitória.
8: Will be amazing, but this morning in this meeting where we were a bit like analyzing a few things.
6: Futebol Clube do Porto, Alverca, para acompanhar às 18 horas no canal do YouTube da Golo FM. Vamos então novamente olhar para essa partida entre a equipa do Farense e também do Torriense, onde vai então começar a segunda parte. Venha daí, ouvinte, Golo FM, tudo a zeros, mas uma primeira parte totalmente dominada pela equipa do Torriense. Começa o segundo tempo entre a equipa do Torriense e do Farense.
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6: Arrancou a segunda parte da equipa do Farense e do Torriense. 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Vamos abordar o empate do Sporting. Antever também esse Porto Alverca, Benfica Académico e as novidades do mercado de transferências, onde a Roma quer Rodrigo Mora por empréstimo. Mais novidades no Última Bola às 15h30. Franja Ivanovic quer ir para o Lan. Mais novidades na Última Bola das 15h30. E o mesmo para Diomande, que está fechado no Nottingham Forest. Um abraço para o Diogo Pereira e também para a localidade de Picão, concelho de Castro Daire. Temos aqui alterações, atenção, temos aqui alterações. Saídas no Torriense, é verdade. Sai o Jata para a entrada do André Simões. E a saída do Joel Romero para dar entrada a Breno. Duas mudanças no meio campo. Claramente que a equipa do Torriense perdeu muito o seu meio campo, sem dúvida alguma. O Farense mantém os mesmos 11. Portanto, Buntich, Gonçalo Silva, também, atenção ao Farense, golo! Agora conta! Lá para dentro! A segunda parte ainda agora começou e já temos o golo de Gonçalo!
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6: Gol do Farense! De cabeça, lá para dentro. A marcar o defesa central Gonçalo Silva, a aparecer ali na zona da pequena área, tão pertinho da baliza, não vacilou, a bola bate no poste e entra, marca Gonçalo Silva para a equipa do Farense, ao minuto 48 da partida, ao minuto 3 da segunda parte, grande festa no estádio São Luís, é para a equipa do Farense, Gonçalo Silva, nome dela, Farense 1, Torrense 0.
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6: Bola para a equipa do Farense, do Torrense, cruzamento, corta a equipa do Farense, bola agora bombeada, atenção, Torrense pode chegar ao gol do empate, golo! Que jogo! Isto é a segunda liga no seu estado mais puro, meus amigos! É golo!
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6: Torrença! Uma jogada idêntica ao golo da equipa do Farense. Stop irá! Deu de cabeça para a zona da pequena área e apareceu a recém-entrado. Entrou para marcar. Entrou para deixar os adeptos do Torrense em delírio. André Simões é o nome dela. Já está lá dentro. O Torrense a reagir da melhor forma possível, a marcar a equipa de Luís Tralhão. Temos jogo no Estádio São Luís. Minuto 50. Farense 1, Torrense também 1.
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6: André Simões a fazer o gol empate. Grande reação da equipa do Torrense. E claramente que era isto que se exigia. A equipa de Torres Vedras, Gonçalo Silva aos 47, André Simões aos 49 minutos, fazerem os golos. Um grande abraço para toda a gente que nos acompanha. Agora, vamos ver. A verdade é que a equipa do Farense mereceu chegar ao golo da vantagem, claramente. Até chegou muito tarde. Mas esta reação da equipa de Torrense é realmente uma reação de uma equipa que sabe que não está a fazer o seu melhor jogo e que tinha que reagir da melhor forma possível. Até só a equipa de Farense corta. E atenção que o João Rezende cai ali na área, mas não há nada. Lance com stop irá. Lançamento para a equipa do Farense. Agora é a vez do Farense reagir. Bola para Gonçalo Silva. Este agora a deixar ali para a zona onde aparece o Alex Pinto. Alex Pinto para trás para Gonçalo Silva. Avança no terreno Gonçalo Silva, o autor do golo. Mete a bola mais à frente ali para Miguel Menino. Toca agora para o Matheus Oliveira. Cai o Matheus Oliveira no relvado. O árbitro diz que não há falta. Fica irritado o Matheus Oliveira com o árbitro da partida. Lançamento de linha lateral para a equipa do Torrense. Já efetuado. Bola agora ali numa zona mais central com o Breno. a deixar agora para trás para Adriel. Este abre agora no corredor direito ali para David Bruno. Está o lateral formado no Porto, David Bruno. Na frente, corta bem a defensiva do Farense. Bola agora bombeada para a frente, ganha nas alturas de Adie. E há fora de jogo, tirado à equipa do Farense. Vamos ter agora um pontapé de livre para a equipa de Torres Vedras. O Jair Salvador que diz que gostava de ver o Rodrigo Mora desenvolver no outro lado. Que é triste um jogador com tanto talento estar parado. Vamos abordar isso às 15h30 na última bola. Amigo Rogério, conto com a tua presença. Bola para a equipa do Torriense. Ali com stop irá. Está o Cabo Verdeano, Tubarão Azul, stop irá. O herói do Jamor foi ele quem marcou a grande penalidade em tempo de prolongamento, já no último suspiro, que deu a taça ao Torrense. Stop irá, uma lenda para a eternidade. Bola para a equipa do Farense, recuperado muito bem ali no lado esquerdo. O Tony Herrero aponta a piar a bola agora para a frente, sai para fora, mas o lançamento pertence à equipa do Torrense. Um abraço para o Saíd Ilô. O estádio está composto, Benny. O estádio está composto nesta manhã de domingo. Em Faro, no Algarve. Vai lá para a equipa do Farense. Muito bem jogado agora por dentro. A receber agora o Cláudio Falcão. A deixar já no lado esquerdo ali para lá da divisória. Para a zona onde aparece o Tony Herrero. Para Tony Herrero. Deixa a bola agora mais para trás ali para o Nermin Zolotic. Está agora na direção de Cláudio Falcão. Este para trás para Gonçalo Silva. O autor do golo agora mais atrás ainda para Fabiano Buntic. Fez uma grande defesa na primeira parte, Fabiana Buntic. Aí está ele, perto da meia-lua, todo equipado de amarelo, número 97. Botas também elas amarelas. Aí está Buntic a bater agora a bola para a frente, lá para o meio-campo contrário. Vai tentar ganhar ali na raça o André Candeias, mas a bola acaba por ser para fora das quatro linhas. Pontapé de rede para a equipa do Torrense. Pontapé de baliza para a equipa da Torres Vedras. Para Adriel, será o próprio então a efetuar. Está Adriel a deixar agora ali para a zona onde aparece o Diadie. Minuto 55 em Faro. Farense 1, Torrense também 1.
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6: Olá para a equipa do Farense, cruzamento do gol! É gol! Que resposta da equipa da casa! Já está lá dentro!
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6: Farense! O estádio São Luís vai abaixo, marca a equipa do Farense. André Candeias é o nome dela. Já está lá dentro o segundo. Farense volta a estar na frente do marcador. Cruzamento vindo da esquerda. Teleguiado, cruzamento tenso, venenoso, de Tony Herrero e André Candeias a aparecer na pequena área e a empurrar para o segundo dos Leões de Faro. Minuto 57 da partida. Que jogo! Farense 2, Torrense 1.
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6: Bola para a equipa do Torrense. 2-1. 2-1 para a equipa do Farense. 3 golos num espaço de 12 minutos na segunda parte. Bola para a equipa do Torriense, que agora lá está, vai ter que reagir. Vai ter que reagir, sem dúvida alguma. Bola para a equipa do Torriense, bola agora batida já lá para a frente, corta bem a defensiva do Farense. Bola agora bombeada, que volta a cortar a equipa do Torriense, bola vai diretamente para fora. Lançamento de linha lateral para a equipa de para a equipa de Faro, aliás. Lá para trás, agora ali para a zona onde aparece o Gonçalo Silva. Este agora dá para Zolotic. Zolotic agora para Buntic. Buntic agora a deixar para Gonçalo Silva. Este para Zolotic. Agora o que o Farense tem que fazer é realmente ser uma equipa mais compacta defensivamente e saber gerir melhor o jogo. A verdade é que o Farense marcou o primeiro golo, mas 2 minutos depois sofreu o golo do empate. Claramente que a equipa não quer que isso aconteça. E ainda pode ir para o terceiro. Atenção, cruzamento, corta a equipa do Torriense. Bola vai sobrar novamente ali para a equipa do Farense. Não há falta. Atenção ao Farense. Lado direito. Bola ali para a zona. Aparece o André Candeias. Cruzamento ali do Alex Pinto para a zona do segundo poste. Ninguém a aparecer. Ainda mexe. Atenção. Remate do João Rezende. Remate depois novamente à segunda. Bola sai por cima. Mais uma oportunidade para a equipa do Torriense. Aliás, do Farense. Está muito bem no jogo a equipa de Faro. Um grande abraço para toda a gente que nos acompanha. Um abraço também para quem nos ouve na Rádio Jornal do Centro. 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Bola para a equipa do Torriense. Já batido. Corta para a defensiva do Torres Vedras, no lado direito, ali com David Bruno a efetuar o lançamento. Aí está David Bruno a fazer o lançamento de linha lateral. Bola agora colocada mais para trás em Diadier, na altura em que chegamos ao minuto 60 da partida. Farense 2, Torriense 1.
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6: Bola para a equipa do Farense. Farense agora com uma forma diferente de olhar para o jogo, claramente. Equipa de Faro. Bola para a equipa comandada por José Faria. Vamos ter agora um pontapé de canto para a equipa do Farense. Matheus Oliveira é o próprio quem vai efetuar esta bola parada. Matheus Oliveira. Bola para a equipa do Farense. Pontapé de canto batido. Corta muito bem ali o Dani Jean. Bola agora vai chegar ali para a equipa de Faro. Volta a recuperar e bem a equipa do Torriense. Entanto, a equipa do Torriense parece ter sentido um pouco o golo, sinceramente. Parece ter sentido um pouco o golo a equipa de Torres Vedras. Ainda há muito jogo pela frente. Bola entra agora no lado esquerdo. Grande domínio de Dani Jean. Vai encarar Dani Jean. Ainda Dani Jean. Tenta passar Dani. Mete para trás.
14: Ali com Ravi Vasquez, bem jogado. Ravi Vasquez, grande área. Danny Jean, bem tabulado, grande corte. Que grande corte de Gonçalo Silva. Corte imponente do jogador da equipa do Farense. Pois também lá está Gonçalo Silva. Já foi aqui um grande jogo, sem dúvida alguma, não é só pelo golo. Atenção, André Simões, remate! Sai ao lado. Sai ao lado este remate de André Simões. Equipa. Equipa do Torriense. Quase que consegue chegar ao gol do empate. Bola para a equipa do Farense. Bola pontapiada lá para a frente. Volta a ganhar a equipa de Torres Vedras. Bola agora para Quintero. Está por na direita Quintero. E agora deixar ali mais à frente. Corta, corta bem a defensiva do Farense. Lançamento de linha lateral para a equipa do Torriense, lá direito, David Bruno. A deixar para trás, agora para Diadie. Este agora para Stopirá. Aí está Stopirá. A colocar novamente ali para Mohamed Diadie. Avança no terreno Diadie. Ainda Diadie. Mete agora por dentro. Ali para a zona onde aparece o André Simões. Está para Diadie novamente. A picar a bola lá para o lado esquerdo. A tentar encontrar Danny Jean. Consegue chegar Danny Jean. Aí está o haitiano. Atenção, Ravi Vasquez. É perigoso. Grande área. Ravi Vasquez. Não consegue tirar o cruzamento. Grande corte. Grande corte da equipa do Torriense. E a bola agora vai chegar para a equipa do Farense. Atenção, já ultrapassou a divisória. Bola agora ali para o Rezende. Lá vai ele. Cai no relvado e ganha falta. Espetáculo. Espetáculo. João Rezende. Muito bem, o jogador da equipa do Farense. Na altura em que chegamos ao minuto 65 da partida. Farense 2, Torriense 1.
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14: Ponta, pé de livre, batida. Até só Farense. E a bola a sair ao lado. Um Farense claramente diferente, meus amigos. Claramente diferente este Farense. Depois, diferente no sentido a forma como a equipa está a gerir o jogo após o golo sofrido. Porque a verdade é que nós tivemos o Farense a marcar de forma totalmente merecida. Totalmente merecida mesmo. Porém, o Torriense conseguiu chegar logo ao gol do empate. Bola agora no lado direito. Ali para a zona onde ganha Gonçalo Silva. Lançamento de linha lateral para a equipa do Torriense, lado esquerdo. Estamos muito perto do minuto 70. Estamos muito perto de entrarmos a 20 minutos dos 90. 20. 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Bola para a equipa do Torriense, lado esquerdo. Ali com Stopirá. Mete na frente. André Simões. Gira sobre si próprio. Abre agora na direita. Belo passe. Abre bem na direita. Ali para o Mohamed Diadie. Isto agora a deixar para Breno. Aí está Breno. Deixa agora para André Simões. Vai fazendo um autêntico carrossel esta equipa do Torriense. À procura do gol do empate. Não quer entrar com o pé esquerdo nesta primeira jornada. Bola para Danny Jean. Aí está Danny Jean. Toca com André Simões. Ainda André Simões, teve com a bola coladinha ao pé direito. Mete agora no meio, ali para a zona onde aparece o Breno. Para Breno, mete para trás, bola para Stopirá. Aí está o Tubarão Azul, Cabo Verdeano. Bola agora no lado esquerdo, Dani Gine. Bem jogado, André Simões pode tirar o cruzamento. Pico, tira a defensiva do Farense. A primeira e a segunda. Bola agora vai ficar com a equipa do Torriense novamente. Claramente que o Torriense agora vai ter que carregar até ao fim. Não tem como. Não tem como. Não tem como a equipa do Torriense não carregar. Bola para o Breno. Avança no terreno Breno. Abre na esquerda. Bola para Dani Gini. É daqui que pode vir o perigo. Atenção a Dani Gini, o 7. Ainda Dani Gene a colocar. André Simões, grande área, tenta passar, não passa. Ganha a defensiva do Farense, que agora pode ir para o contra-ataque. Mas Mateus Oliveira, com a sua experiência, a meter jogo no jogo. Muito bem, Mateus. E agora deixa para trás. Espetáculo, Mateus. Colocar a bola para a zona onde aparece Gonçalo Silva. Está agora a deixar para Tony Herrero. Avança no terreno. Tony Herrero mete agora por dentro. Bola em Cláudio Falcão. Este agora deixa para Tony Herrero. A parar, Tony Herrero. Agora a colocar a bola para Zolotic. Então, Zolotic agora mais ao meio para Cláudio Falcão. Recebe no grande círculo Cláudio Falcão. Abre agora na esquerda. Que grande bola da Cláudio. Atenção à equipa do Farense, lado esquerdo. Olha o passe. Olha o cruzamento atrasado do Miguel Menino. Corta a defensiva do Torriense. O Farense não tira os olhos da baliza. Bola agora para a equipa de Torres Vedras. Mal passe, mal passe, mal passe, mal passe. Atenção à equipa do Farense. Matheus Oliveira combina agora ali com o João Rezende. João Rezende novamente para a taça ali com o Matheus Oliveira. Este agora combinar ali com o Tony Herrero. Mas o árbitro assina. Está lançamento à equipa do Torriense. Pelo que diz o árbitro, a bola já tinha ultrapassado as 4 linhas. Vamos ter um lançamento da linha lateral para a equipa do Torriense. Bola para Matheus Oliveira. Matheus Oliveira para colocar a bola mais ao meio em Miguel Menino. Atenção que esta equipa do Farense ainda não mexeu, meus amigos. Ainda não mexeu. A equipa continua aqui com uma intensidade brutal. Está muito bem fisicamente. Esta equipa do Torriense, do Farense, aliás. Lançamento para a equipa de Torres Vedras, bola para André Simões. Dani Gene mete no meio. Atenção, bem jogado. Moussa Dramé não conseguiu rematar a baliza. Minuto 70 da partida, a 20 dos 90. Farense 2, Torriense 1.
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14: Bola para a equipa do Torriense. E com Stopira. Stopira agora deixando ali para Mohamed Yadier. Avançando o terreno Mohamed Yadier. 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Vamos abordar o mercado, vamos abordar o empate do Sporting. Bola no lado direito. Agora ali para o David Bruno. Este mete na frente à procura de Dramé. Entra na área Dramé. Corta muito bem Zolotic. Bola agora vai sobrar para Cláudio Falcão. Este deixa para trás. Agora para Zolotic. Aí está Zolotic a fazer no terreno. Muito bem, a equipa do Farense a conseguir sair da pressão do Torriense na primeira fase de construção. Bem jogado. Aí está o Farense a praticar um grande futebol. Atenção, bola no lado esquerdo ali para Matheus Oliveira. Para Matheus, pode soltar Matheus. Prende-se um pouco a bola, agora abre na esquerda. Bem jogado ali para Tony Herrero. Pode encarar Tony Herrero. Ainda Tony Herrero. Ainda Tony. Vai deixar a bola mais para trás. Ali para Zolotic. Zolotic agora a deixar ali para a zona onde aparece o André Candeias. André Candeias a deixar no meio para Matheus Oliveira. Está para trás para Tony Herrero. Que bem
6: joga o Farense de pé para pé. Agora não passa ali o Zolotic. E atenção que a equipa do Torrense pode ser fatal nesta transição. Dani Gine abriu na esquerda. André Simões pode devolver a Dani Gine. Espera André Simões por Vasquez. Ainda André Simões já passou. Tenta tentar o cruzamento, mas perde a bola. Não conseguiu tirar o cruzamento e perdeu completamente a bola. A bola agora vai para a equipa do Farense. Grande arrancada pelo corredor direito. E vai dar amarelo. Vai dar amarelo para André Simões, que puxou ostensivamente a camisola do Rezende. Grande arrancada do Rezende. Vamos ter um pontapé de livre para a equipa do Farense. Equipa de Faro tentar claramente condicionar o jogo desta equipa do Torriense, e que acredito que possa conseguir, e que está a conseguir, aliás. Temos alterações agora sim na equipa do Farense. Saída de Matheus Oliveira para a entrada. Para a entrada de. O camisola número 15, Joseph. A entrada da partida. E sai também Cuba para a entrada de João Gastão. Ex-jogador da equipa do Estrela da Amadora. Vamos ao pontapé livre para a equipa do Farense. Tira a equipa do Torriense. Muito bem ali a não deixar sair a bola para fora das quatro linhas. O Tony Herrera no cruzamento. E ali a tirar stop irá. E a agarrar fácil o Adriel Ramos. Bola no lado esquerdo agora para a equipa do Torres Vedras. Vai mexer também Luís Tralhão. Vai colocar duas unidades, duas peças, onde é o camisola número 11 e o 45, é o 11 que é o Pouso e o 45 o Jonathan Mutombo. E dois jogadores, a equipa do Torriense, bola para Vasquez, muito bem a dar de primeira, ali para a zona onde aparece o Breno, este deixa para trás, André Simões, bola para Breno, tentava deixar novamente ali em Vasquez. Não conseguir. Lançamento de linha lateral para a equipa do Torriense. Lançamento da equipa do Estrelhão. E vem as alterações. Vem as alterações, mas já lá vamos. Primeiro carimbo. Minuto 75. Farense 2, Torriense 1.
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14: Bola para trás, ali para a zona onde aparece o Alfaro. Cruzamento agora lá para dentro da área, mas mal. Saiu David Bruno, entrada de Jonathan Mutombo. E saiu Luís Quintero para a entrada de Manuel Pouso. A verdade é que também esta equipa de Torriense hoje não está a fazer um bom jogo. Mas já lá vamos, atenção, bola para a equipa do Farense, lado direito. Ali com André Candeias. Ainda André Candeias vai tentar driblar o adversário, vai para cima dele, corta muito bem o Jonathan Mutombo e ainda ganha lançamento. Mas aquilo que eu estava a dizer é que esta equipa do Torriense também não está a conseguir fazer o seu melhor jogo, porque os extremos não estão a funcionar hoje. Nem Dani Jean, nem Quintero tiveram praticamente espaço para ir de um para um. E claramente que isso acabou por dificultar a vida dos jogadores do Torriense a nível, e mesmo no aspecto coletivo. O Torriense é uma equipa que joga bom futebol, atenção. Eu volto a dizer, o Torriense tem futebol para estar numa primeira liga portuguesa, mas hoje, com os extremos em dia não, claramente que dificultou a vida à equipa de Listralhão. Mas ainda há muito jogo, e se o Torriense consegue resgatar um ponto no Estádio São Luís, na minha opinião, face à exibição que está a fazer, até acaba por ser positivo e negativo para a equipa do Farense, que merece claramente a vitória. Lançamento de linha lateral para a equipa do Farense, mais uma alteração, vem Kevin Zoe, saída de Alfaro, médio, agora vai jogar num 4-4-2, a equipa de Torriense vai atacar com tudo, com Zoe e Dramé na frente. Vai colocar a carne toda no assador, Luís Tralhão. Lançamento de linha lateral para a equipa do Farense no lado esquerdo. Ali para Tony Herrera, balançar. Deixar a bola na frente. Tenta ganhar e consegue. O pontapé de livre. A equipa do Torriense com Diadie. Isto agora deixa para Stopirá. Está agora ali um pouco mais à frente. Para a zona onde aparece o André Simões. Bola agora colocada na área, atenção, Dani Gine, o remate e a bola contra a defensiva do Farense. A bola ainda mexe ali para André Simões, simula André Simões, abre na esquerda Vasquez, cruzamento bem jogado, pode ser, novamente o corte defensivo do Farense, ela ia lá para dentro, ainda mexe, insiste e não desiste aqui para o Torriense, corta na raça, Herrero, lançamento da linha lateral, é para a equipa do Torriense, é para Jonathan Mutombo, minuto 80 da partida, a 10 dos 90, Farense 2, Torriense 1.
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14: Olá para a equipa do Farense, ali para a zona onde aparece o André Candeias. Recupera bem o Torriense, volta a perder, agora a grande arrancada ali do Gastão, depois tentava jogar na frente mas acaba por perder a bola para o Mutombo. Aí está Jonathan Mutombo, depois também agarrar-se em demasia a bola, acaba por perder, ganha a equipa do Farense. Agora ponta piada lá para a frente, acaba por ser para fora das quatro linhas. Lançamento de linha lateral para a equipa do Torriense, bola colocada no lado esquerdo. É para Dani Gene, está a ser muitas vezes solicitado o Dani Gene. Aí está Dani Gene, vai puxar agora para o pé direito, vai ter que atrasar ali para Ravi Vasquez. Mal Dani Gene, a meter na área. rasteira ali para a entrada da área, aliás, e não estava literalmente ninguém. E agora vai o Farense para o contra-ataque e pode ser perigoso. Atenção, cruzamento para a pequena área. Olha o Farense, olha o Farense, olha o Farense. Atenção, bola para Gastão. Vai ter que atrasar Gastão, vai ter que jogar na segurança Gastão. É exatamente isso que faz. Mete a bola agora ali para a zona onde aparece o André Candeias. André Candeias novamente ali para Gastão. Vai tentar ganhar qualquer coisa ao Gastão. Ali perto da bandeira, ao lado direito. E ganha, e ganha, ganha canto. E ganha a pontapé de canto. Parece-me a equipa do Farense. Muita personalidade esta equipa do Farense hoje. Perante o vencedor da Taça de Portugal, o Torriense. Vamos ter agora um pontapé de canto para a equipa do Farense. Já não há Mateus Oliveira para bater. Parece-me que vai ser ali o Joseph. Alteração na equipa do Farense. Saída do número 8, Miguel Menino, para a entrada do 88, Rafael Teixeira. Pontapé de canto para a equipa do Farense. Joseph, a própria quem vai bater, lado direito. Minuto 83 da partida. Aí está o canto batido. Vai tenso, atenção. Bola fica ali a pingar. Tira a equipa do Torriense. A primeira e a segunda. Afastar a equipa de Torres Vedras. Bola para a equipa do Torriense. Lançamento de linha lateral. A partir da direita. Ali com David, aliás, com o Jonathan Mutombo. Bem jogado, não consegue ficar com a bola Kevin Zoe. Agora para trás da divisória, onde aparece Stopira. Stopira, agora deixa para Diadie. Diadie para Stopira. Avança no terreno Stopira. Mal passo Stopira. Está a perder muito discernimento esta equipa do Torriense. É mais o coração a jogar do que propriamente a cabeça. Isso nem sempre é bom. Aliás, raramente é bom. Grande cruzamento da Rábia Vasquez. Grande corte também agora da defensiva do Farense. Mas bem, este Rábia Vasquez, este defesa esquerdo, continua a dizer. Eu acho que a Liga Europa, ele nem precisa de jogar Liga Europa para dar o salto. A verdade é essa. A qualidade está... É totalmente evidente. Totalmente evidente. A Liga Europa será aqui uma grande montra para o jogador. Lançamento da linha lateral para a equipa do Farense. Está difícil. Está muito difícil para a equipa do Torriense. Vamos entrar no minuto 85. Na altura crítica do jogo. Lançamento de linha lateral para a equipa do Farense. Já efetuado. Bola agora vai chegar ali para a zona onde aparece o Júlio Gastão. Tenta arrancar. Bom corte de Diadier. Bom jogo de Diadier. Não me canso de dizer. Bola para trás. Para ali para a zona onde aparece o Stopira. Minuto 85 da partida. Farense 2, Torriense 1.
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14: Atenção à equipa do Farense, pode ir para o gol, pode ir para o gol, pode ir para o gol. Defende! A defender Adriel Ramos. Pontapé de canto para a equipa do Farense, na cara do golo. A desperdiçar o André Candeias. Que oportunidade para os Leões de Faro. Perdida de Candeias, podia matar com o jogo. Pontapé de canto, lado esquerdo. Em Faro acreditam que o Farense ainda pode marcar mais um golo. Já estamos no minuto 86 com Midi Constitucional da sua primeira rádio de desporto. Olha o canto batido, desvio. Pontapé de saca por cima da baliza. Grande oportunidade para a equipa do Farense mais uma vez. Remate potente. Remate extremamente potente de Rafael Teixeira.
6: A bola a sair por cima da baliza. Um tapé de baliza na equipa do Torriense. O tapé de baliza já efetuado. Volta a ganhar ali a equipa do Farense. Aí está a equipa do Farense. Bola para Gastão a meter na frente. Atenção, vai com o espaço Farense. Pode ir para o terceiro. Querem ver. Corta a defensiva do Torriense. Lançamento para o Farense. O Farense agora está a ter bola mais longe do seu meio campo defensivo. Lançamento de linha lateral já efetuado. Olha ali para Derek Poloni. Entrou para o lugar do João Rezende. Não consegue fazer nada. A bola vai diretamente para fora. Ponta pé de rede para a equipa do Torriense. Vamos aproximando-nos. Vamos nos aproximando do minuto 90 da partida. Farense 2, Torriense 1. Bola para Dani Jean, cai no relvado. Volta pé de livre para a equipa do Torriense.

0: Entra Gabriel Barbosa. A Candeias claramente cansado. Olha o livre batido do Rabi Vázquez. Corta a defensiva do Farense. A bola ainda sobra para a equipa do Torriense. Bola ali para Dani Gina. Que perda da bola. Dani Gina ganha a segunda. Mutombo. Sai frouxo. Sai frouxo. Remate da equipa do Torriense. Aliás, o Breno. Foi o Breno. Foi o Breno quem rematou. Bola diretamente para fora. Vamos ter um pontapé de baliza para a equipa do Torriense, aliás do Farense. Vamos entrar no minuto 90, não tarda nada. Não tarda nada, vamos entrar no minuto 90 da partida. Bola, outra piada mais lá para a frente. Relembro que às 15h30 temos uma última bola. Conto com a tua presença. Atenção, bola entra agora no corredor direito. Vai tentar chegar e consegue. Rafael Teixeira muito bem, já passou. Túnel perfeito, espetáculo, caiu. E o árbitro diz que não há nada. Mas ainda mais para a equipa do Farense. Cruzamento, corta o Torriense. E vai ganhar pontapé de baliza a equipa do Torres Vedras. Porque a bola bate numa última instância no jogador da equipa do Farense. 15h30, última bola, 17h. Olhamos já para esse Futebol Clube do Porto Alverca, jogo às 18h. E às 20, começamos a olhar para esse Benfica Académico de Viseu. Minuto 90 da partida. Farense 2, Torriense 1.
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0: Mais 5 minutos de compensação. É o que nos separa para o fim deste duelo entre a equipa do Farense e também a equipa do Torriense. Pé de livre agora para Adriela, bater a bola lá para o meio campo contrário, ganha bem a equipa de Faro. Agora vai ficar ainda ali à mercê da equipa do Farense. Ganha agora a equipa do Torriense, bola para Stopirá, deixa para trás, vem para a zona onde aparece o guarda-redes Adriel. Tem que arriscar tudo, tem que arriscar tudo a equipa do Torriense. Uma outra hipótese. Bola agora no lado esquerdo, ali para André Simões. Este agora deixa para Stopirá. Avança no terreno, abre agora na esquerda. Bola para Dani Jean, cruzamento de Dani Jean para o segundo posto. Não chega Mutombo, ainda lhe toca. Mas a bola vai diretamente para fora. Ponta, pé de baliza para a equipa do Farense. Ponta, pé de baliza para os Leões de Faro. Já efetuado. Bola para o guarda-redes Bontic. Aquela grande defesa dele na primeira parte. Ainda não está na memória, sinceramente. Uma grande intervenção, sem dúvida alguma. Mas uma grande defesa mesmo. Bola para a equipa do Torriense, tenta tirar ali o cruzamento, mas acaba depois por perder a bola. Vamos ao lançamento de linha lateral para a equipa de Torres Vedras. O jogo está cada vez mais perto do fim. Bola agora para trás, ali para Breno. Pode arriscar Breno no remate, tira o cruzamento. Breno, desvio ao lado. O desvio de leve de Moussa Abrahamé de cabeça. E a bola a sair ao lado. Oportunidade para a equipa do Torriense. Uma grande oportunidade, aliás. Que perigo. Que perigo. Esteve realmente muito perto a equipa de chegar ao golo. Bola para

0: equipa do para a equipa do Torriense. Estamos a um minuto, estamos a um minuto de terminar a partida. Ouvinte Gol FM, não tarda nada, o jogo irá terminar. Bola para a equipa de Torres Vedras, tira muito bem a equipa do Farense. Bola agora a sobrar ali para Cláudio Falcão, está a deixar agora para Gabriel Barbosa. A perder, ganha a equipa do Torriense, volta a ganhar a equipa do Farense. Farense agora tem que ser uma equipa experiente, não pode entrar num engodo, não pode cair num engodo. Mas a verdade é que as estatísticas não enganam, meus amigos. É certo que o Torriense acaba com mais posse de bola, 53% contra 47%, mas remates 18 para o Farense, 6 para o Torriense, a baliza 7 para o Farense, 2 para o Torriense. As estatísticas não enganam. E se o Farense vencer, vai ser uma vitória completamente justa. Mas o Torriense não desiste. Bola para Dani Jean. Perde a bola. Mau jogo, Dani Jean. Uma manhã completamente ao lado de Dani Jean. Estamos a 10 segundos do fim do jogo. Está prestes a terminar a partida entre a equipa do Farense e do Torriense. E acabou! Acaba a partida! A vitória da equipa do Farense por 2-1. É resultado final, Farense 2, Torriense 1.
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0: E foi como eu disse há instantes, as estatísticas falam por si. Foi claramente a melhor equipa, o Farense, durante os 90 minutos. É certo que o Torriense ainda conseguiu reagir bem, é factual, conseguiu reagir bem, mas a verdade, após o primeiro golo sofrido, 2 minutos depois o Torriense reagiu, mas a verdade é que a equipa do Farense foi sem dúvida a equipa que teve mais capacidade ofensiva e que podia ter feito mais do que 2 golos. Dentro de momentos já iremos voltar para ouvir as declarações dos intervenientes, tanto do lado Farense como também do lado Torriense. Para já, fique com a antevisão de Marco Silva, técnico do Benfica, para esse Benfica Académico, a partir das 20 horas, com relato no canal do YouTube da Gol.
2: Boa tarde, Mr. Marco Silva. Miguel Almeida, em direto para a BTV. Na divisão, o treinador do Académico de Viseu, Bruno Pinheiro, referiu que espera combater o caudal ofensivo do Benfica no último jogo e referiu ainda que o facto de não haver público nas bancadas pode equilibrar mais a partida. O que lhe pergunto é de que forma espera que o Académico contrarie o futebol do Benfica e se pode equilibrar mais o grau de dificuldade não havendo público nas bancadas. Obrigado.
3: Em relação à primeira, e com a organização e com a qualidade do Académico Viseu, é uma das características das equipas do Bruno. Naturalmente irão tentar contrariar e jogar o jogo dessa forma, apresentando uma boa organização, uma equipa que, com um treinador novo também, acabado de chegar, mas uma equipa, e normalmente um treinador que tem uma ideia de ter bola, de gostar de ver a sua equipa com uma ideia clara dentro do campo e claramente um 4-3-3, a tentar usar os três médios de formas diferentes e depois tentar criar problemas ao adversário. É isso que nós esperamos, naturalmente, deles com bola e sem bola, atentos àquilo que é a nossa forma de jogar, e depois, naturalmente, irão ter uma estratégia, uma forma de tentar contrariar. Neste momento, para mim, é difícil dizer qual será a forma, se irão tentar, com um bloco mais alto, tentar vir-nos pressionar de uma forma diferente. Isso, para mim, é complicado neste momento. Interessa-nos a nós estar preparados para qualquer que seja a situação e a forma como o adversário irá tentar contrariar aquilo que é a nossa forma de jogar e a nossa forma de atacar. E depois estarmos preparados para ela, percebermos, termos a capacidade de analisar quando o jogo começar ou durante o jogo, se alterarem de alguma forma, e a partir daí tentarmos implementar o nosso jogo e fazer de tudo para o ganhar, que é esse o nosso objetivo. Em relação à segunda parte da questão, e não haver adeptos e poder equilibrar um pouco mais a balança, é óbvio que uma das grandes forças, para não dizer a maior força de um clube como o Sport Lisboa Benfica, é a sua massa adepta e o apoio que tem. Quando nos retiram isso, naturalmente a força será diferente, isso é óbvio, e Bruno, neste caso, foi honesto e há que o ser também. Retiraram-nos algo que é muito importante para nós enquanto clube, que é muito importante para nós Benfica. Não é agradável de todo. A minha opinião até vai no sentido contrário, se achamos que é com este tipo de decisões, e não querendo criticar, até porque não estava cá, não estou cá há muitos anos, não sei, sou mais ou menos a história, mas não quis ir muito profundo, não sou a pessoa indicada para o falar, mas retirar 65 mil pessoas ou 60 mil pessoas de um estádio de futebol, se achamos que é assim que vamos resolver problemas, estamos completamente enganados. Acho que temos muitos bons exemplos pela Europa de como contrariar algumas coisas que não são boas, e se não são boas há que atuar diretamente, e não é interditando ou não permitir que os adeptos estejam no estádio e que um jogo seja à porta fechada que vai resolver o que quer que seja. Simplesmente retira adeptos de futebol e para quem não percebe, só faz sentido jogar futebol se tiverem adeptos. Portanto, o que se irá passar amanhã é um jogo que nós teremos de fazer tudo para o ganhar, que nós, naturalmente, o Académico Viseu irá fazer tudo para ter um bom resultado também. Acho que eles pretendiam, independentemente de eles perceberem que pode equilibrar um pouco mais a balança, nada melhor do que após mais 30 anos o Académico Viseu jogar na primeira, voltar à Primeira Liga, poder jogar no Estádio da Luz com um ambiente de futebol a sério, acho que seria muito bom para eles também, seria o carimbado de um regresso à Primeira Liga de uma forma bonita, como tem que ser o futebol, e eu não entendo, retiraram isso não só ao Benfica, ao próprio Académico Viseu, ao próprio espetáculo. É ir por caminhos que, na minha opinião, não vão resolver nada, e é retirar a razão de nós todos estarmos aqui. Nós estamos aqui porque vai haver um jogo de futebol amanhã, e um jogo de futebol sem adeptos, na minha opinião, não é um jogo normal, e devia-se arranjar soluções que realmente contrariassem ou combatessem aquilo que se quer combater, e não desta forma.
4: Lusa.
5: Boa tarde, Ministro Sérgio Lopes, para a Agência Lusa. Pergunta um bocado da praxe em início de época. Considera que o Futebol Clube do Porto, por ser o campeão em título, parte como favorito, ou julga que os três grandes, talvez até o Sporting Braga, partem um pouco em pé de igualdade para esta disputa?
3: Eu disse na apresentação, e ainda bem que referiu também o Sporting Braga, porque eu disse que teríamos, além de nós, três adversários muito competentes, claramente os três crónicos candidatos ao título, e depois o Braga sempre muito próximo, a aproximar-se cada vez mais com um jogar de qualidade também. Não, eu percebo a pergunta, percebo o clichê, e pode fazer algum sentido na questão de quem esteve melhor na última temporada, quem foi mais consistente, poder levar-se por esse caminho. Eu não vou fazer nenhum comentário, nem vou entrar por aí. Naturalmente teremos que fazer o nosso papel, e o nosso papel é concentrar-nos em nós, naquilo que podemos fazer e devemos fazer, e sermos competentes a cada jogo que iremos jogar.
4: Traz, SIC, creio.
6: Boa tarde, Clarice Oliveira, SIC e SIC Notícias. O Turbine tem sido associado a alguns clubes europeus. Como treinador, sente que a situação no mercado do jogador pode interferir com a competição para a titularidade, e se amanhã Samuel Soares vai ser titular outra vez?
3: Em relação à titularidade, não vos irei dizer qual será o nosso 11, não só na baliza como nas restantes posições. Irão esperar e perceber com que 11 iremos iniciar o jogo. Em relação ao mercado, não tem influência nenhuma naquilo que são as nossas decisões ou as minhas decisões enquanto treinador. Disse isso há várias semanas pela questão do António, e não há que ser diferente neste momento. Não tomo decisões a pensar no mercado. Enquanto são jogadores do Benfica, e os jogadores estarão na convocatória para amanhã, são jogadores do Benfica no momento, são jogadores que têm vindo a trabalhar e estão completamente integrados e naquilo que é o nosso desafio para a época que se inicia, um grande desafio para um clube como o Benfica, que não é campeão há 3 anos, e todo o foco tem que estar aí. O mercado é óbvio que, enquanto estiver aberto, tem influência, não há que escondê-lo, sempre rumores, muita coisa à volta, mas a mim, como treinador, compete-me o máximo conseguir ter todos os jogadores bem concentrados naquilo que são os nossos objetivos. Já tivemos três jogos oficiais, iremos para o quarto jogo oficial, tivemos que começar mais cedo, com circunstâncias não muito agradáveis para nós, devido ao número de jogadores do Mundial e tudo aquilo que vocês sabem, começando a competir a 23 de julho. Neste momento, já com a bagagem destes três jogos, todo o foco naquilo que é o jogo com o Académico Viseu. O mercado não entra no jogo, de certeza, o mercado não vai jogar amanhã, o mercado não estará lá, infelizmente não estará lá a grande força do Benfica, porque nos retiraram, que são os seus adeptos. Isso é que é importante, e realçar mais uma vez, porque eu acho que isto foi parece-me a mim que é tudo levado de ânimo muito leve neste tipo de questões, mas é o que é em relação ao mercado, não há grandes conversas sobre ele neste momento.
4: Sport TV.
7: Boa tarde, Marcos Silva Minhava para a Sport TV. Eu pergunto-lhe, e olhando para o outro lado do campo, tem neste momento três pontas lançadas à disposição, independentemente da situação de Ivanovic. Se vê o plantel com a necessidade de ter três pontas de lance e em alguns jogos, por exemplo, contra equipas mais fechadas, que acontece muitas vezes no Campeonato Português, se tem necessidade de ter no plantel três avançados ou se, na eventual saída de um dos pontas de lança, se fica satisfeito com dois. Obrigado.
3: Nós temos quatro, o Anísio tem estado desde o princípio da época connosco. Eu sei que é a realidade, na fase final da última temporada integrou o plantel principal também, desde o início da pré-época, desde o primeiro dia tem estado connosco, com mais minutos, com menos minutos, mas essa é que é a realidade, um jogador ainda muito jovem que precisa de jogar e terá o seu espaço quando não joga na equipa principal, de jogar na equipa B, esse que será o seu espaço de evolução em muitos momentos da temporada. Neste momento é a realidade, temos quatro, iremos ver o que é que o mercado nos vai ditar até ao final de agosto, princípio de setembro, se poderemos ou não jogar com dois avançados, há sempre essa possibilidade, não, a maioria das vezes não será um ponto de partida, mas poderá ter que ser utilizado, mesmo de início em alguns momentos, porque não, até pelas críticas do Pavlidis, é sempre um jogador que pode jogar numa linha um pouco mais atrasada, quase como um segundo avançado, não era a primeira vez que o iria fazer, pelas críticas que tem, poderá ser utilizado aí também, é algo que nós temos em mente, mas teremos de ter mais tempo para trabalhar, estamos a tentar cimentar algo importante para nós, que é a nossa forma de jogar, com muitos jogadores a chegarem já atrasados, com uma equipa técnica nova, como vocês devem compreender, é importante cimentar algo que é a nossa forma de jogar e depois a partir dali começar a dar algumas condicionantes diferentes ao nosso jogar e pode ser naturalmente com o Pavlidis numa posição diferente e depois com um dos avançados mais na posição 9.
4: CMTV Now.
8: Boa tarde, Pedro Neves de Sousa, CMTV. É um líder do balneário, eu pergunto se sente que há desconforto entre Trubina e as bancadas, e também já disse que não fala de jogadores que não estão cá, não fala de Palhinha. Eu pergunto se o Benfica está disponível para esperar até ao final do mercado por os jogadores que estão no mercado, como o Bayern disse, por exemplo.
3: O mercado está aberto, e enquanto estiver aberto poderão acontecer entradas e poderão acontecer saídas, tão simples como isso, eu não vou individualizar num jogador ou noutro, não falo dos jogadores do Benfica e essa é a minha responsabilidade neste momento, mas temos vindo a dizer e não vou escondê-lo que o mercado enquanto estiver aberto, essas possibilidades estarão em cima da mesa, nós queremos estar sempre atentos, o objetivo nosso é sempre tentar melhorar aquilo que é a nossa equipa, e se o pudermos fazer, iremos fazer, porque a época será longa.
9: Declarações de Marco Silva, técnico da equipa do Benfica. Relembro que o Benfica Académico tem relato na Golo a partir das 20 horas. Vamos agora ouvir as declarações dos técnicos de Farense e Torriense. Começamos pelo técnico vencedor, José Faria, à boleia da Sport TV.
10: Tínhamos falado na antevisão da questão do caráter, da questão dos valores do Farense. Foi um bocadinho isso que teve também hoje neste arranque de campeonato.
11: Foi um bocadinho isso é inegociável. O futebol está em constante evolução, o futebol de hoje em dia não é o futebol do passado, mas há valores que são imortais, intemporais neste caso. E quem trabalha no Farense, um clube com esta dimensão, sabe que isso tem que estar sempre presente. Acho que o segredo começou logo a partir do momento em que entramos no estádio e estava uma atmosfera diferente. A atmosfera era diferente, o ambiente era diferente. Nunca vi este ambiente aqui, estádio cheio, a um domingo, mês de agosto, um tempo maravilhoso, numa zona maravilhosa do país, para ir para a praia. Nós temos esta oportunidade de trabalhar no local onde muita gente se loca para passar as suas férias e a malta apareceu, empurrou, desde o mais novo até o mais velho. Foi um ambiente à Farense, no São Luís, e acho que isso ajudou, galvanizou a equipa para fazermos um bom jogo, que eu penso que foi inteiramente justo.
10: Muito obrigado, José Faria, treinador do Farense.
9: Declarações de José Faria, técnico da equipa do Farense. Farense venceu por 2-1. Vamos agora ouvir Luís Tralhão, treinador do Torriense, vencedor da Taça de Portugal.
10: Depois, a verdade é que não consegue chegar à baliza, cria poucas ocasiões. É por aí que se resolve esta partida, é esse o filme do jogo?
12: Boas. Em primeiro lugar, quero dizer que o Torriense hoje só venceu num campo, foi no campo dos adeptos. Acho que, pá, obviamente que o Farense trouxe muita gente e parabéns, mas dar aqui uma primeira palavra de apreço só a toda a gente que veio de Torres Vedras. num domingo de manhã, estar aqui aquela moldura humana, acho que é fantástico, e eles são, se o Torrense hoje ganhou alguma coisa, foram eles. Depois, dentro do campo, tivemos posse, mas fomos pouco perigosos. Não serve desculpa, porque nós não nos adaptámos ao campo. Honesto, acho que é um dos fatores mais importantes, campo muito difícil, torna uma equipa como a nossa difícil de jogar e de poder fazer as coisas que nós habitualmente fazemos. Isso claramente dificultou-nos, mas tínhamos que nos adaptar e não nos conseguimos adaptar. Primeira parte, honestamente, muito sofrimento, não gostei rigorosamente nada. Não conseguimos pressionar, não conseguimos... eles tiveram várias oportunidades de gol, depois acho que até fomos com alguma felicidade com o 0-0 para o intervalo. Na segunda parte, acho que no cômputo geral fomos melhores, mas curiosamente sofremos dois golos, pá. Obviamente que aqui não se pode... os golos surgem sempre alguém a falhar, como é óbvio, há sempre alguém que falha ou alguém que faz uma coisa brilhante, mas o primeiro golo acho que um bocadinho embaraçoso às vezes. Sofrer um golo de bola parada daqueles que a bola sai de um lado, vai ao outro, pá, estamos ali no momento que nós trabalhamos bastante, depois o segundo golo é um cruzamento, em que há mérito do Candeias antecipar-se. Mas pronto, fica um acordar para nós. Também não quero estar aqui a dizer que a nossa equipa estava deslumbrada ou sabíamos que ia ser agora tudo fácil, nada disso. Eu acho que as pessoas nos estão a colocar num patamar elevadíssimo e numa expectativa elevada. E pronto, é a realidade da segunda liga. Nada se ganha na primeira jornada, nada se perde, portanto o caminho é esse. E obviamente, já lhe disse aos jogadores, temos muito para trabalhar e é um ponto de partida.
10: Muito obrigado. Gostaria de um treino.
9: Ações de Luís Tralhão, técnico da equipa do Torrense, aliás. Muito obrigado ao ouvinte do FM por ter estado desse lado. A partir das 15h30 abrimos outra emissão onde vamos abordar o momento do Sporting e também fazer uma divisão a esse Porto Alverca e também Benfica Académica e também as novidades do mercado de transferências. Muito obrigado por ter estado desse lado. 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

0: 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Muitos destes ícones do futebol mantêm-se ligados ao desporto, seja como comentadores, treinadores ou embaixadores de clubes e marcas. Outros, inclusive, já não estão entre nós. Mas fazemos questão de os recordar aqui na Primeira Rádio Desporto.
1: Paolo Maldini, nascido a 26 de junho de 1968, é amplamente considerado um dos maiores jogadores de futebol de todos os tempos. A sua carreira foi inteiramente dedicada ao AC Milan, onde jogou durante 25 anos, tornando-se um ícone de longevidade e consistência. Filho de Cesare Maldini, uma lenda do futebol italiano, Paolo fez a sua estreia no AC Milan em 1985, com apenas 16 anos. Rapidamente se destacou pela sua maturidade e habilidade técnica, jogando inicialmente como lateral direito antes de se afirmar como lateral esquerdo, a posição pela qual ficaria famoso. Desde cedo, Maldini demonstrou uma grande capacidade defensiva, combinando velocidade, inteligência tática e uma leitura de jogo extraordinária. Durante as décadas de 1980 e 90, Maldini foi peça fundamental em algumas das equipas mais dominantes da história do futebol. Sob o comando de treinadores como Arrigo Sacchi e Fabio Capello, Maldini integrou uma defesa lendária ao lado de jogadores como Franco Baresi, Alessandro Costacurta e Mauro Tassotti. A solidez defensiva deste quarteto ajudou o Milan a conquistar inúmeros títulos, incluindo 7 da Série A e 5 Ligas dos Campeões. Entre 1988 e 1994, o Milan dominou o futebol europeu e Maldini foi um dos líderes dessa hegemonia. Na segunda metade da sua carreira, fez uma transição gradual para a posição de defesa central, onde continuou a exibir o mesmo nível de excelência. Mesmo com a idade avançada, manteve-se como uma das grandes figuras do futebol mundial, ele que já era conhecido pela sua incrível capacidade de manter a forma física, o que lhe permitiu jogar até aos 41 anos de idade. Apesar do sucesso a nível de clubes, a carreira internacional de Maldini não foi tão frutífera em termos de títulos. Representou a seleção italiana em 126 partidas, disputando 4 campeonatos do mundo e 3 campeonatos da Europa. Esteve perto de levantar troféus em várias ocasiões, destacando-se as finais perdidas no Mundial de 1994 e no Euro 2000. Mesmo sem um título internacional, Maldini foi sempre um líder exemplar na defesa da Itália, sendo o capitão durante muitos anos. Retirou-se em 2009, depois de uma carreira extraordinária, na qual somou mais de 1000 partidas como profissional, a maioria no Milan. A sua camisola número 3 foi retirada em sua homenagem, como reconhecimento pelo contributo incomparável ao clube. É visto como um dos jogadores mais leais da história, tendo rejeitado várias ofertas milionárias para continuar a representar os rossoneri ao longo da carreira. Maldini ficou também conhecido pelo seu comportamento ético e pela sua liderança silenciosa, sendo respeitado por colegas e adversários. Em 2018, regressou ao Milan para integrar a estrutura diretiva do clube, ajudando a orientar uma nova geração de jogadores. Com uma carreira repleta de conquistas, Paolo Maldini é sinónimo de dedicação, lealdade e excelência, com poucos jogadores a marcarem tanto a história de um único clube como ele fez no AC Milan. O seu nome será eternamente ligado ao sucesso dos rossoneri e ao legado do futebol mundial.
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1: Fundado a 4 de março de 1945, no rescaldo da Segunda Guerra Mundial, o Estrela Vermelha de Belgrado, ou Crvena Zvezda, em sérvio, rapidamente se consolidou como um dos clubes mais emblemáticos da antiga Jugoslávia e da atual Sérvia. Desde os seus primeiros dias, o clube destacou-se como uma força dominante no futebol jugoslavo, não só devido ao seu desempenho dentro de campo, mas também pelo seu simbolismo e ligação com o espírito nacionalista da Sérvia. Situado em Belgrado, a capital do país, o Estrela Vermelha representa muito mais do que uma simples equipa de futebol. Para os seus adeptos, é um símbolo de orgulho, resistência e, acima de tudo, de grandeza. Logo após a sua fundação, o Estrela Vermelha começou a construir um legado de sucesso que o acompanharia ao longo das décadas. O primeiro grande troféu nacional chegou em 1948 com a conquista da Taça da Jugoslávia e o clube rapidamente se estabeleceu como uma potência do campeonato jugoslavo. Ao longo das décadas de 1950 e 1960, o Estrela Vermelha consolidou a sua posição como um dos clubes mais fortes do país, ganhando vários títulos nacionais e criando uma base de adeptos apaixonada e fiel. Este período foi marcado pela rivalidade feroz com o Partizan de Belgrado, outra potência do futebol jugoslavo. Conhecido como o Eterno Derby, este confronto transformou-se num dos jogos mais intensos do futebol europeu, envolvendo paixões que muitas vezes ultrapassavam o desporto. No entanto, foi na década de 1980 que o Estrela Vermelha começou a preparar-se para aquilo que seria o momento mais glorioso da sua história. Sob a liderança de uma geração de jogadores talentosos, talentosos e com o apoio incondicional dos seus adeptos, o clube construiu uma equipa de classe mundial que atingiria o auge no início dos anos 90. Jogadores como Dragan Stojković, Dejan Savicevic, Robert Prozinecki e Vladimir Jugović emergiram como estrelas e a equipa tornou-se conhecida pelo seu estilo de jogo técnico, habilidoso e ofensivo, que cativava tanto os seus adeptos como os críticos do futebol europeu. A grande conquista do Estrela Vermelha chegou na temporada de 1990-1991, quando o clube venceu a Taça dos Clubes Campeões Europeus, o troféu mais prestigiado do futebol de clubes. Numa campanha épica, a equipa de Belgrado derrotou alguns dos gigantes do velho continente, culminando na final disputada a 29 de maio de 1991 no estádio San Nicola, em Bari, na Itália. Frente ao poderoso Olympique de Marselha, o Estrela Vermelha jogou de forma calculista e estratégica, resistindo aos ataques franceses e levando o jogo a uma decisão por penaltis após um empate a zero no tempo regulamentar. Na dramática lotaria das grandes penalidades, o Estrela Vermelha foi mais eficaz, vencendo por 5-3 e garantindo o primeiro título europeu da sua história. Este triunfo fez do clube o primeiro dos Balcãs a conquistar um título europeu, um feito histórico que elevou o nome do emblema ao patamar dos grandes do futebol. Além da Taça dos Campeões Europeus, o Estrela Vermelha conquistou ainda a Taça Intercontinental de 1991, ao derrotar o Colo-Colo do Chile por 3-0 no Japão. Com este título, o clube confirmou o seu estatuto como a melhor equipa do mundo naquele ano, um feito que solidificou o seu lugar entre as maiores potências do futebol global. A equipa de 1991 é até hoje considerada uma das melhores formações da história do futebol jugoslavo e um orgulho eterno para os seus adeptos. Contudo, após este sucesso estrondoso, o clube enfrentaria desafios significativos nos anos que se seguiriam. A desintegração da Jugoslávia e a guerra civil que assolou os Balcãs nos anos 90 tiveram um impacto profundo no futebol da região. O Estrela Vermelha, tal como outros clubes da antiga Jugoslávia, viu-se afetado pelas dificuldades económicas e políticas resultantes do conflito e muitos dos seus melhores jogadores acabaram por se transferir para equipas estrangeiras, enfraquecendo a qualidade competitiva da equipa. A transição para o futebol sérvio após a independência do país não foi fácil e o clube passou por um período de reconstrução. Apesar desses desafios, o Estrela Vermelha continuou a ser uma força dominante no campeonato sérvio, conquistando inúmeros títulos nacionais e mantendo uma forte presença nas competições europeias. Nos anos recentes, o clube tem procurado reviver os seus dias de glória, conseguindo importantes qualificações para a fase de grupos da Liga dos Campeões, onde tem enfrentado algumas das melhores equipas da Europa, demonstrando a resiliência e a tradição de uma instituição histórica. O Estrela Vermelha continua a ser o clube mais bem-sucedido da Sérvia, com dezenas de títulos nacionais, incluindo campeonatos e taças. O Maracanã, o icónico estádio do clube, com capacidade para mais de 50 mil espectadores, é conhecido pelo ambiente eletrizante criado pelos fervorosos adeptos, conhecidos como Delia. Este apoio incondicional tornou o Estrela Vermelha um dos clubes mais temidos para qualquer adversário que se atreva a passar pelo túnel para pisar o seu relvado. Em suma, trata-se de um clube com uma história rica e complexa, feita de momentos de glória inigualáveis e desafios profundos. A sua vitória na Taça dos Campeões Europeus em 1991 permanece como o maior feito de um clube dos Balcãs e uma referência de excelência no futebol mundial. Hoje, o Estrela Vermelha continua a ser um símbolo de resistência e paixão, representando não só a cidade de Belgrado, mas também o espírito de um clube que, independentemente das adversidades, mantém vivo o sonho de voltar a dominar o futebol europeu.
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1: A conquista da Taça dos Clubes Campeões Europeus de 1961-62 pelo Benfica consolidou o clube português como uma das grandes potências do futebol europeu. Naquele ano, os encarnados, liderados por Pelle Gutmann, repetiram o feito histórico da temporada anterior, em que também haviam vencido a competição. Este bicampeonato, alcançado numa era em que o Real Madrid dominava o futebol continental, foi o marco que imortalizou o Benfica no cenário mundial. O caminho para a glória começou com uma equipa sólida e talentosa, composta por jogadores como José Águas, Mário Coluna, Germano, Cavani e um jovem prodígio chamado Eusébio, que emergia como uma das maiores promessas do futebol mundial. O Benfica entrou na competição como campeão europeu e defendeu o título com autoridade. Nas eliminatórias de prestígio, como a Áustria de Viena, o Nuremberg e o Tottenham, este último nas meias finais, com uma vitória total de 4 a 3 no agregado. O momento culminante da temporada chegou a 2 de maio de 1962, na final contra o poderoso Real Madrid, que já havia conquistado 5 títulos europeus consecutivos entre 56 e 60. O jogo, disputado no Estádio Olímpico de Amsterdão, reuniu duas das melhores equipas da época e prometia um espetáculo memorável, o que de facto aconteceu. O Real Madrid contava com a sua estrela máxima, Alfredo Di Stéfano, além de Ferenc Puskás, ambos figuras lendárias do futebol. Puskás, em particular, demonstrou toda a sua qualidade ao marcar 3 golos na final. No entanto, a resposta do Benfica foi incrível. Mesmo começando a perder por 2-0, o clube português não se deixou abater e, com uma exibição cheia de coragem, conseguiu equilibrar o jogo rapidamente. José Águas e Cavani marcaram para o Benfica, igualando o marcador a 2, com Puskás a voltar a colocar o Real Madrid em vantagem, mas com o Benfica ainda a ter mais para dar. Aos 34 minutos, Mário Coluna empatou novamente, deixando o resultado em 3-3 ao intervalo. Na segunda parte, brilhou a estrela de Eusébio, que aos 20 anos mostrou ao mundo a razão pela qual seria uma das maiores figuras da história do futebol. Eusébio marcou 2 golos em apenas 5 minutos, um de penalti e outro com um remate poderoso, completando a reviravolta e selando a vitória por 5-3. O jovem avançado era oficialmente uma nova estrela no firmamento do futebol, enquanto o Benfica se coroava pela segunda vez consecutiva campeão europeu. Este título, além de consolidar o prestígio internacional do clube, marcou o início de uma nova era para o futebol português, colocando o país no mapa das grandes competições. Eusébio, que mais tarde ganharia a Bola de Ouro e seria o melhor marcador do Mundial de 1966, começou ali a sua jornada para a imortalidade no desporto. Para o Benfica, esta foi a confirmação de que a equipa de Gutmann era capaz de competir com os gigantes do futebol mundial numa época em que o Real Madrid era visto como quase imbatível. A vitória na final de 1962 também reforçou o legado de Pelle Gutmann, o mítico treinador que, após conquistar o bicampeonato europeu, proferiu a famosa maldição que, supostamente, impediria o Benfica de vencer outra Taça dos Campeões Europeus nos 100 anos seguintes. Até hoje, o Benfica chegou a mais 5 finais da competição, mas nunca voltou a erguer o troféu, alimentando o mito em torno das palavras de Gutmann. No total, a campanha europeia de 1961-62 do Benfica foi um exemplo de resiliência, talento e ambição. Os encarnados tornaram-se apenas a segunda equipa na história a conquistar o bicampeonato europeu, com o Eusébio a emergir como a sua grande figura. O feito permanece como um dos maiores da história do clube, eternizando o Benfica entre as lendas do futebol mundial.
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0: Vamos lá olhar agora para o perfil de mais um jogador aqui na primeira rádio de desporto.
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1: Luís Dias é um extremo com uma abordagem eletrizante ao jogo, destacando-se pela sua capacidade de romper defesas com uma mistura de drible preciso e aceleração fulminante. Nascido na Colômbia, atua preferencialmente pela ala esquerda, onde utiliza a sua velocidade e agilidade para desafiar os laterais adversários, criando constantes situações de um para um. O seu estilo agressivo e direto em direção à baliza faz dele uma ameaça constante, não só em jogadas de transição rápida, mas também em situações de ataque posicional, onde é capaz de desequilibrar defesas organizadas. Taticamente, Dias é um jogador dinâmico que se destaca pela capacidade de jogar tanto nas linhas quanto ao cortar para dentro, buscando o remate com o pé direito. Essa versatilidade tática torna-o imprevisível para os adversários. A sua visão de jogo e leitura das movimentações ao redor permitem-lhe combinar bem com os colegas em espaços curtos, mas o seu maior impacto reside na capacidade de alongar o jogo e criar espaço para os médios e avançados. Quando em posse, Dias é habilidoso em explorar os flancos, muitas vezes obrigando os defesas a recuar com receio da sua aceleração explosiva. Defensivamente, Luís Dias também traz valor com uma ética de trabalho assinalável. Participa ativamente no processo de recuperação de bola, aplicando pressão alta e utilizando a sua velocidade para fechar linhas de passe ou obrigar o adversário a erros. Este compromisso defensivo encaixa perfeitamente em sistemas táticos que exigem dos extremos um envolvimento ativo na pressão pós-perda. A sua capacidade de finalização também tem evoluído, mostrando uma precisão notável em remates de meia distância e uma inteligência ao se posicionar dentro da área para finalizar cruzamentos. Além do mais, o colombiano oferece ainda uma ameaça constante, tanto no jogo aéreo, apesar da sua estatura relativamente baixa, quanto em remates de fora da área. Luís Dias é um jogador que personifica o futebol moderno com uma combinação equilibrada de atributos técnicos, táticos e físicos. O seu impacto vai muito além dos dribles e assistências, sendo também uma peça fundamental em transições rápidas e fases defensivas de pressão, o que o torna indispensável em equipas que priorizam o ritmo e a intensidade.
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0: Vamos lá olhar agora para mais um craque da Liga Portuguesa, aqui na primeira rádio de desporto.
1: Jorge Manuel Rebelo Fernandes, mais conhecido como Silas, nasceu a 1 de setembro de 1976, em Lisboa. Ao longo da sua carreira, destacou-se como jogador, construindo um percurso notável no futebol português e internacional. Silas iniciou a sua carreira nas camadas jovens do futebol Benfica, mais conhecido como Fofó, e posteriormente no Sporting Clube de Portugal. Mas foi no Atlético Clube de Portugal que se estreou como sénior em 1996. Após uma breve passagem pelo clube, Silas transferiu-se para a União de Montemor e foi aí que as suas qualidades chamaram a atenção de clubes de maior renome em Portugal. A grande oportunidade de Silas surgiu quando assinou pela União de Leiria, clube onde permaneceu entre 1999 e 2003. Sob o comando de José Mourinho, o médio ofensivo destacou-se pela sua visão de jogo e capacidade técnica, ajudando o clube a obter resultados impressionantes na Primeira Liga. O sucesso no Leiria catapultou Silas para o futebol espanhol, onde assinou pelo Celta de Vigo em 2003. No entanto, apesar de ter disputado a La Liga com o clube galego, a sua passagem por Espanha não foi tão marcante quanto o esperado. Silas passou ainda pelo Wolverhampton Wanderers, em Inglaterra, na temporada de 2008-2009, onde teve a oportunidade de jogar no competitivo futebol inglês. Apesar de não ter deixado um impacto tão duradouro, a experiência em diferentes ligas ajudou-o a amadurecer como jogador e a preparar-se para os próximos desafios. Após a sua aventura internacional, Silas voltou a Portugal, desta vez para representar o Bolonenses. No emblema do Restelo, reencontrou-se com o futebol português e teve um papel importante na equipa, sendo um dos pilares do clube até ao final da sua carreira. Depois de encerrar o seu percurso como jogador, em 2016, Silas rapidamente fez a transição para o cargo de treinador. Assumiu o comando técnico da BSAD, onde começou a demonstrar o seu potencial como treinador, e o seu estilo de jogo ofensivo e a capacidade de extrair o melhor dos seus jogadores fizeram dele uma figura respeitada no futebol português. Posteriormente, assumiu o cargo de técnico do Sporting na temporada de 2019-2020, num período conturbado para o clube. Apesar das dificuldades, Silas conseguiu estabilizar a equipa e deixar a sua marca. A carreira de Silas como jogador e treinador reflete um percurso de resiliência, talento e adaptação a diferentes realidades do futebol. Tanto em Portugal como no estrangeiro, mostrou sempre a sua capacidade de ultrapassar desafios, deixando um legado no futebol português que transcende os seus anos como jogador.
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0: Seguimos agora nesta emissão com os craques mundiais.
1: Lothar Matthaus é uma das maiores lendas do futebol mundial, conhecido pela sua versatilidade, liderança e longevidade em campo. Nascido a 21 de março de 1961 em Erlangen, na Alemanha, Matthaus teve uma carreira que atravessou mais de duas décadas, acumulando títulos tanto a nível de clubes como de seleções. Ao longo da sua carreira, destacou-se pela sua capacidade de jogar em várias posições, desde médio centro a líbero, sempre com uma entrega impressionante e uma visão de jogo apurada. Matthaus é o jogador com mais internacionalizações pela seleção alemã, com 150, e é reconhecido como um dos jogadores mais completos da sua geração. O seu percurso começou no Borussia de Mönchengladbach, onde rapidamente deu nas vistas. Após destacar-se na Bundesliga, Matthaus foi convocado para a seleção alemã, ainda jovem, integrando o plantel no Campeonato Europeu de 1980, onde a Alemanha Ocidental se sagrou campeã. No entanto, foi com a transferência para o Bayern de Munique, em 1984, que Matthaus se tornou uma estrela mundial. nos seus primeiros anos no Bayern, conquistou 3 títulos da Bundesliga, afirmando-se como um dos melhores médios do futebol europeu. O seu futebol dinâmico, capaz de atacar e defender com a mesma eficiência, e o seu poderoso remate tornaram-no uma peça essencial no meio-campo bávaro. A nível internacional, Matthäus foi protagonista em diversas competições, mas os mundiais foram o palco onde mais brilhou. Esteve presente em 5 campeonatos do mundo, um recorde para a época, e em 1986, na final contra a Argentina, Matthäus teve a tarefa ingrata de marcar Diego Maradona, um confronto icónico que ajudou a definir a rivalidade entre ambos. Embora a Alemanha Ocidental tenha perdido a final, o talento de Matthäus já era amplamente reconhecido. Em 1988, o jogador fez uma mudança para o futebol italiano, assinando pelo Inter de Milão, onde jogaria um papel fundamental. Sob o comando de Giovanni Trapattoni, Matthäus levou o Inter à conquista da Série A em 1988-89, quebrando um jejum de 9 anos. Essa equipa do Inter é lembrada como uma das mais fortes da história do clube, e Matthäus foi a principal estrela, ajudando também a conquistar a Supertaça de Itália e a Taça UEFA em 91. A sua passagem por Itália solidificou o seu estatuto de um dos melhores jogadores do mundo. Mas foi no Mundial de 1990 que Matthäus viveu o seu maior momento. Capitaneando a seleção da Alemanha Ocidental, liderou a equipa até à vitória, conquistando o troféu em Itália. Matthäus foi o grande maestro do meio-campo, com exibições de encher o olho, marcando 4 golos no torneio, incluindo um dos mais belos da sua carreira, frente à Jugoslávia. Na final, a Alemanha Ocidental derrotou a Argentina de Maradona por 1-0, ligando a derrota de 1986 e coroando Matthäus como campeão do mundo. Após este feito, foi premiado com a Bola de Ouro em 1990, consolidando o seu lugar na elite do futebol global. Matthäus regressou ao Bayern em 1992, já como uma lenda viva. Na sua segunda passagem pelo clube, continuou a brilhar e já numa fase mais tardia da carreira, foi recuado para a posição de libero, onde demonstrou a sua inteligência tática. Nos anos seguintes, ajudou o Bayern a vencer mais 4 títulos da Bundesliga e a Taça UEFA em 1996, tendo ainda um último grande momento internacional no Euro de 1996, onde a Alemanha, já unificada, voltou a conquistar o título europeu. Embora já não fosse a figura central da equipa, o seu papel de líder foi decisivo. Aos 39 anos, Matthäus deu mais uma prova de longevidade, participando no Mundial de 1998, tornando-se o primeiro jogador a disputar 5 campeonatos do mundo. Encerrou sua carreira internacional após o Euro 2000, mantendo o recorde de mais internacionalizações pela Alemanha. Continuou a jogar pelo Bayern até esse mesmo ano, antes de se despedir definitivamente do futebol no Metro Stars dos Estados Unidos. Lothar Matthäus é um nome que ressoa na história do futebol, não apenas pelas suas conquistas, mas também pelo espírito competitivo e capacidade de se reinventar ao longo de uma carreira tão longa. Com um impressionante total de 25 títulos conquistados, é uma verdadeira lenda do desporto.
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0: E agora seguimos com os gigantes adormecidos neste produto 100% palavra.
1: O Leeds United, fundado em 1919, é um dos clubes mais importantes do futebol inglês, com uma história de grandes conquistas e quedas dramáticas. O seu período áureo começou nos anos 1960 e 70, sob a liderança do treinador Don Revie, que transformou o Leeds numa das equipas mais fortes do país. Foi nessa época que o clube alcançou alguns dos seus feitos mais memoráveis. 2 títulos da primeira divisão inglesa em 68-69 e 73-74, uma FA Cup em 1972 e 2 Taças das Cidades com Feiras, uma competição precursora da atual Liga Europa, em 1968 e 1971. Conhecido pelo estilo combativo e altamente disciplinado, o Leeds de Revie tornou-se uma referência de resiliência e combatividade, marcando a história do clube e do futebol britânico. Esta era dourada foi protagonizada por jogadores emblemáticos como Billy Bremner, Norman Hunter e Jack Charlton, que não só contribuíram para os sucessos dentro de campo, mas também personificaram o espírito destemido do clube. A saída de Revie, contudo, trouxe uma fase de instabilidade e o Leeds entrou em declínio, culminando na sua despromoção para a 2ª Divisão em 1982. O clube lutou anos para se reerguer, mas só na década de 1990 voltou a emergir no topo do futebol inglês. O renascimento do Leeds veio com o treinador Howard Wilkinson, que liderou o clube ao título da 2ª Divisão em 1990, garantindo a subida à primeira. Apenas 2 épocas depois, em 1991-92, o Leeds surpreendeu ao vencer a última edição da primeira divisão antes da criação da Premier League. Com jogadores como Eric Cantona, Gary Speed e Gordon Strachan, o Leeds dominou a liga e conquistou o seu 3º título de inglês, trazendo nova glória aos adeptos e reforçando a imagem de uma equipa resiliente e vencedora. A mudança de milénio trouxe ao clube ambições renovadas, com investimentos em grandes nomes como Rio Ferdinand e Robbie Keane, que em 2001 o clube protagonizou uma campanha europeia inesquecível, alcançando as meias finais da Liga dos Campeões. No entanto, os gastos elevados e a gestão financeira arriscada levaram o clube a uma crise profunda. Em 2004, o Leeds acabou despromovido para o Championship, a segunda divisão, e em 2007 caiu ainda para a League One, a terceira, marcando um período de sofrimento e dificuldades para os seus adeptos. Nos anos recentes, o Leeds United reencontrou o caminho de volta à elite, conseguindo finalmente a promoção à Premier League em 2020, sob o comando do carismático treinador Marcelo Bielsa. Esta recuperação fez renascer a esperança entre os seus adeptos, apesar de uma nova despromoção ao Championship, que ainda hoje carregam com orgulho a história do clube, sonhando em reviver os tempos de glória que marcaram o Leeds United como uma força do futebol inglês.
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0: Vamos lá olhar agora para mais um grande feito histórico aqui na Primeira Rádio Desporto.
1: A Liga dos Campeões é indiscutivelmente a competição mais mediática de clubes e para qualquer equipa fora do eixo de elite da Europa, a tarefa de a vencer é uma verdadeira missão impossível. Contudo, para o Futebol Clube do Porto de 2004, o impossível foi mesmo feito. Com um plantel que vinha da conquista da Taça UEFA no ano anterior, a par de um treinador que começava a despertar atenções, os portistas partiram para a prova milionária a correr por fora rumo às fases mais adiantadas. Num grupo em que se inseria o Golias Real Madrid, a formação lusa não se deixou intimidar por um arranque em falso. O empate em Belgrado, frente ao Partizan, e a derrota nas Antas contra os madrileiros, fez com que os azuis e brancos entrassem para a terceira jornada da fase de grupos, obrigados a ganhar em França. Em Marselha, no inferno do Velodrome, Didier Drogba chegou a assustar, contudo, uma reviravolta épica daria um novo fogo à equipa de José Mourinho. Alenichev fez o 3-2 ao minuto 31, dando a primeira de três vitórias consecutivas aos dragões. Um novo triunfo em casa, frente aos franceses, além de mais três pontos conquistados ao Partizan, deram a qualificação garantida para os oitavos de final, embora o empate no Santiago Bernabéu, na última jornada, tivesse impedido a chegada à primeira posição do grupo. O castigo pelo segundo lugar traduziu-se no sorteio da fase eliminar, onde o Futebol Clube do Porto teve pela frente nada mais nada menos do que o Manchester United de Sir Alex Ferguson. Não obstante, um bis do sul-africano Benny McCarthy deu uma vitória por 2-1 na primeira noite europeia do novo estádio do Dragão, resultado precioso para a deslocação a Old Trafford, que se revelou absolutamente dramática. A perder desde a meia hora, graças a um gol de Paul Scholes, os portugueses tiveram que esperar até ao minuto 90 para verem Costinha, o ministro, a lançar uma festa que terminou com Mourinho a sprintar pelo relvado do Teatro dos Sonhos. Há quem diga que foi esse momento icónico que catapultou os portistas para a sua grande epopeia, que continuaria de vento em popa nos quartos de final. Uma vitória por 2-0 em casa, a somar a um empate em França, fizeram os números do triunfo frente ao campeão francês Olympique de Lyon. Eliminados os pesos pesados, restava uma última pedra no caminho do Futebol Clube do Porto. O surpreendente Deportivo La Coruña, vizinho galego dos Dragões, tinha despachado as velhas raposas do Milan e Juventus, partindo com confiança para o embate ibérico. No entanto, o conjunto português revelou uma consistência defensiva extraordinária, mantendo a baliza a zeros nos jogos das duas mãos, algo que fez com que o penalti de Derlei, no Riazor, desse a passagem à final. A 26 de maio de 2004, o Futebol Clube do Porto batia de frente com o AS Mónaco de Didier Deschamps, que contava com figuras como Patrice Evra, Jérôme Roten, Ludovic Guillaume e Fernando Morientes. Na Arena of Schalke, em Gelsenkirchen, os azuis e brancos alinharam com Vítor Baía na baliza, Paulo Ferreira, Jorge Costa, Ricardo Carvalho e Nuno Valente na muralha defensiva, Costinha, Maniche e Pedro Mendes no meio-campo, para além da magia de Deco e do jovem Carlos Alberto no apoio ao ninja Derlei. O que era para ser uma final equilibrada, desde cedo se tornou o inverso, com Carlos Alberto a fazer o primeiro aos 39, seguido dos golos de Deco e Dmitry Alenichev já na segunda parte, aos 71 e 75 minutos. Dos monegastos não chegou qualquer resposta, pelo que o emblema da cidade invicta viria mesmo a tornar-se campeão da Europa pela segunda vez na sua história. Desde aí que a Liga dos Campeões não voltou a ser vencida por uma equipa fora das quatro principais ligas, algo que confere uma importância ainda maior à conquista azul e branca.
6: Foi um sonho tornado realidade e temos que desfrutar disso.
7: Quando fizemos o segundo gol, eu penso que em futebol tudo é possível, não temos que acreditar sempre que as coisas podem mudar, mas com o 2-0 pareceu-me que o jogo estava ganho.
8: É uma sensação boa, acho que é única, né? Em termos de clube é uma coisa fantástica, vencer uma Liga dos Campeões é o máximo que um jogador acho que pode conseguir. E a sensação é boa, guardar ela bem em casa, deixar bem guardada. para mais tarde recordar.
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0: E agora seguimos com o perfil do jogador neste produto 100% palavra.
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1: Amin Harit, nascido a 18 de junho de 1997 em Pontoise, França, é um futebolista internacional marroquino que joga como médio ofensivo no Olympique de Marselha. Conhecido pela sua habilidade técnica, criatividade e capacidade de drible, Harit tem-se destacado pela sua versatilidade em campo, conseguindo atuar tanto no centro como nas alas. Harit começou a sua formação no Nantes, clube onde fez a sua estreia profissional em 2016. As suas exibições impressionaram desde cedo, o que lhe valeu uma transferência para o Schalke 04 em 2017, onde rapidamente se afirmou como uma das principais figuras da equipa na Bundesliga. Durante o seu tempo na Alemanha, destacou-se pela sua capacidade de quebrar linhas defensivas e pela inteligência no último passe. Em 2021 foi emprestado ao Marselha, onde encontrou um novo impulso na sua carreira, tornando-se uma peça-chave no esquema da equipa. Internacionalmente, Harit escolheu representar Marrocos, país de origem dos seus pais, e participou em várias competições importantes, incluindo a Taça das Nações Africanas.
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0: Ficamos a 9 minutos das 2 da tarde.
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0: E agora seguimos com os craques da Liga Portuguesa, neste produto 100% palavra.
1: Fari Faye, conhecido simplesmente como Fari, é um dos jogadores mais icónicos que passaram pelo Boa Vista, tornando-se uma figura querida entre os adeptos do clube do Bessa. Natural do Senegal, Fari chegou a Portugal no final dos anos 90, começando a sua carreira na Académica de Coimbra e depois no Beira-Mar. No entanto, foi no Boa Vista que o avançado deixou uma marca especial, tanto pela sua garra em campo como pela longevidade no clube, onde se tornou um símbolo de dedicação e amor à camisola. O avançado ingressou no Boa Vista em 2013 e permaneceu durante várias épocas, vivendo momentos de altos e baixos que incluíram a queda do clube para divisões inferiores devido a problemas financeiros e administrativos. Em campo, o senegalês destacava-se pela sua força física, velocidade e espírito de luta, características que faziam dele um jogador incansável e uma constante ameaça para as defesas adversárias. Apesar de não ser um goleador prolífico, a sua entrega e trabalho árduo tornaram-no numa peça fundamental na equipa, tanto nas competições nacionais como nas europeias. A relação de Fari com os adeptos boavisteiros foi um dos pontos altos da sua carreira. O avançado senegalês conquistou o respeito dos fãs, não apenas pelo seu desempenho em campo, mas também pela lealdade demonstrada ao clube, mesmo nos momentos mais difíceis. A sua ligação ao Boa Vista manteve-se sólida, mesmo nas épocas de crise, com Fari a assumir uma postura de líder e de exemplo para os colegas, sendo visto como um verdadeiro capitão dentro e fora das quatro linhas. Ao longo da sua carreira no Bessa, Fari jogou quase 200 de jogos com a camisola xadrezada, apontando 48 golos dos 163 que registrou durante o seu percurso no futebol. Mesmo após pendurar as chuteiras, a sua ligação ao Boa Vista permaneceu viva, com Fari a ser lembrado como um símbolo de resiliência e dedicação ao emblema xadrezado. A sua trajetória nos boavisteiros é uma história de superação e lealdade que reflete o espírito batalhador do clube, fazendo de Fari uma figura inesquecível na história recente do futebol português.
0: E seguimos agora nesta emissão com mais um craque mundial.
12: Eu creio que é um gol sonhado.
1: De Diego Armando Maradona é um dos nomes que salta à vista em cada pergunta sobre os melhores jogadores de sempre. El Pibe confunde-se com a história do futebol e foi no Argentinos Júniors que vestiu a sua primeira camisola, iniciando uma carreira que viria a ter contornos de um bom filme dramático. Golos e mais golos conquistaram de imediato a opinião pública argentina, que percebeu instantaneamente que ali poderia estar um diamante transgeracional. E não se enganaram. Maradona marcou uma era ao serviço do seu clube de formação, o suficiente para merecer a chegada ao Boca Juniors, o gigante de La Bombonera, onde se estreou após 116 golos em 5 épocas. O registro inigualável para um médio ofensivo teve continuidade pelos chineses, onde esteve por apenas uma temporada antes de viajar para a Europa. A primeira paragem foi em Barcelona, lugar onde se afirmou após uma campanha desastrosa da Argentina no Mundial de 82. 2 anos na Catalunha valeram-lhe o estatuto de um dos melhores jogadores do mundo, para além de 3 títulos nacionais, embora também tenha começado uma série de episódios extra-campo que deixaram uma mancha no seu percurso enquanto jogador. A dureza dos adversários por Espanha valeu-lhe várias quesilhas com rivais e com a sociedade espanhola, polémicas essas que precipitaram a saída para a Itália. Em Nápoles, no sul subdesenvolvido do país, o astro argentino foi elevado ao estatuto de Deus. Historicamente incapaz de rivalizar com os gigantes do Norte, o Napoli investiu esforços para montar uma equipa competitiva, oferecendo condições para que o seu novo número 10 brilhasse como nunca. 7 temporadas foi o tempo que passou no estádio São Paulo, entretanto rebatizado com o seu nome, muito devido às conquistas de 2 campeonatos italianos, os únicos da história do clube até o ano de 2023. Para além desses feitos, Diego Maradona conduziu o Spartanopei à vitória na Taça UEFA de 89, numa altura em que tinha uma alegada relação estreita com a poderosa máfia da cidade. De resto, a vida social de El Pibe ficou conhecida pela ligação às drogas e outros delitos, com histórias intermináveis que ainda hoje são guardadas em cada canto da cidade. Foi também durante o seu tempo no Napoli que o argentino escreveu o capítulo mais bonito da sua carreira, quando em 1986, com a autoproclamada Mão de Deus, levou a sua seleção à conquista do Mundial do México. 5 golos e 5 assistências foram decisivos para o título mais desejado, que culminou com a atribuição do prémio de melhor jogador do mundo à grande estrela da Albiceleste. Diego viria a regressar à Espanha em 1992, vestindo a camisola do Sevilha, antes de voltar ao seu país natal, numa fase descendente da carreira, para se despedir ao serviço do Newell's Old Boys e, claro, do seu Boca Juniors. Não há futebol sem Maradona, nem Maradona sem futebol. O seu pé esquerdo abençoado tornou-se maior que a sua personalidade excêntrica, com humor e ódio a caminharem lado a lado nas opiniões espalhadas por todo o mundo. O seu estilo inconfundível influenciou fornadas inteiras de futebolistas, preservando uma verdadeira religião em volta da sua memória, ainda hoje praticada por milhões de crentes em El Diego.
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0: A história do futebol europeu está repleta de equipas que brilharam intensamente, mas que hoje enfrentam dificuldades para recuperar a antiga glória. São os gigantes adormecidos. Para ouvir aqui na primeira Rádio Desporto, todos

0: Master Capet, o título do campeonato sueco da época. Ao longo das décadas seguintes, o clube continuou a ser uma força dominante, conquistando vários títulos nacionais e consolidando-se como uma referência no futebol do país. A década de 1980 é considerada a era de ouro do IFK Gotemburgo. Durante esse período, o clube alcançou um feito que o catapultou para o cenário internacional, a conquista da Taça UEFA. Em 1982, sob o comando do treinador Sven-Goran Eriksson, o Gotemburgo surpreendeu a Europa ao vencer a competição, derrotando o poderoso Hamburgo na final com um agregado de 4-0. 5 anos depois, em 1987, o Gotemburgo voltou a brilhar na Taça UEFA, conquistando novamente o troféu. Desta vez, a equipa sueca venceu o Dundee United, da Escócia, na final, com um resultado global de 2-1. Esta dupla conquista internacional, somada ao sucesso doméstico, fez com que o clube se tornasse uma referência no futebol europeu durante a década de 1980. Além do sucesso nas competições europeias, o Gotemburgo manteve a sua hegemonia no futebol sueco ao longo dos anos. Com mais de 18 títulos da Allsvenskan, o clube é um dos maiores vencedores do campeonato do país. Entre 1990 e 1996, o Gotemburgo venceu o campeonato por 6 vezes, reforçando o seu estatuto como uma das equipas mais dominantes do futebol da Escandinávia, e durante esse período o clube também participou em várias edições da Liga dos Campeões, alcançando os quartos de final em 1995. Apesar do seu sucesso histórico, o Gotemburgo enfrentou dificuldades nas décadas seguintes, com uma crise financeira e uma queda de rendimento desportivo. Contudo, conseguiu reerguer-se e em 2007 voltou a conquistar o campeonato sueco, pondo fim a um jejum de 11 anos sem títulos. Nos últimos anos, o Gotemburgo tem lutado para retomar o seu lugar entre as melhores equipas da Suécia, mas o seu legado de conquistas e a sua tradição continuam a fazer do clube um dos maiores do futebol. O Gotemburgo é o único clube sueco a ter conquistado 2 taças UEFA, um feito que o coloca entre os grandes clubes europeus. A sua capacidade de competir de igual para igual com equipas das principais ligas europeias, especialmente durante a década de 80, faz do clube um dos nomes mais respeitados do futebol sueco e escandinavo.
1: 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São 2 da tarde. 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
2: Resultado completamente surpreendente na Amadora. O Sporting estava a vencer por 2-0 na Reboleira, mas o Estrela conseguiu chegar ao empate. Os Leões chegaram à segunda parte em vantagem por 2-0, com Zalazar e Ioannidis a colocarem o Sporting numa posição confortável. O Estrela reagiu, reduziu por Antonetti e acabou por chegar ao empate aos 84 minutos por intermédio de Benito. No final da partida, Rui Borges, técnico da equipa do Sporting, acabou por dizer que a equipa não conquistou os 3 pontos porque cometeu 2 erros fatais e que o conjunto leonino quebrou no momento das substituições.
3: Falta-me termos tido os 2 erros que tivemos. São 2 erros que tivemos que não podemos ter tido. 70 minutos muito bons e 20, 25 menos bons. Não sei se era por estarmos a ganhar 2-0, caímos... Até porque foi um momento que nós acabámos por fazer as substituições quase todas, porque sentíamos que a equipa estava a quebrar um bocadinho em alguns momentos, em algumas posições, e foi quando quebramos, e isso não pode acontecer. Se a gente mete jogadores frescos, é para ajudar, é para dar uma continuidade em termos de intensidade à equipa, e não a tivemos. Parece que ficámos ali um pouco, depois os 2-1 também, meios, não digo desligados, mas meios... duvidosos, nós acabámos por deixar crescer o Estrela a acreditar até ao fim, acabaram por fazer o 2-2, mas temos que fazer muito mais. Não podemos ser só isto, não podemos ser só 70 minutos, temos que ser 95, 100 minutos, o que for, com a mesma atitude competitiva, competir até ao fim, com a mesma intensidade, por isso que sirva

0: já disse isso também na flash, de aviso a todos, tem que dar muito mais.
1: Com o estádio José Gomes completamente cheio, as duas equipas somam assim um ponto na primeira jornada do campeonato. E quem pode aproveitar este deslize do Sporting é o Futebol Clube do Porto, que joga este domingo às 18 horas. Farioli espera um arranque forte do campeão nacional. O treinador italiano destacou a preparação realizada pelos Dragões e garantiu que a equipa entra na nova temporada com a ambição renovada. O técnico confirmou ainda as ausências de Oscar Pietuszewski e Alberto. Farioli falou também de André Silva e Denis Gull, considerou que são jogadores com características diferentes. Quanto ao mercado, o treinador reconheceu que ainda podem existir mudanças no plantel, mas garantiu que o grupo está preparado para começar a competir e lutar pelos objetivos internos e pela Liga dos Campeões. A mensagem para a nova temporada é clara: o Futebol Clube do Porto quer deixar o passado para trás e concentrar toda a energia no que tem pela frente. Futebol Clube do Porto, Alverca, este domingo às 18 horas, com relato no canal do YouTube da Gol FM. Quem joga depois da equipa azul e branca é o Benfica, diante do académico. Marco Silva, na antecâmara para a partida, disse que espera um académico de Viseu bastante organizado e que vai fazer de tudo para complicar a vida ao Benfica.
2: Em relação à primeira, e com a organização e com a qualidade do académico Viseu, é uma das características das equipas do Bruno, naturalmente irão tentar contrariar e jogar o jogo dessa forma, apresentando uma boa organização, uma equipa que, com um treinador novo também, acabado de chegar, mas uma equipa, e normalmente um treinador que tem uma ideia de ter bola, de gostar de ver a sua equipa com uma ideia clara dentro do campo e claramente um 4-3-3, a tentar usar os três médios de formas diferentes e depois tentar criar problemas ao adversário. É isso que nós esperamos, naturalmente, deles com bola e sem bola, atentos àquilo que é a nossa forma de jogar, e depois naturalmente irão ter uma estratégia, uma forma de tentar contrariar. Neste momento, para mim, é difícil dizer qual será a forma, se irão tentar, com um bloco mais alto, tentar nos pressionar de uma forma diferente. Isso para mim é complicado neste momento. Interessa-nos a nós estar preparados para qualquer que seja a situação e a forma como o adversário irá tentar contrariar aquilo que é a nossa forma de jogar e a nossa forma de atacar, e depois estarmos preparados para ela, percebermos, termos a capacidade de analisar quando o jogo começar ou durante o jogo se alterar de alguma forma e a partir daí tentarmos implementar o nosso jogo e fazer de tudo para o ganhar, que é esse o nosso objetivo. Em relação à segunda parte da questão, e não haver adeptos e poder equilibrar um pouco mais a balança, é óbvio que uma das grandes forças, para não dizer a maior força de um clube como o Sporting Benfica, é a sua massa adepta e o apoio que tem. Quando nos retiram isso, naturalmente, a força será diferente. Isso é óbvio e Bruno, neste caso, foi honesto e há que o ser também. Retiraram-nos algo que é muito importante para nós enquanto clube, que é muito importante para nós Benfica. Não é agradável de todo. A minha opinião até vai no sentido contrário, se achamos que é com este tipo de decisões, e não querendo criticar, até porque não estava cá, não estou cá há muitos anos, não sei, sou mais ou menos a história, mas não quis ir muito profundo, não sou a pessoa indicada para o falar, mas retirar 65 mil pessoas ou 60 mil pessoas de um estádio de futebol, se achamos que é assim que vamos resolver problemas, estamos completamente enganados. Acho que temos muitos bons exemplos pela Europa de como contrariar algumas coisas que não são boas, e se não são boas há que atuar diretamente, e não é interditando ou não permitido que os adeptos estejam no estádio e que um jogo seja à porta fechada que vai resolver o que quer que seja. Simplesmente retira adeptos de futebol e para quem não percebe, só faz sentido jogar futebol se tiverem adeptos. Portanto, o que se irá passar amanhã é um jogo que nós teremos de fazer tudo para o ganhar, que nós, naturalmente, o Académico Viseu irá fazer tudo para ter um bom resultado também. Acho que eles pretendiam, independentemente de eles perceberem que pode equilibrar um pouco mais a balança, nada melhor do que após mais 30 anos o Académico Viseu jogar na primeira, voltar à primeira liga, poder jogar no Estádio da Luz com um ambiente de futebol a sério, acho que seria muito bom para eles também, seria o carimbado e um regresso à primeira liga de uma forma bonita, como tem que ser o futebol, e eu não entendo, retiraram isso não só ao Benfica, ao próprio Académico Viseu, ao próprio espetáculo.
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0: E agora seguimos com os grandes feitos históricos neste produto 100% palavra.
1: A equipa do Torino, dos anos 40, imortalizada como Il Grande Torino, permanece até hoje como uma das maiores lendas do futebol italiano e mundial. Dominadora, praticamente invencível e formada por jogadores de uma qualidade técnica e tática ímpar, esta equipa transformou o Torino num verdadeiro colosso do futebol, conquistando 5 títulos consecutivos da Série A entre 1942 e 1949. Contudo, a sua história não é apenas de glória dentro das quatro linhas, mas também de uma tragédia imensa que chocou o mundo desportivo e deixou uma marca eterna no futebol. O desfecho trágico da equipa no desastre aéreo de Superga em 1949 selou o fim de uma era brilhante de forma abrupta e dolorosa. A equipa começou a tomar forma durante os primeiros anos da década de 1940 sob a presidência de Ferruccio Novo. Novo, um visionário que ambicionava transformar o Torino num clube de topo, investiu pesadamente em jogadores talentosos e trouxe métodos modernos de treino que eram inovadores para a época. O resultado foi uma equipa de futebol que não só jogava um futebol técnico e de ataque, mas também se destacava pela disciplina tática e pelo trabalho coletivo. Entre as estrelas que faziam parte deste esquadrão lendário estavam Valentino Mazzola, capitão e líder incontestável, e jogadores como Ezio Loic, Franco Ossola e Virgilio Maroso. Mazzola, em particular, era visto como o coração e a alma da formação, um médio ofensivo que combinava habilidade técnica com uma capacidade de liderança inspiradora. O Torino começou a dominar o futebol italiano em 1942, ao conquistar o primeiro de 5 Scudetti consecutivos. Naquela época, a Série A estava repleta de equipas fortes, mas nenhuma conseguia rivalizar com o grande Torino. A equipa jogava com uma intensidade e fluidez que poucos adversários conseguiam igualar, e nos jogos em casa, no Estádio Filadélfia, o Torino era praticamente imbatível. A sua técnica ofensiva, onde a equipa atacava constantemente com todos os seus jogadores, era revolucionária para a época, e esta abordagem garantiu-lhes vitórias avassaladoras e espetáculos inesquecíveis. Na temporada de 1947-48, por exemplo, o Torino marcou 125 golos em 40 jogos, algo absolutamente notável e que demonstrou o poder ofensivo desta formação. Um dos segredos do sucesso do grande Torino residia no entrosamento entre os seus jogadores, muitos dos quais que representavam também a seleção nacional italiana. Em determinado momento, a equipa titular da Itália era composta por 9 jogadores do Torino, um feito que nunca mais foi igualado na história do futebol mundial. A influência do grande Torino na seleção foi tal que, na década de 40, a equipa nacional italiana dependia quase exclusivamente da qualidade e da organização desta geração dourada de jogadores. Sob a liderança de Mazzola, o Torino combinava uma defesa sólida com um ataque brilhante e incansável. A versatilidade tática da equipa e a sua capacidade de alternar entre diferentes estilos de jogo tornaram-na uma máquina de vitórias. No entanto, a história gloriosa do grande Torino seria interrompida tragicamente a 4 de maio de 1949. Naquele dia fatídico, o avião que transportava a equipa de regresso a Turim, após um jogo amigável contra o Benfica, despenhou-se na colina de Superga, perto da cidade. O desastre matou todos os 31 ocupantes a bordo, incluindo os 18 jogadores da equipa. A tragédia abalou profundamente o mundo do futebol e a Itália entrou num estado de luto nacional. O desastre da Superga não foi apenas uma perda para o Torino, mas para todo o futebol italiano, que viu desaparecer uma geração inteira de jogadores talentosos e promissores num único e devastador momento. A perda do grande Torino foi um golpe para o qual o clube demoraria décadas a recuperar. Mesmo após o desastre, o Torino foi declarado campeão da Série A de 1948-49, em sinal de respeito pela sua supremacia durante toda a temporada. As equipas adversárias jogaram os últimos jogos da época com as equipas de júniores, em homenagem aos falecidos jogadores. No entanto, o vazio deixado por este acidente foi incomensurável, tanto para os adeptos do Torino como para o futebol em geral. O legado desta equipa, no entanto, nunca foi esquecido e a formação é recordada anualmente, com milhares de adeptos a subirem até à Basílica de Superga para prestar homenagem àqueles que perderam a vida. O impacto desta tragédia perdura até hoje, não apenas na memória coletiva do clube, mas também na história do futebol. O grande Torino foi mais do que uma equipa vencedora. Representava a esperança e a alegria de um país que ainda estava a recuperar das feridas da Segunda Guerra Mundial. No campo, era uma equipa que jogava com elegância e uma sede insaciável de vitória. Fora dele, era símbolo de união e trabalho em equipa. A sua trágica morte imortalizou-os como lendas e a sua história continua a inspirar gerações de adeptos e jogadores, sendo contada com um misto de admiração e tristeza. A memória do grande Torino é um lembrete poderoso de como o futebol pode ser, ao mesmo tempo, uma fonte de alegria e uma arena de tragédia, onde os sonhos podem ser destruídos no instante. Mesmo passados mais de 70 anos, a figura do grande Torino permanece inalterada. Para muitos, aquela equipa foi a melhor de sempre em Itália, uma equipa que poderia ter alcançado ainda mais feitos se não tivesse sido tragicamente interrompida. Até hoje, o clube e os seus adeptos celebram a herança deixada por essa geração e a grandeza do Torino, tal como o nome indica, continuará a ecoar na história do futebol para sempre.
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3: A versatilidade é uma marca dos melhores, que podem jogar em várias posições e adaptar-se a diferentes sistemas de jogo. É o perfil do jogador que destacamos agora na primeira rádio de esporto.
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1: Víctor Gyökeres, nascido a 24 de agosto de 1998 em Jönköping, Suécia, é um avançado reconhecido pela sua capacidade de finalização e mobilidade. Começou a sua carreira profissional precisamente no Jönköping Södra em 2015 e após se transferir para o Brighton em 2016 teve várias experiências de empréstimo, incluindo passagens pelo Cardiff City e pelo St. Pauli. Em 2020, Gyökeres assinou pelo Coventry City, onde se destacou pela sua capacidade de marcar golos. Na temporada de 2021-2022 foi um dos artilheiros do Championship, ajudando o Coventry a alcançar os playoffs de promoção à Premier League. A sua excelente forma continuou na temporada seguinte, solidificando a sua reputação no futebol inglês. Em agosto de 2023, Gyökeres transferiu-se para o Sporting, onde teve um impacto imediato. Na sua primeira temporada com os Leões, destacou-se pela sua contribuição ofensiva, marcando golos importantes e ajudando a equipa a competir nas principais competições nacionais e europeias. Sua capacidade de finalização e a sua presença em campo foram cruciais para as ambições do Sporting, que venceu a Liga Portuguesa e fez uma boa campanha nas competições europeias.
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3: Agora nesta emissão seguimos com os craques da Liga Portuguesa, aqueles que mais se destacaram. O talento desses craques imortalizou-os, mas a vida pós-carreira nem sempre é fácil e alguns enfrentam também desafios em manter a mesma relevância. É para ouvirmos também aqui nestas emissões da primeira rádio de esporto esses craques que mais se destacaram na Liga Portuguesa.
5: Sempre gostei de jogar a bola.
1: Eusébio da Silva Ferreira, um nome incontornável do futebol mundial, com especial destaque na Liga Portuguesa, onde passou grande parte da sua carreira. Difícil é ficar indiferente ao Pantera Negra, nascido em Lourenço Marques, atual Maputo, a capital da antiga colónia portuguesa de Moçambique. Foi muito cedo que se descobriu o talento para o futebol, que era algo intrínseco a este jovem que cresceu no bairro da Mafala, uma das zonas mais pobres da cidade e que chamou a atenção do Sporting de Lourenço Marques, equipa onde nasceu para o Desporto Rei. Com apenas 15 anos, Eusébio destacou-se na equipa principal, apontando 9 golos nos primeiros 4 jogos ao serviço do clube. Rapidamente aumentou a sua soma de forma inacreditável na época, chegando à marca de 77 golos em 42 partidas, imagine-se, que realizou no seu país natal. Também a façanha não passou despercebida aos gigantes portugueses, que imediatamente entraram em guerra para o trazer para os seus quadros. O primeiro a tentar a sorte foi mesmo o Futebol Clube do Porto, seguido do Sporting e Benfica, que apoiados pelos apelos que recorrentemente fariam ao Estado português, lutaram até ao fim pelo avançado. Contudo, a palavra da mãe de Eusébio foi dada aos responsáveis encarnados, que tiveram inclusive de o reter no Algarve na sua chegada a Portugal, com receio que o jogador fosse aliciado pelos leões para rumar a Alvalade. Apenas quando a Federação Portuguesa de Futebol decretou que as águias teriam razão na disputa pela contratação, é que foi possível a Eusébio viajar para Lisboa, onde finalmente envergou a camisola da sua vida. O resto, como em grande parte deste conto, é história. 472 golos em 440 jogos é a marca registada do seu pontapé canhão pelo Benfica, onde foi o principal responsável pelos anos mais gloriosos da existência do clube. O seu primeiro ano traduziu-se na vitória da Taça dos Clubes Campeões Europeus, ainda sem a sua participação, porém, na época seguinte, com 29 golos apontados, Eusébio foi o diamante benfiquista na revalidação do maior título do velho continente. Em 62-63, o Pantera Negra ainda levou as águias a mais uma final, perdida para o Milan, assim como em 64-65 e 67-68, anos em que se sagrou o melhor marcador da competição, perdendo, contudo, os jogos decisivos frente ao Inter e Manchester United. Em praticamente 15 temporadas com o manto do Benfica, Eusébio Torino venceu 11 campeonatos nacionais, aos quais juntou 5 taças de Portugal. Contribuiu de forma incomensurável para uma das maiores hegemonias da história do futebol português, tornando-se uma figura global do país, numa altura em que dividia o trono mundial com Pelé. Foi o melhor marcador do campeonato por 7 ocasiões, registros que lhe permitiram, por 2 vezes, receber o prémio da Bota de Ouro, oferecido ao goleador máximo do futebol europeu. A essa distinção juntou-se a Bola de Ouro da France Football, que eternizou o nome do português como o melhor jogador do mundo em 1965. Aos 33 anos, no ano da Revolução de Abril, o ponta-de-lança decidiu abraçar uma nova aventura, rumando aos Estados Unidos da América para ser uma das estrelas do campeonato. Por aí, foi atleta dos Boston Minutemen, para além dos Las Vegas Quicksilvers e dos New Jersey Americans, emblema onde se retirou do futebol em 1978. Pelo meio, teve ainda passagens pelos canadianos do Toronto Metro Croatia, assim como do Beira-Mar e União de Tomar, equipas portuguesas que tiveram o privilégio curto, diga-se, de receber um dos maiores nomes que já pisou os relvados nacionais. Ao serviço da seleção portuguesa, foi o melhor marcador do Mundial de Inglaterra 1966, ainda hoje a maior performance da equipa das esquinas num campeonato do mundo, com um 3º lugar. Durante muito tempo, Eusébio da Silva Ferreira foi sinónimo de futebol português, preservando a sua memória e estatuto de rei para lá da sua morte, em 2014, sentida e chorada por todo o país. Até ao final dos tempos, poucos serão o que se aproximarão da lenda do Pantera Negra, que deixou uma marca inabalável em todos aqueles que viram ou recordaram a sua história com a bola no pé.
6: Grande golo que marquei.
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0: E está agora na hora de trazer mais um craque mundial à Golo FM.
1: Johan Cruyff não foi apenas um dos maiores jogadores da história do futebol, mas também uma das mentes mais revolucionárias que o desporto já conheceu. Nascido a 25 de abril de 1947, em Amsterdão, Cruyff cresceu num ambiente que respirava futebol e foi ainda muito jovem que começou a desenvolver a sua ligação ao Ajax, o clube que o viu nascer e onde deixaria uma marca inapagável. Desde cedo, o jogador revelou uma visão de jogo e uma técnica acima da média, características que o tornariam uma lenda não só nos Países Baixos, mas em todo o mundo. A ascensão de Cruyff no Ajax foi meteórica. Com apenas 17 anos, estreou-se pela equipa principal em 1964 e na década que seguiu foi o grande maestro da equipa que revolucionou o futebol europeu. Sob a liderança do visionário treinador Rinus Michels, Cruyff foi a principal peça de uma equipa que implementou o futebol total, um sistema de jogo fluido em que os jogadores trocavam de posições constantemente, confundindo os adversários. Este estilo de jogo inovador levou o Ajax ao domínio do futebol europeu nos inícios dos anos 70, com a conquista de 3 taças dos clubes campeões europeus consecutivas em 1971, 72 e 73. Durante este período, Cruyff foi reconhecido como o melhor jogador da Europa, vencendo por 3 vezes a Bola de Ouro. A sua habilidade única para ler o jogo, a sua rapidez de pensamento e a sua capacidade de executar passos milimétricos tornaram-no um jogador completo. Mas o que diferenciava verdadeiramente era a sua inteligência futebolística. Cruyff jogava com uma compreensão do jogo que poucos possuíam, o que lhe permitia antecipar movimentos e criar espaços onde parecia não haver nenhum. Não era apenas um jogador, mas um estratega dentro do campo. Em 1973, deu um dos passos mais importantes da sua carreira ao transferir-se para o Barcelona. A sua chegada ao clube catalão mudou para sempre o destino da equipa. Numa época em que o Barcelona estava longe dos seus dias de glória, Cruyff trouxe uma nova mentalidade vencedora. Em 1974, liderou o Barcelona à conquista do título de campeão espanhol, o primeiro em 14 anos, com um estilo de jogo que encantava os adeptos. A vitória por 5-0 sobre o Real Madrid no Santiago Bernabéu ficou para sempre gravada na memória dos colegas como um dos maiores feitos da história do clube. Para além do impacto desportivo, Cruyff transformou-se também num símbolo de resistência à ditadura franquista que ainda dominava a Espanha na época, reforçando a sua ligação emocional com a Catalunha. Na seleção dos Países Baixos, Cruyff também deixou uma marca indelével e a sua participação no Mundial de 74 foi memorável, levando a equipa até à final, onde perderam para a Alemanha Ocidental. No entanto, o desempenho da seleção neerlandesa durante esse torneio, com Cruyff como principal figura, tornou-se icónico. O futebol total encantou o mundo e, apesar da derrota, os Países Baixos azulejos ficaram para a história como uma das equipas mais inovadoras de sempre. O famoso Cruyff Turn, um drible inventado por ele, tornou-se um símbolo da sua genialidade e criatividade em campo. Após deixar o Barcelona em 1978, o Cruyff passou por algumas experiências fora da Europa, jogando nos Estados Unidos, onde continuou a encantar os adeptos, desta vez na North American Soccer League. Posteriormente regressou à Europa, onde teve passagens por clubes como o Levante e o Ajax, clube que voltou a representar, ajudando a equipa a vencer mais dois campeonatos neerlandeses, antes de terminar a carreira no Feyenoord em 1984, com a conquista de uma surpreendente dobradinha. Esta conquista foi particularmente marcante, pois mostrou que mesmo no fim da sua carreira, Cruyff ainda era capaz de fazer a diferença em campo. Após o fim da sua carreira como jogador, iniciou uma das carreiras de treinador mais influentes de sempre. De volta ao Ajax e mais tarde no Barcelona, Cruyff levou as suas ideias inovadoras para o banco, implementando um estilo de jogo ofensivo e de posse de bola que seria a base de sucesso do clube catalão nas décadas seguintes. O Dream Team de Cruyff nos Blaugrana conquistou 4 campeonatos espanhóis consecutivos e venceu a sua primeira Taça dos Clubes Campeões Europeus em 1992. Mais que isso, Cruyff plantou as sementes para o estilo de jogo que definiria o Barcelona e a seleção espanhola nos anos 2000, conhecido como Tiki-Taka. Não foi apenas um grande jogador e treinador, foi um pensador do futebol, alguém que acreditava que o jogo devia ser jogado de forma bonita, com inteligência e estilo. As suas ideias influenciaram gerações de treinadores e jogadores e o seu legado vive através de clubes como o seu Barça e o Ajax, que continuam a praticar um futebol que segue as suas filosofias. Cruyff redefiniu o futebol moderno e, mais do que isso, transformou-se numa lenda do desporto.

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1: Quatro minutos para as 2:30 PM.
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1: Muitos clubes que já foram gigantes na Europa agora encontram-se longe dos holofotes, adormecidos após décadas de domínio. É para ouvir também aqui na Primeira Rádio Desporto, neste produto 100% palavra, gigantes adormecidos todos os dias com o Hugo Taveira.
2: O FC Nürnberg, conhecido simplesmente como Nuremberg, é um dos clubes mais históricos do futebol alemão. Fundado em 1900, o clube teve um papel determinante no desenvolvimento do futebol na Alemanha, especialmente durante as primeiras décadas do século XX. O clube bávaro, sediado na cidade de Nuremberg, cedo se destacou pela sua capacidade competitiva, acumulando vários títulos e tornando-se uma referência no futebol germânico. Nos anos 1920, o Nuremberg viveu a sua primeira era de ouro. Foi durante este período que o clube se estabeleceu e à sua hegemonia no futebol alemão, conquistando 5 campeonatos nacionais em apenas uma década, em 1920, 21, 24, 25 e 27. Sob o comando do treinador e ex-jogador Einar Stuhlfoth, o Nuremberg era uma equipa temida pela sua organização e qualidade técnica. Stuhlfoth, uma lenda do clube, foi um dos guarda-redes mais icónicos da Alemanha na época e foi fundamental nas conquistas dessa década de ouro. Com 9 campeonatos alemães no total, o Nuremberg é ainda hoje o clube que mais títulos conquistou antes da criação da Bundesliga, em 1963. No entanto, o início da era profissional do futebol alemão marcou uma viragem para o clube. Embora continuasse a ser competitivo, o Nuremberg não conseguiu manter a mesma regularidade de sucessos no novo formato. Ainda assim, em 1968, o clube voltou a conquistar o campeonato alemão, a sua primeira e única vitória na Bundesliga até hoje. Essa conquista, liderada pelo treinador Max Merkel, foi vista como um renascimento do clube, mas paradoxalmente o Nuremberg acabaria por descer de divisão logo na temporada seguinte, num dos episódios mais surpreendentes da história do futebol alemão. Após esse declínio inesperado, o Nuremberg passou por décadas de altos e baixos. O clube oscilou entre a primeira e a segunda divisões do futebol germânico, nunca mais conseguindo repetir o brilho do seu passado glorioso. Embora tenha vencido a Taça da Alemanha em 2007, o clube continuou a lutar para se estabelecer de forma consistente na Bundesliga, onde os desafios financeiros e a crescente competitividade tornaram mais difícil um regresso ao topo. O Nuremberg, no entanto, continua a ser um clube respeitado e com uma base de adeptos leal. A sua história rica e o seu legado no futebol alemão fazem dele um símbolo do futebol tradicional na Baviera. O estádio do clube, o Max Morlock Stadion, é um local onde as memórias de grandes conquistas e de alguns dos maiores jogadores da história do futebol alemão ainda ressoam. Jogadores como o já mencionado Einar Stuhlfoth, além de Andreas Köpke, campeão mundial em 1990, ajudaram a cimentar a reputação do clube como um formador de grandes talentos. Apesar das últimas décadas não terem sido tão prolíficas em termos de títulos, o Nuremberg mantém o seu lugar no coração do futebol alemão. A paixão dos seus adeptos e o respeito que o clube ainda comanda no país fazem dele uma instituição do desporto. A sua rica história é uma lembrança constante de que o Nuremberg representou e pode voltar a representar no futuro à medida que o clube procura reconstruir-se e regressar aos principais palcos do futebol alemão.
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4: São 2:00 PM e 31 minutos. 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
1: O futebol está repleto de grandes feitos históricos, onde clubes e seleções superaram todas as expectativas para marcar eras inesquecíveis. É o momento de mais um grande feito histórico aqui na primeira rádio de desporto.
2: A equipa do AC Milan, entre 1988 e 1994, é considerada uma das mais icónicas da história do futebol. Sob a direção do treinador Arrigo Sacchi, a equipa revolucionou a forma de jogar, implementando um estilo de jogo baseado na pressão alta e na coesão tática. Esse modelo não apenas trouxe sucesso imediato, mas também influenciou gerações futuras de treinadores e equipas ao redor do mundo. A formação mais emblemática do Milan deste período contou com jogadores como Franco Baresi, Paolo Maldini, Marco Van Basten e Ruud Gullit. Baresi, como capitão e defesa central, era a âncora da defesa, enquanto Maldini, um jovem lateral na época, já mostrava o seu imenso potencial. Gullit e Van Basten formavam uma dupla ofensiva letal, combinando força física e habilidade técnica, e tornaram-se assim símbolos do ataque milanês. Durante a temporada de 1988-89, o Milan conquistou a Taça dos Clubes Campeões Europeus ao vencer o Steaua de Bucareste por 4-0 na final, um triunfo que consolidou a equipa como uma potência no cenário europeu. A formação foi elogiada não apenas pela qualidade dos seus jogadores, mas também pela sua capacidade de trabalhar em equipa e pela intensidade do seu jogo. Esse título foi o primeiro de muitos que viriam, pois o Milan tornaria-se uma força dominante na Europa e em Itália. Na temporada seguinte, a equipa repetiu o feito ao vencer novamente a Liga dos Campeões, agora superando o Olympique de Marselha. Este triunfo foi especialmente significativo, pois solidificou a reputação da equipa como uma das melhores da história do futebol. Durante esse tempo, a formação também conquistou o campeonato italiano, o que fez do Milan um dos clubes mais vitoriosos da época. O sucesso dos Rossoneri não se limitou apenas ao campo de jogo, já que a equipa também se destacou pelo seu impacto fora das quatro linhas. O clube tornou-se um modelo de profissionalismo e gestão no futebol e o seu legado permanece influente. O trabalho de Sacchi e a filosofia que implementou no Milan inspiraram muitos treinadores que vieram depois, estabelecendo um novo padrão para o jogo. O período de 1988 a 1994 é, sem dúvida, um dos mais gloriosos na história do AC Milan. A combinação de talento, tática e trabalho em equipa, a equipa não apenas rendeu troféus, mas também deixou uma marca inolvidável no futebol mundial, fazendo do Milan uma referência em excelência e inovação no desporto.
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1: O jogador ideal sabe equilibrar disciplina e criatividade, sendo imprevisível nos momentos decisivos. É para ouvir também todos os dias, aqui na primeira rádio desporto, o perfil do jogador.
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2: Dusan Vlahovic, nascido a 28 de janeiro de 2000 em Belgrado, na Sérvia, é um avançado reconhecido pela sua imponência física, capacidade de finalização e presença na área. Iniciou a sua carreira profissional no Partizan de Belgrado, onde chamou a atenção pela sua impressionante capacidade de marcar golos desde cedo. Em 2018, Vlahovic transferiu-se para a Fiorentina, na Série A italiana, onde rapidamente se destacou como um dos jovens talentos mais promissores da Liga. Durante a temporada de 2020-2021, teve uma atuação notável, terminando como o segundo melhor marcador da Série A, o que levou a um aumento significativo no seu perfil e interesse de grandes clubes europeus. No início de 2022, Vlahovic transferiu-se para a Juventus, uma das maiores equipas de Itália. Nesse clube, continuou a demonstrar a sua qualidade, contribuindo com golos e assistências em competições nacionais e internacionais. A sua presença física e habilidade para finalizar em situações complicadas tornaram-no uma peça fundamental no ataque da equipa. Além do sucesso a nível de clubes, Vlahovic também é um jogador importante para a seleção sérvia. Fez a sua estreia internacional em 2019 e tem sido uma presença constante na equipa, ajudando a Sérvia em competições como o Campeonato da Europa e as qualificações para o Campeonato do Mundo. Mais recentemente, Vlahovic continua a ser um dos principais avançados da Juventus e um dos talentos mais promissores do futebol europeu, consolidando a sua reputação como um goleador prolífico e um jogador de classe mundial.
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1: Os seus prémios, troféus, são apenas uma pequena amostra do impacto que tiveram com o seu legado a ultrapassar as fronteiras do desporto. Está na altura de trazermos mais um craque da Liga Portuguesa aqui à Primeira Rádio Desporto.
2: Jonas Gonçalves Oliveira, conhecido simplesmente como Jonas, chegou ao Benfica em 2014 e rapidamente conquistou os adeptos pela sua técnica apurada, inteligência em campo e habilidade letal na finalização. Vindo do Valência, onde enfrentou dificuldades com lesões e irregularidade, Jonas encontrou uma nova vida no futebol português, transformando-se num dos avançados mais marcantes da história recente do clube lisboeta e da Primeira Liga. Na sua primeira época em Portugal, impressionou de imediato ao marcar 20 golos no campeonato, mostrando uma capacidade de adaptação notável e formando uma dupla memorável com Lima. Este impacto inicial foi apenas o começo de uma série de temporadas brilhantes, onde o avançado brasileiro se tornou a principal referência ofensiva do Benfica. Em 2015-2016, Jonas viveu um dos melhores momentos da carreira, marcando 32 golos no campeonato e sagrando-se o melhor marcador da Liga, ao mesmo tempo que ajudava os encarnados a conquistar o tricampeonato e mais tarde o tetra. Com o seu estilo elegante e precisão nas finalizações, Jonas conquistou a alcunha de Pistolas entre os adeptos benfiquistas. Não era apenas um avançado goleador, mas também um jogador de equipa, capaz de criar jogadas e assistir os companheiros. A sua visão de jogo e inteligência permitiram-lhe resolver partidas decisivas com facilidade aparente e foi várias vezes determinante em jogos de alta pressão. Os seus golos de qualidade e a sua consistência renderam-lhe o prémio de melhor jogador da Liga Portuguesa em 2015 e 2016, reafirmando o seu estatuto como um dos maiores craques da competição. Apesar das lesões que começaram a surgir nas suas épocas finais, Jonas continuou a ser crucial para as Águias. Em 2018-2019, na sua última temporada como jogador, ainda contribuiu para o título de campeão, ajudando o clube a recuperar a hegemonia do futebol português. Terminou a carreira em 2019 como o segundo melhor marcador estrangeiro da história do Benfica, com 137 golos em 183 jogos, uma média impressionante que solidifica o seu legado entre os melhores avançados que passaram pelo clube. Jonas é recordado pelos adeptos encarnados com enorme carinho e admiração. A sua postura profissional, aliada ao talento incomum, deixaram uma marca duradoura no Benfica e na Primeira Liga. A figura de Jonas vai além dos números, é sinónimo de classe e de dedicação, um jogador que transformou o ataque benfiquista e inspirou uma geração de adeptos com a sua simplicidade e eficácia dentro de campo.
1: Vamos lá olhar agora para mais um craque mundial aqui na Primeira Rádio Desporto.
2: Marco Van Basten é considerado um dos maiores avançados da história do futebol mundial, tanto pelo seu talento técnico como pela sua capacidade de marcar golos decisivos em momentos cruciais. Nascido a 31 de outubro de 1964, em Utrecht, nos Países Baixos, desde cedo demonstrou um talento inato para o futebol, seguindo os passos do pai, Joop Van Basten, que também jogara profissionalmente. O jovem Marco começou a jogar no clube local, o Utrecht, mas rapidamente atraiu a atenção do Ajax, um dos gigantes do futebol neerlandês, onde ingressou aos 16 anos. Foi no Ajax que Van Basten começou a destacar-se no cenário do futebol internacional. Fez a sua estreia na equipa principal em 1982, substituindo ninguém menos que o Johan Cruyff, uma das maiores lendas do clube. A transição não poderia ter sido melhor. Van Basten não só mostrou que estava à altura do desafio, como rapidamente se tornou o novo talismã da equipa. Na sua primeira temporada completa, em 1983-84, conquistou a sua primeira bota de ouro como o melhor marcador da Eredivisie com 28 golos, um feito que repetiria várias vezes. A sua capacidade de finalização era extraordinária, combinando técnica refinada, inteligência tática e uma incrível habilidade acrobática que lhe permitia marcar golos de todos os ângulos e em todas as circunstâncias. Pelo Ajax, Van Basten conquistou 3 campeonatos neerlandeses, 3 taças dos Países Baixos e em 1987 a Taça das Taças, onde marcou o único golo na final contra o Lokomotiv Leipzig em Atenas. A sua carreira nos Países Baixos terminou com um impressionante registro de 128 golos em 133 jogos pelo clube de Amsterdão. Em 1987, Van Basten transferiu-se para o AC Milan, um dos maiores clubes da Europa, que já contava com outros dois dos maiores talentos neerlandeses, Ruud Gullit e Frank Rijkaard. Sob o comando do lendário treinador Harry Kosachi, o Milan formou uma das melhores equipas de todos os tempos, com Van Basten como o principal goleador. A sua chegada ao futebol italiano foi inicialmente marcada por dificuldades devido a uma grave lesão no tornozelo, mas após a recuperação, Van Basten mostrou porque era considerado um dos melhores da sua geração. Nos anos seguintes, ajudou o Milan a conquistar dois títulos da Taça dos Campeões Europeus, em 1989 e 1990, além de quatro campeonatos italianos. Na final de 1989, Van Basten marcou dois golos na vitória por 4-0 sobre o Steaua Bucareste, numa das exibições mais dominantes de uma equipa na história do futebol europeu. O avançado continuava a impressionar com a sua técnica, visão de jogo e, claro, com a sua capacidade de concretização. Um dos momentos mais memoráveis da sua carreira aconteceu ao serviço da seleção neerlandesa no Campeonato Europeu de 1988, na Alemanha. Van Basten foi o herói da competição, terminando como melhor marcador com 5 golos, incluindo o golo decisivo na final contra a União Soviética, um remate de primeira quase sem ângulo, que é considerado um dos melhores golos da história das grandes competições. A sua exibição nesse torneio valeu-lhe a primeira das suas 3 bolas de ouro, em 1988, 89 e 1992, reafirmando o seu estatuto como o melhor jogador do mundo naquela época. Infelizmente, a carreira de Van Basten foi encurtada devido a sucessivas lesões no tornozelo, culminando na sua reforma precoce aos 30 anos, em 1995. O último jogo oficial aconteceu na final da Liga dos Campeões de 1993, onde o Milan foi derrotado pelo Marselha. Apesar das tentativas de recuperação, as lesões impediram de continuar a jogar ao mais alto nível, encerrando a carreira de um dos maiores talentos que o futebol já viu. Apesar de um percurso abreviado, Marco Van Basten deixou uma marca indelével no futebol mundial. A sua combinação de elegância, poder e precisão fizeram dele uma verdadeira gazela nos relvados. Tanto no Ajax como no Milan, Van Basten construiu um legado que perdura até hoje, e os seus feitos pela seleção dos Países Baixos consolidaram o seu lugar na história. Mais tarde, após encerrar a carreira como jogador, ainda teve passagens como treinador, incluindo a seleção neerlandesa, mas será sempre lembrado pelos seus feitos dentro das quatro linhas.

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1: Seguimos agora nesta emissão com os Gigantes Adormecidos.
2: A história do Nottingham Forest é uma das mais ricas e fascinantes do futebol inglês, marcada por momentos de glória e desafios. Fundado em 1865, o Nottingham Forest Football Club é um dos clubes mais antigos do mundo. A sua origem está intimamente ligada ao crescimento do futebol organizado em Inglaterra no final do século XIX, numa época em que o desporto se tornava mais estruturado e popular. O primeiro grande momento de sucesso do Forest aconteceu em 1898, quando o clube conquistou a FA Cup ao vencer o Derby County por 3-1 na final, tornando-se um dos primeiros clubes a erguer este prestigiado troféu. No entanto, após este triunfo, a equipa passou longos períodos longe do topo do futebol inglês, alternando entre as divisões e sem conseguir afirmar-se de forma consistente na elite. O verdadeiro renascimento do clube começou na época de 1970, com a chegada de Brian Clough como treinador em 1975. Clough, uma figura carismática e controversa, conseguiu transformar o Nottingham Forest numa potência do futebol europeu. Juntamente com o seu adjunto Peter Taylor, Clough trouxe uma mentalidade vencedora e reformulou a equipa, levando o clube a uma das eras mais gloriosas da sua história. Sob o comando deste técnico, o Nottingham Forest alcançou feitos incríveis. Em 1977-78, o clube venceu a primeira divisão inglesa, a atual Premier League, pela primeira vez, um feito notável para uma equipa recém-promovida. Esse título abriu as portas para a participação na Taça dos Clubes Campeões Europeus, onde o Nottingham Forest fez história ao conquistar o troféu europeu em duas ocasiões consecutivas, em 1979 e 1980. Em 79, o Forest venceu o Malmo por 1-0 numa final realizada em Munique, com um golo de Trevor Francis, tornando-se assim campeão da Europa. No ano seguinte, o clube repetiu o feito ao derrotar o Hamburgo por 1-0 em Madrid, com um golo de John Robertson. Estas conquistas colocaram o Nottingham Forest no mapa do futebol mundial, ao tornarem-se uma das poucas equipas a conquistar o título europeu mais de uma vez. A consistência e o espírito de equipa foram as marcas desta era de sucesso, com jogadores como Peter Shilton, Viv Anderson e Martin O'Neill a desempenharem papéis fundamentais. Além dos sucessos europeus, o Forest também teve sucesso em competições internas durante esta era dourada, vencendo 4 taças da Liga Inglesa entre 1978 e 1989. Ryan Clough continuou a treinar o clube até 93, deixando um legado incomparável no futebol inglês. Sob a sua orientação, o clube passou de uma equipa modesta para uma das maiores forças do futebol europeu, sempre com um estilo de jogo ousado e competitivo. Após a saída de Clough, o clube enfrentou dificuldades para manter o mesmo nível de desempenho. Durante os anos de 1990 e 2000, o Forest sofreu várias descidas de divisão, passando longos períodos fora da Premier League. No entanto, o clube nunca perdeu a sua identidade e a sua rica história, continuando a ser um símbolo de resiliência no futebol inglês. A temporada de 2021-2022 marcou o regresso do Nottingham Forest à Premier League após 23 anos de ausência. A equipa, comandada por Steve Cooper, garantiu a promoção ao vencer o play-off do Championship, devolvendo o clube ao mais alto escalão do futebol inglês e reacendendo as esperanças dos seus adeptos para um novo capítulo de sucesso. Esse regresso simboliza o espírito de luta do emblema, que apesar das adversidades, continua a ser um dos mais respeitados e venerados no futebol mundial. Atualmente, o Nottingham Forest continua a atrair a atenção de adeptos de todo o mundo, sendo um clube cuja história inspira respeito e admiração. O seu legado europeu e a sua ligação com figuras como Brian Clough mantêm-no como um nome icónico no desporto, lembrado como um dos gigantes do futebol do século XX.
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2: A equipa do Santos, entre 1960 e 1969, é amplamente considerada uma das maiores da história do futebol mundial. Durante esta década, o clube brasileiro, liderado pela lenda Pelé, conquistou títulos nacionais e internacionais, enquanto encantava adeptos com o seu futebol ofensivo e dinâmico. O Santos revolucionou a maneira como o futebol era jogado no Brasil, estabelecendo um padrão que seria lembrado por gerações. Esta equipa foi a responsável por transformar o Santos num dos clubes mais respeitados e temidos do planeta. A história de ouro do emblema paulista conquista começou em 1960, quando o clube já contava com Pelé, um jovem prodígio que aos 17 anos havia sido campeão mundial com o Brasil no Mundial de 58. Além dele, a equipa contava com outros grandes jogadores, como Coutinho, Pepe e Zito. O trio Pelé, Coutinho e Pepe formavam um dos ataques mais mortíferos da história, que aliado ao talento no meio-campo e à solidez defensiva, proporcionou ao Santos uma combinação perfeita para o domínio total no futebol. Em 1961, o Santos conquistou o Campeonato Paulista, marcando o início de uma era de supremacia no futebol brasileiro. Entre os maiores feitos desta equipa está a conquista da Taça Libertadores da América em 1962 e 63, sendo que naquela época poucos clubes sul-americanos tinham alcançado sucesso tão consistente a nível internacional. O Santos não só ganhou estas duas edições da competição mais importante da América do Sul, como também venceu a Taça Intercontinental nesses mesmos anos, ao derrotar o Benfica e o AC Milan, respectivamente. Ao bater o campeão europeu, o Santos provou ser a melhor equipa do mundo, com Pelé a brilhar em ambos os duelos. O jogo de 1962 contra o Benfica ficou marcado pela grande exibição de Pelé em Lisboa, onde o Santos venceu por 5-2 numa exibição de gala. A era dourada do emblema paulista foi também recheada de títulos domésticos. O clube conquistou o Campeonato Brasileiro, então conhecido como Taça do Brasil, por 5 vezes consecutivas entre 1961 e 65, além de somar mais 2 títulos no torneio Roberto Gomes Pedrosa, precursor do atual Campeonato Brasileiro, em 1968. O domínio santista no Brasil foi avassalador, com a equipa a ganhar praticamente todos os títulos possíveis e a criar uma aura de invencibilidade. Além dos títulos e conquistas, a equipa do Santos ficou marcada pelo seu estilo de jogo, que combinava talento individual, jogadas espetaculares e uma visão ofensiva constante. O Santos era sinónimo de espetáculo, com os seus jogadores a atraírem multidões por onde quer que passassem. Pelé, o grande maestro da equipa, combinava velocidade, técnica e um poder de finalização ímpar, e ao seu lado, Coutinho e Pepe completavam um trio letal que aterrorizava as defesas adversárias. Pelé não só se tornaria o maior artilheiro da história do clube, como também o maior goleador da história do futebol, com mais de 1000 gols na carreira. A década de 60 foi um período em que o Santos transcendeu as fronteiras do Brasil. A equipa fazia excursões por todo o mundo, jogando partidas amigáveis em lugares como a Europa, a África e a Ásia. Este fenómeno internacional levou o nome do Santos e de Pelé para todos os cantos do planeta, consolidando o clube como um emblema global. Estas digressões também representavam uma fonte significativa de receitas para o clube, que aproveitava a enorme popularidade da sua equipa e do seu principal astro. Mesmo com o sucesso internacional, a equipa do Santos não perdeu o foco no cenário doméstico, continuando a dominar o futebol brasileiro. Para além dos títulos, o impacto que o Santos teve na cultura do futebol foi profundo. O clube influenciou o estilo de jogo de várias gerações, com a sua mentalidade ofensiva e habilidade técnica a tornarem-se referências para outros emblemas e seleções. No entanto, com o fim da década de 60, a equipa começou a perder algumas das suas peças-chave. Coutinho e Zito deixaram o clube e Pelé, embora ainda fosse um dos melhores jogadores do mundo, começou a entrar na fase final da sua carreira. O declínio natural da equipa foi inevitável, mas o legado que o Santos deixou durante esse período é inegável. Esta equipa revolucionou o futebol e é lembrada como uma dos melhores de todos os tempos. A era de ouro do Santos, na década de 1960, permanece viva na memória dos adeptos e na história do futebol nacional. Pelé, considerado um dos maiores jogadores de todos os tempos, consolidou o seu estatuto como o rei do futebol durante esse período, enquanto o Santos se firmou como um dos maiores clubes do mundo. Este foi um dos momentos mais brilhantes da história do desporto e uma fase inesquecível para todos os adeptos do Santos e todos os apreciadores de futebol.
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5: Seguimos agora nesta emissão com o perfil do jogador.
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2: Joshua Kimmich, nascido a 8 de fevereiro de 1995 em Rottweil, na Alemanha, é um médio defensivo e lateral direito amplamente reconhecido pela sua versatilidade, inteligência tática e habilidades técnicas. Iniciou a sua carreira no Stuttgart, mas foi no Leipzig que começou a chamar a atenção pelo seu desempenho consistente. Em 2015, Kimmich transferiu-se para o Bayern de Munique, onde rapidamente se estabeleceu como um dos jogadores mais importantes da equipa. Inicialmente jogando como lateral direito, impressionou pela sua capacidade de contribuir defensivamente e ofensivamente. Com o tempo, a sua versatilidade levou-o a assumir uma posição mais central no meio-campo, onde se destacou como médio defensivo. Kimmich tem sido uma peça-chave no sucesso contínuo do Bayern de Munique e durante a sua passagem pelos bávaros, ajudou a equipa a conquistar múltiplos títulos da Bundesliga, Taças da Alemanha e a Liga dos Campeões em 2020. A sua habilidade para ler o jogo, passar com precisão e controlar o ritmo do meio-campo tornaram-no indispensável para o Bayern. Além do sucesso a nível de clubes, Kimmich também é um membro importante da seleção alemã. Fez a sua estreia internacional em 2016 e tem sido um jogador regular em competições internacionais, incluindo o Campeonato da Europa e o Campeonato do Mundo. Nas últimas temporadas, continuou a ser uma das figuras centrais do Bayern de Munique e da seleção da Mannschaft, mantendo o seu status como um dos melhores médios defensivos do futebol europeu. A sua consistência e a capacidade de impactar jogos em várias fases continuam a consolidar a sua reputação como um dos jogadores mais completos da sua geração.
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5: E seguimos agora nesta emissão com mais um craque da Liga Portuguesa.
2: Rui Barros, nascido em Lordelo, Paredes, em 1965, é uma das figuras mais queridas e emblemáticas do futebol português, conhecido pelo seu talento e pela impressionante agilidade, apesar da baixa estatura de 1,59m, que lhe valeu o apelido de Formiga Atómica. Começou a carreira no Paços de Ferreira e no Covilhã, mas foi no Futebol Clube do Porto que encontrou o seu grande impulso. Chegou ao clube em 1987, depois de ter impressionado com a sua técnica e velocidade em campo. Em pouco tempo conquistou a confiança de Tomislav Ivic e destacou-se como um dos motores do meio-campo portista. A temporada de estreia de Rui Barros nos Dragões foi notável. Em 1987-88, o médio ofensivo marcou 12 golos no campeonato e rapidamente chamou a atenção de clubes internacionais. O seu estilo de jogo enérgico e incansável tornou-o indispensável na equipa e o seu impacto foi tão forte que no final da época assinou com a Juventus. Em Turim, Rui Barros conquistou de imediato o coração dos adeptos italianos. Logo na primeira temporada, ajudou a equipa a vencer a Taça de Itália e a Taça UEFA em 1990, marcando golos decisivos e mostrando uma capacidade única de romper defesas adversárias. Depois da passagem pela Juve, o médio continuou a sua carreira em clubes de topo, incluindo o Mónaco e o Olympique de Marselha. Apesar de não possuir a estatura física de muitos dos seus adversários, Rui Barros compensava com uma técnica apurada e uma leitura de jogo excepcional. Em França, continuou a mostrar o seu valor, mantendo a sua posição de destaque e reafirmando-se como um dos jogadores portugueses mais talentosos da sua geração. Em 1994, regressou ao Futebol Clube do Porto, onde contribuiu para o domínio do clube no cenário nacional, ajudando a equipa a conquistar múltiplos títulos, incluindo campeonatos e taças. Ao longo da sua carreira, Rui Barros representou Portugal com orgulho e dedicação, sendo chamado à seleção nacional em várias ocasiões, onde deixou a sua marca com exibições cheias de garra e técnica. Após pendurar as chuteiras, permaneceu ligado ao seu Futebol Clube do Porto, assumindo papéis de treinador adjunto e interino, sempre com o espírito de lealdade ao clube que marcou a sua vida. Hoje, Rui Barros é lembrado como um dos jogadores mais icónicos e queridos dos Dragões, símbolo de determinação e talento cuja carreira inspirou e continua a inspirar gerações de adeptos e jovens jogadores.
7: O seu primeiro golo do Futebol Clube do Porto, Rui Barros, continua a sete gol e atirou a golo! Gol do Futebol Clube do Porto, 4 minutos e 3 segundos de jogo.
8: Como era muito rápido, pronto, um lance logo a 5 minutos de jogo, em que corri quase meio campo, saí guarda-redes, consegui driblar, depois parece uma defesa, quase caí naquele lance, mas quando consegui fazer o gol, foi importante para mim, principalmente para o clube.
9: Barros, i pallonetti sono la sua specialità. Ma come fa, come si muove la gamba di Barros nel pallonetto? Me la fa vedere, com'è il movimento?
8: No, tanto dipende da far così, come di là è la stessa.
9: Nel gol come l'ha messa?
8: Il gol foi di piatto che ha fatto il pallonetto.
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5: E agora seguimos com os craques mundiais neste produto 100% palavra.
2: Ronaldo Luís Nazário de Lima, ou simplesmente Ronaldo, é amplamente considerado um dos maiores avançados da história do futebol. Nascido a 18 de setembro de 1976, no Rio de Janeiro, o brasileiro iniciou a sua carreira ainda adolescente, com apenas 16 anos no Cruzeiro. As suas exibições espetaculares no clube mineiro logo chamaram a atenção do futebol mundial e em 1994, após participar no Mundial dos Estados Unidos, embora sem atuar, foi contratado pelo PSV Eindhoven, dos Países Baixos. Lá, Ronaldo mostrou toda a sua capacidade de explosão e finalização, marcando 50

0: Taça do Rei. Foi durante este período que ganhou o apelido de Fenómeno, graças à sua velocidade devastadora, poder físico e capacidade para driblar com uma facilidade espantosa. Ainda com apenas 20 anos, foi eleito pela primeira vez o melhor jogador do mundo pela FIFA, título que viria a conquistar noutras duas ocasiões. Em 1997, Ronaldo fez uma transferência recorde para o Inter de Milão, onde continuou a brilhar no início da sua carreira, ganhando a Taça UEFA em 1998. Contudo, foram também os anos em que a sua sorte começou a mudar em termos físicos. Durante o seu tempo no Inter, sofreu a primeira de várias lesões graves no joelho que o afastariam dos relvados por longos períodos. O seu regresso em 2002 foi nada menos do que milagroso. Após 2 anos de recuperação, Ronaldo voltou aos grandes palcos no Mundial de 2002, onde foi a estrela maior da seleção brasileira, conduzindo o Brasil à vitória com 8 golos, 2 dos quais na final contra a Alemanha. Esta conquista garantiu-lhe o 3º título de melhor jogador do mundo e marcou o seu renascimento como um dos melhores jogadores da sua geração. Após o Mundial, Ronaldo transferiu-se para o Real Madrid como parte dos famosos Galácticos, onde jogou de 2002 a 2007. Durante esse período, conquistou 2 campeonatos espanhóis e manteve o seu estatuto de um dos melhores avançados do mundo, marcando 104 golos em 177 jogos. O seu estilo de jogo, marcado por uma combinação única de velocidade, técnica e poder de finalização, continuava a encantar os adeptos, apesar das lesões persistentes que o limitaram ao longo da sua carreira. Em Madrid, Ronaldo formou uma parceria letal com estrelas como Zidane, Figo e Beckham, que consolidaram ainda mais o seu legado no futebol europeu. Já na reta final da sua carreira, em 2007, voltou à Itália, desta vez para jogar no AC Milan, rival direto do Inter. Embora o seu desempenho tenha sido afetado pelas constantes lesões, ainda mostrou flash de brilhantismo, marcando 9 golos em 20 jogos. Porém, o seu tempo no Milan também foi marcado por mais uma grave lesão no joelho, que acelerou o fim da sua trajetória na Europa. Ronaldo decidiu então regressar ao Brasil, assinando pelo Corinthians em 2009. Surpreendentemente, teve uma passagem de grande sucesso pelo clube paulista, onde ajudou o Corinthians a conquistar o Campeonato Paulista e a Copa do Brasil em 2009, numa demonstração de que, mesmo longe do seu auge físico, o seu talento era inquestionável. No entanto, após mais alguns problemas físicos, decidiu terminar a sua carreira em 2011, aos 34 anos. Ronaldo deixa um legado incontestável como um dos maiores avançados da história do futebol. Os seus números são impressionantes, já que ao longo da carreira marcou mais de 400 golos em clubes e seleções e venceu 2 bolas de ouro em 1997 e 2002. O fenómeno sempre foi lembrado e terá revolucionado a posição de avançado, combinando uma capacidade física invulgar com uma técnica requintada e um instinto goleador incomparável. Ronaldo foi também um dos grandes responsáveis por popularizar o futebol brasileiro no exterior e inspirou gerações de jogadores pelo mundo. Mesmo com as inúmeras lesões que enfrentou, a sua resiliência e capacidade de se reinventar em momentos cruciais da carreira fazem dele uma lenda viva do desporto, sendo reconhecido tanto por adeptos quanto por críticos como um dos mais completos jogadores que o futebol já viu.
1: 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São 3 da tarde e 2 minutos. 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
2: Resultado completamente surpreendente na Amadora. O Sporting estava a vencer por 2-0 na Reboleira, mas o Estrela conseguiu chegar ao empate. Os Leões chegaram à segunda parte em vantagem por 2-0, com Zalazar e Ioannidis a colocarem o Sporting numa posição confortável. O Estrela reagiu, reduziu por Antonetti e acabou por chegar ao empate aos 84 minutos por intermédio de Benito. No final da partida, Rui Borges, técnico da equipa do Sporting, acabou por dizer que a equipa não conquistou os 3 pontos porque cometeu 2 erros fatais e que o conjunto leonino quebrou no momento das substituições.
3: Faltou-me termos tido os 2 erros que tivemos. São 2 erros que tivemos que não podíamos ter tido. 70 minutos muito bons,

0: e 20, 25 menos bons. Não sei se era por estarmos a ganhar 2-0, caímos, quando, até porque foi um momento que nós acabámos por fazer as substituições quase todas, porque sentíamos que a equipa estava a quebrar um bocadinho em alguns momentos, em algumas posições, e foi quando quebramos, e isso não pode acontecer. Se a gente mete jogadores frescos, é para ajudar, é para dar uma continuidade em termos de intensidade à equipa, e não a tivemos. Parece que ficámos ali um pouco, depois os dois juntos também, meios, não digo desligados, mas meios duvidosos de nós. Acabámos por deixar crescer o Estrela a acreditar até ao fim, acabaram por fazer o 2-2, mas temos que fazer muito mais. Não podemos ser só isto, não podemos ser só 70 minutos, temos que ser 95, 100 minutos, o que for, com a mesma atitude competitiva, competir até ao fim, com a mesma intensidade. Por isso que sirva, já disse isso também na flash, de aviso a todos, tem que dar muito mais.
1: Com o estádio José Gomes completamente cheio, as duas equipas somam assim um ponto na primeira jornada do campeonato. E quem pode aproveitar este deslize do Sporting é o Futebol Clube do Porto, que joga este domingo às 18 horas. Farioli espera um arranque forte do campeão nacional. O treinador italiano destacou a preparação realizada pelos Dragões e garantiu que a equipa entra na nova temporada com a ambição renovada. O técnico confirmou ainda as ausências de Oscar Pietuszewski e Alberto. Farioli falou também de André Silva e Denis Gull, considerou que são jogadores com características diferentes. Quanto ao mercado, o treinador reconheceu que ainda podem existir mudanças no plantel, mas garantiu que o grupo está preparado para começar a competir e lutar pelos objetivos internos e pela Liga dos Campeões. A mensagem para a nova temporada é clara: o Futebol Clube do Porto quer deixar o passado para trás e concentrar toda a energia no que tem pela frente. Futebol Clube do Porto, Alverca, este domingo às 18 horas, com relato no canal do YouTube da Gol FM. Quem joga depois da equipa azul e branca é o Benfica, diante do académico. Marco Silva, na antecâmara para a partida, disse que espera um académico de Viseu bastante organizado e que vai fazer de tudo para complicar a vida ao Benfica.
2: Em relação à primeira, e com a organização e com a qualidade do académico Viseu, é uma das características das equipas do Bruno, naturalmente irão tentar contrariar e jogar o jogo dessa forma, apresentando uma boa organização, uma equipa que com um treinador novo também acabado de chegar, mas uma equipa, e normalmente um treinador que tem uma ideia de ter bola, de gostar de ver a sua equipa com uma ideia clara dentro do campo e claramente um 4-3-3, a tentar usar os três médios de formas diferentes e depois tentar criar problemas ao adversário. É isso que nós esperamos naturalmente deles, com bola e sem bola, atentos àquilo que é a nossa forma de jogar, e depois naturalmente irão ter uma estratégia, uma forma de tentar contrariar. Neste momento, para mim, é difícil dizer qual será a forma, se irão tentar com um bloco mais alto tentar nos pressionar de uma forma diferente. Isso para mim é complicado neste momento. Interessa-nos a nós estar preparados para qualquer que seja a situação e a forma como o adversário irá tentar contrariar aquilo que é a nossa forma de jogar e a nossa forma de atacar, e depois estarmos preparados para ela, percebermos, termos a capacidade de analisar quando o jogo começar ou durante o jogo, se alterarem de alguma forma, e a partir daí tentarmos implementar o nosso jogo e fazer de tudo para o ganhar, que é esse o nosso objetivo. Em relação à segunda parte da questão, e não haver adeptos e poder equilibrar um pouco mais a balança, é óbvio que uma das grandes forças, para não dizer a maior força de um clube como o Sport Lisboa Benfica, é a sua massa adepta e o apoio que tem. Quando nos retiram isso, naturalmente, a força será diferente. Isso é óbvio, e Bruno, neste caso, foi honesto, e há que o ser também. Retiraram-nos algo que é muito importante para nós enquanto clube, que é muito importante para nós Benfica. Não é agradável de todo. A minha opinião até vai no sentido contrário, se achamos que é com este tipo de decisões, e não querendo criticar, até porque não estava cá, não estou cá há muitos anos, não sei, soube mais ou menos a história, mas não quis ir muito profundo, não sou a pessoa indicada para o falar, mas retirar 65 mil pessoas ou 60 mil pessoas de um estádio de futebol, se achamos que é assim que vamos resolver problemas, estamos completamente enganados. Acho que temos muitos bons exemplos pela Europa de como contrariar algumas coisas que não são boas, e se não são boas há que atuar diretamente, e não é interditando ou não permitido que os adeptos sejam no estádio e que um jogo seja à porta fechada que vai resolver o que quer que seja. Simplesmente retira adeptos de futebol e para quem não percebe, só faz sentido jogar futebol se tiverem adeptos. Portanto, o que se irá passar amanhã é um jogo que nós teremos de fazer tudo para o ganhar, que nós, naturalmente, o Académico Viseu irá fazer tudo para ter um bom resultado também. Acho que eles pretendiam, independentemente de eles perceberem que pode equilibrar um pouco mais a balança, nada melhor do que após mais de 30 anos o Académico Viseu jogar na primeira, voltar à primeira liga, poder jogar no Estádio da Luz com um ambiente de futebol a sério, acho que seria muito bom para eles também, seria o carimbar de um regresso à primeira liga de uma forma bonita, como tem que ser o futebol, e eu não entendo, retiraram isso não só ao Benfica, ao próprio Académico Viseu, ao próprio espetáculo.
1: Benfica Académico, este domingo às 20h30, com relato no canal do YouTube da Gol FM.
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5: Eu sei que vai haver tentativas de ir à volta, o que é normal, que é o vosso trabalho, ir à volta, mas eu não vou sair disto. Não vou sair disto. Mas podem tentar. Mas podem tentar.
6: Às boa tarde, vou já tentar, então.
5: Pronto, mas eu não vou sair disto. Não, eu percebo a questão e ela é extensa e toda muito bem colocada, sem dúvida. Mas eu não vou sair disto, sem dúvida. Tem uma pergunta muito bem colocada. Mas eu não vou sair disto. Mas eu não quero perder o foco. Peço desculpa não responder à pergunta que eu sei que foi à volta, mas eu não vou sair disto.
7: Um bocadinho por aí, agora estás a jogar mais à italiana, não é? Mais na defesa. Acha que é música para os seus ouvidos também?
5: Não, não, já disse, não quero. Pronto, não quero. Eu percebo a questão, mais uma vez. O que eu tenho a dizer é que é tudo muito bonito, é tudo. Eu. Portanto, há alerta vermelho, sem dúvida, mas eu não vou sair disto.

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1: O FC Kaiserslautern é um dos clubes mais respeitados do futebol alemão, com uma história rica e momentos marcantes, tanto a nível nacional como europeu. Fundado em 1900, o clube é sediado na cidade com o mesmo nome, no estado da Renânia-Palatinado, e tem uma tradição profunda no futebol germânico, sendo especialmente conhecido pelos títulos conquistados e pela apaixonada base de adeptos. O Kaiserslautern ganhou destaque pela primeira vez nos anos de 1950, quando conquistou 4 títulos da Bundesliga num período de grande sucesso. O clube alcançou a sua primeira grande glória em 1951, com a conquista do campeonato alemão, e o sucesso continuou na década seguinte, com títulos em 53, 54 e 55, estabelecendo-se como um dos clubes mais dominantes da Alemanha Ocidental. O período mais notável da história recente do Kaiserslautern foi na década de 1990, quando a equipa alcançou uma série de feitos notáveis que deixaram uma marca indelével no futebol alemão. Sob o comando do treinador Otto Rehagel, o Kaiserslautern conquistou a Bundesliga em 91-92, apenas um ano após a promoção para a primeira divisão. Este feito é amplamente reconhecido como um dos maiores na história do futebol germânico, dado que o clube havia sido promovido da segunda divisão apenas uma temporada antes. O trabalho de Rehagel na promoção e subsequente conquista da Liga é amplamente celebrado como um exemplo notável de gestão e desenvolvimento da equipa. Em 1996, o Kaiserslautern continuou a brilhar ao vencer a Taça da Alemanha, completando uma dupla de títulos impressionante. O sucesso na Taça veio após uma vitória por 1-0 sobre o Borussia Mönchengladbach na final, consolidando o status do clube como uma força respeitada no futebol do país. Outro momento notável da história do clube foi a conquista da Supertaça da Alemanha em 1991, onde derrotaram o Hamburgo por 2-1. Além dos sucessos domésticos, o Kaiserslautern também fez algumas aparições notáveis nas competições europeias, com o clube a ter a oportunidade de competir na Taça dos Clubes Campeões Europeus e na Taça UEFA durante os anos 90, embora não tenha conseguido conquistar os principais troféus europeus. No entanto, a participação em tais competições foi um reconhecimento da qualidade da equipa e da sua capacidade de competir em nível internacional. Nos anos seguintes, o Kaiserslautern enfrentou desafios e períodos de declínio. A equipa teve dificuldades em manter a sua posição na Bundesliga e experimentou descidas à segunda divisão. A gestão do clube e a estabilidade financeira foram questões que afetaram o desempenho da equipa nas décadas seguintes, mas apesar destes desafios, o Kaiserslautern continuou a ser uma peça importante no futebol alemão e manteve uma base de adeptos apaixonados que apoiaram o clube durante os altos e baixos. Em termos de infraestruturas, o clube joga os seus jogos no Stadion der Betzenberg, conhecido por ser um dos estádios mais intimidantes da Alemanha devido ao ambiente vibrante e apaixonado. O estádio tem capacidade para cerca de 49 mil espectadores e é um dos locais mais icónicos do futebol germânico. O Kaiserslautern também é conhecido pela sua contribuição para o desenvolvimento de talentos no futebol alemão, já que o clube teve vários jogadores notáveis ao longo dos anos, incluindo Klaus Toppmöller, Rainer Bonhoff e mais recentemente Omar Gaber e Clemens Fritz. A história do Kaiserslautern é uma mistura de sucessos e desafios, marcada por uma grande época nos anos 90 e por uma reputação de ser um clube que sabe como competir no mais alto nível. O sucesso do emblema durante a era de Rehagel é particularmente memorável e o Kaiserslautern continua a ser, por isso, uma parte importante do panorama do futebol alemão, com uma base de adeptos leal e um legado de conquistas que define a sua rica história.
0: 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Muitas equipas entraram para a história ao vencer competições de forma invicta, desafiando todas as probabilidades e demonstrando resiliência inigualável. 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
1: A temporada de 2000-2001 ficará para sempre marcada na história do futebol português como o ano em que o Boa Vista desafiou todas as probabilidades e conquistou o título de campeão nacional. O feito, até hoje, é visto como um dos maiores marcos do futebol nacional, tornando o clube da cidade do Porto o segundo clube fora dos três grandes a conquistar o campeonato após o Bolonense em 1946. Sob a orientação de Jaime Pacheco, uma equipa disciplinada e aguerrida, conhecida pela sua entrega incansável, transformou-se num exemplo de união, estratégia e resiliência. Jaime Pacheco, ele próprio um símbolo da raça e determinação enquanto jogador, construiu uma equipa com base nesses mesmos valores. O Boa Vista não era um conjunto de estrelas, mas sim uma máquina coletiva onde cada jogador sabia exatamente o seu papel. A solidez defensiva e a capacidade de superar adversidades foram as marcas registadas deste grupo. Em vez de depender de uma figura individual, o Boa Vista de Pacheco focou-se num futebol de combate, com uma defesa implacável e uma mentalidade tática intransigente. A equipa foi uma verdadeira muralha defensiva, sofrendo apenas 22 golos ao longo das 34 jornadas do campeonato. A espinha dorsal do Boa Vistão era composta por jogadores que sobretudo tornaram lendas no Bessa. Ricardo, o guarda-redes, foi uma peça-chave, protagonizando exibições seguras ao longo da temporada. À frente dele, jogadores como Litos e Petit formaram uma linha defensiva e de meio campo quase impenetrável, com Petit, em particular, a ser o símbolo de entrega e de luta da equipa, combinando qualidade técnica com uma agressividade que intimidava os adversários. No ataque, Elpidio Silva, conhecido como Super Elpidio, foi decisivo, oferecendo à equipa a capacidade de transformar as raras oportunidades ofensivas em golos. Além disso, Martelinho e Duda, jogadores rápidos e criativos, eram responsáveis por criar desequilíbrios nos flancos. A trajetória do Boa Vista nessa época foi notável, por mais do que apenas os resultados obtidos. A equipa venceu 23 dos 34 jogos, incluindo importantes triunfos frente aos gigantes do futebol português. A vitória sobre o Futebol Clube do Porto por 1-0 no estádio do Bessa foi um dos momentos-chave da época, consolidando o Boa Vista como um verdadeiro candidato ao título. A força da equipa em casa foi impressionante, mas também nos jogos fora de portas o Boa Vista se mostrou imbatível, conseguindo pontos essenciais que lhes permitiam manter-se no topo da tabela. Ao longo da época, a equipa foi construindo uma vantagem sólida sobre os rivais, mas a reta final foi particularmente intensa. A equipa entrou na fase decisiva do campeonato com o Sporting a pressionar, mas o Boa Vista manteve-se firme. Nos momentos de maior pressão, a equipa de Jaime Pacheco mostrou o seu caráter resiliente, conseguindo vitórias cruciais. Um dos jogos mais memoráveis foi a vitória por 3-0 sobre o Salgueiros, na penúltima jornada, que deixou o Boa Vista a um pequeno passo de fazer história. Na última jornada, o empate a uma bola frente ao Desportivo das Aves foi suficiente para garantir o título de campeão nacional, com 2 pontos de vantagem sobre o rival da cidade, o Futebol Clube do Porto. A conquista do Boa Vista em 2000-2001 foi um verdadeiro conto de fadas no futebol português. A equipa do Bessa, longe de ter os recursos e o poderio dos rivais tradicionais, mostrou que a disciplina, a organização e uma forte mentalidade coletiva podiam derrubar gigantes. O Boa Vista terminou a temporada com 77 pontos, fruto de 23 vitórias, 8 empates e apenas 3 derrotas, num campeonato onde os achadrezados provaram ser a equipa mais consistente e determinada. Este título não só marcou a história do Boa Vista, mas também teve um impacto profundo no futebol português. A vitória de um outsider num campeonato dominado por Benfica, Porto e Sporting trouxe esperança a muitos clubes de menor dimensão e mostrou que com uma boa estratégia e uma equipa unida, tudo é possível. Jaime Pacheco tornou-se uma figura lendária e até hoje a equipa de 2000-2001 é recordada com enorme carinho pelos adeptos das Panteras Negras e admirada por todos os amantes do futebol em Portugal. Após essa temporada de sonho, o Boa Vista manteve uma presença respeitável no futebol português e europeu, chegando mesmo às meias finais da Taça UEFA em 2003, mas nunca mais repetiu o feito de 2001. No entanto, a epopeia desse ano ficou gravada como um dos maiores momentos da história do futebol nacional, tornando o Boa Vistão imortal.

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2: 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Nico Williams, nascido a 12 de julho de 2002 em Pamplona, Espanha, é um avançado conhecido pela sua velocidade e habilidade técnica. Iniciou a sua carreira no Atlético Clube Bilbao, ingressando nas suas camadas jovens ainda na infância. Fez a sua estreia profissional pela equipa principal do Atlético em 2020, tornando-se rapidamente uma das promessas mais empolgantes do futebol espanhol. Na temporada de 2020-2021, Nico Williams destacou-se pela sua capacidade de desequilibrar defesas e criar oportunidades de golo. A sua velocidade e técnica atraíram a atenção de adeptos e analistas, consolidando-o como um dos jovens talentos em ascensão na La Liga. A sua performance impressionante continuou nas temporadas seguintes, mantendo-se como uma peça fundamental para o Athletic Club. Além da sua carreira em clubes, Nico Williams também começou a representar a seleção espanhola. Fez a sua estreia internacional em 2022 e rapidamente se afirmou como uma adição valiosa ao plantel de La Roja, contribuindo com a sua energia e criatividade ofensiva. Em 2023, continuou a impressionar tanto a nível de clubes como internacional, destacando-se como uma das jovens estrelas mais promissoras do futebol europeu, percurso esse que culminou com a vitória no Euro 2024, conquistado na Alemanha, ao serviço da seleção do seu país.
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2: Liedson da Silva Muniz, ou simplesmente Liedson, deixou uma marca indelével no futebol português, especialmente no Sporting Clube de Portugal, clube que representou durante grande parte da sua carreira europeia. Nascido a 17 de dezembro de 1977 em Cairo, no Brasil, o avançado começou tarde a sua trajetória no futebol profissional. Após passar por diversos trabalhos fora do desporto, incluindo o de empacotador, ingressou nas divisões inferiores do futebol brasileiro, onde chamou a atenção pela sua capacidade de finalização e mobilidade. A primeira grande oportunidade surgiu em 2002, quando foi contratado pelo Flamengo. No entanto, o verdadeiro salto na carreira aconteceu com a transferência para o Corinthians, onde as suas atuações despertaram o interesse do futebol europeu. Foi o Sporting Clube de Portugal que em 2003 decidiu apostar no avançado de 25 anos, que rapidamente se tornaria um ícone do clube. Na sua chegada a Portugal, Liedson enfrentava o desafio de adaptar-se a um novo futebol, com uma dinâmica distinta daquela do Brasil. No entanto, a sua adaptação foi rápida e notável. Liedson destacou-se de imediato pelo seu faro para o golo e pela agilidade, características que lhe valeram o apelido de Levezinho. A sua capacidade de movimentação inteligente no ataque, aliada a uma frieza notável nas finalizações, tornaram-no numa peça fundamental na equipa do Sporting. Entre 2013 e 2011, Liedson jogou 313 partidas pelo Sporting, onde marcou 173 golos, sendo 125 na Primeira Liga. Esta marca coloca-o entre os maiores goleadores da história do clube e também da competição. Mais do que apenas um finalizador, Liedson era um jogador que se destacava pela entrega em campo. A sua capacidade de pressionar os defesas adversários e de estar no lugar certo à hora certa faziam dele um avançado completo, capaz de mudar o rumo de um jogo a qualquer momento. Ao longo da sua passagem pelo Sporting, o Levezinho colecionou momentos inesquecíveis. Um dos seus maiores feitos foi o desempenho em clássicos, especialmente contra o Benfica, rival histórico dos Leões. Liedson ganhou a reputação de carrasco dos encarnados, tendo marcado 15 golos em 22 encontros contra o Benfica, número que o eternizou na memória dos adeptos sportinguistas e gerou um misto de respeito e temor nos rivais. A sua importância para o Sporting foi evidente nos títulos conquistados durante a sua estadia. Embora a tão desejada Primeira Liga tenha escapado, Liedson ajudou o clube a conquistar duas taças de Portugal em 2006-2007 e 2007-2008 e duas supertaças Cândido de Oliveira em 2007 e 2008 também. Além disso, foi peça-chave na caminhada do Sporting até à final da Taça UEFA de 2005, onde os Leões acabaram por ser derrotados pelo CSKA de Moscovo num jogo disputado em Alvalade. O sucesso e popularidade de Liedson em Portugal foram de tal forma notórios que em 2009 o jogador foi naturalizado português e passou a representar a seleção nacional. Com a camisola de Portugal, disputou 15 partidas e marcou 4 golos, incluindo um importante tento contra a Dinamarca nas eliminatórias para o Mundial de 2010. Liedson foi convocado para o torneio realizado na África do Sul, onde ajudou Portugal a atingir os oitavos de final. Apesar do seu peso histórico no Sporting, Liedson despediu-se do clube em 2011, regressando ao Brasil para representar representar o Corinthians, onde ainda venceu o Campeonato Brasileiro e a Taça de Libertadores. Mesmo com o regresso à sua terra natal, o carinho e o respeito que os adeptos do Sporting lhe dedicam mantiveram-se inalterados, fazendo de Lietzen uma das figuras mais queridas do clube de Alvalade. No início de 2013, regressou a Portugal para uma breve passagem pelo Futebol Clube do Porto, surpreendendo muitos adeptos, dado o seu histórico com o rival Sporting. No entanto, a sua estadia nos Dragões foi curta e discreta, com apenas 7 jogos e um golo marcado. Mesmo sem grande protagonismo no Porto, Lietzen terminou a temporada com a conquista de um título da Primeira Liga, tendo feito inclusive a assistência para o histórico golo de Kelvin no clássico frente ao Sport Lisboa e Benfica, em que os Dragões conquistaram o Campeonato Nacional. Pouco depois, decidiu pendurar as chuteiras, encerrando uma carreira repleta de sucessos e golos memoráveis.
3: Tudo começou na minha volta para o Corinthians, 2011, né? Seleção portuguesa, eu tive a honra, o privilégio de disputar a Copa do Mundo e ter representado essa camisa com muito orgulho, muito carinho, ter feito um gol na Copa do Mundo contra a Coreia do Norte em 2010, então marcou muito.
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1: São 15h26.
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1: Olhamos agora nesta emissão para os craques mundiais. Apesar da sua ausência no campo, o legado destes jogadores continua a inspirar novas gerações que procuram também alcançar a mesma grandeza. É para ouvir também aqui na primeira Rádio Desporto os craques mundiais com o Hugo Taveira.
2: Javier Zanetti, conhecido como El Tractor, é uma das lendas imortais do futebol mundial, especialmente pela sua longa e brilhante carreira no Inter de Milão. Nascido em Buenos Aires, Argentina, a 10 de agosto de 1973, Zanetti começou a sua trajetória no futebol argentino, jogando pelo Talleres de Remédios da Escalada e mais tarde pelo Banfield, onde chamou a atenção pela sua capacidade física e técnica, jogando tanto como lateral direito como como médio defensivo. A grande virada na sua carreira ocorreu em 1995, quando o Inter de Milão decidiu contratá-lo. Seria o início de uma ligação de quase duas décadas entre Zanetti e o clube italiano, uma história marcada por lealdade, conquistas e uma liderança incontestável. Ao longo de 19 anos defendendo o Inter, o argentino tornou-se o jogador com mais partidas na história do clube, somando mais de 850 jogos. Um dos momentos mais marcantes da sua carreira foi a temporada de 2009-2010, em que o Inter, comandado por José Mourinho, conquistou a Liga dos Campeões pela primeira vez em 45 anos. Zanetti, capitão e líder inquestionável, foi fundamental na caminhada para a Tríplice Coroa, que incluiu também a Série A italiana e a Copa da Itália. A sua capacidade de jogar em várias posições e o seu profissionalismo fizeram dele um dos jogadores mais versáteis e respeitados do futebol mundial. Além dos títulos pelo Inter, Zanetti também teve uma carreira de sucesso pela seleção argentina, disputando mais de 140 jogos ao longo de 17 anos de serviço. Participou em várias edições do Campeonato do Mundo e da Copa América, embora nunca tenha conquistado um grande título internacional com a seleção. No entanto, a sua importância para o futebol argentino nunca foi questionada, sendo uma referência de longevidade e excelência. A carreira de Zanetti também foi marcada pela sua atitude fora de campo. Conhecido pela sua humildade e carisma, criou a Fundação Pupi, uma organização beneficente que ajuda crianças em situação de vulnerabilidade na Argentina. A sua dedicação a causas sociais reforçou a imagem de um jogador que, além de excelente atleta, sempre se preocupou com o bem-estar das comunidades. Quando se aposentou em 2014, aos 40 anos, Zanetti já era uma verdadeira lenda viva. O Inter de Milão decidiu retirar a camisola 4 em sua homenagem, um gesto raro no futebol que demonstra o impacto imenso que teve no clube. Após encerrar a carreira como jogador, continuou ligado ao Inter, assumindo funções diretivas na equipa. Atualmente é vice-presidente dos Nerazzurri, onde continua a contribuir para o desenvolvimento do clube. Em suma, Javier Zanetti é sinónimo de lealdade, liderança e classe, tanto dentro como fora de campo. A sua carreira é um exemplo de como o profissionalismo e a dedicação podem transformar um jogador numa lenda.
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6: São 3:30 da tarde.
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1: Vamos lá olhar agora para mais um gigante adormecido aqui na primeira Rádio Desporto.
2: O Steaua de Bucareste, um dos clubes mais icónicos da Roménia, tem uma história rica e marcada por grandes feitos no futebol europeu. Fundado a 7 de junho de 1947 como ASA Bucareste, o clube nasceu vinculado ao exército romeno, refletindo a forte ligação entre o desporto e o regime militar da época. Inicialmente, a equipa disputava competições nacionais com algum sucesso, mas foi em 1961 que o clube adotou o nome pelo qual ficaria famoso, Steaua, que significa estrela em romeno, e começou a cimentar a sua identidade vitoriosa. Nas décadas seguintes, o Steaua tornou-se uma força dominante no futebol romeno, mas foi nos anos 80 que o clube atingiu o apogeu da sua glória. Durante esse período, sob o comando do carismático treinador Emery Chaney, a equipa conquistou uma série de títulos nacionais e internacionais que catapultaram o clube para o estatuto de gigante europeu. O ponto culminante da sua história aconteceu na temporada de 1985-86, quando o Steaua surpreendeu o mundo do futebol ao conquistar a Taça dos Clubes Campeões Europeus, o equivalente à atual Liga dos Campeões. A caminhada histórica na competição europeia começou de forma modesta, mas à medida que o Steaua superava adversários poderosos, a confiança e o espírito de luta da equipa tornaram-se evidentes. A grande final, disputada a 7 de maio de 1986, no estádio Ramon Sánchez Pizjuán, em Sevilha, colocou o Steaua frente ao poderoso Barcelona, favorito, claro, à vitória. Num jogo tenso e de poucas oportunidades, o empate a zero manteve-se durante os 120 minutos de jogo, levando a decisão para as grandes penalidades. Foi então que a figura do guarda-redes Helmut do Kadam emergiu de forma heroica. Numa das exibições mais memoráveis de sempre em finais europeias, do Kadam defendeu 4 penaltis consecutivos, um feito inédito e ainda hoje lembrado com espanto pelos amantes do futebol. O Steaua venceu por 2-0 nas penalidades, tornando-se o primeiro clube da Europa de Leste a erguer o mais prestigiado troféu do futebol europeu. Esta conquista, além de colocar o clube nos anéis da história, representou um momento de enorme orgulho para a Roménia, então sob o regime comunista de Nicolae Ceaușescu. Após a vitória na Taça dos Campeões, o Steaua de Bucareste consolidou-se como uma das potências do futebol europeu. O clube voltou a brilhar em 1987, quando venceu a Supertaça Europeia, ao derrotar o poderoso Dinamo de Kiev por 1-0. Este período de ouro do Steaua, que se estendeu até 1989, ficou marcado pela presença de jogadores lendários como Mario Lakatos, um dos mais carismáticos avançados do futebol romeno, e ainda Victor Piturca, um avançado letal. Estes e outros craques faziam parte do chamado Esquadrão Imortal, uma equipa que dominava tanto a nível interno como nas competições internacionais. A equipa chegou ainda à outra final da Taça dos Campeões em 1989, mas foi derrotada pelo AC Milan, numa das melhores equipas da época. No plano doméstico, o Steaua continuou a acumular títulos. Durante a década de 1980, venceu várias edições da Divisia A, o Campeonato Romeno e Taças Nacionais. A hegemonia do clube era incontestável e o domínio no futebol romeno refletia a força de uma equipa que contava com uma geração de ouro dos jogadores. No entanto, a transição política e social na Roménia, com a queda do regime comunista em 1989, trouxe desafios para o Steaua. A separação do clube em relação ao exército em 2003 resultou em disputas legais, principalmente em torno do uso do nome e do emblema do clube. A equipa foi então renomeada para FCSB em 2017, após um processo judicial, mas apesar dessas complicações, o Steaua mantém-se como um dos clubes mais populares e vitoriosos da Roménia. A vitória na Taça dos Campeões de 1986 permanece o ponto alto da história do clube e um dos momentos mais gloriosos do futebol europeu. Até hoje, o Steaua de Bucareste é lembrado como o primeiro clube da Europa de Leste a conquistar este título, numa altura em que o futebol mundial era dominado pelas potências ocidentais. A resiliência e capacidade de superação demonstradas naquela época ainda ecoam entre os apaixonados pelo futebol.
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1: Equipas que renasceram das cinzas para conquistar ligas, competições europeias, reacendendo a paixão dos seus adeptos. 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
2: A seleção da Hungria entre 1950 e 1954, conhecida como a Equipa de Ouro ou Magiares Mágicos, marcou uma era de glória no futebol mundial, sendo considerada uma das maiores seleções de todos os tempos. Liderada pelo técnico Gustav Sebes e capitaneada por Ferenc Puskas, a equipa destacou-se pela inovação tática com um estilo de jogo ofensivo e envolvente que deixou uma marca indelével no futebol. A fase de ouro começou com uma série de vitórias avassaladoras. Entre 1950 e 1954, a Hungria manteve uma sequência de 31 jogos invicta, sendo conhecida pelo seu sistema tático revolucionário, o 4-2-4, que incluía movimentações ofensivas rápidas e uma troca constante de posições entre os jogadores. Além de Puskas, a equipa contava com talentos como Sandor Kocsis, Zoltán Sibor e Jozef Bozsik, jogadores que formaram uma das linhas ofensivas mais temidas da época. O ponto alto da campanha húngara foi a conquista da medalha de ouro nos Jogos Olímpicos de 1952, em Helsínquia, onde a Hungria venceu a Jugoslávia por 2-0 na final, mostrando ao mundo o seu poderio. Além disso, a seleção também ficou célebre pela histórica goleada de 6-3 sobre a Inglaterra em 1953, no lendário estádio de Wembley, um feito inédito, já que os ingleses nunca haviam perdido em casa para uma equipa fora do Reino Unido. Este resultado consolidou a Hungria como favorita ao título mundial de 1954. Nesse mesmo campeonato do mundo, disputado na Suíça, a Hungria era amplamente favorita. Durante a competição, os húngaros aplicaram uma impressionante goleada de 8-3 sobre a Alemanha Ocidental na fase de grupos. No entanto, na final, enfrentando novamente os alemães, a Hungria sofreu uma inesperada derrota por 3-2 numa virada que ficou conhecida como o Milagre de Berna. Apesar de ter aberto 2-0 nos primeiros minutos, a equipa não conseguiu segurar a vantagem, perdendo a sua invencibilidade num dos momentos mais surpreendentes da história do futebol. Mesmo sem o título mundial, a Hungria de 1950 a 1954 é lembrada pelo seu legado tático e futebolístico, que influenciou profundamente gerações futuras de jogadores e treinadores. A combinação técnica, disciplina tática e criatividade ofensiva deixaram uma marca profunda no desporto, com Ferenc Puskas e seus companheiros eternizados como lendas do futebol mundial.
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1: Vamos lá olhar agora para o perfil de mais um jogador aqui na primeira rádio desporto.
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2: Julian Brandt, nascido a 2 de maio de 1996 em Bremen, na Alemanha, é um médio ofensivo conhecido pela sua criatividade, visão de jogo e capacidade de driblar adversários. Iniciou a sua carreira no Werder Bremen, mas foi no Bayer Leverkusen que ganhou reconhecimento como um jovem talento promissor. Brandt fez a sua estreia profissional pelo Leverkusen em 2014 e rapidamente se destacou pela sua habilidade técnica e versatilidade ofensiva. A sua capacidade de criar oportunidades e marcar golos levou a uma série de boas performances que chamaram a atenção de clubes maiores. Em 2019, Brandt transferiu-se para o Borussia Dortmund, onde continuou a mostrar a sua qualidade em campo. campo. O Dortmund tornou-se uma peça importante na equipa, oferecendo assistências, golos e contribuindo para o ataque com a sua visão de jogo e técnica refinada. A sua capacidade de atuar tanto no centro do meio campo como nas alas deu ao Dortmund uma flexibilidade tática adicional. Além do sucesso a nível de clubes, Brandt é também um membro regular da seleção alemã. Fez a sua estreia internacional em 2016 e tem sido convocado para competições importantes, como o Campeonato de Europa e do Mundo, trazendo a sua criatividade e dinamismo para o meio-campo da seleção. Nas últimas temporadas, manteve-se uma figura-chave na equipa do Dortmund, destacando-se pela sua habilidade de influenciar jogos e desempenhar um papel vital no esquema ofensivo da equipa. A sua contínua evolução e impacto em campo reforçam a sua reputação como uma das principais figuras da Bundesliga.
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1: Vamos lá olhar agora para mais um craque da Liga Portuguesa, aqui na Primeira Rádio Desporto.
2: Fernando Peiroteu é um nome lendário na história do futebol português e mundial, especialmente pelos seus feitos incríveis com a camisola do Sporting Clube de Portugal. Natural de Umpata, Angola, Peiroteu nasceu a 10 de março de 1918, na então colónia portuguesa. O seu talento precoce começou a chamar a atenção ainda nas terras africanas, onde jogou pelo Sporting de Luanda e em 1937, aos 19 anos, deu um grande passo na sua carreira ao transferir-se para o Sporting em Portugal. Na capital portuguesa, Peiroteu tornou-se imortal no mundo do futebol. A sua estreia pelos Leões ocorreu em setembro de 1937 e desde o início ficou claro que estava ali um jogador especial. Com uma combinação imparável de força, velocidade e instinto para o golo, Peiroteu rapidamente começou a colecionar tentos. Apenas na sua primeira época marcou 34 golos, dando sinais do que viria a ser uma das mais prolíficas carreiras da história do futebol português. Durante 12 anos no Sporting, Peiroteu foi uma máquina de golo. Marcou 544 em 334 jogos oficiais, uma média impressionante de 1,62 golos por jogo, um recorde que ainda hoje não foi igualado por nenhum outro jogador. Nos cinco violinos, o célebre quinteto ofensivo do Sporting na década de 1940, Peiroteu desempenhou um papel fulcral. Juntamente com outros craques como Travassos, Vasquez, Albano e Jesus Correia, o avançado luso-angolano foi a peça mais letal desse ataque demolidor, que proporcionou ao clube uma das suas épocas mais gloriosas. As façanhas de Peiroteu em campo levaram o Sporting a conquistar 5 campeonatos nacionais e várias taças de Portugal. Ele foi o principal responsável por catapultar os Leões para a ribalta do futebol português e o seu poder goleador era tal que, por exemplo, numa só partida frente ao Leça, marcou 9 golos, uma das maiores marcas de sempre num único jogo. O seu nome é inseparável da história do futebol em Portugal, não apenas pelos títulos coletivos, mas também pelas conquistas individuais. Peiroteu foi o melhor marcador do campeonato em 6 ocasiões, uma clara demonstração da sua consistência ao longo dos anos. Em 1949, após uma carreira repleta de sucessos, surpreendeu o mundo ao anunciar a sua retirada com apenas 31 anos. A decisão foi inesperada, especialmente para alguém ainda no auge das suas capacidades físicas e técnicas. A explicação? Peiroteu queria dedicar-se à sua família e aos negócios pessoais, numa altura em que o futebol ainda não proporcionava as condições financeiras de hoje. Apesar de se retirar jovem, Fernando Peiroteu nunca foi esquecido. O seu legado como um dos maiores goleadores de todos os tempos perdura até hoje. Depois da carreira como jogador, ainda teve uma breve passagem como treinador, incluindo uma curta, mas marcante experiência como selecionador nacional em 1961. No entanto, foram os seus feitos como jogador que imortalizaram o seu nome no panteão dos grandes do futebol mundial. Fernando Peiroteu não foi apenas um goleador extraordinário, foi o símbolo de uma era de ouro do futebol português. Os seus números falam por si e o seu impacto transcendeu gerações, inspirando avançados por todo o mundo.

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1: Está na altura dos craques mundiais. Muitos destes ícones do futebol mantêm-se ligados ao desporto, seja como comentadores, treinadores ou embaixadores de clubes e marcas. Outros, inclusive, já não estão entre nós. Mas fazemos questão de os recordar aqui na Primeira Rádio Desporto.
2: Kaká, nome pelo qual ficou mundialmente conhecido, Ricardo Isaacson dos Santos Leite, nasceu a 22 de abril de 1982 em Brasília e rapidamente se destacou como uma das maiores promessas do futebol brasileiro. Desde jovem, Kaká mostrou uma técnica refinada e uma inteligência tática que o diferenciava dos demais. A sua carreira começou no São Paulo, onde ingressou nas camadas jovens e se destacou pela sua habilidade com bola nos pés e a visão de jogo que deslumbrava os adeptos. Foi ainda no clube paulista que começou a atrair a atenção de clubes europeus, especialmente após a conquista do torneio Rio-São Paulo em 2001, onde teve uma atuação de destaque. O ano de 2003 marcou a viragem na carreira de Kaká, quando foi contratado pelo AC Milan, um dos clubes mais prestigiados da Europa, por cerca de 8,5 milhões de euros, uma pechincha face ao talento que demonstraria nos anos seguintes. A sua adaptação ao futebol europeu foi imediata. Logo na sua primeira temporada, Kaká ajudou o Milan a conquistar a Série A e rapidamente se tornou uma das principais estrelas da equipa, brilhando ao lado de lendas como Paolo Maldini, Andrea Pirlo e Andriy Shevchenko. O brasileiro desempenhava um papel de maestro no meio-campo, atuando como treco-artista, posicionando-se entre os médios e os avançados, criando inúmeras oportunidades de golo com os seus passos precisos e corridas verticais pelo campo. A sua ascensão ao topo do futebol mundial culminou em 2007, quando viveu o ponto alto da sua carreira. Nesse ano, Kaká liderou o Milan à conquista da Liga dos Campeões da UEFA, com exibições extraordinárias, especialmente nas meias-finais contra o Manchester United, onde marcou dois golos no jogo de ida. Na final contra o Liverpool, Kaká foi crucial na vitória por 2-1, assistindo o segundo golo marcado por Inzaghi. As suas exibições nessa temporada valeram-lhe a Bola de Ouro e o título de melhor jogador do mundo da FIFA, coroando-o como o melhor jogador da sua geração. Além da Liga dos Campeões, Kaká conquistou outros troféus importantes ao serviço do Milan, como a Supertaça Europeia e o Mundial de Clubes da FIFA. Durante os seus anos em Milão, o brasileiro consolidou-se como um dos maiores jogadores do mundo, com o seu estilo elegante e dinâmico que misturava técnica, velocidade e finalização. A sua capacidade de driblar em alta velocidade e a precisão dos seus passos tornavam-no uma ameaça constante para as defesas adversárias. Em 2009, o Real Madrid, na sua busca por construir uma nova geração de galácticos, não hesitou em pagar 67 milhões de euros pelo seu passe, tornando Kaká o jogador mais caro da época. No entanto, a sua passagem pelos merengues não foi tão brilhante quanto se esperava, em grande parte devido às várias lesões que o impediram de manter a regularidade exibida no Milan. Embora tenha tido momentos de grande qualidade, como as exibições na Liga dos Campeões e algumas atuações decisivas na La Liga, Kaká nunca conseguiu assumir o protagonismo absoluto numa equipa onde também estavam estrelas como Cristiano Ronaldo e Karim Benzema. Ainda assim, ao longo das quatro temporadas no Real Madrid, conquistou um título de La Liga, uma Taça do Rei e uma Supertaça de Espanha, deixando a sua marca na história do clube. Em 2013, Kaká fez o seu regresso ao AC Milan, onde foi recebido com grande entusiasmo pelos adeptos. No entanto, já não era o jogador que encantara o mundo nos anos anteriores. Apesar disso, ainda foi capaz de contribuir para o clube com alguns momentos de brilho, mas a sua segunda passagem por Milão não duraria muito. Em 2014, Kaká tomou a decisão de rumar à Major League Soccer, a MLS, assinando com o Orlando City, onde se tornou a estrela principal do novo projeto do clube americano. Na MLS, Kaká trouxe o seu prestígio e talento para um campeonato em crescimento, ajudando a elevar o nível da competição e tornando-se um dos jogadores mais influentes do campeonato. Mesmo numa fase mais avançada da carreira, o brasileiro continuava a demonstrar a sua classe e a marcar golos decisivos. A sua presença em campo atraía multidões e Kaká era admirado não só pelo seu talento, mas também pelo seu caráter e profissionalismo. Ao longo da sua carreira internacional, Kaká também foi uma peça importante para a seleção brasileira, tendo participado em 13 edições do Campeonato do Mundo da FIFA em 2002, 2006 e 2010. Foi parte do plantel que conquistou o Mundial de 2002, embora não tenha tido um papel de destaque nesse torneio. No entanto, nas edições seguintes, Kaká assumiu-se como uma das principais figuras do Brasil, vencendo também a Taça das Confederações em 2005 e 2009. Acabaria por encerrar a carreira em 2017, com o respeito e admiração de todos os que o acompanharam no seu trajeto. Com 29 títulos conquistados entre clubes e seleção, incluindo a glória na Liga dos Campeões e o reconhecimento como o melhor jogador do mundo, Kaká será sempre lembrado como um dos grandes nomes do futebol mundial, tendo em conta que o seu legado vai muito além dos números.

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0: E agora seguimos com os gigantes adormecidos neste produto 100% palavra.
2: O Ajax, fundado em 1900 em Amsterdão, é um dos clubes mais vencedores e respeitados da Europa, conhecido pelo estilo ofensivo e por uma academia que revelou grandes talentos para o futebol mundial. O emblema neerlandês começou a consolidar-se na década de 1960 com o revolucionário estilo de jogo do futebol total, implementado pelo treinador Rinus Michels e protagonizado pelo lendário Johan Cruyff. Este sistema, onde todos os jogadores podiam ocupar várias posições, mudou a forma de jogar e tornou o Ajax uma referência global. Na década de 1970, o clube dominou a Europa ao vencer a Taça dos Campeões Europeus três vezes consecutivas, em 1971, 72 e 73, com Cruyff como o principal astro e Michels como o grande estratega. Este período de ouro solidificou o Ajax como um dos gigantes do futebol e a filosofia do jogo do futebol total influenciou gerações de treinadores e jogadores em todo o mundo. Além das conquistas europeias, o Ajax dominava também no cenário doméstico, colecionando títulos do campeonato neerlandês e tornando-se sinónimo de futebol espetáculo. Após alguns anos sem grandes títulos europeus, a equipa voltou ao topo na década de 1990 com uma geração de ouro formada nas suas academias, incluindo jogadores como Edgar Davids, Clarence Seedorf, Patrick Kluivert e Marco Overmars. Com Louis van Gaal como treinador, o clube conquistou a Liga dos Campeões em 1995 ao vencer o Milan, consolidando-se novamente como uma força europeia. Este sucesso deveu-se mais uma vez ao compromisso com a formação de talentos, uma das marcas do Ajax ao longo da sua história. O início dos anos 2000 trouxe desafios financeiros ao clube, o que os obrigou a vender muitos dos seus talentos jovens para clubes maiores. Apesar das dificuldades em manter os principais jogadores, o Ajax continuou a dominar o futebol neerlandês e a formar talentos que viriam a brilhar internacionalmente. Esta política de formação rendeu frutos ao longo das décadas e é uma das principais razões pela qual o Ajax permanece competitivo no cenário europeu. Nos últimos anos, o clube voltou a ser destaque na Liga dos Campeões, em particular na temporada de 2018-2019, quando eliminou gigantes como o Real Madrid e a Juventus, chegando até às meias finais. Essa campanha memorável, com jovens talentos como Frankie de Jong e Matthijs de Ligt, reacendeu o entusiasmo em torno do clube e destacou a excelência da sua academia. Mesmo num cenário de recursos limitados em comparação aos grandes clubes europeus, o Ajax continua a ser admirado pelo seu futebol atrativo e pela aposta nos jovens, preservando a herança do futebol total que transformou o clube numa lenda viva do futebol mundial. Hoje, o emblema permanece um dos maiores símbolos do futebol ofensivo e da formação de talentos, mantendo viva a sua tradição e a sua identidade, características que o tornam um dos clubes mais fascinantes do futebol mundial.
0: Ficamos a 8 minutos das 16.
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0: Seleções, equipas mais pequenas que surpreenderam gigantes em grandes torneios, que provaram que no futebol nada é impossível e que a história se escreve muitas vezes com o coração. Está na altura de mais um grande feito histórico aqui na primeira Rádio Desporto, 100% palavra.
2: Não só de títulos se fazem as maiores equipas da história do futebol, porém as conquistas ajudam a eternizar os feitos de vários conjuntos que deixaram a sua marca. Olhando para um dos mais recentes dos quais, o Barcelona de Pep Guardiola estabeleceu um novo parâmetro no que a domínio diz respeito. Apoiado por uma filosofia desenhada por Johan Cruyff, o técnico espanhol colocou em prática o que de melhor aprendeu do mestre neerlandês, trucidando por completo todo e qualquer adversário que encontrou pela frente. Numa altura em que os galácticos do Real Madrid ajudavam a formar uma rivalidade estratosférica, as vitórias do tiki-taka catalão são ainda mais valorizadas, especialmente tendo em conta o facto de ter conquistado, no mínimo, três competições em cada um dos quatro anos desse período de 2008 a 2012. Desde logo na sua época de estreia, Guardiola arrecadou um quarteto de títulos que assustou o mundo do futebol. Além da Liga Espanhola e da Taça do Rei, o Barcelona sagrou-se vencedor da Liga dos Campeões. Terminando à frente de Sporting, Shakhtar Donetsk e Basileia na fase de grupos, os blaugrana foram despachando oponentes de peso no seu caminho para a final. Destacam-se as goleadas aplicadas ao Lyon por 5-2 nos oitavos da competição, a par do 4-0 sobre o Bayern nos quartos, marcando empate com o Chelsea na eliminatória de acesso à grande decisão. Aí, a antiga regra dos golos marcados fora de casa deu a passagem para Roma, onde os culés protagonizariam um confronto de titãs com o Manchester United de Alex Ferguson e do Bola de Ouro Cristiano Ronaldo. Os Red Devils eram inclusive os atuais campeões europeus, mas o que se viu no relvado do Olímpico foi uma das maiores demonstrações de superioridade alguma vez registadas contra aquela equipa. De pé para pé, a bola ia deslizando no tapete verde, trocando os olhos aos ingleses que de forma inglória tentavam controlar um fenómeno chamado Lionel Messi. Desde cedo que a vantagem da formação espanhola se fez mostrar pelo letal Samuel Eto'o, abrindo espaço para que o astro argentino aparecesse na segunda parte a fazer aquilo que lhe valeria o primeiro prémio de melhor do mundo da sua carreira. Foi Leo quem apontou o segundo do Barcelona, que levantaria a orelhuda sem qualquer contestação. O Mundial de Clubes viria a fechar o ano de sonho do tiki-taka catalão, com um triunfo sobre os Estudiantes de La Plata após prolongamento, consagrando aquela como a melhor temporada da história do clube. Diz-se por aí que o mais difícil não será chegar ao topo, mas sim manter-se por lá. Ora, para o Barça de Guardiola, essa foi uma premissa fundamental. O bicampeonato de La Liga chegou no ano seguinte, com 99 pontos conquistados, assim como as supertaças europeia e espanhola. 2 anos envolvidos desde o início do trabalho, chegariam ainda mais troféus, mas desta vez com um gosto especial. A goleada de 5-0 ao Real Madrid gravou uma humilhação difícil de ultrapassar para os merengues, abrindo o livro para um capítulo dourado favorável aos blaugrana. Além da supertaça espanhola, nem os 40 golos de CR7 tiraram o tricampeonato espanhol ao Barcelona, ao qual se juntou mais uma Liga dos Campeões. Depois de deixar Arsenal e Shakhtar Donetsk pelo caminho, os culés tiveram uma nova chance para calcar os eternos rivais, que claramente não desperdiçaram. Vencendo o Real Madrid por 2-0 no Santiago Bernabéu, as meias-finais ficaram resolvidas com um empate a um golo em Camp Nou, que ditou um novo encontro com o Manchester United na grande final. A jogar em território inglês, no imponente estádio do Wembley, o perfume do tiki-taka fez-se sentir igualmente, com Pedro Rodrigues, Lionel Messi e David Villa a pintarem o marcador de azul-graná. O tento de honra do Wayne Rooney foi insuficiente para evitar nova derrota dos Red Devils, que se curvaram perante o domínio de um adversário inigualável. Antes da despedida, Guardiola viria a conquistar mais uma supertaça espanhola contra o Real Madrid, uma Taça do Rei, eliminando os madrilenos pelo meio, um Mundial de Clubes goleando o Santos de Neymar, para além de uma supertaça europeia, vencida sobre o Futebol Clube do Porto, no Mónaco. Juntando beleza à funcionalidade, a brilhante geração dos catalães alimentou as vitórias da Espanha no Euro 2008, Mundial 2010 e Euro 2012, ajudando a construir a história de lendas como Carles Puyol, Gerard Piqué, Xavi Hernández e André Iniesta, ao qual se juntam nomes como Sergio Busquets, Víctor Valdés, Javier Mascherano e, claro, Lionel Messi. Fábricas, Villa, Thierry Henry e Samuel Eto'o são algumas das menções honrosas que cabem na memória dessa equipa maravilha, que mostrou a todo mundo uma nova forma de olhar para o desporto rei.
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6: São 3 da tarde e 58 minutos.
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7: Resultado completamente surpreendente na Amadora. O Sporting estava a vencer por 2-0 na Reboleira, mas o Estrela conseguiu chegar ao empate. Os Leões chegaram à segunda parte em

0: falta não termos tido os dois erros que tivemos. São dois erros que tivemos que não podíamos ter tido. 70 minutos muito bons e 20, 25 menos bons. Não sei se era por estarmos a ganhar 2-0, caímos, quando, até porque foi o momento que nós acabámos por fazer as substituições quase todas, porque sentíamos que a equipa estava a quebrar um bocadinho em alguns momentos, em algumas posições, e foi quando quebramos, e isso não pode acontecer. Se a gente mete jogadores frescos, é para ajudar, é para dar uma continuidade em termos de intensidade à equipa, e não a tivemos. Parece que ficámos ali um pouco, depois os dois juntos também, meios, não digo desligados, mas meios duvidosos de nós. Acabámos por deixar crescer o Estrela a acreditar até ao fim, acabaram por fazer o 2-2, mas temos que fazer muito mais. Não podemos ser só isto, não podemos ser só 70 minutos, temos que ser 95, 100 minutos, o que for, com a mesma atitude competitiva, competir até ao fim, com a mesma intensidade. Por isso que sirva, já disse isso também na flash, de aviso a todos, tem que dar muito mais.
1: Com o estádio José Gomes completamente cheio, as duas equipas somam assim um ponto na primeira jornada do campeonato. E quem pode aproveitar este deslize do Sporting é o Futebol Clube do Porto, que joga este domingo às 18 horas. Farioli espera um arranque forte do campeão nacional. O treinador italiano destacou a preparação realizada pelos Dragões e garantiu que a equipa entra na nova temporada com a ambição renovada. O técnico confirmou ainda as ausências de Oscar Pietuszewski e Alberto. Farioli falou também de André Silva e Denis Gull, considerou que são jogadores com características diferentes. Quanto ao mercado, o treinador reconheceu que ainda podem existir mudanças no plantel, mas garantiu que o grupo está preparado para começar a competir e lutar pelos objetivos internos e pela Liga dos Campeões. A mensagem para a nova temporada é clara: o Futebol Clube do Porto quer deixar o passado para trás e concentrar toda a energia no que tem pela frente. Futebol Clube do Porto, Alverca, este domingo às 18 horas, com relato no canal do YouTube da Gol FM. Quem joga depois da equipa azul e branca é o Benfica, diante do académico. Marco Silva, na antecâmara para a partida, disse que espera um académico de Viseu bastante organizado e que vai fazer de tudo para complicar a vida ao Benfica.
2: Em relação à primeira, e com a organização e com a qualidade do académico Viseu, é uma das características das equipas do Bruno, naturalmente irão tentar contrariar e jogar o jogo dessa forma, apresentando uma boa organização, uma equipa que com um treinador novo também acabado de chegar, mas uma equipa, e normalmente um treinador que tem uma ideia de ter bola, de gostar de ver a sua equipa com uma ideia clara dentro do campo e claramente um 4-3-3, a tentar usar os três médios de formas diferentes e depois tentar criar problemas ao adversário. É isso que nós esperamos naturalmente deles, com bola e sem bola, atentos àquilo que é a nossa forma de jogar, e depois naturalmente irão ter uma estratégia, uma forma de tentar contrariar. Neste momento, para mim, é difícil dizer qual será a forma, se irão tentar com um bloco mais alto tentar nos pressionar de uma forma diferente. Isso para mim é complicado neste momento. Interessa-nos a nós estar preparados para qualquer que seja a situação e a forma como o adversário irá tentar contrariar aquilo que é a nossa forma de jogar e a nossa forma de atacar, e depois estarmos preparados para ela. Percebermos, temos a capacidade de analisar quando o jogo começar ou durante o jogo se alterarem de alguma forma e a partir daí tentarmos implementar o nosso jogo e fazer de tudo para o ganhar, que é esse o nosso objetivo. Em relação à segunda parte da questão, e não haver adeptos e poder equilibrar um pouco mais a balança, é óbvio que uma das grandes forças, para não dizer a maior força de um clube como o Sport Lisboa Benfica, é a sua massa adepta e o apoio que tem. Quando nos retiram isso, naturalmente a força será diferente, isso é óbvio, e Bruno, neste caso, foi honesto e há que o ser também. Retiraram-nos algo que é muito importante para nós enquanto clube, que é muito importante para nós Benfica. Não é agradável de todo, a minha opinião até vai no sentido contrário. Se achamos que é com este tipo de decisões, e não querendo criticar, até porque não estava cá, não estou cá há muitos anos, não sei, soube mais ou menos a história, mas não quis ir muito profundo, não sou a pessoa indicada para o falar, mas retirar 65 mil pessoas ou 60 mil pessoas de um estádio de futebol, se achamos que é assim que vamos resolver problemas, estamos completamente enganados. Acho que temos muitos bons exemplos pela Europa de como contrariar algumas coisas que não são boas, e se não são

0: pessoas há que atuar diretamente e não é interditando um, ou não permitido que os adeptos sejam no estádio e que um jogo seja à porta fechada que vai resolver o que quer que seja. Simplesmente retira adeptos de futebol e para quem não percebe, só faz sentido jogar futebol se tiverem adeptos. Portanto, o que se irá passar amanhã é um jogo que nós teremos de fazer tudo para o ganhar, que nós, naturalmente, o Académico Viseu irá fazer tudo para ter um bom resultado também. Acho que eles pretendiam, independentemente de eles perceberem que pode equilibrar um pouco mais a balança, nada melhor do que após mais de 30 anos o Académico Viseu jogar na primeira, voltar à primeira liga, poder jogar no Estádio da Luz com um ambiente de futebol a sério, acho que seria muito bom para eles também, seria o carimbado de um regresso à primeira liga de uma forma bonita, como tem que ser o futebol, e eu não entendo, retiraram isso não só ao Benfica, ao próprio Académico Viseu, ao próprio espetáculo.
1: Benfica Académico, este domingo às 20h30, com relato no canal do YouTube da Gol FM.
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3: E agora seguimos com o perfil do jogador neste produto 100% palavra.
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5: Mohamed Salah, nascido a 15 de junho de 1992 em Nagrig, Egito, é um avançado amplamente reconhecido pela sua velocidade, habilidade e capacidade de finalização. Iniciou a sua carreira profissional no El Mokalbun, antes de se transferir para o Basileia em 2012, onde rapidamente se destacou na Suíça. O sucesso no Basileia levou Salah a uma transferência para o Chelsea em 2014, mas encontrou mais destaque na Fiorentina e, subsequentemente, na Roma, na Série A italiana. Em Itália, Salah solidificou a sua reputação como um dos melhores extremos da Europa, o que lhe valeu uma transferência para o Liverpool em 2017. Nos Reds, o jogador teve um impacto imediato. Na sua primeira temporada, marcou 32 golos na Premier League, estabelecendo um novo recorde de golos numa única temporada. Salah desempenhou um papel crucial na conquista da Liga dos Campeões em 2019 e da Premier League em 2020, sendo um dos principais marcadores e assistentes da equipa. A sua capacidade de marcar golos em momentos decisivos e a sua consistência ao longo das temporadas foram fundamentais para o sucesso do Liverpool. Além da sua carreira a nível de clubes, Salah é um pilar na seleção egípcia, representando o seu país em competições internacionais como o CAN e o Campeonato do Mundo. Atualmente continua a ser um dos jogadores mais influentes da formação inglesa e um dos melhores avançados do mundo, mantendo a sua forma impressionante e contribuindo significativamente para a equipa.
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0: E agora seguimos com os craques da Liga Portuguesa, neste produto 100% palavra.
1: Ricardo José Vaz Alves Monteiro, mais conhecido como Tarantini, é uma figura emblemática do Rio Ave e um exemplo raro de longevidade e lealdade no futebol português. Nascido em 1983 em Gestaçou, Baião, Tarantini começou a carreira em clubes de divisões inferiores e só aos 24 anos chegou ao futebol profissional, quando assinou pelo Rio Ave em 2008. Desde então construiu uma ligação histórica com o clube vilacondense, onde passou toda a carreira na primeira divisão, tornando-se capitão e referência dentro e fora de campo. Como médio de forte resistência e excelente leitura de jogo, Tarantini sempre se destacou pela entrega e inteligência tática. O seu espírito de liderança e profissionalismo rapidamente o tornaram um dos jogadores mais importantes da equipa. Ao longo dos anos, o médio contribuiu para alguns dos momentos mais memoráveis do Rio Ave, incluindo a histórica qualificação para a Liga Europa e a chegada à final da Taça de Portugal e da Taça da Liga em 2014. Esse ano foi especialmente marcante para o clube, que sob a liderança de Tarantini atingiu um nível de protagonismo inédito, enfrentando equipas europeias e elevando o nome do Rio Ave a uma dimensão internacional. Além do desempenho dentro das quatro linhas, Tarantini sempre foi admirado pela sua visão de futuro e preocupação com a carreira pós-futebol. Com um mestrado em Educação Física e em Desporto, destacou-se pela sua postura consciente e exemplar, sendo uma voz ativa na sensibilização para a importância dos estudos entre os jogadores. Tarantini chegou mesmo a escrever um livro, A Minha Causa, onde partilhou reflexões sobre a vida desportiva e a necessidade de planear o futuro, inspirando colegas e jovens atletas a pensar além do futebol. Ao pendurar as chuteiras em 2021, Tarantini deixou um legado raro no futebol português. Com mais de 400 jogos pelo Rio Ave, é recordado não só pela sua entrega e dedicação em campo, mas também pelo impacto positivo que teve na cultura do clube e na vida dos colegas da profissão. O seu exemplo de compromisso, lealdade e inteligência fazem dele uma referência no desporto nacional, um atleta que valorizou a educação e a formação contínua, elevando o conceito de ser jogador profissional.
0: Seguimos agora nesta emissão com os craques mundiais.
1: Andriy Shevchenko, ou simplesmente Sheva, é uma das maiores lendas do futebol mundial. Nascido a 29 de setembro de 1976 em Dvirkishnia, na Ucrânia, Shevchenko destacou-se desde cedo como um talento raro. Iniciou a sua carreira no Dinamo de Kiev, onde rapidamente impressionou pelo seu poderio físico, velocidade e capacidade de finalização, características que o tornariam um dos melhores avançados da sua geração. Foi sob a orientação do lendário treinador Valery Lobanovsky que Shevchenko desenvolveu a sua técnica apurada e instinto de matador. Nos anos 90, o Dinamo de Kiev era uma das principais potências do futebol da Europa de Leste e Shevchenko desempenhou um papel fundamental na equipa, ajudando-a a dominar o campeonato ucraniano e a ter presenças marcantes nas competições europeias. Na Liga dos Campeões de 1997-98, Sheva ganhou projeção internacional ao marcar um hat-trick frente ao Barcelona no Camp Nou, numa vitória por 4-0 que espantou o mundo do futebol. Esta exibição cativou os olhares dos grandes clubes europeus, mas foi o AC Milan que garantiria a sua contratação em 1999. A chegada de Shevchenko a Milão foi um dos momentos mais decisivos da sua carreira. Logo na sua primeira época, o avançado ucraniano mostrou ao mundo a sua capacidade letal, tornando-se o melhor marcador da Série A, com 24 golos. Shevchenko formou uma parceria ofensiva impressionante com nomes como Rui Costa e Kaká, ajudando o AC Milan a reconquistar o estatuto de potência europeia. Com a camisola rossonera, conquistou a Liga dos Campeões em 2003, quando o Milan venceu a Juventus na final, nas grandes penalidades. Shevchenko marcou o penalti decisivo e levou o clube de volta ao topo do futebol europeu. Entre os títulos que conquistou no Milan, destacam-se ainda um Scudetto em 2004, uma Supertaça italiana e uma Supertaça europeia. No entanto, foi o seu desempenho individual que marcou uma era no futebol europeu. Em 2004, Shevchenko venceu a tão cobiçada Bola de Ouro, sendo coroado o melhor jogador da Europa, um feito que colocou definitivamente o seu nome entre os grandes do futebol. Ao longo das suas 7 temporadas nos rossoneri, Shevchenko marcou 175 golos em 322 jogos, tornando-se o segundo melhor marcador da história do clube, apenas atrás do sueco Gunnar Nordahl. Em 2006, Shevchenko trocou o Milan pelo Chelsea, numa das transferências mais caras da história do futebol à época. No entanto, a sua passagem por Londres foi marcada por lesões e dificuldades de adaptação ao estilo de jogo mais físico e intenso da Premier League, e apesar de momentos de brilho, Shevchenko nunca conseguiu replicar o sucesso que tivera em Itália e após 2 temporadas regressou ao Milan por empréstimo, mas os anos dourados já estavam para trás. Eventualmente voltou ao Dinamo de Kiev, onde jogou até ao final da sua carreira em 2012, fechando o ciclo no clube que o viu nascer para o futebol. A nível de seleções, Shevchenko foi a grande figura da Ucrânia durante quase duas décadas. O ponto alto da sua carreira internacional foi a qualificação da Ucrânia para o Mundial de 2006, a primeira vez que o país conseguiu tal feito desde a sua independência. Shevchenko, como capitão e líder, conduziu a equipa até aos quartos de final da competição, onde foram eliminados pela Itália. A sua contribuição para o futebol ucraniano vai muito além dos golos que marcou. Sheva continua a ser um símbolo nacional, sendo visto como o embaixador do futebol ucraniano no mundo. Após pendurar as botas, Shevchenko seguiu uma carreira como treinador, tendo assumido o comando da seleção ucraniana em 2016. Sob a sua liderança, a Ucrânia alcançou um feito notável no Euro 2020, chegando pela primeira vez aos quartos de final do torneio. Shevchenko provou que a sua visão de jogo não se limitava a ser um dos melhores avançados de sempre, mas também um estratega competente fora das quatro linhas. Com uma carreira recheada de títulos, golos e momentos históricos, Andriy Shevchenko é sem dúvida um dos jogadores mais icónicos do futebol mundial. O seu legado no AC Milan e na seleção ucraniana permanecerá por muito tempo e o seu nome estará sempre associado à excelência, classe e capacidade de superação, tanto dentro como fora dos relvados.

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1: A história do futebol europeu está repleta de equipas que brilharam intensamente, mas que hoje enfrentam dificuldades para recuperar a antiga glória. São os gigantes adormecidos, para ouvir aqui na primeira Rádio Desporto, todos os dias também com o Hugo Taveira.
2: O Futebol Clube des Girondins de Bordeaux, fundado em 1881, é um dos clubes mais tradicionais de França, com uma rica história que se estende por mais de um século. O Bordeaux, como é popularmente conhecido, tem uma trajetória marcada por sucessos a nível doméstico e por momentos de crise, sendo uma das equipas mais respeitadas e emblemáticas do futebol gaulês. Localizado na cidade de Bordeaux, no sudoeste de França, o clube teve a sua gênese numa sociedade desportiva que praticava diversas modalidades, mas só em 1936 o departamento de futebol foi criado oficialmente. Os primeiros anos do Bordeaux foram de construção de identidade e crescimento, mas foi após a Segunda Guerra Mundial que o clube começou a destacar-se no cenário nacional. O primeiro grande sucesso aconteceu em 1950, quando o Bordeaux conquistou o seu primeiro título da Ligue 1 sob o comando do técnico André Gérard, marcando o início da sua consolidação como uma força do futebol francês. No entanto, o clube passaria por algumas décadas de menor protagonismo até alcançar o auge entre as décadas de 1980 e 90. A era dourada do Bordeaux começou na década de 80 sob a presidência visionária de Claude B e com o treinador Aimé Jacquet no comando técnico. Durante este período, o clube formou uma das melhores equipas da sua história, com jogadores como Alain Giresse, Jean Tigana e Patrick Battiston, estrelas que marcaram o futebol francês. Entre 1984 e 1987, o Bordeaux venceu 3 títulos da Liga e consolidou-se como uma potência. A conquista da Taça de França em 1986 e 87 completou um ciclo de domínio no futebol doméstico. A nível europeu, a equipa também brilhou, atingindo as meias finais da Taça dos Clubes Campeões Europeus em 1985. Outro momento marcante na história do Bordeaux foi a revelação de Zinedine Zidane, uma das maiores figuras do futebol mundial. Zidane começou a sua carreira no clube no início dos anos 90 e rapidamente se destacou pela sua classe e visão de jogo. Ao lado de outros talentos como o Vicente Lazarazu e Christophe Dugarry, Zidane ajudou o Bordeaux a chegar à final da Taça UEFA em 1986, onde, apesar de terem perdido para o Bayern de Munique, o clube consolidou a sua reputação internacional. Mais tarde, no início dos anos 2000, o Bordeaux voltou a conquistar troféus importantes. Em 2009, sob a liderança do treinador Laurent Blanc, o clube voltou ao topo ao vencer a Ligue 1 pela primeira vez em 10 anos, impulsionado pelo talento dos jogadores como Johan Gourcuff e Marouane Chamakh. Esse título foi seguido pela Taça da Liga Francesa e pela Supertaça de França, consolidando o Bordeaux como um dos principais clubes do país naquele momento. Apesar dos sucessos, o clube enfrentou crises financeiras significativas nas últimas décadas. Em 2021, o clube foi colocado em administração judicial devido a problemas financeiros graves, uma situação que culminou na sua despromoção para a 2ª Divisão Francesa em 2022. A queda foi um duro golpe para um clube com tanta história e tradição e o Bordeaux enfrentou uma luta pela sobrevivência, tanto desportivamente como financeiramente, mas tem trabalhado arduamente para reconstruir o seu prestígio e voltar à elite do futebol francês. Ao longo da sua trajetória, o Bordeaux venceu 6 títulos da Ligue 1, 4 taças de França, 3 taças da Liga Francesa e diversas supertaças do país, consolidando-se como um dos clubes mais laureados da França. Além disso, o clube tem um legado significativo na formação de talentos, tendo revelado jogadores que se tornaram referências globais, como Zidane e Lazarazu. A história do Bordeaux é marcada por altos e baixos, desde as glórias nacionais e internacionais até aos desafios financeiros e desportivos mais recentes. No entanto, a capacidade do clube de se reinventar e a paixão dos seus adeptos mantém viva a esperança de que os Girondins de Bordeaux voltarão a brilhar no topo do futebol francês.
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1: A invencibilidade de algumas equipas em ligas nacionais ou europeias permanece como uma marca histórica, imortalizando os seus nomes nos livros do futebol. Está na altura de mais um grande feito histórico aqui na Gol FM.
2: A conquista do Mundial Sub-20 de 1991 pela seleção de Portugal é um dos momentos mais marcantes da história do futebol português. Este triunfo, ocorrido apenas 2 anos após a primeira vitória em 1989, solidificou o país como uma das grandes potências no futebol jovem a nível mundial. A competição foi realizada em Portugal entre os dias 14 e 30 de junho de 1991, o que aumentou ainda mais a responsabilidade e expectativa sobre a equipa portuguesa. Disputado em cidades como Lisboa, Porto e Braga, entre outras, o torneio reuniu as melhores seleções sub-20 mundiais. Portugal, já com o peso de ser o atual campeão, tinha no seu plantel jogadores talentosos que seriam determinantes para repetir o feito de 89. A campanha portuguesa no Mundial de Sub-20 começou com uma fase de grupos onde o país enfrentou equipas como a Argentina, a Coreia do Sul e a Irlanda do Norte. Portugal terminou esta fase no segundo lugar do grupo, que garantiu a passagem para a fase a eliminar. Desde logo, a solidez defensiva e a coesão do grupo de jogadores começaram a destacar-se como pilares fundamentais da equipa, que era orientada à altura por Carlos Queiroz. Nos quartos de final, Portugal enfrentou o México e conseguiu uma vitória convincente por 2-1, assegurando a passagem às semifinais. O desafio seguinte foi contra a Austrália, num jogo extremamente equilibrado e emocionante, que terminou com uma vitória de 1-0 para Portugal, graças a um golo decisivo do avançado Tony, levando assim os jovens portugueses à final do torneio. A grande final foi disputada a 30 de junho de 1991, no Estádio da Luz, em Lisboa, diante de uma enchente de adeptos que aguardavam ansiosamente por mais um título mundial. O adversário foi o Brasil, uma das potências tradicionais do futebol, o que aumentava o grau de dificuldade da partida. O jogo foi extremamente estático e disputado, terminando empatado 0-0 após o tempo regulamentar e o prolongamento. A decisão seguiu-se então para grandes penalidades, onde o guarda-redes português Sérgio Leite se destacou, defendendo 2 penaltis e ajudando Portugal a vencer por 4-2. Este momento ficou marcado na memória de todos os adeptos e Portugal sagrou-se bicampeão mundial de sub-20. Este torneio destacou-se não apenas pelo título, mas também pelo surgimento dos jogadores que viriam a ter carreiras notáveis no futebol profissional. Entre os nomes mais proeminentes da equipa estava Jorge Costa, que viria a ser uma lenda no futebol do Porto, João Pinto, que brilhou no Benfica e Sporting, e Emílio Peixe, que foi eleito o melhor jogador do torneio, recebendo a bola de ouro da competição. A vitória no Mundial de Sub-20 de 1991 consolidou a reputação de Carlos Queiroz como um dos principais responsáveis pelo desenvolvimento das camadas jovens do futebol português. Este triunfo ajudou também a criar uma base sólida de jogadores que mais tarde formariam a espinha dorsal da seleção nacional principal. Portugal, com esta vitória, tornou-se apenas o 4º país a vencer 2 títulos consecutivos do Mundial de Sub-20, um título que até hoje continua a ser celebrado como um dos maiores êxitos da história do futebol português. Essa geração de ouro trouxe um novo fôlego para o futebol em Portugal e inspirou as futuras gerações, preparando o caminho para o sucesso que a seleção principal alcançaria nas décadas seguintes.
3: Que estabelece a marca de grande qualidade após um 0-0 no final dos 90 minutos e do prolongamento. Portugal a revalidar o seu título de campeão do mundo. E está o capitão João Vieira Pinto e agora Carlos Queiroz também, que merecem ganhar este troféu.
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1: Ficamos a 7 minutos das 4:30 da tarde.
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1: A versatilidade é uma marca dos melhores, que podem jogar em várias posições e adaptar-se a diferentes sistemas de jogo. É o perfil do jogador que destacamos agora na Primeira Rádio Desporto.
2: Perfil do jogador. Bruno Fernandes, nascido a 8 de setembro de 1994 na Maia, é um médio ofensivo conhecido pela sua visão de jogo, capacidade de passe e precisão nos remates. Iniciou a sua carreira profissional no Boa Vista e rapidamente se destacou no futebol português. Em 2012, ainda nas camadas jovens, transferiu-se para o Novara, da Série B italiana, onde continuou a demonstrar o seu talento. A sua performance chamou a atenção de clubes maiores e em 2016, Bruno Fernandes assinou pela Udinese. No entanto, foi no Sporting, onde chegou em 2017, que se tornou uma estrela internacional. Na temporada de 2018-2019, foi o melhor marcador da Liga Portuguesa e ajudou o Sporting a conquistar a Taça de Portugal. Em janeiro de 2020, Bruno Fernandes viria a transferir-se para o Manchester United, onde no clube inglês rapidamente se estabeleceu como um dos jogadores-chave, contribuindo com golos e assistências cruciais e ajudando a equipa a alcançar a final da Liga Europa em 2021. A sua capacidade de influenciar o jogo e a sua versatilidade no meio-campo foram amplamente reconhecidas, tornando-o um dos melhores médios ofensivos da Premier League. Além do sucesso a nível de clubes, Bruno Fernandes também é uma peça fundamental na seleção portuguesa. Fez a sua estreia internacional em 2017 e tem sido uma presença constante, contribuindo para a equipa em competições importantes, incluindo o Campeonato de Europa e a Liga das Nações. Nesta altura, continua a ser um jogador influente no Manchester United e na seleção, solidificando a sua reputação como um dos melhores médios da sua geração.
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1: Agora nesta emissão seguimos com os craques da Liga Portuguesa, aqueles que mais se destacaram. O talento desses craques imortalizou-os, mas a vida pós-carreira nem sempre é fácil e alguns enfrentam também desafios em manter a mesma relevância. É para ouvirmos também aqui nestas emissões da Primeira Rádio Desporto esses craques que mais se destacaram na Liga Portuguesa.
2: Ricardo Quaresma é uma das figuras mais icónicas do futebol português, conhecido pela sua habilidade técnica e capacidade de improviso em campo. Nascido em Lisboa, a 26 de setembro de 1983, Quaresma começou a sua carreira nas camadas jovens do Sporting, onde rapidamente se destacou pela sua velocidade, dribles desconcertantes e, claro, o uso magistral da sua trivela, um movimento que se tornou a sua marca registada. Em 2001, estreou-se na equipa principal do Sporting, contribuindo para a conquista da Liga e Taça de Portugal em 2002. O talento de Quaresma chamou a atenção do Barcelona, que o contratou em 2003. No entanto, a sua passagem pelo clube catalão não foi bem sucedida. Problemas de adaptação e desentendimentos com o treinador Frank Rijkaard limitaram o seu tempo de jogo. Essa realidade levou ao seu regresso a Portugal, desta vez para o Futebol Clube do Porto, onde viveu alguns dos melhores momentos da sua carreira. Nos Dragões, Quaresma voltou a brilhar, ajudando o clube a conquistar 3 campeonatos nacionais, 2 taças de Portugal e 2 supertaças Cândido de Oliveira entre 2004 e 2008. Foi também no Futebol Clube do Porto que aperfeiçoou o seu estilo de jogo irreverente, tornando-se uma referência no futebol europeu. Em 2008, Quaresma mudou-se para o Inter Milão numa nova transferência que prometia muito, mas que acabou por não corresponder às expectativas. Tal como em Barcelona, a sua estadia em Itália foi marcada pela irregularidade e por dificuldades em manter-se na equipa titular, o que resultou numa saída para o Chelsea, onde teve uma breve passagem. Contudo, foi no Beşiktaş da Turquia que Quaresma encontrou estabilidade. Lá viveu 2 fases distintas, primeiro entre 2010 e 2012 e depois de 2015 e 2019, depois de uma nova passagem pelos Dragões. Na Turquia foi adorado pelos adeptos e conquistou títulos, incluindo 2 campeonatos turcos, além de protagonizar momentos de magia em campo. Na seleção nacional, Quaresma foi parte importante da conquista do Campeonato da Europa de 2016, onde desempenhou um papel crucial, marcando o golo decisivo nos quartos de final contra a Croácia. Ao longo da sua carreira internacional, somou mais de 80 internacionalizações e destacou-se pela sua entrega e capacidade de desequilibrar com a sua técnica individual. Ricardo Quaresma foi ao longo da carreira um jogador que dividiu opiniões, mas não há dúvida que deixou uma marca profunda no futebol português e mundial, graças ao seu talento único e à capacidade de criar momentos de pura magia.
6: Desde muito novo, de miúdo, que eu tinha um problema que me metia muito os pés por dentro. E na altura tinha que ter dinheiro para andar nos médicos para me tratar. E esse dinheiro não havia. Então fui-me habituando, chutava sempre na bola, sempre com a parte fora do pé.
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8: São 4 da tarde e 29 minutos.
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1: E seguimos agora nesta emissão com mais um craque mundial.
2: Pelé, nascido Edson Arantes do Nascimento em 1940 em Três Corações, no estado de Minas Gerais, é amplamente considerado o maior jogador de futebol de todos os tempos. Criado numa família humilde, começou desde cedo a demonstrar o seu talento para o desporto, jogando nas ruas com bolas feitas de meias e trapos. O futebol era uma paixão que o acompanhava desde pequeno, algo que não passou despercebido ao pai, Dondinho, ele próprio um jogador de futebol, que incentivou o filho a perseguir o sonho de ser atleta profissional. Aos 15 anos, Pelé assinou pelo Santos Futebol Clube, iniciando ali uma carreira que marcaria para sempre a história do desporto rei. Estreou-se pela equipa principal em 1956 e rapidamente começou a chamar a atenção de todo o Brasil com a sua habilidade técnica, velocidade e faro pelo golo. Com apenas 16 anos, já era o melhor marcador da Liga Brasileira, demonstrando que o seu talento transcenderia fronteiras. Mas foi em 1958, com apenas 17 anos, que Pelé se apresentou ao mundo ao ser uma das estrelas da seleção brasileira que venceu o Mundial de Futebol, na Suécia. O jovem prodígio marcou 6 golos na competição, incluindo 2 na final contra a Suécia, e tornou-se desde então um ícone global. Ao longo de uma carreira de quase 2 décadas, Pelé tornou-se sinónimo de sucesso. Com o Santos, clube onde jogou até 1974, conquistou múltiplos títulos, incluindo 2 da Taça dos Libertadores e 2 taças intercontinentais, estabelecendo a equipa como uma das mais dominantes do mundo na época. Além disso, Pelé ajudou o Santos a vencer inúmeros campeonatos brasileiros e a ganhar prestígio internacional, sendo o clube mais temido da América do Sul e um dos mais respeitados no cenário mundial. Mas não foi só no Santos que Pelé deixou a sua marca indelével. Na seleção canarinha, conquistou 3 campeonatos do mundo em 1958, 1962 e 1970, um feito inigualável até aos dias de hoje. Na edição de 70, no México, Pelé brilhou novamente ao liderar uma das seleções mais talentosas de todos os tempos, sendo eleito o melhor jogador do torneio. Foi a consagração do rei do futebol, que aos 29 anos já era considerado um mito. Ao todo, Pelé disputou 4 mundiais, tornando-se o único jogador na história a vencer o torneio em 3 ocasiões. Além disso, destacou-se também pela sua versatilidade em campo, porque para além de ser um goleador nato, com um total de 1.283 golos em 1.366 jogos, era um jogador completo que podia atuar em várias posições ofensivas graças à sua inteligência tática, visão de jogo e habilidade em criar oportunidades para os companheiros de equipa. Com um físico impressionante, Pelé era capaz de superar adversários com dribles curtos e rápidos, ao mesmo tempo que exibia uma capacidade ímpar para finalizar com ambos os pés e a cabeça. Em 1975, decidiu levar o seu talento para os Estados Unidos, assinando com o New York Cosmos, onde ajudou a popularizar o futebol num país onde o desporto não era, até então, muito apreciado. Mesmo no final da sua carreira, o impacto nos relvados americanos foi gigantesco e conseguiu atrair grandes multidões, contribuindo para o crescimento do futebol no país. Pelé não foi apenas um fenómeno dentro de campo. Fora dos relvados, tornou-se uma figura global, usando a sua influência para promover o futebol e causas humanitárias ao redor do mundo. Durante toda a sua vida, recebeu inúmeros prémios e distinções, sendo nomeado o Atleta do Século pelo Comitê Olímpico Internacional e pela FIFA. O legado de Pelé vai muito além dos títulos e dos golos. Transformou o futebol num espetáculo mundial, encantando gerações com o seu talento e carisma, sendo que a história, marcada por conquistas inigualáveis, faz dele uma lenda imortal do desporto, cuja influência perdurará para sempre no futebol e na cultura popular. Pelé é e sempre será o rei do futebol.
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1: Muitos clubes que já foram gigantes na Europa agora encontram-se longe dos holofotes, adormecidos após décadas de domínio. É para ouvir também aqui na primeira Rádio Desporto, neste produto 100% palavra, gigantes adormecidos todos os dias com o Hugo Taveira.
2: O Celtic Football Club é um dos clubes de futebol mais importantes e tradicionais da Escócia e do mundo. Fundado em 1887, na cidade de Glasgow, o Celtic construiu uma história repleta de sucessos nacionais e internacionais, consolidando-se como um gigante do futebol europeu, especialmente nas conquistas da década de 1960. Desde a sua fundação, o Celtic destacou-se como uma força dominante no futebol escocês, conquistando o seu primeiro título da Scottish League Championship em 1893, apenas 5 anos após ser criado. O clube rapidamente se tornou um dos mais vencedores do país, ao lado do seu maior rival, o Rangers, com quem protagonizou o famoso Old Firm, um dos derbys mais históricos e intensos do futebol mundial. O maior feito internacional do Celtic ocorreu na temporada de 1966-67, quando a equipa se tornou a primeira do Reino Unido a conquistar a Taça dos Campeões Europeus, a atual Liga dos Campeões. Sob o comando do lendário treinador Jock Stein, o Celtic, apelidado de Lisbon Lions, derrotou o poderoso Inter de Milão na final realizada em Lisboa, no Estádio Nacional, com uma vitória por 2-1. Essa conquista não foi apenas memorável pelo título em si, mas também pela forma como o Celtic jogou. A equipa adotou um estilo ofensivo, em contraste com o futebol defensivo da época. Jimmy Johnson e Bobby Murdoch foram dois dos grandes destaques dessa equipa e o triunfo tornou o Celtic um dos maiores clubes da Europa e um símbolo do orgulho para o futebol escocês. Na mesma temporada, o Celtic conquistou também todos os principais troféus domésticos possíveis: a Liga Escocesa, a Taça da Liga e ainda a Glasgow Cup. Após o título europeu de 1967, o Celtic continuou a ser uma força competitiva na Europa. Voltou a chegar à final da Taça dos Campeões Europeus em 1970, mas foi derrotado aí pelos neerlandeses do Feyenoord por 2-1. Além disso, nas décadas seguintes, o clube fez várias participações dignas de nota nas competições europeias, embora sem repetir o sucesso de 1967. Na década de 2000, o Celtic viveu outro momento importante ao alcançar a final da Taça UEFA, atual Liga Europa, em 2003, sob o comando de Martin O'Neill. Na final realizada em Sevilha, a equipa foi derrotada por 3-2 pelo Futebol Clube do Porto, num jogo intenso que só foi decidido no prolongamento. O Celtic, além dos seus feitos em campo, é um clube com uma rica tradição e identidade cultural. Fundado com o objetivo de ajudar a comunidade irlandesa de Glasgow, o Celtic manteve uma forte ligação com as suas raízes católicas e irlandesas, sendo uma parte integrante da comunidade local. O clube continua a ser uma potência no futebol escocês, regularmente conquistando títulos da Scottish Premiership e mantendo-se competitivo em competições europeias. O Celtic Park, o estádio da equipa, é famoso pela sua atmosfera vibrante e apaixonada. O emblema britânico também possui uma forte base de adeptos a nível global que seguem fielmente o clube, tanto nas competições domésticas como nas europeias, celebrando o legado de conquistas e o espírito do futebol ofensivo e competitivo que sempre os caracterizaram. Em suma, o Celtic Football Club é mais do que apenas um clube de futebol. É um símbolo de orgulho para os seus adeptos e uma das instituições mais veneradas do futebol europeu. A conquista da Taça dos Campeões Europeus de 1967 permanece o ponto mais alto da sua rica história e o legado do clube continua a ser transmitido através das gerações.
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1: Grandes feitos também se destacaram em reviravoltas épicas, onde clubes e seleções reverteram desvantagens quase impossíveis para conquistar vitórias memoráveis. Está na altura de mais um grande feito histórico aqui na primeira rádio de esporto.
2: Entre 2015 e 2018, o Real Madrid viveu um dos períodos mais dominantes da sua história, consagrando-se como uma verdadeira potência do futebol europeu, mais uma vez. Sob o comando de Zinedine Zidane, os merengues conseguiram um feito inédito na era da Liga dos Campeões: vencer o torneio 3 vezes consecutivas em 2016, 2017 e 2018. A espinha dorsal da equipa era formada por jogadores de classe mundial, como Cristiano Ronaldo, Sérgio Ramos, Luka Modric, Toni Kroos e Marcelo. A equipa combinava uma defesa sólida, com um meio-campo criativo e uma frente de ataque letal, liderada pelo implacável Ronaldo. Na época de 2015-2016, o Real Madrid conquistou a 11ª Liga dos Campeões da sua história, derrotando o Atlético numa dramática final decidida nos penaltis. Com Zidane a assumir o comando da equipa em janeiro desse mesmo ano, o Real Madrid encontrou estabilidade e sucesso imediato. Nessa campanha europeia, jogadores como Gareth Bale e Karim Benzema também desempenharam papéis cruciais e a defesa, liderada por Ramos e Keylor Navas foi impenetrável nos momentos mais importantes. Essa vitória foi o prelúdio para uma série histórica de conquistas. A temporada seguinte, de 2016-2017, foi ainda mais especial para os madridistas. Além de vencer novamente a Liga dos Campeões, desta vez ao derrotar a Juventus por 4-1 na final, o Real Madrid também quebrou uma seca de 5 anos sem vencer a La Liga, conquistando o título espanhol sob a liderança de Zidane. A equipa jogou um futebol fluido, equilibrando a posse de bola com rápidas transições ofensivas, e Cristiano Ronaldo, que foi o grande destaque da campanha europeia, especialmente na fase eliminar, marcou golos decisivos em todas as rondas. O meio-campo, composto por Kroos, Modric e Casemiro, consolidou-se como o motor do jogo da equipa. A consagração da hegemonia europeia veio em 2017-2018, quando os merengues venceram a sua 13ª Liga dos Campeões, novamente derrotando o Liverpool por 3-1 na final. Essa vitória tornou Los Blancos a primeira equipa a vencer 3 edições consecutivas do torneio no formato moderno da competição. Cristiano Ronaldo terminou a campanha como o melhor marcador, uma constante ao longo desses anos de ouro. Sérgio Ramos, com o seu espírito de liderança e capacidade de aparecer em momentos decisivos, também consolidou o seu lugar como um dos grandes capitães da história do clube. Este período é visto como uma das eras mais gloriosas do Real Madrid, não só pelos troféus conquistados, mas pela forma como a equipa soube dominar e adaptar-se aos desafios do futebol moderno. Ao todo, entre 2015 e 2018, a equipa ergueu 3 Ligas dos Campeões, 2 Supertaças Europeias, 2 Mundiais de Clubes e 1 título de La Liga, para além da Supertaça de Espanha. Esse domínio reafirmou o clube como a maior força da história do futebol mundial.
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1: O jogador ideal sabe equilibrar disciplina e criatividade, sendo imprevisível nos momentos decisivos. É para ouvir também todos os dias, aqui na primeira rádio de esporte, o perfil do jogador.
2: Perfil do jogador. Rodri Hernández, nascido a 22 de junho de 1996 em Madrid, em Espanha, é o médio defensivo conhecido pela sua capacidade de recuperar bolas e distribuir jogo. Iniciou a sua carreira no Atlético Madrid, onde começou a sua formação juvenil antes de se destacar na equipa B. A sua performance chamou a atenção da primeira equipa do Atlético, onde fez a sua estreia em 2015. Já em 2018, Rodri transferiu-se para o Villarreal, onde se destacou na La Liga pela sua habilidade em controlar o meio-campo e a sua leitura de jogo. A sua excelente temporada no Villarreal levou-o ao Manchester City em 2019 e por aí tornou-se uma peça fundamental no esquema tático do treinador Pep Guardiola, contribuindo para a conquista de vários títulos, incluindo a Premier League e a Liga dos Campeões em 2023. Além da sua carreira em clubes, Rodri também representa a seleção espanhola. Fez a sua estreia internacional em 2018 e tem sido uma presença constante no meio-campo de La Roja, ajudando a equipa em competições internacionais e qualificações. Em 2024 foi uma das principais figuras que conquistou o Euro 2024 na Alemanha sob o comando de Luís de la Fuente.
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1: Os seus prémios, troféus, são apenas uma pequena amostra do impacto que tiveram com o seu legado a ultrapassar as fronteiras do desporto. Está na altura de trazermos mais um craque da Liga Portuguesa aqui à primeira rádio de desporto.
2: Lucho González, também conhecido como El Comandante, é um dos jogadores mais icónicos da história recente do Futebol Clube do Porto. Nascido em Buenos Aires, Argentina, a 19 de janeiro de 1981, Luís Oscar González começou a sua carreira no Huracán antes de se destacar no River Plate, onde conquistou títulos e chamou a atenção do futebol europeu. A sua trajetória foi marcada por uma inteligência tática apurada, qualidade técnica e capacidade de liderança, características que o tornaram uma figura crucial nos clubes por onde passou, em especial no Futebol Clube do Porto. A sua primeira passagem pelos Dragões começou em 2005, quando foi contratado por mais de 7 milhões e meio de euros ao River Plate. Lucho chegou para um clube que um ano antes tinha conquistado a Liga dos Campeões, sob o comando de José Mourinho, e veio para dar continuidade ao sucesso portista. Logo se impôs como uma peça fundamental no meio-campo dos Dragões, destacando-se pela sua visão de jogo, capacidade de passe e presença ofensiva. Com o Adriense como treinador, Lucho fez uma temporada de estreia notável, conquistando o seu primeiro título da Primeira Liga em 2005-2006, além de levantar a Taça de Portugal. Nas quatro temporadas em que vestiu a camisola azul e branca, na sua primeira etapa no clube, Lucho foi parte de uma era de ouro do futebol português. Entre 2005 e 2009, conquistou quatro títulos da Primeira Liga, uma Taça de Portugal e três Supertaças Cândido de Oliveira, cimentando o seu estatuto como um dos maiores ídolos da história recente do clube. Além disso, a sua consistência em campo e a sua habilidade para marcar golos em momentos decisivos renderam-lhe o apelido de El Comandante, uma referência à sua liderança natural dentro de campo. Nos seus melhores anos, Lucho não só contribuiu com assistências e golos, como também era uma voz de comando que uniu o balneário portista. Em 2009, após o sucesso no Futebol Clube do Porto, o argentino transferiu-se para o Olympique de Marselha por cerca de 18 milhões de euros, uma das maiores transferências do futebol francês à época. No Marselha continuou a sua senda de sucesso, conquistando a Liga em 2010 e mais dois troféus da Taça da Liga Francesa. A sua influência no meio-campo manteve-se inalterada, mas o carinho pelo Futebol Clube do Porto permaneceu, algo que ficaria evidente anos mais tarde. Em 2012, Lucho González protagonizou um regresso emocionante à cidade invicta, quando já veterano voltou para uma segunda passagem pelos Dragões. Apesar de estar numa fase mais avançada da carreira, o seu impacto na equipa foi imediato. A sua experiência e qualidade técnica mantiveram-no como uma peça fundamental para o clube e na temporada de regresso ajudou o Porto a conquistar mais um título da Primeira Liga na época 2012-2013, sob o comando de Vítor Pereira. No total, Lucho acumulou mais de 240 jogos pelo Futebol Clube do Porto, com 61 golos marcados e continua a ser lembrado como um dos médios mais talentosos e completos que passaram pelo clube. A sua capacidade de chegar à área adversária, fazer golos e distribuir o jogo com grande inteligência foi crucial para as conquistas portistas, sendo sempre visto como um líder dentro e fora de campo. Não é à toa que continua a ser venerado pelos adeptos, que reconhecem nele um dos capitães mais respeitados da história do emblema. Após sair do Futebol Clube do Porto pela segunda vez, Lucho ainda continuou a sua carreira em clubes como o Al Rayyan, no Qatar, e o Atlético Paranaense, no Brasil, onde se manteve competitivo até aos seus últimos dias como jogador. No Atlético Paranaense, conquistou a Copa Sul-Americana em 2018, acrescentando mais um título internacional ao seu vasto currículo. Encerrou a carreira em 2021, após mais de duas décadas a brilhar nos relvados, deixando uma marca profunda no futebol, especialmente no Futebol Clube do Porto. Lucho González será sempre lembrado como um dos grandes médios do futebol mundial, com destaque para o impacto duradouro que teve no Futebol Clube do Porto. A sua liderança, classe e espírito vencedor fizeram dele uma lenda do clube e uma referência no futebol português.
13: Eu ainda na minha cabeça está que sou jogador. E até falei para a minha mulher, quando acabar o contrato lá no Brasil, vou tentar falar com o presidente e dizer-lhe que eu jogava dois meses de graça aqui só por voltar a pisar o dragão. Fala dessa tão conhecida mística do Porto, é um pouco isso, é mais na garra, na luta e se disfruta mais também.
1: Está agora na hora de trazer mais um craque mundial à Gol FM.
14: Tem uma música, a torcida do Flamengo canta aí, é assim: olele, olá lá, o Romário vem aí e o bicho vai pegar.
2: Romário de Sousa Faria, mais conhecido apenas como Romário, é um dos maiores atacantes da história do futebol, famoso pela sua incrível capacidade de finalização e instinto goleador. Nascido no Rio de Janeiro, a 29 de janeiro de 1966, Romário iniciou a sua carreira profissional no Vasco da Gama, clube onde rapidamente se destacou pelo seu faro pelo golo. No Vasco, onde estreou em 1985, foi campeão carioca e começou a atrair as atenções internacionais, especialmente pelo seu desempenho no Campeonato Sul-Americano de Sub-20, em 1985. Em 88, transferiu-se para o PSV Eindhoven, nos Países Baixos, onde consolidou a sua fama de goleador. No PSV, Romário foi três vezes campeão neerlandês e venceu duas taças dos Países Baixos, enquanto se tornava no melhor marcador do campeonato em três ocasiões. O seu faro de golo, velocidade e agilidade tornaram-no de uma das maiores estrelas do futebol europeu, atraindo o interesse de clubes ainda maiores. Em 1993 foi contratado pelo Barcelona, onde jogou sob o comando de Johan Cruyff, na famosa equipa conhecida como Dream Team. Na sua primeira temporada, Romário marcou 30 golos em La Liga, liderando o Barcelona ao título espanhol e terminando como o melhor marcador da competição. Encantava com a sua técnica, dribles curtos e, claro, com capacidade quase inata de encontrar o fundo das redes. Durante este período, o atacante firmou-se também como uma das principais figuras da seleção brasileira. A consagração máxima do baixinho vem em 1994, quando foi peça-chave na conquista do Campeonato do Mundo pela seleção do Brasil nos Estados Unidos. Formando uma temível dupla de ataque com Bebeto, Romário foi o melhor jogador do torneio e marcou 5 golos, garantindo o tetracampeonato mundial para o Brasil. Este desempenho valeu-lhe a Bola de Ouro da FIFA como o melhor jogador do mundo em 1994. Após a glória no Campeonato do Mundo, Romário voltou ao Brasil em várias ocasiões, jogando novamente pelo Flamengo e pelo Vasco da Gama, com passagens também por clubes como o Valência, no qual não conseguiu atingir o mesmo sucesso. Contudo, foi no Vasco que Romário manteve a sua relação mais forte, regressando ao clube por diversas vezes e ajudando-o a conquistar títulos importantes, como o Campeonato Brasileiro de 2000 e a Taça Mercosul, onde foi figura de destaque. Ao longo da sua longa carreira, alcançou o feito de marcar mais de 1000 golos, somando os golos em partidas oficiais e não oficiais. Este registro fez dele um dos poucos jogadores da história a alcançar tal marca, colocando-o no patamar dos maiores goleadores de sempre. Romário é lembrado pela sua autoconfiança, personalidade forte e pelo seu grande lema.
15: Quando eu nasci, o Papai do Céu apontou o dedo e falou: esse é o cara.
2: Após a sua retirada do futebol, enveredou pela carreira política, tornando-se senador no Brasil, onde continua a exercer grande influência. A sua contribuição para o futebol mundial, especialmente para o Brasil, é inegável, e o seu legado como um dos mais letais atacantes de sempre continua a ser celebrado.

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2: São 4h50.
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0: Seguimos agora nesta emissão com os Gigantes Adormecidos.
3: O Saint-Étienne, também conhecido como Le Vert, é uma das equipas mais lendárias do futebol francês. Fundado em 1919, o clube construiu uma história notável, especialmente nas décadas de 60 e 70, quando se tornou a principal potência do futebol em França. Com um total de 10 títulos da Ligue 1, o Saint-Étienne deteve o recorde de campeonatos durante várias décadas, uma marca que sublinha a sua importância no cenário desportivo nacional e que ainda assim foi perdida para o PSG, que agora soma 12. O caminho para a glória começou a ser traçado nos anos 50, mas foi na década de 60 que o clube realmente se afirmou como uma força dominante. Liderado por figuras icónicas como Aimé Jacquet e Robert Herbon, o Saint-Étienne conquistou 4 títulos da Ligue 1 entre 1964 e 1970, além de várias taças de França. Nos anos 70, já sob o comando de Robert Herbon, que assumiu o cargo de treinador após brilhar como jogador, o clube solidificou a sua hegemonia com mais de 5 campeonatos até 1976. A época de ouro do Saint-Étienne culminou nesse mesmo ano, quando a equipa chegou à final da Taça dos Clubes Campeões Europeus. Numa campanha memorável, eliminaram equipas de grande qualidade, como o Dinamo Kiev e o PSV Eindhoven, antes de enfrentar o Bayern de Munique na final disputada em Glasgow. Apesar do esforço e de uma exibição combativa, o Saint-Étienne perdeu por 1-0 com o golo de Franz Rott. As bolas que embateram nos postos durante o jogo tornaram-se lendárias, levando os adeptos a acreditar que, com balizas diferentes, o resultado teria sido outro. Apesar da derrota, o impacto da campanha europeia foi enorme. O Saint-Étienne tornou-se um símbolo de orgulho para o futebol francês e a equipa era idolatrada pelos seus adeptos. O Stade Geoffroy Guichard, apelidado de Le Chaudron, o Caldeirão em português, era um dos estádios mais intimidantes da Europa, onde a paixão dos adeptos criava um ambiente único. Nos anos 70, o clube contou com jogadores extraordinários como Dominique Rocheteau, Jacques Santini e Michel Platini, que mais tarde se tornaria uma das maiores figuras do futebol mundial. Platini foi o destaque do início da época de 80, altura em que o Saint-Étienne conquistou o seu 10º e último título da Ligue 1 em 1981, consolidando o seu estatuto como um dos clubes mais titulados de França. Contudo, os anos que se seguiram foram difíceis. A saída de Platini para a Juventus em 1982 marcou o fim de uma era e problemas financeiros e de gestão desportiva colocaram o clube em declínio. Durante grande parte das décadas de 90 e 2000, o Saint-Étienne lutou para se manter na Ligue 1, alternando entre a primeira e a segunda divisão. Apesar de estar longe dos tempos áureos, o Saint-Étienne continua a ter uma legião de adeptos apaixonados e uma herança que faz dele um dos clubes mais respeitados de França. Nas últimas décadas, o Saint-Étienne tem lutado para recuperar a glória do passado, alternando temporadas na Liga Francesa com períodos de dificuldades desportivas e financeiras. Entre os anos 2000 e 2020, o clube teve alguns momentos de destaque, incluindo a conquista da Taça da Liga em 2013, que foi o seu primeiro troféu importante em mais de 3 décadas. Essa vitória deu aos adeptos alguma esperança de um regresso ao topo do futebol francês. No entanto, nos anos ainda mais próximos, o clube voltou a enfrentar desafios. Em 2022, o Saint-Étienne foi relegado para a Ligue 1, a segunda divisão, após perder o play-off de despromoção contra o Auxerre. A descida foi um golpe duro para um clube com tanta história, que se viu obrigado a reestruturar-se para tentar regressar à elite do futebol francês. Apesar do momento difícil, o apoio incondicional dos adeptos e a herança histórica mantiveram viva a chama da equipa, que acabou por regressar à primeira divisão. O Saint-Étienne continua a ser um gigante adormecido no panorama do futebol francês. A sua história rica e os sucessos do passado são uma inspiração constante para os clubes e os seus adeptos, que acreditam que com uma uma gestão mais sólida e um plantel competitivo, o clube poderá voltar a ser uma força relevante no futebol local. O Gigante Verde sonha em recuperar o seu lugar entre os grandes, com os olhos postos num futuro mais brilhante.
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2: O futebol celebra não apenas a glória de quem venceu, mas também os percursos incríveis e inesquecíveis daqueles que desafiaram todas as lógicas e deixaram uma marca eterna. Está na altura de mais um feito histórico aqui na Golo FM.
3: A temporada de 2003-2004 do Arsenal ficará para sempre gravada na história do futebol inglês com uma campanha em que os Invincibles se tornaram imortais. Sob o comando de Arsène Wenger, o Arsenal protagonizou uma das mais impressionantes épocas da Premier League, terminando o campeonato de forma invicta, algo que não acontecia há mais de 100 anos no futebol inglês. Com o futebol vistoso, ofensivo e implacável, os Gunners conquistaram o título com 26 vitórias e 12 empates, somando um total de 90 pontos e inscrevendo os seus nomes nos anéis do desporto. A solidez defensiva foi um dos pilares desta equipa lendária. No centro da defesa, Sol Campbell e Colo Torre formaram uma dupla intransponível, protegendo a baliza defendida por Jens Lehmann. Nas laterais, Ashley Cole e Lauren acrescentavam equilíbrio e capacidade ofensiva, enquanto à frente da defesa, Patrick Vieira e Gilberto Silva impunham respeito e organizavam o jogo, formando uma barreira que permitia aos setores mais adiantados atuassem com liberdade. Do meio-campo para a frente, o talento abundava. A criatividade e a magia eram lideradas por Robert Pires e Freddy Ljungberg nas alas, que não só assistiam os avançados, como também contribuíam com golos importantes. No entanto, foi no ataque que o Arsenal mais se destacou. Thierry Henry, no auge da sua carreira, foi o grande símbolo desta equipa. O avançado francês marcou 30 golos na Premier League, combinando técnica, velocidade e frieza na finalização. Henry estava num plano à parte, sendo muitas vezes imparável e fazendo a diferença em momentos decisivos. Ao seu lado, Dennis Bergkamp, com a sua visão de jogo e inteligência tática, orquestrava as jogadas ofensivas, criando oportunidades com passes milimétricos. O Arsenal começou a época com uma clara declaração de intenções, vencendo os primeiros 4 jogos e mostrando desde cedo que seriam sérios candidatos ao título. Ao longo da temporada, os Gunners enfrentaram momentos de pressão, mas sempre encontraram soluções para evitar a derrota. A vitória por 5-3 contra o Middlesbrough ou a reviravolta em Stamford Bridge contra o Chelsea são exemplos de resiliência desta equipa, que nunca deixou que os adversários lhe tirassem o controle da campanha. Um dos momentos mais marcantes da temporada foi o empate a 0-0 contra o Manchester United em Old Trafford, num jogo que ficou conhecido como a Batalha do Teatro dos Sonhos. Foi um encontro intenso, onde o Arsenal lutou com unhas e dentes para manter a invencibilidade e Jens Lehmann, com defesas cruciais, em conjunto com o Sol Campbell, com a sua consistência, foram fundamentais para garantir o empate. Outro marco da campanha foi a vitória por 2-1 sobre o Liverpool, em Anfield, numa demonstração de força contra um dos rivais mais perigosos. O título da Premier League foi garantido a 4 jornadas do fim, com um empate a 2 contra o Tottenham, em White Hart Lane. Não poderia haver cenário mais dramático para os Gunners do que conquistar o título no terreno do seu maior rival, já que o Arsenal tinha demonstrado a superioridade ao longo da época, mas esse jogo selou o destino de uma campanha histórica. A temporada terminou a 15 de maio de 2004 com uma vitória por 2-1 sobre o Leicester no Highbury. Foi o desfecho perfeito para uma época perfeita, com os Gunners celebrando a sua invencibilidade frente aos seus adeptos. Este feito tornou o Arsenal apenas a segunda equipa na história do futebol inglês a conquistar o título sem qualquer derrota, repetindo o feito do Preston North End em 1888-1889. A equipa de 2003-2004 do Arsenal, apelidada de Invincibles, é considerada uma das melhores formações de sempre no futebol mundial. O equilíbrio entre defesa e ataque, a qualidade técnica dos seus jogadores e a mentalidade vencedora foram fatores determinantes para o sucesso. Arsène Wenger, com a sua visão estratégica, transformou o Arsenal numa máquina invencível que não só dominava os adversários, como também encantava os adeptos com o seu estilo de jogo fluido e ofensivo. No final da temporada, o Arsenal não conseguiu repetir o sucesso nas competições europeias, tendo sido eliminado na fase dos quartos de final da Liga dos Campeões, pelo Chelsea. Ainda assim, a campanha histórica doméstica continua a ser o grande legado desta equipe,

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1: São 5 da tarde.
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2: Resultado completamente surpreendente na Amadora. O Sporting estava a vencer por 2-0 na Reboleira, mas o Estrela conseguiu chegar ao empate. Os Leões chegaram à segunda parte em vantagem por 2-0, com Zalazar e Ioannidis a colocarem o Sporting numa posição confortável. O Estrela reagiu, reduziu por Antonetti e acabou por chegar ao empate aos 84 minutos por intermédio de Benito. No final da partida, Rui Borges, técnico da equipa do Sporting, acabou por dizer que a equipa não conquistou os 3 pontos porque cometeu 2 erros fatais e que o conjunto leonino quebrou no momento das substituições.
3: Faltam-me termos tido os 2 erros que tivemos. São 2 erros que tivemos que não podíamos ter tido. 70 minutos muito bons e 20, 25 menos bons. Não sei se era por estarmos a ganhar 2-0, caímos... Até porque foi um momento que nós acabámos por fazer as substituições quase todas, porque sentíamos que a equipa estava a quebrar um bocadinho em alguns momentos, em algumas posições, e foi quando quebramos, e isso não pode acontecer. Se a gente mete jogadores frescos, é para ajudar, é para dar uma continuidade em termos de intensidade à equipa, e não a tivemos. Parece que ficámos ali um pouco, depois os 2-1 também, meios, não digo desligados, mas meios... duvidosos, nós acabámos por deixar crescer o Estrela a acreditar até ao fim, acabaram por fazer o 2-2, mas temos que fazer muito mais. Não podemos ser só isto, não podemos ser só 70 minutos, temos que ser 95, 100 minutos, o que for, com a mesma atitude competitiva, competir até ao fim, com a mesma intensidade, por isso que sirva, já disse isso também na flash, de aviso a todos, tem que dar muito mais.
2: Com o estádio José Gomes completamente cheio, as duas equipas somam assim um ponto na primeira jornada do campeonato. E quem pode aproveitar este deslize do Sporting é o Futebol Clube do Porto, que joga este domingo às 18 horas. Farioli espera um arranque forte do campeão nacional. O treinador italiano destacou a preparação realizada pelos Dragões e garantiu que a equipa entra na nova temporada com a ambição renovada. O técnico confirmou ainda as ausências de Oscar Pietuszewski e Alberto. Farioli falou também de André Silva e Denis Gull, considerou que são jogadores com características diferentes. Quanto ao mercado, o treinador reconheceu que ainda podem existir mudanças no plantel, mas garantiu que o grupo está preparado para começar a competir e lutar pelos objetivos internos e pela Liga dos Campeões. A mensagem para a nova temporada é clara: o Futebol Clube do Porto quer deixar o passado para trás e concentrar toda a energia no que tem pela frente. 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Quem joga depois da equipa azul e branca é o Benfica, diante do académico. Marco Silva, na antecâmara para a partida, disse que espera um académico de Viseu bastante organizado e que vai fazer de tudo para complicar a vida ao Benfica.
4: Em relação à primeira, e com a organização e com a qualidade do académico Viseu, é uma das características das equipas do Bruno, naturalmente irão tentar contrariar e jogar o jogo dessa forma, apresentando uma boa organização, uma equipa que com um treinador novo também acabado de chegar, mas uma equipa e normalmente um treinador que tem uma ideia de ter bola, de gostar de ver a sua equipa com uma ideia clara dentro do campo e claramente um 4-3-3, a tentar usar os três médios de formas diferentes e depois tentar criar problemas ao adversário. É isso que nós esperamos naturalmente deles, com bola e sem bola, atentos àquilo que é a nossa forma de jogar, e depois naturalmente irão ter uma estratégia, uma forma de tentar contrariar. Neste momento, para mim, é difícil dizer qual será a forma, se irão tentar com um bloco mais alto tentar nos pressionar de uma forma diferente. Isso para mim é complicado neste momento. Interessa-nos a nós estar preparados para qualquer que seja a situação e a forma como o adversário irá tentar contrariar aquilo que é a nossa forma de jogar e a nossa forma de atacar.

0: depois estarmos preparados para ela, percebermos, termos a capacidade de analisar quando o jogo começar ou durante o jogo se alterar em alguma forma e a partir daí tentarmos implementar o nosso jogo e fazer tudo para o ganhar, que é esse o nosso objetivo. Em relação à segunda parte da questão e não haver adeptos e poder equilibrar um pouco mais a balança, é óbvio que uma das grandes forças, para não dizer a maior força de um clube como o Sport Lisboa e Benfica, é a sua massa adepta e o apoio que tem. Quando nos retiram isso, naturalmente a força será diferente, isso é óbvio, e Bruno neste caso foi honesto e há que o ser também. Retiraram-nos algo que é muito importante para nós enquanto clube, que é muito importante para nós Benfica. Não é agradável de todo, a minha opinião até vai no sentido contrário, se achamos que é com este tipo de decisões, e não querendo criticar, até porque não estava cá, não estou cá há muitos anos, não sei, soube mais ou menos a história, mas não quis ir muito profundo, não sou a pessoa indicada para o falar, mas retirar 65 mil pessoas ou 60 mil pessoas de um estádio de futebol, se achamos que é assim que vamos resolver problemas, estamos completamente enganados. Acho que temos muitos bons exemplos pela Europa de como contrariar algumas coisas que não são boas, e se não são boas há que atuar diretamente, e não é interditando ou não permitir que os adeptos sejam no estádio e que um jogo seja à porta fechada que vai resolver o que quer que seja. Simplesmente retira adeptos de futebol e para quem não percebe, só faz sentido jogar futebol se tiverem adeptos. Portanto, o que se irá passar amanhã é um jogo que nós teremos de fazer tudo para o ganhar, que nós, naturalmente, o Académico Viseu irá fazer tudo para ter um bom resultado também. Acho que eles pretendiam, independentemente de eles perceberem que pode equilibrar um pouco mais a balança, nada melhor do que após mais 30 anos o Académico Viseu jogar na primeira, voltar à primeira liga, poder jogar no Estádio da Luz com um ambiente de futebol a sério, acho que seria muito bom para eles também, seria o carimbar de um regresso à primeira liga de uma forma bonita, como tem que ser o futebol, e eu não entendo, retiraram isso não só ao Benfica, ao próprio Académico Viseu, ao próprio espetáculo.
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4: Os jogadores desaparecem para a seleção. Já me disseram que vamos fazer aqui durante 15 dias umas peladas 8 contra 8, mas são 6 treinadores e 2 jogadores. Nem sequer são 6 jogadores e 2 treinadores. Vão estar aqui a fazer umas peladas com o Alcenas e com um gajo qualquer, já não sei quem é.

0: seguimos agora nesta emissão com o perfil do jogador.
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2: Luka Modric, nascido a 9 de setembro de 1985 em Zadar, na Croácia, é um médio conhecido pela sua visão de jogo e controle no meio-campo. Começou a sua carreira profissional no Dinamo Zagreb, onde se destacou rapidamente e ajudou o clube a ganhar vários títulos nacionais. O seu desempenho chamou a atenção do Tottenham Hotspur, que o contratou em 2008. No Tottenham, Modric consolidou-se como um dos melhores médios da Premier League, o que levou à sua transferência para o Real Madrid em 2012. Na capital espanhola, o croata tornou-se uma peça-chave na equipa, contribuindo para a conquista de múltiplos títulos, incluindo 6 Ligas dos Campeões. Na temporada de 2017-2018, Modric foi premiado com o Ballon d'Or, tornando-se o primeiro médio a ganhar o prémio desde 2007. Na seleção croata, Modric tem sido uma figura central, liderando a equipa até à final do Campeonato do Mundo de 2018, onde a Croácia terminou como vice-campeã. A sua capacidade de liderança e o seu estilo de jogo refinado continuaram a ser fundamentais para a seleção e para o Real Madrid, sendo que Modric se mantém uma das principais figuras do futebol mundial, conhecido pela sua habilidade técnica e inteligência tática.
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0: E seguimos agora nesta emissão com mais um craque da Liga Portuguesa.
2: Anderson Luiz de Sousa, mais conhecido como Deco, é um nome indelével na história do futebol, especialmente na Liga Portuguesa. Nascido no Brasil a 27 de agosto de 1977, Deco começou a sua trajetória no futebol brasileiro antes de destacar na Europa. Embora tenha começado a sua carreira profissional no Benfica, foi no Futebol Clube do Porto que realmente emergiu como um dos melhores médios da sua geração. Deco chegou ao Benfica em 1997, mas foi emprestado ao Alverca e aos Salgueiros, onde mostrou o seu talento. Em 1999, a sua transferência para o Futebol Clube do Porto marcou o início de uma era dourada. Sob a liderança de Fernando Santos e posteriormente a José Mourinho, Deco tornou-se o cérebro do meio-campo portista. A sua visão de jogo e capacidade de criar oportunidades fizeram dele uma peça-chave na equipa. Durante a sua estadia no Dragão, Deco ajudou o clube a conquistar 3 títulos da Liga Portuguesa, em 2001, 2002 e 2003, e ainda a Taça de Portugal. O auge da sua passagem pelos Dragões foi a conquista da Liga dos Campeões em 2004. Na final contra o AS Mónaco, Deco foi eleito o melhor jogador em campo, destacando-se com uma exibição magistral. Esse desempenho catapultou-o para o reconhecimento internacional e solidificou a sua reputação como um dos melhores médios do mundo. Em 2002, obteve a nacionalidade portuguesa, permitindo-lhe representar a seleção nacional. O seu impacto foi imediato, contribuindo para uma geração doravante de grandes talentos no futebol português. Participou em 2 grandes competições, o Euro 2004, onde Portugal chegou à final, e o Mundial de 2006, onde a seleção nacional chegou às meias-finais. A sua habilidade em controlar o jogo e fornecer passos decisivos foi crucial para o sucesso da equipa. Depois desse mesmo sucesso no Futebol Clube do Porto, Deco transferiu-se para o Barcelona em 2004, onde continuou a brilhar. No Camp Nou, foi parte integrante de uma equipa que conquistou a Liga dos Campeões em 2006, além de vários títulos da Liga Espanhola. Com jogadores como Ronaldinho, Samuel Eto'o e um jovem Lionel Messi, o Barça alcançou novas alturas e Deco foi fundamental para o sucesso da equipa. Após a sua passagem pela Catalunha, Deco mudou-se para o Chelsea em 2008. No clube inglês conquistou a Premier League e a Taça de Inglaterra, apesar de estar numa fase mais descendente da sua carreira. Em 2010 regressou ao Brasil para jogar pelo Fluminense, onde terminou a sua passagem pelo futebol em 2013, ainda mostrando a sua qualidade e visão em campo. Deco deixou um legado duradouro no futebol europeu e português. A sua passagem pela Liga Portuguesa, especialmente no Futebol Clube do Porto, foi marcada por conquistas significativas e exibições memoráveis que elevaram a sua reputação a nível global. Não apenas brilhou nos clubes que representou, mas também desempenhou um papel vital na seleção portuguesa, sendo lembrado como um dos grandes mágicos do futebol. Depois de terminar a carreira como jogador, continuou ligado ao futebol como treinador e em várias funções administrativas. Em 2014, assumiu o cargo de diretor desportivo no Fluminense, o seu último clube enquanto jogador, e com sua vasta experiência e conhecimento do jogo, tem contribuído para o desenvolvimento de jovens talentos e para a gestão desportiva, mantendo-se uma figura influente.

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1: Vamos lá olhar agora para mais um craque mundial aqui na primeira Rádio Desporto.
2: Eric Cantona, também conhecido como Le Roi, ou o Rei em português, é uma figura marcante e controversa no futebol, com uma carreira que influenciou não só dentro de campo, mas também fora dele. Nascido em Marselha, França, em 1966, Cantona começou a sua carreira em clubes menores no país, mas foi no Manchester United que realmente se destacou, transformando-se num ícone da Premier League. Cantona começou a sua trajetória no futebol no Auxerre, clube pelo qual fez a sua estreia profissional em 1983. Durante os primeiros anos da sua carreira, mostrou grande talento, mas também uma personalidade forte e um temperamento imprevisível. Passou por alguns clubes franceses, como o Marselha, o Bordeaux, o Montpellier e o Nîmes, conquistando títulos nacionais, mas sempre com problemas disciplinares. A sua passagem por Marselha foi marcada pela vitória no Campeonato Francês em 1989, mas Cantona não se adaptou completamente ao clube, que culminou na sua transferência para o Nîmes, onde um incidente com um árbitro quase resultou na sua reforma precoce. Após essa fase turbulenta, decidiu buscar uma nova oportunidade em Inglaterra, onde a sua carreira descolaria de forma irreversível. A carreira de Cantona mudou drasticamente ao transferir-se para o Leeds United em 1992. Rapidamente ajudou o clube a conquistar o título da primeira divisão inglesa, mas foi depois da sua transferência para o Manchester United que se tornaria uma verdadeira lenda. Chegando ao Old Trafford em novembro de 1992, Cantona teve um impacto imediato. Os Red Devils, que não conquistavam o título inglês há mais de 25 anos, venceram a Premier League na sua primeira temporada com o francês. Com o seu estilo arrojado, passos precisos e golos decisivos, ajudou a transformar o United numa potência do futebol inglês. Entre 1992 e 97, sob sua liderança, o clube conquistou 4 títulos da Premier League, além de 2 taças de Inglaterra. Cantona sempre foi conhecido tanto pelas suas habilidades com bola quanto pelo seu temperamento explosivo. O episódio mais famoso da sua carreira ocorreu em 1995, quando durante uma partida frente ao Crystal Palace deu um pontapé num adepto adversário que o insultou da bancada. Esse incidente resultou numa suspensão de 8 meses, um dos momentos mais controversos da história do futebol inglês. Apesar disso, quando retornou da suspensão, Cantona rapidamente recuperou a sua forma e liderou o Manchester United em mais uma conquista da Premier League em 1996. Esse foi um dos momentos que cimentou o seu status de rei, tanto pelo seu carisma quanto pela sua importância dentro de campo. Surpreendentemente, Cantona anunciou a sua retirada em 1997, aos 30 anos, no auge da sua carreira. Decidiu então seguir outros caminhos, incluindo uma carreira como ator e envolvimento com o cinema e arte. Fora dos campos, o francês sempre foi conhecido pela sua personalidade forte, pensamentos filosóficos e declarações marcantes que alimentaram a sua aura de enigma e fascínio. O avançado deixou um legado profundo no Manchester United e no futebol mundial. Foi nomeado em 1994 como jogador do ano para a Associação de Jogadores Profissionais Ingleses e em 2001 foi eleito jogador do século pelos adeptos do United. A sua influência no renascimento do clube e na Premier League é inegável, sendo lembrado como um dos maiores jogadores da história do futebol inglês. A carreira de Eric Cantona foi marcada tanto pelo brilhantismo dentro de campo como pela sua irreverência fora dele. Ícone do Manchester United e da Premier League, Cantona não só ajudou a transformar o clube numa potência global, como também redefiniu o papel de uma estrela do futebol, combinando talento, liderança e uma personalidade única. Mesmo após a sua retirada, continua a ser uma figura reverenciada e uma das personalidades mais influentes da história do futebol.
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1: E está agora na hora de trazer mais um gigante adormecido à Golo FM.
2: O Hamburger Sportwaren, ou Hamburgo na língua portuguesa, é um dos maiores gigantes adormecidos do futebol mundial. Fundado em 1887, o emblema da cidade hanseática, com o mesmo nome, é descendente do antigo Sport Club Germania, equipa que acabou por fundir-se com o Hamburger FC e com o Falke Eppendorf. Conhecido também por HSV, o clube foi se tornando uma potência regional nos primeiros anos de existência. Devido ao crescimento nas competições do norte da Alemanha, a equipa foi-se começando a destacar também nas provas nacionais, alcançando o primeiro título de campeão nacional na longínqua temporada de 1923. Nesse ano, venceram a final do campeonato por 3-0 sob o Union Obshchenovaira, juntando-lhe mais um título em 1928, dessa vez frente ao Victoria Köln. Durante o Terceiro Reich, que coincidiu com a Segunda Guerra Mundial, o clube perdeu alguma força a nível nacional, conquistando acima de tudo vários troféus regionais. Situado na zona de ocupação britânica após o fim do conflito, foi aí que o Hamburgo tentou reerguer-se, somando dois campeonatos locais, embora tenha tardado até 1960 para voltar a tornar-se dominador ao nível nacional. Foi nesse mesmo ano que se tornou campeão alemão pela terceira vez, vencendo o Colónia na final, para além de se ter estreado na Taça dos Clubes Campeões Europeus. A campanha inaugural terminou apenas nas meias-finais, onde caiu aos pés do Barcelona, lançando os dados para uma década que viria a trazer a sua primeira Taça da Alemanha, 3 anos mais tarde conquistada sobre o Borussia Dortmund. Os feitos alcançados até então valeram ao clube o convite da Federação Alemã para participar na primeira Bundesliga, disputada na época seguinte, em que o seu avançado, Uwe Seeler, se sagrou o melhor marcador com 30 golos. Os anos 70 foram ainda mais risonhos para os Die Rothosen, agraciados pelas conquistas de mais uma Taça da Alemanha em 1976 e de uma Taça das Taças em 1977. Após eliminar o Atlético Madrid nas meias-finais, um resultado de 2-0 frente ao Anderlecht em Amsterdão deu o primeiro título europeu ao Hamburgo. Aproveitando o entusiasmo com os resultados recentes, a equipa germânica assegurou, 2 anos mais tarde, o primeiro de 3 campeonatos da Bundesliga em 4 temporadas. Esse foi, sem dúvida, o momento mais glorioso da história do HSV, que chegou inclusive à final da Taça dos Clubes Campeões Europeus, perdida para o Nottingham Forest em 1980, no estádio Santiago Bernabéu. No início dos anos 80, a equipa era uma das maiores potências continentais, estatuto que se confirmou com a maior conquista registada em 1983, quando levantou o troféu de campeão de Europa em Atenas. A vitória frente à Juventus por 1-0 foi conseguida com o golo de Félix Magath, um dos maiores nomes da história do clube, que eternizou o Hamburgo na elite restrita de emblemas que subiram ao trono europeu. Na década não terminaria sem mais um título da Taça da Alemanha em 1986, o último antes de um período mais pobre na chegada à virada do século. O regresso à Liga dos Campeões aconteceu em 2000-2001, assim como em 2006-2007, ainda assim sem conseguir ultrapassar a fase de grupos. A equipa ainda lutou pelo título alemão em 2006, perdendo-o para o Bayern de Munique, porém a partir daí não mais conseguiu ser competitivo dessa forma, entrando numa espiral decrescente até ao ponto mais negro da sua existência. Em 2018, o clube acabou despromovido ao segundo escalão pela primeira vez, de onde não saiu até ao momento, apesar das várias tentativas de subida de divisão. Uma história curiosa acerca desse momento é que no Volksparkstadion, casa do emblema ansiático, estava colocado um relógio que contava o tempo exato da equipa na Bundesliga, exibido de forma orgulhosa por ser o único conjunto que participou em todas as edições desde a sua formação. Agora, o relógio foi removido do recinto, deixando no seu lugar as coordenadas da localização do mesmo. Com um percurso riquíssimo no futebol da Alemanha, o Hamburgo protagoniza um dos derbys mais apaixonantes do país, com o St. Pauli, outra equipa da cidade. A rivalidade com o Werder Bremen é também assinalável, com as equipas que ficam a 100 km de distância a formarem o conhecido Nordderby, ou Clássico do Norte. Durante muitos anos, os confrontos com o Bayern de Munique foram vistos como um conflito entre o Norte e o Sul do país, embora atualmente essa animosidade tenha esfriado por motivos competitivos. A viver uma das fases mais discretas desde a formação há 137 anos, o Dinossauro, como é conhecido no seu país, é um dos gigantes adormecidos com maior contribuição para o futebol germânico e continental.
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1: Oito minutos para as 5:30.
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1: E seguimos agora nesta emissão com os grandes feitos históricos.
2: Entre 1998 e 2013, o Boca Juniors viveu um dos períodos mais gloriosos da sua história. Sob a liderança do treinador Carlos Bianchi, o clube argentino consolidou-se como uma potência do futebol sul-americano e mundial, alcançando sucessos que se tornaram lendários. Esta fase não foi apenas um capítulo de vitórias, mas uma redefinição de como o clube, que já contava com um legado forte, passou a dominar o cenário internacional com uma equipa imbatível, repleta de grandes talentos e um espírito coletivo exemplar. Carlos Bianchi chegou ao Boca Juniors em 1998, após ter triunfado no Vélez Sarsfield, com quem conquistou a Taça Libertadores. A sua contratação marcou o início de uma transformação no clube. Bianchi trouxe consigo uma mentalidade vencedora e um rigor tático que rapidamente se refletiram no campo. A sua primeira grande conquista veio em 2000, com a vitória na Taça Libertadores. Esse título foi praticamente marcante porque pôs fim a um jejum de 22 anos sem que o clube vencesse a principal competição sul-americana, com a equipa de Bianchi a superar o Palmeiras na final após um empate no agregado e uma emocionante disputa de penaltis que imortalizou a qualidade e o sangue frio do plantel. Uma das grandes forças do Boca Juniors dessa época foi a qualidade dos seus jogadores. Entre eles destacava-se Juan Román Riquelme, o maestro da equipa, cujo talento com a bola e capacidade de decidir jogos o tornaram um dos maiores ídolos da história do clube. Riquelme era o coração da equipa, capaz de controlar o ritmo de jogo e de criar oportunidades de golo com uma visão de jogo fora do comum. Ao seu lado, jogadores como Martín Palermo, um dos melhores avançados da história do Boca, e Óscar Córdoba, o fiável guarda-redes, complementavam uma equipa que parecia imbatível. Entre 1998 e 2013, o Boca conquistou 4 campeonatos argentinos, demonstrando o seu domínio em casa, mas foi nas competições internacionais que a equipa de Bianchi se imortalizou. O Boca Juniors venceu a Taça Libertadores em 2000, 2001 e 2003, confirmando-se como a melhor equipa da América do Sul nesse período. Cada uma dessas conquistas teve a sua própria narrativa heroica, desde as vitórias nos penaltis até às goleadas que mostravam a força ofensiva e defensiva do plantel. A Libertadores de 2001, por exemplo, foi conquistada com mais uma vitória épica nos penaltis, desta vez contra o Cruz Azul do México, após a equipa argentina ter vencido fora de casa na primeira mão. No entanto, o auge internacional do Boca Juniors aconteceu em 2000 e 2003, quando venceram a Taça Intercontinental, a competição que colocava frente a frente o campeão da Libertadores e o campeão da Liga dos Campeões. Em 2000, o Boca enfrentou o Real Madrid, uma equipa repleta de estrelas, e venceu por 2-1 numa exibição memorável de Martín Palermo, que marcou os 2 golos da vitória. Este triunfo solidificou o Boca como uma das equipas mais temidas do mundo e deu a Bianchi um estatuto de lenda. Em 2013, a equipa voltou a brilhar, desta vez contra o AC Milan, numa final decidida nos penaltis após um empate a 1 golo. O Boca mostrou mais uma vez a sua capacidade de lutar até ao fim, levando para a Argentina mais um título mundial. A chave do sucesso dessa equipa residia na sua capacidade de se adaptar a diferentes estilos de jogo e de responder a situações de pressão com uma serenidade incrível. Bianchi era um mestre em explorar o melhor de cada jogador, enquanto mantinha uma estrutura tática disciplinada, mas suficientemente flexível para se ajustar aos adversários. O Boca dessa era não se destacava apenas pelos craques individuais, mas pelo seu jogo coletivo, pela solidez defensiva e, acima de tudo, pelo espírito de sacrifício. Além das vitórias em campo, o Boca Juniors entre 1998 e 2003 representou uma era de renascimento para o clube em termos de prestígio e influência no futebol mundial. O clube tornou-se uma referência de excelência na América do Sul e conseguiu competir de igual para igual com os gigantes europeus. As conquistas internacionais dessa fase permitiram ao Boca exportar a sua marca e a Bombonera, o mítico estádio do clube, tornou-se sinónimo de ambiente infernal para os adversários, um verdadeiro caldeirão onde a pressão dos adeptos parecia aumentar ao nível da equipa. A era Bianchi terminou em 2004, mas o legado deixado por essa equipa continua vivo na memória dos adeptos e no próprio ADN do Boca Juniors. As vitórias e títulos conquistados entre esses anos estabeleceram um novo padrão de sucesso, não só no futebol argentino, mas em todo o continente. Carlos Bianchi, com o seu estilo pragmático e focado no coletivo, conseguiu criar uma equipa que não só vencia, mas também sabia lidar com a pressão e com as expectativas dos seus fãs num dos ambientes mais fervorosos do futebol mundial. Os jogadores desse período, especialmente Riquelme e Palermo, tornaram-se ícones do clube. Palermo, com a sua capacidade de marcar golos decisivos, muitas vezes com golos improváveis e em momentos-chave, e Riquelme, com a sua elegância e genialidade em campo, eram a personificação de uma equipa que sabia controlar os jogos e editar o ritmo. Ambos, junto com outros protagonistas como Óscar Córdoba, Hugo Ibarra e Jorge Bermúdez, ajudaram a cimentar o status de lendas no clube, sempre debaixo da liderança serena e inteligente de Bianchi. Essa equipa do Boca Juniors, além dos seus títulos e da glória internacional, representou também a paixão do futebol sul-americano, onde o talento individual se fundia com o trabalho em equipa. O Boca de 98 a 2013 é ainda hoje recordado como um dos esquadrões mais fortes e vitoriosos da história do futebol, sendo uma referência para futuras gerações do clube.
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6: São 5 da tarde e 29 minutos.
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17: Entre 1965 e 1973, o Ajax de Amsterdão emergiu como uma das maiores equipas da história do futebol mundial. Sob a liderança de Rinus Michels, o clube holandês não só dominou a cena europeia, como revolucionou a forma como o desporto era jogado, introduzindo o conceito de futebol total. Esta era gloriosa culminou em 3 títulos consecutivos da Taça dos Clubes Campeões Europeus e estabeleceu uma nova forma de encarar o jogo, onde a fluidez e a troca constante de posições transformaram o Ajax numa equipa imbatível. O renascimento da equipa de Amsterdão começou em 1965, quando Michels, um ex-jogador do clube, assumiu o cargo de treinador. Na altura, o Ajax estava longe de ser uma potência europeia, que se tornaria, mas Michels, com uma abordagem inovadora e uma visão clara, começou a moldar uma equipa que viria a ser a mais temida do continente. O futebol total, defendido por Michels, consistia na ideia de que todos os jogadores em campo, independentemente da posição, tinham a capacidade de atacar e defender. Esta abordagem exigia não só um alto nível de competência técnica, mas também uma inteligência tática acima da média. Foi nesse sistema que o Ajax floresceu. O grande maestro dessa transformação foi Johan Cruyff, considerado o maior jogador da história do futebol neerlandês e um dos mais influentes de sempre. Cruyff, que começou a sua carreira no Ajax, personificava o espírito do futebol total com a sua versatilidade, inteligência e criatividade sem igual. Sob a orientação de Michels, Cruyff tornou-se o líder indiscutível de uma geração de talentos como Ruud Krol, Johan Neeskens e Piet Keizer, todos eles peças-chave da engrenagem perfeita que o Ajax se tornara. O sucesso começou a chegar no final da década de 1960. A equipa venceu vários campeonatos neerlandeses e em 1969 chegou à final da Taça dos Campeões Europeus, onde foi derrotada pelo AC Milan. Contudo, essa derrota apenas serviu para fortalecer o grupo. Nos anos seguintes, o Ajax consolidou-se como uma força dominante na Europa, conquistando 3 Taças dos Campeões consecutivas em 1971, 72 e 73, um feito que apenas um punhado de equipas conseguiria igualar. Este período marcou o auge da filosofia de Michels, que deixou a sua marca no futebol mundial. Em 1971, sob o comando do técnico, o Ajax conquistou a sua primeira Taça dos Campeões ao derrotar o Panathinaikos por 2-0 na final, realizada em Wembley. Esse título foi o prenúncio de uma era dourada e no ano seguinte, já sob o comando de Stefan Kovacs, o clube manteve a sua hegemonia. A final de 72, frente ao Inter de Milão, foi um exemplo perfeito do futebol total em ação. O Ajax dominou o jogo com uma exibição de superioridade tática e técnica, vencendo por 2-0, com 2 golos de Johan Cruyff. O ano de 1972 foi particularmente especial para a equipa neerlandesa. Além do bicampeonato europeu, a equipa conquistou a tríplice coroa, vencendo também o campeonato neerlandês e a Taça dos Países Baixos. foi nesse ano que a equipa se consolidou como a melhor do mundo, conquistando ainda o Mundial de Clubes ao derrotar o Independiente na Argentina. Em 1973, o Ajax completaria o seu tricampeonato europeu ao bater a Juventus por 1-0 na final com o golo de Johnny Rep. Esta geração não apenas venceu, mas mudou a forma como o futebol era entendido. O futebol total tornava as posições rígidas obsoletas, promovendo um jogo fluido com qualquer jogador a poder ocupar qualquer espaço em campo. Além disso, a filosofia de Michels, aprimorada por Kovács, inspiraria gerações de treinadores e jogadores, deixando um legado que seria replicado por clubes como o Barcelona e a seleção neerlandesa na década seguinte. O impacto de Johan Cruyff como jogador e mais tarde como técnico viria a solidificar ainda mais este legado, particularmente no Barcelona, onde implementou o mesmo modelo de jogo. Embora a equipa de 1973 tenha marcado o fim desta era dourada, com a saída de Cruyff para o Barcelona e a saída de outros pilares, o impacto do Ajax de 65 a 73 continua a ser sentido no futebol moderno. Esta equipa não foi só vencedora, mas transformadora, deixando um legado imortal que transcende o tempo. O Ajax de 65 a 73 será sempre recordado como o epítome do futebol total e como uma das maiores equipas que o Desporto Rei já viu.
9: Perfil do jogador.
17: Amin Harit, nascido a 18 de junho de 1997 em Pontoise, França, é um futebolista internacional marroquino que joga como médio ofensivo no Olympique de Marselha. Conhecido pela sua habilidade técnica, criatividade e capacidade de drible, Harit tem-se destacado pela sua versatilidade em campo, conseguindo atuar tanto no centro como nas alas. Harit começou a sua formação no Nantes, clube onde fez a sua estreia profissional em 2016. As suas exibições impressionaram desde cedo, o que lhe valeu uma transferência para o Schalke 04 em 2016. Onde rapidamente se afirmou como uma das principais figuras da equipa na Bundesliga. Durante o seu tempo na Alemanha, destacou-se pela sua capacidade de quebrar linhas defensivas e pela inteligência no último passe. Em 2021 foi emprestado ao Marselha, onde encontrou um novo impulso na sua carreira, tornando-se uma peça-chave no esquema da equipa. Internacionalmente, Harit escolheu representar Marrocos, país de origem dos seus pais, e participou em várias competições importantes, incluindo a Taça das Nações Africanas.
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Atenção pela esquerda, levantou grande área, remate, gol!

Seja muito bem-vindo, ouvinte Golo FM, a mais uma emissão mundial na sua primeira rádio, Desporto, Estádio do Dragão, Futebol, Clube do Porto, Alverca. O campeão nacional inicia a defesa do título em casa, no seu reduto, e curiosamente foi diante deste adversário que o Futebol Clube do Porto conquistou o 31º título da sua história. Na época passada marcou Jan Bednarek. Porto, Alverca, primeira jornada no Estádio do Dragão. O Porto que quer então voltar a sagrar-se campeão nacional. Mas antes de olharmos também para aquilo que tem sido era azul e branca, para aquilo que também tem sido o Alverca, ouvinte Golo FM, subscreva o canal do YouTube da Primeira Rádio Desporto, ative o sininho para ser avisado do início de todas as transmissões, entre em campo conosco e partilhe também a transmissão com todos aqueles que amam o Desporto Rei, até porque quem gosta de futebol gosta da Golo FM, portanto, venha daí, ainda temos mais um encontro que será o duelo entre a equipa do Benfica e também a equipa do Académico, e vamos acompanhar as informações do duelo entre Moreirense Braga e também Gil Vicente Rio Ave. E poucas casas representam melhor a dimensão do que o Estádio do Dragão representa. Inaugurado em novembro de 2003, substituiu o histórico Estádio das Antas e rapidamente se transformou num dos grandes palcos do futebol português. É uma casa habituada a noites europeias, a títulos, a grandes jogadores e, sobretudo, a momentos que ficaram na memória coletiva dos adeptos portistas. E é aqui que o Futebol Clube do Porto começa uma época em que a responsabilidade é completamente diferente. Na temporada passada, Francesco Farioli chegou ao clube com a missão de devolver confiança a uma equipa que vinha de um período complicado. Conseguiu mais do que isso. Conseguiu devolver o campeonato ao Dragão. Foi uma temporada de enorme consistência. Aliás, na primeira volta, o Porto, em 17 jogos, somou nada mais, nada menos do que 16 vitórias, um empate no Dragão diante do Benfica e, meus amigos, 4 golos sofridos. É certo que a segunda volta foi de menor fulgor, mas foi o suficiente para o Porto se tornar campeão nacional e demonstrar uma capacidade competitiva impressionante. Uma equipa intensa, agressiva, organizada e, acima de tudo, capaz de ganhar mesmo nos momentos em que o futebol não era perfeito. Farioli conseguiu construir um conjunto muito difícil de derrotar e encontrou um equilíbrio entre jogadores experientes e jovens talentosos. Atenção, o Porto era a terceira equipa mais jovem do campeonato na temporada passada, só atrás de Alverca e Famalicão. Porque ganhar é difícil, defender o título ainda mais. O Porto entra em campo com uma camisola diferente, já não é apenas candidato, é campeão, e isso claramente significa que todos os adversários vão querer retirar pontos ao campeão nacional. É natural, foi assim com o Sporting, foi assim com o Benfica, todos vão querer ser a equipa que derrota o Futebol Clube do Porto. Todos vão querer aproveitar qualquer fragilidade do primeiro adversário. É precisamente o Alverca. Um grande abraço para a nossa amiga Mónica. Obrigado também ao Jair Salvador pelo like. Mas dizia eu, o primeiro adversário é a equipa do Alverca, um clube que também tem uma história recente de crescimento extraordinário. O Alverca regressou à Primeira Liga na temporada passada, 21 anos depois da última presença no principal escalão, e conseguiu também garantir a manutenção com uma campanha bastante positiva. A equipa de Custódio Castro mostrou organização, capacidade competitiva e uma enorme capacidade para contrariar a diferença de recursos existente entre si e também dos vários adversários. Um abraço para Aurora Almeida, boa tarde, também para o John, ele que diz, vai ser mais um empate. A ver, vamos, fique desse lado ouvindo Golo FM. Custódio que saiu do Alverca e o clube apostou em Sérgio Ferreira, treinador que chega diretamente, meus amigos,
do Futebol Clube do Porto, onde conduziu os sub-19 ao título nacional. É um homem da casa, conhece os cantos à casa, sabe o quão difícil é jogar neste estádio e certamente também sabe motivar os jogadores para bater de frente contra um clube que bem conhece, o Futebol Clube do Porto. É uma mudança particularmente interessante, porque lá está Sérgio Ferreira, conhece profundamente o universo portista, conhece a formação, conhece a cultura do clube e conhece muitos dos princípios do trabalho que existem no Olival, o agora centro de treinos Jorge Costa. Porém, terá de os colocar em prática perante o campeão nacional. O treinador do Alverca, que nem de câmara da partida, disse que quer ser parte ativa de um clube em crescimento, reconheceu a identidade muito própria dos ribatejanos e assumiu o orgulho e o privilégio de poder contribuir para esse crescimento. Não é só Sérgio Ferreira que sai do Porto para o Alverca, é também Silvestre Varela. Recorda-se, ouvinte com o FM, Varela, antigo jogador do Futebol Clube do Porto, entre 2009 e a temporada 2013-2014, regressou em 2015-2016. Varela foi tricampeão pelo Futebol Clube do Porto, venceu também duas taças de Portugal, venceu a Liga Europa e colecionou também outras tantas supertaças. Foi ainda internacional português e, quando falamos de Varela em Portugal, claramente que nos recordamos do golo da vitória no Europeu 2012 diante da Dinamarca. Vitória essa da seleção nacional por 3-2. Vitória essa que também permitiu Portugal não ultrapassar de forma direta a fase de grupos, porque tivemos que bater a Holanda, mas esse gol de Varela fez Portugal respirar de alívio, porque na primeira jornada tínhamos perdido diante da Alemanha. Agora é adjunto de Sérgio Ferreira no Alverca. Sérgio Ferreira sabe também que poderia ter encontrado qualquer adversário na primeira jornada. Calhou o campeão nacional e, curiosamente, o treinador não encara isso como um problema. Na apresentação explicou que ao Dragão teria de ir na primeira jornada ou na 15ª, sublinhando que a equipa está preparada para competir ao mais alto nível. E deixou uma ideia muito clara: quer um Alverca capaz de competir, seja contra quem for. Esta frase diz muito sobre aquilo que podemos esperar. O Alverca não quer entrar no campeonato apenas para sobreviver. Quer sobreviver, sim, porque esse é o objetivo prioritário, mas pretende fazê-lo mantendo uma identidade própria. Sérgio Ferreira falou numa nova versão da equipa e assumiu uma equipa técnica ousada, arrojada e exigente. E essa nova versão já começou a aparecer na pré-época. O Alverca venceu os primeiros 3 encontros particulares da era Sérgio Ferreira, frente à União Leiria, frente ao Casa Pia da Primeira Liga, frente ao Belenenses, mostrou sinais positivos no projeto, que ainda está numa fase inicial de construção. Mas uma coisa é para a época, outra é o Dragão, é jogar, como se costuma dizer, a doer. A pressão é completamente diferente. Acredito no Futebol Clube do Porto, que vai querer assumir o jogo desde o primeiro minuto. E esta equipa de Francesco Farioli tem uma característica muito importante: não gosta de esperar, gosta de pressionar, de encurtar espaços, de recuperar a bola rapidamente e de voltar também a atacar. É uma equipa que procura controlar o adversário através da intensidade. Esse pode ser o primeiro grande problema para a equipa do Alverca. Se o conjunto ribatejano não conseguir sair da primeira zona de pressão, pode passar longos períodos demasiado perto da própria baliza, e contra uma equipa com a qualidade individual do Futebol Clube do Porto, isso pode ser fatal. Numa altura em que os azuis e brancos recolhem agora aos balneários, aquecimento feito, o Dragão vai aplaudindo também. Não falta muito tempo para começar esse jogo, menos de 15 minutos, mas vamos continuar a nossa análise. Mas antes disso, abraço para o Paulo Rodrigues, para a Mónica, para o John, para o Delfim, para a Manuela, um abraço para a Manuela, no que diz Força Porto, desde São José, Califórnia. Um abraço para a Califórnia, um abraço também para a Nádia e para toda a gente que está aí desse lado. Subscrevam o canal do YouTube da Gol FM, partilhem esta transmissão com todos aqueles que amam o Desporto Rei. Venha daí, que ainda há muito futebol neste domingo. O Porto, que é uma equipa
que no momento em que perde a bola e tem muitos jogadores à frente, costuma ter muitos jogadores à frente da linha da bola, se Sérgio Ferreira conseguir preparar a equipa para ultrapassar a primeira pressão, pode encontrar terreno para atacar. E aí será necessário ser rápido, objetivo e agressivo. O Alverca não pode simplesmente recuperar a bola e voltar a perdê-la. Tem de conseguir respirar, tem de conseguir subir, tem de conseguir levar o jogo para as zonas onde o Futebol Clube do Porto possa ser incomodado. Porque também há fragilidades no campeão. Uma equipa que pressiona muito, corre riscos. Uma equipa que coloca muitos homens no ataque, deixa espaços. E uma equipa que quer controlar o jogo pode ficar exposta se perder a bola em zonas interiores. É aí que o Alverca terá de procurar o seu jogo. Do lado do Futebol Clube do Porto haverá enorme responsabilidade no meio campo, e um dos jogadores que pode e que vai assumir esse papel determinante é sem dúvida alguma Victor Froholt, um jogador que foi considerado na temporada passada o melhor jogador do Campeonato Português e o melhor jogador jovem do Campeonato Português. Limpou os prémios individuais por completo. É um todo-terreno, box-to-box, à moda antiga, um pulmão da equipa de Francesco Farioli. É caso para dizer que no Futebol Clube do Porto é literalmente Victor Froholt e mais 10. Mas não é só ele. Cabra e Veiga, também outro elemento muito preponderante no meio campo da equipa azul e branca. Depois, no ataque, é verdade que não há Oscar Piatuszewski por lesão, e essa imprevisibilidade vai ser totalmente dada a William Gomes, extremo brasileiro da equipa azul e branca. Há também ainda a indefinição em alguns jogadores no que toca ao mercado de transferências, como é o caso de Rodrigo Mora, onde abordamos há cerca de uma hora na última bola que Rodrigo Mora pode estar de saída para a Roma. A ver, vamos o que pode acontecer. O jogador está no banco de suplentes, portanto pode ser a opção para a partida de hoje, e a ver, vamos o que pode então acontecer ao futuro de Rodrigo Mora. Vamos também continuar esta análise, aliás, e continuando até no assunto Rodrigo Mora, porque lá está, o Porto comprou Inbiome por cerca de 4 milhões de euros. André Silva veio a custo zero. O Porto ainda não fez nenhuma grande compra no que toca a valores financeiros. Não quer dizer grande compra, mas uma compra em valores avultados. Isto porque o Porto precisa de vender. O clube precisa de equilibrar a ambição desportiva e a sustentabilidade financeira. Precisa de contratar, mas também precisa de gerir bem os ativos que tem. E aqui surge uma questão fundamental. Vender os jogadores pode ser necessário, mas não pode significar enfraquecer a equipa ao ponto de comprometer os objetivos desportivos. O Porto precisa de receitas, precisa de continuar o processo de recuperação financeira, mas também precisa de manter os jogadores que fazem a diferença. E dois dos nomes mais importantes, Diogo Costa e Victor Froholt. Manter Diogo Costa seria uma enorme demonstração de força. O guarda-redes é um dos símbolos do clube, uma lenda do clube, formado no Olival, internacional portuguesa, par de Nuno Mendes, o jogador português que mais se valorizou e uma peça fundamental, tanto no Porto como na seleção nacional. É um jogador que oferece qualidade entre os postos, segurança, capacidade no jogo com os pés, personalidade, liderança, transpira e respira Porto por todos os lados. Numa temporada com Liga dos Campeões, Campeonato, Taça de Portugal e Taça da Liga, ter um guarda-redes deste nível pode fazer a diferença entre ganhar e perder pontos. E, aliás, isso foi o que aconteceu no ano passado. Depois existe Froholt, dinamarquês, foi a grande revelação da temporada passada e transformou-se rapidamente num dos menores médios da sua geração. Do mundo, a sua capacidade física, intensidade, qualidade técnica e versatilidade fazem dele uma peça extremamente importante para Francesco Farioli. E aqui, meus amigos, está o dilema. Vender pode significar uma grande entrada financeira, mas também manter pode significar uma equipa muito forte, sem dúvida alguma, porque o futebol da Clube do Porto não pode voltar, digamos, a cometer o erro de vender talento sem garantir que existe uma alternativa preparada. O mesmo se aplica a Rodrigo Mora. Se chegar uma proposta muito elevada, a administração terá de decidir
se há um momento certo para realizar a mais-valia ou se é preferível manter o jogador, permitir que continue a crescer e aumentar ainda mais essa capacidade de, ou seja, aumentar ainda mais o seu valor desportivo e financeiro. Depois há André Silva, o avançado que se espera golos, embora ele não seja um jogador nato, mas um jogador que chega com muita experiência ao Futebol Clube do Porto. Ele que foi formado no Olival, é formado no Futebol Clube do Porto, esteve na equipa principal entre 2015, 2016 e 2016, 2017, marcou cerca de 17 golos ao serviço dos Dragões em mais de 50 jogos pela equipa principal. O avançado português que está então no regresso traz experiência, conhecimento do clube, mobilidade, capacidade de ligação e sobretudo é um jogador que transpira Porto por todos os lados. O camisola 19, André Silva, um jogador que na minha opinião é a imagem do sistema de jogo de Francesco Farioli, essa capacidade de se associar com os médios que temos. Lá está, não é um bom goleador, embora naturalmente vá fazer gols, eu até posso arriscar aqui, obviamente depois posso morder a língua, mas creio que o André Silva é jogador para fazer entre 10 a 13, 14, 15 gols no campeonato. O Porto que mesmo assim precisa de uma ponta de lança, isto porque Samuel Morodion só regressa perto de novembro e portanto essa venda de Rodrigo Mora pode realmente significar a compra de um ponta de lança na equipa azul e branca. Sérgio Ferreira, que está em todo lado do Alverca, conhece a formação, conhece os jogadores, conhece a exigência, mas terá que encontrar uma maneira de contrariar tudo isso. É um reencontro com o passado e talvez seja também o início de uma nova história no Alverca, porque para Sérgio Ferreira este jogo pode claramente representar uma oportunidade extraordinária, não apenas porque é estreia na Primeira Liga como treinador principal, mas porque acontece precisamente na casa onde trabalhou e onde se sagrou campeão nacional de sub-19. Do outro lado está Francesco Farioli e aqui entramos na segunda parte desta divisão. Aquilo que os dois treinadores disseram e aquilo que essas declarações nos permitem perceber sobre o jogo. Sérgio Ferreira foi bastante claro na forma como encara este início de campeonato. O treinador não quer um Alverca fechado sobre si próprio, nem uma equipa que entre em campo apenas para tentar evitar uma derrota. A ideia é competir, e competir significa acreditar que é possível discutir o jogo, mesmo perante adversários da dimensão superior. Na sua apresentação, o técnico falou numa nova versão e o Alverca assumiu uma postura de ambição, ousadia, exigência. O objetivo imediato é garantir a permanência o mais rapidamente possível, mas sem abdicar da identidade que pretende implementar. E há uma frase que resume muito bem o desafio. O Alverca terá de estar em alerta máximo no Dragão. Sérgio Ferreira sabe perfeitamente que vai encontrar um dragão em ebulição, como o ouvinte do FM consegue ouvir através da primeira Rádio Desporto, onde o ambiente é de festa, o ambiente é de um regresso do campeão nacional. A casa, 50 mil gargantas estarão no Dragão para este Futebol Clube do Porto. Alverca, primeira jornada da Primeira Liga Portuguesa. Sérgio Ferreira sabe perfeitamente que vai encontrar um Porto preparado para começar forte, mas também sabe que este é o tipo de jogo em que uma equipa pequena pode ganhar confiança. Quem não gosta de ser pequeno? Uma equipa com menor poderio financeiro. Se o Alverca resistir aos primeiros 15 ou 20 minutos, se conseguir manter o jogo equilibrado, se conseguir ser uma equipa muito forte a nível defensivo, se conseguir ser uma equipa muito forte nas bolas paradas, claramente que esta equipa ribatejana
pode tirar pontos ao Futebol Clube do Porto. Mas, claramente, o favorito é a equipa azul e branca. Nem se compara. Francesco Farioli já demonstrou ao longo da sua passagem pelo Dragão uma enorme preocupação com a preparação emocional dos jogos. Isso ficou particularmente evidente precisamente no encontro da temporada passada contra o Valverca, quando estava a possibilidade de conquistar o campeonato. Na antevisão, Farioli fez questão de sublinhar que a equipa estava preparada para a partida com enorme atenção e deu o devido critério, o devido crédito ao Alverca. A mensagem foi simples: nada está a ganho antes do jogo começar. E essa mentalidade pode ser novamente importante para o Futebol Clube do Porto. O campeão não pode entrar em campo a pensar que o jogo está a ganho. Não pode olhar para o Alverca como uma equipa inferior. E não pode confundir favoritismo com facilidade. Farioli sabe que os primeiros jogos da temporada podem ser perigosos. Os automatismos ainda não estão totalmente afinados. Há jogadores novos, ainda que o Porto mantenha a sua base principal. Mas em relação a André Silva, é um jogador que ainda está a conhecer os seus médios, com quem se vai associar. Há processos que ainda estão a ser consolidados. O adversário chega motivado. Por isso, a concentração é fundamental. O treinador italiano sabe também que defender o título exige uma mentalidade diferente. Uma mentalidade a campeão. A temporada passada foi construída através da fome. Agora existe o estatuto de campeão nacional. E o desafio passa por manter essa fome. Talvez essa seja uma das grandes batalhas do Futebol Clube do Porto nesta temporada. Não permitir que a conquista do campeonato diminua a exigência. É necessário começar de novo, como se nada tivesse sido conquistado. E numa altura, um 20 Gol FM, em que entram os intervenientes, os artistas, aqueles que certamente vão nos presentear com um grande espetáculo. De um lado, o Futebol Clube do Porto liderado pela muralha, pelo capitão, pelo guardião, Diogo Costa. Do outro, a equipa do Alverca, liderado pelo seu extremo criativo, Figueiredo. Grande ambiente no Estádio do Dragão, ao som do hino do Futebol Clube do Porto, cantado por Maria Amélia Canossa. Estádio em ebulição, completamente esgotado, cascóis azuis e brancos ao alto. E todos os adeptos do Futebol Clube do Porto, a uma só voz, vão puxando pela equipa. Também dar aqui uma palavra de apreço aos adeptos do Alverca, que marcam presença no Estádio do Dragão, certamente com a fé, com a ambição, com a crença que o Alverca pode muito bem tirar pontos, esta equipa azul e branca, ao campeão nacional. Ouvinte Gol FM, um grande abraço para toda a gente que nos acompanha. 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Vamos ao

0: para Pires, Pablo Rosário, Borja Sainz, de fora por lesão, Alberto Costa, Samu Pietoszewski e Vasco Sousa. Já a equipa do Alvarca atua com Mateus Mendes na baliza, tridente defensivo com Melpiu, Boyang e Baseia, um dos reforços desta temporada. Aliás, o Boyang, um dos reforços desta temporada para a equipa do Alvarca, vindo do Olense, da Dinamarca. Meio campo, Ian Lucas, Davi Gui, Nabil Toaizi sobre a direita, Isaac James sobre a esquerda. No ataque, Chiquinho, Figueiredo e Vivaldo Semedo. No banco de suplentes, a equipa do Alverca conta com Jonathan Luiz, Subessimi, Sérgio Gomes, Juliano Cassari, também com Vasco Moreira, Noazi, Sumaré, Diogo Spencer, Tamirit e também o jogador do Líbano, Sami Júnior, Merega. É este o banco de suplentes da equipa do Alverca. Equipa de arbitragem é liderada por Luís Godinho, será coadjuvado por Pedro Martins e Gonçalo Vaz Freira. No quarto árbitro, Diogo Araújo, na Cidade do Futebol, Bruno Esteves e Catarina Campos, delegados da Liga Miguel Pereira, João Damásio, observadora Humberto Gonçalves. Grande ambiente no Estádio do Dragão, não tarda nada, vai começar o jogo, ouvido com o FM. O Dragão está ao rubro, o Dragão acredita que o Porto pode entrar com o pé direito nesta primeira jornada e aproveitar desde já o deslize da equipa do Sporting. Estádio do Dragão completamente cheio para este Futebol Clube do Porto, Alverca. Atenção, ouvinte com o FM, que mal termina esta partida. Vamos acompanhar o duelo entre a equipa do Benfica e do Académico. A partir das 20 horas começamos essa transmissão, onde o jogo está marcado, é certo, para as 20h30, mas vamos começar a partir das 20. Um grande abraço para toda a gente que nos acompanha e leiam muito bem aquilo que a Carla disse. Olhem os likes, pessoal, vamos lá colocar aí o gosto no vídeo, vamos a isso. Neste momento estamos com 24 gostos, manifestamente pouco. Vamos lá, pessoal, vamos atingir a meta dos 50, é a primeira meta, vamos aí, 50 gostos. Quero ver isso a subir e venham daí, mergulhem conosco com a equipa do FM nas emoções da Primeira Liga Portuguesa. Estádio do Dragão vai arrancar o campeonato para Porto e para Alverca. Agora é que vai ser a doer, agora já não é para a época, agora já não é amigáveis, agora é preciso consistência, é preciso mentalidade. Arranca o espetáculo!
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0: Arrancou a partida no Estádio do Dragão, Porto Alverca. É a primeira jornada para estas duas equipas, onde já tivemos o empate catastrófico do Sporting na Amadora. Tivemos o Marítimo a regressar com o pé direito a vencer a equipa do Casa Pia. Tivemos também a equipa do Estoril e do Famalicão empatarem uma bola num belo jogo de futebol. E o Arouca a silenciar o Dom Afonso Henriques e a bater a equipa do Vitória Sport Clube. Este é o primeiro jogo deste domingo. Vamos embora! Porto Alverca, coloca no vosso gosto no vídeo. Venham bem, partilhem a transmissão com todos aqueles que amam o Desporto Rei. Partilhem o canal com todos aqueles que gostam de futebol. Por quem gosta de futebol, gosta da Gol FM. Um abraço para a Mónica, para o Horácio, para a Carla, para o Diana, para o Delfim Miranda, para o Carlos Viegas, para o Rodrigo, para o Wolf Wicca, para toda a gente, para a Aurora, a livre para o Porto. Atenção, a bola parada agora vai ser batida por Gabriel Veiga, o especialista. Gabriel Veiga, o Porto é exibe nas bolas paradas. Gabriel Veiga já levantou o braço, já colocou a bola na área, corta bem a equipa do Alverca, a primeira e a segunda, a bola sobra ali para a Lavarela, não consegue tirar o remate, vai sobrar novamente para o campeão nacional, é para Pepe. Pepe agora lá para trás, ali para a zona, aparece o internacional nigeriano Zaidu. Zaidu agora a colocar a bola para Diogo Costa. Aí está Diogo Costa, vai se mantendo no Porto, a linda azul e branca, um jogador que, se for para sair do Porto, claramente para um clube que tem a possibilidade de vencer a Liga dos Campeões, porque serão Diogo, mantém seria azul e branco. Bola agora no lado esquerdo, ali à procura de Pepe, corta muito bem a defensiva do Alverca, a bola vai para fora das quatro linhas, afinal não sai do, não deixa, aí está o nigeriano, mete por dentro, André Silva tenta passar, tentou fazer a finta, mas colocou a bola com muita força e a bola vai diretamente para fora das quatro linhas.

0: Cruzamento ao pé de rede para a equipa do Alvaca. Bom movimento de André Silva, a forma como apareceu na grande área, mas deu um toque muito forte na bola. A bola acabou por ser para fora das quatro linhas. Bola para a equipa do Futebol Clube Porto, a pressionar alto. André Silva mata no peito, dá para Gabriel Veiga. Olha o Porto, grande corte, ainda mexe. Tira novamente a equipa do Alvarca. A bola vai sobrar novamente para a equipa do Futebol Clube Porto. Pressão asfixiante como estávamos à espera. É, imagem de marca de Farioli. Bola agora para Gabriel Veiga, pode abrir na esquerda. Aí está, já meteu a bola para Pepe. Pisa a bola, Pepe mete na frente, vai jogar. Bola para Zaidu, olha o Porto, Zaidu, cruzamento. Corte do Mel Piu, grande corte do defesa central da equipa do Alvarca. Aliás, não foi o Mel Piu, foi sim o Passeia. A tirar a bola para fora das quatro linhas. A ponta, pé de quinto para o Dragão. 3 minutos avassaladores. O Dragão está ao delírio. Ponta, pé de canto para Gabriel Veiga, está batido. Corta a equipa do Alverca. A bola vai para o William Gomes, ponta, pé de pé direito. Ganha agora a equipa de Ribatiani, pode lançar o contra-ataque. Bola para Figueiredo. E grande corte ali da Gabriel Veiga, parece-me. A bola sobra agora novamente ali para a equipa do Alverca. Não há falta, fica a pedir o Porto, mas segue jogo. Bola agora para a equipa de Ribatiani, ali Isaac James. Vai chegar primeiro. Ali o Zaidu não inventa. Mete para trás para Diogo Costa. Atenção que fica com muitas queixas. Martim Fernandes está ali caído no Real Vado, já se levantou. Está ali a cochear o Internacional Sub-21 para Portugal. Bola para a equipa do futebol do Porto. Bola para Ian Bernareco. O Porto que ataca para a baliza sul. Ataca para o lado onde estão os super dragões. O Porto joga com o equipamento principal. Joga a Porto, camisola azul e branca. O Alverca como alternativo. Olha o Porto, bem jogado. Fronta, fugir pela direita. Tirou o cruzamento, vai ser ao lado. Atenção que fica a pedir penalti o William André Silva. Fica a pedir penalti André Silva. Grande jogada da equipa azul e branca. Muito bem, Froholt, o omnipresente, a desmarcar-se pelo corredor direito. Pé do cruzamento ali para a zona onde estava o ponta de lança André Silva. Fica a queixar-se que foi ali abalroado pelo guarda-redes Matheus Mendes. É verdade que toca, mas André Silva também já tinha cabeceado e a bola já tinha saído para fora das quatro linhas. Ao toque, isso é certo. Agora vai depender muito daquilo que são as regras. Porque André Silva já tinha tocado na bola. Vamos ver. Lá já. 5 minutos. Porto 0. Alverca. Também 0.
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0: E o lance está analisado, parece-me. Luís Godinho. Parece-me que já analisou o lance. Não, vai ao VAR. Vai ao vídeo ao árbitro, vai ver. E atenção que pode ser penalti para a equipa do Porto. Pode ser grande penalidade para a equipa azul e branca. E o Dragão entra em ebulição. Oi, seu ouvinte pela FM. Grande penalidade, pode ser, grande penalidade assinalada para a equipa do Futebol Clube do Porto. Lance do vídeo ao árbitro. A questão, lá está, ao toque. O Matheus Mendes acaba por tocar com o seu braço esquerdo no peito do André Silva. Isso é totalmente claro. Agora vai depender aqui das regras. O facto do André já ter tocado na bola influencia, ter tocado na bola e a bola ter ido para fora. Vamos ver, vamos ouvir, Luís Godinho. Vamos ouvir o árbitro da partida. Se houve Luís Godinho, falhas no equipamento.
2: O guarda-redes atinge com a mão o peito avançado de forma negligente. Desafinado, penalti!
0: E é penalti! É penalti para o Porto! Grande penalidade para a equipa azul e branca. André Silva. Foi ele quem conseguiu ganhar esta grande penalidade e uma entrada a todo o gás do Porto pode fazer com que a equipa chegue ao primeiro da partida aos 8 minutos de jogo. 8 minutos de jogo. A ver, vamos. Pontapé de penalti para o Porto, amarelo também para Matheus Mendes. E agora o Porto pode se adiantar no marcador, é o próprio André Silva. Pode voltar a estrear-se, aliás pode voltar aos golos do Dragão. André Silva, o camisola 19, está de regresso ao Futebol Clube do Porto. Quase, aliás exatamente 10 anos depois, o Dragão pode explodir com o gol de André Silva. Concentrado André Silva, o Dragão pode explodir, pode explodir, pode explodir, pode explodir, pode explodir, pode explodir, pode explodir, pode explodir. Explodiu! Lá para dentro! André! André Silva de penalti a fazer o primeiro!
1: Este gol vem potencialmente com o Beto. São Jorge Passado, chega com a vibração.
0: Porto, Porto, Porto, Porto! André Silva! 10 anos depois, regressou a casa! Regressou ao Dragão! E a fazer o primeiro golo da partida, minuto 9, Porto 1, Alverca 0.
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0: Uma entrada a todo o gás do campeão nacional, nem deixou respirar a equipa do Alverca. E vai novamente o Porto para a frente. Bola para Zaidu. Um abraço aqui para o nosso amigo Duque. Sempre apresenta o Duque. Grande abraço. Bola para a equipa azul e branca. Ali para Iana Bednaraca. André Silva marcou de grande penalidade. É o primeiro jogador a marcar do Futebol Clube do Porto. Época 26-27 ao campeonato. Porque na época, na supertaça já marcou o Fraúlto. E o próprio quem tem a bola cai no relvado. Luís Godinho diz que a livre para a equipa do Porto. Antes do livre vamos ao carimbo, minuto 10, Porto 1, Alverca 0, marcou André Silva.
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0: E atenção, meus amigos, que o Porto volta a pedir mais uma grande penalidade. Chiquinho pode ter ali o braço encostado ao corpo. A verdade é que a bola bate no braço, mas pode estar encostado ao corpo. Para lá, Luís Godinho diz que há canto. Luís Godinho está a ouvir as indicações do vídeo ao árbitro, mas para já ele diz que há canto. Já diz que há pontapé de canto. Mas é uma grande entrada do Foco do Porto, sem sombra de dúvidas. A não dar qualquer tipo de hipótese esta equipa do Alverca. Parece-me que o canto está também confirmado. Exatamente. E o braço encostado ao corpo. Pontapé de canto para o William Gomes. Porto à procura 2-0. Aí está o William Gomes a bater, primeiro poste. Corta a equipa do Alverca. A bola vai sobrar ainda para a equipa azul e branca ali com o Martim Fernandes. Martim. Agora perder a bola, mas vai diretamente para fora. O lançamento é para a equipa do Alverca. Martim Fernandes fica a pedir lançamento para a equipa do Porto. Não foi o que o fiscal bem assinalou. Bola para a equipa do Alverca. Tenta ter bola. A equipa ribatejana. Bola para trás agora para Matheus Mendes. Já amarelado. Foi quem fez a grande lida sobre André Silva. Ganha na esquerda agora banda aqui, Vior. Esta agora dá para André Silva, mata no peito, guarda a bola, recupera aqui para o Alverca, ganha ali de cabeça o Ian Lucas, a bola vai-se para a equipa ribadiana, atenção ao Alverca, está ali o último terço, bola para Chiquinho, ainda Chiquinho, ainda Chiquinho, mete agora ao lado esquerdo, bem tabulado, bola para Isaac James, olha o Alverca, bola para Figueiredo, bola que mata a Figueiredo, atira contra o corpo do Victor Frovolta, a bola fica ainda nos pés da equipa ribadiana com Boyang, aí está Boyang a deixar agora no ar direito, ali para Nabil Troisi, tenta meter na frente, a bola bate em Zaidu, sai para fora, lançamento de linha lateral, é para a equipa do Alverca. Lançamento para a equipa do Alverca, que era aparecer no jogo a equipa de Sérgio Ferreira, ex-treinador dos Júniors do Futebol Clube do Porto, foi campeão na temporada passada nessa equipa de Júniors do conjunto azul e branco. Bola para Melpio, Melpio agora dá para trás, ali para a zona aparece Boyang, Boyang agora a esticar na frente, ali à procura do Vivaldo Semedo, ponta de lança, que está no Alverca, um dos reforços para esta temporada, veio do Watford, marcou 4 golos no Championship. Bola para Victor Frovolta, virar o jogo, boa bola de Frovolta, parecia, vai diretamente para fora, lançamento da linha lateral, é para a equipa do Alverca, do lado esquerdo, no lado do seu meio campo defensivo. Um grande abraço para toda a gente que nos acompanha, subscrevam o canal do YouTube da Gol FM, deixem o vosso gosto no vídeo, ativem também o sininho para serem avisados do início de todas as transmissões. Venham daí, juntos a nós, juntos à equipa Gol FM, venham mergulhar nas emoções do Desporto Rei. Bola para a equipa do Porto, ganha muito bem ali o Ian Bednarek, está para Martim, Martim agora ali para a Lavarela, para a bola Lavarela, ganha muito bem ali o Isaac James, mete agora ali para a zona onde aparece o Davi Gui, Davi Gui agora para trás a deixar ali para o Nabil Tawaisi, este agora ligado ali para Melpio, aí está Melpio, para Melpio, agora a colocar para trás em Boyang, Boyang agora para Melpio, Melpio agora a meter a bola muito bem no espaço, em Vivaldo Semedo, toca bem com o Figueiredo, olha o Alverca, arrancada Figueiredo para o lado esquerdo, pode ir para a baliza, pode ser perigoso, olha o Alverca, Figueiredo, Figueiredo, cai na área e diz que não há nada o árbitro na partida. Luís Godinho diz que não há nada, mas atenção porque agora a equipa do Alverca conseguiu desmontar a defensiva do Porto com muita facilidade. Muito bem a forma como Vivaldo Semedo segurou a bola, colocou a bola no lado esquerdo, grande arrancada de Figueiredo, foi para a grande área e depois no momento em que o Figueiredo tenta rematar, Gabri Veiga. Impressionante o aspecto defensivo de Gabri Veiga a conseguir fazer o corte importante, pontapé de canto para a equipa do Alverca, do lado esquerdo, pontapé de canto vai ser batido por Chiquinho, aí está o 10, bate Chiquinho, cabeceamento, a bola vai ficar ali na zona do penalti e cai agora na área, o jogador do Porto, mandado um remate, sai ao lado este remate. A equipa do Alverca foi Nabil Toaizi, minuto 15 da partida, Porto 1, Alverca 0.
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0: Outra pé de baliza para a equipa do Alverca, mas atenção que, aliás, para a equipa do Porto, atenção que o Alverca está a começar a ter mais bolas, está a começar a conseguir estar mais vezes no meio campo ofensivo. Uma equipa que tem a base do ano passado e aquilo que nós vimos da base do ano passado é que são jogadores que sabem muito bem aquilo que fazem com a bola. Aliás, o Alverca faz uma primeira parte, aliás, o Alverca faz dois jogos muito bem conseguidos contra o Benfica. No início do campeonato contra o Bruno Lage, depois contra o José Mourinho. O Alverca até foi a vencer para o intervalo no Estádio da Luz. Um abraço para o Cruz Filho. Bola para a equipa do Futebol Clube do Porto. Alecão Jakub Kivior. A muralha polaca mantém-se para já. No dia de hoje, o mercado ainda não fechou, tudo pode acontecer, mas mantém-se para já. No Futebol Clube do Porto, bola para Kivior. Este agora mete no lado esquerdo ali para Zaidu. Zaidu agora a tocar para PP, vem para dentro o PP. Pica a bola PP, à procura de Frovolta, mas o passe não sai nada bem. E ganha bem. A equipa do Alverca, muito bem, o guarda-redes. Quantas menos, a agarrar. Bola para Maceia. Aí está Maceia. A deixar para trás agora para Boyang. A fazer o terreno Boyang. A pontapear a bola lá para a frente. Vai tentar chegar aí no pé de Nareca. Bola para a Taleia no corpo de Vivaldo, ocupara bem o Gabriel Veiga, mas o passe não sai nada bem. O Martinho também escorregou. Lançamento para a equipa do Alverca. Já no seu meio campo ofensivo. Já foi a Lavarela que não conseguiu fazer bem o passe. Lançamento da linha lateral para a equipa do futebol, para a equipa do Alverca, aliás. Bola para trás ali para Davigui. Davigui agora a meter para trás da defesa, ali para a zona aparece o Boyang. Boyang agora para o Meupia. Aí está Meupia, para Meupia. Mete agora por dentro. Bola vai chegar ali para Chiquinho. Muito bem, Chiquinho. Fica a pedir falta e é assinalada. Pronto, pé livre para a equipa do Alverca ali na zona do grande círculo. É um Alverca que perdeu aqui um central que eu gostava muito da primeira fase de construção, o Naves. Saiu da equipa do Alverca para representar o Necaxa do México. Ele também estava emprestado do Palmeiras. Concentrado muita qualidade, mas tanto Meupio como Boyang, Yaya Boyang, como o Steven Baseya, são três defesas centrais jovens. Obviamente que há certos jogos que pode falhar aqui a experiência, porque Meupio tem 20 anos, Yaya Boyang tem 21. E Baseya, Steven Baseya também tem 21, portanto, uma defesa muito jovem, mas mesmo assim uma defesa que tem muita margem de progressão. E no banco ainda há Sérgio Gomes, defesa central, formado nada mais nada menos do que no Barcelona, na La Masia, a melhor formação do mundo. Pontapé de canto para a equipa do Alverca. Alverca está a começar a subir linhas, está a incomodar aos poucos e poucos o futebol com o Porto. Pontapé de canto para Chiquinho. E vai o ex-Famalicão Chiquinho, muito mal Chiquinho, provavelmente queria operar uma jogada estudada, colocou a bola rasteira ao primeiro posto, tirou o Porto, mas volta a recuperar o Alverca, bola para o Meupio, lado esquerdo, aí está Meupio, vem para dentro, está a fazer ali um drible sobre Martim Fernandes, prefere deixar para trás, agora Steven Baseya a virar o jogo, ali para o lado direito, bom corte, Zaidu, a primeira e a segunda, despachar também, Zaidu. Agora vai ficar ali para a equipa do Alverca, pressiona bem André Silva, mas muito bem, Silva na Baseya, a conseguir sair. Bola agora para trás ali no corredor direito, para a zona da pressa, Babil Toizzi. Toizzi mete agora João no jogo, mete para trás, para a zona da pressa, Yaya Boyang. Yaya Boyang agora para Davigui. Aí está Davigui, o marfinense. Abre agora na direita para Nabil Toizzi. Nabil Toizzi agora a picar, bem jogado. Ali à procura, ali num cruzamento. Foi mais um remate, uma tentativa de remate do Figueiredo. Lá para fora, ponta a pedra lisa para a equipa do futebol com o Porto. Mas para já é o Alverca quem está a ter mais bola nestes últimos 3, 4 minutos. O que a equipa azul e branca. Ponta a pedra lisa para Diogo Costa. Ou não, Kivior, é Kivior. Kivior segue a jogar, mete para Diogo Costa. Está o guarda-redes da equipa azul e branca, Diogo Costa. A bater a bola agora lá para a frente. Ganha bem a equipa do Alverca com o Baseya. Tenta ganhar Froholt. Bola agora vai sobrar para a equipa do Porto, bola para o William Gomes, mata no peito, perde a bola, ganha muito bem ali o Isaac James. Agora mete a bola para trás para Meupio. Minuto 20 da partida, Porto 1, marcou André Silva, Alverca 0.
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0: Vai valendo o golo de André Silva, da grande penalidade ao minuto 20. Bem jogado para a equipa do Porto, bola para Froholt, tabela com Gabriel Veiga. Gabriel Veiga agora para trás ali para William Gomes. Aí está William Gomes. Ainda William, lá vai brasileiro. No entanto, o árbitro, o fiscal de linha, diz que a bola já tinha ultrapassado as 4 linhas. Também me pareceu. Também me pareceu muito sinceramente com o William. Quando dominou, a bola já tinha saído. Lançamento da linha lateral para a equipa do Alverca, no lado esquerdo, Isaac James, o próprio quem vai efetuar este lançamento, a meter a bola para trás agora para o Meupio, Meupio agora a deixar ali para Yaya Boyang, aí está Boyang a hesitar, e agora a passar mal, ganha Zaidu, atenção ao Porto, Pipe, jogou, Gabriel Veiga, grande área, adiantou em demasia a bola, ainda ali muito bem Yaya Boyang, agora Gabriel Veiga parece-me que faz falta, exatamente, é o que Luís Godinho assinala. Hesitou em demasia ali o Yaya Boyang a passar a bola. Volta pé de livre para a equipa do Alverca. Bola para Isaac James. Bola agora recuperada por parte do Alvar, que ali com o Vivaldo Semedo. Muito bem, Kivior. Agora fica para Lavarella. Lavarella agora não conseguiu passar por tudo. Desapareceu um pouco do jogo. Desapareceu um pouco do jogo a equipa azul e branca. Bola agora no lado direito. Tenta ganhar ali Gabriel Veiga. Não consegue. Muito bem, Chiquinho. Depois Gabriel na raça. E Luís Godinho assinava livre para a equipa do Alvarca. Não concorda de tudo Gabriel Veiga. Está assinalado esse pontapé livre. E a verdade é que era falta. Gabriel Veiga agarra ostensivamente a camisola de Chiquinho. Livre totalmente nítido. À margem para dúvidas. Um grande abraço para toda a gente que acompanha esta transmissão no canal do YouTube da Gol FM e também na Rádio Jornal do Centro. Pontapé livre para a equipa do Alverca. Chiquinho é o homem das bolas paradas. Bate à direita, bate à esquerda, bate ao centro. É tudo dele. Aí está Chiquinho. É bom de bola. Olha o Alvarca. Livre batido. Corta a equipa do Porto. Bola vai sobrar na mesma. Para a equipa ribatejana. Ali para a zona da Parece. Melpia. Melpia agora no meio ali para Davi Gui. Davi Gui agora para trás. Deixar ali para a zona. Onde aparece Matheus Mendes. Matheus Mendes agora a colocar a bola lá para a frente. Ganha bem Martim Fernandes de cabeça. Bola agora para William Gomes. Este agora deixa para trás ali para a zona, aparece a Lavarella. A Lavarella agora dá para Ian Bednarek. Aí está o xerife, o patrão da defesa. Aí está o Tempten. Bednarek foi ele, curiosamente, quem marcou o golo do título do Futebol Clube do Porto, precisamente contra o Alverca. Bola para Bednarek, parada ali no grande círculo. Dá para Jakub Kivior. Porto sempre muito paciente nesta primeira fase de construção. A chamar o adversário para pressionar, a convidar o Alverca a pressionar. Para depois a bola entrar ali no médio defensivo. E agora, muito mal Diogo Costa, erraram o Alverca, corta! A cortar ali, Gabriel Veiga, importante Gabriel Veiga agora neste momento defensivo. Mas Diogo Costa, errar no passe, em Prestílio, mas acontece aos melhores. Pontapé de canto para a equipa do Alverca. É Chiquinho quem vai partir para a bola. Lá direito. Aí está Chiquinho. Bate o pontapé de canto. Acerta na atmosfera o Figueiredo. Aliás, o Hamilton Aizi. Agora sim o Figueiredo. Este agora deixa a bola para Isaac James. Olha para a área. Tira o cruzamento lá para o segundo posto. Tira saindo de cabeça. A bola vai ficar ainda para a equipa do Alvarca. A bola para Chiquinho. Tenta passar sobre André Silva. Ainda Chiquinho. Já arrancou Chiquinho. Grande corte de André Silva. Limpinho, limpinho, limpinho. E o Leão aplauda. Grande corte de André Silva na raça. A fazer um carrinho perfeito. O jogador da equipa do Futebol Clube do Porto. Minuto 25 da partida. Porto 1, Alverca 0.
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0: Estádio do Dragão, Futebol Clube do Porto 1, Alverca 0. Bola para a equipa do Porto, com Jakub Kivior a avançar no terreno. Bola agora no lado esquerdo, ali para PP. Domina PP, vai encarar PP. Aí está o brasileiro ao seu estilo. Ainda PP, vai ter que soltar PP. Soltou. Mal lançamento para a equipa do Alverca. Prendeu-se muito a bola, PP. Lançamento de linha lateral para a equipa do Alverca no lado direito. Ali com Nabil Toizi. Vai tentar ganhar ali André Silva. Corta Melpia. Afastar lá para a frente. Melpia. Bola recuperada pela equipa do Alverca. Lado direito. Alverca está a reagir bem. Algum sofrer. Atenção. É certo que ainda não criou, ainda não fez nenhum remate à baliza, mas está a ter mais bola do que o Futebol do Porto nestes últimos momentos da partida, nestes últimos, diria, 5-10 minutos. Bola para a equipa do Alverca, bola para Yaya Boyang. Este dá para Melpia. Melpia agora a meter ali por dentro, bem jogado, muito espaço. Equipa do Futebol do Porto totalmente partida. Atenção à equipa do Alverca, lado direito. Bola vai entrar ali em Nabil Toizi. A parar Toizi, a deixar para trás. A Bola agora para Ian Lucas, desaparecido Ian Lucas, ele que veio do Cruzeiro, reforço para a equipa do Alvarca esta temporada, aliás, o Atlético Clube. Olha o cruzamento, bola ali para fora da área, ganha PP. E agora o Porto pode ir para a transição, bem jogada, atenção, bola para Vitor Frohult. Atenção ao Porto, lá vai Frohult, o homem presente. Já deu para André Silva. Aí está André Silva, já perdeu um pouco de tempo e espaço. E vai ter que colocar Gil no jogo. E colocar a bola mais para trás. Ali para Zaido, Zaido deixa para Gabri Veiga. Este agora é o grande círculo para lá, Varela, lá para Gabri. Gabri para lá, ela novamente ali para Gabri. Abre agora no lado direito, bola para William Gomes. Domina com o pé direito, passa com o pé esquerdo. Mete para trás ali para Gabri Veiga. Aí está o Galego, aí salta de vez. Ex-Alarigeda, bola para o líder das assistências da equipa do Porto na temporada passada. Bola parada, é o número meio de Gabri Veiga. Bola para Victor Frohult, recebeu de Gabri. Bola agora para William Gomes. William Gomes, a colocar ali para a Varela, bem tabulada ali para Victor Frohult. Para Frohult, já passou o espetáculo. Frohult, pésicos do lado de Frohult. Bola agora para William Gomes. William Gomes agora deixa a bola mais para trás ali para a zona. Não aparece o Alavarela. Alavarela toca para Gabri. Gabri para Frohult. Frohult bem jogado. Mete agora para William Gomes. Pode ser o cruzamento para a esquerda do William. Demora William, mete agora para trás, bola para lá, Varela, para lá, deixa novamente agora ali para o William Gomes, quer tirar o cruzamento William, aí está o William, já passou o William, ainda o William, passa pelo segundo, um espetáculo William e ganha canto, parece-me, ganha ponta também de canto William Gomes, está muito samba nos pés, este brasileiro, exatamente, ponta pé de canto, foi Isaac James quem fez o corte, há canto para a equipa azul e branca. Ser batido, boa ou não, e daí não, não há canto, é a nova regra, como disse durante os jogos do Campeonato do Mundo, é a minha regra favorita destas novas que implementaram, lá está, desde que o vídeo árbitro consiga ver numa questão de segundos, que não é canto, como foi o caso e como aconteceu no Mundial, portanto, é pela verdade desportiva, e é isto que nós queremos, vamos ao jogo. Bola para Zaido, este agora deixar a bola para trás, ali para a zona, ela aparece, Iaco Kivior, aí está Kivior, deixa agora no meio, para o Alavarela, abre agora na direita para Martim Fernandes, aí está Martim, deixa agora para Alavarela, para trás agora para Yana Benareca, Benareca agora ali para a zona do grande círculo, onde aparece Iaco Kivior, já ultrapassou de vez, olha, passe muito tenso de Kivior, bola vai diretamente para fora, lançamento de linha lateral, para a equipa do Alvarca. Lançamento de linha lateral já efetuado. E a Silva agora acaba por fazer falta sobre o jogador da equipa do Alverca. Bola agora recuperada ali para o Figueiredo. Muito bem, Figueiredo a girar sobre o Martim Fernandes. Mete agora no meio ali para Chiquinho. Tenta ganhar ali o Gabriel Veiga. Novamente Chiquinho. É bom de bola, Chiquinho. Minuto 30, ponto 1. Alverca 0.
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0: Olha o Porto, olha o Porto, olha o Porto, olha o Porto! Grande corte! Importante este corte de Ian Lucas! Zaidu estava livre! Livre, leve e solto, completamente sozinho para só ter que encostar para a baliza. Foi uma grande arrancada do Internacional Nigeriano pelo lado esquerdo. Deixou para André Silva. André para William Gomes. William Gomes dentro da área tirou o cruzamento e já estava lá. Vai não para fazer ou para tentar fazer o segundo. Grande, enorme corte da Ian Lucas. Pontapé da canto para a equipa do Futebol Clube do Porto. Ganhão voltou a acordar. Volta a pé da canto para Gabri Veiga, rebata, sem frouxo de Kivior, e vai para as mãos de Matheus Mendes, mas pela bola de Gabri, bola para a equipa do Alverca, outra apanha para a frente, passeia, agora vai ficar ali para a zona, da aparece Zaido, muito bem Zaido a ganhar a primeira, a dar ali para Frohult, agora para Zaido, para o nigeriano, dá de pé direito para trás, Leprazer não aparece. Cabra Veiga. Este agora a deixar para Ian Bednarek. Aí está o Xerife. Abre agora na direita ali para Martim Fernandes, formado no Olival. Aí está Martim. Bola atrasada. Grande área. Corta a equipa do Alverca. E vai recuperar novamente o Porto. Bednarek no evento. Dá para trás. Para quem? Para Diogo Costa. O capitão azul e branco. Aí está Diogo Costa. Mete agora para Ian Bednarek. Bednarek novamente a colocar para Diogo Costa. Este a deixar agora para Jakub Kivior. Está o defesa internacional polaco, veio do Arsenal. Porto que comprou o seu passe esta temporada. Bola para Martim Fernandes. A outra passa a divisada pelo lado direito. Martim Fernandes tem ali o William Gomes a pedir. Avança Martim Fernandes. Ainda Martim. Mete agora por dentro. Bola para Lavarella. Mal a Lavarella a perder a bola. Agora a equipa do Alverca pode ir para o contra-ataque. Bola ali para a zona onde aparece o Vivaldo Semedo. Abre agora na esquerda ali para Figueiredo. Figueiredo novamente a colocar ali para o Davi Gui. Aí está Davi Gui a deixar a bola para trás, para a zona onde aparece o Ian Lucas. Ian Lucas agora vai colocar mais à direita, a zona onde aparece Nabil Toaizi. Está Nabil Toaizi, este para trás, para Boyang. Um abraço para toda a gente que nos acompanha. 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Deixem o vosso gosto no vídeo. Partilhem esta transmissão com todos aqueles que amam de Portugal. A nível de gostos, estamos nos 53. Batemos a primeira meta. Vamos à segunda. 100. 100 gostos. Vamos a isso. Eu acredito em vocês. Sei que vocês são capazes disso. Vamos a isso. Aos 100 gostos. Bola ao ponto. Vá para o ataque. Bola para Gabriel Veiga. Mete agora ali para Zaidu. Zaidu mete na frente. Bem jogado. Atenção. Bola novamente ali para o PP. Aliás, não é o Gabriel, é o PP. Bola para Zaidu. Para Zaidu. Volta para trás. O Dragão começa a ficar um pouco impaciente pelo facto do Porto não está a conseguir chegar ao segundo golo. Bola para Guedes, Bednarek. Atenção, Bednarek. Não arrisca no remate. Mete para trás. Bola para Lavarella. Abre agora na direita ali para a zona onde aparece o William Gomes. Pode ir para cima, William. Aí está o William. Tira o cruzamento. Corta Isaac James. Lançamento para o Porto. A Mónica já deu o mate. Mete um like. É isso mesmo, Mónica. Metam o vosso gosto. 67. Vamos aos 100. Vamos aos 100. Vamos aos 100. Vamos a isso. Mais uma meta que tem que ser cumprida. Partirem esta transmissão com todos aqueles que amam o Desporto Rai. Vamos a isso. 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Bola agora para o William Gomes. Lá direito. Vai lá a bola. Ali de Trivela. Aparecia. Tira bem a equipa do Alverca. Bola no lado esquerdo. Ali para Isaac James. Passou Isaac James. Combina agora com o Figueiredo. Figueiredo agora a meter a bola na frente. Bem jogado. Bola ali numa zona central. Tem espaço aqui para o Alverca. Pode ir para a transição. Arrancada de Chiquinho. Já meteu a quinta. Quem é que o para? Ainda Chiquinho. Pode abrir. Meteu. Vivaldo. Olha o Alverca. Olha o Alverca. Vivaldo não consegue remar. Mate grande corte do Bednarek. In extremis. E agora o Porto pode ir para a transição. A bola para PP. Meteu na frente à procura de André Silva. Sai o guarda-redes. Matheus Mendes recolhe. Ali. Uma passeia. E esta agora deixada para a zona. Onde aparece Davi Gui. Avança no terreno agora o Marfinense. Davi Gui. Tic-tac com o FM. Tempo e resultado. Minuto 35. Porto 1. Marcou André Silva. Alverca 0.
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0: Há pouco foi um corte perfeito mesmo de Ian Bednarek. Sem dúvida alguma. Bola para a equipa do Alverca. Lá para trás. Onde aparece Passeia. Mete agora na frente, pode marcação de Figueiredo. Atenção ao Alvar, cai na Figueiredo. Vai meter a bola para trás, tenta ganhar Zaidu. Passa muito bem Toaizu. Atenção Toaizu, mete para trás. Ian Lucas cruzou, tira ao Porto. A bola vai-se novamente ali para a equipa do Alvar, que volta para trás, meu Pio. Não arrisca em colocar a bola lá na área. Mete para trás ali para o Boyang. Aí a Boyang. Este agora no meio ali para Ian Lucas. Tenta meter a bola por dentro, perde a bola, mas Pepe também não consegue dar o melhor cimento. Bola para a equipa do Alvar. E o Dragão não vai gostando daquilo que está a ver. Público exigente, o público do Dragão, tribunal do Dragão. Daniel. Bola para a equipa do Alverca. Bola ali para a zona onde aparece o Maceia. Vai sair agora para Davi. Corta bem Gabri. Pega a bola. Vai para fora das quatro linhas. E Gabri a gritar com a equipa. Quer a equipa a pressionar. Lançamento da linha lateral para a equipa do Alverca. Bola para trás ali com o Maceia. Maceia agora a colocar a bola mais para trás. Para o guarda-redes, Matheus Mendes. Não marca durante o intervalo o Vítor da FM. A conferência de imprensa de Marco Silva. Vamos acompanhar o encontro do Benfica. Mal termina este Porto Alverca. Iniciamos a transmissão a partir do Estádio da Luz. Nesse jogo à porta fechada. Atenção ao Alverca, que pode ir para o golo. Vivaldo, grande área, atirou. Diogo Costa, a recarga pode ser Isaac James. Não remata Isaac James. Bola agora para trás. Figueiredo, atenção, corta lá a varela. Ainda mexe. Figueiredo, demorou muito a passar. Ganha Gabriel Veiga. Bola agora avançar no terreno. Ganha falta Gabriel. É inteligente Gabriel. Mas atenção, atenção, que o Alverca quase chegava ao golo do empate. Remate de Isaac James e Diogo Costa a conseguir. Aliás, Vivaldo Semedo, perdão. Vivaldo Semedo rematou e Diogo Costa defendeu. Atenção, este Vivaldo Semedo é jogador claramente para fazer uma boa temporada na Primeira Liga Portuguesa ao serviço do Alverca. Diogo Costa a negar o golo à equipa do Alverca. Primeiro remate da equipa ribatejana. Bola para a equipa do Porto. Primeiro remate à baliza, atenção. No total de remates, o Alverca até tem mais que o Porto. 4-3. Bola para a equipa do Porto, bola para Jakub Kivior. A virar o jogo, a meter o lado esquerdo. Grande passo de Kivior. É para o William Gomes. Grande domínio. Espetáculo. Bola brasileiro. William. Demora muito a passar, para passar. Mete agora para Martim. Cruza Martim. Froholt domina com o peito. Tenta ganhar ali, mas não consegue. Muito forte fisicamente no Piu. E agora mete a bola no espaço ali à procura de Figueiredo. Pode tentar arrancar Figueiredo. Aí está Figueiredo. Aí está Figueiredo. Já deixou para trás a Lavarela. Mete agora por dentro, mas Petarek Xarife está em todo lado. Bola agora para Gabriel Veiga. Já a Lavarela não está a fazer o jogo nada, nada bom. Estes assumidos com o vinte do FM está a ouvir, é mesmo para a equipa do Porto. O público não está a gostar da primeira parte azul e branca. Apesar de estar a vencer pela bola a zero, mas claramente foi um Porto que baixou muito as linhas após o primeiro gol marcado. É muito isto que vimos também em alguns jogos da temporada passada. E mais, um Porto sem Pietruszewski perde muita referência. William Gomes tem, mas é muito inconsequente ao mesmo tempo. Lá vai Pepe pelo lado direito, mete agora para William Gomes. Atenção a William, pode encarar o adversário, mete para Pepe, bem jogado na ponta. Atenção, Pepe cruzou, corta a equipa do Alverca. Atenção que volta a pedir penalti a equipa do Porto. André Silva fica de braços abertos. E meus amigos, mais um lance polémico. A ver, vamos, o que será decidido. André Silva fica a pedir penalti. Muito bem jogado entre William Gomes e Pepe. E acho que está a ser puxado o André Silva. Parece-me que está a ser puxado o André Silva. E portanto, a ver, vamos o que pode ser decidido. Ouvinte, Gol FM. Mas para já vamos ao carimbo. Minuto 40. Porto 1, Alverca 0.
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0: É claramente penalti. É claramente penalti. Ouvinte, Gol FM, André Silva. É completamente puxado. E, portanto, não há margem para dúvidas. Luís Godinho vai ver e claramente vai assinalar. Só não tenho 100% de certezas porque não sou o Luís Godinho. Mas é um penalti do tamanho da Torre dos Clérigos. André Silva a ser completamente agarrado na área por Nabil Touaizi. André Silva ainda tentou jogar a bola. Mas Nabil Touaizi, muito mal neste lance. Muito mal neste lance, Nabil Touaizi. E ao que tudo indica, Luís Godinho vai assinalar penalti para o Porto. E o Porto pode ter mais uma grande penalidade. Vamos ver qual será a decisão do Luís Godinho. Mas tenho quase a certeza que vai marcar. Nabil Touaizi foi muito displicente. Muito displicente mesmo. Vamos ouvir Luís Godinho. pênalti para o Porto! Mais uma grande penalidade para a equipa azul e branca. André Silva, foi ele novamente quem ganhou o penalti. Sai amarelo para Nabil Tawazi, mas muito mal Tawazi. Muito mal Nabil Tawazi, completamente displicente. Este penalti do jogador da equipa do Alverca. Grande penalidade para a equipa do Porto. E o Porto pode ir para o segundo golo. E agora será Gabri, parece-me. Exato, será outro batedor. Gabri Veiga. Pode marcar Gabri Veiga, pode fazer o segundo para a equipa do Porto. Com o Matheus Mendes pela frente. Gabri Veiga, concentrado. O dragão pode explodir pela segunda vez. Será que sim? Será que não? Gabri Veiga arrancou, atirou. E é golo do Porto! Marca! Gabri Veiga a fazer o segundo! Yeah!

0: Porto! Gabri Veiga! Um penalti reprensível do Galego! Matheus Mendes ainda tocou, mas a bola vai com muita força e vai rasteira. Explode o Dragão de Alegria. Está feito o segundo. Minuto 44. Porto 2, Alverca 0.
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0: O Alverca só se pode queixar de si próprio, principalmente por esta grande penalidade de Nabil Toizi. A verdade é essa, porque a equipa está bem no momento com bola. Antes deste penalti, convertido por Gabriel Veiga, Vivaldo Semedo rematou para a defesa de Diogo Costa. A equipa estava a ficar cada vez mais confiante, mas Nabil Toizi não podia de tudo. De tudo fazer esta grande penalidade, comprometeu por completo a sua equipa. Minuto 45, mais 5, aliás, de compensação. Porto 2, Alverca 0.
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0: Mais 5 minutos de compensação é o que nos separa para o fim da partida. Foco do Porto em vantagem por 2 golos, 2-0. Atenção que este 2-0 coloca o Porto já na liderança do campeonato, porque as duas equipas que venceram, Marítimo e Arouca, marcaram um gol. Não é a liderança isolada, claramente. Bola para a equipa do Alverca. Claramente que é um duro golpe, a equipa estava a jogar bem, mas só se pode queixar de si próprio, como disse há instantes. Volta pé de canto para a equipa azul e branca, aliás, perdão, o Alverca, foi Zaidu quem fez esse corte. Grande abraço para toda a gente que nos acompanha enquanto o canto não é batido. 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Vai bater Chiquinho no pontapé de canto. Está batido e volta a cortar o Porto. E mais um canto para a equipa do Alverca. O Zaidu novamente. Bem, fez o corte. Lançamento da linha, aliás, canto para o Alverca. Chiquinho, o homem das bolas paradas. Atenção que um gol do Alverca antes do intervalo mete o jogo completamente em aberto. Aí está Chiquinho, bate, cabeceamento e tira aqui a bola do Porto, ainda mais pontapé, tira novamente o Porto com o Guivior. Bola vai sobrar agora para Martim Fernandes, tira de cabeça, mas tira mal. Bola para Figueiredo, lado esquerdo. Atenção Figueiredo, convida Gomes a pressionar, passa Figueiredo para o William. Ainda Figueiredo, tira a equipa do Porto, ganha Gabriel Veiga, tenta passar e pontapé de baliza para o Dragão. É muito experiente esta equipa do Porto. E depois lá está, não entra em pânico. No momento em que não tem bola, por muito que o adversário até esteja bem na partida. Uma equipa que, como disse, faz com o Botelho da Costa. Tem prazer em defender. Bola para a equipa do Porto. Alecão Zaidu. Saiu agora para trás ali para a Lavarela. A Lavarela agora a colocar em Benarek. Benarek a deixar para Martim Fernandes. Aí está Martim, faz o cruzamento. Tira a equipa do Alverca. A bola vai sobrar para Gabri Veiga. Pode arriscar no remate. Gabri. Entra na área, tirou o cruzamento. Grande defesa. Não foi um cruzamento, meus amigos. Foi um remate da Gabri Veiga. Totalmente intencional. O espanhol recuperou, entrou na área e picou a bola. Seria um golo de levantar o estádio do Camisola 10. Aliás, seria um golo digno de um Camisola 10. Grande defesa de Matheus Mendes. Ponta, pé de canto para a equipa do Porto. Bom pontapé de canto para o Dragão, lado direito. William Gomes a bater, a deixar para PP. PP agora a colocar a bola no segundo posto. Tentava rematar, depois ali o Gabriel não conseguiu. Bola para a equipa do Alverca, vai tentar ganhar a bola a Varela. Bola agora sobra para Chiquinho. Arrancada de Chiquinho, já meteu a quinta. Quer que o para ninguém. E agora é que vão ser elas. Olha o Alverca, vão ir para o mundo. Chiquinho. Faz o passo, corta aqui, Vior. Ainda mexe, bola para Chiquinho. Tenta passar para o Zaidu. Passou, caiu. Livre, perigoso para a equipa do Alverca. Antes de entrarmos no tempo de intervalo. Pontapé de livre para a equipa do Alverca. Este Chiquinho realmente, quando arranca, realmente um jogador que tem muita, muita capacidade, sem dúvida alguma. Vamos ao pontapé de livre para a equipa do Alverca. É o último lance da primeira parte e acredito que Chiquinho vai tentar direto. Não tenho dúvidas disso. Vai arriscar Chiquinho. Vai arrematar direto, não tenho dúvidas disso. Pontapé de livre, lado direito. Vai partir para a bola Chiquinho. Número 10. A equipa do Alverca. Aí vai Chiquinho. Vem aí bomba. Chiquinho. Atirada. Bola sai ao lado da baliza defendida por Diogo Costa. Ponta pé da rede para a equipa do Futebol Clube do Porto. E acredito que depois deste pontapé de rede vai terminar a primeira parte com o Porto. Era vantagem para as cabines. Aí está. Não foi preciso o pontapé de baliza. Termina o primeiro tempo. Porto 2, André Silva e Gabri, Alverca 0.
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0: Tempo de intervalo no estádio do Dragão, foco no Porto a vencer por duas, em vantagem por 2-0. A equipa do Alverca, 2 gols de penalti. André Silva primeiro e Capri Veiga no segundo. André Silva a ganhar as duas grandes penalidades. Um Alverca que só se pode queixar de si próprio, porque antes do segundo golo até estava melhor do que a equipa do Futebol Clube do Porto. Tempo de intervalo, já voltamos para a segunda parte. Fica agora com as declarações de Marco Silva, na Antevisão. É o Benfica Académico.
2: Boa tarde, Mr. Marco Silva Miguel, Almeida em direto para a BTV. Na divisão, o treinador do Académico de Viseu, Bruno Pinheiro, referiu que espera combater o caudal ofensivo do Benfica no último jogo e referiu ainda que o facto de não haver público nas bancadas pode equilibrar mais a partida. O que lhe pergunto é de que forma espera que o Académico contrarie o futebol do Benfica e se pode equilibrar mais o grau de dificuldade não havendo público nas bancadas. Obrigado.
3: Em relação à primeira, e com a organização e com a qualidade do Académico Viseu, é uma das características das equipas do Bruno. Naturalmente irão tentar contrariar e jogar o jogo dessa forma, apresentando uma boa organização, uma equipa que, com um treinador novo também, acabado de chegar, mas uma equipa, e normalmente um treinador que tem uma ideia de ter bola, de gostar de ver a sua equipa com uma ideia clara dentro do campo e claramente um 4-3-3, a tentar usar os três médios de formas diferentes e depois tentar criar problemas ao adversário. É isso que nós esperamos naturalmente deles, com bola e sem bola, atentos àquilo que é a nossa forma de jogar, e depois naturalmente irão ter uma estratégia, uma forma de tentar contrariar. Neste momento, para mim, é difícil dizer qual será a forma, se irão tentar, com um bloco mais alto, tentar nos pressionar de uma forma diferente. Isso para mim é complicado neste momento. Interessa-nos a nós estar preparados para qualquer que seja a situação e a forma como o adversário irá tentar contrariar aquilo que é a nossa forma de jogar e a nossa forma de atacar, e depois estarmos preparados para ela, percebermos, termos a capacidade de analisar quando o jogo começar ou durante o jogo se alterarem de alguma forma, e a partir daí tentarmos implementar o nosso jogo e fazer de tudo para o ganhar, que é esse o nosso objetivo. Em relação à segunda parte da questão e não haver adeptos e poder equilibrar um pouco mais a balança, é óbvio que uma das grandes forças, para não dizer a maior força de um clube como o Sport Lisboa Benfica, é a sua massa adepta e o apoio que tem. Quando nos retiram isso, naturalmente a força será diferente, isso é óbvio, e Bruno foi, nesse caso foi honesto e há que o ser também. Retiraram-nos algo que é muito importante para nós enquanto clube, que é muito importante para nós Benfica. Não é agradável de todo. A minha opinião até vai no sentido contrário, se achamos que é com este tipo de decisões, e não querendo criticar, até porque não estava cá, não estou cá há muitos anos, não sei, sou mais ou menos a história, mas não quis ir muito profundo, não sou a pessoa indicada para o falar, mas retirar 65 mil pessoas ou 60 mil pessoas de um estádio de futebol, se achamos que é assim que vamos resolver problemas, estamos completamente enganados. Acho que temos muitos bons exemplos pela Europa de como contrariar algumas coisas que não são boas, e se não são boas há que atuar diretamente, e não é interditando ou não permitir que os adeptos sejam no estádio e que um jogo seja à porta fechada que vai resolver o que quer que seja. Simplesmente retira adeptos de futebol e para quem não percebe, só faz sentido jogar futebol se tiverem adeptos. Portanto, o que se irá passar amanhã é um jogo que nós teremos de fazer tudo para o ganhar, que nós, naturalmente, o Académico Viseu irá fazer tudo para ter um bom resultado também. Acho que eles pretendiam, independentemente de eles perceberem que pode equilibrar um pouco mais a balança, nada melhor do que após mais 30 anos o Académico Viseu jogar na primeira, voltar à Primeira Liga, poder jogar no Estádio da Luz com um ambiente de futebol a sério, acho que seria muito bom para eles também, seria o carimbado de um regresso à Primeira Liga de uma forma bonita, como tem que ser o futebol, e eu não entendo, retiraram isso não só ao Benfica, ao próprio Académico Viseu, ao próprio espetáculo. É ir por caminhos que, na minha opinião, não vão resolver nada, e é retirar a razão de nós todos estarmos aqui. Nós estamos aqui porque vai haver um jogo de futebol amanhã, e um jogo de futebol sem adeptos, na minha opinião, não é um jogo normal, e devia-se arranjar soluções que realmente contrariassem ou combatessem aquilo que se quer combater, e não desta forma.
4: Lusa.
5: Boa tarde, Ministro Sérgio Lopes, para a Agência Lusa. Pergunta um bocado da praxe em início de época. Considera que o Futebol Clube do Porto, por ser o campeão em título, parte como favorito, ou julga que os três grandes, talvez até o Sporting Braga, partem um pouco em pé de igualdade para esta disputa?
3: Eu disse na apresentação, e ainda bem que referiu também o Sporting Braga, porque eu disse que teríamos, além de nós, três adversários muito competentes, claramente os três crónicos candidatos ao título, e depois o Braga sempre muito próximo, a aproximar-se cada vez mais com um jogar de qualidade também. Não, eu percebo a pergunta, percebo o clichê, e pode fazer algum sentido na questão de quem esteve melhor na última temporada, quem foi mais consistente, poder levar-se por esse caminho. Eu não vou fazer nenhum comentário, nem vou entrar por aí. Naturalmente teremos que fazer o nosso papel, e o nosso papel é concentrar-nos em nós, naquilo que podemos fazer e devemos fazer, e sermos competentes a cada jogo que iremos jogar.
4: Traz, SIC, creio.
6: Boa tarde, Clarice Oliveira, SIC e SIC Notícias. O Turbino tem sido associado a alguns clubes europeus. Como treinador, sendo que a situação no mercado do jogador pode interferir com a competição para a titularidade, e se amanhã Samuel Soares vai ser titular outra vez?
3: Em relação à titularidade, não vos irei dizer qual será o nosso 11, não só na baliza como nas restantes posições. Irão esperar e perceber com que 11 iremos iniciar o jogo. Em relação ao mercado, não tem influência nenhuma naquilo que são as nossas decisões ou as minhas decisões enquanto treinador. Disse isso há várias semanas pela questão do

0: Tem influência, não há que escondê-lo, sempre rumores, muita coisa à volta, mas a mim como treinador compete-me o máximo conseguir ter todos os jogadores bem concentrados naquilo que, que são os nossos objetivos. Já tivemos três jogos oficiais, iremos para o quarto jogo oficial, tivemos que começar mais cedo, com circunstâncias não muito agradáveis para nós, devido ao número de jogadores do Mundial e tudo aquilo que vocês sabem, começando a competir a 23 de julho. Neste momento, já com a bagagem destes três jogos, todo o foco naquilo que é o jogo com o Académico Viseu. O mercado não entra no jogo, de certeza, o mercado não vai jogar amanhã, o mercado não estará lá, infelizmente não estarão lá a grande força do Benfica, porque nos retiraram, que são os seus adeptos. Isso é que é importante e realçar mais uma vez, porque eu acho que isto foi, parece-me a mim que é tudo levado de ânimo muito leve neste tipo de questões, mas é o que é. Em relação ao mercado, não há grandes conversas sobre ele neste momento.
1: Sport TV.
2: Boa tarde, Marcos Lugo, Almunhava para a Sport TV. Eu pergunto-lhe, e olhando para o outro lado do campo, tem neste momento três pontas de lança à disposição, independentemente da situação de Ivanovic. Se vê o plantel com a necessidade de ter três pontas de lança e em alguns jogos, por exemplo, contra equipas mais fechadas, que acontece muitas vezes no campeonato português, se tem necessidade de ter no plantel três avançados ou se, na eventual saída de um dos pontas de lança, se fica satisfeito com dois. Obrigado.
0: Nós temos quatro, o Anísio tem estado desde o princípio da época connosco. Eu sei que é a realidade, na fase final da última temporada integrou o plantel principal também, desde o início da pré-época, desde o primeiro dia tem estado connosco, com mais minutos, com menos minutos, mas essa é a realidade, um jogador ainda muito jovem que precisa de jogar e terá o seu espaço quando não joga na equipa principal, de jogar na equipa B, esse que será o seu espaço de evolução em muitos momentos da temporada. Neste momento é a realidade, temos quatro, iremos ver o que é que o mercado nos vai ditar até ao final de agosto, princípio de setembro, se poderemos ou não jogar com dois avançados. Há sempre essa possibilidade, não, a maioria das vezes não será um ponto de partida, mas poderá ter que ser utilizado, mesmo de início em alguns momentos, porque não, até pelas crises do Pavlidis, é sempre um jogador que pode jogar numa linha um pouco mais atrasada, quase como um segundo avançado. Não era a primeira vez que o iria fazer, pelas crises que tem, poderá ser utilizado aí também. É algo que nós temos em mente, mas teremos de ter mais tempo para trabalhar. Estamos a tentar cimentar algo importante para nós, que é a nossa forma de jogar, com muitos jogadores a chegarem já atrasados, com uma equipa técnica nova, como vocês devem compreender. É importante cimentar algo que é a nossa forma de jogar e depois a partir dali começar a dar algumas condicionantes diferentes ao nosso jogar, e pode ser naturalmente com o Pavlidis numa posição diferente e depois com um dos avançados mais na posição 9.
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3: Boa tarde, Pedro Neves de Sousa, CMTV. É um líder do balneário, eu pergunto se sente que há desconforto entre Trubina e as bancadas, e também já disse que não fala de jogadores que não estão cá, não fala de Palhinha. Eu pergunto se o Benfica está disponível para esperar até ao final do mercado por os jogadores que estão no mercado, como o Bayern disse, por exemplo.
0: O mercado está aberto, e enquanto estiver aberto poderão acontecer entradas e poderão acontecer saídas, tão simples como isso. Eu não vou individualizar num jogador ou noutro, não falo dos jogadores do Benfica e essa é a minha responsabilidade neste momento, mas temos vindo a dizer, e não vou escondê-lo, que o mercado enquanto estiver aberto, essas possibilidades estarão em cima da mesa. Nós queremos estar sempre atentos, o objetivo nosso é sempre tentar melhorar aquilo que é a nossa equipa, e se o pudermos fazer, iremos fazer, porque a época será longa, com muitos jogos, com muito competitiva, como dissemos há pouco, com adversários muito fortes também que tiveram boas temporadas e que são capazes e que mostraram também a época passada a sua qualidade. Nós queremos mostrar a nossa qualidade, focar-nos em nós e, naturalmente, enquanto o mercado estiver aberto, teremos de estar atentos e tentar sempre melhorar a equipa, que é esse o objetivo quando se contrata jogadores. Em relação à primeira questão, não vejo nenhum desconforto do Trubina. O Trubina vem para treinar todos os dias com a seriedade que tem que colocar. É um jogador que tem características muito próprias naquilo que é a sua personalidade, mas não vejo absolutamente, aliás, não vi absolutamente nenhuma diferença do Trubina da semana passada ou no pós-jogo da última quinta-feira. Se é isso que vocês querem saber nesse aspecto, absolutamente nenhuma diferença. Todos os jogadores gostam de jogar. Eu, se estivesse no lugar dos jogadores, também queria começar todos os jogos com a camisola do Benfica e todos os jogos a titular, mas compete-me a mim depois decidir qual será o 11. Em relação à questão de desconforto ou não, não vejo absolutamente nenhum.

0: tenho falado, os momentos que tenho falado com o Turbino, nunca veio à conversa nenhum desconforto da parte dele, portanto, concentrado naquilo que é o trabalho dele, sabe o que é o futebol. Nós, quando estamos no futebol, estamos sujeitos ao elogio, à crítica, ao apoio, muitas vezes, porque eu me disse há pouco, se eu digo que nós estamos aqui pelos adeptos, e estamos, é a nossa profissão, adoramos o que fazemos, tudo o resto, mas jogamos futebol, e o futebol sem os nossos adeptos não vale a pena, jogamos para os orgulhar, para ter vitórias, para que eles se sintam orgulhosos da equipa, e naturalmente quando algo acontece menos bom, e não estou a dizer que aconteceu, mas quando algo acontece menos bom, estamos a estar preparados também para reações, por vezes um pouco exageradas, faz parte da emoção daquilo que é o futebol, e depois compete-nos a nós ter o equilíbrio necessário para aguentar quando tivermos que aguentar, e eu neste caso como treinador, estarei sempre aqui para apoiar os nossos jogadores em todos os momentos que eles precisarem do meu apoio e sentir que será necessário.
1: Olá, de Record.
2: Mister, boa tarde. Rita Pedroso, Jornal Record. No último jogo acabou por lançar Manu Silva, adaptá-lo à defesa central. Queria perguntar-lhe muito diretamente se Manu Silva é o terceiro central do Benfica neste momento, se é a solução até surgir um central, como já disse que queria. E já agora, se quer clarificar a hierarquia de capitães, no último jogo Tomás Araújo foi o capitão, no próximo quem será?
0: Boa pergunta, eu ia-vos dizer, já que veio a pergunta dos capitães, eu ia anunciar, assim, respondo à sua pergunta, está definido o grupo de capitães, o Frédéric primeiro, Tomás Araújo segundo, Samuel, Lenglet, Leandro Barreiro. Em relação à primeira questão a que colocou, o Manu tem vindo a treinar como central, não há que escondê-lo, não fazia sentido para nós que pudesse entrar, pudesse jogar como central se não o colocássemos em alguns momentos, não é uma posição nova para ele, é uma posição que ele é capaz de a fazer, mas precisa de... Uma coisa é poder fazê-lo, outra coisa é ter algumas rotinas de treino que depois possam ser necessárias no jogo. E dentro daquilo que é a possível utilização dele ou a 6 ou a central, temos vindo a jogar com isso também a nível do que é o treino, e sim, tem treinado como central e em alguns momentos, e no último jogo, colocámos um central dentro do campo e foi o Manu, portanto acho que responde à sua questão.
1: A bola...
3: Nuno Peralvas, do Jornal A Bola, boa tarde. Desculpa a insistência no tema, mas que garantias a mais lhe deu Samuel Soares? Que garantias a mais lhe deu Samuel Soares em relação ao Turbin? No fundo, porque é que decidiu utilizá-lo?
0: Não, isso é uma... eu percebo a questão, mas como deve calcular, eu não vou estar a dar explicações assim, porque é que meto o jogador A, B, ou C, ou D. É uma decisão minha, é uma decisão técnica. Se eu a tomei na quinta-feira foi porque decidi tomar desta forma, e vamos ver qual será a decisão para amanhã, e como tomo decisões em relação àquilo que quero para a equipa, não vos vou anunciar a vocês porque é que o faço.
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4: Marco, boa tarde.
0: Boa tarde.
4: Miguel Lima, Benfica FM. O Benfica tem, nos jogos oficiais que já fez, conseguido chegar com muitos jogadores à zona de finalização, também sido eficaz no momento defensivo, voltando agora ao jogo, são características que o Marco quer vincar na equipa para esta época?
0: Sim, decididamente tem que ser uma das nossas características, não o conseguimos fazer da forma como pretendíamos no primeiro jogo oficial, na Suíça, demos passos em frente nos dois jogos e de um jogo para o outro, o primeiro jogo de St. Gallen, depois o segundo jogo, conseguimos melhorar nesses aspectos, o que foi importante. Melhorámos no nosso momento de transição defensiva, claramente, e para que consigamos jogar em meio campo ofensivo é uma das características que nós temos que ter, e bem fortes. É um momento que pode acontecer sempre alguns momentos de contra-ataque.
5: Preparações da Marco Silva, vamos regressar novamente ao estádio do Dragão para a segunda parte entre o Futebol Clube do Porto e também a equipa do Alverca. Dragões em vantagem, estão a vencer por 2-0. Vai valendo os golos de grande penalidade de André Silva e também de Gabriel Veiga. Vamos então para o início do segundo tempo. Venha daí o 20 Gol FM, junte-se a nós para mais 45 minutos. Começa a segunda parte.
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5: Começou o segundo tempo no estádio do Dragão. Futebol Clube Porto 2, Alverca 0. Vamos ver o que é que pode fazer a equipa do Alverca. Não tem nada a perder. Tem que fazer tudo para conseguir chegar ao 2-1 e que até pode ser agora. Atenção, Vivaldo. Está na grande área, Vivaldo. Atenção, Vivaldo. Mete para trás. E Zaccian ponta a pé. Diogo Costa na defesa. Diogo Costa na defesa. Mais uma vez a ser chamado a intervir o guarda-redes do Futebol Clube Porto. E a conseguir defender. Mas entra bem. Entra bem a equipa do Alverca. Entra, digamos, como terminou o primeiro tempo. Não há alterações para nenhum dos lados. Ambos os treinadores mantêm os mesmos jogadores. Ponta, pé de canto, batido! Grande defesa de Costa! Grande defesa de Diogo Costa! Impressionante! Impressionante! O que acaba de fazer Diogo Costa? Bem, está lá a hipótese. Top 3 Mundial. Top 3 Mundial a nível de guarda-redes, Diogo Costa. Incrível! Grande defesa! Um dos melhores do mundo da sua posição. Porto a passar mal nestes primeiros minutos da segunda parte. Foi Diogo Costa quem conseguiu salvar por duas vezes. Esta última então é de reflexos completamente impressionantes. Impressionantes de Diogo Costa. E o Dragão canta por ele, se ouvindo pelo FM. Diogo Costa ali, é o que vai cantando no estádio do Dragão. Bola para a equipa do Porto, ganha uma falta. Mas claramente que com Diogo Costa, qualquer equipa fica mais perto de atingir os seus objetivos, de vencer jogos, sem dúvida alguma. O Dragão mantém o apoio a Diogo Costa. Vamos ver se ele vai ou não ficar no Futebol Clube do Porto. Para já ainda não surgiu uma proposta do Chelsea. Xabi Alonso diz que está satisfeito com os guarda-redes que tem. O Paris Saint-Germain, o que tudo indica, vai avançar por Suzuki, guarda-redes japonês, que fez um campeonato do mundo muito interessante também. Joga no Parma. Vamos ver. Vamos ver o que é que pode acontecer. O golo vai acompanhar a par e passo. O processo, o dossiê de Diogo Costa. Mercado que fecha daqui a 3 semanas. Ainda há muita tinta para rolar. Diogo Costa e Frouholt e Rodrigo Moura são os mais sondados. Frouholt pela cláusula. Diogo Costa lá perto. E Rodrigo Moura pode estar realmente de saída. E agora Diogo Costa a lançar a bola bater nas costas de Zaidou. Ia ser um golo para os apanhados, claramente. Para a equipa do Futebol Clube do Porto. Lançamento de linha lateral para a equipa azul e branca, para Martim Fernandes. Bola para Zaidu. Zaidu agora a deixar para PP. Mete na frente à procura de Gabri Veiga, lado esquerdo. Aí está Gabri. Ainda Gabriel, autor do segundo golo. Vai tentar ganhar ali qualquer coisa. Parece-me que a bola já saiu. Lançamento. Para a equipa do Alverca. Vídeo do FM. Coloco o Costa no vídeo. Vai tira a transmissão com todos aqueles que amam o Desporto Braga. Tem-se aqui para o Alvarca lá para o contra-ataque. Front a conseguir fazer o corte. Bola para o Alvarela. Segundo para Narecas. Para trás para Martim. Minuto 50 na partida. Porto 2. Alvarca 0.
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5: Para aqui, bola no futebol, pelo Porto, bola para o William Gomes, cai no relvado, Luís Godinho diz que não há nada, segue jogo. Bola para aqui, para o Alverca, a bola também vai para fora das quatro linhas. Lançamento da linha lateral para a equipa do Porto, já efetuado, atenção, William Gomes, lado esquerdo, PP passou, caiu e... pontapé de livre, perigosíssimo para a equipa do Porto. Vai sair cartão amarelo para o jogador do Alverca. Muito bem PP. A forma como conseguiu ludibriar o adversário. Vamos ter livre. Muito perigoso para a equipa do Porto. O amarelo é para Yaya Boyang. Alverca já com 3 amarelados. Matheus Mendes, Yaya Boyang e Nabil Toizi. Os 3 jogadores com amarelo. Agora um livre muito perigoso para a equipa do Porto, pede um pé esquerdo este livre à entrada da área, um livre que, meus amigos, por muito pouco que não dá em penalti, por um passinho que não dá em penalti, lembra para a equipa azul e branco. Porto à procura do terceiro. Um abraço para toda a gente que nos acompanha. José Silva, Gracida Santos, Mary, Delfim, Mónica, para toda a gente desse lado. Abraço para Angola, Cabo Verde, Guiné-Bissau, Moçambique, São Tomé e Príncipe, Brasil, para todo o mundo. Ponta pedra, lembra para a equipa azul e branca. Está Gabriel, está William, que é pé esquerdo, lá está. Este livre é claramente para um canhoto. A ver, vamos. Livra para a equipa do Porto. Minuto 53 da partida. William Gomes dá passos para trás. O Dragão quer o golo. William Gomes vai partir para a bola. Atirou. Grande defesa. Encaixa bem. Matheus Mendes. Livra bem batido do William Gomes. A bola passar ali. No meio da barreira. E obrigou. E atenção que Matheus Mendes nem estava a ter visão. É realmente uma... É certo que vai à figura, mas... Há uma intervenção complicada para o guarda-redes do Alverca. Não estava a ver onde estava a bola. Lançamento de linha lateral para a equipa do Porto. Marco Silva, Cabo Verde, um abraço também para a Gracinda, que está na Suíça. A toda a gente. Digam aí no chat do YouTube de onde é que nos estão a ouvir. O Márcio Silva de Cabo Verde, a Gracinda da Suíça. Escreva no chat do YouTube da UFM. Bola para a equipa do Porto com Jakub Kevior. Está para Ian Bernarek. Abre agora na direita. Bola ali para a zona onde aparece Martim Fernandes. Não está a fazer um jogo nada bom Martim Fernandes. Tanto ele como o Alavarela. Não estão realmente a ter uma tarde positiva. Pelo menos para já. Falta agora de Kevior. Vamos ter livre para a equipa. Lembra para a equipa do Alverca. Cena batido lá para a zona do segundo poste. Bola fica ali a pinchar, meu Pio passou. Ganha bem Gabriel Veiga, agora o Porto pode ir para o contrato. Atenção, atenção Gabriel Veiga. Grande corte do meu Pio. Fantástico. Bola agora ali para a zona onde aparece o cruzamento. E corta o Porto, Martim Fernandes. Que prego, meus amigos! Cruzamento venenoso! Venenoso de Isaac James. Um abraço para o Diogo, que nos ouve do Luxemburgo. Bélgica, o Diogo. Ele que diz Bélgica, mesmo a Porto. Abraço, Diogo. Muito obrigado a toda a gente que está acompanhando esta transmissão, não só em Portugal, como pelo resto da Europa, pelo resto do mundo. A partir das 20, centramos as atenções no Benfica Académico, minuto 55, Porto 2, Alverca 0.
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5: Minuto 55, Porto 2, Alverca 0. Vamos às estatísticas, golos esperados 1.79 para o Porto, 1.57 para o Alverca, 54% de posse de bola para o Porto, 46 para o Alverca, 6 remates à baliza para o Porto, 12 para o Alverca, aliás 6 remates no total para o Porto, 12 para o Alverca, à baliza 4 para cada lado, bola para Victor Froholt, este agora mete para trás, aplaude Kivior, aplaude o Dragão, bola para Diogo Costa, mete jogo no jogo, o Nórdico. Diogo Costa agora e vem duas alterações no Porto. Pablo Rosário e Borja Sainz vão ao jogo. Acredito que para a saída de Alan Varela, para a entrada de Pablo Rosário, e acredito que possa sair William Gomes para a entrada de Borja Sainz. Grande ambiente no Dragão. Claramente satisfeitos os adeptos com este resultado até o momento da equipa azul e branca. Bola para Diogo Costa. Este agora a colocar a bola no lado direito, ali para a zona onde aparece Martim Fernandes, cavalgada do Martim, lá vai ele para o lado direito, ainda Martim, pode soltar Martim, muita força no passo do Martim, mesmo assim vai tentar chegar o William Gomes, não consegue, pega um aplaudo pelo esforço do William, difícil, difícil realmente, o William conseguisse chegar à bola, e vamos às alterações. Vamos às alterações da equipa do Porto, sai lá Varela, como já era de esperar, e o William Gomes, aí está, já era realmente de esperar estas alterações, na partida, outra pé de... Beleza, aqui é para a Ribatejara. Agora acredito que este aplauso seja para Rodrigo Moura. Salta para os exercícios de aquecimento. Ele que até pode cumprir hoje o último jogo com a camisola do Porto. Lançamento da linha lateral para a equipa azul, azul e branca. Bola para Yana Bernarek. Bernarek agora lá por dentro, Rosário, André Silva, tentava tabelar com Cabri, ganha Rosário, imponente, Cabri, André Silva, perde a bola, ela vai segurar no corredor direito ali para Martim Fernandes, não deixa a bola sair Martim, Martim agora para trás, deixa ali para Pablo Rosário, Pablo olha para a área, faz o passo ali para Gabri Veiga, tira a equipa do Alverca, bola vai sobrar dentro para o Porto, volta a tirar a equipa do Alverca, mata no ponto Pablo Rosário, consegue ganhar Pablo Rosário, espetáculo Pablo Rosário, bola na esquerda, atenção ao Porto, vai com muita força este passo, Borja Sainz a não conseguir chegar. Pontapé de baliza, aliás, para a equipa do Alverca. Vai entrar Xissumba. E também o número 17. Saída de Vivaldo Semedo, 9. Entra o 17. O reforço Sami. Veio do Braga B. Entrada de Sami. Temos ao número 17. E sai Yoya Boyang. Para a entrada de Xissumba. Porque o Braga volta a emprestá-lo. Ao Alverca. Volta para a rede para a equipa do Alverca. Bola para Matheus Mendes. Alverca que faz uma alteração na defesa e outra no centro do ataque. Entrada de Samir. Está o próprio Samir. deixando a bola para trás, agora na frente aparece o meu pior. Minuto 60 da partida no Dragão, ponto 2, Alverca 0.
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5: Meus amigos, vamos lá aos gostos, vamos lá aos gostos. Estamos com 93, vamos aos 100. É a meta, vamos a isso. Estamos quase lá. Carrega no botão do like ao máximo. Bem jogado, Diogo Costa, grande bola, Zaidu, bom domínio. Já passou Zaidu, a soltar agora para o lado direito Zaidu. A deixar para Borja Sainz, Borja Sainz a jogar com o extremo direito, algo que não vimos na temporada passada, estamos a ver nesta. Já para a Supertaça também entrou para extremo direito. Bola para a equipa do Alverca. Vai sobrar agora para o Porto, atenção, bola para Gabri Veiga, consegue ganhar, dá agora para PP, vai arrancar PP, passa PP, tabela com Gabri, pode virar para Borja, é exatamente isso que faz, atenção a Borja Sainz, cruzamento de Borja, muito longo, a bola vai diretamente para fora, ponta pé de baliza, para a equipa do Alverca. O tempo vai passando. Para a equipa Ribatejana. Volta a recuperar a bordo, bola para Zaidu, Zaidu para Holt. Holt para trás. Deixando ali para a zona. Onde aparece Jakub Kivior. Aí está Kivior. Para trás para Jan Bednarek. Para Kivior. Zaidu, Kivior. E agora para Bednarek, à direita com Martim. Martim agora a esticar ali à procura de Borja Sainz. Vai tentar ganhar a frente do adversário Borja Sainz. Ainda Borja. Bola sai para fora das quatro linhas. Lançamento para o Porto. Lançamento já efetuado. Atenção, bola para Froholt. Acaba por perder. Tenta recuperar Froholt novamente e vai dar canto para a equipa do Porto. Ponta, pé de canto para a equipa azul e branca. Porto à procura do 3-0. 97 gostos, vamos a isso, faltam 3, vamos lá, faltam 3. Só mais 3. Para atingirmos a meta dos 100, vamos lá, vamos lá. Carrega no botão do gosto. Ponta pé de canto para Gabriel Veia, enquanto o tanto não é batido. Carrega no botão do gosto. 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Gabriel Veia, a bater o canto. E tira bem a equipa do Alverca. Bola vai sobrar para o foco do Porto Zaidu, não inventa, dá para trás. Para Diogo Costa. Costa agora a colocar a bola mais à frente. É à procura de André Silva. Pressiona muito bem. Ali o Gabriel Veiga consegue ganhar a bola. Mas em falta. Sinala o árbitro da partida. Aliás, Kivior. Não concorda Kivior. Bola para a equipa do futebol do Porto.

0: equipado ao Ferca. Lançamento da linha lateral para a equipa azul e branca do lado esquerdo. Para Saidu, está agora a colocar a bola para a zona da palestra. Jakub Kivior. Kivior agora para Saidu. Saidu agora no meio, bem jogada, a colocar em Pablo Rosário. Tenta meter na frente, cai no Real Madrid Rosário, não há falta. E há lançamento para a equipa do Alferca. Parece-me. Bola para a equipa Ribatejana, perto na areca. Mete agora para Pablo Rosário. Está agora na frente, bem jogado para Volta. E atenção ao Porto, pode ir para o terceiro. Para Volta, abriu. Borja Sainz, lá direito. Cruzamento, corta a equipa do Alverca. Ponta, pé de canto para a equipa do Porto. Ponta, pé de canto para a equipa azul e branca. Cruzamento de Borja Sainz. Ali à procura de André Silva. E o corte de Passeia, aliás. Passeia. Ponta, pé de canto para a equipa azul e branca. Canto batido, corta. Equipa do Alverca, lá vamos ao carimbo. Volta a tirar a equipa ribatejana. E falta agora para o Rosário. Minuto 66, Porto 2, Alverca 0.
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0: Que perdida de PP na cara do golo, a colocar a bola para fora. Esteve muito perto de chegar ao terceiro da equipa azul e branca. Bola para Nabil Toise. Lançamento da linha lateral para a equipa do Porto. Bola para André Silva. Domina André. Bola para Zaidu. Saindo para Cabra e Veiga, este para Kivior. Kivior agora para Pablo Rosário. Pressiona bem a equipa do Alverca. Bola para trás, vem para Zaidu. Toca na frente, Rosário, bem jogado. É para PP, vai entrar na área PP. Passou PP, grande corte. Grande corte de Nabil Toise. É certo que arriscou, mas um corte limpinho, limpinho, limpinho. Bola para Kivior, deixa para Gabri. Gabri agora a deixar para a equipa do Porto. Bola do lado direito. Vem para Gabri e Veiga. Este para trás.

Schenkt auf Frau Holte. Vem pra zona, onde aparecem. Aparece Gabriel Veiga, bem tabulado, atenção, corta muito bem a equipa do Alverca.

lançamento para Zaidu, está Zaidu a lançar a bola na área, atenção, remate não surge, e tira novamente, muito bem a equipa do Alvega, depois para o Lousada a rematar, e livre perigoso para a equipa do Porto, parece-me, não concorda.

0: heel lang werken. Pablo Rosario. De Targumatar. De kort. Já só quero em primeiramente. Em outro 70 da partida. Porto 2. Alverca 0.
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0: volta para a Lever, para a equipa do Futebol Clube do Porto. Vai bater Gabri Veiga, o Zaidu. Gabri Veiga atira contra a barreira do Alverca. Volta a recuperar bem a equipa azul e branca. Bola para a equipa do Futebol Clube do Porto, ali com o PP a passar. Muito bem, a cortar a equipa do Alverca, bola agora para a frente. Grande trabalho de Chiquinho, deixou completamente nas covas o Guiviora. Atenção, Chiquinho, grande área, atirou! Grande defesa de Diogo Costa! Diogo Costa novamente! Diogo Costa novamente a defender. Grande trabalho de Chiquinho. E é aquilo que eu vos disse, meus amigos. Com Diogo Costa, qualquer equipa está sempre mais perto de vencer. Pontapé! De canto para Chiquinho. A bater Chiquinho. Tira a equipa do Porto. A bola sobra para o Alverca. Pontapé! E vai para fora. Mais um canto. Mais um pontapé de canto para a equipa do Alverca. Vai ser batido agora por Chiquinho. Quem vai bater, Chiquinho. Aí está ele, canto batido, mas muito mal mesmo. Mesmo assim aplaude. Sérgio Ferreira. Bola para a equipa. E vai entrar Rodrigo Mora. Rodrigo Mora e Neymar Pérez. Rodrigo Mora sai Gabri Veiga. Rodrigo Mora pode estar também aqui a fazer o último jogo no Dragão, muito aplaudido. Rodrigo Mora, artista de gema, mas que com muito talento, mas que não cabe neste modelo de Farioli. E um talento deste claramente que tem que jogar. Saída de Ian Lucas na equipa do Alverca, onde acaba por dar entrada. Parece-me ali ao Kessari. Exatamente, ao Kessari quem entra. Rodrigo Mora pode cumprir o último jogo hoje com a camisola do Futebol Clube do Porto. A equipa azul e branca ganha muito bem. A equipa do Alverca, Anabel Toais e mete na frente, corta pé de Narek. Agora para Rodrigo Mora, tenta passar Mora, perder a bola Mora. Para agora bem a equipa ribatejana, minuto 75 da partida. Porto 2, Alverca 0.
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0: Olá para a equipa do Futebol Clube do Porto, minuto 76 da partida. Não tarda nada. Terminamos o jogo e centramos as atenções no estádio da Luz. Bola para Zaidu. Zaidu agora a esticar, a deixar para Pepe. Pepe para Fahoud. Toca de cabeça. Corta bem. A equipa do Porto. Agora vai para a frente. Atenção, bola para Fahoud. Lá direito. Já perdeu alguma velocidade. Mete agora para Borja Sainz. Consegue depois chegar à bola Borja. A bola sai para fora das quatro linhas. Um tapé de rede para a equipa do Alverca. Grande abraço para toda a gente que nos acompanha. Será que já chegamos à meta dos 100? Chegamos, sim senhora. Salva de palmas para vocês. Muito obrigado a toda a gente que está desse lado acompanhando esta transmissão mundial no canal YouTube da Gol FM. Lançamento da linha lateral. Para a equipa do do Porto, atenção, corta bem a defensiva do Alverca. Canto para a equipa do Alverca. Uma alteração. A equipa ribatejana saída de Figueiredo para a entrada do Cassari, parece-me. Já vamos confirmar essa substituição. Bola para a equipa do Alverca. Para a equipa do Foco do Porto, fica agora a pedir falta também o André Silva. Olá para o André Silva, está caindo no relevado. Este a subir também é para o jogo. O jogo ter demorado a ficar parado, vem aí Denis Gull. Minuto 80 da partida, Porto 2, Alverca 0.
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0: Atenção que André Silva pode se ter lesionado. Pode-se ter lesionado André Silva. A ver, vamos. Que poderá ter acontecido. Pode ter sofrido aqui uma entorse. O jogador vai ali mexendo o pé. Creio que a probabilidade também. Exatamente, o Denis Gull também já está para entrar. Portanto, que pode acabar por ser o André Silva. Sai também pelo próprio pé. Muito bem, Mónica, é isso mesmo. Estás a trabalhar bem, Mónica. Deixa já o like na próxima transmissão.

0: lançamento da linha lateral para a equipa do Futebol Clube do Porto. Lançamento à direita já efetuado, corta bem a equipa do Alverca, a bola vai sobrar para a equipa azul e branca, bola para trás para Bednarek, chega para Pablo Rosário, para trás agora ali para a zona aparece Kivior. Vai haver festa do Dragão, André Silva também acaba por ser para fora das quatro linhas. Autor do primeiro golo da temporada, neste caso no campeonato, autor do primeiro golo no campeonato, 26-27. Da equipa azul e branca. Agora a entrar no lado direito em Nabil Toensi. Toensi agora a deixar para trás, na zona onde aparece Cassari. E o Essini que entrou para o lugar de Figueiredo. Até agora completamente disparatado. A equipa do Alverca. Bola para a equipa do Alverca, meu pio. Colocar a bola lá para a frente. Vai agora a defensiva do Alverca, lançamento da linha lateral para a equipa do Porto. Lançamento já efetuado ali no lado esquerdo, volta a cortar a equipa do Alverca. Mais um lançamento para o Dragão. Vamos aproximando-nos do fim da partida. Bola para Borra, 6 lado esquerdo, cruzamento de Borra, ninguém no segundo poste. Bola agora para Chissumba, que pode arrancar Chissumba. Tenta passar para o Froholt, mas não passa. Não passa para o Froholt, mas ganha na mesma. Chissumba segura a bola, espetáculo. Abre agora no lado esquerdo, atenção à equipa do Alverca com Chiquinho. Vem para dentro o Chiquinho e depois perde a bola. Copo limpinho, limpinho, limpinho de Denis Gol. E agora vai pôr para a frente, bola para Victor Froholt. Solta Froholt, fica curtinho. Ganha Denis Gol, volta a ganhar a equipa do Alverca. Bola agora colocada na frente, tenta passar Chiquinho. O árbitro deixa na manada, bola para Pablo Rosário, mete na frente, bem jogado. A bola agora a entrada ali para a zona onde aparece o Borja Sainz. Este na frente, Denis Gol pode cruzar. Atenção, Denis Gol, ainda Denis Gol, não há muito tempo. E depois acaba por cometer falta. Muito mal, Denis Gol agora. A malta no Vídeo do FM que chegamos ao minuto 85 da partida. Porto 2, Alverca 0.
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0: Grande festa dos adeptos do Futebol Clube do Porto. Estamos a 5 minutos dos 90.

0: toda a gente que nos acompanha no canal do YouTube da Golo FM. Bola para a equipa do Alverca. Vamos olhar para as estatísticas deste duelo entre Futebol Clube do Porto e Alverca. 62% de posse de bola para o Porto, 38% para o Alverca, 8 remates para o Porto, 13 para o Alverca, 5 à baliza para cada lado. O Porto pode ficar na liderança depois deste jogo, não na liderança isolada, mas partilhada com Marítimo e Arouca. Santo Meu Pio está caído no relvado e não parece estar bem. Sofrendo uma lesão, o jogador belga Meu Pio. Equipa do Alverca. Pedro Lisa já batido. Agora vai ficar ali no lado esquerdo. Vai para a frente o Isaac James. Recupera o Porto, lado direito. Agora no relvado, Borja Sainz. Vamos ter o pontapé de livre para a equipa azul e branca. O pé de livre certamente poderá sair para a área. A ver, vamos. É amarelo para Chiquinho. Vai bater a Chiquinho, aliás, Rodrigo Mora, pequeno gênio, pode estar de saída do Dragão. Rodrigo Mora vai partir para a bola, o Porto está para fora do terceiro, bate Rodrigo Mora por cima, Pedarek, esteve perto de chegar ao terceiro para a equipa do Porto. A equipa do Alverca não para com 20 gol FM. Dentro de momentos, centramos as atenções no Estádio da Luz. Durante o intervalo, vamos ouvir as declarações de Farioli. Bem jogada no ponto, Rodrigo Mora. Tentava passar para o adversário, não conseguiu. Para agora a equipa do Alverca vai recuperar muito bem. Borja Sainz, Pablo Rosário tentava dar para Denis gol. A bola agora vai ter com o guarda-redes Mateus Mendes. Como estava a dizer, durante o intervalo, não perca as declarações de Farioli e Sérgio Ferreira. E também os intervenientes de Porto e Alverca. Minuto 90 da partida, Porto 2, Alverca 0.
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0: Olá para a equipa do Alverca. Aparece Meu Pio agora no lado direito e acaba também por tirar a equipa do futebol Clube do Porto. lançamento de linha lateral, mais 6 minutos de compensação. É o que nos espera então para o fim da partida. Muito obrigado a toda a gente que esteve desse lado, acompanha esta transmissão entre a equipa do Futebol do Porto e também a equipa do Alverca. Fique desse lado, fique sintonizado com o golo, que dentro de momentos vamos olhar para esse Benfica Académico. Bola para a equipa do Porto, Diogo Costa. Fez duas grandes intervenções de Diogo. Rodrigo Mora, para trás para Zaidu. O Porto que na próxima jornada joga em Vila do Conde, diante do Rio Ave. Sábado, às 20h30, na Gula FM. O Alverca joga em casa, diante do Estrela. Às 15h30, também no sábado. E também com relato na primeira Rádio Desporto. A partir das 20h30 temos o Benfica Académico. Vamos acompanhar as informações do Moreirense Braga e do Gil Vicente Rio Ave. Amanhã Santa Clara Nacional, terça-feira Lyon Sparta Praga, segunda mão do playoff da Liga dos Campeões, Lyon do Paulo Fonseca. Quarta-feira Supertaça Europeia, Paris Saint-Germain Aston Villa. E quinta-feira Dinamo Minsk Braga Arts Benfica. Olha o Porto, vai para o ataque, atenção, bola para Rodrigo Mora, pode soltar Mora, soltou o lado esquerdo, arrancada de PP, adiantou em demasiado a bola. Jogo muito pouco feliz também de PP. PP, Martim, Alavarela. Realmente não estiveram nada bem. Olha para a equipa azul e branca, Rodrigo Moura, soltar mal Moura, mas tenta ganhar, calcanhar ali de Chiquinho, bola para Pablo Rosário, dá para trás de cabeça para Diogo Costa, está na segurança. Abraço para Nelson Wilson, para o Massamã, para o Joel, para a Mónica, Rodrigo Mere, Tiago Aguiar, toda a gente que nos acompanha. O Porto vai conquistar 3 pontos, vitória. Está cada vez mais perto diante da equipa do Alverca. Passa agora muito forte para o Rosário. Um Porto muito igual a si próprio. Um Porto pouco espetacular, mas coeso defensivamente. Com Bednarek com uma exibição monstruosa. Diogo Costa com uma exibição monstruosa. Froholt, o autêntico pulmão. André Silva também muito bem, muito experiente, muito inteligente. Atenção ao Alvar, que ainda pode conquistar aqui qualquer coisa. A ver, vamos. Olha a equipa ribatejana. Pontapé. Bola ao lado. Baleza defendida por Diogo Costa. Grande oportunidade para o conjunto comandado por Sérgio Ferreira. É um Alvar que a partida vai perder este jogo. Mas atenção, deixa aqui boas indicações no Dragão. Lá está. Mantém a base do ano passado. Essa base fez um campeonato interessante. Alverca que terminou no 11º lugar com 39 pontos. Atenção, estamos a falar de uma equipa que tinha acabado de subir à Primeira Liga. Portanto, muito bom campeonato da equipa do Alverca. Mantém aqui peças basilares para a equipa conseguir fazer mais um campeonato tranquilo. Sérgio Ferreira, assim à primeira vista, também parece ter aqui boas ideias. Ah, lá está. Perante um Porto com uma mentalidade competitiva. Um Porto forte defensivamente. Um Porto brutal na hora de atacar a baliza. Ainda que os gols tenham sido de grande qualidade. Mas penaltis ganhos com inteligência e experiência.

0: totalmente competitiva e que não adormece em nenhum momento do jogo. Bola para Diogo Costa. Estamos a 5 segundos de terminar a partida. Vai-se soltar a festa no Dragão. O Porto vai conquistar os 3 primeiros pontos do campeonato. E está. Termina o jogo no Dragão. É resultado final. Porto Luís. Marcou André Silva. E Gabriel Veiga. Alvarca 0.
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0: E o Porto termina então este jogo com a vitória por 2-0. Boa exibição da equipa do Alverca, há que dizê-lo. Mas é a equipa azul e branca quem acaba por vencer por 2-0. Resultado justo, mas o Alverca deixa aqui boas indicações. Ouvido pela FM, no intervalo do Benfica Académico, vamos ouvir as intervenções de Farioli, Sérgio Ferreira e também dos jogadores de Porto e Alverca. Atenção que André Silva pode ter ficado lesionado. A ver, vamos. Pode ser aqui um duro golpe para a equipa azul e branca. Até porque o Porto só tem Denis Gou como ponta de lança. Termina o jogo. Muito obrigado a toda a gente que acompanhou esta transmissão mundial no canal do YouTube da Golo FM. Vamos soltar, não tarda nada, para o Estádio da Luz, para acompanharmos esse Benfica Académico de Viseu. Dentro de momentos, já voltamos para esse duelo entre a equipa do Benfica e do Académico. É resultado final, Porto 2, Alverca 0.
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0: Seja bem-vindo, ouvinte Golo FM, a mais uma emissão. Se há pouco estivemos a acompanhar esse Futebol Clube de Porto Alverca, onde os Dragões venceram por 2-0 a equipa ribatejana, eis que agora vamos então acompanhar este Benfica Académico. Sem mais demoras, vamos seguir até ao Estádio da Luz para as primeiras deste duelo entre o Benfica e o Académico, que terá a narração de Luís Bento.
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0: Benfica Académico de Viseu começa a primeira liga para a equipa encarnada e para a equipa do Académico de Viseu. O Benfica vem de duas vitórias importantes para o acesso à Liga Europa, 5-0 à equipa do St. Gallen, 6-1 à equipa escocesa do Arts. Recebe aqui o Académico de Viseu, cheio de confiança, o Benfica na perspectiva de poder chegar à primeira vitória e igualar o Porto, que também ganhou a equipa da Alverca por 2-0. 2 penaltis para o Porto deram a vitória à equipa portista e, como foi referindo o Walter Rocha, mantemos um Porto sem grande espetacularidade, mas uma equipa que não comete erros. E digamos que este campeonato começa igual ao da época anterior. O Sporting com muito mais futebol do que o Porto, mas o Sporting a cometer inúmeros erros e a sentenciar a sua própria perda de pontos, ao contrário de um Porto, uma equipa altamente robótica, altamente competitiva, altamente agressiva, que não comete erros e ganha os seus jogos sem facilitarem nada. O Benfica está a melhorar imenso depois dessa derrota frente ao St. Gallen e vai a jogo exatamente com a mesma equipa que jogou e que esmagou a equipa escocesa do Arts. Na baliza, Samuel Soares, quarteto defensivo com Alexander Ba, Tomás Araújo, Clément Lenglet e Samuel Dal, um trio de meio campo com Leandro Barreiro, Enzo Barreira de Cheia e Sudakov, e um trio de ataque com Rafa Silva de um lado, Prestiani do outro e Vangelis Pavlidis ao meio. Quanto ao Académico de Viseu, vai a jogo com Everton na baliza, lateral direito Robinho, lateral esquerdo Igor Milioranza, dupla de centrais com Ruben Pereira e António Correia, meio campo do Académico de Viseu com Sian Karaman, lado a lado com o capitão Sofiane Messengame, atrás do número 10 da equipa Alejandro Mestança, é o 45 que faz a posição 10, Alejandro Mestança, atrás do trio de ataque formado por João Guilherme à esquerda, Álvaro Zamora à direita e ponta de lança André Clóvis no meio. Banco suplentes do Benfica, com Anatoly Trubine, Amar Daric, José Neto, Gabriel Índio, Andreas Sheldrup, Jakub Kaminski, Richard Rios, Miguel Figueiredo, Todi Lukebakio, Manu Silva, João Duran e Anísio Cabral. Quanto ao banco da equipa do Académico de Viseu, com Mateus Sampaio, Marcos Lavine, Pedro Barcelos, Nicolau Michelis, Cristiano Ferreira, Andro Babic, Simão Silva, Nils Mortimer, Tomás Domingos, André Seitil, Logoron Goi e Dominique Stesic. É este o banco da equipa do Académico de Viseu para este jogo. Equipa de arbitragem deste encontro. Equipa de arbitragem deste encontro vai então avançar para este jogo. Já lá vamos. De facto, é um jogo aguardado com imensa expectativa entre duas equipas que obviamente têm objetivos diferentes neste campeonato. O Benfica quer ser campeão muitos anos depois. O Académico de Viseu quer manter-se, enfim, na vanguarda do futebol nacional neste regresso à Primeira Liga. O jogo vai ser como já dissemos, à porta fechada. Não vai haver público nas bancadas, poderá ser aqui um aspecto importante para a equipa do Académico de Viseu, numa altura em que posso agora sim dizer a equipa da arbitragem. David Silva é o árbitro coadjuvado por Carlos Campos e Nelson Cunha, o quarto árbitro é Pedro Ramalho, no VAR vão estar Manuel Mota e Paulo Miranda. São as primeiras do Estádio da Luz, que hoje vai estar vazio. 20 horas e 11 minutos, Benfica Académico de Viseu, em mais um Direto com o FM, a primeira Rádio Desporto.
1: A primeira Rádio Desporto que vai então acompanhar esta partida entre a equipa do Benfica e também a equipa do Académico. Vamos agora recuperar as declarações de Marco Silva antes deste duelo e antes também de voltarmos em definitivo para o Estádio da Luz.
2: Na divisão, o treinador do Académico de Viseu, Bruno Pinheiro, referiu que espera combater o caudal ofensivo do Benfica no último jogo e referiu ainda que o facto de não haver público nas bancadas pode equilibrar mais a partida. O que lhe pergunto é de que forma espera que o Académico contrarie o futebol do Benfica e se pode equilibrar mais o grau de dificuldade não havendo público nas bancadas. Obrigado.
3: Em relação à primeira, e com a organização e com a qualidade do Académico de Viseu, é uma das características das equipas do Bruno, naturalmente irão tentar contrariar e jogar o jogo dessa forma, apresentando uma boa organização, uma equipa que, com um treinador novo também, acabado de chegar, mas uma equipa, e normalmente um treinador que tem uma ideia de ter bola, de gostar de ver a sua equipa com uma ideia clara dentro do campo e claramente um 4-3-3, a tentar usar os três médios de formas diferentes e depois tentar criar problemas ao adversário. É isso que nós esperamos, naturalmente, deles com bola e sem bola, atentos àquilo que é a nossa forma de jogar, e depois naturalmente irão ter uma estratégia, uma forma de tentar contrariar. Neste momento, para mim, é difícil dizer qual será a forma, se irão tentar, com um bloco mais alto, tentar vir-nos pressionar de uma forma diferente. Isso, para mim, é complicado neste momento. Interessa-nos a nós estar preparados para qualquer que seja a situação e a forma como o adversário irá tentar contrariar aquilo que é a nossa forma de jogar e a nossa forma de atacar. E depois estarmos preparados para ela, percebermos, termos a capacidade de analisar quando o jogo começar ou durante o jogo, se alterarem de alguma forma, e a partir daí tentarmos implementar o nosso jogo e fazer de tudo para o ganhar, que é esse o nosso objetivo. Em relação à segunda parte da questão, e não haver adeptos e poder equilibrar um pouco mais a balança, é óbvio que uma das grandes forças, para não dizer a maior força de um clube como o Sport Lisboa Benfica, é a sua massa adepta e o apoio que tem. Quando nos retiram isso, naturalmente a força será diferente, isso é óbvio, e Bruno, neste caso, foi honesto e há que o ser também. Retiraram-nos algo que é muito importante para nós enquanto clube, que é muito importante para nós Benfica. Não é agradável de todo. A minha opinião até vai no sentido contrário, se achamos que é com este tipo de decisões, e não querendo criticar, até porque não estava cá, não estou cá há muitos anos, não sei, sou mais ou menos a história, mas não quis ir muito profundo, não sou a pessoa indicada para o falar, mas retirar 65 mil pessoas ou 60 mil pessoas de um estádio de futebol, se achamos que é assim que vamos resolver problemas, estamos completamente enganados. Acho que temos muitos bons exemplos pela Europa de como contrariar algumas coisas que não são boas, e se não são boas há que atuar diretamente, e não é interditando ou não permitir que os adeptos estejam no estádio e que um jogo seja à porta fechada que vai resolver o que quer que seja. Simplesmente retira adeptos de futebol e para quem não percebe, só faz sentido jogar futebol se tiverem adeptos. Portanto, o que se irá passar amanhã é um jogo que nós teremos de fazer tudo para o ganhar, que nós, naturalmente, o Académico Viseu irá fazer tudo para ter um bom resultado também. Acho que eles pretendiam, independentemente de eles perceberem que pode equilibrar um pouco mais a balança, nada melhor do que após mais 30 anos o Académico Viseu jogar na primeira, voltar à primeira liga, poder jogar no Estádio da Luz com um ambiente de futebol a sério, acho que seria muito bom para eles também, seria o carimbado e um regresso à primeira liga de uma forma bonita, como tem que ser o futebol, e eu não entendo, retiraram isso não só ao Benfica, ao próprio Académico Viseu, ao próprio espetáculo. É ir por caminhos que, na minha opinião, não vão resolver nada, e é retirar a razão de nós todos estarmos aqui. Nós estamos aqui porque vai haver um jogo de futebol amanhã, e um jogo de futebol sem adeptos, na minha opinião, não é um jogo normal, e devia-se arranjar soluções que realmente contrariassem ou combatessem aquilo que se quer combater, e não desta forma.
4: Lusa.
5: Boa tarde, Ministro Sérgio Lopes, para a Agência Lusa. Pergunta um bocado da praxe em início de época. Considera que o Futebol Clube do Porto, por ser o campeão em título, parte como favorito, ou julga que os três grandes, talvez até o Sporting Braga, partem um pouco em pé de igualdade para esta disputa?
3: Eu disse na apresentação, e ainda bem que referiu também o Sporting Braga, porque eu disse que teríamos, além de nós, três adversários muito competentes, claramente os três crónicos candidatos ao título, e depois o Braga sempre muito próximo, a aproximar-se cada vez mais, com um jogar de qualidade também. Não, eu percebo a pergunta, percebo o clichê, e pode fazer algum sentido na questão de quem esteve melhor na última temporada, quem foi mais consistente, poder levar-se por esse caminho. Eu não vou fazer nenhum comentário, nem vou entrar por aí, naturalmente teremos que fazer o nosso papel, e o nosso papel é concentrar-nos em nós, naquilo que podemos fazer e devemos fazer, e sermos competentes a cada jogo que iremos jogar.
4: Atrás, SIC, creio.
6: Boa tarde, Clarice Oliveira, SIC e SIC Notícias. O Turbine tem sido associado a alguns clubes europeus. Como treinador, sente que a situação no mercado do jogador pode interferir com a competição para a titularidade, e se amanhã Samuel Soares vai ser titular outra vez?
3: Em relação à titularidade, não vos irei dizer qual será o nosso 11, não só na baliza como nas restantes posições. Irão esperar e perceber com que 11 iremos iniciar o jogo. Em relação ao mercado, não tem influência nenhuma naquilo que são as nossas decisões ou as minhas decisões enquanto treinador. Disse isso há várias semanas pela questão do António, e não há que ser diferente neste momento. Não tomo decisões a pensar no mercado. Enquanto são jogadores do Benfica e os jogadores estarão na convocatória para amanhã, são jogadores do Benfica no momento, são jogadores que têm vindo a trabalhar e estão completamente integrados e naquilo que é o nosso desafio para a época que se inicia, um grande desafio para um clube como o Benfica, que não é campeão há 3 anos, e todo o foco tem que estar aí. O mercado é óbvio que, enquanto estiver aberto, tem influência, não há que escondê-lo, sempre rumores, muita coisa à volta, mas a mim, como treinador, compete-me o máximo conseguir ter todos os jogadores bem concentrados naquilo que são os nossos objetivos. Já tivemos três jogos oficiais, iremos para o quarto jogo oficial, tivemos que começar mais cedo, com circunstâncias não muito agradáveis para nós, devido ao número de jogadores do Mundial e tudo aquilo que vocês sabem, começando a competir a 23 de julho. Neste momento, já com a bagagem destes 3 jogos, todo o foco naquilo que é o jogo com o Académico Viseu. O mercado não entra no jogo, de certeza, o mercado não vai jogar amanhã, o mercado não estará lá, infelizmente não estarão lá a grande força do Benfica, porque nos retiraram, que são os seus adeptos. Isso é que é importante e realçar mais uma vez, porque eu acho que isto foi, parece-me a mim que é tudo levado de ânimo muito leve neste tipo de questões, mas é o que é. Em relação ao mercado, não há grandes conversas sobre ele neste momento.
4: Sport TV.
7: Boa tarde, Marcos Boa tarde. Miguel Minhava para a Sport TV. Eu pergunto-lhe, e olhando para o outro lado do campo, tem neste momento 3 pontas de lança à disposição, independentemente da situação de Ivanovic. Se vê o plantel com a necessidade de ter 3 pontas de lança, e em alguns jogos, por exemplo, contra equipas mais fechadas, que acontece muitas vezes no campeonato português, se tem necessidade de ter no plantel 3 avançados, ou se, na eventual saída de um dos pontas de lança, se fica satisfeito com 2. Obrigado.
3: Nós temos 4, o Anísio tem estado desde o princípio da época connosco. Eu sei que é a realidade. Na fase final da última temporada integrou o plantel principal também, desde o início da pré-época, desde o primeiro dia tem estado connosco, com mais minutos, com menos minutos, mas essa é a realidade. Um jogador ainda muito jovem que precisa de jogar e terá o seu espaço, quando não joga na equipa principal, de jogar na equipa B. Esse que será o seu espaço de evolução em muitos momentos da temporada. Neste momento é a realidade, temos 4, iremos ver o que é que o mercado nos vai ditar até ao final de agosto, princípio de setembro, se poderemos ou não jogar com 2 avançados, há sempre essa possibilidade. Não, a maioria das vezes não será um ponto de partida, mas poderá ter que ser utilizado, mesmo de início em alguns momentos, porque não, até pelas críticas do Pavlidis, é sempre um jogador que pode jogar numa linha um pouco mais atrasada, quase como um segundo avançado. Não era a primeira vez que o iria fazer, pelas críticas que tem, poderá ser utilizado aí também. É algo que nós temos em mente, mas teremos de ter mais tempo para trabalhar. Estamos a tentar cimentar algo importante para nós, que é a nossa forma de jogar, com muitos jogadores a chegarem já atrasados, com uma equipa técnica nova, como vocês devem compreender. É importante cimentar algo que é a nossa forma de jogar, e depois a partir dali começar a dar algumas condicionantes diferentes ao nosso jogar, e pode ser naturalmente com o Pavlidis numa posição diferente, e depois com um dos avançados mais na posição 9.
4: CMTV Now.
8: Boa tarde, Pedro Neves de Sousa, CMTV. É um líder do balneário, eu pergunto se sente que há desconforto entre Turbine e as bancadas, e também já disse que não fala de jogadores que não estão cá, não fala de Palhinha. Eu pergunto se o Benfica está disponível para esperar até ao final do mercado por os jogadores que estão no mercado, como o Bayern disse, por exemplo.
3: O mercado está aberto, o mercado está aberto e enquanto estiver aberto poderão acontecer entradas e poderão acontecer saídas, tão simples como isso. Eu não vou individualizar num jogador ou noutro, não falo dos jogadores do Benfica e essa é a minha responsabilidade neste momento.
1: Parte das declarações de Marco Silva, técnico da equipa do Benfica, onde vamos regressar novamente até ao Estádio da Luz. Agradecer também a toda a gente que está presente no chat do YouTube da Globo FM. Um abraço para o Eladio Filipe, Nelson Wilson, Carmen Ferreira, Miguel Severino, para o Amadeu, para o Pedro, para a Mary, para toda a gente que está aí desse lado, para a Mónica. Muito obrigado pelo apoio e vamos então para mais um duelo, Luís, entre Benfica e Académico. Um Benfica que vem de uma goleada monumental diante da equipa do Arts, um Benfica que também, digamos, equipa que ganha não mexe, apresenta o mesmo 11.
0: É isso mesmo, Walter, equipa que ganha, não mexe, opção de Marco Silva em manter a equipa do Benfica intacta, uma equipa do Benfica que de facto não só revelou essa grande capacidade na vitória frente ao Arts e frente ao St. Gallen, como também mostrou claramente que os 11 que entraram no jogo estavam e estiveram muito melhor do que aqueles que entraram de fora. Portanto, acredito que o Benfica também por isso queira manter intacta esta opção pelo mesmo 11 inicial. Numa altura em que a águia encarnada vai voando nos céus do Estádio da Luz, mas muito triste ver o Estádio da Luz completamente vazio, e eu pego nas palavras de Marco Silva, claro que a Sousa não está em retirar do estádio 75 mil pessoas, a solução está, é tão simples, a decisão está na coragem de identificar os inúmeros que vão para o futebol apenas para criarem problemas e apenas para viverem um momento de violência, e são esses inúmeros, são esses indivíduos que estão na sociedade para criar problemas, que têm que ser identificados e punidos e responsabilizados por aquilo que fazem. E hoje todos estes estádios de maior dimensão têm um sistema de videovigilância tão forte, têm um sistema de câmaras tão amplo e tão abrangente, que a surpresa é mesmo esta, é como é que não se consegue identificar e punir os responsáveis. Há muito que eu digo isso, toda a gente vê a olho nu quem leva as tochas, toda a gente vê a olho nu quem cria violência, e depois a sensação que fica é que são sempre os mesmos e estão sempre no estádio. A sensação que fica é que não lhes acontece nada, e esse é o grande problema. Assobiamos para o lado em relação a quem cria os problemas e depois acabamos por castigar a maioria silenciosa que está no futebol de forma ordeira. E eu acredito que destes 65 mil que estão fora, se calhar nem 500, se calhar nem 200, se calhar nem 100 criaram problemas. Esses 100 sim, tem que haver coragem para pegar neles, para os prender ou para os retirar de vez de um campo de futebol. E se isso for feito, não estamos a castigar inocentes e a ilibar culpados, porque quando se pune um clube desta forma e quando se afasta 65 mil espectadores, o que se está a fazer é isso. Estamos a punir inocentes e estamos a ilibar culpados. E quando assim é, de facto, não se está a fazer justiça e, como Marco Silva disse, não se está a resolver problema nenhum. Porque no próximo jogo, aliás, vão cá estar todos outra vez os inocentes e os culpados. E se calhar os culpados vão continuar a criar problemas, a lançar sementes de violência e de ódio muitas vezes, e são esses que mais uma vez continuam a levantar este clima de suspeição de que o futebol é um desporto violento. Pois é, acabamos por deixar que isso aconteça, como disse Marco Silva, e bem, em muitos países europeus resolveu-se o problema exatamente com essa responsabilização de quem prevarica. Vamos lembrar o 11 das duas equipas Benfica não mexe em relação ao Arte. Na baliza, Samuel Soares. Lateral direito, Alexandre Bá. Lateral esquerdo, Samuel Dal. Dupla de centrais com Clément Lenglet e Tomás Araújo. Meio campo a três com Leandro Barreiro, Enzo Barana de Cheia e Jorge Sudakov. Na frente, também a três, Rafa Silva, Gianluca Prestiani e Vangelis Pavlidis. Quanto ao Académico de Viseu, na baliza Everton, lateral direito Robinho, lateral esquerdo Miloranza, dupla de centrais com o número 41 António Correia, lado a lado com o número 44 Ruben Pereira, meio campo a 3 com Sian Karaman, ao seu lado o capitão da equipa Sofiane Messenghem, à frente o 45 funciona como 10 nesta equipa, é Alejandro Mestança, atrás de um trio de ataque formado por Álvaro Zamora, do lado direito, João Guilherme, do lado esquerdo, e André Clóvis, no corredor central, o ponta de lança brasileiro da equipa do Académico de Viseu, tem sido, ano após ano, um verdadeiro abono de família na equipa do Académico de Viseu. Uma equipa que tem apenas 3 portugueses no campo, os defesas Robinho, António Correia e Ruben Pereira, depois 4 brasileiros, o guarda-redes Everton, o defesa esquerdo Igor Miloranza, o extremo esquerdo João Guilherme e o ponta-lança André Clóvis, e numa altura em que ouvimos o ser benfiquista no Estádio da Luz e o barulho dos adeptos que se ouve é os que estão fora do campo, é os que estão fora do estádio e vão também vivendo e vibrando com o seu Benfica, tentando emprestar o apoio à equipa possível fora do estádio, no parque de estacionamento exterior do Estádio da Luz. Enfim, é um ser benfiquista estranho com o estádio completamente vazio. Entram as equipas então de Académico de Viseu e Benfica. O Benfica com o seu equipamento principal, calção branco, meia vermelha, camisola vermelha. O Académico de Viseu todo de preto. E de facto vai ser estranho assistir a um Benfica Académico de Viseu com o estádio vazio. Ainda por cima no estádio que mais adeptos leva e que mais adeptos obviamente traz ao estádio. São sempre 65 mil espectadores ou perto disso que invadem o Estádio da Luz. Mas é assim. É verdade que repetidamente aconteceram problemas por parte da tal minoria barulhenta e minoria interventiva pela negativa, e enfim, que havia que punir o Benfica, parece-me justo em função de todos os problemas que aconteceram, mas lá está, a solução é sempre esta. Benfica Académico de Viseu, o Benfica já viu o Sporting perder 2 pontos, 2 pontos inacreditáveis. Nós os dois que estivemos no jogo de ontem, é incrível como é que o Sporting deixa fugir a vitória. Eu recordo ainda hoje, quando estava a ouvir os golos da partida, eu disse exatamente antes do golo do Estrela que a estatística dizia 10-0, 10-0 em oportunidades para o Sporting e 15-1 em remates. Era o que a estatística dizia quando o Estrela fez o seu primeiro golo, isto é, quando aquele lance, que é polémico, na minha opinião é claramente falta sobre Eduardo Quaresma, mas Quaresma não pode de maneira nenhuma desistir do lance, e portanto Rui Borges fez bem em não falar do árbitro. Aliás, não se reconhece isto, mas o Sporting fala, de facto nunca fala da arbitragem, mesmo quando tem razões de queixa e quando perde ou empata. Eu creio que não tem havido esse reconhecimento da postura do Sporting desde há muitos anos esta parte, e portanto creio que não é justo que isso aconteça, porque o Sporting de facto não fala de arbitragem, e ontem tinha razões de queixa para falar de arbitragem e também não falou. Mas isto para dizer que o Benfica pode hoje aproveitar esses 2 pontos incríveis que o Sporting perdeu, com um erro grosseiro de Eduardo Quaresma e um erro ainda mais grosseiro de Rui Silva a permitir o empate à equipa do Estrela da Amadora, numa altura em que o Porto já ganhou ao Alverca, e o Benfica quer começar então o campeonato já à frente do Sporting e sem deixar fugir a equipa do Porto. Benfica claramente favorito neste jogo, O Académico de Viseu chega à Primeira Liga muitos anos depois, há 36 anos que o Académico de Viseu não estava na Primeira Liga. A última vez foi em 1988-1989. Finalmente o Académico a voltar. É uma equipa que eu particularmente gosto muito. Eu que vivi grande parte da minha vida na Beira Baixa e lembro que os primeiros jogos de futebol que assisti foi exatamente no estádio do Fontelo, no velhinho Fontelo, exatamente nos anos 80. E, portanto, é um prazer para mim e para todos os beirões ver o Académico de Viseu de volta à Primeira Liga. Grande momento, então, no Estádio da Luz, quase a materializar-se com, então, o início da participação do Académico de Viseu na Primeira Liga. Neste caso, 2026-2027, vai começar o jogo, está tudo a postos. Começa o Benfica Académico de Viseu.
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0: E há já um canto para a equipa do Académico de Viseu. A pontapé do lado direito do ataque da equipa do Académico de Viseu. Vai bater na grande área do Benfica. Bola batida. Cabeceamento. Agarra. Agarra Samuel Soares. Bem, a equipa do Académico de Viseu. E o Benfica acaba por sobreviver a este lance. Bola para a equipa do Benfica na sua zona defensiva. Samuel Soares a jogar para a direita. Recebe ali o Tomás Araújo para o ataque da equipa encarnada. Tomás Araújo no corredor central tem ao pé de si um companheiro. É ele o francês Clément Lenglet. Clément Lenglet, bom reforço do Benfica ao substituto de Otamendi na equipa encarnada. Bola para a equipa do Académico de Viseu, passe ali para fora, lançamento para a equipa do Benfica, instantes iniciais do jogo, Benfica Académico de Viseu, somos a Gol FM, a primeira rádio de desporto, estamos em todos os jogos, claro que a esta hora vamos ter que naturalmente optar apenas por um dos jogos, quando obviamente estamos em três campos ao mesmo tempo, o que obviamente complica a situação. Benfica Académico de Viseu, a partida que apresenta os seus instantes iniciais, com para já a equipa do Académico de Viseu a mostrar-se muito solta, muito preparada para jogar. Vamos ver o que é que este jogo vai dar nesta altura, 3 minutos e meio da primeira parte da partida. Bola para a equipa do Benfica no corredor central. A bola a ser jogada por Tomás Araújo. Bate para o ataque da equipa do Benfica. Instantes iniciais do jogo, com as duas equipas ainda claramente a procurarem o melhor do jogo. Bola para a equipa do Benfica na sua zona defensiva. Samuel Soares. Minuto 4 da primeira parte, 0-0, bola para a equipa do Benfica, a corredor esquerdo, avança ali o Tomás Araújo, recolheu o Tomás Araújo, passa a rasgar para o ataque da equipa do Benfica, a bola para Rafa, avança Rafa, linha final Rafa, pode tentar o cruzamento, corta a equipa do Académico de Viseu. Pontapé de canto para a equipa do Benfica no jogo. Lado esquerdo do ataque, aliás, lado direito do ataque encarnado para bater Jorge Sudakov. Estamos a caminho do minuto 5 da primeira parte. Lá está Sudakov para bater para a grande área do Académico de Viseu. Atenção ao pontapé de canto. Vai partir Sudakov. Bate na grande área com boa conta. O cabeceamento, a bola a sobrar para canto outra vez. Canto de novo para a equipa do Académico, aliás, para a equipa do Benfica. A bola a ser cortada pela equipa viziense e a ressaltar para fora. É novo canto para o Benfica. Lado direito do ataque encarnado para bater de novo Jorge Sudakov. Lá está a equipa encarnada a tentar criar perigo, bola batida, cabeceamento, sobrou, Pavlidis pode marcar, vai atirar, grande corte. A equipa do Benfica a criar perigo neste lance. Valeu o guarda-redes do Académico de Viseu. Minuto 6 e meio da primeira parte. 0 para o Benfica, 0 para o Académico de Viseu.
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0: Mantém este 0 Benfica, 0 Académico de Viseu. Equipa do Benfica a encontrar para já um Académico de Viseu bastante solto. A bola na sua zona defensiva, 6 minutos e meio da primeira parte nesta altura. Lá está o guarda-redes do Académico de Viseu a receber a bola ali na sua zona defensiva. A jogar curto para o corredor esquerdo, para o Antoni Correia. Tenta Antoni Correia vir para o ataque. Bola para António, para André Clóvis. Corta a equipa do Benfica. E vai tentar vir para a resposta a equipa encarnada. Início de jogo algo titubeante do Benfica, mas vai tentando agora a pegar na batuta do jogo. Bola para Prestieri no corredor esquerdo. O passe a jogar parece-me fora de jogo. Sudakov. Linha final Sudakov. Puxa para dentro. Pé direito. Pode marcar Sudakov. Rematou! A bola bateu no jogador do Académico de Viseu. E atenção, que não foi assinalado nada, portanto não seria fora de jogo. Muito bem Sudakov a puxar para dentro, a enquadrar-se com o pontapé, a rematar contra a muralha defensiva da equipa do Académico de Viseu. Muito bem no corte, muito bem no corte Messanga, Mestanz aliás, ficar ali muito bem na fotografia. Atenção ao canto para o Benfica, lado esquerdo o Sudakov, levantou na grande área, o cabeceamento, o desvio, vai sobrar a bola, tira o Académico de Viseu. E vai tentar vir para a resposta, bola bate no árbitro. Acaba por interromper o jogo, o árbitro da partida. A bola acaba por bater nele, estamos a falar de David Silva, o árbitro do jogo hoje. Início da partida, 0 Benfica, 0 Académico de Viseu. Bola para a equipa do Académico na sua zona defensiva. A bola a ser jogada por intermédio de Correia. Lá está Correia para Ruben Pereira. Ruben Pereira e António Correia, a dupla de centrais do Académico de Viseu. Entrada ali de Leandro Barreira a roubar a bola. Bola para o lado esquerdo, para Samuel Dal. Tentava adiantar-se, atirou a bola para fora. Lançamento para a equipa do Académico de Viseu na sua zona defensiva para bater Robinho. Lá está Robinho para colocar a bola no interior do relvado. Lateral direito da equipa do Académico de Viseu. Bola para a equipa do Académico na sua zona defensiva. Robinho vai colocar para Antoni Correia. Bate no lado esquerdo para Miliorança. Lá está Miliorança a movimentar para a esquerda para Messingham, capitão da equipa do Académico de Viseu. A bola a sobrar para a equipa do Benfica. Atenção, Benfica vem para o ataque. Pode ser perigoso o ataque encarnado. Atenção ao Benfica. A bola a ser batida. Corta a equipa do Académico de Viseu. Atenção, recupera o Benfica. Vem Galis Pavlidis. Isolado, pode marcar. Atirou o golo! Gol!
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0: Do Benfica! Espetacular, Pavlidis! Uma bola a prensar aqui, a prensar ali. Acabou por sobrar para o Benfica. Um passe de imediato a rasgar para o Pavlidis de primeira. Não perdeu tempo, nem sequer demorou a ajeitar. Acaba aí disto de pé esquerdo ao ângulo inferior esquerdo da baliza do Académico de Viseu. Golaço de Pavlidis. Que espetáculo, Pavlidis! Atenção que o Everton estava desposicionado e o Pavlidis de imediato aproveitou o desposicionamento para fazer golo. Minuto 10 da primeira parte. Benfica 1, Académico de Viseu 0.
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0: Walter, espetacular Pavlidis, na forma imediata como de pé esquerdo se apercebeu que o Everton estava às aranhas na baliza, e espetacular Pavlidis de pé esquerdo a colocar a bola de primeira para fazer um grande golo, Walter.
1: Um grande golo, um golo de craque, um golo de ponta de lance, espetáculo, Vangelis, Pavlidis. Dizer também, Luís, ouvintes Gol FM, Moreirense 1, Braga 1 ao minuto 11 e Gil Vicente 0, Rio Ave também 0. Gil Vicente 0, Rio Ave também
0: 0. 1-1 já em Moreira de Cónegos, nesse Moreirense Braga. Aqui é o Académico de Viseu a tentar reagir. A bola para Clóvis, dá para trás para Zamora. Zamora para João Guilherme, corredor esquerdo. Vai para o cruzamento, adiantou. Linha lateral, vai tentar bater para a grande área. Corta Alexander Bá, bola para fora. Lançamento para a equipa do Académico de Viseu. Lado esquerdo, o brasileiro Melhoranza para bater. Lá está Melhoranza. Vai tentar movimentar para o ataque Melhoranza. O jogador do Académico de Viseu vai tentando reagir a este golo madrugador do Benfica. Eficácia máxima do Benfica. Ainda ontem estivemos nesse festival de golos perdidos do Sporting, que à décima oportunidade ainda não tinha, aliás à oitava oportunidade ainda não tinha feito um golo. O Benfica hoje à primeira, toma lá disto Vangelis Pavlidis. E aqui também está a diferença entre os pontas de lança. Ioannidis ontem marcou à quinta grande oportunidade que teve, Pavlidis marcou à primeira. Bola para o Benfica, António Silva. António Silva de pé direito, rasga o passe para Pavlidis. Vai para as mãos do guarda-redes da equipa do Académico de Viseu. Fica com a bola na sua posse. O guarda-redes Everton não esteve muito bem no golo do Benfica. Ele estava totalmente desposicionado naquela situação. E muito bem Pavlidis a perceber isso e de imediato a fazer golo para a equipa do Académico do Benfica, a castigar completamente o desposicionamento de Everton e a mostrar a grande qualidade que de facto o Pavlidis tem. Mantém-se este 1-0, o Benfica a entrar forte na partida, a marcar cedo e a conseguir então ganhar vantagem no jogo frente a uma equipa do Académico de Viseu que até entrou forte na partida, até entrou de uma maneira corajosa no jogo, mas acabou por ser batido por um golo rápido da equipa do Benfica, que de facto mostrou nesse golo o porquê da importância de se ter um grande ponta de lança. E de facto Pavlidis é um grande ponta de lança. Tem-se este 1-0 para a equipa do Benfica, que tenta vir para o ataque de novo. Lado direito do ataque encarnado, Alexander Bá tenta movimentar para dentro, não consegue. A equipa do Benfica muito eficaz, aliás tem sido a panágio do Benfica nos últimos jogos, uma equipa que de facto consegue fazer muitos golos, revelando grande capacidade no aproveitamento. Lá está a equipa do Benfica de novo a tentar vir para o ataque, a bola a ser jogada no corredor central por intermédio de Clément Lenglí, dá para trás para Tomás Araújo. Tomás Araújo avança no lado direito do ataque encarnado, move a bola para a esquerda, recebeu de pé esquerdo Samuel Dal, adianta para Prestiani, outra vez Samuel Dal, lado esquerdo Samuel Dal, joga para trás para o central da equipa encarnada, Clément Lenglí, curto para Tomás Araújo, Tomás Araújo para trás para o guarda-redes do Benfica. Hoje, tal como frente ao Arts, Samuel Soares, lá está Samuel Soares a jogar com Samuel Dal, lado esquerdo. Vai adiantar-se no ataque, equipa encarnada, a bola para Prestiani, avança Prestiani, minuto 15 a primeira parte, ainda Prestiani vai para o chão, minuto 15 a primeira parte, 1 para o Benfica, marcou Pavlidis, 0 para o Académico de Viseu.
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13: Ataca o Benfica, Rafa a rasgar para Pavlidis, sai da baliza, Everton e atira para fora. É lançamento para a equipa do Benfica, lado direito do ataque encarnado para bater Alexandre Bá para o interior do relvado. Lá está a equipa encarnada, agora confortável com a vantagem, é verdade que apenas de 1-0, mas diria que para uma equipa grande, quando a equipa está em vantagem, tudo se complica para o adversário. É verdade que tivemos a experiência ontem do Estrela da Amadora frente ao Sporting, de que muitas vezes não é assim, mas obviamente é muito mais fácil para uma equipa grande que está a jogar em casa marcar cedo, sem dúvida alguma. Ataca o Benfica, atenção de André Barreiro, vai com tudo, passe para Pavlidis, tira a equipa do Académico de Viseu e vem já para a resposta, a bola para Caramano, turco, dá para Zamora, avança Zamora no ataque, Álvaro Zamora, jogador croata da equipa, aliás, jogador costa-ricano da equipa do Académico de Viseu, joga a bola para trás para o guarda-redes Everton. Lá está Everton a segurar a bola, a jogar curto com um companheiro. Bola para Ruben Pereira. Equipa do Académico de Viseu vai tentando sair a jogar na sua zona defensiva. Benfica ganha por 1-0. Golo marcado por Pavlidis. Olha o Académico com perigo no ataque. Atenção no corredor central. Puxa para dentro. A bola atrasada para Mestanza. Leva o Espanhol. Dá para Caramano. Lado esquerdo. Bem trabalhado para Zamora. Adiantou. Linha final. Cruzamento. Grande corte. Ainda o Académico de Viseu pode empatar. Remate ao poste. Ao poste da baliza do Benfica. Grande oportunidade para Álvaro Zamora. El costarriqueño puxou para dentro, rematou forte. Samuel Soares batido. A bola vai ao poste da baliza do Benfica. Grande oportunidade para o Académico de Viseu. Para já a eficácia a ditar a diferença no jogo. Uma grande oportunidade para cada lado. Pavlidis não falhou. Zamora falhou, atirou no poste com estrondo, com Samuel Soares completamente batido. Bola para a equipa do Benfica, falta. Falta clara sobre Pavlidis e também lance para amarelo para o jogador do Académico de Viseu, bem mostrado pelo árbitro. Muito bem, a chamar o homem do Académico para o amarelar. A isto se chamam critérios de facto justos. De facto, é um lance para amarelo, mostra-se amarelo, não se complica. Parece que foi o António Correia quem viu o amarelo neste lance. Minuto 18:30 da primeira parte, o Benfica partia para o ataque por Pavlidis, ali um corte irregular do jogador do Académico de Viseu, a puxar pelas costas Pavlidis, amarelo claro. Bola para o Benfica, bola para... Foi mesmo António Correia. Bola para o Benfica, bola para Rafa. Rafa rodou para a direita para Alexander Bá. Alexander Bá para Rafa. Rafa rasteiro, Pavlidis. Lado direito para Bá de novo. Bá para trás para Tomás Araújo. Lá está Tomás Araújo, avança no ataque encarnado. A curto para Pavlidis. Rodou, atrasou de novo para Tomás Araújo. Lá está o Benfica de novo a reorganizar a partir dos dois centrais. A bola para Tomás Araújo. Encostado à direita está Alexander Bá. Bola para Bá, Bá recolheu, dá rasteiro para Rafa, Rafa Bá, Bá Leandro, Leandro Bá, Bá Tomás, Tomás segurou, Tomás levou, Tomás adiantou, é para Clément Lenglet, de pé esquerdo, leva o francês, passa a rasgar para as costas da defensiva do Académico, corta ali António Correia, in situ Benfica, Sudakov tentava jogar com Leandro Barreiro, corta o Académico e sai a jogar. Bola a ser, no entanto, perdida. Recupera o Benfica, muito bem na pressão, mas volta também o Académico a ficar com bola. Ruben Pereira adianta lá para a frente para a corrida de Caramane. Vai para o chão, não há nada. Minuto 20, a primeira parte. 1 para o Benfica, marcou Pavlidis. 0 para o Académico de Viseu.
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13: Ataca o Benfica. Leandro Barreiro no corredor direito tenta adiantar-se para a baliza do Académico de Viseu. Joga para trás, bola para fora. Lançamento para a equipa do Benfica. Alexandre Vá para Tomás Araújo. Tenta vir para o ataque, equipa encarnada. Tomás Araújo no corredor direito. Deixou para a esquerda para Samuel Dal. Lá está Samuel Dal. Vai fletir para o corredor central. Passa a rasteira para Prestiani. Prestiani Sudakov, desarmado por um adversário. Tentava Sudakov levar a bola, não consegue. E é de novo a equipa do Benfica a voltar a recuperar a bola. Bola rasteira para Prestiani. Muito bem, Prestiani. Sai de um, sai de dois. Ainda Prestiani. Vai para o pontapé. Prestiani, espetáculo. Remate do poste. Que jogada monumental de Gianluca Prestiani. Levou um, levou dois, levou três, levou quatro. Chutou cruzado ao poste da baliza do Académico. Walter, que jogada espetacular de Prestiani.
1: Sem dúvida alguma, Luís, só faltou o golo. O golo.
13: É verdade, Prestiani, espetacular, a levar ali quatro jogadores do Académico, puxou para o corredor direito, rematou cruzado no poste da baliza de Everton. Muito bem a equipa encarnada, através de um lance individual, quase a fazer o 2 a 0. E claro que depois do que aconteceu ontem ao Sporting, nunca se pode dizer que o 2-0 sentencia um jogo, mas que o deixa muito bem amanhado, sem dúvida. Benfica ganha por 1-0, esteve, aliás, à beira do 2-0, ataca Benfica, bem jogado Sudakov, vai para o chão, não há nada. Não há nada, bola para o Académico, bola já para a esquerda para Milioranza. Milioranza segurou de pé esquerdo, dá rasteira para trás para Ruben Pereira. Lá está Ruben Pereira. No corredor central, para a esquerda de novo, para Milioranza. Lá está a equipa do Académico de Viseu a tentar movimentar para o ataque. Muito barulho fazem os adeptos do Benfica fora do estádio. Fora do estádio, repito. É no parque de estacionamento que fica junto ao Estádio da Luz, o parque mais próximo. Curiosamente aquele em que muitas vezes os jornalistas acabam por ter ali um lugarinho para o seu carro. Infelizmente nem sempre é ali, muitas vezes é bastante mais longe. Bola para a equipa do Académico de Viseu, acelera no ataque, Mestanza. Mestanza rasga o passe para a direita, Rafa, em ação defensiva a cortar, dá para Samuel Dal, Sérgio Gadal, Dal para Enzo, Enzo para Leandro, Leandro para trás para Lingley, Lingley para a direita, joga a bola com o Alexandre Bá, adianta-se no relvado, o Alexandre Bá ultrapassa a divisão ao meio campo contrário, ainda Bá, dá para trás para Leandro Barreiro, Leandro Barreiro para a esquerda para Lingley, atenção ao relvado da Luz, está em grandes condições. Que vergonha, o relvado do José Gomes, e eu não culpo quem tem este relvado, ou melhor, até culpo, claro, mas culpo aqueles que avaliam o relvado e dizem que sim senhor, se pode jogar lá. Inacreditável. Bola para o Benfica, Pavlidis, vai para a baliza, atenção, parece-me fora de jogo, ainda Pavlidis, remate para fora, e estava mesmo fora de jogo. Muito bem Pavlidis a fugir no corredor central. De facto é inacreditável, e o comunicado da Liga, eu acho que ainda mais inacreditável é. A Liga ontem emite um comunicado a dizer que sim senhor, ia dar nota negativa ao relvado, mas que o aprovou, que considerou que não estava em perigo a integridade física dos jogadores. Bem, como é que não estava em perigo? O futebol ficou muito mal tratado, e eu diria que os jogadores permanentemente em risco, com um relvado cheio de buracos, cheio de terra, bem, muito mal tratado. Uma altura em que há amarelo para Sudakov, entrada dura sobre o adversário. No meio campo do Académico de Viseu, bem, entrada duríssima de Sudakov, não sei não. Levantou ali os pitons de pé esquerdo, acertou em cheio na perna do jogador do Académico de Viseu. Entrada duríssima de Sudakov, 25 minutos de jogo, Benfica 1, Académico de Viseu 0.
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13: Bola longa para André Clóvis, corta a equipa do Benfica, Enzo Barrena de cheia para trás para Tomás. Tomás Araújo levantou para Sudakov, muito bem Sudakov, ali entre linhas a jogar para trás para Samuel Dal. Samuel Dal para Enzo Barrena de cheia, gosto deste Benfica de Marco Silva, muito, muito retilíneo, muito vertical, com muito envolvimento dos laterais, com o futebol de aba larga, muito bem também os extremos que acabam por estar muitas vezes também em participação ativa no jogo. Bola para o Benfica, bola longa na frente para as mãos do guarda-redes do Académico de Viseu. Felizmente que Marco Silva pertence ainda a uma geração de treinadores que não cultivava o tiki-taka de Guardiola e que se manteve fiel a um princípio de futebol mais retilíneo. Claro que nunca teve oportunidades de treinar equipas de milhões como Pepe Guardiola, mas acredito que se tivesse essa tal equipa de milhões, seria um treinador com muitos, mas mesmo muitos títulos no bolso. É um grande treinador, já no Sporting fez um trabalho espetacular. É verdade que não teve os títulos que merecia, mas esteve perto deles. Acabou por ganhar a Taça de Portugal pelo Sporting também e jogou um futebol de grande qualidade. Bola para a equipa do Académico de Viseu. O corredor central, António Correia, joga com Ruben Pereira. Lá está o Académico de Viseu a tentar sair. A bola para o espanhol Mestanza, joga com Messenghem, acaba por perder a bola, recupera o Benfica para Estiani, vai para a baliza, leva de um, leva de dois, leva de três, não dá a bola a ninguém, agora exagerou, acabou por ficar sem a bola, recupera o Académico de Viseu, entrada dura, duríssima sobre Zamora. Bem, Alexander Bá com uma entrada duríssima sobre Zamora, não vê amarelo e acabamos por verificar que é ali uma entrada no pé esquerdo, mas que talvez, de facto, que talvez não justificou o amarelo, porque pareceu que tinha tocado em cheio no pé, mas não, foi só ali na parte lateral do pé, quase de raspão, entrou fora de tempo, mas de facto não é lance para amarelo. Na primeira imagem até parecia que sim, mas efetivamente não. E fica a vencer a equipa do Académico por uma bola a zero. A bola para Sudakov, vem buscar jogo atrás Sudakov. Deixou preso o Barrena de cheia. Barrena de cheia curtinho para trás, para a zona defensiva do Benfica, para Lenglet. Lenglet a mostrar-se com muita qualidade, Lenglet. Depois o passe a rasgar lá para a frente, mas acabou por chegar às mãos de Everton. Everton curtinho para António Correia. António Correia rasga o passe para o lado esquerdo. Recepção de Caraman. Lá está o turco, flete para dentro. Atrasa para o lateral esquerdo, Miloranza. Lá está Miloranza a jogar para o central, Ruben Pereira. Ruben Pereira para António Correia. António Correia sai a jogar, joga curto com Robinho. Lá está Robinho. Adianta-se Robinho contra Samuel Dal, bola fora. Lançamento para o Académico de Viseu. Corredor direito para bater. Robinho tem nome de brasileiro, mas é português. Robinho tem 29 anos. Bola para a equipa do Académico de Viseu no corredor direito. Bola para o Académico, bola na frente. Quem recebe ali no ataque é o espanhol Mestanza, dá para trás, bem trabalhado, é bom de bola Caraman, este turco tem uns pezinhos de ouro. Bola para a esquerda para Miloranza, adiantou para o Zamora. Zamora joga curto para trás para Mestranza. Mestranza mais para trás ainda, recolheu Ruben Pereira, joga em Mestanza, que muitas vezes baixa para dar apoio aos centrais da equipa do Académico de Viseu. Lá está o espanhol Mestanza a rasgar o passo para a direita, recepção de Robinho, vai para a grande área, cruzamento, Clóvis ao lado, cruzamento de Robinho, subiu André Clóvis nas alturas, cabeceou ao lado da baliza do Benfica, minuto 30 da primeira parte, Académico de Viseu a perder na luz, marcou Pavlidis, Benfica 1, Académico de Viseu 0.
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13: De regresso ao Estádio da Luz, meia hora de jogo. O Benfica a vencer por 1-0. E de facto é uma vantagem muito alicerçada na eficácia do Benfica. Espetacular Pavlidis na forma como faz o golo do Benfica. Também espetacular Prestiani na forma como quase fatura o 2-0 no

0: Redes do Académico de Viseu, dá curto para António Correia, António Correia para Ruben Pereira para a esquerda, a bola a ser jogada ali por Ruben Pereira de novo, dá para a esquerda para Milioranza tenta jogar curto com um companheiro, acaba por ficar com a bola a equipa do Benfica. Depois há falta sobre Bá, considera o árbitro, é o Zamora que acerta em cheio no jogador do Benfica. Livre para a equipa encarnada, bola curta para o corredor central encarnado. Benfica a marcar duas oportunidades, um golo, muita eficácia encarnada, 50% de eficácia. Espetacular Pavlidis, não me canso de dizer, a forma como finaliza o seu golo, é de facto um ponta de lança de excelência. Benfica sentiu muita falta dele na reta final do campeonato anterior, em que o Pavlidis, de forma incompreensível, desapareceu. Bola para o Benfica, corredor esquerdo. Atenção, Samuel Dal, dá para Prestiani, puxou para dentro, vai para a tabela, corta o Académico. E sai a jogar para o Messegam. Lá está o capitão do Académico, corta Lenglet. Aliás, era Enzo Barreira de cheia, muito bem a ação defensiva. O argentino atirou a bola para fora. Lançamento lateral para a equipa do Académico de Viseu. Robinho para bater. Lato direito, Robinho tem ao pé de si Mestanza. Atrás a dupla de centrais, prefere bater na frente para João Guilherme. Roda João Guilherme, corta o Benfica, bola para fora. Lançamento para a equipa do Académico de Viseu. Corredor direito para bater Robinho. Está o treinador Bruno Pinheiro a mandar a equipa para a frente. Bola para o Académico, que para já está a jogar bem, a dividir o jogo. Aí claramente a vender cara a derrota. Bola para o Benfica, bola na esquerda, é para Prestiani, grande recepção de Prestiani, puxa para o corredor central, ainda Prestiani, abriu para o Samuel Dal, vai para o cruzamento contra o homem do Académico, insiste o Benfica, Sudakov, para trás para Prestiani para Sudakov, Jorge Sudakov devolveu para Prestiani, vai para a cabeceira, pode cruzar Prestiani, aí está Prestiani, pé direito na bola, tira o Académico, insiste o Benfica, Enzo, dá para Sudakov a rodar, atrasa para o pé esquerdo de Lenglet para Tomás para a direita para Bá, vai cruzar Barrasteiro contra o corpo do adversário. Lançamento para a equipa do Benfica, já batido. A bola para Tomás Araújo, bate para a direita para Samuel Dal, recolheu, recepcionou, entregou para Rafa para trás para Enzo, mais para trás ainda para Tomás Araújo para a direita para Rafa, encostado à linha, Rafa levantou na grandeira para Bá, corta a equipa do Académico, bola para fora, canto para o Benfica. É o 4-1 em cantos para a equipa encarnada. O passe a rasgar. Muito bem a defensiva do Académico na forma como leu o lance e cortou para fora. Canto para Sudakov. Lado direito do ataque do Benfica. Fez um golo frente ao Arts. Assim cruzou e Tomás Araújo marcou de cabeça. Mas agora não bate de direto. Dá para Prestiani. Agora sim, cruzamento. Grande área. Tiro ao Académico. Minuto 35 da primeira parte. Vai haver um canto, já vamos contabilizar nesta emissão de direto, desta emissão, mais uma emissão da Gol FM, emissão mundial da primeira Rádio Desporto. Canto para a equipa encarnada, lado direito do ataque do Benfica, Sudakov de novo, é tudo dele, bateu à esquerda e agora bate à direita, levanta o braço direito Sudakov. Vai atirar para a grande área do Académico de Viseu. Atenção Sudakov. Levantou. Longo para fora. 35 minutos e meio. Benfica 1, marcou Rafa. Académico de Viseu 0.
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0: Ataca o Benfica, Rafa. Pavlidis pode marcar isolado. A barra! Grande oportunidade para Pavlidis. Que espetáculo, Pavlidis. Está com a corda toda. Grande trabalho individual. Puxou para o pé esquerdo. Rematou à barra da baliza do Académico. Uma no poste para o Académico. Uma no poste e uma na barra para o Benfica. Grande remate de Pavlidis.

0: A equipa encarnada à beira de fazer o 2-0. Bola para a equipa encarnada. Bola para a esquerda para Sudakov. Bem trabalhado Sudakov. A tabela, grande área. A bola a sobrar para Leandro Barreiro. Dá para Rafa, pontapé contra o corpo de um adversário. Muito bem Rafa encher o pé, mas a bola acaba por prensar no adversário e passa ao perigo para a equipa do Académico de Viseu. Benfica a justificar claramente já o 2-0. Benfica está com a corda toda. Estou a gostar muito da dinâmica ofensiva do Benfica. Benfica que ainda espera pela integração de vários jogadores que tiveram no Mundial, com Sheldrup, Luque Bacchio e Richard Rios à cabeça. Benfica à beira do 2-0. Grande trabalho do Pavlidis. A bola com estrondo bateu na barra. Vamos ter campeonato. Curiosamente, a equipa que melhor esteve na pré-época já perdeu pontos. O Porto já ganhou. O Benfica, creio que vai ganhar de caras este jogo. Bola para o Académico, corredor central. Avança a equipa de Viseu. Bola para Robinho. Vai para a tabela. Atenção ao Académico. Vai para o cruzamento. Que perigo, grande área. Hesitou, hesitou. E ali preparar-se para o pontapé, mas hesitou muito o jogador do Académico. Responde o Benfica. Bola para a direita para Rafa. Lá está Rafa de pé direito. Avança Rafa no ataque encarnado. Ainda Rafa. Espera pela demarcação de Pavlidis. Muito bem, Rafa. Vai bater. Atenção, Pavlidis. Muito bem, Pavlidis. Desmarcou. Rematou. Defendeu. Everton. Mais uma grande oportunidade para o Benfica. E agora, a extraordinária eficácia que eu estava a referir de um remate, um golo. Agora já não é bem assim. Já só está em 20%. É a quinta grande oportunidade do Benfica. Apenas com um golo. Pavlidis, isolado, picou sobre o guarda-redes. Mas é uma grandíssima defesa. É uma gigante defesa do guarda-redes da equipa do Académico de Viseu, Everton. Ele que não esteve muito bem no golo, mas aqui faz uma defesa monumental. Bem, a forma como ele levanta o pé no timing certo do remate de Pavlidis é sensacional. A bola ia mesmo para o fundo da baliza, nada a apontar ao Pavlidis. Nas três oportunidades, numa faz golo, na segunda remate na barra é altamente infeliz nesse lance, e na terceira ia ser golo, mas grande defesa, espetacular defesa do guarda-redes Everton, a levantar o pezinho na hora certa para impedir o golo do Benfica. Seria o bis de Pavlidis, que já leva 6 golos nesta pré-época, muito, nesta pré-época não, nesta época, golos oficiais. 6 golos oficiais já para Pavlidis. Ele que fez um póquer contra o St. Gallen, fez mais um golo contra o Arts. Bem, que defesa de Everton. Ele fez a mancha com o corpo e os braços e levantou o pé oposto, e é com esse pezinho que faz a defesa, apesar do Pavlidis ter de facto picado muito bem a bola. Canto para o Benfica, batido, grande área, corta o Académico, vai sobrar, tira a equipa de Viseu. 40 minutos da primeira parte, 1 para o Benfica, marcou Pavlidis, 0 para o Académico de Viseu.
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0: Ataca o Benfica, Rafa adiantou para Bá, cruzamento, agarrou! Agarrou Everton, dá já para Robinho, sai a jogar a equipa de Viseu, Robinho para trás para Correia, lá está António Correia para a esquerda para Ruben Pereira, Ruben Pereira desmarca mais à esquerda ainda Melhorança, lá está o brasileiro Melhorança para trás de novo para António Correia rasteiro para um dos homens que mais vezes vem atrás apoiar a saída de bola do Académico Mestanza, este depois para Karaman, estou a gostar muito do turco Karaman. Está de facto a jogar muito bem Karaman, a ser ali o tecnicista do meio campo, a evidenciar-se mais do que Messenghem, O capitão do Académico de Viseu, bola para Robinho. 41 minutos e meio, 1-0 para o Benfica. Robinho vai atirar a bola lá para a frente. A cabeça de André Clóvis corta o Benfica. Muito espaço para Enzo Barana, cheia. Adiantou para Rafa. Prefere reorganizar atrás e jogar com Bá. Ultrapassa a divisória Bá. Acelera Bá para o meio campo do Académico de Viseu. Ainda Bá, muito espaço pela frente. Vai cruzar na área. Rafa, rasteiro, recolheu. Recepcionou. Rafa ainda. Rafa rodou para o pé esquerdo. Muito bem, Rafa. Vai para o pontapé. Deixa para Sudakov. Atrasou para Enzo. Enzo para Samuel. Pesca de Samuel. Dá para Prestiani. E grande jogada do Benfica, Prestiani, pé direito, remate, grande defesa, recarga contra o corpo do adversário, grande defesa de Everton. O Benfica já justificava uma vantagem de 3 ou 4 golos, grande defesa de Everton, bom trabalho de Prestiani na reta final do lance, a rematar forte para o voo do guarda-redes Everton. É verdade que Prestiani tem mesmo que evoluir na finalização, tem a baliza aberta no canto oposto, acaba por rematar mais ou menos à figura, mas a jogar muito bem Prestiani. É a segunda vez que pode marcar, nas duas, uma vez vai ao poste e na outra é uma grande defesa, sem dúvida, do guarda-redes do Académico de Viseu. Está a evoluir a cada jogo que passa Gianluca Prestiani. Estamos a chegar ao intervalo, o Académico para já aguenta uma derrota de apenas um golo. Benfica muito, muito melhor do que o Académico. O jogo até começou, de certa forma, equilibrado, mas o Benfica, a seguir ao golo, pegou na batuta da partida e é claramente a melhor equipa em campo. Bola para a equipa do Benfica. Vamos a chegar à reta final desta primeira parte, minuto 43 do jogo. Importa referir que Pavlidis por duas vezes e Prestiani por mais duas já tiveram grandes oportunidades para marcar para o Benfica. 5-1 em oportunidades. Uma bola no poste, uma bola na barra. O Académico também já podia ter marcado. Olha o Académico na grande área. Clema Lenglet no corte. Ainda o Académico. A bola para a direita para Caraman. Lá está o turco. Caraman começa em game. Caraman recolheu. Vai adiantar-se. Bem jogado para o Académico. Robinho. Cruzamento. Samuel Soares agarrou. Largou e recuperou. Muito bem jogado para o Académico. Cruzamento. Samuel Soares saiu e agarrou. Largou depois, mas voltaria a agarrar. Bola para o Benfica, bola para Bá no corredor direito, passa a jogar para Rafa e lá vai a locomotiva Rafa, espetáculo Rafa, vai para a grande área Rafa, puxa para o pé esquerdo, roda Rafa, mas está fora de jogo. Está fora de jogo o Rafa, passa o perigo para o Académico de Viseu, estamos a caminho do minuto 45 da primeira parte. Benfica a vencer por 1-0, neste lance Bá demorou muito tempo a lançar Rafa, Rafa continua com uma velocidade vertiginosa e a bola tem que sair no timing certo, demorou a passar Bá. 1-0 para o Benfica, um abraço para todos os ouvintes que nos escutam através do canal Gol FM no YouTube e claro, através das rádios parceiras da Gol FM. 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Minuto 45 da primeira parte, 1 para o Benfica, 0 para o Académico de Viseu.
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0: Entrada duríssima de Tomás Araújo sobre um adversário. Amarelo claramente mostrado. Bem, é uma entrada por trás, muito dura, sobre o jogador do Académico de Viseu. Cartão amarelo para Tomás Araújo ali nas costas do jogador do Académico. Agora vê-se na repetição que também houve ali alguma fita do jogador do Académico. Bola para a equipa de Viseu, Robinho, Corredor central, Caraman, Messenghem, vai para a tabela, Caraman, que perigo, o passo a rasgar, o desvio, grande corte de Clément Lenglet. É um super defesa, Lenglet, muito bem posicionado, boa jogada do Académico de Viseu, muito bem Lenglet, posicionamento extraordinário a impedir ali o Académico de poder chegar ao golo. Muito bem Lenglet, bola para o Benfica, pontapé na frente, sai Everton. Vai tirar a bola dali, pontapé para a frente, últimos instantes da primeira parte no Estádio da Luz. Benfica a vencer por 1-0, marcou Rafa. Fica já com várias oportunidades para fazer o segundo golo. O Académico também já podia ter marcado por uma vez. Bola para o Académico, bola para Milioranza. Vai jogar para trás, para Messenghem, bola na área. Mal jogado, chegou Mancinha às mãos de Samuel Soares. Vai acabar a primeira parte, acabou o tempo de intervalo. 1 para o Benfica, 0 para o Académico de Viseu.
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3: Tempo de intervalo no Estádio da Luz, o Benfica vai em vantagem para as cabines, vai valendo o golaço de Vangelis Pavlidis, matou no peito e depois rematou para o fundo das redes. O Benfica, a verdade é que já podia estar a vencer por mais que 1-0, até já, na verdade, perdi as conta quantas bolas foram ao ferro da equipa encarnada. Pavlidis enviou uma, Prestiani enviou também mais outra, portanto o Benfica com um excelente caudal ofensivo já podia estar a vencer por mais que uma bola a zero, se bem que a equipa do Académico também já assustou por uma vez a equipa encarnada, valeu uma defesa a meias com o poste de Samuel Soares. Nos outros resultados, ao intervalo, Moreirense 1, Braga também 1. Neste momento, ainda não terminou a primeira parte, mas ao que tudo indica, Gil Vicente 0, Rio Ave também 0. Antes de voltarmos ao contacto com o Luís Bento no Estádio da Luz, ouvinte Golo FM, está também nos shorts, no canal do YouTube da Primeira Rádio Desporto, o ambiente vivido nas imediações por parte dos adeptos do Benfica. Tanto a chegada do autocarro do Benfica, como também o hino da equipa do Benfica quando os jogadores estavam a entrar dentro do relvado, como também o momento do golo de Vangelis Pavlidis. As imediações do Estádio da Luz estão ao rubro. É verdade que não há adeptos dentro do estádio, mas os adeptos fazem a festa, fora do recinto do encontro. Voltando novamente até ao Estádio da Luz, Luís, verdade é que esta equipa do Benfica já podia estar a vencer por muito mais do que uma bola a zero. Um Benfica com boas dinâmicas ofensivas. Benfica de Marco Silva.
0: Sem dúvida. Muito bem esta equipa encarnada. Disseste bem, boas dinâmicas ofensivas. Parece que os jogadores já jogam juntos há muito tempo. E é verdade que já jogam juntos há muito tempo sob a égide de Marco Silva. Porque é um futebol completamente diferente daquilo que o Benfica praticava com o José Mourinho. Com o José Mourinho, uma equipa muito mais de posse, muito mais de futebol, mais de bola no pé, mais de bascular, mais de, enfim, de posses prolongadas, mais de paciência. Este Benfica de Marco Silva é muito mais vertiginoso, é muito mais vertical, é muito mais ofensivo. É verdade que não teve ainda o Benfica testes muito duros para avaliar, sobretudo a parte defensiva, mas para já do ponto de vista ofensivo, Marco Silva sempre nos habituou a ter equipas muito boas, equipas que jogavam bem, que praticavam um futebol muito alegre, muito apaixonado, com muitas oportunidades de golo. Sempre foi essa a matriz do Marco Silva, que, por exemplo, raramente tem um estilo de jogo em que se joga para o lado e para trás. Raramente, é um homem que gosta da velha postura das triangulações entre os jogadores, sistematicamente a criar triângulos na dinâmica ofensiva do Benfica, muito envolvidos no ataque os dois laterais, que neste modelo de Marco Silva são mesmo laterais, não são só defesas, muito bem também a forma como os dois extremos se movimentam, Rafa e Prestiani sempre ligados à corrente, Claro que Pavlidis mantém a capacidade associativa que sempre revelou, tanto com Bruno Lage como com José Mourinho. É um jogador com uma capacidade de circulação, de ligação de setores, a forma como baixa e como depois abre e rasga passes de ruptura para os extremos ou para os laterais, torna-o num assistente temível para os adversários. É um Benfica de facto a jogar bem, mas atenção, o Académico também já subiu duas, três vezes no ataque com algum perigo, já fez um golo, já esteve também perto de fazer outro, mas clara supremacia do Benfica na primeira parte, com futebol de boa qualidade, com uma dinâmica muito interessante. O Benfica de facto a merecer claramente esta vantagem. Eu diria que o resultado mais justo seria claramente o Benfica já ter mais dois golos no marcador. Creio que um 3-1 seria justo. O Académico de Viseu tem uma bola no poste, que é uma bola cantada de golo. Creio que um 3-1 seria o resultado justo ao intervalo. O Benfica a merecer mais golos, a merecer uma vantagem mais dilatada e a mostrar aqui que está preparado para esta nova época, com o Marco Silva na liderança. Saiu um grande treinador, José Mourinho, chega outro grande treinador e o Benfica está preparado de facto para brilhar esta época e para ser um grande adversário do Sporting e do Porto na luta pelo título de campeão nacional. É tempo de intervalo na Luz, 1 para o Benfica, 0 para o Académico de Viseu.
3: Está então assim fechada a primeira análise do Luís Bento, esta primeira parte entre a equipa do Benfica e do Académico de Viseu. Relembro que nos outros encontros, Moreirense 1, Braga 1, Gil Vicente 0, Rio Ave também 0. Vamos agora recuperar as declarações dos intervenientes de Futebol Clube do Porto e Alverca, os Dragões que bateram a equipa do Alverca por 2-0, marcou de penalti André Silva e também Gabriel Veiga. Vamos ouvir Isaac James, jogador da equipa do Alverca.
4: To get points. Yeah. So it's not a bad game, just that we have some chances to score and maybe 2-1, then we'll put the pressure, but we couldn't like score the goals. But I'm happy with the team and I believe next game we're going to come back better.
5: When you come to Dragão and you lose with two penalties, what do you feel? That the team was a bit childish somehow?
4: It's not like we're like childish, it's just that it happens, you know? And what we'll do is move on from this and keep going strong, and I believe we are going to have a good season.
5: The way the team could play in the home of the national champion gives you good signs to the future.
4: Yeah, of course. I believe in my team, and we are young, and we have the talent, and I believe we are going to go strong in this season. Yeah.
5: Thank you so much, Isaac.
3: Declarações de Isaac James, ele que acaba por dizer que apesar da derrota ficou satisfeito com a exibição da equipa e que resta agora a equipa do Alverca continuar a trabalhar. Vamos ouvir o homem da casa, regressou ao Dragão 10 anos depois, marcou André Silva à boleia da Sport TV.
5: Sofre os dois penaltis do jogo, marca um deles, nada mal André, para um regresso a casa.
6: Não, a nível individual nada mal, é como viver um sonho pela primeira vez outra vez, marcar aqui no Dragão, no meu clube, com esses adeptos e isso. Agora a nível coletivo acho que podemos dar mais, podemos fazer melhor, mas é importante darmos o primeiro passo desta forma, com uma vitória e 3 pontos em casa.
5: Estou um bocadinho no fim, André, esse pé, a forma como torceu o pé ali, a repetição pareceu desinteressante, há motivo para preocupação ou foi só susto?
6: Não sei, para mim também me pareceu desinteressante, vou ver como é que estou.
5: Obrigado, André Silva, avançado.
3: Declarações de André Silva, jogador da equipa do Futebol Clube do Porto, ele que marcou no regresso ao Dragão 10 anos depois, mas acabou por contrair uma lesão. Vamos ouvir outro interveniente, Gabri Veiga, a boleia da Sport TV.
7: Começamos bem, mas claro que ainda não é a nossa melhor versão. Mas acho que estamos no caminho certo, temos que obviamente melhorar, faltaria mais, estamos na jornada 1, obviamente há muitas coisas que melhorar, mas sempre é muito bom começar com uma vitória e acho que também fomos justos merecedores, apesar de não estar nesse nível de excelência que gostaríamos.
5: O Alverca trouxe aqui também uma ideia de jogo interessante, foi um adversário que olhou o Porto nos olhos, uma equipa corajosa, diz que isto por vezes pode facilitar o jogo para a equipa grande, mas hoje não foi tanto o caso.
7: Não, sempre é difícil enfrentar rivais que propõem tanto, ademais tem um treinador que conheço bem, é seguro que tem um teto muito alto, tenho muito carinho por ele, tenho grandes jogadores, a verdade é que tenho um respeito muito, muito alto por eles, é isso, uma boa equipa, claro.
5: começa o campeonato a marcar, primeiro jogo na Liga, primeiro golo. Muitas vezes na época passada o Gabri dizia que sentia que podia dar mais, que ia trazer mais ao Porto. Sente que este é o ano do Gabri?
7: Sim, é que começar devagar, mas acho que é bom começar com um golo que dá confiança, que sobretudo ajuda a equipa a esse 2-0. Eu, obviamente, acho que tenho que dar um passo adiante porque estou capacitado para isso. É isso.
5: Na época passada, o Porto chegava ao campeonato vindo de um ano mau e tentava desafiar os rivais. Este ano todos querem derrotar o Porto porque o Porto é o campeão nacional. Isto de alguma forma aumenta o peso que carregam nos ombros esta época?
7: Não, nós não olhamos para ninguém, só temos olhos para nós mesmos. Acho que isso, temos que focar-nos em nós, ir jogo a jogo, semana a semana, dia a dia, ser melhores cada dia. É isso, buscar a vitória todos os jogos, sem importar quem esteja na frente, porque afinal o Porto é o Porto e sempre tem que estar lá acima.
5: Muito obrigado, Gabri Veiga.
3: Declarações de Gabri Veiga, jogador da equipa do Futebol Clube do Porto, que marcou o segundo golo de grande penalidade. Vamos agora ouvir o técnico da equipa do Alverca, ex-treinador dos Júniores do Porto, foi campeão a temporada passada, Sérgio Ferreira, à boleia da Sport TV.
5: Comete dois penaltis, mas sai daqui com a sensação de que se a equipa trouxesse algumas dúvidas sobre o processo, hoje saem daqui dissipadas, que o processo é ocorrer.
8: Sim, antes mais boa tarde. Ou seja, muito satisfeito com aquilo que foi a pressão da equipa e muito satisfeito pela coragem que a equipa teve para encontrar aquilo que são as nossas ideias e a nossa ideia, o nosso estilo. Procuramos impor, faltou-nos aqui a colar algum timing, algum reconhecimento, algum entendimento de onde é que estavam as vantagens para sermos mais assertivos no que é criado na equipa adversária. Mas a verdade é que a equipa procurou impor aquilo que fomos treinando, aquilo que fomos crescendo, ou aquilo que fomos crescendo também e que nos permite ser uma equipa cada vez mais marcada e com identidade. E sim, satisfeito. Satisfeito porque viemos à casa do campeão nacional e conseguimos criar oportunidades para marcar. Acho que hoje ficou provado que o Diogo Costa, ou porque é que o Diogo Costa é um dos mais guerreiros do nosso campeonato e do país e do mundo também. Agora custa-nos muito e estamos tristes pela derrota porque acho que a equipa merecia mais, mas é mesmo isto o futebol. E neste momento o nosso pensamento já está na próxima jornada, em retificar aquilo que não fomos tão fortes e continuar também a potenciar aquilo em que estivemos bem.
5: Nos lances dos dois penaltis, sinto que a equipa foi um pouco ingénua nesses dois momentos.
8: Sim, ou seja, eu muito sinceramente não quero falar sobre se os penaltis são ou não, falo só sobre o segundo, porque tem a ver com o jogo, tem a ver com aquilo que nós controlamos, que é o processo e a ideia. E estamos muito bem posicionados, ou seja, não há qualquer necessidade de fazermos penalti, é mesmo só um segundo em que paramos e a este nível, quando paramos um segundo, é morte. Ou seja, temos de ser muito contínuos, muito consistentes e repetir, para que não possamos ceder espaços e, logicamente, contra uma equipa desta e com jogadores desta qualidade, ter um máximo proveito. Mas sim, continuar a crescer, a equipa marcou uma identidade e jogou bem. Quero só aproveitar para agradecer ao nosso público, que esteve cá em grande número, e o apoio deles foi fundamental, e aquilo que pedimos é continuar também a apoiar a equipa.
5: Sérgio, nós na antevisão, antes ainda de termos acesso ao 11 do Alverca, olhávamos, tentávamos adivinhar um pouco como é que o Sérgio ia montar a equipa, porque aquilo que lhe conhecíamos do passado como técnico era defesa A4 quase sempre, no Alverca apresenta defesa A3, isto porque as características do plantel lhe pedem mais isto, olha para o seu plantel e percebe que a força está ali.
8: Sim, é isso mesmo, ou seja, parece-me importante quando chegamos a uma realidade perceber que já existe alguma coisa feita, alguma coisa construída, e temos de ter o máximo respeito por isso, e foi isso que fizemos, foi olhar para aquilo que tínhamos, aquilo que somos e qual o caminho que temos que percorrer para ser aquilo que queremos vir a ser no futuro. Foi isso que fizemos, mas acima de tudo deixe-me só elogiar porque a equipa conseguiu hoje defender a 3, a 4 e a 5 também, teve essa variabilidade e esse entendimento, e a equipa, se no início o Porto conseguiu furar-nos através da largura, nós conseguimos ajustar muito bem, e a nossa linha defensiva começou também a desfazer a largura e conseguimos tapar essa mesma vantagem que estávamos a dar à equipa adversária. Mas sim, a equipa tem capacidade para jogar de diferentes formas, sempre em função do entendimento do jogo.
5: Muito obrigado, Sérgio Ferreira.
3: Declarações de Sérgio Ferreira, técnico da equipa do Alverca, e agora vamos ouvir Francesco Farioli, técnico da equipa do Futebol Clube do Porto, à boleia da Sport TV.
9: Before the first goal, I think we entered really with a proper step on the game. After the game became not exactly the one that I was expecting. I as well in this moment of the season, maybe it's not that easy to be so brilliant. So I think today we were quite effective, quite efficient. So an important result to start the season with the right speed.
5: O Alverca trouxe uma boa ideia de jogo, olhou o Porto nos olhos, tentou em muitos momentos olhar o Porto olhos nos olhos. É bom para o jogo, mas sente que isso em alguns momentos criou algum desconforto à equipa do Porto?
9: I think we missed. They did a good game. I said yesterday in the press conference, if you remember, about their organization and as well their physicality is quite impressive. It is a team that can really cope with almost all the teams in terms of power and legs, because the players in the back, the player in the flank, and as well the player up front. So you know, every individual action that they have, they have players that they are capable to bring the ball from one side to the pitch to the other. So in that part, somehow we helped them a little bit. We lost many balls. We were not very precise. We missed a bit of inside game, especially at the beginning of in the first half. So yeah, as I told you, many small things made the game not as clean as we wanted.
5: Vimos hoje, já tínhamos visto na Supertaça, o Borja entrar e ir para o lado direito. Na época passada vimos, diria, sempre o Borja a jogar do lado esquerdo. Porque é que o Borja este ano aparece do lado direito? Foi algo que foi trabalhado na pré-época também para derivar para outro lado?
9: We work that to have like different possible scenarios, especially in the right side with Pepe and as well with him we can have a natural foot in the side that give us different things than an inverted winger, and that's all. So it's a possibility, it's a solution. Doesn't mean that Borja is going to play all the season there. In this moment we need him there, so he's working the majority of the time during the week in that side, but as well of course he can go back to play where he used to play last season with us.
5: Duas substituições por lesão, por sustos pelo menos, o Alan Varela e o André Silva. Quão preocupado está o Francesco Farioli com estas questões?
9: And as well Martim, he had a couple of kick on the foot, so we have to check a little bit everybody. The one that for sure we need to check deeper is Andre. I didn't see the images, but they told me that the twist has been quite big. So yeah, we have to check tomorrow and to see how it is.
5: O campeonato ainda agora começou, o Sporting ontem já perdeu pontos. O Porto hoje não teve um jogo fácil. Isto é a prova, se alguém tivesse dúvidas, de que o campeonato vai ser muito duro para toda a gente?
9: This one, you know, last season how many times we were here to speak about this part. I don't have in mind one game where I finish with a feeling, oh, today was easy. Never, not even one. So, and I don't expect anything different this season. I will say that the competition is going to be even harder. So, in this part again, every game will demand from our side a lot of commitment, a lot of attention. You saw today the few times that we disconnect, we arrive to concede a shots to them, and Diogo in at least a couple of circumstances really help us to stay with a clean sheet and to move on and to get the 3 points.
5: Muito obrigado, Francesco Farioli.
3: Declarações de Francesco Farioli, técnico da equipa do Futebol Clube do Porto, após a vitória azul e branca por 2-0 diante da equipa do Alverca, vitória importante para a equipa do Futebol Clube do Porto. Vamos voltar novamente até o Estádio da Luz ao contacto com Luís Bento.
0: O Benfica Académico de Viseu.
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0: Começa a partida na segunda parte. O Benfica vence por 1-0. Golo marcado por Pavlidis. Um olhar rápido para referir que ninguém mexeu, nem no Benfica, nem no Académico de Viseu. Recordo os suplentes do Benfica: Trubin, Dedits, José Neto, Gabriel Índio, Schelderup, Jakub Kaminski, Richard Rios, Miguel Figueiredo, Dodi Lukebakio, Manu Silva, John Duran e Anísio Cabral. Quanto ao banco do Vitória, Mateus Sampaio, Marcos Lavine, Pedro Barcelos, Nicolaus Michelis, Cristiano Ferreira, Andro Babic, Simão Silva, Nils Mortimer, Tomás Domingos, André Seitil, Loronhon, Goi e Dominique Setsik. Ataca o Benfica, bola na grande área, bola para dentro do barreiro, pode marcar, atirou, grande corte! E insiste o Benfica, agarra Everton! Agarra Everton! Recordo que o Benfica joga com Samuel Soares na baliza, Pá, Tomás Araújo, Lenglé e Samuel Dal na defesa, Leandro Barreiro, Barreiro na teixeira e Suda cobre o meio campo, Rafa Silva, Prestiani e Paulo Lídis na frente. Quanto ao Viseu, ao Académico de Viseu, aliás, Everton na baliza, Robinho, António Correia, Ruben Pereira e Milaranza na defesa, Messingham, Mestanza, já lá vamos olhar o Benfica, Rafa pode marcar, dá para Paulo Lídis, grande corte, bem o campo com Mestanza, Messingham e Caraman na frente, Zamora, João Guilherme e Clóvis, o Benfica entra com tudo, à procura do segundo, atenção Benfica, a bola ali no corredor esquerdo, mas não chega a bola, não chega a bola ali, o jogador da equipa do Benfica, tenta chegar ao 2-0 e sentenciar já este jogo, ou pelo menos deixá-lo bastante bastante próximo da vitória. É verdade que na época anterior o Benfica por duas vezes perdeu vantagens de dois golos, uma delas foi fatal em Famalicão na antepenúltima jornada, a outra também foi algo incompreensível em casa contra o Casapia. Benfica e Sporting na época anterior acabaram por deixar fugir vários jogos que tinham na mão. Foi fatal para a sua incapacidade de lutar com o Porto pelo título de campeão. Uma altura em que há ali um jogador do Académico de Viseu no chão, Caraman, o turco que para já está a mostrar muito critério, muita capacidade técnica. Uma altura em que o jogo está parado. Segunda parte deste Benfica Académico de Viseu, a equipa do Benfica a vencer por 1-0. Walter, aproveito para te perguntar uma coisa muito, muito rápida. Se esse é um aspecto que o Benfica, tal como o Sporting, terá urgentemente que corrigir em relação à época anterior, a forma como gere as vantagens.
3: Sem dúvida, Luís, sem dúvida alguma. E, aliás, é só olharmos para o exemplo de quem é campeão nacional e a forma como consegue gerir, por vezes, e que foram muitas vezes na temporada passada, resultados de 1-0. E que é certo que teve jogos em que podia muito bem ter empatado e ter perdido, e isso lá está, faz parte do jogo, há sorte do jogo, há um super guarda-redes, uma super defesa, portanto, tudo isso tem que ser trabalhado, mas sim, claramente que se o Benfica quer ser campeão nacional esta temporada, tem obrigatoriamente que saber gerir vantagens mínimas.
0: Bola para a equipa do Benfica, recomeça a partida, recordo assim, só de cor na época anterior, Rio Ave em casa, Santa Clara em casa, Casa Pia em casa, Famalicão fora e Casa Pia fora, só aí foram 10 pontos perdidos pelo Benfica na temporada, em jogos onde a equipa estava claramente com o jogo na mão e diria mesmo o jogo ganho. Contra o Casa Pia em casa, em Famalicão, esteve a vencer por 2-0. Nos outros jogos, contra o Rio Ave, o Santa Clara e o Casa Pia fora, esteve a vencer por um golo já na reta final do jogo e acabou por sofrer o empate. Bola para a equipa do Benfica, Leandro Barreiro deixou para Samuel Dal, abriu para o lado oposto, olha o Benfica, pá, bate na grande área, Rafa, tabela, Paulo Lídis, tira o Académico de Viseu e sai para a resposta, minuto 5 da segunda parte, 1 Benfica, 0 Académico.
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0: Ataca o Académico de Viseu, Robinho. Levantou lá para a frente para João Guilherme. Bola para fora, lançando para a equipa do Benfica. Corredor esquerdo. Vai bater a equipa encarnada para o corredor central. Recebe a bola. Lingley dá de facto ao Benfica uma grande capacidade naquilo que é... a qualidade de construção, de facto a dar ao Benfica esse extra importante ao Benfica. Bola para a equipa encarnada, bola jogada para a zona defensiva, para Lingley, Linglico manda, adianta para a frente, para o lado direito, para pá, corta a equipa do Académico para fora, lançamento para o Benfica, pá, deixou para Rafa, Rafa recolheu, Rafa virou, leva Rafa, dá para pá, pá para trás para Tomás, Tomás segurou, a pé direito na bola, Tomás Araújo dá de novo para pá, pá à direita, puxa para dentro, dá para Rafa, bem jogado Benfica, Rafa, Rafa Pavlidis, entendeu-se às mil maravilhas, bola para Rafa, grande corte, ainda o Benfica, que perigo, bola para o Prestiani, pontapé, Sudakov contra a muralha defensiva do Académico de Viseu, insisto, Benfica, bola fora, lançamento para a equipa viziense. Lado esquerdo do ataque do Académico, lá está para bater o lateral esquerdo do Académico de Viseu, Milioranza, 29 anos de idade, atenção a esta equipa do Académico, muito experiente, a defesa, por exemplo, Robinho 29, Milioranza 29, Ruben Pereira 28, António Correia 26, mais à frente Caraman 27, Messaguem 25, João Guilherme 25, Zamora 24, Clóvis 28, é uma equipa, diria que em ponto de reboçado. Na baliza também Everton com 28 anos, uma equipa então muito experiente. Quando digo experiente, claro que não são trintões, mas é uma equipa que grande parte dos jogadores estarão ali no auge das suas capacidades e na idade, diria, ponto de reboçado para a maioria dos atletas. Bola para a equipa do Académico de Viseu na sua zona defensiva. Ruben Pereira dá rasteira para Robinho. Robinho segurou, Robinho levou o lado direito, passa a rasgar para a esquerda. Enquanto o jogo estiver 0 a 1, tudo é possível para o Académico. A bola para a esquerda para o Álvaro Zamora. Leva o costarricanho Álvaro Zamora do lado esquerdo do ataque do Académico. Vai para cima, muito bem Zamora. Recolheu, rodou, tenta passar, tenta ligar o jogo do Académico. Mas o Benfica a fechar bem na sua zona defensiva. Académico de Viseu bem neste lance, ainda a equipa viziense a trabalhar ali no lado esquerdo, a pôr intermédio de Melhorança de novo, lá está o brasileiro a trabalhar com um companheiro, bola para trás de novo para António Correia, António Correia para Rodrigo Pereira, a equipa do Académico vai trocando a bola, vai trocando a bola, Rodrigo Pereira, 20, aliás Ruben Pereira, 28 anos de idade, caminha para o ataque, joga com António Correia, António Correia para Robinho, Robinho para o lado oposto, tenta avançar a equipa do Académico, Melhorança de novo, leva ao brasileiro, ainda Melhorança pode rasgar o passe, desmarcação de Clóvis, bem jogado, olha o Académico, pode ir para o empate, remate, grande defesa de Samuel Soares! Grande defesa de Samuel Soares, oportunidade soberana para o Académico empatar, muito bem trabalhado, a tabela entre os homens da frente, João Guilherme para André Clóvis, pontapé de pé esquerdo, grande defesa do guarda-redes do Benfica Samuel Soares, canto para a equipa do Académico de Viseu, é o 6 a 2 em cantos. Bola batida para a grande área, cabeceamento, golo! Gol!
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0: Do Académico de Viseu! Nas alturas! Subiu e de cabeça Ruben Pereira marcou para o Académico de Viseu. 10 minutos, segunda parte, completamente contra a corrente do jogo, marca o Académico, Benfica 1, Académico de Viseu também 1.
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0: Walter, falamos, diria que mais do mesmo, desconcentração ali a meias entre Bá e Pavlidis na marcação defensiva na bola parada do Académico de Viseu e mais do mesmo, o Sporting a deixar fugir uma vantagem de 2 golos ontem e o Benfica para já a deixar fugir uma vantagem. Claro que falta muito jogo ainda, mas completamente contra a corrente do jogo, num jogo, Walter, em que o Benfica podia estar claramente a ganhar pelo menos por 3 golos de vantagem.
3: Sem dúvida alguma, Luís, e um Benfica que só se deve queixar de si próprio, o facto de não estar a vencer por mais golos. Mas dar claramente mérito a esta equipa do Académico de Viseu, a forma como consegue marcar de bola parada, um aspecto que é cada vez mais importante no futebol moderno. A bola parada, eu diria, que é praticamente uma grande penalidade atualmente. Vamos ao livro do Benfica.
0: É verdade, quando é bem batido, foi muito bem batido à esquerda, e o ataque letal do Ruben Pereira para fazer um grande golo. Canto para o Benfica, aliás livre para a equipa encarnada, lado esquerdo do ataque do Benfica, bola batida na grande área, que cabeceamento, tirou o Académico de Viseu e tenta vir para a resposta, insiste o Benfica, a bola na esquerda, bola para Rafa, Rafa para trás, bola para Samuel Dal, Samuel Dal para Clément Lenglé, um para o Benfica, um para o Académico de Viseu, a bola para a esquerda para Enzo Barrenetxeia, avança o brasileiro o argentino Enzo Barrenetxeia para a esquerda para Prestiani, segura Prestiani, vai num para um, já passou, espetáculo Prestiani, grande área, rebate, golo! Gol!
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0: Do Benfica! Gianluca Prestiani! Espetacular Prestiani! Partiu tudo na esquerda! Fletiu para dentro e colocou ao ângulo inferior esquerdo da baliza de Everton. Espetacular Prestiani! A partir o juiz de Robinho, a passar muito bem por ele, a fletir para dentro e a colocar no cantinho oposto. A bola entrou na malha lateral do canto oposto. Golaço em qualquer parte do mundo de Prestiani. 13 minutos, segunda parte. Benfica 2, Académico de Viseu 1.
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0: Pode empatar o Académico, remata ao lado! Que perdida do Académico! Logo a seguir ao golo de Prestiani, João Guilherme passou por Samuel Dal. Tirou tinta ao poste direito com o seu pontapé. Grande oportunidade para o Académico. Afinal, não tirou assim tanta tinta. A bola ainda passou um pouco ao lado da baliza de Samuel Soares, mas dava a ilusão de golo. Grande oportunidade para o Académico. Depois, Walter, de um golo monumental de Prestiani.
3: Golaço de todo tamanho de Gianluca Prestiani. A verdade é que já merecia, porque estava a ser dos mais intratáveis na equipa do Benfica.
0: 15 minutos, segunda parte, Benfica 2, Académico 1.
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0: Grande golo de Prestiani, logo a seguir João Guilherme quase a responder na mesma moeda. Bola para o Académico de Viseu, bola na esquerda para o brasileiro da equipa viziense, Milaranza, um dos brasileiros, são 4 no 11 da equipa do Académico de Viseu. Bola para a equipa do Académico, corredor direito, pode sair o passe ainda o Académico, muito bem jogado por Messenghem, o capitão da equipa, a trabalhar bem, joga para trás para Ruben, Ruben para António Correia, António Correia para o apoio de Bestanza, muito bem o espanhol, sempre ali a dar a linha de passe aos seus centrais, bola para trás para Melhoranza, adiantou para neste caso para o Caramano, espetáculo Caramano, lado esquerdo, olha o Académico de Viseu, bola na grande área, tira o Benfica. Muito bem o Académico a trabalhar e a reagir bem ao 2-1 do Benfica. Lançamento para a equipa do Académico de Viseu no corredor esquerdo para bater Melhoranza. Lá está o brasileiro, parece que vai bater longo na grande área do Benfica. Atenção Melhoranza, vai tomar muito balanço, muita gente na grande área. Bateu para a área do Benfica, cabeceamento, pode empatar o Académico, grande corte! Grande corte na hora H, na defensiva do Benfica, resposta encarnada, Rafa Machado, baliza Everton e atira para fora. Oportunidade para o Académico outra vez, valeu o corte ali da defensiva encarnada numa altura em que o Académico estava claramente a poder chegar ao 2-2. Bola para a equipa do Benfica, no corredor central avança Enzo Barrena de Cheia, lá está Barrena de Cheia. Vai jogar na esquerda para Samuel Dal, para trás para Clément Lenglet, apoia-se em Tomás Araújo, bola para Tomás, Tomás para a direita para Alexandre Bá, vai trocando a bola aqui para encarnada, Bá para o guarda-redes, Samuel Soares. Lá está Samuel Soares, a pontapear lá para a frente para Pavlidis, este para Leandro Barreiro, é tocado por um adversário livre para a equipa do Académico de Viseu, aliás, do Benfica. Ali o Caramano a tocar, Leandro Barreiro, livre para a equipa do Benfica, a meio do meio-campo encarnado, Benfica fez 1-0 por Pavlidis, o Académico empatou por Ruben Pereira, o Benfica voltou à vantagem com um golaço de Prestiani, uma altura em que no Académico de Viseu vai-se proceder à primeira alteração, vai sair Mestanza, vai entrar Seitil, exatamente para o mesmo lugar. André Seitil tem 31 anos, vai jogar exatamente a 6, onde estava a jogar o Mestanza. E no Benfica vai também sair um jogador, sai Sudakov, para entrar Prestiani, aliás, para entrar Sheldrup. Creio que Sheldrup irá para a esquerda e agora a dúvida é quem vai para 10, Rafa ou Prestiani. Creio que será o Rafa para 10, não, Rafa, sim, Rafa para 10 e Prestiani para a direita, exatamente. No fundo foi assim que acabou o Benfica na época anterior, com Pavlidis a ponta de lança, Rafa a 10, Prestiani à direita e Sheldrup para a esquerda. Bola para o Benfica, bola na baliza para Samuel Soares. Lá está Samuel Soares, rasteiro para Enzo Barrena de Cheia, encosta em Tomás Araújo, passe para Pavlidis, lá está Pavlidis a baixar no seu jogo associativo, dá para Rafa, encosta na esquerda para Sheldrup, bem trabalhado, Sheldrup vai fletir para dentro, Sheldrup complicou, não está nada bem ainda Sheldrup nesta época, é verdade que contra o Barts nos instantes finais abriu o livro, mas ainda muito longe do seu melhor. Bola para o Académico, o Benfica muito permissivo na transição, João Guilherme, lado direito, levantou, tira ao Benfica, mas o Benfica a permitir muito ao Académico de Viseu, agora perde a bola o Académico, sai para a resposta Leandro Barreiro, abriu para Prestiani, Prestiani para Leandro, Leandro para Enzo Barrena de Cheia, outra vez Leandro para a direita, para Bá, Bá bate para a frente, para Rafa, este para Prestiani, corredor direito Prestiani, vai no ataque a equipa do Benfica, apoio de Alexandre Bá, espera por ele Prestiani, ainda Prestiani, vai para a baliza Prestiani, demorou muito no passe, entrega em Bá, linha final Bá, tem que voltar para trás, atrasou para Leandro Barreiro, pé direito na bola, Leandro Barreiro para trás para Enzo Barreiro de Cheia, virou, tocou, Prestiani recebeu, adiantou para Bá, vai para o cruzamento, Bá tira a equipa do Académico, insiste o Benfica, a bola para trás para Leandro Barreiro, corredor direito, minuto 20, a segunda parte, 2 Benfica, 1 Académico.
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0: Mantém-se a vantagem do Benfica por 2-1. Benfica, mesmo assim, não tem o jogo ganho. O Académico está a sair muito bem para o ataque. Benfica a ter muitas dificuldades em fechar o Académico. Bola para a equipa do Académico, bola para o guarda-redes da equipa viziense. Recebe a bola Everton. Lá está o brasileiro Everton. Pé direito na bola, Everton chuta lá para a frente, pontapé longo, vai correr Clóvis, corta Clément Lenglet, tira Leandro Barreiro, a bola vai para fora, lançamento para o Académico de Viseu, mais uma bola para a grande área do Benfica, é na projeção da linha limite a grande área do Benfica, a bola vai ser batida, longo ou curto, vamos ver, vai ser batido na grande área do Benfica, o Benfica tem estado algo débil naquilo que é a sua organização defensiva. Em termos de bola parada defensiva, vamos ver, Robinho, cruzamento, grande área, remate, golo! Académico! Gol!
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0: Do Académico de Viseu! Outra vez o Benfica a dormir na bola parada. Cruzamento, é outra vez vá. É outra vez vá a dormir, a colocar em jogo Clóvis e o ponta de lança viziense. Atirou para o fundo da baliza do Benfica. Empata pela segunda vez o Académico de Viseu. 22 minutos, segunda parte. Benfica 2, Académico de Viseu 2.
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0: Bem, Walter, por 2 vezes o Académico empata a partida. Nas 2 vezes, Alexandre Abad desposicionado a permitir o golo do Académico. Neste caso, os golos do Académico, Walter.
3: É, Luís, e já começa a haver um padrão e que não vem desta temporada na equipa do Benfica. Já desde o ano passado, ora com Bruno Lage, ora com José Mourinho e também com Marco Silva, sobretudo nos encontros no encontro diante do Santo Galo na primeira mão. O Benfica tem muitas e sérias dificuldades em conseguir defender lances de bola parada ou cruzamentos para a área. É realmente, diria, o calcanhar de Aquiles deste Benfica 26-27 e que Marco Silva vai ter que trabalhar obrigatoriamente esse capítulo.
0: É verdade, a equipa encarnada a chegar ao 2-1, mas o Académico já estava a ameaçar. Diria que não é surpresa, porque o Académico estava claramente a mostrar que não estava fora do jogo. E temos aqui emoção até final, olha o Benfica, Alexandre Bar no corredor esquerdo, vai dar a bola curta para um companheiro, é para o Prestier, linha final, levou demais o seu esforço, cruzamento, corta a equipa do Académico de Viseu. Minuto 70 do jogo, Benfica 2, Académico de Viseu 2.
3: Os outros duelos da Primeira Liga Portuguesa, que também estão a ser realizados esta hora, o Sporting Clube de Braga acaba por fazer o 2-1 em Moreira de Cónegos e está então na frente do marcador, a menos de 20 minutos para o fim da partida. Já em Barcelos mantém-se o 0-0, mas o Rio Ave tem menos um elemento.
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0: 2-2. Benfica e Académico de Viseu, empatados neste encontro de abertura da época. E atenção que a equipa do Benfica vai movimentar a bola ali na sua zona defensiva. A bola a ser jogada para Tomás Araújo, minuto 26 da segunda parte. O Benfica tem que, pela terceira vez, vir atrás do jogo. Isto é, esteve a vencer por 1-0, deixou-se empatar. Esteve a vencer por 2-1, voltou a deixar-se empatar. Ambos os lances em bolas paradas. Em ambos os lances, desposicionamento de Bá. No primeiro, a não conseguir o corte. E no segundo, a colocar em jogo o André Clóvis. Bola para a equipa do Benfica, grande área, tiro académico. E a bola vai ser despachada pela linha lateral. Lançamento para a equipa encarnada, corredor esquerdo, para bater na equipa do Benfica. Samuel Dal, recolhe na esquerda Samuel Dal, dá para trás, prende ao Barena de Cheia, mais para trás ainda para Tomás Araújo. Este recolheu, adiantou para Bá, lado direito Bá, dá para Leandro Barreiro para Bá, Barrasteiro, joga com Pavlidis, espetáculo, Leandro Barreiro, colocou para a entrada da grande área, bola a sobrar, pontapé para fora! Alexander Bá, de

0: tudo para chegar novamente à vantagem. E de facto é um jogo que de facto, de certa forma, faz lembrar algumas situações da época anterior. O Benfica a facilitar em três aspectos que foram deficitários na época anterior. A transição defensiva, claramente abaixo do exigível numa equipa grande. O Académico de Viseu muitas vezes a conseguir contra-atacar e fazer ataques rápidos. A bola parada defensiva, onde o Benfica também continua a revelar muitos problemas, e a falta de eficácia. O Benfica, pelo menos, já podia ter 4 ou 5 golos na baliza do Académico de Viseu. Uma bola na barra, uma bola no poste e algum desperdício dos jogadores do Benfica. Não tanto na segunda parte. Na segunda parte não há oportunidades para o Benfica, à exceção do gol. Bola para o Benfica, na sua zona ofensiva, Samuel Soares vai colocar a bola no lado esquerdo, onde está a receber Clément Lenglet. Demora muito tempo Samuel Soares. Agora sim, bate longo lá para a frente para o Sheldrup, corta a equipa do Académico de Viseu. Bola para trás para o guarda-redes Everton. O Académico de regresso à Primeira Liga quase 40 anos depois. Seria inacreditável o Académico roubar pontos ao Benfica hoje. De facto, num jogo em que o Académico esteve duas vezes a perder, equipa por duas vezes no Estádio da Luz, equipa que vem da Segunda Liga conseguir por duas vezes reagir, é de facto muito surpreendente. Atenção que Luque Bacchio prepara-se para entrar na equipa do Benfica. Bola para a direita para Alexandre Bá. Alexandre Bá para trás. Bola jogada por Tomás Araújo. Aproxima-se da grande área do Académico de Viseu. Ainda Tomás Araújo entrega na área. Corta o Académico e sai para a resposta a toda a velocidade. A equipa do Académico passa a rasgar. Corta o Benfica por Tomás Araújo. Aproveito para fazer aqui um ponto de ordem em relação às substituições do Académico. Atenção, já lá vamos, Benfica no ataque, Rafa tira a equipa do Académico de Viseu, minuto 75, já vamos contar as substituições do Académico, Benfica 2, Académico de Viseu 2.
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0: Uma troca surpreendente, a saída de Rafa. Se bem que entre Prestiani e Rafa era uma decisão difícil, já lá vamos. Olha o Benfica, Sheldrup, bem trabalhado, dá para Samuel Dal, demorou muito o Sheldrup, ainda Samuel Dal, cruzamento contra o corpo de um jogador do Académico de Viseu, e de facto o Sheldrup entrou muito mal no jogo, não está a tomar decisões, não está a saber levar a bola para o caminho certo. Aproveitamos então para fazer aqui um ponto de ordem no Benfica. Saíram Sudakov e Leandro Barreiro, entraram Sheldrup e Richard Rios, e também saiu Rafa e entrou Dodi Luque Bacchio. Na equipa do Académico de Viseu saíram Alejandro Mestanza, Álvaro Zamora, Caraman e Ruben Pereira, entraram Pedro Marcelo, Cristiano Ferreira e Loronhon Goi. Curiosamente, Loronhon Goi, o marfinense, entrou para o lugar de Ruben Pereira, que se lesionou, o central que estava a jogar ali ao lado do António Correia. No caso do Pedro Barcelos, é um brasileiro que vai entrar para a ala onde estava a jogar o Álvaro Zamora. André Seitila, uma espécie de 6, já lá vamos, vai ficar a recuperar uma bola. Remate! Grande defesa! defesa monumental de Everton. A pontapé de Prestiani, uma bola perdida. Acabadinho de entrar no jogo, Cristiano Ferreira ia borrando a pintura para o Académico. A bola para Prestiani, o remate ia na gaveta, voou Everton. E defende, Benfica no ataque, bola batida, cabeceamento para fora. Sobre a baliza, Tomás

0: Araújo é já a sexta defesa do guarda-redes do Académico. São já 21 remates do Benfica contra 8. Grande pontapé de Prestiani. É uma defesa monumental do guarda-redes do Académico de Viseu. Everton a impedir o golo a Prestiani. De facto, que defesa do guarda-redes do Académico de Viseu, numa altura em que sai André Clovis, o homem que fez o 2-2 para a equipa do Académico, num lance a Clovis, a atacar forte a grande área para finalizar. Bola para a equipa do Académico de Viseu, bola lá para a frente, corta a Tomás Araújo, a bola a sobrar para o Académico de Viseu, perde a bola. Atenção que o Académico, curiosamente, está demasiado aberto. A sensação que dá é que o Académico quer ganhar o jogo, mas por outro lado está a abrir muitas brechas. Creio que seria mais inteligente para o Académico fechar-se mais atrás e fechar os caminhos da sua baliza. A equipa tem estado muito aberta e o Benfica continua a ter muito espaço para jogar. Agora sim o Académico com os 11 jogadores atrás da linha da bola, numa altura em que André Seitil vê cartão amarelo na equipa do Académico. Estamos a chegar ao minuto 79 do jogo, o Benfica à procura da vitória. Esteve a ganhar por 1-0, esteve a ganhar por 2-1. Atenção que Luque Bacchio ainda não entrou. Ou melhor, John Duran, aliás, é que ainda não entrou e prepara-se para entrar. John Duran prepara-se para entrar. O Benfica vai ficar a jogar com um sistema de 4-4-2. Creio que Prestiani irá sair. Sheldrup ficará como extremo esquerdo. Prestiani como extremo direito. Mas já lá vamos. Bola para o Benfica. Bola para Richard Rios. A passo para a esquerda para Sheldrup. Ainda não apareceu Sheldrup, mas pode aparecer a qualquer altura. Sheldrup a bailar perante o adversário. Ainda Sheldrup. Vai para cima Sheldrup. Cruzamento. Falha o guarda-redes. Grande corte. Que barraca de Everton. Mas Melhorans apareceu no sítio certo a cortar para fora. Esteve aqui uma grande oportunidade para o Benfica, uma falha clamorosa a meias entre o guarda-redes da equipa do Académico e o seu central. Benfica está com tudo à procura do terceiro golo, beneficia agora da marcação de um pontapé de canto à direita. Luque Bacchio partiu para a bola, levantou com boa conta, tira o Académico, insiste o Benfica, bola para Sheldrup, lado esquerdo Sheldrup, ainda Sheldrup, tenta passar, muito bem Sheldrup, já demorou Sheldrup, insiste o Benfica, mas o Sheldrup está irreconhecível a jogar um jogo à parte. Olha o Académico de Viseu, ali a correr, vai com tudo e está isolado e marca falta ao árbitro. Creio que deveria ter deixado acabar o lance. É um lance muito parecido ao lance do Estrela Sporting ontem. Mas neste caso não deixou acabar o lance, o árbitro. Bola para a equipa do Benfica pela direita. Muito bem, Luque Bacchio. Grande jogada, cruzamento, tira a equipa do Académico de Viseu de qualquer maneira. A bola para a equipa viziense. Mantém-se este resultado. Com a equipa do Benfica agora a tirar Prestiani, que não sai nada contente. Acredito que sentia que podia dar mais neste jogo. Bola para a equipa do Benfica no corredor central. A bola a ser jogada por Richard Rios. Benfica, claro, vai com tudo à procura da vitória. Sheldrup muito complicativo, dá a bola para Pavlidis, tentava ali, a tabela não consegue. A equipa do Benfica com o tempo a escassear, mas continua a acreditar a equipa encarnada. Bola para a equipa do Benfica de novo. No corredor esquerdo, a bola a ser jogada para dentro para Richard Rios. Richard Rios a adiantar-se, um ataque encarnado. Joga curto com Sheldrup. Lá está Sheldrup. Adianta-se Sheldrup. Vai para a tabela. Tenta o passe para Luque Bacchio. Jogou. Atenção que John Duran entrou e Prestiani saiu. John Duran está com Pavlidis na frente de ataque. Os dois pontas de lança. Depois Sheldrup aberto à esquerda e e o Dodi Lukebakio aberto à direita. Atenção que Pavlidis parece estar com problemas físicos, já vamos ver. Lukebakio, lado direito, vai passar Lukebakio, cruzamento, segundo poste, não chega Pavlidis, me parece estar ali com alguma dificuldade. Vamos ver o que é que se passa com o Pavlidis. Cruzamento de Lukebakio, que levava aparentemente a possibilidade do Pavlidis chegar à bola, mas não chegou Pavlidis. Estamos a caminhar para a reta final da partida. O Benfica procura a todo custo ganhar este jogo frente ao Académico de Viseu, que também ataca, como agora. O Académico de Viseu está, diria que, demasiado corajoso. Obviamente, depois de recuperar duas vezes de um resultado, espera-se que uma equipa se feche, nomeadamente uma equipa de, teoricamente, menor dimensão. Mas o Benfica, mas o Académico, aliás, mantém-se muito, muito vivo na partida. Lá está a equipa encarnada novamente a tentar vir para o ataque no corredor esquerdo. A bola a ser comandada por Clément Lenglet. Clément Lenglet para Sheldrup. Vamos ver se o Benfica consegue ganhar o jogo. Estamos no minuto 84. Bola para trás para Richard Rios. Lá está Richard Rios, curto com Tomás Araújo. Tomás Araújo abre para a direita para Dodi Lukebakio. Para trás para Tomás Araújo. O Benfica a tricotar. Bola para dentro para Clément Lenglet. Clément Lenglet para o grid. Dá na esquerda. A bola a ser jogada por Prestiani. Aliás, Sheldrup de novo. A puxa para dentro o Sheldrup. Está no bico da grande área Sheldrup. Não toma decisões Sheldrup. Ainda Sheldrup dá para trás, é para Enzo Barena de Cheia, pode abrir para o lado oposto, entrega em neste caso a Amar Dedic, adiantou, que perigo, cruzamento, grande área, o desvio, grande corte, quase Pavlidis, quase Pavlidis a desviar para o golo. Atenção que há pouco não noticiei, mas o Amar Dedic também entrou na equipa do Benfica na altura em que John Duran entrou. John Duran para o lugar de Gianluca Prestiani, Amar Dedic para o lugar de Alexander Bá. Canto para o Benfica, tiro Académico de Viseu, vai sobrar para Sheldrup, aproxima-se da esquerda Richard Reis, vai cruzar na grande área, rasteiro, corta o Académico. Tira a bola de qualquer maneira. Sai a jogar a equipa do Académico. Tenta sair. Parece-me haver ali mão. Não marca o árbitro. Minuto 40 da segunda parte. Já lá vamos. O jogo não para. A bola para o Benfica. A Dodi Lukebakio. Pé esquerdo na bola. Vai para o pontapé Lukebakio. Prefere jogar para trás. Bola para Samuel Dal. Samuel Dal para Barrena de Cheia. Aproxima-se da grande área. Lenglet. Samuel Dal. Sheldrup. A devolução para Samuel Dal. O cruzamento na grande área. Everton agarrou. Minuto 40 e meio da segunda parte. Benfica 2, Académico de Viseu 2.
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0: Reta final do jogo. O Benfica tenta tudo para ganhar, mas o Académico de Viseu também está vivo na partida e não se remete à sua ação defensiva. Bola no guarda-redes Everton, a fazer uma bela exibição Everton. Lá está Everton, vai chutar para diante. Ponta, pé na frente, longo para o ataque do Académico de Viseu. Tal como o Sporting ontem, o Benfica a marcar dois golos, mas a não chegar. O Porto também marcou dois golos, o Sporting também marcou dois golos, mas o Porto continua a ser aquela equipa que tem um super muro na baliza e uma consistência defensiva impressionante. Ataca o Benfica, bola na esquerda, bola para Sheldrup, roda Sheldrup, levantou Sheldrup, mas é para lá da linha final. Sheldrup não está nada bem no jogo. Aliás, o Benfica não melhorou com as substituições, antes pelo contrário. Sheldrup não está a dar à esquerda o que Prestiani deu. Para já, Dodi Lukebakio também não está a dar o que Rafa deu. Richard Rios também não entrou muito bem no jogo. E o Benfica, curiosamente, tem muitas parecências em relação ao jogo do Sporting ontem. Quem entrou de fora também não ajudou muito o Sporting ontem. E no Benfica ainda falta algum tempo, mas sente-se o mesmo. Na altura em que há falta, 87 minutos e meio, o Benfica continua com tudo, à procura da vitória. Bola para Clément Lenglet, abre na esquerda, é bem trabalhada para Sheldrup, vai para cima Sheldrup outra vez, ainda Sheldrup a tentar desequilibrar, passe rasteiro, Pavlidis, mal Pavlidis, não se entendeu com Sheldrup, porque Sheldrup não fez o básico, que é tocar a bola e desmarcar-se. Tocou a bola e ficou. Entrada terrível de Sheldrup em campo. Pavlidis devolveu de imediato o passe, mas o Sheldrup ficou quietinho. Não sei bem o que é que o Sheldrup estava à espera, porque deu a bola a Pavlidis e pedia-se um movimento de ruptura de Sheldrup para fugir depois nas costas e tentar a tabela. Muito apanágio de Marco Silva, essa capacidade que tem de criar tabelas simples entre os jogadores. Bola para o Académico de Viseu no corredor direito e a bola acaba por sair para lá da linha lateral. Lançamento para o Benfica, minuto 88 e meio, o Benfica tenta tudo para ganhar o jogo. Bola para Clément Lenglet, lá está Lenglet a subir um ataque encarnado. Clément Lenglet vai esperar pelo apoio do Tomás Araújo, passe para Tomás, Tomás levou, Tomás tocou para Amardevich para Tomás Araújo, a Tomás Araújo de pé direito, encosta para dentro para Clément Lenglet de pé esquerdo, pisa Lenglet, avança Lenglet, ainda Lenglet, dá para Richard Rios, aliás Barrena de cheia, abre o passe para Dodi Luque Bacchio, tem que aparecer Luque Bacchio, pé esquerdo na bola, adiantou para Richard Rios, o passe sai muito longo, ainda Richard Rios fica com a bola, passe rasteiro, que perigo, olha Benfica, Dedic, Luque Bacchio na barra! A barra da baliza do guarda-redes do Académico. Grande oportunidade para o Benfica. Dodi Luque Bacchio, 89 minutos. Muito bem no remate. A bola bateu na barra. O toque de Richard Rios. Calcanhar de Amar Dedic, muito bem trabalhado. E depois Dodi Luque Bacchio. A bola bateu na barra e não entrou.
2: E Luís em Barcelos marca o Gil Vicente de penalti por Héctor Hernández ao minuto 88. Gil está perto de conquistar os três primeiros pontos.
0: Muito bem, marca o Gil Vicente, o Braga ganha em Moreira de Cónos por 2-1, o Gil ganha por 1-0 ao Rio Ave, bola para a equipa do Benfica, bola para Tomás Araújo, deixa para Dodi Luque Bacchio, esteve à beira do golo o Benfica, bola na barra do Luque Bacchio, dá para trás para Enzo Barreira de cheia. Como é que é possível o Benfica não ganhar este jogo, em que claramente criou pelo menos umas 10 oportunidades de golo, um pouco a fazer lembrar o Sporting de ontem. Bola para o Benfica, grande área de John Duran, recolheu, rodou John Duran, complicou, leva a bola para casa John Duran, leva a bola para casa, 90 minutos de jogo, Benfica 2, Académico de Viseu 2.
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0: Instantes finais do jogo. Será capaz o Benfica de vencer ou não? Está muito complicado. Bola para o Académico de Viseu. Atenção à equipa viziense que continua a saber jogar. Bola para a esquerda. Olha o Académico. Linha final. Cruzamento. Samuel Soares agarrou. Samuel Soares agarrou, dá para Richard Rios, resposta do Benfica, 2-2, o Académico continua a tentar ganhar o jogo, o passe para Dodi Luque Bacchio, o Académico de Viseu descompensado, apenas com 5 homens, Luque Bacchio já passou, vai para o chão, falta, livre para o Benfica, mas o Académico totalmente descompensado, lá está, a equipa está a ser muito corajosa, quer também ganhar o jogo e por isso não se remete a defender. Na altura em que há amarelo para um jogador do Académico, livre lateral para o Benfica. Acelerou ali o Dodi Luque Bacchio, foi para a cabeceira. Falta cometida por, neste caso, por Mílio Aranza, o defesa esquerdo da equipa do Académico de Viseu. Livre para a equipa do Benfica, faltam 3 minutos para acabar o jogo. Dodi Luque Bacchio a tentar desequilibrar. Pede-se magia ao belga, atenção que o Dodi Luque Bacchio pode rematar direto ou cruzar, vamos ver, está tudo na grande área do Académico de Viseu, diria que todo o Académico, 11 jogadores e diria que praticamente todo o Benfica também. Entramos nos 3 minutos finais da partida, o Benfica esteve a vencer por 1-0, esteve a vencer por 2-1, grande surpresa no início do campeonato, Atenção ao livre para a equipa encarnada, muito perigoso. Ali na projeção da linha limite da pequena área do Académico de Viseu. Pavlidis ali a lutar pelo seu espaço. Mas creio que o Dodi pode rematar direto. Vamos ver. É muito apertado o ângulo. Mas pode tentar. Dodi Luquevacchio é praticamente encostado à linha final. 2 metros para dentro. Portanto, não há muito ângulo para o remate. Muita confusão na área do Académico de Viseu. Luquevacchio vai bater. Demorou. Bateu direto. Grande defesa. Recarga. Grande corte. Que defesa monumental de Everton da Futsal. Espetacular. Olha o Benfica. Sheldon pode marcar. Lado esquerdo. Tocou. O remate. Pavlidis. Mal Pavlidis. Mal Pavlidis. Mas fica a pedir penalti na área do Académico. Aliás, John Duran não me pareceu nada. Mas vamos ver, vamos ver. Não, não é nada. É um falhanço espetacular de John Duran. Tinha tudo para fazer golo, mas falhou literalmente o pontapé. É um pontapé na atmosfera. Há pouco a barreira. Atenção que há pouco a barreira abriu. E Walter, o guarda-redes do Académico, defende a bola. E fica aqui a dúvida se dentro ou se fora. Diz?
2: Não sei até que ponto é que a bola não entra no remate de Dodi Luquevacchio, muito sinceramente.
0: Era o que eu ia dizer, a bola ficou ali, se não entrou é por milímetros, porque praticamente ultrapassa praticamente a linha de golo inteira, mas ficamos ali na dúvida e mais uma vez perguntamos como é que é possível não termos a tecnologia da linha de golo em Portugal? No lance do John Duran não há nada, Walter.
2: Sim, menos na minha opinião.
0: E agora, como é que se vai descalçar a bota? Se a bola entrou ou não? Só estamos a avaliar o lance do possível penalti. Não há nada. É um pontapé na atmosfera. O jogador do Académico mete o pé à frente. Agora, o lance do Luquevacchio. Vamos repetir agora a imagem. Não, creio que não chega a entrar. É uma defesa monumental, Walter, do guarda-redes. Mas claro, sem tecnologia da linha do gol, não dá para ver. Mas aparentemente não entra. Isto é, não entra toda, Walter, porque para ser gol tem que entrar toda a bola.
2: Exatamente.
0: Walter. John Duran falha clamorosamente o pontapé, fica a pedir o penalti sem razão, na minha opinião. E Dodi Luquevacchio esteve muito perto do gol. Pontapé de baliza para a equipa do... Não, lançamento para a equipa do Benfica. Já passámos para lá dos 5 minutos. Já se joga compensação sobre compensação. Benfica tenta ganhar no fim. Esteve à beira de conseguir. Bola para Sheldrup. Não apareceu no jogo o Sheldrup. Pé esquerdo. Cruzamento. Mas que mal Sheldrup. Que mal Sheldrup. É um cruzamento para a terra de ninguém. O Académico à beira de ganhar um ponto precioso em Lisboa, no Estádio da Luz. E de facto os suplentes do Benfica não entraram em campo. Bola para a equipa do Académico, pontapé na frente, recupera o Benfica, vai tentar ainda vir para o ataque, mas de forma desgarrada. Bola para o Académico, já passou um minuto para lá da hora.
2: Marco Moreirense, Luís. Marco Moreirense empata 2 em Moreira de Cónegos.
0: Bem, é uma jornada das surpresas, 3 dos 4 grandes a não ganharem. Benfica ainda tem uma última oportunidade. O árbitro vai dar até aos 7, vamos ver. Passe mal medido e o Académico de Viseu tenta ganhar o jogo, pontapé na frente, não desiste de atacar o Académico, mas recupera Clément Lenglet. Já vamos com 96 minutos e meio. O árbitro deu 5, mas já vamos a caminho dos 7. Bola para o Benfica, bola para a Amar Dedetes. Compreende-se esta extensão porque, por causa do lance VAR, por causa da avaliação do lance da bola que entrou ou não entrou. Creio que vamos até aos 7. Estamos a 20 segundos dos 7. Último lance do Benfica. O Académico de Viseu quase a levar um empate da Luz. Bola para o Amar Dedetes. Amar Dedetes flete para dentro. Ainda Amar Dedetes joga para trás para Clément Lenglet. E não percebe. Amar Dedetes está no fim. Acabou! Benfica 2, Académico de Viseu 2.
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2: Termina a partida no Estádio da Luz. Empate. Diria o mesmo que disse ontem na Amadora, no jogo do Sporting. Empate catastrófico para a equipa do Benfica, que estava a vencer por duas bolas a uma, e deixou-se empatar com o golo de André Clóvis ao minuto 67. Benfica empata a duas bolas, marcou Pavlidis ao minuto 10, marcou Ruben Pereira aos 55, Prestiani aos 58 e André Clóvis ao minuto 67 da partida. Luís, o que dizer sobre este empate da equipa do Benfica? Um Benfica que continua com os mesmos erros defensivos, um Benfica que continua... Aliás, um Benfica que só se deve queixar de si mesmo, porque a quantidade de remates, de lances que teve na primeira parte para fazer, aliás, que fez claramente que podia ter feito o golo. Qual é a tua análise sobre este empate da equipa encarnada?
0: Subscrevo o que dizes, é catastrófico para o Sporting e para o Benfica a perderem dois pontos em jogos como estes, porque uma coisa é tu não consegues ganhar um jogo, outra coisa é teres o jogo completamente ganho, é somares mais de 20 remates à baliza, é teres o adversário completamente sentenciado e não ganhares o jogo. O Sporting ontem foi muito superior ao Estrela da Amadora, chegou a 2-0 e sofreu dois golos, os dois literalmente oferecidos por Quaresma e Rui Silva. O Benfica hoje, e dêem aspas aspas, foi muito superior à equipa do Académico de Viseu. Somou 20, ouviu bem, 28 remates à baliza, mas a equipa não foi capaz de criar muito em termos de desequilíbrio individual. Diria que Prestiani à parte, o Pavlidis desapareceu ao intervalo. As substituições não resultaram tal como ontem, não resultaram do Sporting. Diria que muito mal Andreas Schjelderup, John Duran também catastrófico. Creio que o Benfica pode não ter ganho a show quando tira Prestiani e mete John Duran. É de facto inacreditável esta alteração, porque Schjelderup estava, aliás, Prestiani estava a fazer um grandíssimo jogo. Gianluca Prestiani estava a fazer um grandíssimo jogo, estava a ser claramente o melhor jogador do Benfica, e sai para entrar de John Duran, que esteve literalmente apagado, desaparecido em combate, e numa grande oportunidade falha o pontapé, já na pequena área, com tudo para fazer golo, aliás, a meio da área, com tudo para fazer golo, falha o pontapé. Schjelderup entrou terrível em campo. Creio que as saídas de Rafa, de Schjelderup, aliás, de Rafa e de Prestiani, prejudicaram muito o Benfica. As entradas de Schjelderup e John Duran tinham a melhor das intenções por parte de Marco Silva, mas foram verdadeiramente catastróficas, correram mesmo muito mal. Richard Rios também não entrou na partida. Amar Dedito, cida em aspas aspas. Aliás, o Amar Dedito tem uma decisão completamente incompreensível no final do jogo, com o jogo a acabar, perto da grande área, em vez de cruzar na área onde estava a equipa toda, resolveu jogar para trás, para o seu defesa central, e o jogo acabou. Incompreensível desperdício do Benfica, e há jogadores que ainda não apareceram nesta época.
2: E Luís, este empate do Benfica, será que se pode colocar as culpas em Marco Silva pela demora em colocar John Duran dentro do relvado? Porque a verdade é que a partir do momento em que John Duran entrou, houve uma associação bastante positiva com o Pavlidis.
0: Olha, não concordo muito, Walter. Creio que o Marco Silva não mete John Duran mais cedo porque Prestiani estava a render muito. E eu creio exatamente o oposto, que a entrada de John Duran acabou por prejudicar muito a equipa encarnada, porque, sinceramente, não estou a ver John Duran ainda minimamente entrosado com a equipa. Ele está completamente fora da equipa ainda. Claro que é um grande jogador, claro que acreditamos que vai dar muito a este Benfica, mas creio sinceramente que ele não veio dar nada ao ataque, e o Marco Silva terá demorado muito, exatamente porque percebeu que o Prestiani estava muito bem. E creio que essa hesitação levou o Prestini a ficar mais tempo em campo. E claro que quando se está empatado, os treinadores muitas vezes esperam que do banco venha a resposta, mas hoje, sinceramente, o Benfica estava a criar tanto com Prestini que a sua saída revelou-se negativa para a equipa encarnada. Mas, claro, a intenção era a melhor, porque com Sheldrup à esquerda, com Dodi Lukebakio à direita, com John Duran e Pablo Diniz ao meio, tudo indicava que o Benfica viria partir para uma fase final muito forte e poder marcar o terceiro golo, mas não foi assim, porque os suplentes de facto entraram mal na partida e o Pablo Diniz estava também muito desgastado na reta final do jogo. O Benfica entrega de bandeja 2 pontos ao Académico, aliás, entrega de bandeja 2 pontos ao Porto. A questão é esta, e não aproveita nem o empate do Braga, nem o empate do Sporting, num jogo em casa contra uma equipa que vem da segunda liga. Ninguém esperaria este empate totalmente surpreendente do Benfica. É resultado final, Benfica 2, Académico de Viseu 2.
2: Final dramático para a equipa do Benfica, que empatou então a 2 bolas diante da equipa do Académico de Viseu. Dentro de alguns momentos iremos ouvir os intervenientes da partida, tanto da equipa do Benfica como também da equipa do Académico de Viseu, mas antes disso vamos recuperar as declarações de Rui Borges após esse empate da equipa do Sporting a 2 bolas diante do Estrela da Amadora. Sporting também marcou passo nessa primeira jornada diante da equipa do Estrela. Vamos então recuperar as declarações do técnico leonino Rui Borges e depois já iremos voltar novamente até ao Estádio da Luz para ouvirmos as declarações não só de Marco Silva, como também de Bruno Pinheiro, ele que 37 anos depois conseguiu fazer com que o Académico de Viseu pontuasse na Primeira Liga Portuguesa e um empate em pleno Estádio da Luz. É verdade, o Académico que começou, esteve sempre em desvantagem através da sua resiliência, da sua capacidade de acreditar e também de uma exibição monstruosa do seu guarda-redes Everton, fez com que a equipa do Académico de Viseu conseguisse então chegar ao empate. Empate difícil claramente para a equipa do Benfica, que não está numa... Aliás, que não entra ao campeonato numa boa fase, e claramente que os adeptos vão exigir muito mais desta equipa encarnada, porque atenção, o Benfica até, na minha opinião, nem fez um mau jogo, muito sinceramente. A equipa, aliás, eu até assemelho a primeira parte do Benfica, acho totalmente idêntica à primeira parte do Sporting, ou seja, ontem na Amadora, ou seja, muita capacidade ofensiva, muitos remates à baliza, mas não houve golos. E depois lá está, são equipas que não conseguem defender vantagens mínimas da melhor forma possível, são equipas que também não têm uma organização defensiva muito bem delineada, e quando é assim, estas equipas de qualidade, como o Académico de Viseu demonstrou ser no último terço, complicam, e é como eu costumo dizer, já não existem jogos fáceis no futebol moderno. Vamos ouvir Rui Borges antes de voltarmos ao Estádio da Luz.
3: Dos remates à baliza que o Estrela, por isso perguntar o que é que faltou ao Sporting para hoje conseguir sair daqui com os 3 pontos.
4: Boa noite. Faltou-me termos tido os 2 erros que tivemos. São 2 erros que tivemos que não podíamos ter tido. 70 minutos muito bons e 20, 25 menos bons. Não sei se era por estarmos a ganhar 2-0, caímos, até porque foi o momento que nós acabamos por fazer as substituições quase todas, porque sentíamos que a equipa estava a quebrar um bocadinho em alguns momentos, em algumas posições, e foi quando quebramos, e isso não pode acontecer. Se a gente mete jogadores frescos, é para ajudar, é para dar uma continuidade em termos de intensidade à equipa, e não a tivemos. Parece que ficámos ali um pouco, depois os 2-1 também, meios, não digo desligados, mas meios duvidosos de nós. Acabámos por deixar crescer o Estrela a acreditar até ao fim, acabaram por fazer o 2-2, mas temos que fazer muito mais. Não podemos ser só isto, não podemos ser só 70 minutos, temos que ser 95, 100 minutos, o que for, com a mesma atitude competitiva, competir até ao fim, com a mesma intensidade, por isso que sirva, de, já disse isso também na flash, de aviso a todos, tem que dar muito mais.
5: É. Há uma altura do jogo, boa noite, Mister, já que eu sou sério, há uma altura do jogo que o árbitro vai falar com o Gonçalo Inácio. E nós não conseguimos ouvir, né? Mas nós percebemos pelo gesto do Inácio que ele faz para o Luís Soares, faz-lhe assim. E o Soares reclama, pergunta-lhe se a frustração da academia daquele dia se a trouxe com ele aqui para a Amadora. E também pergunta se disse que o Soares, se pudesse ter mais um mês de férias, que deveria ter, fisicamente pode estar cansado. Depois da pré-época do Nel, se não teria sido melhor o Nel e não o Soares.
4: Opção só, a meter o Soares. O resto aqui no quadro, tu disse, o Inácio, não sei, o Soares tinha amarelo, estava ali meio pegado com o central, é natural que o árbitro tenha avisado, apenas isso.
5: Não tem nada a ver com a frustração não, de...
4: Com o jogo.
6: Sim.
7: Já falou dos erros que o Sporting cometeu, nós vimos algumas hesitações do Gonçalo Inácio durante o jogo, primeiro gol do Estrela da Amadora, o Quaresma, visto do lance. Ficou mais preocupado hoje com a saída do Diomando e com as recuperações do Abá e do Debaste?
4: São dois jogadores que estão recuperados, então vão começar a treinar normal, e de resto é um erro, é certo, o Quaresma não pode parar, não sei se parou por estarmos a ganhar 2-0, fez um belíssimo jogo, fez um grande jogo, acaba por manchar nesse momento por um erro individual. É algo que tem que servir de exemplo para ele e para todos, volto a dizer, porque não podemos, a grandeza do clube que estamos não permite que tenhamos estes erros que tivemos para sermos penalizados. Não podemos. Se queremos ser campeões e queremos lutar pelo título nacional, temos que fazer muito mais. Volto a dizer, não é por 70 minutos, tem que ser por 90, 95 ou 100 minutos.
6: RTP, lá atrás.
8: No geral, para a RTP Notícias, deixa-me perguntar sobre as dúvidas que apresentam no 11, o Rodrigo Dias e o Flávio Gonçalves. O que é que achou da exibição dos dois jovens e se demonstraram argumentos para continuar no 11 inicial?
4: Sim, se estavam no 11 inicial é porque têm demonstrado a sua qualidade individual e coletiva, individual dentro do coletivo da equipa, e mereceram essa oportunidade. Tiveram muito bem os dois, fizeram um belíssimo jogo os dois, por isso, feliz por aquilo que eles foram capazes de fazer ao longo do jogo.
6: TSF.
9: Boa noite, Rita da Silva, Pierre, em direto para a TSF. Falou do momento das substituições e de que o Sporting não pode só dar 70 minutos, mas as substituições também dão sinais para a equipa e o Roberto tira o Flávio Gonçalves, que até estava a ser um dos jogadores a entregar mais à equipa, em termos de criatividade até, para colocar o Dumbiá nesse lugar, em vez de, por exemplo, mexer no meio campo ou colocar logo lá o Jess Derry. Isso não foi um sinal também para a equipa de que o 2-0 era um resultado que estava pelo menos tranquilo?
4: Não, o sinal era de frescura, apenas e só isso. Nós vencemos jogos para a época com muitos golos e com isso a jogar um bocado por fora e à esquerda e com os Silas lá no meio, por isso não tem nada a ver com isso, tem a ver sim com a forma com que entramos e com que encaramos o jogo. Mesmo a malta que entrou tinha que encarar o jogo de outra forma, porque tinha que ajudar mais do que ele que ajudou a equipe. Nem sempre as coisas correm como nós queremos e desejamos, é certo. Futebol é isso mesmo, mas volto a dizer que sirva de aviso e de exemplo a todos. Temos que dar muito mais.
6: Recosta, fala o seu.
10: Uma pergunta para a Sogra Mandé, que nos respondesse o facto de ser noticiado que poderá já estar a caminho do Novo Tinhão, se a Manduca desaparecia ou não, até tendo em conta as baixas centrais que há. E outra questão, houve no final tanto aplausos como a subir da parte da bancada, tendo em conta que é um grupo muito novo, renovado, como já disse, que tem jogadores que saíram de peso, conheciam a casa, e tem agora figuras novas. Isso é uma pressão extra para si, para o grupo? Acha que os jogadores novos conseguem lidar com essa pressão também, de haver essa pressão dos adeptos, que já assobiaram uns ou alguns juntos a Paulino? Dá pouca margem de erro para a equipa ou acha que não é assim?
4: Também para o Sporting sabe que a margem de erro é pouca, ou nenhuma, porque queremos lutar pelos títulos. Por isso, a pressão existe desde o início. Tem que saber aguentar. Quando as coisas não correm bem, é natural que os adeptos não fiquem contentes, nem eles nem nós. Por isso, é natural, tem que saber viver com essa pressão. Se estão neste clube é porque reconhecemos qualidade e capacidade para aguentar essa pressão que vocês falam e essa exigência, por isso. Tem que se habituar porque estão num grande clube, a exigência é máxima. Dentro e de fora para dentro, é natural.
10: Se não tem cabeça ou não, se pode confirmar que também já está
4: decidido. Olha, manda, é jogador de Sporting, é o negócio dos clientes. Eu escolho.
6: A bola não, sim.
11: Quando é que o Mister Afonso Santos espera a bola? Queria falar de um dos pontos positivos do Sporting, que foi Zalazar, uma lima assistência, mas também na relação que já mostrou dentro de campo com o Jani Catam, com algumas trocas de bola, de posições, às vezes um atacava mais a profundidade, outro ficava mais atrás, às vezes um atacava mais alto, outro ficava mais por dentro. Tem sido algo que tem trabalhado desde o início, sobretudo desde que o Zalazar chegou, e algo que ainda espera ver evoluir com o decorrer da época.
4: As ligações vão se tornar cada vez melhores ao longo do tempo. O próprio tempo vai criar isso e vai dar isso. Vão se conhecer melhor, vão se perceber melhor uns aos outros. E é natural que com o tempo sejam cada vez ainda melhores nessas ligações. Por isso, fizeram um bom jogo, o Rodrigo fez um bom jogo. Apenas e só isso. Por isso, não estou muito. Sei aquilo que nós trabalhamos, aquilo que é o processo. Eles sabem, fazem-no muito bem, trabalham-no muito bem. Lá está. Depois, com o passar do tempo, eles vão dar muitas coisas diferentes dentro da equipa, com as ligações próprias que vão criar uns com os outros.
6: Bola na rede, Regra.
12: Olá, Mr. Ricardo, bola na rede. O Sérgio Altinho estreou-se oficialmente com o Sporting neste encontro e foi um médio que deu algum equilíbrio à equipa. Eu pergunto-lhe o que é que taticamente pode dar o espanhol a este Sporting?
4: Eu hoje, bastante equilíbrio, bastante qualidade, bastante tranquilidade com bola. Fez um grande jogo. Para mim, pessoalmente, acho que ele fez um grande jogo. Esteve sempre ligado, sempre nos sítios certos, recuperou muitas bolas à equipa, boas reações perto, curtas, boa tranquilidade com bola, por isso é isso que ele dá, é isso que nós esperávamos dele, é isso que esperámos ao longo da época, e que hoje, a partir de hoje, aumente mais aquilo que é a sua qualidade e rendimento para com a equipa.
6: É tudo, obrigado.
4: Obrigado.
2: De Rui Borges, e agora vamos voltar novamente até ao Estádio da Luz para ouvirmos também os intervenientes da partida deste empate do Benfica, duas bolas diante do Académico de Viseu, onde vamos então começar pelas declarações, primeiramente de Tomás Araújo, jogador da equipa do Benfica, defesa internacional português. Vamos ouvir o jogador da equipa encarnada.
13: Jogo para começarmos. É impensável começar assim o campeonato, empatar 2-2. Certamente tivemos falta de sorte também, algumas bolas no poste, muitas oportunidades, mas acho que foi muito fácil a forma como consentimos os golos. Um canto não pode acontecer e depois o cruzamento também, a linha defensiva tem que parar um bocadinho mais cedo, também tem que controlar um bocadinho o movimento ou pôr um bocadinho mais à frente. E é isso. Enaltecer o apoio dos adeptos, muito obrigado a eles que estão lá fora a apoiar-nos. E acreditem em nós que nós não vamos deixar cair isto e vamos andar para a frente.
14: Eu ia perguntar precisamente isso, apesar dos adeptos estarem fora do estádio, se tinham sentido o apoio deles durante os 90 minutos e que mensagem é que lhes gostaria de deixar?
13: Sim, sem dúvida alguma. Sabemos que os adeptos aqui em casa dão-nos uma força muito grande, são o nosso 12º jogador, e privaram-nos disso, lá está, é uma medida que é um bocado ridícula, mas lá está, a liga ou a seleção, não sei, é que tem que pensar nisso. Mas sim, fizeram saber os 90 minutos e meu muito obrigado por isso. E agora é continuar a trabalhar.
14: Muito obrigado. Palavras
2: de... Ações de Tomás Araújo, jogador da equipa do Benfica. Agora é a vez de ouvirmos o jogador da equipa do Académico de Viseu, guarda-redes Everton, que fez uma enorme exibição. Vamos ouvir o guarda-redes da equipa do Académico.
14: Primeira Liga consegue arrancar um empate do Estádio da Luz. Como é que o plantel está a viver tudo isto e o Everton em particular?
15: Boa noite. Nem sabia que seria um jogo bastante difícil, né? Mas a gente veio focado para a partida. Fizemos uma partida de encher os olhos. Dar os parabéns para toda a equipe que não desistiu. Como eu falei, a gente sabia que seria um jogo bastante difícil. Mas feliz também pela minha partida, né? Pude ajudar a equipe com algumas defesas ali. E como falou, 37 anos ali sem jogar a Primeira Liga, esse ano jogando. Sabemos que seria jogo a jogo vai ser difícil, mas a gente está preparado para conquistar os pontos fora de casa e vamos levar esse ponto importante fora de casa hoje.
14: O Académico mudou os guarda-redes do plantel, mas mantém o grande núcleo da temporada passada que garantiu a subida de divisão. Como é que se tem sentido integrado nos jogadores e no plantel que já cá estava, a maioria desse plantel?
15: Assim que cheguei, o pessoal me recebeu muito bem nos dias a dia, nos trabalhos. Isso vai dando confiança para jogar, para os treinos. E estou bastante feliz com o grupo me acolheu muito bem.
14: Muito obrigado. Palavras de
2: Declarações de Everton, jogador da equipa do Académico, e agora tempo para ouvirmos o treinador da equipa do Académico, Bruno Pinheiro, à boleia da BTV.
16: Entre as duas equipas, ao nível do ritmo competitivo, sentimos muito essa diferença de ritmo competitivo, mas dar os parabéns aos jogadores pela capacidade de sofrimento. Soubemos sofrer quando tínhamos que sofrer, tentamos jogar quando pudemos jogar, portanto dar os parabéns, e esse é bom, ter o Académico de Viseu na Primeira Liga 37 anos depois e conseguir este pontinho na primeira jornada no Estádio da Luz. Quanto ao jogo, já vínhamos com a estratégia montada, porque a grande dificuldade é defender. O Benfica altera a sua estrutura, começa num 4-3-3 em que o lateral direito se projeta e o extremo direito vem para dentro, o que impossibilita o nosso lateral esquerdo de defender. Portanto, o que fizemos foi criar uma linha de 5 que permitisse defender a largura de uma forma mais agressiva e impedir que houvesse situações tão fáceis de um contra um e de cruzamento. Portanto, acho que nesse aspecto, mesmo assim, ainda falhamos no gol. Há um lance de 1-1, que o Prestiani, se não me engano, faz um grande gol, mas a estratégia passou muito por aí, por anular a largura do Benfica.
17: E percebi também que várias vezes, num momento ofensivo, procurou atrair o Benfica para atacar nas costas, sobretudo do lado direito do Académico, do lado esquerdo da defesa do Benfica.
16: Exatamente, tínhamos... Portanto, tentamos sempre jogar com bola, tentar atrair e tentar sair da pressão. Não tivemos sempre competência, ainda houve momentos que tentamos fazer a três, mas ainda estamos muito verdes, esta é que é a verdade, estamos muito verdes, tentamos. E tínhamos como referência tudo o que fosse necessário bater longo para bater no João Guilherme, porque pensávamos que iríamos ter vantagem no duelo do João Guilherme com o Dal. Portanto, e tentamos criar muito essa situação na bola longa. O João Guilherme acabou por ganhar alguns duelos, acabou por fazer ali alguns estragos, e a ideia era essa, quando houvesse aperto, para explorar esta situação de um contra um.
17: Fora do jogo, o facto de não haver adeptos, tinha falado na hipótese, até podia ser vantajoso para o Académico. Foi
16: vantajoso. Porque sim, os adeptos do Benfica teriam criado um ambiente que os jogadores do Benfica se teriam empolgado mais. Provavelmente teríamos acabado a primeira parte com 3 ou 4 golos de diferença e provavelmente seríamos com um resultado pesado aqui. O facto de não haver os adeptos acho que permitiu gerir, permitiu comunicar, permitiu corrigir situações que teríamos tido muita dificuldade com o estádio cheio.
17: Muito obrigado, fica feito.
16: Não há que ser hipócrita, para nós foi vantajoso.
17: Muito obrigado.
2: Declarações de Bruno Pinheiro, técnico da equipa do Académico, que acaba por admitir que foi vantajoso a equipa do Académico ter jogado sem adeptos, porque isso iria dar uma força maior à equipa do Benfica. Vamos ouvir Marco Silva, técnico da equipa do Benfica, à boleia da Benfica TV.
17: O Benfica foi penalizado por isso e pela, pergunto eu, ineficácia na primeira parte, porque criou imensas situações de gol.
18: Sim, acima de tudo olhando para o jogo, e nós sabemos o que é jogar com adeptos ou sem adeptos, agora vai soar muita desculpa e vamos entrar por um caminho que eu não quero entrar. Acho que quem entende o que é jogar futebol e o que é jogar, ter o fator casa e com adeptos percebe, mas não adiantemos por aí, porque não é o caminho que nos vai fazer melhorar. Era uma decisão que estava tomada, era o que estava previsto, e vamos mas é olhar para aquilo que foi o jogo, para aquilo que é o cenário que já estava. Nós não adianta estarmos a perder energia com isso. Se o Bruno assumiu, porque é um homem do futebol e quem anda no futebol há muito tempo sabe perfeitamente aquilo que acontece quando joga fora de casa, num estádio desta dimensão, com o apoio da massa, como normalmente temos. Vamos falar claramente também do apoio antes do jogo para nós. Acho que é importante começar por aí, agradecer-lhes claramente o apoio. Resultado frustrante, de certeza, para os nossos adeptos, como para nós, e nós temos que assumir as responsabilidades. Simples como isso, nós marcámos 2 golos em casa, tivemos uma ineficácia muito grande com as oportunidades que todas criámos, mas não podemos sofrer da forma como sofremos. Esta aqui é a realidade, um jogo todo controlado, uma outra transição, é verdade, do nosso adversário, em que os duelos individuais têm que ser uma vantagem para nós e não uma desvantagem. Em muitos momentos nós perdemos duelos individuais que não podemos perder. O lance que dá o canto que vai dar ao golo é um momento que temos que matar no corredor, temos superioridade, temos igualdade, pelo menos, e há uma disputa. Isso é que é importante nós falarmos e claramente vermos o que temos que melhorar, porque o resto nós não podemos mudar e não adianta despender energia com isso. Portanto, resultado muito mau para nós, assumir a culpa daquilo que foi o resultado, da forma como sofremos os golos. Não podemos sofrer um golo de canto e depois um golo de lançamento com uma bola atrasada e um cruzamento em que o alinhamento não foi como deveria ter sido, e naturalmente depois da bola chegar ao jogador temos de ter a capacidade para parar os segundos antes que temos, para depois não permitirmos os movimentos de segunda linha como aconteceu no golo. E por isso mesmo é o que temos de trabalhar, é o que temos de analisar, e depois a eficácia. Nós tivemos mais que oportunidades para marcar os golos que teríamos que marcar para ganhar o jogo, mas a mim, sinceramente, além da eficácia, preocupa-me muito mais a forma como sofremos golos, porque é isso que temos que melhorar, e como sofremos os dois golos, porque mesmo não marcando mais golos, dois golos seriam suficientes para nós ganharmos o jogo se não tivesse sofrido os golos como sofremos.
17: Deixa-me só perguntar-lhe em relação à estratégia ofensiva do Benfica. Fica a ideia que quis atacar pelo lateral e pelo central, com o Sudakov e também com o Prestiani a entrarem por aí, e muitas vezes chamou o adversário para atacar nas costas. Foi por aí que quis ferir o adversário, e viu-se isso sobretudo na primeira parte, até aos 60 minutos.
18: Sim, sim, foi muito por aí. Nós sabíamos que estávamos mais preparados para a linha de 5 do adversário, sabíamos como iria defender em bloco médio-baixo, e sabíamos que o jogador ia acompanhar o Sudakov para criar uma linha de 5, e era importante pelo menos ter 5 jogadores naquela linha, com o Leandro a ser o 6º jogador, se assim a jogada se enrolasse para vir uma linha mais atrasada. Foi isso um pouco que aconteceu no jogo, um grande jogo do Prestiani, na forma como conseguiu ir encontrando os espaços, ir encontrando os momentos 1 contra 1 que nós queríamos para o nosso jogo, ir encontrando também o Sudakov ou o Dal em alguns momentos para fazer a superioridade vindo de uma segunda linha, e criámos, não há que escondê-lo. Nós criámos mais do que oportunidades para fazer mais golos. A primeira parte o resultado devia, o jogo devia estar resolvido, não o teve. Mesmo assim, reagimos bem ao 2-1, da forma como rapidamente fizemos, ao 1-1, da forma como rapidamente fizemos o 2-1, e depois tem que vir a nossa, tem que vir solidez da nossa equipa, como equipa grande que somos, a nossa solidez, porque é muito importante não sofrer gols da forma como sofremos.
17: Muito obrigado, fica feita a análise.
19: Declarações de Marco Silva, técnico da equipa do Benfica, que acabou, digamos, passa a expressão, por bater na mesma tecla, no sentido em que o Benfica não pode sofrer golos da forma como sofreu. Um problema ou um handicap, um calcanhar daqueles que o Benfica vai ter que trabalhar, principalmente no que toca à forma como defende as bolas paradas. Ouvindo o Gol FM, muito obrigado por ter estado desse lado. O chat do YouTube vai continuar aberto por mais algum tempo para continuarem a conversar. Obrigado por estarem presentes. Um abraço para toda a gente que acompanhou esta transmissão. Wolfwick, Ritz, Lampião, Fanático, também para o JC, para o Duque, para a Gina Maria, para o Nuno Neves, para o Bruno, para toda a gente que está então desse lado, Rogério Salvador, Mónica também, família Gol FM, muito obrigado mais uma vez por marcarem presença em mais uma transmissão. Amanhã temos encontro marcado às 20h15 para o encontro que vai encerrar a primeira jornada desta Primeira Liga Portuguesa, que vai colocar frente a frente Santa Clara e Nacional. Bom descanso a todos, e já sabem que aqui não há grandes nem pequenos, há futebol.
20: Atenção, pelo esquerdo, levantou para a área, remate, gol!

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1: Franz Beckenbauer, nascido em Munique a 11 de setembro de 1945, é uma lenda incontestável do futebol. A sua carreira, tanto a nível de clubes como internacional, fez dele um dos maiores jogadores da história. Começou a sua trajetória no Bayern de Munique, onde se destacou rapidamente pela sua elegância e habilidade. Beckenbauer fez a sua estreia na equipa principal do Bayern em 1964 e rapidamente se estabeleceu como uma figura central. Sob a sua liderança, o Bayern conquistou 3 títulos da Bundesliga em 69, 72 e 73 e 3 taças dos clubes campeões europeus em 1974, 75 e 76. A posição de líbero que Beckenbauer redefiniu permitiu-lhe não apenas atuar na defesa, mas também contribuir ofensivamente. A sua visão de jogo e a habilidade em avançar com bola mudaram a forma como a posição era jogada. Foi ainda premiado com o Ballon d'Or, ou o melhor jogador da Europa, em 1972 e 76, refletindo o seu impacto no futebol europeu. Na seleção da Alemanha Ocidental, Beckenbauer também deixou a sua marca. Foi o capitão de equipa que venceu o Campeonato do Mundo em 1974 e, na final, realizada no Estádio Olímpico de Munique, a Alemanha Ocidental derrotou os Países Baixos por 2-1. O jogador alinhou com o ombro deslocado, demonstrando uma coragem e uma liderança notáveis que se tornaram lendárias. Além disso, foi fundamental na vitória no Euro de 1972, onde a Alemanha Ocidental derrotou a União Soviética na final. Após o sucesso no Bayern de Munique, Beckenbauer transferiu-se para o New York Cosmos em 1977. Lá continuou a influenciar o futebol, ajudando a promover o desporto nos Estados Unidos. Com a sua presença, o Cosmos conquistou o campeonato em 1977 e 78 e a sua estadia acabou por ser crucial para popularizar o futebol no país, oferecendo uma nova visibilidade à modalidade. Após a sua aposentadoria como jogador, Beckenbauer continuou a deixar a sua marca como treinador. Em 1990, levou a seleção da Alemanha Ocidental à vitória no Campeonato do Mundo da Itália, tornando-se o único a ganhar o Mundial, tanto como jogador quanto como treinador. Sob a sua liderança, a Alemanha derrotou a Argentina por 1-0 na final, com um golo de penalti de Andreas Brehme. Beckenbauer também teve um papel significativo na administração do futebol. Em 2006, foi um dos principais organizadores do Campeonato do Mundo da Alemanha, ajudando a garantir o sucesso do torneio. A sua influência estendeu-se à administração da FIFA, onde contribuiu também para a formulação de políticas globais para o futebol. O legado de Franz Beckenbauer é marcado pela sua inovação tática, conquistas impressionantes e impacto duradouro no futebol. O Kaiser continua a ser uma referência para muitos, sendo para sempre lembrado como um dos maiores defesas e jogadores de todos os tempos.

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3: O Rui Costa esta semana disse que este plantel poderia ter sido...
4: Presidente.
3: disse que poderia ter sido precisamente o Bruno Lage a construir este plantel. Eu pergunto se concorda com o Rui Costa. O Rui Costa se...
4: Presidente, não me leva mal, mas é presidente.
3: Pronto, se concorda com o Rui Costa e se esse plantel...
4: Presidente,

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1: O Leeds United, fundado em 1919, é um dos clubes mais importantes do futebol inglês, com uma história de grandes conquistas e quedas dramáticas. O seu período áureo começou nos anos 1960 e 70, sob a liderança do treinador Don Revie, que transformou o Leeds numa das equipas mais fortes do país. Foi nessa época que o clube alcançou alguns dos seus feitos mais memoráveis. Dois títulos da primeira divisão inglesa em 68, 69 e 73, 74, uma FA Cup em 1972 e duas Taças das Cidades com Feiras, uma competição precursora da atual Liga Europa, em 1968 e 1971. Conhecido pelo estilo combativo e altamente disciplinado, o Leeds de Revie tornou-se uma referência de resiliência e combatividade, marcando a história do clube e do futebol britânico. Esta era dourada foi protagonizada por jogadores emblemáticos como Billy Bremner, Norman Hunter e Jack Charlton, que não só contribuíram para os sucessos dentro de campo, mas também personificaram o espírito destemido do clube. A saída de Revie, contudo, trouxe uma fase de instabilidade e o Leeds entrou em declínio, culminando na sua despromoção para a 2ª Divisão em 1982. O clube lutou anos para se reerguer, mas só na década de 1990 voltou a emergir no topo do futebol inglês. O renascimento do Leeds veio com o treinador Howard Wilkinson, que liderou o clube ao título da 2ª Divisão em 1990, garantindo a subida à primeira. Apenas duas épocas depois, em 1991-92, o Leeds surpreendeu ao vencer a última edição da primeira divisão antes da criação da Premier League. Com jogadores como Eric Cantona, Gary Speed e Gordon Strachan, o Leeds dominou

0: Em 2004, o Leeds acabou despromovido para o Championship, a segunda divisão, e em 2007 caiu ainda para a League One, a terceira, marcando um período de sofrimento e dificuldades para os seus adeptos. Nos anos recentes, o Leeds United reencontrou o caminho de volta à elite, conseguindo finalmente a promoção à Premier League em 2020, sob o comando do carismático treinador Marcelo Bielsa. Esta recuperação fez renascer a esperança entre os seus adeptos, apesar de uma nova despromoção ao Championship, que ainda hoje carregam com orgulho a história do clube, sonhando em reviver os tempos de glória que marcaram o Leeds United como uma força do futebol inglês.
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0: A conquista da Taça UEFA pelo Futebol Clube do Porto em 2013 é um marco histórico não só para o clube, mas também para o futebol português. Sob a liderança de José Mourinho, o Porto viveu uma temporada memorável, culminando com a vitória na final em Sevilha, 21 de maio de 2003, frente ao Celtic de Glasgow. Esse triunfo foi o prenúncio de uma era de ouro para os Dragões e colocou Mourinho no mapa do futebol mundial como um dos melhores treinadores da sua geração. A caminhada do Porto até à final foi notável, começando com uma fase de grupos sólida e consistentes prestações nas eliminatórias. A equipa portista despachou adversários de renome, como o Panathinaikos, o Lan e a Lazio, que então contava com várias estrelas do futebol europeu. O estilo de jogo do Futebol Clube do Porto, caracterizado por uma defesa sólida e um ataque dinâmico e eficiente, rapidamente chamou a atenção. Jogadores como Deco, Ricardo Carvalho, Maniche e Derlei assumiram papéis fulcrais na equipa e tornaram-se figuras essenciais para o sucesso dos Dragões. Na final, disputada no Estádio Olímpico de Sevilha, o Futebol Clube do Porto enfrentou um Celtic aguerrido, liderado por Martin O'Neill e com um dos avançados mais temidos da época, Henrik Larsson. O jogo foi intenso e cheio de emoções, como se esperava numa final europeia. O Futebol Clube do Porto abriu o marcador aos 32 minutos, com um gol de Derlei, mas a resposta do Celtic não demorou, com Larsson a empatar o jogo logo no início da segunda parte. Deco, o maestro da equipa portista, conduzia as jogadas ofensivas com maestria e foi dos seus pés que surgiu a jogada que resultaria no segundo golo, apontado por Dmitry Alenichev aos 54 minutos. Contudo, o Celtic voltou a igualar, novamente por intermédio de Larsson, mostrando uma resiliência impressionante. O empate a dois golos levou o jogo para prolongamento e foi aí que os Dragões demonstraram a sua força mental e a superioridade técnica. Derlei, que já tinha marcado na primeira parte, voltou a brilhar ao fazer o 3-2 aos 115 minutos, no momento que viria a selar a primeira vitória do Futebol Clube do Porto numa competição europeia desde a Taça dos Clubes Campeões Europeus em 1987. Além dos heróis em campo, José Mourinho foi uma das figuras da conquista. A sua capacidade de leitura de jogo e de motivação dos jogadores foi crucial para o sucesso da equipa. Ao longo da temporada, Mourinho demonstrou ser um mestre tático, sabendo adaptar a equipa conforme o adversário e explorando ao máximo as qualidades individuais dos seus jogadores. Para muitos, esta vitória foi apenas o início do que se seguiria na época seguinte, quando o Porto se consagraria campeão europeu na Liga dos Campeões de 2004. A vitória do Futebol Clube do Porto na Taça UEFA de 2003 foi vista como um triunfo histórico para o futebol português. Não só reforçou o estatuto do clube como uma potência europeia, como também elevou a figura de Mourinho, que seria cobiçado por grandes emblemas europeus. Além disso, o desempenho dos jogadores como Deco, que ganhou o prémio de melhor jogador em campo na final, colocou-os na mira dos maiores clubes do continente. Deco, em particular, seria transferido para o Barcelona um ano mais tarde, onde continuaria a sua carreira de sucesso. Este título marcou o início de uma era de hegemonia do Futebol Clube do Porto, tanto a nível interno como europeu. Após a conquista da Taça UEFA, o clube dominaria o futebol português nos anos seguintes e continuaria a brilhar no cenário internacional. O triunfo em Sevilha não só significou a primeira vitória do Futebol Clube do Porto na Taça UEFA, mas também uma mudança no paradigma do futebol português, mostrando que era possível competir e vencer ao mais alto nível na Europa. Esta campanha gloriosa não será apenas recordada pelos adeptos dos Dragões, mas por todos os que apreciam o futebol. A forma como a equipa construiu o seu caminho até ao troféu, enfrentando adversários complicados e mantendo sempre um nível elevado de rendimento, foi um exemplo claro de como a equipa bem estruturada e liderada pode alcançar o sucesso. Esta conquista continua a ser celebrada como uma das maiores noites do futebol português e a Taça UEFA de 2013 é uma peça importante no legado do Futebol Clube do Porto, presente também no Museu do Estádio do Dragão.
3: A solicitar Marco Ferreira, Douglas, Derlei a ficar com a bola, pode marcar! O árbitro eslovaco acaba agora o jogo, o Porto é vencedor da Taça UEFA 2013.
4: E a taça nas mãos de Jorge Costa
3: e também Vítor Bahia.
5: E as imagens finais são de alegria, azul e branca.
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0: Wenderson Galeno, nascido a 22 de outubro de 1997 em Barra da Corda, Brasil, é um avançado conhecido pela sua velocidade e capacidade técnica. Começou a carreira nas camadas jovens do Trindade antes de se transferir para o Grêmio Anápolis. Em 2016, chamou a atenção do Futebol Clube do Porto, que o integrou na sua equipa B. Após impressionar pela equipa secundária, Galeno teve uma breve passagem pela equipa principal dos Dragões, sendo depois emprestado ao Portimonense e ao Rio Ave, onde se destacou especialmente na temporada de 2018-2019. As suas atuações consistentes levaram o Braga a contratá-lo nesse mesmo ano e aí Galeno consolidou-se como um dos melhores extremos do campeonato português, ajudando o clube a conquistar a Taça de Portugal em 2021. Em 2022 regressou ao Futebol Clube do Porto, onde continuou a evoluir, tornando-se uma peça importante nas competições nacionais e europeias. Galeno também tem sido um elemento-chave na conquista de títulos recentes pelo clube, incluindo o Campeonato Nacional e a Taça de Portugal.
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0: Manuel Fernandes é uma das figuras mais icónicas do futebol português e em particular da história do Sporting Clube de Portugal. Nascido a 5 de junho de 1951 em Sarilhos Grandes, Manuel Fernandes começou a dar os seus primeiros passos no futebol nas equipas de formação da sua terra natal, antes de chamar a atenção de clubes maiores pela sua habilidade técnica, garra e forte capacidade de finalização. Sua carreira profissional iniciou-se no Montijo, onde ainda muito jovem impressionou pela sua capacidade goleadora. A sua performance no clube alentejano chamou a atenção do Sporting, que o contratou em 1975, numa transferência que viria a marcar o início de uma longa e gloriosa ligação ao clube leonino. No Sporting, Manuel Fernandes tornou-se rapidamente num dos avançados mais temidos do futebol português, destacando-se pela sua eficácia no ataque e a sua liderança natural em campo. Durante as 12 temporadas em que vestiu a camisola dos Leões, Manuel Fernandes assumiu-se como uma verdadeira referência. O seu instinto goleador era notável, conseguindo atingir a incrível marca de 386 golos em 433 jogos. O seu momento mais memorável aconteceu em 1986, quando num jogo contra o Benfica marcou 4 golos na histórica vitória por 7-1, uma das maiores humilhações sofridas pelo rival lisboeta. Este feito consolidou mais ainda o seu estatuto de lenda no clube. Além das suas qualidades de finalização, Fernandes era conhecido pela sua entrega total ao jogo. Capitão durante várias temporadas, encarnava o espírito de luta e determinação que os adeptos do Sporting tanto apreciavam. Ao longo da sua carreira, venceu por 2 vezes o Campeonato Nacional, em 79-80 e 81-82, além de ter conquistado 2 Taças de Portugal e uma Supertaça Cândido de Oliveira. Estes títulos ajudaram a fortalecer o Sporting durante um período de forte concorrência com o Benfica e o Futebol Clube do Porto. Apesar do sucesso na formação verde e branca, Manuel Fernandes também teve passagens pela Seleção Nacional. Representou Portugal em 31 ocasiões, marcando 7 golos. No entanto, nunca teve a oportunidade de disputar grandes competições internacionais, uma vez que a seleção portuguesa viveu momentos de dificuldade durante grande parte da sua carreira. Mesmo assim, Manuel Fernandes era reconhecido como um dos grandes talentos do futebol nacional da sua geração. Depois de pendurar as chuteiras, manteve-se ligado ao futebol e, em especial, ao Sporting. Desempenhou várias funções no clube, incluindo a de treinador, diretor desportivo e olheiro, reforçando sempre a sua ligação emocional com os Leões. Apesar de algumas passagens por outros clubes como treinador, o seu coração sempre esteve no Sporting, onde é visto como um dos maiores ícones da história do clube. Até aos dias de hoje, Manuel Fernandes continua a ser uma figura respeitada no futebol português, com um legado inegável. A sua carreira, marcada pelo seu talento e lealdade ao Sporting, faz dele uma verdadeira lenda leonina, sendo sempre lembrado pelos adeptos como o Leão de Sarilhos, um símbolo de paixão e dedicação ao clube que representou durante grande parte da sua vida.
4: Chegar um dia ao Sporting, nem que fosse um jogo, eu ficaria feliz. Para o miúdo que queria, de Sarilhos pequeno, uma aldeia, que queria jogar, nem que fosse uma vez no Sporting, cheguei mais de 500 jogos no Sporting.
5: Com muita naturalidade, uma vez que eu fui sempre um jogador de seleção.
6: E o Sporting conseguiu, através de um período profissional que me orgulha bastante, dos meus colegas e da direção do clube, do posto clínico, da magnífica massa associativa que temos.
4: Fiz aquilo que mais gostava, que era jogar futebol.
7: Os meus filhos, os meus netos, os meus bisnetos vão saber que o pai, o avô, teve nesse 7-1 e que marcou 4 gols.
4: Não me sinto realizado, sinto mais que realizado.
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3: Olhamos agora nesta emissão para os craques mundiais. Apesar da sua ausência no campo, o legado destes jogadores continua a inspirar novas gerações que procuram também alcançar a mesma grandeza. É para ouvir também aqui na primeira Rádio Desporto os craques mundiais com o Hugo Taveira.
0: Frank Lampard, nascido a 20 de junho de 1978, é amplamente reconhecido como um dos maiores médios da história do futebol inglês e uma lenda do Chelsea. Criado numa família com forte herança futebolística, Lampard começou a sua carreira no West Ham United, o clube onde o seu pai havia jogado. Subiu às camadas principais do West Ham em 1995 e rapidamente se destacou pelas suas habilidades no meio-campo, marcando golos importantes e mostrando uma capacidade técnica notável. No entanto, foi a sua transferência para o Chelsea em 2001 que transformou a sua carreira. Lampard custou cerca de 11 milhões de libras ao clube londrino e rapidamente se tornou um pilar no meio-campo dos Blues. Durante a sua passagem pelo Chelsea, que durou até 2014, Lampard conquistou uma série impressionante de títulos, incluindo 3 Premier Leagues em 2004, 2005, 2005, 2006 e 2009-2010, 4 FA Cups, 2 Taças da Liga e, claro, a tão sonhada Liga dos Campeões em 2012. Uma das marcas mais impressionantes de Lampard é a sua capacidade de marcar golos. Não foi apenas um jogador-chave na criação de jogadas, mas também se destacou pela sua impressionante veia goleadora. Lampard terminou a sua carreira no Chelsea como o maior goleador da história do clube, com 211 golos em 648 jogos, algo notável para um médio. Conhecido pela sua precisão nos remates de longa distância, especialmente com o pé direito, tornou-se conhecido pelos seus golos em momentos cruciais, além da sua consistência nas bolas paradas. A sua temporada de 2009-2010 foi particularmente impressionante, quando Lampard marcou 27 golos em todas as competições e ajudou o Chelsea a vencer a Premier League e a FA Cup, fazendo história com um double. A sua combinação de talento ofensivo, ética de trabalho incansável e inteligência tática fez dele um dos melhores jogadores da sua geração. Além do sucesso a nível de clube, Lampard teve uma carreira internacional notável, representando a seleção inglesa em diversas competições, incluindo 3 campeonatos do mundo e 2 campeonatos de Europa. Embora a Inglaterra não tenha alcançado o sucesso esperado durante essas competições, Lampard foi sempre um dos pilares da equipa e é amplamente respeitado pelos seus 66 jogos pela seleção. Após deixar o Chelsea em 2014, teve uma curta passagem pelo Manchester City, antes de terminar a sua carreira nos New York City, da MLS, onde jogou até 2016. Após a sua retirada dos relvados, o ex-atleta rapidamente se lançou na carreira de treinador e em 2018 assumiu o comando do Derby County, onde teve uma boa temporada na segunda divisão inglesa, levando o clube à final do play-off de promoção. No ano seguinte, Lampard assumiu o cargo de treinador do Chelsea, voltando ao clube onde teve os seus maiores sucessos como jogador. Durante a sua passagem para o Stamford Bridge, focou-se em dar oportunidades a jovens jogadores da academia e conseguiu uma qualificação para a Liga dos Campeões na sua primeira temporada. Contudo, foi demitido em janeiro de 2021 após uma série de maus resultados e por aí prosseguiu a sua carreira como técnico por outras paragens.
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0: O Stade de Reims, fundado em 1931, é um dos clubes mais emblemáticos da história do futebol francês. Durante as décadas de 1940 e 1950, a equipa dominou o cenário nacional e europeu, estabelecendo-se como uma potência que rivalizava com os maiores clubes do continente. Sob a liderança do carismático treinador Albert Batteu, o Reims viveu a sua era dourada, marcada por um futebol elegante e ofensivo e por um elenco que contava com alguns dos maiores talentos da história do futebol francês, como Raymond Kopa e Just Fontaine. A ascensão do Stade de Reims começou após a Segunda Guerra Mundial, quando o clube conseguiu conquistar o seu primeiro título da Liga em 1949. Este foi o primeiro de 6 títulos que o clube arrecadaria nas décadas seguintes, consolidando a sua supremacia no futebol francês. Com um estilo de jogo fluido, apoiado com uma sólida organização tática, o Reims rapidamente se tornou uma força dominante. Durante os anos de ouro do clube, não foram apenas os títulos nacionais que se acumularam. A instituição foi também pioneira no cenário europeu, alcançando a final da primeira Taça dos Clubes Campeões Europeus, em 1956. Essa mesma final de 1956, jogada contra o poderoso Real Madrid, foi uma das mais emocionantes da história do futebol. O Stade de Reims começou de forma brilhante, marcando 2 golos cedo, mas acabou por ser derrotado por 4-3 num jogo memorável. Apesar do desfecho, essa campanha europeia foi um marco para o clube e uma prova da sua qualidade no contexto internacional. Raymond Kopa, a estrela da equipa, destacou-se tanto que após essa final foi contratado pelo próprio Real Madrid, onde se tornaria um dos maiores ícones do futebol mundial. Sem Kopa, o Reims não desmereceu e voltou a atingir a final da Taça dos Campeões em 1959, mas novamente o Real Madrid seria o carrasco. Carrasco, vencendo por 2-0. No entanto, essa era do Stade Rennes não foi apenas marcada por derrotas nas finais europeias. A equipa conseguiu conquistar inúmeros títulos nacionais e estabelecer um estilo de jogo admirado em toda a Europa. O sistema ofensivo, baseado na criatividade e velocidade, era algo revolucionário para a época e muitos dos jogadores da equipa acabaram por brilhar também ao serviço de seleção francesa. Just Fontaine, por exemplo, tornou-se um dos maiores avançados da história do futebol, imortalizando-se ao marcar 13 golos no Mundial de 1958, um recorde que ainda hoje permanece. O sucesso do Stade Rennes na década de 1950 deve-se em grande parte à visão de Albert Batteux, que conseguiu criar uma equipa altamente competitiva e atrativa. O clube era uma fábrica de talentos, fornecendo jogadores de classe mundial tanto para a seleção francesa como para os principais clubes europeus. Contudo, o declínio começou a fazer-se sentir no início dos anos 1960, à medida em que os principais jogadores se foram retirando ou transferindo para outras equipas. Sem a força das suas estrelas e com a crescente competição, o Stade Rennes começou a perder a sua influência tanto no plano nacional como internacional. Nos anos 70, o clube já não conseguia competir ao mais alto nível e acabou por descer de divisão. A queda foi abrupta e o Stade Rennes, que outrora dominara o futebol francês, passou por longos períodos de obscuridade, navegando entre as divisões inferiores do futebol gaulês. Mesmo assim, o legado da equipa imortal dos anos 50 e 60 nunca foi esquecido e o nome Stade Rennes continuou a ser sinónimo de glória e história. Foi apenas no século XXI que o clube começou a reerguer-se. Depois de longos anos afastados da Ligue 1, o Stade Rennes começou a primeira divisão do futebol francês em 2012, com uma nova geração de jogadores e a ambição de recuperar algum do prestígio perdido. Embora longe dos dias de glória das décadas de 50 e 60, o clube tem-se estabelecido como uma presença regular na Liga Francesa, procurando recuperar a sua identidade histórica e reconquistar o respeito que outrora tinha.
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3: Vamos lá olhar agora para mais um grande feito histórico aqui na Primeira Rádio Desporto.
0: O Campeonato de Europa de 2016 ficará para sempre gravado na memória de Portugal como o momento mais glorioso da sua história desportiva. Realizado em França, este torneio trouxe à nação lusa o seu primeiro grande título internacional, conquistado de forma épica e inesperada. Para a equipa portuguesa, liderada por Fernando Santos, a caminhada até à vitória foi marcada por uma narrativa única, onde o espírito de resiliência e união prevaleceu sobre todas as probabilidades. Portugal começou o Euro 2016 com a expectativa de chegar às fases mais avançadas, mas poucos poderiam prever o percurso invulgar que acabaria por seguir. Inserida no Grupo F, juntamente com Islândia, Áustria e Hungria, a nossa seleção não conseguiu vencer nenhum dos três jogos da fase de grupos. Empates contra a Islândia, um golo, contra a Áustria, zeros, e contra a Hungria, a três, deixaram a equipa no terceiro lugar do grupo, passando à fase seguinte como uma das melhores terceiras classificadas. Apesar de não encantar no início, Fernando Santos tinha uma confiança inabalável.
1: Eu já disse à minha família, só vou de longe para Portugal. E vou lá e vou ser recebido em festa.
0: A partida dos oitavos de final, Portugal começou a construir o seu caminho rumo à história, mantendo o padrão de jogos equilibrados. Frente à Croácia, um dos adversários mais fortes do torneio, a seleção portuguesa venceu por 1-0 no prolongamento, graças a um golo de Ricardo Quaresma. Nos quartos de final, a Polónia foi o adversário, num jogo que terminou empatado a um golo após 120 minutos. A decisão seguiu para as grandes penalidades, onde Rui Patrício brilhou, garantindo a passagem às meias finais. Já nessa mesma partida, Portugal finalmente conseguiu uma vitória mais expressiva, derrotando o País de Gales por 2-0. Cristiano Ronaldo e Nani foram os autores dos golos que levaram a seleção à segunda final do Europeu, depois da dolorosa derrota em 2004. Desta vez o adversário era a anfitriã França, com o apoio da sua fervorosa claque e jogadores de grande qualidade, como Antoine Griezmann, o melhor marcador da competição. A grande final disputada no Stade de França, 10 de julho de 2016, começou de forma dramática para Portugal. Aos 25 minutos, Cristiano Ronaldo, capitão de equipa, foi forçado a sair lesionado após um choque com Dimitri Payet. As esperanças de Portugal pareciam desvanecer-se, mas foi neste momento que a verdadeira força do grupo se revelou. Liderada em campo por jogadores como Pepe, Rui Patrício e um inspirado Éder, a seleção portuguesa resistiu aos ataques franceses que encontraram em Rui Patrício um intransponível. O tempo regulamentar terminou sem golos e o jogo seguiu para prolongamento. No minuto 109, o momento histórico chegou. Éder, muitas vezes criticado e subvalorizado, recebeu a bola fora da área, resistiu à marcação de Koscielny e disparou um remate potente e colocado, batendo o Guiorri.
8: Quem vale gritar mais alto somos nós, somos Portugal! A bola está na seleção portuguesa, só dá Portugal nesta segunda parte do programa. Para João Rodrigo, atenção na Portugal, trouxe até o Éder, já ajeitou o Éder, já ajeitou, já passou a área, vai a gente matar.
0: Portugal estava na frente. O golo de Éderzito, inesperado mas glorioso, foi suficiente para dar a Portugal a vitória por 1-0 e garantir o tão desejado título europeu. Pela primeira vez, a seleção lusa erguia um troféu internacional, um momento que ficará para sempre na história do futebol, com Cristiano Ronaldo e Fernando Santos a levantarem o troféu em conjunto, com lágrimas de felicidade. O Euro 2016 provou que no futebol o caminho até à glória nem sempre é linear. Mais importante do que a forma como se começa é a capacidade de superar obstáculos e acreditar até ao final. Com esta vitória, o nosso país consolidou-se como uma das grandes potências do futebol europeu e a conquista de 2016 será sempre lembrada como um símbolo de coragem e determinação, bem à homenagem aos contos lusitanos.

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1: Vamos lá olhar agora para o perfil de mais um jogador aqui na primeira Rádio Desporto.
2: 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Erling Haaland destaca-se como um dos avançados mais dominantes do futebol atual, com uma combinação rara de potência física e uma habilidade impressionante para finalizar. Com 1,94m de altura, alia a sua imponente presença física à agilidade, algo incomum para os jogadores com a sua estatura. A sua capacidade de explosão é um dos traços mais marcantes, fazendo dele uma ameaça constante em transições rápidas e jogadas de contra-ataque, onde utiliza a sua velocidade para desmarcar-se dos defensores com facilidade. Taticamente, Haaland é extremamente eficaz em explorar o espaço entre os centrais, utilizando a sua leitura de jogo para se posicionar de forma ideal na área. O seu movimento sem bola é inteligente e calculado, muitas vezes temporizando as suas corridas para evitar estarem fora de jogo, e surge também no momento exato para finalizar com uma precisão clínica. Seja com o pé direito, esquerdo ou de cabeça, Haaland revela uma versatilidade incomum, o que o torna um dos avançados mais completos da sua geração. No contexto de equipas que jogam em transição, o jogador norueguês é praticamente imparável devido à sua velocidade e força. Porém, mesmo em equipas que preferem manter a posse de bola e enfrentar blocos baixos, o norueguês consegue ser decisivo ao jogar como referência no ataque, segurando a bola e atraindo defesas, o que cria espaço para os seus colegas de equipa. Esta capacidade de se adaptar a diferentes estilos de jogo mostra uma maturidade tática que vai muito além da sua tenra idade. Além disso, Haaland é também eficaz na pressão alta, utilizando a sua força física para pressionar os defesas adversários e forçar erros, algo que o torna útil não só nas ações ofensivas, mas também na recuperação da posse de bola. Apesar de ser mais conhecido pelos seus golos, a sua ética de trabalho e a intensidade em campo mostram que é um jogador que contribui em várias fases do jogo. Com uma taxa de finalização impressionante e uma mentalidade focada em marcar golos em cada oportunidade, Haaland já se afirmou como uma das principais referências do futebol moderno, sendo sem dúvida um dos avançados mais difíceis de ser neutralizado das defesas adversárias.
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1: Vamos lá olhar agora para mais um craque da Liga Portuguesa, aqui na primeira Rádio Desporto.
2: Givanildo Vieira de Sousa, mais conhecido como Hulk, é um dos grandes nomes do futebol brasileiro. Com uma carreira que se destaca pela sua força física, habilidade e precisão nos remates, Hulk teve passagens memoráveis por clubes como o Futebol Clube do Porto, Zenit São Petersburgo e, claro, também pela seleção brasileira. Hulk começou a sua carreira no Brasil, mas foi no futebol asiático que deu os primeiros passos em termos internacionais, quando foi contratado pelo Kawasaki Frontale do Japão. Depois de passar por empréstimos no Consadole Sapporo e no Tokyo Verde, onde chamou a atenção pelos muitos golos marcados, Hulk começou a ganhar notoriedade e atraiu o interesse de clubes europeus. Em 2008, chegou a Portugal para representar o Futebol Clube do Porto, clube onde viveria uma das fases mais marcantes da sua carreira. Na sua primeira temporada, em 2008-2009, já mostrou o seu valor, contribuindo com 8 golos no campeonato e ajudando o Porto a conquistar o título da Primeira Liga. Rapidamente se tornou uma peça fundamental na equipa portista, destacando-se pela sua força, velocidade e capacidade de finalização. O auge da passagem de Hulk pelo Futebol Clube do Porto ocorreu na temporada de 2010-2011, quando o clube, comandado por André Vilas Boas, venceu a Liga Europa e dominou o cenário nacional, conquistando o Campeonato Português de forma invicta. Hulk foi crucial para essa campanha, terminando como o melhor marcador do campeonato com 23 golos e contribuindo também nas competições europeias. Ao todo, durante as 4 temporadas que passou no Dragão, o jogador brasileiro ajudou o clube a conquistar 4 títulos da Primeira Liga, 3 Taças de Portugal, 3 Supertaças Cândido de Oliveira e a já mencionada Liga Europa. O seu poderio físico transformou-o num dos jogadores mais temidos e admirados da Liga Portuguesa. A sua presença em campo era avassaladora e a sua capacidade de jogar tanto como extremo como avançado deu uma versatilidade tática ao Porto. Durante o tempo que passou em Portugal, Hulk marcou centenas de golos em competições domésticas e internacionais, consolidando-se como um dos melhores estrangeiros que já passaram pelo clube. Em 2012, após o sucesso em Portugal, o atleta foi vendido ao Zenit São Petersburgo, da Rússia, por um valor recorde na altura. A transferência, avaliada em cerca de 60 milhões de euros, foi uma das maiores da história do futebol português. No Zenit, Hulk continuou a brilhar, ajudando a equipa russa a conquistar o campeonato da Premier League do país e diversas outras taças nacionais. No entanto, mesmo com o sucesso na Rússia, o impacto que teve no Futebol Clube do Porto será sempre lembrado como um dos pontos mais altos da sua carreira. Hulk também teve uma carreira internacional de sucesso, já que foi convocado regularmente para a seleção brasileira, tendo disputado torneios importantes como o Campeonato do Mundo de 2014, realizado no próprio país, e os Jogos Olímpicos de Londres em 2012, onde conquistou a medalha de prata. Embora tenha enfrentado algumas críticas ao longo do tempo na seleção, principalmente pelo seu estilo de jogo físico, Hulk contribuiu com momentos importantes e jogou ao lado de grandes estrelas como Neymar e Oscar. Depois de deixar o Zenit, aventurou-se no futebol chinês, defendendo o Shanghai Sipg, onde continuou a exibir a sua potência e talento, conquistando títulos nacionais. Em 2021, regressou ao Brasil para jogar pelo Atlético Mineiro, onde rapidamente se tornou uma das referências da equipa, ajudando o clube a conquistar o Brasileirão e a Copa do Brasil, somando assim mais alguns títulos para a sua já vitoriosa carreira. Em resumo, Hulk deixou uma marca indelével no futebol mundial, especialmente em Portugal, onde se tornou um ídolo do Futebol Clube do Porto. A sua força, habilidade e capacidade de decisão transformaram-no numa das figuras mais icónicas a vestir a camisola azul e branca, sendo sempre lembrado no clube como legado do incrível Hulk.
4: Me preocupo muito chegar pela porta da frente e sair pela porta da frente. Sair valorizado, sair respeitado, então isso não tem preço. Então procuro estar com a cabeça boa para jogar. E graças a Deus, quando eu cheguei, eu saí pela porta da frente. Quando eu tiro a camisa que faço a pose do Hulk, assim, a galera vai à loucura, então foi especial.
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0: São 11 da noite e 32 minutos.
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11: Está na altura dos craques mundiais. Muitos destes ícones do futebol mantêm-se ligados ao desporto, seja como comentadores, treinadores ou embaixadores de clubes e marcas. Outros, inclusive, já não estão entre nós. Mas fazemos questão de os recordar aqui na primeira Rádio Desporto.
2: Paolo Maldini, nascido a 26 de junho de 1968, é amplamente considerado um dos maiores jogadores de futebol de todos os tempos. A sua carreira foi inteiramente dedicada ao AC Milan, onde jogou durante 25 anos, tornando-se um ícone de longevidade e consistência. Filho de Cesare Maldini, uma lenda do futebol italiano, Paolo fez a sua estreia no AC Milan em 1985, com apenas 16 anos. Rapidamente se destacou pela sua maturidade e habilidade técnica, jogando inicialmente como lateral direito antes de se afirmar como lateral esquerdo, a posição pela qual ficaria famoso. Desde cedo, Maldini demonstrou uma grande capacidade defensiva, combinando velocidade, inteligência tática e uma leitura de jogo extraordinária. Durante as décadas de 1980 e 90, Maldini foi peça fundamental em algumas das equipas mais dominantes da história do futebol. sob o comando de treinadores como Arrigo Sacchi e Fábio Capello, Maldini integrou uma defesa lendária ao lado de jogadores como Franco Baresi, Alessandro Costacurta e Mauro Tassotti. A solidez defensiva deste quarteto ajudou o Milan a conquistar inúmeros títulos, incluindo 7 da Série A e 5 Ligas dos Campeões. Entre 1988 e 1994, o Milan dominou o futebol europeu e Maldini foi um dos líderes dessa hegemonia. Na segunda metade da sua carreira, fez uma transição gradual para a posição de defesa central, onde continuou a exibir o mesmo nível de excelência. Mesmo com a idade avançada, manteve-se como uma das grandes figuras do futebol mundial, ele que já era conhecido pela sua incrível capacidade de manter a forma física, o que lhe permitiu jogar até aos 41 anos de idade. Apesar do sucesso a nível de clubes, a carreira internacional de Maldini não foi tão frutífera em termos de títulos. Representou a seleção italiana em 126 partidas, disputando 4 campeonatos do mundo e 3 campeonatos da Europa. Esteve perto de levantar troféus em várias ocasiões, destacando-se as finais perdidas no Mundial de 1994 e no Euro 2000. Mesmo sem um título internacional, Maldini foi sempre um líder exemplar na defesa da Itália, sendo o capitão durante muitos anos. Retirou-se em 2009, depois de uma carreira extraordinária, na qual somou mais de 1000 partidas como profissional, a maioria do Milan. A sua camisola número 3 foi retirada em sua homenagem, como reconhecimento pelo contributo incomparável ao clube. É visto como um dos jogadores mais leais da história, tendo rejeitado várias ofertas milionárias para continuar a representar os rossoneri ao longo da carreira. Maldini ficou também conhecido pelo seu comportamento ético e pela sua liderança silenciosa, sendo respeitado por colegas e adversários. Em 2018, regressou ao Milan para integrar a estrutura diretiva do clube, ajudando a orientar uma nova geração de jogadores. Com uma carreira repleta de conquistas, Paolo Maldini é sinónimo de dedicação, lealdade e excelência, com poucos jogadores a marcarem tanto a história de um único clube como ele fez no AC Milan. O seu nome será eternamente ligado ao sucesso dos rossoneri e ao legado do futebol mundial.
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11: A história do futebol europeu está repleta de equipas que brilharam intensamente, mas que hoje enfrentam dificuldades para recuperar a antiga glória. São os gigantes adormecidos, para ouvir aqui na primeira rádio de desporto, todos os dias também com o Hugo Taveira.
2: O FC Kaiserslautern é um dos clubes mais respeitados do futebol alemão, com uma história rica e momentos marcantes, tanto a nível nacional como europeu. Fundado em 1900, o clube é sediado na cidade com o mesmo nome, no estado da Renânia-Palatinado, e tem uma tradição profunda no futebol germânico, sendo especialmente conhecido pelos títulos conquistados e pela apaixonada base de adeptos. O Kaiserslautern ganhou destaque pela primeira vez nos anos de 1950, quando conquistou 4 títulos da Bundesliga num período de grande sucesso. O clube alcançou a sua primeira grande glória em 1951 com a conquista do campeonato alemão e o sucesso continuou na década seguinte com títulos em 53, 54 e 55, estabelecendo-se como um dos clubes mais dominantes da Alemanha Ocidental. O período mais notável da história recente do Kaiserslautern foi na década de 1990, quando a equipa alcançou uma série de feitos notáveis que deixaram uma marca indelével no futebol alemão. Sob o comando do treinador Otto Rehagel, o Kaiserslautern conquistou a Bundesliga em 91-92, apenas um ano após a promoção para a primeira divisão. Este feito é amplamente reconhecido como um dos maiores na história do futebol germânico, dado que o clube havia sido promovido da segunda divisão apenas uma temporada antes. O trabalho de Rehagel na promoção e subsequente conquista da Liga é amplamente celebrado como um exemplo notável de gestão e desenvolvimento da equipa. Em 1996, o Kaiserslautern continuou a brilhar ao vencer a Taça da Alemanha, completando uma dupla de títulos impressionante. O sucesso na Taça veio após uma vitória por 1-0 sobre o Borussia Mönchengladbach na final, consolidando o status do clube como uma força respeitada no futebol do país. Outro momento notável da história do clube foi a conquista da Supertaça da Alemanha em 1991, onde derrotaram o Hamburgo por 2-1. Além dos sucessos domésticos, o Kaiserslautern também fez algumas aparições notáveis nas competições europeias, com o clube a ter a oportunidade de competir na Taça dos Clubes Campeões Europeus e na Taça UEFA durante os anos 90, embora não tenha conseguido conquistar os principais troféus europeus. No entanto, a participação em tais competições foi um reconhecimento da qualidade da equipa e da sua capacidade de competir em nível internacional. Nos anos seguintes, o Kaiserslautern enfrentou desafios e períodos de declínio. A equipa teve dificuldades em manter a sua posição na Bundesliga e experimentou descidas à segunda divisão. A gestão do clube e a estabilidade financeira foram questões que afetaram o desempenho da equipa nas décadas décadas seguintes, mas apesar destes desafios, o Kaiserslautern continuou a ser uma peça importante no futebol alemão e manteve uma base de adeptos apaixonados que apoiaram o clube durante os altos e baixos. Em termos de infraestruturas, o clube joga os seus jogos no Stadion der Betzenberg, conhecido por ser um dos estádios mais intimidantes da Alemanha devido ao ambiente vibrante e apaixonado. O estádio tem capacidade para cerca de 49 mil espectadores e é um dos locais mais icónicos do futebol germânico. O Kaiserslautern também é conhecido pela sua contribuição para o desenvolvimento de talentos no futebol alemão, já que o clube teve vários jogadores notáveis ao longo dos anos, incluindo Klaus Toppmöller, Rainer Bonhoff e mais recentemente Omar Gaber e Clemens Fritz. A história do Kaiserslautern é uma mistura de sucessos e desafios, marcada por uma grande época nos anos 90 e por uma reputação de ser um clube que sabe como competir no mais alto nível. O sucesso do emblema durante a era de Rehagel é particularmente memorável e o Kaiserslautern continua a ser, por isso, uma parte importante do panorama do futebol alemão, com uma base de adeptos leal e um legado de conquistas que define a sua rica história.
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1: E agora seguimos com os grandes feitos históricos neste produto 100% palavra.
2: A época de 1986-87 será sempre lembrada como um dos momentos mais gloriosos da história do futebol do Porto. O clube português, que havia conquistado o seu espaço no panorama nacional, lançou-se à conquista da Europa e do mundo sob a liderança do treinador Artur Jorge e de uma geração de jogadores que eternizou o seu nome nos anéis do futebol. Foi a temporada em que o Futebol Clube do Porto conquistou pela primeira vez a Taça dos Clubes Campeões Europeus, vencendo o poderoso Bayern de Munique na final e mais tarde ergueu a Taça Intercontinental, solidificando o estatuto dos dragões no topo do futebol mundial. A caminhada até à final da Taça dos Clubes Campeões Europeus começou com a eliminação do Rabat Ajax, de Malta, e do Vítkovice, da então Checoslováquia, em rondas relativamente tranquilas. Nos quartos de final, o desafio foi mais exigente, com o Futebol Clube do Porto a defrontar o Brøndby da Dinamarca. Depois de uma vitória por 1-0 na primeira mão, os dragões sofreram em Copenhaga, mas conseguiram arrancar um empate a um golo, garantindo a passagem às meias finais. Aí, a equipa de Artur Jorge encontrou o Dinamo de Kiev, uma das formações mais fortes da altura, liderada pelo carismático Valery Lobanovsky. O Porto impôs-se com uma vitória por 2-1 no Estádio das Antas e um triunfo com os mesmos números na Ucrânia, carimbando a passagem à final. A grande final, disputada a 27 de maio de 1987 no Estádio Prater, em Viena, colocou o Futebol Clube do Porto frente ao poderoso Bayern Munique, uma das equipas mais temidas da Europa. A formação alemã, recheada de estrelas como Jean-Marie Pfaff e Lothar Matthäus, partiu como favorita. O jogo começou da pior maneira para os portugueses, com Ludwig Kogl a marcar para o Bayern logo aos 25 minutos. Contudo, a história deste encontro seria escrita com uma reviravolta épica. Aos 77 minutos, Rabah Madje protagonizou um dos momentos mais icónicos da história do futebol, com o famoso calcanhar de Viena a empatar a partida.
12: Frasco para Juari, Madje com espaço vai marcar, golo! Jogo.
2: Apenas 3 minutos depois, Juari, após assistência de Madjer, fez o 2-1, selando a vitória e colocando o Futebol Clube do Porto campeão europeu pela primeira vez.
12: 1 para 1 com Winkelhofer, já passou Madjer, o cruzamento, Juari, golo! É golo do Porto! Juari!
2: A conquista da Taça dos Campeões Europeus foi recebida com enorme euforia em Portugal, mas os dragões não ficaram por aí. No final do ano, o Futebol Clube do Porto viajou até Tóquio para disputar a Taça Intercontinental frente ao Peñarol, do Uruguai, campeão da Taça Libertadores. Este era o derradeiro teste para os dragões se afirmarem como uma verdadeira potência mundial e o jogo foi disputado sob condições difíceis, com o campo molhado e a chuva a cair incessantemente. O duelo terminou empatado a 1 no tempo regulamentar, com o gol dos portistas a ser marcado novamente por Madjer, um herói improvável que se tornou o símbolo desta geração. A decisão foi então levada a prolongamento, onde o Futebol Clube do Porto, num jogo extremamente equilibrado, conseguiu o gol da vitória já perto do final, com uma jogada concluída por Juari. O resultado final de 2-1 deu aos dragões o título de campeão do mundo, solidificando a sua presença entre as melhores equipas do planeta. Este conjunto de feitos consagrou uma geração de jogadores que incluiu nomes como Fernando Gomes, João Pinto, Celso e Paulo Futre, que foi um dos principais responsáveis pelo sucesso da equipa ao longo daquela época. A liderança calma e estratégica de Artur Jorge foi também crucial para que o Futebol Clube do Porto atingisse estes patamares de sucesso. A vitória na Taça dos Campeões Europeus e na Taça Intercontinental em 1987 marcou uma viragem na história do Futebol Clube do Porto e do futebol português. O clube azul e branco, que até então se afirmava sobretudo no contexto doméstico, conseguiu abrir as portas da glória europeia e mundial, sendo a primeira equipa portuguesa a conquistar a Taça Intercontinental. O sucesso desta época foi o catalisador para as futuras conquistas internacionais do Futebol Clube do Porto, que anos mais tarde voltaria a dominar na Europa sob a orientação de José Mourinho. Mas 1987 permanece como o ano que deu início a essa era de sucesso internacional.
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1: E agora seguimos com o perfil do jogador neste produto 100% palavra.
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2: Jonathan David, nascido a 14 de janeiro de 2000 em Brooklyn, Nova York, é um avançado internacional canadiano que atualmente joga pelo Lille na Liga Francesa. Com uma grande capacidade de finalização e mobilidade, David tem-se afirmado como uma das grandes promessas do futebol europeu. Começou a sua carreira profissional no Gent, da Bélgica, em 2018, onde rapidamente chamou a atenção devido à sua impressionante capacidade goleadora. Em 2020, o Lille adquiriu o avançado por uma quantia recorde no clube e David desempenhou um papel crucial na conquista do título da Liga na temporada de 2020-2021. A nível internacional, decidiu representar a seleção do Canadá porque foi para esse país que os seus pais haitianos se mudaram quando ainda era criança. Tendo a possibilidade de representar o Haiti e os Estados Unidos, David preferiu vestir a camisola da nação onde se desenvolveu pessoalmente e onde cresceu no futebol.
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1: E agora seguimos com os craques da Liga Portuguesa, neste produto 100% palavra.
2: Vítor Damas, nascido a 8 de outubro de 1947 em Lisboa, é amplamente considerado um dos maiores guarda-redes da história do futebol português e uma das maiores lendas do Sporting Clube de Portugal. Com uma carreira que se estendeu por mais de duas décadas, Damas é muitas vezes referido como Eusébio das Balizas, um apelido que sublinha a sua relevância e impacto no futebol nacional, semelhante àquele que Eusébio teve como avançado. Damas iniciou a sua ligação ao Sporting nas camadas jovens, tendo ingressado no clube de Alvalade aos 14 anos. A sua estreia pela equipa principal aconteceu em 1966, ainda com apenas 19 anos, e rapidamente se afirmou como titular. Foi o guarda-redes principal da equipa leonina durante grande parte das décadas de 1960 e 70, disputando 332 jogos na sua primeira passagem pelo clube. Damas destacava-se pela sua agilidade e reflexos rápidos, que o tornaram uma referência entre os guarda-redes da sua época, tanto em Portugal como na Europa. Além do seu talento individual, foi fundamental nas conquistas do Sporting durante a sua carreira. Na primeira passagem pelo clube, conquistou dois campeonatos nacionais em 65-66 e 69-70 e uma Taça de Portugal em 70-71. A sua presença na baliza era sinónimo de segurança para a equipa e o seu estilo de jogo foi revolucionário para a posição de guarda-redes em Portugal, onde se destacou por ser um dos primeiros a atuar fora da pequena área, utilizando os pés para ajudar no processo defensivo. Em 1976, Vítor Damas decidiu procurar novos desafios e transferiu-se para o Racing Santander, em Espanha, onde permaneceu por três temporadas. Durante a sua passagem pelo futebol espanhol, o seu nome continuou a ser respeitado, sendo titular absoluto na equipa espanhola. Após a sua experiência internacional, retornou a Portugal, onde jogou no Vitória Sport Clube e no Portimonense, antes de regressar ao Sporting em 1984 para encerrar a sua carreira. Na segunda passagem por Alvalade, Damas conseguiu manter um nível elevado, mesmo já com mais de 35 anos. Esteve presente em mais de 114 jogos nessa fase final da carreira pelo Sporting e conseguiu o feito de se tornar o jogador com mais partidas oficiais pelo clube, superando a marca de 436 jogos, um recorde que se manteve por vários anos. Apesar de não ter conquistado mais títulos nessa fase, o seu retorno foi celebrado pela massa associativa, que via em Damas não apenas um jogador, mas um símbolo do emblema. A nível de seleção, Damas também teve uma carreira longa e respeitada, somando 29 internacionalizações para Portugal. Esteve presente em momentos importantes, incluindo a campanha de qualificação para o Mundial de 86, já no final do seu percurso. Foi sempre reconhecido pela sua classe e liderança dentro de campo. Mais tarde, retirou-se em 1989, aos 41 anos, e permanece uma figura icónica do futebol português. O Sporting honrou o seu legado ao dar o seu nome a uma das portas do estádio José Alvalade e a sua memória continua a ser celebrada pelos adeptos leoninos e pelos entusiastas do futebol em Portugal.
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1: Seguimos agora nesta emissão com os craques mundiais.
2: Johan Cruyff não foi apenas um dos maiores jogadores da história do futebol, mas também uma das mentes mais revolucionárias que o desporto já conheceu. Nascido a 25 de abril de 1947, em Amsterdão, Cruyff cresceu num ambiente que respirava futebol e foi ainda muito jovem que começou a desenvolver a sua ligação ao Ajax, o clube que o viu nascer e onde deixaria uma marca inapagável. Desde cedo, o jogador revelou uma visão de jogo e uma técnica acima da média, características que o tornariam uma lenda não só nos Países Baixos, mas em todo o mundo. A ascensão de Cruyff no Ajax foi meteórica. Com apenas 17 anos, estreou-se pela equipa principal em 1964 e na década que seguiu foi o grande maestro da equipa que revolucionou o futebol europeu. Sob a liderança do visionário treinador Rinus Michels, Cruyff foi a principal peça de uma equipa que implementou o futebol total, um sistema de jogo fluido em que os jogadores trocavam de posições constantemente, confundindo os adversários. Este estilo de jogo inovador levou o Ajax ao domínio do futebol europeu nos inícios dos anos 70, com a conquista de 3 taças dos clubes campeões europeus consecutivas em 1971, 72 e 73. Durante este período, Cruyff foi reconhecido como o melhor jogador da Europa, vencendo por 3 vezes a Bola de Ouro. A sua habilidade única para ler o jogo, a sua rapidez de pensamento e a sua capacidade de executar passes milimétricos tornaram-no um jogador completo. Mas o que diferenciava verdadeiramente era a sua inteligência futebolística. Cruyff jogava com uma compreensão do jogo que poucos possuíam, o que lhe permitia antecipar movimentos a criar espaços onde parecia não haver nenhum. Não era apenas um jogador, mas um estratega dentro do campo. Em 1973, deu um dos passos mais importantes da sua carreira ao transferir-se para o Barcelona. A sua chegada ao clube catalão mudou para sempre o destino da equipa. Numa época em que o Barcelona estava longe dos seus dias de glória, Cruyff trouxe uma nova mentalidade vencedora. Em 1974, liderou o Barcelona à conquista do título de campeão espanhol, o primeiro em 14 anos, com um estilo de jogo que encantava os adeptos. A vitória por 5-0 sobre o Real Madrid no Santiago Bernabéu ficou para sempre gravada na memória dos colegas como um dos maiores feitos da história do clube. Para além do impacto desportivo, Cruyff transformou-se também num símbolo de resistência à ditadura franquista que ainda dominava a Espanha na época, reforçando a sua ligação emocional com a Catalunha. Na seleção dos Países Baixos, Cruyff também deixou uma marca indelével e a sua participação no Mundial de 74 foi memorável, levando a equipa até à final, onde perderam para a Alemanha Ocidental. No entanto, o desempenho da seleção neerlandesa durante esse torneio, com Cruyff como principal figura, tornou-se icónico. O futebol total encantou o mundo e, apesar da derrota, os Países Baixos ficaram para a história como uma das equipas mais inovadoras de sempre. O famoso Cruyff Turn, um drible inventado por ele, tornou-se um símbolo da sua genialidade e criatividade em campo. Após deixar o Barcelona em 1978, o Cruyff passou por algumas experiências fora da Europa, jogando nos Estados Unidos, onde continuou a encantar os adeptos, desta vez na North American Soccer League. Posteriormente regressou à Europa, onde teve passagens por clubes como o Levante e o Ajax, clube que voltou a representar, ajudando a equipa a vencer mais 2 campeonatos neerlandeses, antes de terminar a carreira no Feyenoord em 1984, com a conquista de uma surpreendente dobradinha. Esta conquista foi particularmente marcante, pois mostrou que mesmo no fim da sua carreira, Cruyff ainda era capaz de fazer a diferença em campo. Após o fim da sua carreira como jogador, iniciou uma das carreiras de treinador mais influentes de sempre. De volta ao Ajax e mais tarde no Barcelona, Cruyff levou as suas ideias inovadoras para o banco, implementando um estilo de jogo ofensivo e de posse de bola que seria a base de sucesso do clube catalão nas décadas seguintes. O Dream Team de Cruyff nos Blaugrana conquistou 4 campeonatos espanhóis consecutivos e venceu a sua primeira Taça dos Clubes Campeões Europeus em 1992. Mais que isso, Cruyff plantou as sementes para o estilo de jogo que definiria o Barcelona e a seleção espanhola nos anos 2000, conhecido como Tiki-Taka. Não foi apenas um grande jogador e treinador, foi um pensador do futebol, alguém que acreditava que o jogo devia ser jogado de forma bonita, com inteligência e estilo. As suas ideias influenciaram gerações de treinadores e jogadores e o seu legado vive através de clubes como o seu Barça e o Ajax, que continuam a praticar um futebol que segue as suas filosofias. Cruyff redefiniu o futebol moderno e, mais do que isso, transformou-se numa lenda do desporto.

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2: O Aston Villa Football Club é um dos clubes mais antigos e tradicionais de Inglaterra, com uma rica história de conquistas nacionais e internacionais. Fundado em 1874, o clube sediado em Birmingham tornou-se um dos criadores da Football League em 1888 e posteriormente da Premier League em 1992. Os Villans, como são carinhosamente chamados, sempre se destacaram no futebol inglês, especialmente no final do século XIX e início do século XX, período em que o clube conquistou a maioria dos seus títulos domésticos. No entanto, o maior destaque na história do Aston Villa vem das suas conquistas europeias, que colocaram o clube no mapa internacional. O auge dessa trajetória ocorreu na temporada de 1981-82, quando o Aston Villa conquistou a Taça dos Clubes Campeões Europeus, a atual Liga dos Campeões. Sob o comando do técnico Tony Barton, o clube surpreendeu ao derrotar o gigante alemão Bayern de Munique por 1-0 na final disputada em Roterdão, com um golo de Peter Witt. O histórico desempenho do jovem guarda-redes Nigel Spink, que entrou em campo logo no início devido a uma lesão do titular, foi crucial para a vitória histórica. Esta conquista colocou o Aston Villa no seleto grupo de clubes ingleses campeões europeus. No ano seguinte, o clube venceu ainda a Supertaça Europeia ao derrotar o Barcelona em 1983. Nessa disputa em dois jogos, o Aston Villa perdeu a primeira partida por 1-0 em Camp Nou, mas conseguiu uma vitória por 3-0 em Villa Park, assegurando o título no agregado de 3-1. Essas conquistas marcaram o ponto mais alto da história internacional do emblema. Além dos títulos europeus, o Aston Villa tem uma longa tradição de sucesso em competições domésticas, tendo vencido a primeira divisão, agora chamada Premier League, por 7 vezes, e conquistando a FA Cup em outras 7 ocasiões, sendo a mais recente em 1957. Esses títulos fazem do Villa um dos clubes mais laureados da Inglaterra, e o Villa Park, o seu estádio desde 1897, é uma das arenas mais emblemáticas do futebol britânico. O clube passou por altos e baixos nas últimas décadas, incluindo despromoções e retornos à elite do futebol inglês, mas a história e as glórias do Aston Villa, especialmente na Europa, onde está de regresso à Liga dos Campeões, permanecem como momentos icónicos na rica trajetória do emblema.
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2: Entre 1975 e 1984, o Liverpool construiu uma das maiores dinastias da história do futebol, dominando não só o cenário inglês, mas também a Europa. Sob o comando de dois dos mais icónicos treinadores do futebol britânico, Bob Paisley e Joe Fagan, os Reds tornaram-se uma verdadeira máquina de vitórias, marcando uma era de hegemonia que definiu o futebol da época. Tudo começou em 1975, quando Bob Paisley assumiu o comando da equipa, sucedendo ao lendário Bill Shankly. Paisley herdou uma base sólida, mas rapidamente implementou o seu próprio estilo, focado num jogo mais equilibrado e eficiente. Sob a sua liderança, o Liverpool conquistou o campeonato inglês em 6 ocasiões, em 76, 77, 79, 80, 82 e 83, cimentando a sua posição como o clube mais dominante em Inglaterra. Mas foi na Europa que o Liverpool alcançou a verdadeira glória. Em 1977, apenas 2 anos após a chegada de Paisley, os Reds venceram a sua primeira Taça dos Clubes Campeões Europeus, derrotando do Borussia Mönchengladbach por 3-1 na final realizada em Roma. Este triunfo foi o primeiro de uma série de sucessos europeus. O Liverpool voltou a conquistar o troféu em 1978 ao vencer o Clube Brugge e em 1981 numa final épica contra o Real Madrid, em Paris. Sob o comando de Paisley, o clube tornou-se uma presença regular nas fases decisivas das competições europeias, impondo-se como uma das equipas mais temidas do continente. Paisley retirou-se em 1983, deixando um legado impressionante de 20 troféus em 9 anos, incluindo 3 taças dos campeões, 6 campeonatos ingleses e 3 taças da Liga. A equipa de Paisley era marcada por um equilíbrio notável entre a solidez defensiva e criatividade no ataque. Jogadores como Kenny Dalglish, Graham Souness e Alan Hansen tornaram-se referências incontornáveis do futebol mundial. Dalglish, contratado ao Celtic em 1977, substituiu Kevin Keegan e rapidamente se tornou o motor ofensivo da equipa, destacando-se pela sua técnica apurada e visão de jogo. No meio-campo, Graham Souness, um jogador combativo e tecnicamente evoluído, dava equilíbrio e liderança à equipa. Na defesa, Alan Hansen e Phil Thompson formaram uma dupla praticamente impenetrável, enquanto Ray Clemens, um dos melhores guarda-redes da sua geração, protegia as redes. Com a saída de Paisley, o Liverpool passou a ser orientado por Joe Fagan, um treinador que manteve a continuidade do sucesso. Fagan herdou uma equipa ainda no auge e em 1984 escreveu uma das páginas mais gloriosas da história do clube. Nessa temporada, o Liverpool conquistou o inédito triplete, vencendo a Liga Inglesa, a Taça da Liga e a Taça dos Campeões Europeus. Este último título europeu foi especialmente dramático, com os Reds a derrotarem a Roma na final, no Estádio Olímpico, através da marcação das grandes penalidades num jogo que se tornou lendário. A imagem de Bruce Grobbelaar, guarda-redes do Liverpool, a fazer caretas para desconcentrar os adversários, ficou gravada na história do futebol. Durante este período de domínio, o Liverpool não só acumulou títulos, mas também mudou a forma como o futebol era jogado. A equipa caracterizava-se por uma disciplina tática excepcional, com uma abordagem pragmática ao jogo. A solidez defensiva, aliada à capacidade de controlar a posse de bola e o dinamismo ofensivo, fazia do Liverpool uma equipa quase imbatível. O clube também se destacou por uma gestão exemplar do plantel, conseguindo substituir lendas como Kevin Keegan por jogadores do calibre de Kenny Dalglish, sem que o rendimento da equipa fosse afetado. A era dourada do Liverpool de 1975 a 1984 marcou uma época de total supremacia, tanto a nível interno como no futebol europeu. O legado desta equipa foi tal que ainda hoje é lembrada como uma das maiores da história do futebol. Além dos títulos e conquistas, o Liverpool desta era deixou um impacto profundo no desporto, mostrando como a organização, disciplina e trabalho coletivo podiam levar uma equipa ao topo do futebol mundial. Foi um período que moldou o futuro do clube e cimentou a sua posição entre os gigantes eternos do futebol europeu.
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3: É meia-noite e um minuto.
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1: O defesa mete o espanhol Fabna César Xabna Carvalheira. É mais um reforço do hóquei em patins do Futebol Clube Porto para 2026-2027, com um contrato válido por 3 temporadas, informaram os campeões europeus em título. No hóquista de 30 anos, Fabna assinou pelos Dragões Xabna após 6 épocas consecutivas no Lichó. Embora já tivesse anteriormente jogado na equipa do Corunha, entre 2012 e 2013, Xabna

0: Portugal ficou inserido no Grupo A do Mundial Feminino de Hóquei em Patins, juntamente com Espanha, Itália e Andorra. Já no Grupo B, temos na Chile, na França, na Angola, na Argentina, na prova que se realiza em Assunção, no Paraguai, entre os dias 12 e 18 de outubro. Qualificam-se na parede nos quartos de final dos três primeiros de cada grupo, aos quais se juntam os vencedores dos grupos C e D da Intercontinental Cup. Em cabine séniores femininos, no grupo A, tem cabine escalado na Espanha, na Argentina, na Chile, cabine França e Suíça, enquanto que o grupo B terá na Portugal, Itália, Colômbia, Índia, Brasil e México. Nos 19 masculinos, na Espanha, na Argentina, na Itália e Suíça, ficam no grupo A, e Portugal, França, na Colômbia, Índia e Estados Unidos, nas contas do grupo B. A ainda na registrar o sorteio do Mundial B, na Campeonato Intercontinental em masculinos, com Suíça, na Áustria, nos Estados Unidos, Índia e México, no grupo A, e Colômbia, Brasil, Egito, na África do Sul e Austrália, no grupo B, sem mais categorias, de 12 a 18 de outubro. A Espanha, na triple na campeã mundial, nas três principais categorias em competição, séniores masculinos, e femininos, e 19 masculinos, defenderá nos títulos conquistados em 2024, em Cabo Navarra, nos World Skate Games de Itália.
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2: E seguimos agora nesta emissão com mais um craque mundial.
3: Lothar Matthaus é uma das maiores lendas do futebol mundial, conhecido pela sua versatilidade, liderança e longevidade em campo. Nascido a 21 de março de 1961 em Erlangen, na Alemanha, Matthaus teve uma carreira que atravessou mais de duas décadas, acumulando títulos tanto a nível de clubes como de seleções. Ao longo da sua carreira, destacou-se pela sua capacidade de jogar em várias posições, desde médio centro a líbero, sempre com uma entrega impressionante e uma visão de jogo apurada. Matthaus é o jogador com mais internacionalizações pela seleção alemã, com 150, e é reconhecido como um dos jogadores mais completos da sua geração. O seu percurso começou no Borussia de Mönchengladbach, onde rapidamente deu nas vistas. Após destacar-se na Bundesliga, Matthaus foi convocado para a seleção alemã, ainda jovem, integrando o plantel no Campeonato Europeu de 1980, onde a Alemanha Ocidental se sagrou campeã. No entanto, foi com a transferência para o Bayern de Munique, em 1984, que Matthaus se tornou uma estrela mundial. Nos seus primeiros anos no Bayern, conquistou três títulos da Bundesliga, afirmando-se como um dos melhores médios do futebol europeu. O seu futebol dinâmico, capaz de atacar e defender com a mesma eficiência, e o seu poderoso remate tornaram-no uma peça essencial no meio-campo bávaro. A nível internacional, Matthaus foi protagonista em diversas competições, mas os mundiais foram o palco onde mais brilhou. Esteve presente em 5 campeonatos do mundo, um recorde para a época, e em 1986, na final contra a Argentina, Matthaus teve a tarefa ingrata de marcar Diego Maradona, um confronto icónico que ajudou a definir a rivalidade entre ambos. Embora a Alemanha Ocidental tenha perdido a final, o talento de Matthaus já era amplamente reconhecido. Em 1988, o jogador fez uma mudança para o futebol italiano, assinando pelo Inter de Milão, onde jogaria um papel fundamental. Sob o comando de Giovanni Trapattoni, Matthaus levou o Inter à conquista da Série A em 1988-89, quebrando um jejum de 9 anos. Essa equipa do Inter é lembrada como uma das mais fortes da história do clube e Matthaus foi a principal estrela, ajudando também a conquistar a Supertaça de Itália e a Taça UEFA em 91. A sua passagem por Itália solidificou o seu estatuto de um dos melhores jogadores do mundo. Mas foi no Mundial de 1990 que Matthaus viveu o seu maior momento. Capitaneando a seleção da Alemanha Ocidental, liderou a equipa até à vitória, conquistando o troféu em Itália. Matthaus foi o grande maestro do meio-campo, com exibições de encher o olho, marcando 4 golos no torneio, incluindo um dos mais belos da sua carreira, frente à Jugoslávia. Na final, a Alemanha Ocidental derrotou a Argentina de Maradona por 1-0, ligando a derrota de 1986 e coroando Matthaus como campeão do mundo. Após este feito, foi premiado com a Bola de Ouro em 1990, consolidando o seu lugar na elite do futebol global. Matthaus regressou ao Bayern em 1992, já como uma lenda viva. Na sua segunda passagem pelo clube, continuou a brilhar e já numa fase mais tardia da carreira, foi recuado para a posição de líbero, onde demonstrou a sua inteligência tática. Nos anos seguintes, ajudou o Bayern a vencer mais 4 títulos da Bundesliga e a Taça UEFA em 1996, tendo ainda um último grande momento internacional no Euro de 1996, onde a Alemanha, já unificada, voltou a conquistar o título europeu. Embora já não fosse a figura central da equipa, o seu papel de líder foi decisivo. Aos 39 anos, Matthaus deu mais uma prova de longevidade, participando no Mundial de 1998, tornando-se o primeiro jogador a disputar 5 campeonatos do mundo. Encerrou a sua carreira internacional após o Euro 2000, mantendo o recorde de mais internacionalizações pela Alemanha. Continuou a jogar pelo Bayern até esse mesmo ano, antes de se despedir definitivamente do futebol no Metro Stars dos Estados Unidos. Lothar Matthaus

0: ressoa na história do futebol não apenas pelas suas conquistas, mas também pelo espírito competitivo e capacidade de se reinventar ao longo de uma carreira tão longa. Com um impressionante total de 25 títulos conquistados, é uma verdadeira lenda do desporto.
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2: Seguimos agora nesta emissão com os gigantes adormecidos.
0: O FC Nürnberg, conhecido simplesmente como Nuremberg, é um dos clubes mais históricos do futebol alemão. Fundado em 1900, o clube teve um papel determinante no desenvolvimento do futebol na Alemanha, especialmente durante as primeiras décadas do século XX. O clube bávaro, sediado na cidade de Nuremberg, cedo se destacou pela sua capacidade competitiva, acumulando vários títulos e tornando-se uma referência no futebol germânico. Nos anos 1920, o Nuremberg viveu a sua primeira era de ouro. Foi durante este período que o clube se estabeleceu e a sua hegemonia no futebol alemão, conquistando 5 campeonatos nacionais em apenas uma década, em 1920, 21, 24, 25 e 27. Sob o comando do treinador e ex-jogador Einar Stuhlfoth, o Nuremberg era uma equipa temida pela sua organização e qualidade técnica. Stuhlfoth, uma lenda do clube, foi um dos guarda-redes mais icónicos da Alemanha na época e foi fundamental nas conquistas dessa década de ouro. Com 9 campeonatos alemães no total, o Nuremberg é ainda hoje o clube que mais títulos conquistou antes da criação da Bundesliga, em 1963. No entanto, o início da era profissional do futebol alemão marcou uma viragem para o clube. Embora continuasse a ser competitivo, o Nuremberg não conseguiu manter a mesma regularidade de sucessos no novo formato. Ainda assim, em 1968, o clube voltou a conquistar o campeonato alemão, a sua primeira e única vitória na Bundesliga até hoje. Essa conquista, liderada pelo treinador Max Merkel, foi vista como um renascimento do clube, mas paradoxalmente o Nuremberg acabaria por descer de divisão logo na temporada seguinte, num dos episódios mais surpreendentes da história do futebol alemão. Após esse declínio inesperado, o Nuremberg passou por décadas de altos e baixos. O clube oscilou entre a primeira e a segunda divisões do futebol germânico, nunca mais conseguindo repetir o brilho do seu passado glorioso. Embora tenha vencido a Taça da Alemanha em 2007, o clube continuou a lutar para se estabelecer de forma consistente na Bundesliga, onde os desafios financeiros e a crescente competitividade tornaram mais difícil um regresso ao topo. O Nuremberg, no entanto, continua a ser um clube respeitado e com uma base de adeptos leal. A sua história rica e o seu legado no futebol alemão fazem dele um símbolo do futebol tradicional na Baviera. O estádio do clube, o Max Morlock Stadion, é um local onde as memórias de grandes conquistas e de alguns dos maiores jogadores da história do futebol alemão ainda ressoam. Jogadores como o já mencionado Einar Stuhlfoth, além de Andreas Köpke, campeão mundial em 1990, ajudaram a cimentar a reputação do clube como um formador de grandes talentos. Apesar das últimas décadas não terem sido tão prolíficas em termos de títulos, o Nuremberg mantém o seu lugar no coração do futebol alemão. A paixão dos seus adeptos e o respeito que o clube ainda comanda no país fazem dele uma instituição do desporto. A sua rica história é uma lembrança constante de que o Nuremberg representou e pode voltar a representar no futuro à medida que o clube procura reconstruir-se e regressar aos principais palcos do futebol alemão.
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0: A conquista do Mundial de Sub-20 pela seleção portuguesa em 1989, realizado na Arábia Saudita, foi um dos momentos mais marcantes da história do futebol português. Este torneio, que decorreu entre fevereiro e março de 1989, culminou com a vitória de Portugal na final contra a Nigéria por 2-0 em Riad. Esta vitória significou o primeiro grande título internacional para as seleções jovens de Portugal e serviu de prelúdio para o bicampeonato com a conquista também do Mundial Sub-20 em 1991. O caminho até à final foi repleto de desafios. Sob o comando de Carlos Queiroz, a equipa portuguesa destacou-se pela coesão e pelo talento individual dos seus jogadores, que mais tarde se tornariam referências do futebol europeu. Entre os nomes mais destacados estavam Fernando Couto, João Pinto, Paulo Sousa e Abel Silva. A fase de grupos foi superada com alguma dificuldade, mas Portugal mostrou uma defesa sólida e uma linha ofensiva criativa que foi capaz de lidar com a pressão nos momentos decisivos. No total, a equipa disputou 6 jogos até à final, demonstrando uma evolução ao longo do torneio, tanto no aspecto tático técnico como na mentalidade competitiva. Na final disputada no King Fahd International Stadium, Portugal enfrentou uma talentosa Nigéria, que também chegava ao jogo decisivo com grande moral. A partida foi equilibrada, com ambas as equipas a terem oportunidades, mas foi no prolongamento que a seleção portuguesa conseguiu destravar o jogo. O primeiro golo surgiu dos pés de Abel Silva, que abriu o marcador para Portugal, aproveitando um cruzamento vindo da direita. Pouco depois, Jorge Couto selou o resultado ao marcar o segundo golo, garantindo a vitória por 2-0 e a consagração de Portugal como campeão mundial de sub-20. A vitória da seleção nacional não apenas deu ao país o seu primeiro título internacional no futebol, mas também revelou uma geração de jogadores que deixaria uma marca profunda no futebol português e mundial. Muitos dos atletas dessa equipa juvenil integraram a seleção principal e tiveram carreiras de sucesso, tanto em clubes nacionais como internacionais. Fernando Couto, Paulo Sousa e João Pinto, por exemplo, seriam figuras essenciais em várias campanhas da seleção portuguesa nos anos seguintes. O título de 1989 foi também um catalisador para a evolução do futebol jovem em Portugal, destacando a capacidade do país em formar talentos de nível mundial. Esta geração de ouro, liderada por Carlos Queiroz, colocaria Portugal no mapa do futebol juvenil e o sucesso seria repetido 2 anos depois, em 1991, com a conquista do Mundial de Sub-20, novamente, agora em Lisboa. Esses sucessos cimentaram a reputação portuguesa como uma potência emergente do futebol de formação e abriram as portas para futuros triunfos nas categorias principais.
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2: A versatilidade é uma marca dos melhores, que podem jogar em várias posições e adaptar-se a diferentes sistemas de jogo. É o perfil do jogador que destacamos agora na primeira Rádio Desporto.
0: Perfil do jogador. Federico Di Marco, nascido a 10 de novembro de 1997 em Milão, na Itália, é um lateral esquerdo conhecido pela sua velocidade, habilidades ofensivas e versatilidade. Iniciou a sua formação no Inter, onde fez a sua estreia profissional em 2016. Apesar de começar a carreira no clube do coração, Di Marco teve várias cedências por empréstimo para ganhar experiência. Passou por equipas como o Empoli e o Parma, onde se destacou pela sua capacidade de cruzamento e dinamismo. No Parma jogou uma temporada importante, ajudando o clube a alcançar a estabilidade na Série A. Já em 2019 regressou ao Inter de Milão, onde começou a estabelecer-se como um jogador fundamental. Di Marco tornou-se uma peça-chave no esquema do treinador Simone Inzaghi, destacando-se pela sua capacidade de atacar pelas alas e de contribuir com assistências e golos. A sua habilidade para jogar tanto como lateral como como ala permitiu-lhe ser uma adição valiosa para o Inter, que conquistou o campeonato italiano em 2020-2021 e ainda em 2023-2024. Nos últimos anos, continuou a ser uma presença importante na equipa, demonstrando consistência e contribuindo para as campanhas do Inter em várias competições. Além do seu sucesso a nível de clubes, Di Marco também começou a representar a seleção italiana, fazendo a sua estreia em 2021. A sua versatilidade e a qualidade do seu jogo foram amplamente reconhecidas, consolidando-o como um dos elementos da espinha dorsal da squadra azul.
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2: Agora nesta emissão seguimos com os craques da Liga Portuguesa, aqueles que mais se destacaram. O talento desses craques imortalizou-os, mas a vida pós-carreira nem sempre é fácil e alguns enfrentam também desafios em manter a mesma relevância. É para ouvirmos também aqui nestas emissões da primeira rádio de desporto esses craques que mais se destacaram na Liga Portuguesa.
0: Luizão, o ex-defesa central brasileiro, é uma lenda do Benfica com grande destaque pela sua passagem na Liga Portuguesa, onde se tornou um dos jogadores mais icónicos da história do clube. Ao longo de uma carreira marcada por consistência, liderança e inúmeras conquistas, Luizão acumulou mais de 500 jogos com a camisola do clube lisboeta, sendo um dos maiores capitães da história do futebol português. Nascido em Amparo, São Paulo, iniciou a sua trajetória no Juventude, clube da sua cidade natal. O seu talento defensivo rapidamente chamou a atenção de clubes maiores, levando-o a transferir-se para o Cruzeiro de Belo Horizonte em 2001, onde ganhou maior notoriedade no futebol brasileiro. As suas exibições na Raposa, especialmente na Copa Libertadores, chamaram a atenção de clubes europeus e foi o Benfica que o contratou em 2003. Ao chegar às Águias nesse mesmo ano, Luizão encontrou um clube sedento de conquistas após um período de domínio dos seus rivais. Desde o início, o brasileiro destacou-se pelo seu físico imponente, com 1,92m, e pelo seu forte sentido de posicionamento. A sua adaptação ao futebol europeu foi rápida e na temporada de 2004-2005, sob o comando de Giovanni Trapattoni, ajudou o Benfica a conquistar o tão desejado título de campeão nacional, quebrando um jejum de 11 anos sem conquistar o campeonato. Com o passar dos anos, Luizão foi se tornando pilar da defesa benfiquista e uma referência no balneário. A sua liderança natural e capacidade de leitura de jogo fizeram dele o capitão da equipa durante várias épocas e a sua longevidade no clube é notável. Entre 2003 e 2018, Luizão venceu 6 campeonatos nacionais, 3 taças de Portugal e foi crucial na revalorização do Benfica no futebol europeu. Foi também uma peça importante nas campanhas europeias do Benfica, tendo ajudado o clube a chegar a 2 finais da Liga Europa, em 2013 e 2014, ambas perdidas de forma dramática para Chelsea e Sevilha, respectivamente. Embora os títulos internacionais não tenham vindo, a sua liderança nestas campanhas reforçou o seu estatuto de lenda no clube. Paralelamente, Luizão foi um jogador frequentemente convocado para a seleção brasileira, tendo representado o Brasil em várias competições importantes. O ponto alto da sua carreira internacional foi a conquista da Copa América em 2004 e da Taça das Confederações em 2005 e 2009, destacando-se sempre pelo seu papel defensivo sólido e pela sua capacidade de liderança no campo. A longevidade de Luizão no Benfica é um dos seus traços mais marcantes. Jogou durante 15 temporadas pelo clube, acumulando 538 jogos oficiais. Este número coloca-o entre os jogadores com mais partidas na história do Benfica e a sua regularidade foi fundamental para o domínio doméstico da equipa na década de 2010. Durante este período, o Benfica reconquistou a sua hegemonia no futebol português, com Luizão como a sua principal referência defensiva e de liderança. Além das conquistas nacionais, foi homenageado inúmeras vezes pelo Benfica e pelos seus adeptos, sendo reconhecido pelo seu compromisso, profissionalismo e amor à camisola. A sua figura imponente e o respeito que impunha dentro e fora de campo valeram-lhe o apelido de girafa, mas também um carinho eterno da sua massa associativa benfiquista. Luizão anunciou a sua retirada do futebol profissional em 2018, aos 37 anos, encerrando uma carreira de sucesso marcada pela sua lealdade ao Benfica e pelos seus feitos dentro de campo. Após a retirada, manteve-se ligado ao clube, assumindo funções diretivas e mantendo o seu contributo para o crescimento e evolução do Benfica fora das quatro linhas. O legado de Luizão é inquestionável. Como um dos capitães mais icónicos da história do clube, foi fundamental no renascimento do Benfica como uma força dominante em Portugal e deixou uma marca indelével no futebol europeu. A sua longevidade, profissionalismo e liderança fazem dele uma referência não só para os adeptos dos encarnados, mas também para o futebol mundial.
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0: Ronaldo Luís Nazário de Lima, ou simplesmente Ronaldo, é amplamente considerado um dos maiores avançados da história do futebol. Nascido a 18 de setembro de 1976, no Rio de Janeiro, o brasileiro iniciou a sua carreira ainda adolescente, com apenas 16 anos no Cruzeiro. As suas exibições espetaculares no clube mineiro logo chamaram a atenção do futebol mundial e em 1994, após participar no Mundial dos Estados Unidos, embora sem atuar, foi contratado pelo PSV Eindhoven, nos Países Baixos. Lá, Ronaldo mostrou toda a sua capacidade de explosão e finalização, marcando 54 golos em 57 jogos ao longo de 2 temporadas, uma média impressionante que o transformou numa das jovens promessas mais cobiçadas do futebol europeu. O seu talento levou-o rapidamente a um dos maiores clubes do continente, o Barcelona, onde jogou durante a temporada de 1996-97. No Barça, Ronaldo elevou o seu jogo a novos patamares, marcando 47 golos em 49 partidas e ajudando o clube a vencer a Taça das Taças da UEFA e a Taça do Rei. Foi durante este período que ganhou o apelido de fenómeno, graças à sua velocidade devastadora, poder físico e capacidade para driblar com uma facilidade espantosa. Ainda com apenas 20 anos, foi eleito pela primeira vez o melhor jogador do mundo pela FIFA, título que viria a conquistar noutras 2 ocasiões. Em 1997, Ronaldo fez uma transferência recorde para o Inter de Milão, onde continuou a brilhar no início da sua carreira, ganhando a Taça UEFA em 1998. Contudo, foram também os anos em que a sua sorte começou a mudar em termos físicos. Durante o seu tempo no Inter, sofreu a primeira de várias lesões graves no joelho que o afastariam dos relvados por longos períodos. O seu regresso em 2002 foi nada menos do que milagroso. Após 2 anos de recuperação, Ronaldo voltou aos grandes palcos no Mundial de 2002, onde foi a estrela maior da seleção brasileira, conduzindo o Brasil à vitória com 8 golos, 2 dos quais na final contra a Alemanha. Esta conquista garantiu-lhe o 3º título de melhor jogador do mundo e marcou o seu renascimento como um dos melhores jogadores da sua geração. Após o Mundial, Ronaldo transferiu-se para o Real Madrid como parte dos famosos Galácticos, onde jogou de 2002 a 2007. Durante esse período, conquistou 2 campeonatos espanhóis e manteve o seu estatuto de um dos melhores avançados do mundo, marcando 104 golos em 177 jogos. O seu estilo de jogo, marcado por uma combinação única de velocidade, técnica e poder de finalização, continuava a encantar os adeptos, apesar apesar das lesões persistentes que o limitaram ao longo da sua carreira. Em Madrid, Ronaldo formou uma parceria letal com estrelas como Zidane, Figo e Beckham, que consolidaram ainda mais o seu legado no futebol europeu. Já na reta final da sua carreira, em 2007, voltou à Itália, desta vez para jogar no AC Milan, rival direto do Inter. Embora o seu desempenho tenha sido afetado pelas constantes lesões, ainda mostrou flash de brilhantismo, marcando 9 golos em 20 jogos. Porém, o seu tempo no Milan também foi marcado por mais uma grave lesão no joelho, que acelerou o fim da sua trajetória na Europa. Ronaldo decidiu então regressar ao Brasil, assinando pelo Corinthians em 2009. Surpreendentemente, teve uma passagem de grande sucesso pelo clube paulista, onde ajudou o Corinthians a conquistar o Campeonato Paulista e a Copa do Brasil em 2009, numa demonstração de que, mesmo longe do seu auge físico, o seu talento era inquestionável. No entanto, após mais alguns problemas físicos, decidiu terminar a sua carreira em 2011, aos 34 anos. Ronaldo deixa um legado incontestável como um dos maiores avançados da história do futebol. Os seus números são impressionantes, já que ao longo da carreira marcou mais de 400 golos em clubes e seleções e venceu 2 bolas de ouro em 1997 e 2002. O fenómeno sempre foi lembrado e terá revolucionado a posição de avançado, combinando uma capacidade física invulgar com uma técnica requintada e um instinto goleador incomparável. Ronaldo foi também um dos grandes responsáveis por popularizar o futebol brasileiro no exterior e inspirou gerações de jogadores pelo mundo. Mesmo com as inúmeras lesões que enfrentou, a sua resiliência e capacidade de se reinventar em momentos cruciais da carreira fazem dele uma lenda viva do desporto, sendo reconhecido tanto por adeptos quanto por críticos como um dos mais completos jogadores que o futebol já viu.
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0: A história do Nottingham Forest é uma das mais ricas e fascinantes do futebol inglês, marcada por momentos de glória e desafios. Fundado em 1865, o Nottingham Forest Football Club é um dos clubes mais antigos do mundo. A sua origem está intimamente ligada ao crescimento do futebol organizado em Inglaterra no final do século XIX, numa época em que o desporto se tornava mais estruturado e popular. O primeiro grande momento de sucesso do Forest aconteceu em 1898, quando o clube conquistou a FA Cup ao vencer o Derby County por 3-1 na final, tornando-se um dos primeiros clubes a erguer este prestigiado troféu. No entanto, após este triunfo, a equipa passou longos períodos longe do topo do futebol inglês, alternando entre as divisões e sem conseguir afirmar-se de forma consistente na elite. O verdadeiro renascimento do clube começou na época de 1970, com a chegada de Brian Clough como treinador em 1975. Clough, uma figura carismática e incontroversa, conseguiu transformar o Nottingham Forest numa potência do futebol europeu. Juntamente com o seu adjunto Peter Taylor, Clough trouxe uma mentalidade vencedora e reformulou a equipa, levando o clube a uma das eras mais gloriosas da sua história. Sob o comando deste técnico, o Nottingham Forest alcançou feitos incríveis. Em 1977-78, o clube venceu a primeira divisão inglesa, a atual Premier League, pela primeira vez, um feito notável para uma equipa recém-promovida. Esse título abriu as portas para a participação na Taça dos Clubes Campeões Europeus, onde o Nottingham Forest fez história ao conquistar o troféu europeu em 2 ocasiões consecutivas, em 1979 e 1980. Em 79, o Forest venceu o Malmo por 1-0 numa final realizada em Munique, com o golo de Trevor Francis, tornando-se assim campeão da Europa. No ano seguinte, o clube repetiu o feito ao derrotar o Hamburgo por 1-0 em Madrid, com o golo de John Robertson. Estas conquistas colocaram o Nottingham Forest no mapa do futebol mundial, ao tornarem-se uma das poucas equipas a conquistar o título europeu mais de uma vez. A consistência e o espírito de equipa foram as marcas desta era de sucesso, com jogadores como Peter Shilton, Viv Anderson e Martin O'Neill a desempenharem papéis fundamentais. Além dos sucessos europeus, o Forest também teve sucesso em competições internas durante esta era dourada, vencendo 4 taças da Liga Inglesa entre 1978 e 1989. Ryan Clough continuou a treinar o clube até 90. 73, deixando um legado incomparável no futebol inglês. Sob a sua orientação, o clube passou de uma equipa modesta para uma das maiores forças do futebol europeu, sempre com um estilo de jogo ousado e competitivo. Após a saída de Klopp, o clube enfrentou dificuldades para manter o mesmo nível de desempenho. Durante os anos de 1990 e 2000, o Forest sofreu várias descidas de divisão, passando longos períodos fora da Premier League. No entanto, o clube nunca perdeu a sua identidade e a sua rica história, continuando a ser um símbolo de resiliência no futebol inglês. A temporada de 2021-2022 marcou o regresso do Nottingham Forest à Premier League após 23 anos de ausência. A equipa, comandada por Steve Cooper, garantiu a promoção ao vencer o play-off do Championship, devolvendo o clube ao mais alto escalão do futebol inglês e reacendendo as esperanças dos seus adeptos para um novo capítulo de sucesso. Esse regresso simboliza o espírito de luta do emblema, que apesar das adversidades, continua a ser um dos mais respeitados e venerados no futebol mundial. Atualmente, o Nottingham Forest continua a atrair a atenção de adeptos de todo o mundo, sendo um clube cuja história inspira respeito e admiração. O seu legado europeu e a sua ligação com figuras como Brian Clough mantêm-no como um nome icónico no desporto, lembrado como um dos gigantes do futebol do século XX.
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3: É meia-noite e 30 minutos.
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4: Futebol Clube do Porto entrou com o pé direito na Liga Portuguesa 2026-2027 ao vencer o Alverca por 2-0 no Estádio do Dragão. Os Dragões resolveram a partida ainda na primeira parte e asseguraram os primeiros 3 pontos para a equipa de Francesco Farioli. A equipa azul e branca encontrou o caminho para o golo logo aos 9 minutos. André Silva assumiu a responsabilidade na marcação de uma grande penalidade e não desperdiçou a oportunidade de colocar os portistas em vantagem. O Alverca procurou reagir e teve alguns momentos de iniciativa, mas encontrou pela frente uma equipa azul e branca organizada e eficaz nos momentos decisivos. Já perto do intervalo, uma nova análise do vídeo-árbitro acabou por resultar noutra grande penalidade a favor dos azuis e brancos. Gabri Veiga converteu o castigo aos 44 minutos e estabeleceu o resultado final. Na segunda parte, o Futebol Clube do Porto geriu a vantagem sem permitir grandes ocasiões ao adversário e confirmou uma estreia vitoriosa no campeonato. No final da partida, André Silva mostrou satisfeito pelo golo apontado, mas destacou que o desempenho coletivo do Futebol Clube do Porto ainda ficou aquém do pretendido.
5: Não, a nível individual, nada mal. É como viver um sonho pela primeira vez, outra vez, marcar aqui no Dragão, para no meu clube, com esses adeptos e isso. Agora, a nível coletivo, acho que podemos dar mais, podemos fazer melhor, mas é importante darmos o primeiro passo desta forma, com uma vitória e 3 pontos em casa.
4: Já Gabri Veiga valorizou a prestação apresentada pelo Alverca no Estádio do Dragão e considerou que o seu golo pode contribuir para aumentar a confiança, tanto a nível individual como no seio da equipa.
5: Não, sempre é difícil enfrentar rivais que propõem tanto, ademais tenho um treinador que conheço bem, é seguro que tem um teito muito alto. Tenho muito carinho por eles, tenho grandes jogadores, a verdade é que tenho um respeito muito, muito alto por eles. É isso, uma boa equipa, claro. Sim, é que começar devagar, mas acho que é bom começar com um golo que dá confiança, que sobretudo ajuda a equipa a esse 2-0. E obviamente acho que tenho que dar um passo adiante porque estou capacitado para isso. É isso.
4: Com este triunfo, os Dragões somam 3 pontos e juntam-se ao Marítimo e ao Aroca nos primeiros lugares da classificação Na próxima jornada, o Porto desloca-se ao terreno do Rio Ave, sábado às 20h30, com relato no canal do YouTube da Gol FM. Se no Dragão houve vitória da equipa azul e branca, na Luz, o Benfica não foi além de um empate a 2 golos frente ao Académico de Viseu, num encontro disputado à porta fechada. Apesar de ter estado 2 vezes na frente do marcador, a equipa de Marco Silva acabou por deixar escapar a vitória. Os encarnados entraram melhor e chegaram à vantagem aos 10 minutos. Pavlidis apareceu no momento certo para inaugurar o marcador e dar ao Benfica uma vantagem que se manteve até ao intervalo. O Académico de Viseu reagiu depois do descanso e chegou à igualdade aos 55 minutos, através de Ruben Pereira. A resposta do Benfica não tardou e Prestiani voltou a colocar os anfitriões na frente com um grande golo. A vantagem, contudo, durou pouco. Aos 67 minutos, André Clóvis voltou a marcar para os vizienses e estabeleceu o resultado final. Depois do apito final, Marco Silva evitou-se entrar à análise na ausência do público na Luz, lembrando que a decisão já estava tomada. O treinador do Benfica preferiu focar-se no desempenho da equipa e mostrou-se crítico em relação à forma como os encarnados permitiram os golos do Académico de Viseu.
6: Sim, acima de tudo, olhando para o jogo, e nós sabemos o que é jogar com adeptos ou sem adeptos. Agora vai soar muita desculpa e vamos entrar por um caminho que eu não quero entrar. Acho que quem entende o que é jogar futebol, o que é jogar, ter o fator casa e com adeptos, percebe, mas não adiantemos por aí, porque não é o caminho que nos vai fazer melhorar. Era uma decisão que estava tomada, era o que estava previsto, e vamos mais olhar para aquilo que foi o jogo, para aquilo que é o cenário que já estava. Nós não adianta estarmos a perder energia com isso. Se o Bruno assumiu, porque é um homem do futebol e quem anda no futebol há muito tempo sabe perfeitamente aquilo que acontece quando joga fora de casa, num estádio desta dimensão, com o apoio da massa, como normalmente temos. Vamos falar claramente também do apoio antes do jogo para nós. Acho que é importante começar por aí, agradecer-lhes claramente o apoio. Resultado frustrante, de certeza, para os nossos adeptos, como para nós, e nós temos que assumir as responsabilidades. Simples como isso, nós marcámos 2 golos em casa, tivemos uma ineficácia muito grande com as oportunidades que todas criámos, mas não podemos sofrer da forma como sofremos. Esta aqui é a realidade, um jogo todo controlado. Uma outra transição, é verdade, do nosso adversário, em que os duelos individuais têm que ser uma vantagem para nós e não uma desvantagem. Em muitos momentos nós perdemos duelos individuais que não podemos perder. O lance que está, o canto que vai dar ao golo, é um momento que temos que matar no corredor. Temos superioridade, temos igualdade, pelo menos, e há uma disputa. Isso é que é importante nós falarmos e claramente vermos o que temos que melhorar, porque o resto nós não podemos mudar e não adianta despender energia com isso. Portanto, resultado muito mau para nós. Assumir a culpa daquilo que foi o resultado, da forma como sofremos os golos. Não podemos sofrer um golo de canto e depois um golo de lançamento com uma bola atrasada e um cruzamento em que o alinhamento não foi como deveria ter sido, e naturalmente, depois da bola chegar ao jogador, temos de ter a capacidade para parar os segundos antes que temos, para depois não permitirmos nos movimentos de segunda linha, como aconteceu no gol. E por isso mesmo é o que temos de trabalhar, é o que temos de canalizar, e depois a eficácia. Nós tivemos mais que oportunidades para marcar os gols que teríamos que marcar para ganhar o jogo, mas a mim, sinceramente, além da eficácia, preocupa muito mais a forma como sofremos gols, porque é isso que temos que melhorar, e como sofremos os 2 gols, porque mesmo não marcando mais gols, dois gols seriam suficientes para nós ganharmos o jogo, se não tivesse sofrido os gols como sofremos.
4: Benfica e Académico somam assim 1 ponto na jornada inaugural. As Águias ficam já atrás do Futebol Clube do Porto, Marítimo e Arouca, enquanto o empate coloca o Académico no mesmo grupo de equipas que também começaram o campeonato com 1 ponto.
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2: Muitas equipas entraram para a história ao vencer competições de forma invicta, desafiando todas as probabilidades e demonstrando resiliência inigualável. 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
0: A era de Sir Alex Ferguson à frente do Manchester United entre 1986 e 2013 é ainda uma das mais icónicas da história do futebol. Em quase três décadas no comando dos Red Devils, Ferguson transformou um clube que vivia de memórias passadas numa verdadeira potência mundial, conquistando um impressionante número de títulos e consolidando a sua posição como um dos maiores treinadores de todos os tempos. Com um total de 38 troféus, incluindo 13 títulos da Premier League, duas Ligas dos Campeões e 5 taças de Inglaterra, Ferguson moldou o Manchester United e deixou um legado incomparável. Quando o escocês chegou ao clube em novembro de 1986, o Manchester United estava longe de ser o gigante europeu que conhecemos hoje. Na altura, o clube enfrentava uma seca de títulos da Liga, que durava desde 1967, e tinha dificuldades em competir com rivais como o Liverpool, que dominava o cenário inglês. Os primeiros anos de Ferguson em Old Trafford foram difíceis e até houve especulações sobre uma possível demissão após resultados decepcionantes, porém o treinador escocês manteve a confiança da direção e a vitória na Taça da Inglaterra em 1990. Após um dramático replay contra o Crystal Palace, foi o ponto de viragem que iniciou a construção de uma dinastia. Nos anos seguintes, Ferguson começou a estruturar uma equipa vencedora. Foi pioneiro na aposta em jovens talentos da academia, estratégia que ficaria conhecida pela introdução da famosa classe de 92, que incluía jogadores como David Beckham, Ryan Giggs, Paul Scholes, Gary Neville e Nicky Butt. Estes jovens formariam o núcleo de uma equipa que se tornaria dominante, combinando o seu talento com as contratações criteriosas de Eric Cantona, Roy Keane e Peter Schmeichel. O sucesso não tardou a chegar e em 1993 o United venceu a sua primeira Premier League sob o comando de Ferguson, pondo fim a um jejum de 26 anos. A década de 1990 foi marcada pelo domínio doméstico dos Red Devils, com Ferguson a guiar o clube a 6 títulos da Premier League, 4 taças de Inglaterra e em 1999 à glória europeia com a conquista da Liga dos Campeões. O ano de 99 foi particularmente especial, já que o United conseguiu o inédito treble, vencendo a Premier League, a Taça de Inglaterra e, para além do título de campeão europeu, num feito nunca antes realizado por um clube inglês. A final da Liga dos Campeões em Camp Nou contra o Bayern de Munique foi um dos momentos mais dramáticos da história do futebol. Perdendo por 1-0 até aos 90 minutos, o United virou o jogo nos descontos com golos de Teddy Sheringham e Ole Gunnar Solskjaer, selando uma vitória épica por 2-1. Ferguson continuou a evoluir a equipa ao longo dos anos, mostrando uma capacidade notável para se adaptar às mudanças no futebol. No início dos anos 2000, com a saída de jogadores-chave como Beckham e a reforma de outros veteranos, Ferguson renovou a equipa com contratações que voltariam a colocar o United no topo. Nomes como Cristiano Ronaldo, Wayne Rooney e Nemanja Vidić desempenharam papéis cruciais na segunda era dourada do clube, que culminou em mais uma conquista da Liga dos Campeões em 2008, numa final histórica contra o Chelsea em Moscovo, decidida nos penaltis. O United de Ferguson estabeleceu-se como um dos clubes mais temidos da Europa, ganhando a Premier League repetidamente e acumulando troféus nacionais e internacionais. A capacidade dos escoceses para gerir egos, desenvolver jovens jogadores e tirar o melhor dos seus plantéis, independentemente das mudanças, fez dele uma figura única no desporto. Além disso, a sua rivalidade com treinadores como Arsène Wenger, do Arsenal, e José Mourinho, do Chelsea, adicionou ainda mais drama à Premier League. A longevidade de Ferguson no cargo foi acompanhada por um espírito competitivo inabalável e uma busca constante pela excelência. A vitória na Premier League de 2013, a última da sua carreira, foi um final adequado para uma trajetória de sucesso. Após anunciar a sua retirada no final dessa época, Ferguson deixou o United com 13 títulos da Premier League, um recorde que provavelmente permanecerá por muitos anos. A sua última época foi marcada pela liderança de Robin Van Persie, cuja contratação em 2012 foi um golpe estratégico que garantiu o título com facilidade. Quando Ferguson se despediu em 2013, o futebol inglês perdeu uma das suas figuras mais icónicas e o Manchester United entrou numa nova era sem o líder que os guiara durante quase três décadas. O impacto de Ferguson vai muito além dos títulos, moldou a identidade do clube, desenvolveu uma cultura de vitória e foi o arquiteto de algumas das equipas mais emocionantes da história do futebol mundial. O seu legado em Old Trafford permanece intacto e o seu nome será sempre sinónimo de sucesso no Manchester United e no futebol global.
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2: O jogador ideal sabe equilibrar disciplina e criatividade, sendo imprevisível nos momentos decisivos. É para ouvir também todos os dias, aqui na primeira Rádio Desporto, o perfil do jogador.
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0: Marc André Ter Stegen, nascido a 30 de abril de 1992 em Mönchengladbach, na Alemanha, é um guarda-redes altamente valorizado, conhecido pela sua agilidade e capacidade de jogo com os pés. Iniciou a sua carreira profissional no Borussia Mönchengladbach, onde fez a sua estreia na Bundesliga em 2011. Durante a sua estadia no Borussia, destacou-se como um dos melhores guarda-redes jovens da Liga Alemã. Em 2014, Ter Stegen transferiu-se para o Barcelona, onde rapidamente se estabeleceu como um dos melhores guarda-redes do mundo. No Barça, teve um impacto significativo, ajudando o clube a conquistar vários títulos, incluindo a Liga dos Campeões em 2015. A sua habilidade em jogos de passes, bem como a sua destreza em defender penaltis, foram amplamente elogiadas. Nas últimas temporadas, Ter Stegen continuou a ser uma peça fundamental para os catalães, mantendo uma alta performance na La Liga e nas competições europeias. A sua liderança e consistência na baliza ajudaram o clube a competir ao mais alto nível, ainda que passe por um momento mais delicado, e a garantir posições de destaque. Além da sua carreira em clubes, também é um membro regular da seleção alemã, contribuindo com a sua experiência e habilidade nas competições internacionais.
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2: Os seus prémios, troféus, são apenas uma pequena amostra do impacto que tiveram com o seu legado a ultrapassar as fronteiras do desporto. 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
0: Mário Jardel, conhecido por Super Mário, é um dos maiores avançados que o futebol mundial já viu. Nascido em Fortaleza, no Brasil, no dia 18 de setembro de 1973, Jardel começou a sua carreira no Grêmio, onde rapidamente demonstrou as suas habilidades de goleador. Com uma combinação de instinto apurado e presença física imponente, o avançado destacou-se como um dos mais temíveis cabeceadores do futebol. A sua capacidade de se posicionar e finalizar, especialmente de cabeça, tornava-o uma ameaça constante para as defesas adversárias. Após se destacar no Grêmio, ajudando o clube a conquistar a Taça Libertadores em 1995, Jardel chamou a atenção dos clubes europeus. O Futebol Clube do Porto foi o destino escolhido e foi em Portugal que o brasileiro se afirmou definitivamente como uma lenda do futebol. Entre 1996 e 2000, Jardel foi simplesmente imparável na Liga Portuguesa. Vestindo a camisola dos Dragões, o avançado conquistou 4 campeonatos nacionais e foi o melhor marcador da Liga em todas as épocas em que jogou. Algo notável. As suas estatísticas impressionantes falam por si. Em 125 jogos pelo Porto, marcou 130 golos, uma média que o coloca entre os maiores artilheiros de sempre do clube. Jardel venceu também a Bota de Ouro em 1999 como o melhor marcador da Europa, um feito que cimentou ainda mais o seu estatuto. O sucesso no Porto levou Jardel a uma transferência para o Galatasaray, onde continuou a brilhar. Na Turquia, o Super Mario ajudou o clube a vencer a Supertaça Europeia em 2000, ao marcar 2 golos frente ao Real Madrid. A sua passagem pelo futebol turco foi curta, mas marcante, antes de regressar a Portugal, desta vez para o Sporting. No clube de Alvalade, Jardel voltou a mostrar o seu fardo goleador e na época de 2001-2002 levou os Leões à conquista do título nacional, sendo decisivo com 42 golos em 30 jogos. Mais uma vez venceu a Bota de Ouro, tornando-se um dos poucos jogadores a vencer este prémio em 2 ocasiões. Apesar do sucesso em 2 das maiores equipas portuguesas, a carreira de Jardel não foi isenta de dificuldades. Depois do Sporting, a sua trajetória começou a perder o fulgor e problemas pessoais e lesões afetaram o seu rendimento, pelo que o avançado passou por vários clubes sem conseguir repetir o impacto que tivera no início da sua carreira europeia. Jogou em clubes como o Bolton, em Inglaterra, no Ancona, em Itália, e passou por várias equipas menores no Brasil, até na Austrália, mas sem nunca voltar a atingir os números estratosféricos que marcaram a sua carreira anterior. Mesmo com este declínio, Jardel será sempre recordado como um dos maiores goleadores que passaram pelos relevados portugueses. A sua capacidade única de marcar golos em qualquer tipo de situação, com uma técnica apurada no cabeceamento e um instinto quase infalível dentro da área, fizeram dele uma lenda viva. Jardel conquistou ao longo da sua carreira a admiração de adeptos de todo o mundo e o seu nome estará para sempre associado a uma das épocas mais dominantes de um ponta-de-lança na história do futebol moderno. Além dos números impressionantes, Jardel ficará também na memória como um jogador carismático que fazia do seu estilo aparentemente simples uma fórmula devastadora para qualquer defesa. No Futebol Clube do Porto e no Sporting, em particular, o seu nome é sinónimo de golos e de títulos, sendo uma referência incontornável na história do futebol português.

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1: Vamos lá olhar agora para mais um craque mundial aqui na primeira Rádio Desporto.
2: Eu creio que é um gol sonhado.
3: Diego Armando Maradona é um dos nomes que salta à vista em cada pergunta sobre os melhores jogadores de sempre. El Pibe confunde-se com a história do futebol e foi no Argentinos Juniors que vestiu a sua primeira camisola, iniciando uma carreira que viria a ter contornos de um bom filme dramático. Golos e mais golos conquistaram de imediato a opinião pública argentina, que percebeu instantaneamente que ali poderia estar um diamante transgeracional. E não se enganaram. Maradona marcou uma era ao serviço do seu clube de formação, o suficiente para merecer a chegada ao Boca Juniors, o gigante de La Bombonera, onde se estreou após 116 golos em 5 épocas. O registro inigualável para um médio ofensivo teve continuidade pelos chineses, onde esteve por apenas uma temporada antes de viajar para a Europa. A primeira paragem foi em Barcelona, lugar onde se afirmou após uma campanha desastrosa da Argentina no Mundial de 82. 2 anos na Catalunha valeram-lhe o estatuto de um dos melhores jogadores do mundo, para além de 3 títulos nacionais, embora também tenha começado uma série de episódios extra-campo que deixaram uma mancha no seu percurso enquanto jogador. A dureza dos adversários por Espanha valeu-lhe várias quesílias com rivais e com a sociedade espanhola, polémicas essas que precipitaram a saída para a Itália. Em Nápoles, no sul subdesenvolvido do país, o astro argentino foi elevado ao estatuto de Deus. Historicamente incapaz de rivalizar com os gigantes do Norte, o Napoli investiu esforços para montar uma equipa competitiva, oferecendo condições para que o seu novo número 10 brilhasse como nunca. 7 temporadas foi o tempo que passou no estádio São Paulo, entretanto rebatizado com o seu nome, muito devido às conquistas de 2 campeonatos italianos, os únicos da história do clube até o ano de 2023. Para além desses feitos, Diego Maradona conduziu o Spartanopei à vitória na Taça UEFA de 89, numa altura em que tinha uma alegada relação estreita com a poderosa máfia da cidade. De resto, a vida social de El Pibe ficou conhecida pela ligação às drogas e outros delitos, com histórias intermináveis que ainda hoje são guardadas em cada canto da cidade. Foi também durante o seu tempo no Napoli que o argentino escreveu o capítulo mais bonito da sua carreira, quando em 1986, com a autoproclamada Mão de Deus, levou a sua seleção à conquista do Mundial do México. 5 golos e 5 assistências foram decisivos para o título mais desejado, que culminou com a atribuição do prémio de melhor jogador do mundo à grande estrela da Albiceleste. Diego viria a regressar à Espanha em 1992, vestindo a camisola do Sevilha, antes de voltar ao seu país natal, numa fase descendente da carreira, para se despedir ao serviço do Newell's Old Boys e, claro, do seu Boca Juniors. Não há futebol sem Maradona, nem Maradona sem futebol. O seu pé esquerdo abençoado tornou-se maior que a sua personalidade excêntrica, com humor e ódio a caminharem lado a lado nas opiniões espalhadas por todo o mundo. O seu estilo inconfundível influenciou fornadas inteiras de futebolistas, preservando uma verdadeira religião em volta da sua memória, ainda hoje praticada por milhões de crentes em El Diego.
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1: Vamos lá olhar agora para mais um gigante adormecido aqui na primeira Rádio Desporto.
3: O Notts County, fundado em 1862 em Nottingham, na Inglaterra, é amplamente reconhecido como o clube de futebol profissional mais antigo do mundo. A sua longevidade e o seu papel pioneiro fazem do Notts County uma verdadeira relíquia do desporto, com uma história cheia de curiosidades e momentos marcantes. Este clube foi uma das 12 equipas fundadoras da Football League em 1888, uma competição que ajudou a moldar o futebol inglês e internacional, e até hoje os seus adeptos orgulham-se do contributo histórico
5: histórico que o clube deu ao desporto. O Notts County joga no estádio Meadow Lane, localizado junto ao rio Trent, que é um dos mais antigos recintos de Inglaterra, com capacidade para cerca de 19 mil pessoas. O estádio é conhecido pela proximidade ao City Ground, casa do rival Nottingham Forest, com quem o Notts County mantém uma rivalidade amigável e peculiar. O derby de Nottingham, embora atualmente menos frequente devido às diferentes divisões em que as equipas jogam, permanece especial para os adeptos de ambas as equipas. Em várias ocasiões, os adeptos dos dois clubes têm até partilhado o mesmo estádio, fortalecendo uma relação única que raramente se vê em rivalidades locais. Uma das curiosidades mais marcantes sobre o Notts County é a sua ligação com a Juventus. Nos primórdios do clube italiano, em 1903, a equipa de Turim adotou as cores preto e branco do Notts como homenagem. Um jogador em inglês que tinha um amigo no clube italiano enviou equipamentos listrados à Juventus, criando um elo que permanece até hoje. Em 2011, quando a Juve inaugurou o seu novo estádio, o Notts County foi convidado para o jogo especial contra a equipe italiana, simbolizando essa ligação histórica e rara entre clubes de países diferentes. Ao longo da sua história, o emblema experienciou altos e baixos, oscilando entre divisões e atravessando várias crises financeiras. Em 1894, o Notts County alcançou um dos seus maiores feitos ao vencer a FA Cup, derrotando o Bolton Wanderers por 4-1 e tornando-se a primeira equipa fora da primeira divisão a conquistar a famosa taça. No entanto, as décadas seguintes foram desafiantes, com o clube a descer às divisões inferiores, onde permaneceu por grande parte da sua existência. Em 2019, o Notts County enfrentou um dos momentos mais difíceis da sua história ao ser despromovido da Football League para a National League, já não profissional, o quinto escalão do futebol inglês pela primeira vez em 157 anos. No entanto, mesmo nos tempos mais sombrios, a lealdade dos seus adeptos manteve-se firme e ajudou a equipa a regressar a esse mesmo futebol profissional, ocupando atualmente um lugar na League 2, a quarta divisão do futebol inglês. Conhecidos pela sua dedicação, os adeptos do Notts County continuaram a apoiar o clube em massa, orgulhosos do seu estatuto de pioneiros do futebol e determinados em devolvê-lo às grandes conquistas. A paixão pelo Notts County transcende as suas vitórias e derrotas, com a sua base de adeptos a valorizar o peso histórico e o papel único do clube no futebol mundial. Hoje o Notts County continua a lutar para voltar ao topo, mas permanece, antes de tudo, uma verdadeira instituição do futebol.
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5: A 31 de maio de 1961, o Benfica escreveu uma das páginas mais gloriosas da sua história ao tornar-se a primeira equipa portuguesa a conquistar a Taça dos Campeões Europeus. O palco dessa histórica vitória foi o Andorf Stadion, em Berna, na Suíça, e o adversário a derrotar era o poderoso Barcelona, numa final que terminou com um resultado de 3-2 a favor das Águias. Esta conquista foi o culminar de uma campanha europeia memorável, liderada pelo carismático treinador húngaro Béla Gutmann, que com a sua visão tática e liderança transformou o Benfica numa potência do futebol europeu. Para compreender a dimensão deste feito, é importante recordar que o Barcelona era, na altura, uma das equipas mais fortes do continente, tendo eliminado o Real Madrid, vencedor das 5 edições anteriores da competição. O Benfica, por sua vez, chegou à final pela primeira vez, mas a campanha que o levou a Berna foi repleta de exibições sólidas e de uma determinação inabalável. O caminho até à final começou com uma vitória por 4-1 sobre o Hearts, da Escócia, seguida de uma eliminatória renhida contra o Újpest Tosa, da Hungria, que o Benfica superou com um total de 7-4. Nos quartos de final, as Águias defrontaram o Aros, da Dinamarca, vencendo por um convincente 7-2 no conjunto das duas mãos. Já nas meias finais, o Benfica encontrou pela frente o Rapid Viena, conseguindo garantir um lugar na final, com um resultado agregado de 4-1. Chegados à grande decisão, poucos apostariam numa vitória fácil para os encarnados, dado o favoritismo do Barcelona. A equipa catalã, que contava com jogadores de renome, como Dalisdao, Kubala e Luís Soares, vinha de um percurso notável na competição, incluindo a eliminação do Real Madrid, que dominara a Europa nos 5 anos anteriores. Contudo, o Benfica, motivado pela crença e estratégia de Béla Gutmann, estava determinado a mostrar que também merecia estar entre os grandes da Europa. O jogo em Berna começou de forma complicada para os portugueses. O Barcelona adiantou-se no marcador aos 20 minutos com um golo de Sandor Coxis, após uma jogada bem construída pelo ataque catalão. O Benfica, no entanto, não se deixou abater e respondeu com enorme eficácia. Apenas 7 minutos depois, José Águas, capitão de equipa, igualou a partida com um cabeceamento preciso
3: aproveitando uma confusão na área contrária. O golo deu um novo ânimo à equipa de Gutmann, que aproveitou o momento de instabilidade do Barcelona para virar o jogo a seu favor. Aos 32 minutos, numa jogada rápida de ataque, o lateral esquerdo Ângelo Martins fez um cruzamento tenso que desviou no defesa Antoni Ramalets, do Barcelona, acabando por introduzir a bola na própria baliza. Com 2-1 a favor, o Benfica começava a acreditar que o impossível estava ao seu alcance. No início da segunda parte, o Benfica voltou a entrar forte e ampliou a vantagem aos 55 minutos. Mário Coluna, o monstro sagrado, um dos jogadores mais influentes daquela equipa, rematou de fora de área, colocando a bola fora do alcance do guarda-redes adversário. O 3-1 parecia encaminhar as águias para a glória, mas o Barcelona não desistiu. Com uma equipa recheada de talento e experiência, os catalães pressionaram durante a maior parte da segunda metade do encontro e aos 75 minutos, Coxis marcou o seu segundo golo, reduzindo a diferença e trazendo novamente incerteza ao desfecho da partida. Nos últimos minutos, o Benfica teve de recorrer a uma defesa heroica para segurar a vantagem. O guarda-redes Costa Pereira teve uma exibição brilhante, com várias defesas decisivas que impediram o empate, e apesar da pressão intensa do Barça, o Benfica conseguiu manter o resultado até ao apito final, garantindo assim a vitória por 3-2. Quando o árbitro suíço Gottfried Dentz apitou para o final do encontro, os jogadores das Águias caíram de joelhos no relvado, cientes de que tinham acabado de alcançar a maior façanha da história do futebol português até àquela data. Esta vitória marcou o início de uma nova era para o futebol europeu, especialmente para o Benfica. Com este triunfo, o clube de Lisboa juntava-se à elite do futebol mundial, tornando-se o segundo emblema a erguer o troféu da Taça dos Campeões Europeus, após o domínio absoluto do Real Madrid nas 5 primeiras edições. Além disso, esta conquista foi apenas o início de uma era dourada para o Benfica, que no ano seguinte voltaria a conquistar o título europeu, desta vez derrotando o Real Madrid na final de 62 por 5-3. O legado desta vitória em 1961 vai muito além do troféu conquistado. O feito do Benfica inspirou uma geração de jogadores e treinadores portugueses e consolidou o clube como um dos gigantes do futebol europeu. Bela Gutmann, com a sua mentalidade vencedora, e jogadores como José Águas, Coluna, Costa Pereira e Eusébio, que emergiria pouco tempo depois, tornaram-se símbolos de um período glorioso que ainda hoje é recordado com enorme orgulho pelos adeptos. Mais de 6 décadas depois, a final de Berna permanece num dos momentos mais icónicos da história do Benfica. O caminho para essa vitória, contra todas as probabilidades, exemplifica o espírito de luta e a qualidade que a equipa demonstrou ao longo da competição. Este título europeu não apenas colocou o Benfica no mapa do futebol mundial, mas também abriu as portas para o sucesso contínuo do clube, que continua a ser um dos mais respeitados e bem-sucedidos da Europa.

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1: É 1:01.
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2: Futebol Clube do Porto entrou com o pé direito na Liga Portuguesa 2026-2027 ao vencer o Alverca por 2-0 no Estádio do Dragão. Os Dragões resolveram a partida ainda na primeira parte e asseguraram os primeiros 3 pontos para a equipa de Francesco Farioli. A equipa azul e branca encontrou o caminho para o golo logo aos 9 minutos. André Silva assumiu a responsabilidade na marcação de uma grande penalidade e não desperdiçou a oportunidade de colocar os portistas em vantagem. O Alverca procurou reagir e teve alguns momentos de iniciativa, mas encontrou pela frente uma equipa azul e branca organizada e eficaz nos momentos decisivos. Já perto do intervalo, uma nova análise do vídeo-árbitro acabou por resultar noutra grande penalidade a favor dos azuis e brancos. Gabri Veiga converteu o castigo aos 44 minutos e estabeleceu o resultado final. Na segunda parte, o Futebol Clube do Porto geriu a vantagem sem permitir grandes ocasiões ao adversário e confirmou uma estreia vitoriosa no campeonato. No final da partida, André Silva mostrou satisfeito pelo golo apontado, mas destacou que o desempenho coletivo do Futebol Clube do Porto ainda ficou aquém do pretendido.
3: Não, a nível individual, nada mal. É como viver um sonho pela primeira vez, outra vez, marcar aqui no Dragão, no meu clube, com esses adeptos e isso. Agora, a nível coletivo, acho que podemos dar mais, podemos fazer melhor, mas é importante darmos o primeiro passo desta forma, com uma vitória e 3 pontos em casa.
2: Já Gabri Veiga valorizou a prestação apresentada pelo Alverca no Estádio do Dragão e considerou que o seu golo pode contribuir para aumentar a confiança, tanto a nível individual como no seio da equipa.
3: Não, sempre é difícil enfrentar rivais que propõem tanto. Ademais, tenho um treinador que conheço bem, é seguro que tem um teto muito alto. Tenho muito carinho por eles, tenho grandes jogadores, a verdade é que tenho um respeito muito, muito alto por eles. É isso, uma boa equipa, claro. Sim, é que começar devagar, mas acho que é bom começar com um golo que dá confiança, que sobretudo ajuda a equipa a esse 2-0. E obviamente acho que tenho que dar um passo adiante porque estou capacitado para isso. É isso.
2: Com este triunfo, os Dragões somam 3 pontos e juntam-se ao Marítimo e ao Arouca nos primeiros lugares da classificação. Na próxima jornada, o Porto desloca-se ao terreno do Rio Ave, sábado às 20h30, com relato no canal do YouTube da Gol FM. Se no Dragão houve vitória da equipa azul e branca, na